0: esquerda da cabine da Bandeirantes. Inteiro de preto, com exceção dos destaques em branco. À direita, a equipe do Cruzeiro, meiões em branco, camisa branca, destaques em azul. Shorts também inteiramente azul. No centro do gramado já está posicionado o árbitro do jogo. Bruno Aleu de Araújo ajeita o relógio. Vai apitar para o começo de jogo aqui na Vila Belmiro, no centro do gramado, já posicionado também Matheus Pereira. Bruno Aleu de Araújo apita o árbitro, parte na bola Matheus Pereira. Começa o jogo na Vila. Pedro Martelli. Curtindo o futebol da Bandeirantes nessa noite de sábado. Sai para o jogo o Peixe, sai para o jogo também o Cruzeiro. Cruzeiro tem a primeira posse de bola para o campo de ataque, pela ponta esquerda, tenta descer, pisou na bola, pediu a falta, o juiz deu. Falta marcada na meia esquerda, Rojas. Ele pisa na bola, sofre a falta primeira do jogo em Everton.
1: O Igor Vinícius é quem estava em cima dele. O árbitro viu um toque por baixo do Vinícius para cima do Rojas. Primeira falta do jogo a favor do Cruzeiro, campo de ataque.
0: Comecinho de jogo para você ligado no microfone da Bandeirantes. Nenhum minuto de bola rolando. O Cruzeiro sai jogando pelo campo de defesa na meia direita. Dá um tapinha na bola, Fagner. Ele tenta o passe à frente, corta a marcação do Peixe. Sai jogando bem por dentro. Bem a equipe do Santos. O Lincer domina pela meia esquerda. Tenta descer para o campo de ataque. Ganha a cabeça manual. Lateral para o Santos bater no campo de defesa pela meia esquerda. 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Lateral para a equipe do Santos, bater pela meia esquerda, toma distância para fazer a cobrança. O Pitch está jogando, arremessa a bola, Lua Pérez à frente, vem aberto o Cebolinho, ele tenta descer para o campo de ataque na diagonal, quarta marcação do Cruzeiro. O Zero desce em contra-golpe pela meia esquerda, ninguém para, ele vai sim para Matheus Henrique, tentou abertura de bola pela ponta direita, o Ilharão tirou, voltou por dentro, primeira vez que domina Rune, perde, chega Gustavo Henrique também não se acerta, quarta marcação do Cruzeiro. Jefferson está jogando pelo campo de defesa, de primeira para o domínio de Fabrício Bruno. Bruno abre a jogada pela ponta direita para Fagner pisa na bola, tenta descer para o campo de ataque. Em placar de 0-0, passamos do primeiro minuto de bola rolando aqui na Vila Belmiro. Recua Fagner perigosamente no carrinho. Rony ganhou. Arremesso manual para o Cruzeiro bater no campo de defesa para a meia direita. 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Arremesso manual marcado para a equipe do Cruzeiro bater no campo de defesa. Não tem pressa, mas devia ter pressa. Fagner toma distância para o lateral. Fagner faz a cobrança lá pela meia direita. Arremessa para o campo de ataque. Cai o Jorge em jogador do Santos. Ele tenta fazer o domínio. Chega o Ilharão. No combate de perna esquerda, ele quebra para o campo de ataque. Quarta marcação do Cruzeiro. Volta da quarta zaga. Fabrício Bruno dentro da grande área para Otávio. Otávio levanta. Sobe para tocar de cabeça. O Ilharão tira mais uma. Vem à frente para Rony. Rony está impedido. Não vai na bola. Quarta marcação do Cruzeiro. No círculo central, de novo Gerson. Gerson escapou. Tentou lançar pela ponta esquerda. Deu certo. Bola para Rojas. Antes dele vir na cobertura. Igor Vinícius. O Sá jogando para o Santos, para Arão. Arão no passe à frente, intercepta a marcação do Cruzeiro pela meia esquerda, mais uma vez, Matheus Henrique. Ele ficou a jogada para Gerson, Gerson pela meia esquerda, volta a jogada pela quarta zaga para João Marcelo. Marcelo zagueiro pela meia esquerda, ele abre a jogada pela meia direita, da bola nos pés de Fabrício Bruno. 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Cruzeiro para campo de ataque, Lucas pela linha de fundo, meia esquerda, cruzou, toque de cabeça no gol, por cima do Brasão. Caio Jorge fecha a toca de cabeça por cima do Brasão, primeira descida. Só observa o Brasão, tiro de meta pro Santos aí, Everton.
1: E a primeira descida é do Cruzeiro, num vacilo do Gustavo Henrique, que deu o bote errado. Era pra ele estar pelo lado esquerdo, pelo que eu ouvi. Não, segue no meio. A equipe do Cruzeiro trabalha pelo lado esquerdo. O cruzamento do Rojas vem na cabeça do Caio Jorge e o toque dele pela linha de fundo. A primeira chegada, tiro de meta, Cruzeiro.
0: Santos tenta descer pro campo de ataque pela volta esquerda. Era lançado, Everton Cebolinha na primeira participação. Chega pra tocar de pera direita, põe pra fora, marcação do Cruzeiro. Arremesso manual pro Santos, bater no campo de ataque pela meia esquerda, toma distância pra fazer a cobrança, arremessa a bola para Everton Cebolinha, escapou da marcação, bateu no gol Otávio. Primeira grande finta, Everton Cebolinha chega, bate no gol, Everton.
1: Nos primeiros minutos dele com a camisa do Santos, contrato curto até o fim da temporada, faz o corte pra cima da marcação e bate de perna direita. O Otávio, convocado pelo técnico Ancelotti, faz tranquilamente a defesa.
0: Está jogando o Santos pelo campo de defesa. Você ligado no microfone da Bandeirantes, que começa dentro da grande área. Brasão inteiro de vinho. De perna direita, ele quebra para o campo de ataque para ninguém. Vem tranquilamente para o macho. Tira de perna direita, corta João Marcelo. No círculo central do gramado, recua. Jogada tranquilamente. Romero pela quarta zaga para Fabrício Bruno. Bruno mete a bola nos pés de Otávio. Otávio dentro da
1: Garoinha.
0: Grande área. Goleiro. Ele quebra para o campo de ataque. Sobe para tocar de cabeça. Ilharão tirou. Ilharão cortou. Ficou no bate-bate. Voltou pela meia direita para Rodinei. Adiantou. Pediu a falta o Juizinho. Falta pro Santos bater na meia-direita, é isso?
1: É isso, Rodinei hoje como um ponta-direita, tentou fazer a finta e ia ganhando do Rojas, que com os dois braços vai no peito do camisa 23 do Santos, posse de

0: Bola peixe, campo de ataque 0-0.
1: Santos tem a posse de bola no campo de ataque pela meia direita. Tem um tapa, bom tempo. Volta um pouquinho mais atrás, dá um tapa na bola para o Ilharão. Ilharão pela meia direita para Rudirinho. Rudirinho tenta o passe à frente, fica na marcação, fica para Rujas. Fica no bate-bate, volta para Rudirinho. Rudirinho na meia direita para Montempo. Montempo escapa, erga a cabeça, busca espaço. Abriu jogada meia direita, Gustavinho. Gustavo Henrique domina, falta por dentro, queira da grande área para Rudirinho. Rudirinho para Montempo, escapou, invadiu a grande área. Montempo bateu no gol travado, passa pela linha de fundo. Bom tempo, bate no gol de Zinha, passa direita do goleiro, escanteio para o Santos, o primeiro do jogo, Everton.
0: Numa primeira jogadaça pelo lado direito com o Odinei, que teve uma bela visão, e o Bom Tempo dribla a marcação, faz bem na jogada de corpo, tenta o arremate, a finalização rasteira, ela explode na marcação do Matheus Henrique, se perde em linha de fundo, o primeiro escanteio do jogo, favorece a equipe da Vila Belmiro.
1: E o escanteio para o Santos, bater lá pela ponta esquerda, toma distância, roliza de perna esquerda, placar de 0-0, pode ser o primeiro gol do jogo, 0-0 aqui na Vila, autorizado, o Rolense levantou, deu um soco na bola, Otávio tirou, vem dentro da grande área, Matheus Henrique tira, de qualquer jeito afasta o perigo. Informação, plantão esportivo em Bueno.
2: Tem gol no jogo Botafogo e Bragantino, gol contra do Monzon, com isso Bragantino 1, Botafogo 0.
1: 6 minutos jogados deste primeiro tempo. Tem a segunda campo de ataque. A equipe do Santos domina pela meia direita. Rudinei com a bola nos pés. Está caído o jogador do Peixe. Ele vai ter que cortar para fora, Everton.
0: Na cobrança do escanteio, ficou caído ali depois de uma dividida. O Luan Pérez, ele nem volta para a defesa do Santos depois da recuperação feita pela equipe do Cruzeiro. E neste momento, o Bruno Arleu de Araújo paralisa o jogo. Os profissionais do DM Santista em campo para o atendimento ao zagueiro, camisa 14.
1: O Léo James, na escalação tinha dúvidas se o Gustavo Henrique ia jogar de lateral esquerdo, improvisado ou não. Que eu vejo aqui da Vila, não sei se é o mesmo que você vê. São três zagueiros e o Igor Vinícius recua aqui na direita, é isso, Léo?
3: É exatamente isso. Interessante o posicionamento do Santos. Eu esperava que ou o Rodinei ou o Igor Vinícius, um deles, fosse atuar como lateral esquerdo improvisado. Entretanto, não é isso que acontece. O Santos joga com três zagueiros, Igor Vinícius, William Arão e Luan Pérez. O Rodinei é o ala pelo lado direito, com o Everton Cebolinha como uma espécie de um ala pelo lado esquerdo. Gustavinho e João Schmidt são os dois volantes. Gabriel Bontempo e Rolaser são os dois meias por trás de um único centroavante, o Rony. Esse é o desenho do Santos para hoje. Martelli, um desenho diferente. Eu não esperava que o Santos fosse ser escalado dessa forma hoje.
1: Quem é o zagueiro no banco?
0: No banco a gente tem à disposição o Rafa, o João Alencar, camisa 42. É o único. Ah, não, João Ananias. Dois zagueiros, João Alencar e João Ananias. O Ananias já com algumas oportunidades no profissional do Santos neste 2026.
1: 7 minutos jogados deste primeiro tempo aqui na Vila Belmiro. 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Luan Pérez sendo atendido fora do gramado. Lateral Santos, Sérgio, jogador do campo de defesa. Igor Vinícius arremessa a bola à frente para ninguém. Fabrício Bruno intercepta. Ele tenta o lançamento à frente lá pela ponta direita. Arroio apostou com o que da João Schmidt. Perdeu. João Schmidt na saudade. Arroio ganhou. Invadiu a grande área. João por baixo. Se recupera. João Schmidt volta a linha de fundo. Escanteio pro Cruzeiro, Everton.
0: E ia trazer o destaque aqui do lado de fora. O Luan Pérez com sangramento no nariz. Por isso ele não retorna. Mas o João Schmidt, hein? Ia levando um baile do Arroio. Consegue tocar na bola por último. O Cruzeiro vai ter o seu primeiro escanteio no jogo.
1: Escanteio pro Cruzeiro bater lá pela ponta direita. Placar de 0-0. 8 minutos jogados deste primeiro tempo na Bandeirantes. O ouvinte da Bandeirantes Santista, lá baixada, que é a bola longe da grande área. Tem gente secando, que é o gol. Escanteio para a equipe do Cruzeiro, bateu na meia direita. Ele está de volta, hein, Everton?
0: De volta, Luan Pérez, correndo para recompor na cobrança de escanteio.
1: Escanteio, Matheus Pereira para a bola, levantou no bate-bate, vai fitar o gol. Inacreditável, Gerson! Estava impedido. Nossa, Gerson, agradece o Bandeira. O Gerson perdeu um gol na pequena área sozinho. Mas estava impedido, Everton.
0: E ele sai lamentando, com as duas mãos na cabeça, porque era uma grande oportunidade de fato. Há um primeiro toque na cobrança de escanteio mais centralizado. A bola sobra para ele, mas ele um pouco avançado em posição de impedimento. Manda pela linha de fundo, só reposição. Peixe 0-0 na Vila.
1: 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Igor Vinícius tem a posse de bola no campo de defesa. Na meia direita, ele trabalha por dentro para o William Arão, pressionado pela marcação. Arão não consegue o passe por dentro, enxergou, criou espaço, bom tempo, ergueu a cabeça, abriu jogada meio direita para Rudinei escapa da marcação, pedalou, balançou, soltou pela linha de fundo, pela ponta para Rune no primeiro da grande área, não cruza, volta a jogada para bom tempo, erga a cabeça, ele já se pedalou, balançou de perna esquerda, inverte o lado do campo para ninguém, vem por mais, chocou e o tira de perna esquerda, afasta o perigo para a equipe do Cruzeiro, 0-0 na Vila Belmiro, volta a bola para a equipe de da Baixada Santista, veja aqui o torcedor do Santos, está lotada a vila, está difícil encontrar lugar. O Santos sobe o volume aqui na Vila Belmiro. O Ilharão recolhe no campo de defesa para a meia-direita. Trabalha para Igor Vinícius por dentro. Etapa de primeira com a velocidade. Boa bola para Rulazer na meia esquerda. Enxergou passando lá pela canhota livre de marcação. Everton Cebolinha pedalou, balançou, escapou por dentro. Para Gustavinho. Finta a marcação. Chegou o Matheus Pereira. Cebolinha lá pela ponta esquerda. Quem perde a bola e recebe. Everton Cebolinha ganhou, cruzou na segunda trave. Rodinei no alto. Tira a marcação do Cruzeiro. Volta para Matheus Pereira. Entrada da grande área. Rasga de qualquer jeito, aposta a velocidade, Igor Vinícius e Caio Jorge, melhor o Ilharão, mas muito melhor o Ilharão na cobertura, tira, no toque da Bandeirantes, você confere, o ponteirinho tá girando, a bola rolando pra você. Brasileirão, Campeonato Brasileiro, 27ª rodada aqui na Vila Belmiro, chegamos a 10 minutos jogados do primeiro tempo. Santos 0, Cruzeiro também 0. QG de Esportes da Bandeirantes, o Lucas Bueno.
2: Jogos já encerrados no Campeonato Brasileiro. Vasco de virada venceu por 2-1. O Grêmio, Atlético Mineiro em casa, venceu por 3-1. O Fluminense, Internacional conseguiu a virada para cima da Chapecoense, 2-1. E o Palmeiras venceu por 2-0 a equipe do São Paulo. 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
1: 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Vai para o campo de ataque, a equipe do Santos insiste, Igor Vinícius toca de cabeça pela ponta direita para Rudinei ergue a cabeça, busca espaço, pedalou, balançou, abandona a ponta, vem por dentro, balão para Rune de letra para bom tempo, dentro da grande área, linha de fundo, não dá para cruzar, está pressionado, bom tempo, volta, jogada meio direita para Igor Vinícius, cruza mal. Nas costas do marcador, Igor Vinícius, volta para Matheus Pereira, na sequência de Gerson, puxado e o cartão. Gerson embora no contragolpe, Igor Vinícius puxa, mas não sobe o amarelo, viu, Everton?
4: Foram duas faltas na jogada, do João Schmidt para cima do Matheus Pereira, que ainda assim consegue dar o toque pro Gerson, derrubado pelo Igor Vinícius. Aí a falta assinilada, mas sem cartão amarelo, posse de bola Cruzeiro, campo de defesa.
1: Léo James, 12 jogados, 0-0 e o jogo.
3: E essa falta do Igor Vinícius era sim para cartão amarelo. Ele interrompeu um contra-ataque do Cruzeiro, o Gerson já partia em velocidade. Se eu fosse Arthur Jorge, o técnico do Cruzeiro, eu falaria aos meus jogadores para procurarem o Arroio, que é o ponta direita do Cruzeiro. Daquele lado, o Santos tem o Luan Pérez, que é um zagueiro lento, e o Everton Cebolinha, que joga como uma espécie de ala hoje, mas não é um jogador da posição, não é um grande marcador. E o Arroio é um driblador nato, o cara que vai para cima, que quebra a marcação do adversário. Esse pode ser o caminho pro Cruzeiro jogar com o Arroio. E é algo que o Santos precisa ficar preocupado, com o lado esquerdo da sua defesa, Martelli.
1: 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Placar de 0-0, comecinho de jogo para você ligar pelo microfone da Bandeirante. Chegamos a 13 minutos, é o primeiro tempo de bola rolando aqui na Vila Belmiro. Sérgio Gandio, Igor Vinícius do campo de defesa para a meia direita. Bola mano nos pés de Gustavo Henrique para Rolizer foi dentro. Conseguiu o domínio, Rolizer, Gustavo Henrique abriu jogada, a ponta esquerda no campo de defesa. Boa inversão, mas é aqui atrás que está com a bola. Everton Cebolinha ataca para a direita da cabine da Bandeirantes. Desce o peixe inteiro de preto. Everton Cebolinha domina pela meia esquerda. Vai para o campo de ataque. Canta forte a Vila Belmiro nesta noite de sábado. Tá bonito de ver a festa santista. Mas no placar é 0-0. Já só carrega passadas largas. O campo de defesa para a meia esquerda. Ele busca espaço, não tem ninguém. Vai ser obrigado a voltar no jogo. Gerson lá pelo campo de defesa para João Marcelo. João Marcelo por dentro para Lucas Rubiro. Ele consegue fazer o domínio capitão. Pressionado pela marcação de Rubiro. Romero vai ser obrigado a voltar para a quarta zaga na quina da grande área pela meio-direita. Fabrício Bruno sai jogando para a equipe do Cruzeiro. 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Desce o Cruzeiro para o campo de ataque. Lucas Romero faz a finta, frente à marcação pela meia-esquerda. Ele não tapa para Lucas pela ponta esquerda. Caio Jorge saindo da grande área. Volta para Romero pela meia-esquerda para Gerson. Gerson de primeira para Caio Jorge tenta escapar da marcação. Tudo isso no campo de ataque pela meia-esquerda. Ele que cura o círculo central do gramado. Bola para Fabrício Bruno. Bruno acelerou na ponta direita para Ruio. Ele é rápido, mas tem na marcação. Pertinho dele, Everton Cebolinha. Dois baixolas e dois rápidos em campo. Trabalha Matheus Pereira pela meia-direita. área, começa um pouquinho mais atrás para Fabrício Bruno, cai o Jorge caído. É ele quem cai, não é isso?
4: É isso, depois de uma dividida por baixo com o Igor Vinícius. O árbitro manda seguir, não dá falta.
1: Vai pro campo de ataque, o Cruzeiro trabalha a jogada pela meia esquerda, insiste a equipe do Cruzeiro em placar de 0-0 aqui.

0: 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Matheus Henrique briga pela bola pela meia esquerda, briga ele, Matheus Pereira ganha o Cruzeiro, o torcedor do Santos não gosta. Volta a jogada pela meia esquerda para Rojas, Rojas para Matheus Henrique tenta ser jogando, não viu espaço, enxergou apenas na quarta zaga. João Marcelo livre de marcação, Marcelo para Lucas Rubiro, Rubiro pelo circo central para Fabrício Bruno, nossa, drible da vaca do veloz Fabrício Bruno para cima de Rodízer. Vai o Cruzeiro para o campo de ataque. Matheus Pereira tenta o passe. Everton Cebolinha intercepta. Volta pela meia esquerda. Rolícia tenta descer o contra-golpe. O tapinha por dentro para Everton Cebolinha. Cebolinha um pouquinho mais atrás para João Schmidt. Schmidt pesado. Consegue o passe à frente de primeira. Everton Cebolinha. Ele arma para a equipe do Santos do Circo Central. Bom tempo do Biru Giru. Bom tempo busca o espaço aqui embaixo da cabine da Bandeirantes. Na meia direita, Rodinei. Vai Rodinei com o domínio. Rodinei por dentro tentou o passe à frente para Rolícia. Pietel fica no bate. Bate e volta para Gustavo Henrique. Gustavinho gira. Jogada pela meia esquerda. Boa bola para Everton Cebolinha. Cebolinha escapou da marcação, deixou Romero na saudade, boa, feita a perna esquerda no gol. Com desvio para fora do gol, escanteio. O Everton Cebolinha muda de direção como se não fosse nada, bate de perna esquerda, desvia a linha de fundo, escanteio aí Everton.
1: E tá procurando ele até agora o Romero, primeiro é uma finta, da direita para a esquerda e ele bate pro gol. Ela desvia no meio do caminho, o torcedor gosta, o Santos vai pro segundo escanteio do time na partida, Rolazer na bola.
0: E o escanteio pro Santos, bater lá pela ponta direita, toma distância, Rolazer para fazer o levantamento, você ligado no microfone da Bandeirantes, 16 de jogo, 0-0, o Santos na pressão é boa, a contratação do Peixe, Everton Cebolinha até o momento joga bem na Vila. O que está acontecendo, hein, Everton?
1: O árbitro foi lá dentro, dentro da grande área, chamar a atenção do Romero com os jogadores do Santos que tentam disputar espaço por lá, entre eles João Schmidt. Escanteio autorizado.
0: Rolei será autorizado, 0-0, levantou o toque de cabeça, tira a marcação do Cruzeiro, vai voltar a entrada da grande área, não foi, o Igor Vinícius não foi, Arroio pra cima da marcação, vai fazer a falta, vai tomar cartão Arroio, consegue adiantar a jogada pela meia-direita, ele, Igor Vinícius, Arroio fintou da meia-direita para a meia-esquerda, inversão de bola pra Gerson, forte demais. Se o Arroio cai, era cartão amarelo para parar o contragolpe. Igor Vinícius que cochilou o Everton Ramos.
1: É, o Igor Vinícius não sabia se ia ou não ia. Ele não foi. Nessa, o Arroio teve a possibilidade do contra-ataque, mas aí na hora de dar o passe pro Gerson de virar o jogo, ele abusou da força, direto linha lateral, Santos no campo de defesa.
0: 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Hein, Léo James? O Arroio cai, era cartão amarelo pro Igor Vinícius.
2: E lembra aquela falta no começo do jogo, no Gerson, que a gente falou que tinha que ter sido mostrado o amarelo pro Igor Vinícius? Tivesse sido mostrado naquele primeiro lance e agora o Arroio tivesse caído pra falta também pra amarelo, o jogador do Santos já poderia estar expulso. Precisa ficar esperto no jogo, Igor Vinícius, Martelli.
0: Quase 18 jogados deste primeiro tempo na Vila Belmiro. Santos tem a posse de bola no campo de defesa. Rolazer abre a jogada pela meia esquerda. Acelera. Everton Cebolinha. Ligou o turbo. Everton Cebolinha pela meia esquerda. Adiantou. Boa bola pro bom tempo. Ele pedalou, balançou, voltou para Everton Cebolinha de cara pro gol. Bateu. Travado pela marcação. Sobra pela meia esquerda. Rojas quebra pro campo de ataque. Ó, o torcedor do Peixe aí subindo o volume na Vila Belmiro. Tá bonito de ver a festa. Tô vendo aqui à direita da cabine da Bandeirantes. Gabigol. Ele e Neymar, os dois aqui. Aqui nos camarotes, vendo o show da torcida do Peixe. Rodinei domina pela meia-direita no campo de ataque em placar de 0-0. 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Everton Cebolinha, muito participativa na estreia. Domina pela meia-esquerda no campo de ataque. Ele abre a jogada pela meia-esquerda para bom tempo. Bom tempo caindo pelas beiradas lá pela meia-esquerda. Ele pedala, balança dois em cima dele. Bom tempo, escapou por dentro. Bola para Everton Cebolinha. Cebolinha para Gustavinho. Gustavinho Henrique por dentro. Boa. Bola para bom tempo. Bom tempo para Rolazer de cara pro gol. Não bateu, abriu jogada. Rodinei só cruzar, cruzou na segunda trave. Para Everton Cebolinha de cabeça. Gustavinho no gol. Otávio. Boa trama do Peixe. Bate no gol. Gustavinho, Otávio em dois tempos. Faz a defesa pro Cruzeiro.
1: É um Santos que sai do lado esquerdo pro lado direito. Rodinei abusa da força no cruzamento. O Everton Cebolinha de cabeça ajeita. Na meia lua da grande área, Gustavinho ajeita no peito e bate. Otávio fazendo mais uma bela defesa.
0: 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Tentou descer o Santos pela meia direita. Rodinei não consegue o domínio. Cai frente à marcação. Pediu a falta. Caiu o João Marcelo, zagueiro do Cruzeiro. Bola para a equipe do Santos. Do contra-golpe. Everton Cebolinha pela meia esquerda. Passou em velocidade o gigante Lopes. Everton Cebolinha carrega sozinho. Volta para Lopes. Lopes, curte uma de ponta, hein, meu zagueiro. Curte.

0: Chama de ponta, Luan Pérez, o grandalhão lá pela meia esquerda, volta. William Arão jogando no campo de retaguarda da meia esquerda para a equipe Tom Peixe, que empatei 0-0. Pela meia esquerda, ele lança a frente. Ó, vai-se embora para ganhar. Lateral, Luan Pérez. Lateral para o Santos bater pela meia esquerda. Tem pressa, bom tempo. Bolão para Everton Cebolinha, linha de fundo. Ele, Gerson. Everton Cebolinha finta. Dois ex-jogadores do Flamengo, ex-companheiros. Everton Cebolinha volta, jogada pela canhota. Um tapa de primeira. Luan Pérez pela meia esquerda para Gustavinho. Ele passou o pé em cima da bola. Se livra da jogada, mas volta pela meia esquerda para Everton Cebolinha, Cebolinha por dentro, mais uma vez para bom tempo para Everton, Everton pela meia esquerda, tem Luan Pérez um pouco mais atrás, que recua, recomeça junto, mite para a equipe do Santos. 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Brasileirão, 27ª rodada aqui na Vila Belmiro. Chegamos a 20 minutos jogados no primeiro tempo. Bom clima na Vila aqui em Santos. Zero para o Peixe, zero também para o Cruzeiro. QG de Esportes da Bandeirantes, Júlio Casbueno.
1: Hoje tivemos Série C do Campeonato Brasileiro. O Floresta venceu por 1-0 o Botafogo da Paraíba, jogando fora de casa. Neste momento, Maringá e Santa Cruz vão empatando em 0-0. 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
0: Tô vendo aqui conosco João Ferreira, quem mais? Fiorme, Silas. Um abraço a você ligado aqui na live, Laércio, Viana, youtube.com/rádio Bandeirantes Oficial, novidades em breve na Bandeirantes, a Nicole, o Maricel, todo mundo curtindo a Bandeirantes. João Ferreira, lembrando aqui que o Palmeiras, o Verdão venceu, Ulisses Costa transmitiu para você, vitória da equipe do Palmeiras para cima do São Paulo, jogando em casa. 2-0 o jogo, hein? Vitória importante do atual líder do Campeonato Brasileiro. Mas amanhã tem Flamengo e Corinthians se enfrentam na Bandeirantes. Ulisses Costa transmite o jogo. 0-0 na Vila, 21, quase 22 jogados. O que você tá achando do jogo, hein, meu querido Léo James?
2: Cruzeiro tem dificuldade para encaixar essa marcação, como o Santos veio nesse sistema com três zagueiros. Joga com dois alas bem espetados, o Everton Cebolinha e o Rodinei. Ele usa bem o que a gente chama de largura do campo, né? A distância de uma linha lateral à outra. E aí o Cruzeiro tem muita dificuldade na hora de encaixar essa marcação. O Santos consegue rodar bem a bola de um lado para o outro. E o destaque até aqui desse primeiro tempo é o Everton Cebolinha. 22, 23 minutos bons do estreante da noite, Martelo.
0: O jogo está parado, tem falta marcada para a equipe do Santos. Na meia direita, toma distância, vai para a bola com o Laser. 0-0 o placar do jogo. 22, chegamos à metade desta primeira etapa. O Laser sai para o jogo. O Laser da meia direita por dentro para João Schmidt. João Schmidt gira a jogada lá pela meia esquerda para Everton. Everton Cebolinha escapou, bateu no gol. Por cima. Arrancou o U da torcida, mas foi longe, longe, longe, por cima da meta. Tom, Otávio Everton.
3: Mas já é a terceira dele, né? Mostrando e levando mais uma vez perigo. A meta defendida pelo Otávio. Ele recebe pelo lado esquerdo. Tinha o Luan Pérez passando para dobra, mas não. Preferiu arriscar de perna direita, mandou sob a meta defendida pelo Otávio. Só tiro de meta 0-0.
0: O cara já chutou três, hein, o Léo James? Tava escondido lá no Flamengo, mas já bateu três. Tá calibrando o Everton Cebolinha, hein?
2: É que lá no Flamengo a competição era com o Samuel Lino, né? Aí a vida do Everton Cebolinha não era tão fácil assim, mas ele é bom jogador. Ele é liso, ele é driblador, ele vai pra cima, traz pro meio e finaliza. Ele pra mim é o destaque desses primeiros 23, 24 minutos de jogo, Martelo.
0: 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Igor Vinícius para o campo de ataque. Cruzou mal, mergulha. João Marcelo tira. Volta para João Schmidt. João Schmidt no campo de ataque pela meia direita. Ele gira a jogada pela ponta para Rolizer. Rolizer pediu. Rodinei passou. Rolizer preferiu por dentro. Boa bola para João Schmidt. Schmidt para bom tempo. Tirou. Bom tempo. Escapou. Perna esquerda no gol. Otávio! Bom chute do bom tempo. Boa defesa de Otávio. Bom tempo, insiste pela meia esquerda dentro da grande área. Pedalou, balançou, olhou pro meio da boca do gol. Não tem ninguém. Ele volta, jogada para a meia esquerda. É de primeira para Everton Cebolinha. Cebolinha, ele tenta armar a jogada para a equipe do Santos. Que defesa do Otávio, hein, Everton?
3: Numa bela jogada. Eles vão ser companheiros na seleção de Ancelotti, hein? Quase, quase deu pro bom tempo.
0: Opa, falta pro Santos. Não foi nada. Tá caído o jogador do Peixe. caído e sentindo o laser. O Brunaleu diz que ele simulou, viu, Everton? Lá na meia esquerda.
3: Numa dividida com o Fagner. O árbitro chega a fazer ali uma sinalização, mas não dá a falta. Por isso a revolta santista na Vila Belmiro.

0: É, ó, xingamentos aqui pro Bruno Aleu. Não sei se já chegou aí, o Léo Dins, mas o Rolazer cai, fica pedindo a falta. Agora o Gerson disputa e ganha a bola. Vai Gerson, passe errado. 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Bora, tá nos pés do Brasão, lá dentro da grande área. No lance anterior, Léo, já deu pra ver aí?
1: A transmissão oficial não mostrou o replay. Pra mim, na primeira vez que eu vi o lance, não me pareceu falta. Pareceu uma simulação mesmo do Rolazer, mas não vi o replay, Marcão.
0: Choveu peixe, bom tempo jogando bala. Bola, bola, bola pra bom tempo meia direita. Pra Rodinei, Rodinei cruzou, levantou na segunda trave, chegou Everton antes dele, Fagner. Cirúrgico, Fagner, toca de cabeça, tira, volta no meio esquerda, Luan Pérez pra cima da marcação, ele solta na querida da grande área, pela meio esquerda, para Everton, Cebolinha, Cebolinha na entrada da grande área, para Rolazer, Rolazer pisa na bola pra cima da marcação, buscou espaço pra Rony, Rony pra Rolazer pro gol, bateu travado pela marcação, intercepta, tira Gerson, Gerson fica pedindo a falta, o juiz não marca, o Bruno, ó, os dois braços abertos, apontando pro horizonte, ele quer jogo, Everton Ramos.
2: E nessa agora, na dividida do Gerson com o Gustavo Henrique, ele deixa a bola com o Santos no ataque.
0: Rolazer pra bom tempo, entrada da grande área pra Everton, Everton à frente, tira a marcação, João Marcelo volta pra Jusimint, ele bate mal. Bateu mais, mas ó, a postura do Santos é boa na Vila, Everton.
2: Segue no ataque, né, com todo mundo, com todo o time no ataque, inclusive neste lance a bola sobra pro João Schmidt, ele tava com a confiança lá em cima, de fora, manda longe da meta do Otávio, direto linha de fundo, 0-0 no Urbano Caldeira.
0: Ei, meu querido Léo James, é boa a postura, deixa eu mandar um abraço, muito obrigado Claudinei, valeu a você, o Helder, fica aqui Helder, calma Helder. Tássio tá dizendo que ganhar a obrigação. Tá gostando da postura do Peixe na Vila Belmiro, Léo James?
1: Pra mim o Santos é melhor nesse primeiro tempo. Usa muito bem as laterais, o Rodinei pelo lado direito e principalmente o Everton Cebolinha pelo lado esquerdo. Partindo pra cima, parece que já veste a camisa do Santos há muito tempo, o Cebola. Faz uma boa estreia, o Santos é melhor, o Cruzeiro tem muitas dificuldades para encaixar a marcação, o Arthur Jorge vai ter que mexer no time. Pudesse acionar uma pausa técnica neste momento, eu acho que o técnico do Cruzeiro, o Arthur Jorge, faria isso, Martelli.
0: 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Cruzeiro tenta a resposta para o campo de ataque. Gerson toca de cabeça pela meia esquerda para Rujas. Rujas que com um pouquinho mais atrás para Gerson. Gerson de novo pela meia esquerda para Rujas. Rujas pediu passando pela meia esquerda, pediu arruio. Arruio do Biru caiu. Tá longe o Bruno Aleu, foi falta. Bruno Aleu estava na entrada da área, o lance na bandeira. Não tem bandeira desse lado, ele não marca. Tá muito longe dos lances o Bruno Aleu de Araújo. Recomeça o peixe no campo de defesa. Rony domina no peito, ajeita para Rolazer. Rolazer abre a jogada lá pela ponta esquerda. Bola é boa para bom tempo. Bom tempo encara a marcação de Fabrício Bruno. Olha o garoto. Bom tempo pedalou, escapou para cima de dois. Bom tempo escapou, perna esquerda, linha de fundo. Vai cruzar. Fabrício Bruno na saudade. Bom tempo cruza, volta para Everton. Se inventou para o gol. Pegou na marcação, voltou, chute é gol.

0: Santos! Laser pro peixe! É difícil, né, Fabrício Bruno? A vida do zagueiro é difícil. Bom tempo pra cima de Fabrício Bruno. Uma grande jogada pela meia esquerda. Ele finta, balança, cruza. Chuta, Everton Cebolinha em cima da marcação. Ela explode e volta dentro da grande área. O Otávio estava aqui no canto esquerdo do gol, tentando fazer a defesa. Ela se oferece. Laser dentro da grande área. Ela marca penal. Bate no fundo do gol. Na marca dos 28 minutos jogados do primeiro tempo, o laser gol aberto, ele enche, dá na cara da bola, no peito, de pé, no canto inferior direito da meta de Otávio, para a explosão da Vila Belmiro, agora da Vila. O laser faz Santos 1, Cruzeiro 0, Everton Ramos.
1: Era um Santos que já pressionava jogando em seu estádio, e depois de duas explodidas na marcação do Cruzeiro, a primeira pelo lado esquerdo com um bom tempo, que tenta o cruzamento, ela bate no Fabrício Bruno e se oferece ao Cebolinha, que tenta o arremate de fora, ela de novo explode na marcação do Cruzeiro, engana o Otávio e sobra nos pés de Rolaser, que com calma, perna esquerda, gol aberto, manda pro fundo da rede.

0: face esquerda do Otávio, para fazer o alçapão pulsar, o caldeirão pulsar, o peixe quase marca o segundo. Folenzer pro bom tempo, ele tirou do goleiro, mas tirou demais do goleiro, Everton Ramos.
1: Do companheiro, do Otávio, e o Santos no contra-ataque faz o alçapão estremecer aqui na Vila Belmiro. Contra-ataque de Folenzer, belo passe rasteiro, buscando o bom tempo, que de pé na esquerda
0: rica. Com... no toque da Bandeirantes, você confere, o ponteirinho tá tirando a bola, rolando pra você. Campeonato Brasileiro, 27ª rodada, Vila Belmiro, relógio marca 30, agora 31 jogados, gol, primeiro tempo. Santos 1, Folenzer, Cruzeiro 0. Que o Gil de Esportes da Bandeirante chega mais, Lucas Bueno.
2: O Campeonato Brasileiro segue amanhã com apenas dois jogos, Mirassol e Vitória, depois Flamengo e Corinthians.
0: 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Olha, audiência, a Seleção Santos está jogando, hein? Vem peixe de novo. Rony por dentro, abre o bolão pela ponta direita para Rodinei. Só cruzar, Rodinei cruzou, vai marcar o segundo.

0: Santos! Foi contra! Foi do zagueiro do Cruzeiro! Mas é gol do Peixe! Rony domina na entrada da grande área, abre o bolão pela ponta direita, Rodinei, que fôlego, Rodinei! Ataca a linha de fundo, Rodinei cruza o bom tempo, tava fechando! Ele, Fabrício Bruno, o zagueiro do Cruzeiro, chega, o bom tempo esperado embaixo da trave para botar a bola para o fundo do gol. Otávio tinha passado o cruzamento milimétrico do Rodinei. Fabrício Bruno e bom tempo, pega por último no jogador do Cruzeiro, é gol contra, mas no placar é pro Peixe. Explode a Vila Belmiro, na marca dos 32 minutos jogados do primeiro tempo. Olha a Cele Santos aí, ó, o Peixe aí, Santos 2. Cruzeiro 0, Everton Ramos.
1: E você avisava, viu, Pedro Martelli, no mesmo instante que eu recebo aqui, ó, uma mensagem no celular, é o Santos de Munique. Um belo contra-ataque, abertura do Rony, que viu o Rodinei chegando pelo lado direito, e o cruzamento do Rodinei na medida. Fabrício Bruno e Gabriel Bontempo disputavam, o zagueiro é quem toca por último. Bola pro fundo do gol, o Santos abre 2-0 na primeira etapa.
0: Que isso, Léo James, 2-0, Léo.
2: E todo mundo foi abraçar o Cuca, porque se o Santos faz um grande primeiro tempo, o técnico tem uma parcela gigantesca de contribuição. O novo desenho do Santos explora todas as fragilidades do Cruzeiro. Como a gente disse no pré-jogo, o Cruzeiro é um time que depende bastante dos avanços dos seus laterais. O que pensou o Cuca? Vou montar um time com 3 zagueiros e os meus alas vão jogar nas costas dos laterais do Cruzeiro. Pelo lado esquerdo começa a jogada do primeiro gol, pelo lado direito sai a jogada do segundo gol. O Santos é muito melhor, 2-0, e esse 2-0 tá barato pro Cruzeiro ainda, hein, Martelli?
0: E o Bruno Alê não tá dando quase nenhuma falta, mas é o critério dele. E outra coisa, Léo, do que o Santos tá jogando bola, se desenha aí, ó, ainda mais pelo lado da chave da Sula, uma final pro Peixe. O Santos tem tranquila condição de disputar o título da Sul-Americana, viu?
2: É, mas eu acho esse confronto contra o Atlético Mineiro aí uma casca de banana, viu? O Galo tá jogando bem também, joga num sistema como o do Santos aí com 3 zagueiros. É, não acho que o Santos esteja já classificado na Sul-Americana. O jogo de volta é importante.
0: 2-0 primeiro, né?
1: Isso aí, 2-0 no meio de semana. E agora o jogo de volta, quarta, 19h na Arena MRV.
3: 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Daqui a pouco, Ana Martins assume o intervalo inteligente do microfone da Bandeirantes. Ana Martins assume a Bandeirantes. 2 para o Peixe, 0 para a equipe do Cruzeiro. Rodinei domina pela meia direita, dá o tapinha de bola de primeira para Rolizer. Rolizer à frente para Bontempo, Bontempo para Rodinei. Boa parede de Rolizer. Boa parede de Bontempo e vem em velocidade. Rodinei à frente para Rolizer. Rolizer escapa.

0: Pode bater, fintou, chega a marcação, João Marcelo tira, era pra chutar no gol, volta a jogada pela meia direita, para bom tempo, pisa na bola, pedala, balança, volta a jogada um pouquinho mais atrás pra Rune, Rune pra cima da marcação, Rune prefere voltar pra João Schmidt, Schmidt pela meia direita, de primeira pro domínio de Rolizer, Rolizer trabalha a jogada pra bom tempo, olha pro meio da grande área, não dá pra cruzar, ele tenta o passe pra João Schmidt, Schmidt escapou da marcação, bateu no gol, Otávio! Até tu, até tu, até tu, João Schmidt. Pancada no gol, Otávio. Espalha e bota em escanteio pro peixe, Everton.
1: Botando pra trabalhar o goleiro, convocado por Ancelotti no giro belo do Schmidt. De fora da área, perna esquerda. Bela defesa do goleiro, escanteio, Rolezer cobra.
0: Cobrou curtinho, Rolezer pela meia direita, bola para Rudinei, 2-0. Rudinei levantou, levantou mal. Toca de cabeça, tira a marcação do Cruzeiro, volta pela meia direita para Rudinei, Rudinei para Rolezer. Rolezer próximo à bandeira de escanteio, ele pedala, balança, volta para bom tempo. Bom tempo tenta levar a jogada para a linha de fundo. Ele busca espaço, bom tempo, gira à frente, a marcação falta um pouco mais atrás da linha direita. Vem o peixe para o campo de ataque. Igor Vinícius para Rudinei, Rudinei. Saiu com a bola e tudo, hein, Rudinei? 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Jogo parado, bola pro Cruzeiro na meia esquerda e o Cruzeiro, hein, Léo? E o lado do Cruzeiro, hein, Léo? 2-0 para a equipe do Santos. Cruzeiro não joga? Cruzeiro não joga na Vila, Léo Dins?
2: O Cruzeiro não entrou em campo ainda. O Arthur Jorge vai ter que mexer para a segunda etapa e o que eu acredito que ele vai fazer é espelhar o time do Santos. Também jogar com três zagueiros para melhorar a sua defesa pelos lados. O Santos leva muita vantagem com o Everton Cebolinha pelo lado esquerdo e com o Rodinei pelo lado direito. O Santos joga nas costas dos laterais do Cruzeiro. Se o Arthur Jorge não mexer, o Santos pode golear. Mas acho difícil que isso não aconteça no intervalo. O Arthur Jorge vai ter que consertar bastante coisa no seu time para a segunda etapa, Martelli.
0: É, o Arthur Jorge viu agora o Caio Jorge testar uma bola, a bola subiu, tá nas mãos do goleiro, né, Everton?
1: É isso aí, no cruzamento feito pelo Arroio, da direita pra esquerda, o Arthur Jorge ganha da marcação, bem posicionado, testa de cabeça, mas o Gabriel Brazão se antecipa para fazer a defesa.
0: Mandar um abraço aqui pro pessoal, youtube.com/radiobandeirantesoficial, muito obrigado, Gabriel, Emílio tá aqui com a TV ligada, mas o som é da Bandeirantes, é isso. Renatinha, José Melo, Matos Filho, Denis, muita gente, João Ferreira. O Maniceu sempre conosco. Tem gente brava aqui, faz parte também, o Márcio. Tem gente torcendo pro Cruzeiro, 2-0, hein? Mas já tá 2-0 pro Santos. A participação aqui fundamental, youtube.com/radiobandeirantesoficial. 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Bom, você pode confiar. 38 minutos jogados neste primeiro tempo. Falhou a marcação. Romero entregou. Rolês era só fazer. Bateu no gol. Perdeu. Lucas Romero, capitão, saiu jogando errado. Rolêzer na meia, lua da grande área. Aquele treino de pré-jogo. O gol aberto, ele tirou demais. Lambe a trave direita do Otávio. Não entra, Everton.
1: Pede uma baita oportunidade. Até porque o Romero dá de presente e ele carrega. Perna esquerda, tentou tirar demais do Otávio, manda a direita do gol do goleiro do Cruzeiro, quase, quase o terceiro do Peixe na Vila.
0: Ô Léo, meu irmão, era o segundo dele, o terceiro do Santos. Antes do jogo, eles sempre fazem esse treino de finalização. Tava livre o Rolezer, Léo James.
2: E era pra matar o jogo, 3-0. O Arthur Jorge pode fazer a mudança que ele quiser no
0: Falhou
2: intervalo.
0: Falhou de novo o Cruzeiro, Matheus Pereira entregou o Rolezer dessa vez pra bom tempo escapou, bateu no gol travado. Voltou pra João Schmidt, de novo Santos, de novo o Peixe. João Schmidt abre a jogada pra Rolezer, Rolezer enxerga passando o Rony. De novo, gente, de novo a saída errada e de novo o Rolezer e bom tempo, meia lua. Faz o gol, Santos. Faz o gol, Peixe. Rony escapa na meia direita, perde a falta. Bruno não marca. Tira mal. Nossa, mas o que está acontecendo com o Cruzeiro? Impressionante o Cruzeiro no jogo na Vila Belmiro até o momento. Nossa, mas como tá mal a equipe do Cruzeiro. Everton Cebolinha pela meia esquerda, ganha a jogada, ganha a lateral. Completo, né, James?
2: Cruzeiro superado em todos os aspectos nesse primeiro tempo. Por fora, o Everton Cebolinha e o Rodinei ganham seus duelos. Por dentro, o Santos consegue criar superioridade numérica com os seus dois volantes, mais os seus dois meias, Rolezer e Gabriel Bontempo, jogando muita bola. Os dois por trás do Rony, que é o único centroavante do Santos. O Santos está perdendo a chance de matar o jogo, porque um 3-0, o Arthur Jorge pode fazer a mudança que quiser no intervalo, que não tem como virar a partida. 2 a 0, aí se o Cruzeiro voltar melhor para a segunda etapa, o Santos pode se complicar.

0: No toque da bandeira antes, você confere o ponteirinho terceiro e a bola rolando pra você. Vem o Cruzeiro pro campo de ataque por cobertura. Sensacional, Lamperes! O Rojas fez uma jogadaça na meia esquerda, ninguém parou, o Brasão saiu, ele tentou de cobertura, Luan Pérez em cima da linha, tira Everton.
1: Numa bela jogada pela esquerda do camisa 27 do Cruzeiro, já ia deixando o goleiro do Santos batido, deu um toque por cobertura, Luan Pérez é quem de cabeça corta, faz um gol pro Peixão, manda pela linha de fundo, escanteio, o Rojas bate.
0: E o escanteio para a equipe do Cruzeiro, bater pela ponta esquerda, placar de 2-0, o Santos vence o jogo, o Cruzeiro vai inteiro para o campo de ataque, 40 minutos jogados, salvou o Luan Pérez, o Peixe. Mais uma bola para Alisson, escanteio cobrado, toca de cabeça, Rony no Peixinho, tira. Repito a você, Bandeirante, girando para você o placar do futebol brasileiro. 40 agora, 41 minutos jogados deste primeiro tempo. Santos 2, Rolês e o gol contra do Fabrício Bruno. Cruzeiro 0, que de esportes da Bandeirante chega mais bueno.
2: O Brasil venceu a seleção do Chile no Sul-Americano de vôlei feminino e agora fica a apenas uma vitória de conseguir a classificação para as Olimpíadas de 2028 que acontecem nos Estados Unidos. 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
0: 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É, o Santos não marcou os dois gols nas oportunidades e agora está cedendo escanteios. Tem um lá na ponta direita, acho que é o Matheus Pereira que está por lá, hein? Escanteio para a equipe do Cruzeiro, Matheus Pereira toma distância, placar de 2-0, o Santos está vencendo o jogo, Matheus Pereira autorizado, partiu, levantou o primeiro atrás, Gerson Mal, toca de cabeça, longe do gol, Everton Ramos.
1: E aí também não vai chegando, né, o cruzamento do Matheus Pereira vem na medida, no primeiro poste para o Gerson, que se antecipa a marcação, toca de cabeça, longe da meta defendida pelo Brasão. E Martelli, você queria essa informação, mais cedo ele não estava, mas agora está. O novo camisa 19 também acompanha por enquanto a vitória do Santos. 2-0 nos camarotes da Vila Belmiro, Felipe Coutinho.
0: 19?
1: 19. Porque a 10 não tem como, né, Martelli?
3: Ah, eu acho que o Neymar tinha que dar 10 pro Coutinho, viu? O Léo Jens que falou isso pra mim. O Léo Jens falou, ó, eu acho que ele tinha que dar 10 pro Coutinho. Eu não concordo com você, viu, Léo Jens? Eu acho que não.
4: Você acha que o Neymar vai abrir mão da camisa 10? Não é nada, velho.
3: Pode falar, Kelo, o senhor é um fanfarrão. Léo Jens não falou nada disso pra mim. Nada, absolutamente nada. Tá louco? Então nós temos aí a Sele Santos, hein? Ó o meio de campo. Coutinho, Arthur, Neymar, Everton Cebolinha, aqui tem... Aí você pode escolher,
1: Gabigol.
3: Cara. Gabigol. Aí você escolhe o bom tempo, não põe o bom tempo. Assim, opções tem, mas tem que ter gente pra marcar também. Importante isso, não pode esquecer. Daqui a pouco, intervalo inteligente no microfone da Bandeirantes. Ana Martins assume para todos os cantos do Brasil e do mundo. Não dá para respirar na Vila, hein? É impressionante o ritmo de jogo do Santos. E Arson nessa via, o Bruno quer jogo. Não tem falta em campo. Você vê quantas faltas são, não tem falta em campo. 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Sai jogando a equipe do Santos do campo de defesa. Você ligado na Bandeirantes do Circo Central do gramado Gustavo Henrique de primeira para Everton Cebolinha, que de primeira também encontra espaço para meio esquerda para bom tempo para Everton Cebolinha. Cebolinha pela meio esquerda, entre as pernas de Arroio, gira a jogada pela ponta esquerda, boa bola para Lopenes para cima da marcação, por dentro para bom tempo e Fabrício Bruno escapou, bom tempo, girou, passou do primeiro, tá faltando chutar no gol, bom tempo. Você limpa 2-3, tem que chutar no gol e tome contra-golpe pro Cruzeiro. O Zero desce e vem no Circo Central do gramado. Nossa, que partida do Lamperes. Mas na bola, cirúrgico para acabar com o contragolpe do Cruzeiro com Arroio. Esse é o peixe que o torcedor do Santos quer na Vila. Com brilho, com raça, com tesão, com vontade, com a noção da responsa de vestir a camisa do Santos. Rolêzer pela meia direita, escapa mais perto da bola, corta a marcação do Cruzeiro. Zero desce pela meia esquerda, foi nada. Bruno Aleu quer jogo. Bola para a equipe do Santos. Santos pelo Circo Central do gramado com João Schmidt pela meia esquerda. Boa bola para Everton Cebolinha. Cebolinha encara a marcação, pé da lomba, lançou, vai chutar. É Everton, bateu no gol. Otávio! De novo o goleiro do Cruzeiro é titular, por isso batem escanteio na ponta. Pra botar em linha de fundo, Everton.
1: Vai ter pesadelo com o Cebolinha. Ao fim da partida, o Otávio. Mais uma que ele traz pra perna direita e bate. 5 minutos de acréscimo da Vila. Tem escanteio Santos. Bom tempo e Roleza na bola.
0: Delmo tá conosco aqui, muita gente ligada na Bandeirantes, vai terminar o primeiro tempo, escanteio. Bola para a equipe do Santos, da meio direita, escanteio já cobrado, curtiu para Rudinho.

0: Agora para meio da grande área, não dá para cruzar, ele gira, jogada pela ponta direita para Rulizer. Rulizer para cima da marcação, olhou para a boca do gol, não dá para cruzar, ele de novo, pedala, balança dessa vez, escapa Rulizer, vem por dentro ele, Romero, Rulizer, inverte o lado do campo, também tá à direita para meio, esquerda para Everton, Everton, Cebolinha domina, aí sim, comete a falta. Fazia tempo, hein, Everton, que eu falava isso, a falta. Falta pro Cruzeiro, na direita do campo de defesa.
1: E agora ele marca, né? Dessa vez, de fato, o jogador do Cruzeiro ali, o Fagner, domina a bola. Na verdade, não era o Fagner, era o Romero. Ele domina a bola, ia pra jogada. O Everton vai só no corpo, faz a falta. Posse de bola, Cruzeiro, que perde o jogo. 2-0, Peixe.
0: 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Na loja ou no app. 46 minutos jogados deste primeiro tempo, 46, só mais 4 de bola rolando no primeiro tempo. Bruno Aleu tá gostando do... Não, não vou perguntar isso pra você não, Léo, deixa quieto. 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Cruzeiro desce para o campo de ataque, Matheus Pereira domina pela meia-direita, ele mete a bola nos pés, de primeira para Fagner, Fagner volta o jogo um pouco atrás para Lucas Romero, Romero, capitão, recua pelo círculo central do gramado, Fabrício Bruno, ele tenta descer para o campo de ataque, está perdendo o jogo pelo placar de 2-0, esqueci de você, não, hein, deixa eu ver aqui, ó, Serginho, muito obrigado, Serginho está conosco na Bandeirantes, valeu, youtube.com/rádio Bandeirantes Oficial, Fagner gira a jogada pela meia-direita para a equipe do Cruzeiro, ele tenta o passe para dentro, escapou, jogou para Matheus Pereira, girou, toma falta. Aí não tem o que reclamar, ele gira meio direita, bom tempo, deixa ele passar, o Gustavinho que cometeu essa falta, não é isso, Everton?
1: É isso aí, o Matheus Pereira ia fazendo giro e ia inclusive criando condições de bater pro gol de fora da área um pouco antes da meia-lua da grande área, derrubado pelo Gustavo Henrique, na bola parada o Cruzeiro vai tentar descontar no primeiro tempo.
0: 47 minutos jogados deste primeiro tempo, é falta para a equipe do Cruzeiro bater pela meia-direita, ruim, toma distância, tá bonito de se ver a festa do torcedor do Peixe. O Santos joga a bola, vence pelo placar de 2-0 nas arquibancadas, o espetáculo do torcedor do Santos. Tá bacana a vila hoje, hein? Clima bom aqui na Baixada Santista, é falta pro Cruzeiro, toma distância, olha lá, olha lá. 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Falta para a equipe do Cruzeiro, bateu pela meia-direita, Arruio toma distância, são três jogadores cobrindo o canto esquerdo de Brasão. Arruio autorizado, ele pega bem, Arruio bateu no gol. Nossa, aí é com você, Brasão. Aí é com você, Brasão. No centro é só encaixar, não é isso, Everton?
1: Mas ela quica antes do Brasão encaixar, né? Então podia levar algum certo perigo, mas foi em cima do goleiro do Peixe, sem muito perigo, só... reposição para o Santos, que vence 2-0.
0: Léo James, satisfeito com o primeiro tempo, o que fazer para o segundo, o que pensar o Cruzeiro e o Santos também, de olho, afinal de contas, no meio de semana tem o Galo.
2: Santos foi muito melhor nesse primeiro tempo, dominou totalmente o jogo, o Cruzeiro está perdidinho, não consegue encaixar a marcação nessa primeira etapa, o Arthur Jorge vai ter que mexer. Para mim, o jogo do Santos está muito baseado nas costas dos laterais do Cruzeiro, é esse o principal problema que o Arthur Jorge vai ter que corrigir para a segunda etapa. O Cruzeiro também foi superado no meio campo, principalmente com o Rolazer e o Brontempo fazendo um grande jogo. É, muito a corrigir do lado do Cruzeiro e para o Santos é manter esse rendimento para a segunda etapa.
0: O Brasão não tem pressa para quebrar para o campo de ataque, tem falta no campo de defesa, Brasão toma distância, 48, quase 49, Brasão levanta para o campo de ataque, tenta tocar de cabeça, Rony fica na bate-bate, volta para o meio direito, a bola para Rudinei, Rudinei consegue o arremesso lateral para a equipe do Santos, bater pela ponta direita, 49 minutos jogados deste primeiro tempo, lateral para o Santos, que vence o jogo pelo placar de 2-0, Ana Martins está pronta para intervalo inteligente na Bandeirantes, domina Gustavo Henrique, ele volta a jogada pela quarta zaga para Igor Vinícius, passou de Igor Vinícius, chegou para Brasão, Brasão de perna direita, quebra, vai no toque de cabeça tranquilo do círculo central, Fabrício Bruno na frente para Arruio, Arruio pelo meio esquerdo, boa bola para Gerson, Gerson para Arruio, Arruio pela ponta esquerda, tenta descer, vai chegar na marcação 3 em cima da Arruio, Arruio entra as pernas do Rudinei, hein Rudinei? E Rudinei, quarta marcação do Cruzeiro, o Cruzeiro vai descer para o campo de ataque, saiu a boa tabela pela meio direita, mas o Arão estava esperto e agora, contra golpe para o Santos, Rolês é puxado, cadê o cartão? Cadê o cartão, hein, Everton?
1: O primeiro do jogo pro ex-santista. Caio Jorge, camisa 19, por parar o contra-ataque, puxar pela camisa ali o Rolazer. Pinta cartão amarelo para ele.
0: 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Valeu, Evanildo, muito obrigado. Termina o primeiro tempo na Vila Belmiro. O Santos vai batendo o Cruzeiro por 2-0. Gols de Rolenzer e Fabrício Bruno contra. Festa bonita aqui na Vila. Vem um intervalo inteligente na Bandeirantes. Boa noite a você. Boa noite. Tudo bem aí, Ana Martins?
3: Tudo bem, Martelli. Boa noite pra você, pro ouvinte Bandeirantes. Tá junto com a gente no nosso intervalo inteligente. Pois é, na Vila Belmiro só dá Santos, pra alegria da torcida, que ainda com o chuvão que tá caindo lá na Vila. Muito feliz com esse primeiro tempo do Peixe. Deixa eu chamar aqui o Everton Ramos até para acompanhar essa saída dos times em direção ao túnel. E o Caio Jorge, que ele levou o cartão amarelo aí antes do finalzinho da primeira etapa. Everton, boa noite para você, meu querido.
1: Tudo bem, Ana? Boa noite para você, pro ouvinte ligado com a gente no intervalo inteligente Bandeirantes. Os times indo rapidamente em direção aos vestiários, mas claro, pro torcedor santista e pro elenco santista, uma vitória por enquanto apoteótica, que podia ser maior. Mas o Santos vai vencendo pelo placar de 2-0, gols de Rolenzer e o segundo gol contra ali na disputa envolvendo o Fabrício Bruno e o Gabriel Bontempo. O Santos que podia ter aumentado a vantagem, mas que vai vencendo. Importante, chegando à terceira vitória de forma consecutiva no Campeonato Brasileiro, claro, ainda mais levando em consideração a vitória contra o Galo no meio de semana pela Copa Sul-Americana. O ambiente é dos mais favoráveis por aqui, o torcedor comemorando bastante, vai se formando uma Sele Santos para a reta final e o Santos cada vez mais distante daquela briga de um mês atrás. Não se fala em Z4 por aqui. Ana Martins.
3: É isso, vamos ver como é que se comporta o Santos e o banco do técnico Cuca nos próximos 45 minutos, né? Na próxima etapa, agora faltando 7 minutos para as 10. Por enquanto, Santos 2, com gols de Rolenzer e o contra do Fabrício Bruno. 0 para o Cruzeiro. 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

0: Estamos de volta. Futebol é na Bandeirantes. Esse é o intervalo inteligente na Vila Belmiro. 2 para o Santos, 0 para o Cruzeiro. Partida válida pela 27ª rodada do Brasileirão. O Santos já para mais amigos aí nessas últimas etapas do Campeonato Brasileiro. Vamos chamar o Léo Gens aqui para comentar esses primeiros 45 minutos. Um tempo que foi bom para o Santos, né, Léo?
1: Primeiro, tudo bem, Aninha? Primeiramente,
0: tudo bem,
1: boa noite
0: vez.
1: Novamente para você e para todo mundo ligado na Bandeirantes. Primeiro tempo totalmente dominado pelo Santos. O Cuca surpreendeu na hora da escalação. Hoje o Santos está jogando com 3 zagueiros. O Igor Vinícius é o zagueiro pelo lado direito, o William Arão é o zagueiro do meio e o Luan Pérez é o zagueiro pelo lado esquerdo. 2 alas bem abertos, o Rodinei aberto pelo lado direito e o Everton Cebolinha pelo lado esquerdo. Grande estreia do Everton Cebolinha com a camisa do Santos. 2 volantes, né? O Gustavinho e o João Schmidt e 2 meias. Gabriel Bontempo e Rolaser por trás do Rony. Grande primeiro tempo dos 2 alas e dos 2 meias do Santos. Rolaser e Gabriel Bontempo. Por que que o Cuca escolheu esse esquema tático? Porque a ideia do Santos é usar os alas nas costas dos laterais do Cruzeiro. O Cruzeiro solta muito pelo lado direito o Fagner e pelo lado esquerdo o Rojas. Com os 2 alas bem abertos, o Santos joga nas costas desses jogadores. Às vezes com a chegada do ala ou então com o Gabriel Bontempo, no primeiro gol ele sai lá pro lado esquerdo para jogar nas costas do Fagner, faz com que o Fabrício Bruno tenha que sair para fazer uma cobertura e a marcação do Cruzeiro não encaixa de jeito nenhum. O Arthur Jorge tem muita coisa para arrumar no intervalo. Eu acho que seria espelhar o sistema tático do Santos. Talvez fique mais fácil jogar com 3 zagueiros. O Vidalba, de repente, é uma opção no banco de reservas. E do lado do Santos é manter esse rendimento. Eu acho que o Santos já poderia ter matado o jogo nesse primeiro tempo. Criou para fazer 3 ou até 4 a 0, Aninha.
0: É isso, e a gente falava muito do problema da zaga do Santos, né, durante essa temporada de 2026, e hoje acabou surpreendendo o Luan Pérez muito bem no jogo também, né, Léo?
1: Luan Pérez bem, ele não tem um embate simples, fácil, é o Arroio quem joga próximo dele, o Arroio é um ponta direita muito rápido, driblador, vai para cima, mas o Arroio, pelo menos nesses primeiros 45 minutos, não se criou para cima do Luan Pérez. Esse lado esquerdo do Santos, teoricamente, não defende tão bem, né? Porque é o Luan Pérez e o Everton Cebolinha, que joga como ala, mas é um atacante de origem. Mesmo assim, o Arroio não conseguiu jogar.
0: É isso, Santos vencendo por 2-0 na Vila Belmiro. 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
0: São 10h06 pelo horário de Brasília, de volta no futebol da Bandeirantes, jornada esportiva para Santos e Cruzeiro, lá na Vila Belmiro. O Santos na frente, 2-0 sobre a equipe do Cruzeiro. Vamos ver como é que se

0: reportam agora os times, né? Os times já estão voltando por aí, Everton?
1: Ô Ana, os reservas do Santos quase todos já retornaram. Vou conversar a você que eu só não vi. Arthur e Gabriel Menino, tá? Então pode ser um indicativo. Por parte do Cruzeiro, nem reservas e nem titulares, mas o Wesley, camisa 20, tá tocando bola e se aquecendo aqui no gramado da Vila. Ou seja, deve ter alteração, já tocando bola sem coletes. Então devemos ter mudança na equipe do Arthur Jorge.
0: Obrigada, viu, Everton? Rapidinho, Léo, você mudaria o Santos agora nesse momento?
2: Não, o Santos eu não mexeria. Acho que o Cuca deveria voltar com o mesmo time do primeiro tempo.
0: E o plano aí, por parte do Arthur Jorge, tem que dar uma mexida nesse Cruzeiro, né?
2: Com certeza, o Cruzeiro tem que mexer. Espelhar o sistema tático do Santos com três zagueiros talvez seja uma solução para encaixar mais fácil a marcação. Essa marcação do Cruzeiro não encaixou, o Cruzeiro foi superado em todos os aspectos de uma partida de futebol. Foi superado por fora, pelos lados, com os alas do Santos. Foi superado por dentro, com os meias, com o Rolaser, com o Gabriel Bontempo, jogando muito bem. Então o Cruzeiro vai ter que mexer em bastante coisa. A minha sugestão, ou a minha ideia, seria trabalhar também com três zagueiros do lado do Cruzeiro, com a entrada do Vidalba.
0: Tá certo. Léo Gens, comentários sempre pertinentes aqui na Bandeirantes. E as equipes já voltando aí para mais 45 minutos na Vila Belmiro. São 10:07. Vamos ver se o Santos amplia esse placar ou se o Cruzeiro corre atrás do prejuízo. A partir de agora, é o segundo tempo para você, ouvinte Bandeirantes. Você que nos acompanha no youtube.com/RadioBandeirantesOficial, com imagens também. Vai com você, Pedro Martelli.
3: Valeu, Ana Martins, o intervalo inteligente do microfone da Bandeirantes para mais 45 minutos de bola rolando. A placa ali, Everton.
1: Sai com a 29, Lucas Romero. Entra com a 20, Wesley. Única mudança no intervalo da equipe do Cruzeiro.
4: Pelas minhas contas aqui, ô Léo Jeans, você tira um cara que marca muito. Não é que marca muito, mas é muito mais marcador do que o Wesley, né? O time fica mais aberto, certo?
2: É, mas a ideia com o Wesley aberto pelo lado esquerdo é jogar nas costas dos alas do Santos, né? A gente falou, no primeiro tempo foram os alas do Santos que jogaram nas costas dos laterais do Cruzeiro. Agora eu imagino que ele vai abrir o Wesley por um lado para tentar dificultar um pouco mais a vida do Rodinei, que no primeiro tempo deitou e rolou. O segundo gol do Santos, por exemplo, sai nesse setor.
3: Vai começar o segundo tempo aqui na Vila Belmiro. Tá tudo pronto para você, ligado na Bandeirantes. O Santos inteiro de preto à direita, à esquerda, o Cruzeiro de branco e azul no centro do gramado. Rony apita, um árbitro bate na bola. Rony, começa o segundo tempo na Vila Belmiro. Pedro Martelli. Curtindo o futebol da Bandeirantes nessa noite de sabadão. Vamos para mais 45 minutos de bola rolando. Santos é o mesmo, Everton?
1: Santos sem modificação.
3: Santos já pro campo de ataque pela ponta esquerda, até a escapada da marcação. Rolaser pisa na bola, pedala, balança, abandona a ponta, vem por dentro, busca espaço, volta o jogo para João Schmidt. Schmidt pela meia esquerda para Luapenes para Rolaser. Rolaser pela meia esquerda na quina da grande área. Ele olha para o meio da grande área, não vi ninguém para cruzar, tenta levar para a linha de fundo, cruzou, travado. Matheus Pereira vem de perna direita. Matheus Pereira tira, põe para fora. 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Lateral para a equipe do Santos, bateu no campo de ataque pela meia esquerda. Lopes faz a cobrança à frente, chega Rune. Rune fez o domínio, botou na grama. Trabalha a jogada, Rune espalmou. Otávio de novo. Otávio espalmou de novo. Rune obriga o goleiro do Cruzeiro a fazer mais uma defesa em Everton.
1: E que jogadaça do Everton Cebolinha. Ele recebe o passe do Rune, dá de calcanhar. O Rune bate pro gol e ele defende.
3: Vem de novo o Santos, chute a gol. Dessa vez passa direita do Otávio. Santos está batendo muito no gol, viu, Everton?
1: Agora o Gustavinho. Os dois tentando de fora. Vão arriscando na meta do goleiro Otávio. Nessa ela se perde pela linha de fundo. Mas antes, o Rune tinha feito o goleiro trabalhar.
3: 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Está jogando o Santos pelo campo de defesa. O Lampenes tenta o passe à frente e prefere voltar pela quarta zaga. Ele mete a bola para o Ilharão. Ilharão recua dentro da grande área. Bola para Brazão. Brazão dentro da grande área. Está jogando para a equipe do Santos. Comecinho do segundo tempo. Quase 2 minutos jogados deste segundo tempo. Brazão quebra para o campo de ataque pela meia direita. Bola é boa. Rodinei passadas largas. Ponta direita. Rodinei escapa da marcação. Busca espaço. Entrada da grande área. Pedalou. Balançou. Chega por baixo. Gerson tira. Gerson tira mais uma. Volta para a equipe do Cruzeiro. Gerson volta pela quarta zaga. O tapa de primeira para João Marcelo pela meia esquerda para Rojas, pressionado pela marcação. Rojas busca

0: espaço, volta pela quarta zaga para João Marcelo. João Marcelo perde a bola, o Santos desce, pediu a falta na meio-direita para o jogo. O juiz marca a falta para o Santos. Bola para o Peixe na meio-direita, falta marcada, Everton Ramos.
1: Do Gustavo Henrique, que ia se adiantando, tomou a frente do João Marcelo e foi derrubado por trás. Portanto, pela meia-direita, falta marcada, o Santos na bola parada vai atrás do terceiro.
0: 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Jogo parado, falta marcada para o Santos bater lá pela ponta direita, toma distância, Rulizzi para fazer a cobrança, autorizado, Rulizzi levanta o primeiro na trave, atirou, bom tempo, zagueirou, bom tempo, aí não, bom tempo, tiro de meta, Everton.
1: Deu uma de zagueiro, de fato, né, a cobrança de falta feita pelo Rulizzi no primeiro pau, o bom tempo se antecipa a marcação, mas corta pela linha de fundo, só tiro de meta, Cruzeiro, 2-0, Santos.
0: 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Bola para a equipe do Cruzeiro. Sérgio jogando no campo de defesa. Pressionado, sobe a marcação do Santos. Domina para a meia-direita. Gustavo Henrique cai. Dessa vez o juiz marca a falta sem precisar do bandeira. Mais uma falta para a equipe do Santos. Bater na ponta direita aí, Everton.
1: Na mesma posição da falta anterior. O que mudou? O marcador para cima do Gustavo Henrique. Porque, mais uma vez, é ele quem sofre a falta por trás. Dessa vez o Gerson é quem derruba. O Santos na bola parada vai atrás do terceiro.
0: 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Falta para o Santos bater lá pela ponta direita, toma a distância, Rulizer, jogadores lá pro meio da grande área, tudo na entrada da grande área, Rulizer autorizado, partiu mal. Deu um soco na bola, Otávio, na segunda trave, dava para encaixar, hein, Otávio? Tira o goleiro do Cruzeiro, volta pelo círculo central, trabalha de primeira, Igor Vinícius, início de perna direita, pela meia esquerda para Lopenes, Lopenes gira, jogada pela ponta esquerda para Everton, Cebolinha para cima da marcação, pedalou, balançou, levou na linha de fundo, cruzou, travado Everton, Cebolinha, escanteio pro Cruzeiro. Melhor escanteio para o Santos bater na ponta esquerda em Everton.
1: Mais uma chegada, dessa vez pelo lado esquerdo. Cebolinha deu uma pedalada, tentou e o escanteio é cobrado rápido.
0: Escanteio cobrado curtinho. Everton, Cebolinha levantou a segunda trave, toque de cabeça no alto, tira a marcação. Afasta a zaga do Cruzeiro, mas volta para meio esquerdo. Insiste Rulizer levanta, falhou o zagueiro, vai sobrar, vai apitar o gol. Pra fora do gol. Ah, tá, seu Bandeira. Achei estranho, tava pronto para gritar, mas tá muito à frente o Arão. E ele estava mesmo, é que o Bandeira demorou, viu, Everton?
1: Demorou bastante, né? No cruzamento que vem do Rolazer, a marcação do Cruzeiro falha. Ela bate primeiro no jogador do Santos e se oferece ao Arão, que estava à frente. Ele manda pela linha de fundo, por sorte, impedimento. Só reposição pro Cruzeiro, que perde 2-0.
0: 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Não é investimento. 5 minutos jogados desde o segundo tempo, lateral para a equipe do Santos, bater na meia-direita, não, Bandeira deu falta para o Santos lá na ponta direita, não é isso, Everton?
1: É isso, do Matheus Pereira para cima do Rodinei, que vai tomando posição para a cobrança da falta no ataque santista.
0: Falta para a equipe do Santos bater pela meia-direita, toma a distância, o Willian faz a cobrança curtinho, dá o tapinha na bola de primeira para bom tempo para Arão volta para Nossa Senhora. Rolenzer recua no campo de defesa, Igor Vinícius domina pela meia-direita, fintou a marcação no corpo, deixou Caio Jorge falando sozinho, volta o jogo. Brazão dentro da grande área. Brazão está jogando para a equipe do Peixe com a bola dos pés. Sem pressa o Santos. A tendência é o segundo tempo com 2-0 no placar. Enquanto estiver confortável, né, Léo Jeans? O Santos não vai forçar, não. Deixa eu ver agora. Olha a bola do Rolenzer. Bolão, Everton, Cebolinha na cara do gol. Fintou dentro da grande área. Bateu no gol. Para fora do gol. Que visão do Rolenzer. Um passe de 80 metros para botar Everton Cebolinha na cara do gol. Bateu cruzado e perdeu, Everton.
1: Ele demora para definir, mas de fato, que passe genial do Rolenzer no campo de defesa, enxergando o Everton Cebolinha partindo em velocidade. O passe vai na medida, mas o Cebolinha corre na hora de bater, manda à direita do gol pela linha de fundo, só tiro de meta, Cruzeiro.
0: Qualquer coisa se passa, hein, Léo Dienzo? Olha a bola do Rolazer, que é isso, Léo?
2: E o Cruzeiro vai marcar mano a mano lá na frente, um jogador do Cruzeiro para um do Santos, ou seja, se essa bola for lançada nas costas, o Santos vai ter espaço. E o cara para acelerar, para dar velocidade é o Cebola. Até porque, como eu falei inicialmente, o Fagner é um grande assistente, é um bom passador desse time do Cruzeiro, lateral ofensivo, mas que marca mal. Então esse espaço nas costas do Fagner foi explorado durante toda a primeira etapa e deve continuar a ser explorado nesse segundo tempo, Martelli.
0: 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Para o campo de ataque, o Cruzeiro pela meia esquerda, Rojas.

0: cruzou a segunda trave, passou da bola. Caio Jorge passa da bola, Arroio também volta, jogada para a equipe do Cruzeiro. Na meia direita, Fagner volta para Arroio, entrada da grande área, levantou a segunda trave de bike. No alto, tiro Igor Vinícius de cabeça, cirúrgico corte. Tava virando uma bike por lá, Wesley, dentro da área. Você viu, Everton?
1: Eu vi, ele já tava pronto, né, pra bike, mas por pouco. E o corte vem da marcação santista de forma antecipada, mas na minha visão aqui, Martelli, em posição irregular, Cruzeiro no ataque.
0: Matheus Pereira dentro da grande área, fura. Fura, o torcedor gosta. Aí o torcedor curte, hein, Everton?
1: Era tudo que o torcedor do Santos queria, no lançamento que vem na medida. Pro Matheus Pereira, ele tinha duas possibilidades: mandar direto pra rede ou tentar o cruzamento pro Caio Jorge. Ele tentou finalizar, mas furou. Direto, bola, linha de fundo, tiro de meta, brasão.
0: 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O que ele não deu de falta no primeiro tempo, ele tá dando no segundo, viu, o Everton?
1: Dessa vez, agora, com o Gerson ali na dividida com o Bom Tempo, um cai, o árbitro marca a falta, posse de bola pro Peixe no campo de defesa, o Santos vence 2-0.
0: Santos pro campo de ataque com o Bom Tempo, entrada da grande área, passada das largas, soltou atrás, Rulizer, meia esquerda, longa bola, chega para Everton Cebolinha, dobra pra esquerda, ele pisa na bola, busca espaço, abandona a ponta, vem por dentro, rola, bola nos pés de Rulizer na entrada da grande área, cruzou na primeira trave, um alto, toca Gerson, voltou, Everton furou, olha o volume. O Rony gosta. Virou uma bike na entrada da área, furou a bike do Rony, Everton.
1: Mandou mal demais, né? Uma primeira furada do Cebolinha e na sequência o Rony também furando na tentativa de bicicleta. Os jogadores do Cruzeiro até ameaçaram reclamar de uma falta, mas o Santos segue com ela no ataque.
0: 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Fabrício Bruno intercepta a bola para a equipe do Cruzeiro. Cruzeiro sai jogando pelo campo de defesa. Ele gira a jogada pela ponta esquerda. Sai jogando no campo de retaguarda. Brujas por dentro. Se atrapalha, mas consegue ficar com a bola. Wesley domina. Wesley da meia esquerda. Inverte da ponta esquerda para a ponta direita. Bolão para Arroio. Arroio dominou. Arroio tem dois à frente dele. Arroio pedala, a bola se estaciona. Volta jogada um pouquinho mais atrás para Fagner. Fagner recomeça para a equipe do Cruzeiro. Fagner para Matheus Pereira. Ele é tocado pelo João Schmidt. A falta para o Cruzeiro. Na meia direita, Everton.
1: Foi esperto o Matheus Pereira. Chegada, aproximação do João Schmidt. Ele só esperou, deixou o corpo. Por isso, falta marcada. Posse de bola, Cruzeiro. Campo de ataque.
0: 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Muita gente curtindo aqui conosco. 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O ponteirinho está girando e a bola rolando para você. Pra você, Djalma, e Ubatuba. Campeonato Brasileiro, 27ª rodada, Vila Belmiro. Chegamos a 10 do segundo tempo. Santos 2, Rolenzer e o Fabrício Bruno contra. Cruzeiro 0, Lucas Bueno.
2: Outro jogo em andamento no Campeonato Brasileiro é Botafogo e Bragantino. 1-1, Bragantino ainda teve a expulsão de Wallace Ian pelo seu lado, ainda fazendo sua estreia expulso na sua primeira partida com a camisa do Bragantino.
0: Matheus Pereira desce para o campo de ataque para a equipe do Cruzeiro. Entrada da grande área, voltou para Gerson, desarmado, corta a marcação do Santos. Não consegue se acertar no contragolpe. 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Bola para a equipe do Cruzeiro pela meia esquerda, parte para cima da marcação. Wesley pedala, a bola se abandona, a ponta vem por dentro, busca espaço no Tiringuim, encosta pertinho dele. Gerson, Wesley volta, jogada para Gerson. Gerson pela meia esquerda para Wesley. Wesley vai por dentro, armando a jogada para a equipe do Cruzeiro, busca espaço. Wesley, o garoto, abriu jogada pela ponta direita para Arroio. Arroio abandona a ponta, vem por dentro, cruzou na segunda trave. Matheus Pereira para no gol, tirou, voltou Fagner dentro da grande área, tira a zaga do Santos, vai voltar o chute pro gol, tira a zaga do Peixe, sensacional Brasão, que defesa, que cruzamento do Arroio. Matheus Pereira para na mão de Brasão. Arroio insiste, ponta direita empurrada, ele cruza nas mãos de Brasão. Reclama ali o Arroio, que defesa do Brasão, hein, Everton?
1: Uma jogada sensacional do Cruzeiro, a de mais perigo do time mineiro até agora, inclusive o sistema de som chamando o nome do Brasão nesse momento. O cruzamento do Arroio não foi qualquer coisa. Na cabeça do Matheus Pereira, que sozinho testa, e o Brasão sensacional. Mão esquerda nela, a bola ainda toca na trave. Quase o primeiro do Cruzeiro.
0: Que defesa do Brasão, hein, Léo James?
3: Belíssima defesa do goleiro do Santos. Esse gol recolocaria o Cruzeiro

0: partida e eu imagino que o Cuca vai fazer um ajuste tático no Santos. A gente falou que o Santos estava jogando com 3 zagueiros. Eu imagino que com a entrada do Wesley, com o Arroyo jogando bem aberto aqui pelo lado direito, o Santos vai voltar a jogar com linha de 4, 2 zagueiros e 2 laterais. Vamos ver se o Luan Pérez vai ser o lateral esquerdo ou então o Igor Vinícius vai ser deslocado para jogar como lateral esquerdo.
1: 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Vai pro campo de ataque, o Santos trabalha pela meia esquerda, bom tempo, bolão pra Gustavo Henrique, fintou no Mateiro, o gol voltou pra bom tempo na meia esquerda, solta a entrada da grande área, Josimit pra Rony volta atrás, Roleiser, bateu com desvio. Tem que soltar pro gol, tá demorando, mas agora Roleiser para na marcação. Escuteiga pro Santos bater na ponta direita em Everton.
2: Ficou alguns instantes sem ir pro ataque o time da Vila, mas quando vai, jogada trabalhada pela esquerda, com um bom tempo com Gustavo Henrique, ela chega, ajeitada pelo Rony para o Roleiser. Ela desvia no meio do caminho, Roleiser 32, é ele o encarregado da cobrança de escanteio.
1: Roleiser toma distância para a cobrança de escanteio, 13, quase 14 minutos jogados deste segundo tempo, tá autorizado, 2 pro Santos, 0, Roleiser levantou o primeiro atrás, o toque pra fora do gol, o toque do William Arão, mas passa perto à esquerda do goleiro Otávio. Na primeira trave, ninguém marcou o Everton Ramos.
2: No momento em que o Cuca chama no banco de reservas Christian Oliva pra conversar, daqui a pouco pode pintar a primeira troca na equipe do Santos na cobrança de escanteio. O Arão quase foi à rede.
1: Qual que é o banco do Santos, hein, por gentileza?
2: Neste momento com Diógenes, Arthur, Tassiano, Cabadeiro, Gabriel Menino, João Ananias, Oliva, Miguelito, Rafael Gonzaga, João Alencar, Lima e Samuel Pierre.
1: Gerson está jogando para a equipe do Cruzeiro dentro do círculo central do gramado. O Cruzeiro não tem pressa, o Cruzeiro perde o jogo por 2-0, 2 para o Santos, 0 para o Cruzeiro. 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Santos pro campo de ataque na ponta direita. Roleiser pedalou para o sul, cruzou para trás. É para Everton, Cebolinha, rolou Schmidt para fora do gol. João Schmidt, perna esquerda na bola, bate no ângulo superior esquerdo do goleiro Otávio, pulou, não pegou. Tiro de meta pro Cruzeiro e só isso, Everton.
2: E o Santos vai empilhando oportunidades, ainda com 2-0 de vantagem. Descida pelo lado direito, o Roleiser, ele acabou cruzando, buscando o Cebolinha, que passou da bola. Ele só ajeitou pro Schmidt, que de fora da área passa tirando tinta do travessão do Otávio. Linha de fundo, tiro de meta.
1: Pressão que dá, Léo Dins, é que os jogadores do Santos hoje vieram pra Vila cada um com 2 pulmões, viu? Porque eles estão correndo demais, Léo.
0: Tá, o Santos tá correndo muito. Agora, o Cruzeiro mexeu no seu time pro segundo tempo. O Wesley tá jogando bem aberto pelo lado esquerdo, com o Arroyo pelo lado direito. Isso fez com que o Santos tivesse que mudar de sistema tático. Não joga mais com 3 zagueiros. O Igor Vinícius foi deslocado para jogar como lateral esquerdo, o Rodinei como lateral direito e o William Arão e o Luan Pérez formam a dupla de zaga. O Santos passa a jogar com uma linha de 4 agora.
2: Muda!
1: Quem é que muda?
2: O Santos. Sai o Gustavo Henrique com a 48, entra 28, Oliva. Vive uma fase artilheira. 3 gols nos últimos 4 jogos com a camisa do Peixe.
1: O que você achou da partida do Gustavinho, hein? Do Gustavo Henrique, Léo James?
0: Foi muito bem. Acho que não tem nenhum jogador do Santos que eu possa falar hoje que foi mal na partida. Nenhum deles. O Santos tem uma ótima atuação até aqui e é para renovar o gás do time. O Oliva dá um pouquinho mais de marcação nesse meio campo.
1: Santos abre o campo de ataque. Roleiser domina, lança nas costas da zaga, mas ele lança longa demais, tá nas mãos do Otávio Everton.
2: Ele tava buscando inicialmente o Rony cai no meio da jogada e o bom tempo é quem tenta chegar nela, mas não antes, que o goleiro do Cruzeiro que fica com ela perde de 2-0 na Vila.
1: Cruzeiro está jogando pelo campo de defesa, trabalha a jogada, João Marcelo pela meia esquerda, tenta descer o contra-golpe para Rucas, Rucas desarmado pela marcação, nossa, mas tá mal o Cruzeiro. O Santos sobe a marcação e ganha todas o Peixe. Ganha todas o Santos nesta noite. 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Tem Santos para o campo de ataque. Bom tempo, dominou, rolou para Roleiser. Fintou, bateu no gol dessa vez. Rasteiro, Roleiser está parando sempre na zaga do Cruzeiro. Roleiser para bom tempo gira. Frente a marcação, não girou. Wagner ganha mais uma. tenta descer o contra-golpe para a equipe.

0: equipe do Cruzeiro, ele consegue o passe à frente para Matheus Pereira. Pereira gira a jogada para Caio César. Caio César, em jogador do Peixe, na ponta direita. Arão, que isso, Arão? Mas que isso, Arão? O Caio Jorge na meia direita, em jogador do Santos. Tomou o carrinho do Arão, o Arão, garoto Arão, hein, Everton Ramos?
1: Foi bem demais, e o torcedor do Santos falta explodir o alçapão da Vila Belmiro. E agora grita, né, o nome do Arão. O Cruzeiro tentava no contra-ataque, ele chega por baixo desarmando, e é o Cruzeiro no ataque da Vila.
0: O Caio César joga amanhã, né, Léo James? Hoje é o Caio Jorge que vem pro campo de ataque de novo. O Caio Jorge, liga de fundo, desarmado, é tiro de meta. Desarmado pelo Lanternes, é tiro de meta. Aí o torcedor gosta. É amanhã só, viu, Léo James?
2: Será que joga mesmo? Não sei, né? Não sei.
0: Ah, hein? É verdade. É verdade, se jogar, né?
2: É, pois
0: porque
2: é.
0: Porque tem o Corinthians, tem Liberta no meio da semana, não
2: tem,
0: é? Palmeiras também,
2: tem.
0: Corinthians. Então é. Vai só o Caio Jorge.
2: É, só o Caio Jorge e hoje, né? Se é que o Caio Jorge entrou em campo hoje, porque ele pouco criou dentro do jogo até aqui.
0: Tá mal mesmo, hein? Inclusive... O banco do Cruzeiro, por gentileza, Everton, enquanto o Santos troca passes no campo de defesa.
1: À disposição do Arthur Jorge, Cássio, William, Cauã Moraes, Vidalba, Zé Lucas, Lucas Silva, Felipe Moraes, Bruno Rodrigues, João Costa, Marquinhos e Lúcio Rodrigues.
0: Quase 20 minutos jogados deste segundo tempo. Vai para o campo de ataque, a equipe do Santos. Oliva domina pelo círculo central do gramado. Ele abre a jogada pela ponta direita. Boa bola, Rodinei. Rodinei está assumindo. Vai, Rodinei. Rodinei, linha de fundo, cruzou com perigo. Rony mergulha para tocar, nenhum chega na bola, marcação tira. Escanteio para o Santos na ponta esquerda, Everton.
1: E foi só um toquinho que faltava para o Rony. O Santos bate rápido, tá no ataque.
0: O Lizer domina a linha lateral da grande área para a esquerda. Ele solta na entrada da grande área para Everton. Cebolinha, Cebolinha para Junchimite. Ele fintou a marcação, soltou lateralmente pela esquerda para Rolizer. Rolizer pela ponta para o cruzamento. Explode no Fagner. Volta para Rolizer. Rolizer pisa na bola, chega Fagner por baixo, tira nos pés de Junchimite. Junchimite para a meia esquerda, recua pela quarta zaga. Torcedor do Peixe gosta do jogo do Santos nesta noite. Placar de 2-0, o Santos vence o jogo. 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Ele estreou e já tomou, viu?
1: E tava pendurado.
0: Aí é loucura.
1: Evita um contra-ataque, derruba o Caio Jorge, cartão amarelo pro Everton Cebolinha, desfalque do Santos pro próximo jogo contra a equipe do Remo, fora de casa no próximo sábado.
0: Aí o cara já chegou pendurado, vai fazer o quê? Não joga contra o Remo. Tocou, marcou, você vai ver. 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Brasileirão, 27ª rodada, Vila Belmiro, chegamos a 20 minutos jogados do segundo tempo. Santos 2, Cruzeiro 0. Na Bandeirantes vem Caio Jorge, furou o cachorro. Chutou o chão, Caio Jorge, dentro da grande área. 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
0: 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Placar de 2-0 para o Santos. Santos vence o jogo na metade deste segundo tempo. É boa a partida do Peixe. Nada do Arthur Jorge mexer, hein? Mexeu no intervalo, mas tem um momento, segue perdendo por 2-0. Ele botou o Wesley, tirou o Lucas Romero, mas... Olha lá, Wesley na ponta esquerda para a equipe do Cruzeiro. Wesley trabalha na intermediária. No campo de ataque para Gerson. Gerson para a meia esquerda. Chega para o domínio de Rojas. Rojas olha para a meia da grande área. Prefere soltar lateralmente para Wesley, que abandona a volta. Vem por dentro. Wesley trabalha um pouquinho mais atrás para Matheus Pereira. Matheus Pereira para Gerson. Gerson, cadê o futebol do Gerson? Gerson para a meia esquerda para Fabrício Bruno na meia direita. No campo de ataque, Fabrício Bruno lateralmente para Fagner. Fagner por dentro. Balão para Matheus Pereira. Matheus Pereira ameaçou cruzar. Não cruzou. Soltou por dentro. Bola para Wesley. Furou. Wesley até dominou, mas não conseguiu a sequência. Vem para o contra golpe, equipe do Peixe, para a esquerda, Everton Cebolinha, ele, Fagner, vem por baixo, deu bote, mas deu sorte, Everton Cebolinha fica com a bola, Everton Cebolinha por dentro, uma bola para bom tempo em velocidade para o Santos, bom tempo, abre a jogada para a meio direita, calma, de primeira para Rolizer, Rolizer pela ponta direita para Rudinho, Rudinho tem por dentro, Oliva, Oliva ganhou dentro da grande área, só bater o gol, Zulu. Muito espaço nessa zaga do Cruzeiro, hein, Everton?
1: Deram espaço para ele, o Rolizer bem observou, tava chegando na meia lua da grande área, arriscou.

0: proibido acertar o gol. Rony manda pra fora do gol, Everton.
1: Mais uma oportunidade desperdiçada. O Rony pede um desvio no meio do caminho, mas eu confesso que eu não vi. Belo passe do Bom Tempo, buscando o camisa 11, que arremata pela linha de fundo. O Santos perde mais um. Só 2-0 na Vila.
2: Placar de 2-0, o Santos está vencendo o jogo. 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Vai Cruzeiro para o campo de ataque na ponta esquerda. Wesley dentro da grande área. Wesley com dois. Wesley escapou no meio de dois. Caiu, mergulhou. Mergulhou o Wesley. A fita foi boa, Everton Ramos.
1: Ele passa no meio do Arão e do Rodinei e cai o árbitro. E ele pede um toque por baixo. Eu confesso que eu também não vi. Mas aí o Santos segue na jogada e no ataque.
2: Santos pro campo de ataque, Bom Tempo domina pela meia esquerda, invade a grande área, pedalou, balançou, Bom Tempo, bateu no gol! Otávio! De novo, Otávio, como é que tira o cara de campo? Otávio salva o chute na primeira trave, defende o goleiro do Cruzeiro, Everton.
1: E no momento, os jogadores do Cruzeiro aproveitam para reclamar, porque a jogada para, eles querem o pênalti na jogada para cima do Wesley. O árbitro só sinaliza por enquanto o escanteio, numa bela defesa do Otávio na jogada do Gabriel Bom Tempo, bola pela linha de fundo, Rolaser é quem cobra.
2: 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Escanteio para a equipe do Santos, bater pela meia esquerda. Rolaser toma distância, você ligado no microfone da Bandeirantes, 2 para o Santos, 0 para a equipe do Cruzeiro. Rolaser está autorizado aos 24 minutos jogados deste segundo tempo. Santos, esse jogo quer viver mais na Bandeirantes. Rolaser toma distância, autorizado, vai Rolaser. Rolaser levantou o toque de cabeça, Fabrício Bruno tira, vai voltar pela meia esquerda. Rolaser insiste, Rolaser pisa na bola, busca espaço. Rolaser pedala, balança para cima da marcação, ninguém se movimenta. Rolaser prende a bola, busca Everton, Cebolinha na devolução para Rolaser. Rolaser na linha de fundo, cruzou rasteiro, vem por baixo, Fabrício Bruno tira mais uma, vai voltar para Luan Pérez. Luan Pérez domina para a esquerda, Luan Pérez bom domina para Arão, Arão para a esquerda para Everton, Cebolinha, já olha para o meio da grande área, ele está na linha, lateral para a canhota. Everton, Cebolinha, pedala, balança a linha de fundo, bola para Rolaser, bateu no gol, Otávio. Dessa vez um pouco mais fácil, mas Otávio deu um tapinha providencial na bola, ou não chegou a tocar? Não tocou, né, Everton?
1: Pelo assistente que aponta o arremesso lateral para a equipe do Cruzeiro, não. Eu confesso que eu tinha visto, mas ela se perde então em linha de lado. Arremesso lateral, Cruzeiro, campo de defesa.
2: 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O torcedor do Peixe está gostando
1: Lima
2: do que vê aqui na
1: Arthur.
2: Vila.
1: Lima e Arthur.
2: O Lima jogou no Flu, é isso?
1: Jogador emprestado pelo Fluminense até o fim da temporada.
2: Arthur, ex-Grêmio, é isso?
1: Isso mesmo.
2: Aí o Everton Cebolinha, ex-Flamengo. Aí vem Coutinho, ex-Vasco. Pô, fechou a família lá no Rio de Janeiro, viu, Leodins?
1: Rodinei.
2: E o Rodinei. Faltou o Rodinei também, ex-Flamengo. Faltou só alguém do Bota. Faltou só alguém do Botafogo.
3: Verdade, verdade. Fechou a família lá no Rio de Janeiro.
2: Vai para o campo de ataque, a equipe do Santos, do Circo Central do Gramado, dominou, Everton Cebolinha, abriu jogada pela volta direita, boa bola, Rodinei para Rony, na grande área, passou da bola o Rony. Vem João Marcelo, por baixo, bota a linha de fundo, escanteio pro Peixe bater na ponta direita aí, Everton.
1: O Rony até se esforçou para tentar dominar, mas na corrida, chega tocando por último ali o João Marcelo, ele tentou evitar, mas não conseguiu. Linha de fundo, escanteio, Santos no ataque.
2: 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Escanteio pro Santos bater na ponta direita, vai com o Lins, eu não sei quantos ele já cobrou, hein? Ah, já passamos de um 6, fácil. Rolaser faz a cobrança de escanteio, curtinha para Rodinei. Rodinei pela meia direita para Rolaser. Rolaser olhou para a meia da grande área, cruzou o toque de cabeça de novo. O gigante Fabrício Bruno tira a volta para Rodinei. Rodinei de cabeça na linha de fundo, na bandeira de escanteio. Rolaser escapou do Fagner. Fagner corre atrás dele, vai Rolaser, escapa Rolaser mais uma vez. Deixou o Fagner, não tá para frente com um toque de mão. Giz deu vantagem, volta para a meia esquerda, entrada da grande área. Everton Semaninha escapou, bateu. Meu Deus do céu, aí é louco, ô Everton. Aí é uma loucura das loucuras, cara. Jogadaça do Rolês, o Everton, não o nosso, né? O Cebola. Quase matou alguém na arquibancada, hein, o Everton, o nosso.
1: Até porque eu tenho qualidade, né? Eu não faria isso com a torcida.
2: Será?
1: Do Santos. Depois de uma jogadaça do Rolaser, o Cebolinha, né? Ajeita, traz pra direita e manda longe, lá na arquibancada, mais uma pra fora. Tiro de meta, Cruzeiro, já já duas alterações no Peixe.
2: 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Cruzeiro tenta descer para o campo de ataque, olha ele aí, Caio Jorge, domina pelo círculo central do gramado, escapa passando as largas, abre a jogada para a meia esquerda, para

0: Rojas, Rojas um pouquinho mais atrás para Wesley. Wesley adianta para campo de ataque, gira pela esquerda para Rojas. Rojas na linha de fundo, cruzou rasteiro, mal, mal, mal, muito mal. Juscibit vem por baixo, tira. 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
1: Lucas em dobro.
0: E o Santos jogando com uma confiança na Vila, como é que é?
1: Lucas em dobro. Zé Lucas e Lucas Silva no Cruzeiro já já. Ah,
0: já separa aí, Everton, ó, quem vai entrar, porque são cinco.
1: Boa, no Cruzeiro tem mais uma. O Lúcio Rodrigues, 67... Perdão, João Costa, 67. Vamos para as alterações. Sai com a 32, o Rolaser, para a entrada do 45, Lima. Muito aplaudido o Rolaser, autor do primeiro gol, viu? O quinto na temporada. Outra modificação. Sai com a 7. O Everton Cebolinha, estreante, para a entrada do 6, Arthur. Sai também com a 7 no Cruzeiro, Matheus Henrique, para a entrada do 16, Lucas Silva. Vamos para a segunda modificação no time mineiro, a saída do 23, Fagner, para a entrada do 57? 67, né? João Costa. João Costa, então, no lugar do Fagner. E a última modificação, a entrada do camisa 5, Zé Lucas. O árbitro ainda vai sinalizar. No lugar do 8, Gerson. Sumido no jogo, Gerson vai embora.
0: E beleza, hein? O Gerson não jogou nada. Mas absolutamente nada. E o Fagner cansou. É claro que ele tira o Matheus Henrique. E aí no Santos nós tivemos Lima entrando em campo e o Arthur. O que muda, Léo James?
2: Bom, o Arthur entrou para dar uma reforçada nesse setor de meio campo, nos minutos finais, no lugar do Everton Cebolinha, que fez um grande jogo. E do lado do Cruzeiro, o Arthur Jorge vai pro tudo ou nada, porque o João Costa é um ponta que joga pelo lado direito. E ele entra na vaga do Fagner.
0: Lançamento pra Rony, ganhou na corrida, Rony na cara do gol, bateu travado, Rony! Rony travado pelo zagueiro do Cruzeiro, João Marcelo, mas de novo Rony. Quantas, Rony? Demorou pra bater, Everton Ramos.
1: E agora ele olha pra chuteiro, olha pro chão, meio que desapontado, porque sabe que vai acumulando chances. E isso não costuma acontecer, de ter tanta oportunidade assim no jogo. Recebe o lançamento, condição legal, mas nessa, mais uma vez, o zagueiro da Raposa leva melhor, só tiro de meta Cruzeiro, que perde 2-0.
0: Complete, Léo.
2: Com a entrada do Arthur, o Arthur vai jogar pelo meio e o Gabriel Bontempo vai jogar do lado esquerdo, mas o Bontempo me parece muito cansado já, muito desgastado dentro do jogo. Basicamente é isso, o Cuca tenta fortalecer um pouco mais o setor de campo, o setor de meio campo com as suas trocas e o Cruzeiro vai pro tudo ou nada com a entrada do João Costa.
0: 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Chegamos a 31 jogados do segundo tempo. Santos 2, Rolaser e um contra do Fabrício Bruno. Cruzeiro 0, que o dia de esportes da Bandeirantes do plantão. Tudo bem aí, Lucas Bueno?
3: Tudo certo, Pedro Martelli. Alguns jogos já foram encerrados no Campeonato Brasileiro. Só temos Santos e Cruzeiro neste momento, porque o Vasco venceu por 2-1 o Grêmio, o Atlético Mineiro venceu por 3-1 o Fluminense, o Internacional venceu por 2-1 a Chapecoense, o Palmeiras venceu por 2-0 o São Paulo e o Botafogo empatou em 1-1 com o Bragantino.
0: 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O Arão achou a posição dele, o Arão engoliu até o momento, tá? Com 32, ele engoliu o ataque do Santos. É habilidoso, mas achou a posição, Cuca, do Willian Arão, viu?
2: É que o Arão já é um atleta na reta final da carreira. Para jogar como cabeça de área, você precisa preencher uma faixa grande de campo, algo que talvez o Arão não seja mais capaz de fazer. E o Santos tem hoje opções melhores, o Gustavinho, por exemplo, o próprio Oliva, eu acho que são opções melhores. Aí o Santos tem poucos zagueiros no seu elenco, o Arão pode atuar nessa posição como ele vem jogando hoje.
0: O Rony ganhou no alto do João Marcelo, mas o juiz deu a falta do Rony. Diz ele que deu a cotovelada, ele vai lá pedir perdão pro João Marcelo, ó, o Rony vai falar com ele. Pede desculpas, ele ganha no alto, mas o Bruno só deu a falta, não é isso, Everton?
1: É isso, ele vê um toque pelo alto, o Rony agora gesticulando ali com o João Marcelo, que levou a

0: pior, daqui a pouco, trocas. É a última, as últimas nos dois times. Lúcio Rodrigues na equipe do Cruzeiro e na do Santos. O William Arão conversando com a comissão técnica. Tem zagueiro para entrar daqui a pouco. João Alencar com a 42 e Miguelito com a 30 serão as duas últimas trocas.
1: Arroio vai embora.
0: É isso, a última do Cruzeiro agora. 99, Arroio indo embora para a entrada do 97, Lúcio Rodrigues.
1: Esperava mais do Arroio, viu, Léo Dins?
2: Não, eu também. Eu falei no primeiro tempo que o Cruzeiro podia jogar bastante pelo lado direito, nas costas do Everton Cebolinha, para forçar o Luan Pérez, que era o terceiro zagueiro por ali, a sair no combate ao Arroio. Mas o Cruzeiro aproveitou muito pouco essa brecha que poderia haver na defesa do Santos. Foi muito bem o Luan Pérez, foi muito bem o Everton Cebolinha, uma partida bem abaixo do Arroio. Entra o Lúcio Rodrigues para fazer um pouquinho mais de companhia ao Caio Jorge. Eles vão formar uma dupla de ataque praticamente agora.
1: 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Vai terminar o jogo. 34 minutos jogados desde o segundo tempo. 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Cruzeiro tem a posse de bola no campo de defesa, trabalha livre de marcação na ponta esquerda. Sai jogando Cruzeiro com o Lucas, ele cruza a fronteira, desce para o campo de ataque, prefere trabalhar a jogada pela meia esquerda. A equipe do Santos se fecha no campo de defesa, pedala, abraça Wesley até agora não mostrou que veio no Cruzeiro, hein? Tenta descer a ponta, aí o torcedor vai à loucura. Rolinho do Rodinei com falta em Everton.
0: E ele tá daquele jeito, né? O árbitro agora indo chamar a atenção do Rony em outra jogada e o Santos mexe. Faz as últimas duas alterações e ele mudou, viu? Teve mudança na mudança. Sai o 11 Rony para a entrada do 16 Tassiano. Ia vir.
1: Mas sai João. Aplaudido, né? Desculpa, Everton. Muito. Você vê como o Rony foi aplaudido hoje.
0: Muito. E quem também vai embora com a 8 é o selecionável, né? Jogadores de seleção brasileiro, Gabriel Bontempo para a entrada do 30 Miguelito. As últimas duas trocas do Cuca.
1: Léo Jens, Miguelito em campo e Tassiano.
2: É, falei que pra mim o Gabriel Bontempo já tava cansado, fez um grande jogo. Pra mim o melhor em campo hoje foi o Gabriel Bontempo. É, já tava muito desgastado, entre o Miguelito na vaga dele, um meia por outro. E o Rony é um cara que se dedica muito, né? É, não falta empenho ao Rony, ele entrega velocidade, corrida nas costas. O segundo tempo tava do jeito que o Rony gosta de jogar, mas já estava mais cansado também, entra o Tassiano na vaga dele. A gente falava sobre o Arão já jogou nessa posição lá atrás no Flamengo com o Rogério Ceni, então não é uma novidade o Arão como zagueiro.
1: Público! 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Léo James, perdão, antes do Léo, o Everton Ramos, você me chamou. Público na Vila Belmiro.
0: 13.877 presentes para uma renda de R$532.475.
1: A Vila ficou pequena para o Santos, a gente sabe disso. Agora veio Coutinho, tem Arthur, o time do Santos é uma, assim, no papel, claro, Coutinho não joga faz tempo, né? Começo do ano foi embora, mas um meio de campo com Arthur, bom tempo, Neymar, Coutinho, aí você põe Neymar, Gabigol. Quem aí marca? Você escolhe quem você quiser. Então, mas você vai entender onde eu vou falar, onde eu vou chegar, Léo. Aí você coloca, pode ser o Rony, Everton Cebolinha, desculpa, Everton Cebolinha. Brazão tomou cartão porque não tá cobrando a falta. Não marca, mas assim, vende uma quantidade de ingresso absurda, viu, Léo? Precisava caber uns 40.
2: Quem paga e como paga?
1: Ah, isso aí é o seguinte, o Everton me corrige qualquer coisa. O Neymar adianta e aí ele vende espaço de patrocínio. Um dos acordos, é isso. Depois ele vai lá e, pô, esse espaço aqui é meu e ele vende. É por aí, não é, Everton? Não é, fala o Neymar, mas é a empresa do Neymar, né?
0: Isso, NR Sports, do Neymar pai e o do Neymar Júnior. Mas foi bem, Martelli.
1: É isso, cara. Aí, por isso que o contrato é curto, né? Até 26. Qual é a exceção? Quem que tem contrato longo desses caras? O Arthur tem o longo?
0: Rodinei.
1: Ah, é o Rodinei.
0: Até o final da temporada que vem.
1: O resto até o fim de 26.
0: Perfeito, isso mesmo.
1: Sabe por quê, Léo? Porque aí o Neymar também não sabe se fica aqui. Pois não, ele faria o maior.
2: Mas eu acho que o Santos hoje é muito dependente do Neymar, cara. Eu lamento muito que seja dessa forma. Eu acho que você precisa ter uma hierarquia. O Neymar é mais um jogador no elenco do Santos. Nos clubes mais estruturados do país, Flamengo e Palmeiras, esse tipo de coisa não acontece. Eu acho lamentável que o Santos passe por uma situação como essa.
1: 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Mais Santos para o campo de ataque e trabalha pela meia esquerda. Arthur com a inversão de bola, ele tem a visão, ele abre, jogada lá pela ponta direita. Chega para o domínio de Rodinei. Rodinei para cima da marcação, 38 jogados. Rodinei pedala, balança aqui da grande área, puxa para dentro. Trabalha para Miguelito. Miguelito abre a jogada um pouquinho mais atrás para Arthur. Arthur de primeira, tentou de letra. Lima perdeu. Corta a marcação, Arthur ganhou. Arthur na grande área, só fazer, fintou, soltou na linha de fundo. Não, Arthur, bate no gol, cara. Bate no gol, Arthur. Pô, o meia que fica com a bola no pé, eu sei, ele tá reclamando com... Quem é que passava ali na velocidade? Era o Lima. Lima? Mas Arthur, bate no gol, cara. Eu entendi o que você tá pensando, soltar a bola na linha de fundo, mas chuta no gol, Arthur. O zagueiro foi marcar o Lima. Escanteio pro Santos, batendo na ponta direita, placar de 2-0, era o primeiro gol de Arthur com a camisa do Peixe. 39 minutos jogados neste segundo tempo. 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Escanteio para a equipe do Santos, bater a meia direita. Levantamento na primeira trave, tira a marcação, tira mal. Falta na entrada da grande área. Igor Vinícius dominou pela meia esquerda, fintou, tentou cruzar, cruzou, tá sendo de cabeça, Otávio. Ele desviou, a carequinha brilhou, mas o Otávio estava ligado.
0: Num belo lançamento do Igor Vinícius, né? Houve um desvio, um pequeno desvio do Tassiano no meio do caminho. Cai para fazer a defesa tranquilamente o Otávio Santos, ainda em busca do terceiro na reta final na Vila Belmiro.
1: 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Santos corre, hein? Santos corre demais na Vila Belmiro. Trabalha no campo de ataque na meia esquerda, a equipe do Cruzeiro. Quase 40 minutos jogados deste segundo tempo aqui na Vila Belmiro. Fabrício Bruno cruza a fronteira. O torcedor do Cruzeiro à minha direita aqui da cabine da Bandeirantes não vai embora. Tá em campo. Tá aqui, mas tá quietinho. Não abandona. Cruzamento do Cruzeiro para o meio da grande área, para ninguém. Corta a marcação, volta para Igor Vinícius. No toque da Bandeirantes, você confere. O ponteirinho tá tirando a bola, rolando para você. Campeonato Brasileiro, 27ª rodada aqui na Vila Belmiro. Alô, Baixada Santista com a Bandeirantes. Chegamos a 40 minutos do segundo tempo. Santos 2, Rolenzer 1 contra de Fabrício Bruno. Cruzeiro 0. 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Chega mais, Lucas Bueno.
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1: 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Hein, Léo Jens, 2-0 no primeiro tempo, foi tranquilo.
2: Não,
1: o Arthur tá saindo pro jogo e aí é isso que você ia falar, né? Tomou conta.
2: Não, o Santos tomou conta. O Santos dominou totalmente a partida do primeiro ao último minuto. O Cuca foi muito bem na escalação ao colocar o time com 3 zagueiros. Explorar o espaço nas costas dos laterais do Cruzeiro. O primeiro gol sai pelo lado esquerdo de ataque do Santos. O segundo pelo lado direito. No segundo tempo, o Arthur Jorge até tentou jogar com 2 pontas abertos. O Wesley e o Arroio. Mas o Cruzeiro não melhorou muito no jogo, não. O Santos foi melhor também na segunda etapa. O 2-0 a favor do Santos é merecido, Martelo.
1: É, os caras aqui embaixo não estão felizes, não, com o Brunalê. O que ele fez em campo, hein, Everton?
0: Muita reclamação, inclusive, do Oliva, que quase ameaçou levar um cartão amarelo. Falta, o árbitro não deu falta na jogada do Santos e na sequência marca uma falta numa tentativa de ataque do Cruzeiro. Por isso, na bola parada, o Cruzeiro tenta diminuir na reta final.
1: Falta pro Cruzeiro bater pela meia esquerda, toma distância para fazer o levantamento. Matheus Pereira autorizado, levantou na segunda trave. É pro toque de cabeça, para fora do gol. Subiu mais alto que todo mundo, testou lá o Lúcio Rodrigues, mas mandou para fora, Everton.
0: Ele estava em condição, podia ter tentado o toque pro centro da área entre ele e o João Costa ali também na dividida. Toca de cabeça, mas direto pela linha de fundo, só tiro de meta, o Santos vai vencendo 2-0.
1: 42,5, do segundo tempo. 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Ana Martins está pronta para o apito final na Bandeirantes. Arthur carrega para a equipe do Santos na linha esquerda. Arthur de primeira por dentro. Miguelito! Sem Miguel, hein? Caiu, pediu a falta e o juiz deu, Everton.

0: Nessa, ele deu. O árbitro agora, há uma reclamação dos jogadores do Santos para um possível cartão amarelo. Ele, pelo jeito, vai deixar barato para o jogador do Cruzeiro. Mas Miguelito tocado por baixo, falta peixe, Arthur na bola.
1: 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Falta para o Santos bater pela meia esquerda, toma distância para fazer o levantamento. Está lá na bola, autorizado Arthur. É falta para a equipe do Peixe. Pode ser o terceiro gol para fechar a noite em Santos. Para a barreira virar baile aqui na Vila. Arthur levantou, Tassiano! Sensacional, Otávio! Tava impedido, mas é o seguinte, ô Cássio, vai lá no Pedrinho, vai lá na diretoria do Cruzeiro. Fala, gente, vocês têm a vaguinha pra mim, outro clube aí? Porque o que o Otávio tá pegando, o Tassiano desviou a bola na pequena área, duas vezes ele chutou e o Otávio defendeu todas, Everton.
0: As duas a queima-roupa, duas belas defesas do goleiro do Cruzeiro, que faz uma ótima atuação, viu? Independente do resultado da derrota, vem salvando o Cruzeiro de levar uma goleada, assim como o adversário, o Gabriel Delfim, no meio de semana pelo Atlético Mineiro. Nessa, por sorte do Tassiano, o impedimento foi assinalado depois das duas tentativas.
1: O Otávio, cara, o Otávio é um cara que, do nada, né? Verdade é essa, a gente não conhecia muito ele, Léo Jens. O Cássio se machuca, ele vai, começa a jogar e hoje o Arthur Jorge não tem como voltar o Cássio para a posição, Léo.
2: É que ele é muito jovem, né, Martelli? É um goleiro de 20 anos. Como o Cássio se lesionou, a primeira ideia do Cruzeiro era contar com
1: o
2: Matheus
1: Cunha. Olha o Cruzeiro chegando, vai apitar o gol, Matheus Pereira bateu no gol!

0: do Cruzeiro.
1: Existe um grande clube na cidade.
2: Matheus Pereira, da genialidade do Fabrício Bruno, que mete um bolão da meia direita lá pro meio da boca do gol, na segunda trave, cirúrgico. Lúcio Rodrigues fecha a perna esquerda, o Arão passou da bola. Da entrada da pequena área, Lúcio de perna esquerda ajeita, vem fechando o Matheus Pereira. Embaixo do gol, ele completa de perna direita, bota no fundo do gol de Brasão. Na marca dos 45 minutos jogados do segundo tempo, desconto Cruzeiro na Vila. Agora, Santos 2, Cruzeiro 1, Everton Ramos.
3: E a Raposa vai ter 5 minutos finais na Vila para tentar buscar um resultado, eu diria que heróico, mediante as oportunidades que tiveram ali o Santos para tentar matar o jogo. Que passe, que lançamento do Fabrício Bruno. Na medida, Lúcio Rodrigues só ajeita e o Matheus Pereira manda para a rede. O Cruzeiro desconta na reta final, 2-1.
0: Ô, Léo James, o problema é o seguinte, o Arão tá com a mão ali esquerda, do lado esquerdo do quadril, e faz uns 20 minutos que ele tá com dor, ele não chegou na bola. Pois e aí o banco de reservas cobrava aqui, não sei se ele tinha que ter pedido a substituição, o Luan Pérez fala ali com o Arão, porque ele não conseguiu esticar, não conseguiu chegar na bola e o Lúcio chega, viu, Léo James?
4: Pois é, e o Santos criou para uma goleada histórica aqui. O Otávio, justamente, que evita que o Santos esteja vencendo por 3, 4 a 0. A ideia inicial do Cruzeiro, depois da lesão do Cássio, era usar o Matheus Cunha, goleiro que não foi bem e hoje está no Internacional. O Otávio é uma grata revelação do futebol brasileiro, tanto é que foi convocado pelo Carlo Ancelotti para a seleção. O Santos vai viver um drama nesses últimos minutos de jogo para tentar segurar esse resultado, Martel.
0: O Arão parou o contragolpe agora e não consegue correr. É um drama que o torcedor de Santos não precisava viver, e aí subiu a placa, né, Everton?
3: Subiu, vamos até os 50 com a mão na região do abdômen. É de fato uma preocupação, ele não ajuda na recomposição, não retorna. O William Arão estava pendurado e podia ter tomado o cartão amarelo na jogada. Por sorte, ficou livre de um amarelo, viu, Martelli?
0: É, o ideal era ter mexido, né? O ideal era ter pedido para sair, mas acho que 2-0 confortável não mandou. E agora o Santos vai sofrer, hein? 47, bola para a equipe do Cruzeiro na meia esquerda, Wesley levanta a segunda trave no alto, Luan Pérez tira, voltou para Lucas Silva devolveu para a meio da grande área, Luan Pérez, disputa Caio, jogador do Cruzeiro dentro da grande área, tem jogo, eu já estava tirando, fechando a mala aqui, viu, Everton, eu já estava indo embora, vem Cruzeiro, levantamento, toque, cabeça no gol, para fora, passe esquerda do Brasão, quase o Cruzeiro empata o jogo, no toque do Zé Lucas, Everton Ramos.
3: Que belo lançamento. E mais uma vez, o lançamento do Fabrício.

0: Márcio Bruno. Ele faz o cruzamento da direita para dentro da área. E o Zé Lucas testa de cabeça à esquerda do brasão, por isso o Santos. A torcida sobe o som na Vila.
1: É, vai sofrer, peixe. Vai sofrer, todo mundo vai sofrer. O torcedor sobe o volume aqui na Vila, chove na Vila Belmiro. E chove bem. E o carro tá longe, viu, Everton Ramos? O carro tá longe. O Santos vence por 2-1, vai terminar o jogo 48. Pra que sofrer, hein, peixe? E aí falta pro Santos na meia esquerda. Chega e fica louco o Fabrício Bruno. O Arthur cai, ele dá o rap e toma cartão.
0: Ele deu rapa por baixo do camisa meia dúzia do Santos, por isso, e mais por reclamação, eu diria, o Bruno Arleu de Araújo não deixou barato. Cartão amarelo pro camisa 15 do Cruzeiro.
1: Vai terminar o jogo aqui na Bandeirantes, vai terminar o jogo na Vila Belmiro, 48:30, só mais um minuto e meio de bola rolando. O Santos segura o William, não para meio esquerda, próxima bandeira de escanteio para Arthur. Arthur descola, escanteio, inteligente o Arthur. Escanteio para a equipe do Santos bater na ponta esquerda, Everton.
0: E você viu onde está jogando o Arão, né? Na ponta esquerda, não é jogador de defesa porque está sentindo, é uma preocupação. E o Arthur, esperto demais, toca na bola, ganha escanteio, segundos finais na Vila.
1: Escanteio para a equipe Tom, escanteio para a equipe Tom, Santos bater na ponta esquerda, toma a distância, o Willian não cobra curtinho, olha o Arthur como joga, Arthur, Arthur dentro da grande área, ele finta na linha de fundo, carrega, não tira a bola de ninguém, não tira a bola dele, é impressionante, não tira a bola do Arthur, ele descola mais o escanteio, Everton.
0: E nessa conta pode valorizar sim as jogadas do Arthur na reta final, ganhando segundos, instantes preciosos, para segurar 3 pontos para o Peixe no Campeonato Brasileiro.
1: Sobe o volume, o torcedor do Santos aqui na Vila Belmiro. Vai terminar o jogo, você ligado na Bandeirantes. Vai terminar, vai marcar 50. O Peixe vence o Cruzeiro, só mais 10 de bola rolando. Perdeu o Arthur. Arthur insiste pela ponta esquerda. E aí para o jogo, diz, terminou! Terminou! Vibra, vibra, vibra, vibra, vibra, vibra, vibra, vibra muito o torcedor do Peixe na Vila. O Santos venceu o Cruzeiro, um show do Peixe, cochilou no final, é verdade, 2 para o Santos, 1 para o Cruzeiro na Bandeirantes, vem aí o apito final, alô, Ana Martins.
2: Fala, Martelli, a gente acompanhou então a vitória do Santos, passando um sufoquinho aí no final, né? Santos 2, Cruzeiro 1 na Vila Belmiro. Mesmo assim, uma torcida que festeja muito debaixo de chuva, né, Everton Ramos?
0: Com certeza, uma garoa leve que cai sobre a Vila Belmiro neste momento, Ana Martins. E o torcedor nas arquibancadas, 13 mil torcedores comemorando demais, assim como os jogadores no gramado. Queria destacar que após o apito final, o Cuca olhou para a torcida e começou a aplaudir pela festa, pelo empenho fora dos gramados e pelo auxílio. O Santos vence no Campeonato Brasileiro, Ana Martins, algo que não aconteceu neste pós-Copa. Foram alguns empates, até mesmo derrotas jogando em casa pelo Campeonato Brasileiro. As vitórias vieram fora de casa. Só que nessa noite o torcedor finalmente consegue soltar aquele ufa com gols de Rolaser e um contra de Fabrício Bruno, que deu assistência, inclusive, que participou do gol do Cruzeiro na reta final. O Santos consegue a vitória no Campeonato Brasileiro. Está cada vez mais longe. Volta a estar a 7 pontos da zona de rebaixamento e já consegue olhar com bons olhos para a parte de cima da tabela do Brasileirão.
2: E esse ponto a ponto aí, vale a gente destacar até esse distanciamento que vai crescendo em relação à zona de rebaixamento. A torcida tem muito mérito, porque o Santos passou por momentos muito difíceis desde que retornou à Série A, né? Foram temporadas difíceis, tanto o ano passado quanto esse ano de 2026. E a torcida sempre ali, firme e forte, né, Léo? E com certeza tem muito mérito aí nesse crescimento do Santos, nessa recuperação.
3: Ah, e não tem como não falar do Cuca, né? Porque ele conseguiu fazer do Santos um time de futebol com uma mínima organização. Você vai aos jogos do Santos e você entende o que ele quer para a equipe. A gente pode discutir as peças, quanto elas custam mensalmente ao Santos, se é a estratégia correta, o que para mim não é. Eu acho que o Santos hoje é refém do Neymar, eu não gosto, eu não admito que seja dessa forma. O time que já foi o time do Pelé hoje é refém de um jogador, que deveria ser só mais um jogador dentro do grupo. Acho que o Santos não tem hierarquia, não há hierarquia dentro do Santos, que você respeite. Mas dentro do campo, quando a gente olha para o time, a gente vê um conjunto. E hoje o Cuca foi muito bem na escolha dos três zagueiros. Fato, o primeiro tempo do Santos era essa estratégia: jogar com os alas nas costas dos laterais do Cruzeiro. O Cruzeiro solta muito o Rojas por um lado, o Fagner por outro. E os dois gols saíram nas costas dos laterais do Cruzeiro. Primeiro com o Gabriel Bontempo se mexendo para o lado esquerdo, cruzando, e a combinação sai por ali. E no segundo gol também uma chegada do Rodinei no fundo para cruzamentos. Então a estratégia do Cuca foi perfeita. No segundo tempo, até que o Arthur Jorge mexeu o desenho do Cruzeiro, colocou o Wesley por um lado, por outro deixou o Arroio. O Cuca também soube se adequar a esse novo cenário do jogo, desfez o sistema com três zagueiros, passou a jogar com o Igor Vinícius como lateral esquerdo, linha de quatro. Então muito mérito do treinador do Santos hoje, que foi perfeito na hora de montar o plano de jogo e se adaptar às diferentes situações que foram impostas durante a partida.
2: Léo, na sua opinião, na sua visão, leitura do jogo, esse gol do Cruzeiro que acabou chegando próximo ali aos 45 minutos com o Matheus Pereira, foi mais mérito do que o Cruzeiro foi construindo ao longo desse segundo tempo, ou foi algum vacilo por parte do Santos, porque não foi pontual? O Santos passou um sufoco aí nesse finalzinho de segundo tempo, né?
3: Mas eu acho que foi também porque o Arão cansou. O Arão, praticamente o Santos terminou com o jogador a menos, né? Porque o Arão não tinha condições de ficar dentro do campo. É uma bola longa do Fabrício Bruno, gol do Cruzeiro. O Arão não vai pra bola porque ele já não tinha mais condições. O Lúcio Rodrigues escora pra trás e o Matheus Pereira finaliza. Mas se a gente for pegar o que foi o jogo, foram 31 finalizações do Santos. Um total domínio do time mandante hoje. O Santos foi o melhor time do primeiro ao último minuto. Até no segundo tempo, mesmo com as trocas feitas pelo Arthur Jorge, o Santos continuou como um time superior. A vitória é merecidíssima e o placar hoje não reflete o que foi o jogo. O Santos poderia ter goleado o Cruzeiro 3-4-0.
2: Em relação ao que você falou, né, sobre os três zagueiros, sobre a proposta do Cuca para o jogo de hoje, acho que pode ser... apesar de serem competições diferentes, pode até ser um novo olhar aí para o que o Cuca prepara dentro do Santos, inclusive para esse desafio difícil que vai ter na quarta-feira com o Atlético Mineiro, né?
3: Isso, o Santos carrega uma bela vantagem da primeira partida, né? Venceu por 2-0, mas agora visita o Galo. O trabalho do Eduardo Domingues, que é o técnico do Atlético Mineiro, é muito bom. Então, ele pode montar o time com três zagueiros ou com linha de quatro. Geralmente, o Galo joga com três zagueiros. E para você se defender, para você espelhar o seu rival, às vezes é mais fácil você também trabalhar com três zagueiros. Então, de repente, o Cuca pode ter usado o jogo de hoje para testar. Pô, como é que o meu time jogaria se eu tivesse que atuar com três zagueiros? Daria para jogar? E acho que a resposta é positiva. O Santos ganha uma opção a mais no jogo do meio da semana. Acho que a vantagem é ótima, um 2-0, mas eu acho que não está resolvido. O Atlético Mineiro tem jogado muito bem, venceu hoje pelo Campeonato Brasileiro. O Santos vai ter que ser muito seguro defensivamente. Eu imagino o Atlético empurrando o Santos para trás para que o Santos tenha que se defender no próprio campo e vai ter que usar o contra-ataque, a velocidade dos seus atacantes, para de repente com um gol, se o Santos abre o placar no jogo no estádio do Atlético Mineiro, eu acho que mata a partida.
2: É isso, agora 11 horas mais 5 minutos, você tá com a gente na Bandeirantes, a gente já se encaminhando aí pro finalzinho da jornada. Antes disso, vamos lá escolher o nosso craque Bandeirantes.
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2: Santos 2, Cruzeiro 1 na Vila Belmiro, rodada 27 do Brasileirão. Para você, Léo Gins, quem foi o craque da partida?
3: Gabriel Bontempo, para mim, foi o craque Bandeirantes de hoje. Fez um belíssimo jogo, esse meio-campista, convocado por Carlo Ancelotti para a seleção brasileira, merece a convocação, veio jogando muito bem, participação direta no primeiro gol. Acho que ele foi muito bem na leitura da partida, dos espaços que ele poderia ocupar. É um cara com um bom passe, que marca, que se desdobra pelo campo. Para mim, o Bontempo foi o melhor jogador da partida.
2: Tá aí, eleito o melhor da partida pelo Léo Jeans. Gabriel Bontempo foi o escolhido aí da convocação, um dos escolhidos da convocação jovem do Carlo Ancelotti. A gente vai para o apito final em mais uma edição na Bandeirantes.
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1: Zera abre a jogada lá pela ponta esquerda, bola é boa para Bom Tempo. Bom Tempo encara a marcação de Fabrício Bruno. Olha o garoto. Bom Tempo pedalou, escapou para cima de dois. Bom Tempo escapou, perna esquerda, linha de fundo, vai cruzar. Fabrício Bruno na saudade. Bom Tempo cruza, volta para Everton Silva, alimentou pro gol. Pegou na marcação, voltou, chute, é gol.

dos Santos! Laser pro peixe! É difícil, né, Fabrício Bruno? A vida do zagueiro é difícil. Tempo pra cima de Fabrício Bruno, numa grande jogada pela meia esquerda, ele finta, balança, cruza, chuta, Everton Cebolinho em cima da marcação, ela explode e volta dentro da grande área. O Otávio estava aqui no canto esquerdo do gol, tentando fazer a defesa, ela se oferece, laser dentro da grande área, na marca penal, bate no fundo do gol, na marca dos 28 minutos jogados do primeiro tempo. Laser, gol aberto, ele enche, dá na cara da bola, no peito de pé no canto inferior. Vem peixe de novo. Rony por dentro, abre o bolão pela ponta direita para Rodinei. Só cruzar, Rodinei cruzou, vai marcar o segundo.

Santos! Foi contra! Foi do zagueiro do Cruzeiro! Mas é gol do Peixe! Rony domina na entrada da grande área, abre o bolão pela ponta direita, Rodinei, que fôlego, Rodinei, ataca a linha de fundo, Rodinei cruza o bom tempo, estava fechando, ele, Fabrício Bruno, o zagueiro do Cruzeiro, chega, o bom tempo esperado embaixo da trave para botar a bola para o fundo do gol. Otávio tinha passado o cruzamento milimétrico do Rodinei, Fabrício Bruno e bom tempo, pega por último no jogador do Cruzeiro, olha o Cruzeiro chegando, vai apitar o gol, Matheus Pereira bateu no gol!

0: do Cruzeiro.
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0: Matheus Pereira, da genialidade do Fabrício Bruno, que mete um bolão da meia direita lá pro meio da boca do gol, na segunda trave, cirúrgico. Lúcio Rodrigues fecha a perna esquerda, o Arão passou da bola. Na entrada da pequena área, Lúcio de perna esquerda ajeita, vem fechando o Matheus Pereira. Embaixo do gol, ele completa de perna direita, bota no fundo do gol de Brasil. Na marca dos 45 minutos jogados do segundo tempo, desconto Cruzeiro na Vila.
2: Tá aí então os três jogos da partida lá na Vila Belmiro, que terminou melhor para o Santos com o Rollaser. O contra do Fabrício Bruno, depois Matheus Pereira marcou um golzinho para encerrar, né? Esse duelo com o Santos, 2-1 na Vila Belmiro, vitória importante, sonhada, desejada pelo Santos, que agora tem essa missão aí da Sul-Americana na próxima quarta-feira, lá na Casa do Galo, como a gente vinha comentando. Você que está aí na audiência rotativa, está chegando agora com a gente. Estamos no ar com o apito final em mais uma edição na Bandeirantes, também com os nossos ouvintes aqui do youtube.com/RadioBandeirantesOficial, acompanhando com imagens. Você que está no dial em São Paulo em 107.3, são 11 horas mais 12 minutos. E claro, né, o Santos tem mais duas missões ainda no Campeonato Brasileiro. Pega agora na rodada 28 o Remo, né, depois da confusão que teve com o Neymar lá em Belém, vai visitar o Remo pela 28ª posição. Aí a gente tem a pausa da data FIFA. O campeonato volta no dia 7, dia 8. O Santos tem uma missão na casa dele de receber o gigante Flamengo, né, Léo Gens? Boa noite para você mais uma vez. Dois jogos super importantes para o Santos, que vem respirando melhor aí, sem os aparelhos, no Brasileirão, né?
3: Aninha, uma boa noite para você de novo, para todo mundo ligado na Bandeirantes. O Santos acho que respira dentro do Campeonato Brasileiro. Chega a 35 pontos. Aquela continha mágica, quando a gente pensa no, na pontuação que pode salvar uma equipe do rebaixamento, são os 45 pontos, né? Faltam 10 para o Santos, 4 rodadas, 3 vitórias e um empate salvariam o Santos. Eu acho que essa vitória tira o Santos de uma posição um pouco mais desconfortável dentro do Campeonato Brasileiro, com a possibilidade, de repente, do Santos conquistar um título ainda dentro da temporada, né? Isso depende do que aconteça no meio da semana, quando o Santos enfrenta o Atlético Mineiro. Já carrega uma vantagem do primeiro jogo, 2-0, uma bela vantagem, mas eu não acho que esse confronto ainda esteja decidido. O Galo tem uma bela equipe, o trabalho do Eduardo Domingues é muito bom, um time que pode jogar com 3 zagueiros, com linha de 4, que vai ter a sua torcida a seu favor nesse jogo. Então, acho que é uma partida que vai exigir muito do Cuca, pensando nas estratégias para a partida e o que o Atlético Mineiro pode apresentar. De repente, hoje, ele pode ter feito um teste, utilizando um sistema com 3 zagueiros, Luan Pérez, Arão e Igor Vinícius. O Arão terminou o jogo, não dá pra gente dizer lesionado ainda, mas sentindo um problema. De repente, ele pode ser um desfalque do Santos pro meio de semana. Sim. Mas acho que essa formação foi um bom teste, porque eu acho que em algum momento do jogo o Cuca pode precisar desse desenho. Talvez seja mais fácil para encaixar a marcação no time do Atlético Mineiro, o Santos jogando com 3 zagueiros. Ou ele pode ter usado o jogo de hoje como teste, e a resposta foi muito positiva. O Santos dominou o jogo do primeiro ao último minuto, finalizou 31 vezes, poderia ter matado o jogo no primeiro tempo, fez 2-0, mas poderia ter feito 3-4, não fosse o Otávio, goleiro convocado pelo Carlo Ancelotti, inclusive, o Cruzeiro teria tomado uma goleada histórica. Do primeiro para o segundo tempo, o Arthur Jorge fez trocas no Cruzeiro, abriu o Wesley pelo lado esquerdo, o Arroyo pelo lado direito, trabalhou com os pontas para tentar acessar aquilo que o Santos fazia na primeira etapa, que era usar muito bem os seus alas. O Rodinei pelo lado direito e o Everton Cebolinha pelo lado esquerdo. Teve uma grande estreia o Cebola, mas acho que isso não foi suficiente para uma grande melhora do Cruzeiro. O gol da Raposa sai na reta final do jogo, numa bola longa do Fabrício Bruno, quando o William Arão já não tinha mais condições de ficar em campo. O Lúcio toca para trás e o Matheus Pereira completa para fazer 2-1 nos últimos minutos. O Santos poderia ser pressionado, mas aí o Arthur conseguiu segurar a bola na frente, arrancou uns 2-3 escanteios para o Santos, e a essa pressão do Cruzeiro não houve nem nos minutos finais, Aninha.
2: É isso, Léo Gens com a gente em mais uma edição do Apito Final. São 11h15, a gente vai para um break rapidinho e volta já com muito mais para você na Bandeirantes.
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5: O Corinthians terá um desfalque importante no jogo de volta das quartas de final da Conmebol Libertadores contra o Estudiantes em São Paulo. Na ida na Argentina, o Ranieri já foi ausência porque foi expulso contra o Rosário Central nas oitavas de final. Agora, uma atualização da Conmebol suspende o volante por 2 partidas, já contando a suspensão automática cumprida na última quarta-feira por jogada brusca grave que ocorre por entrada violenta, segundo o regulamento da Conmebol. Além disso, o Corinthians foi punido em US$ 56 mil por uma série de infrações ao regulamento da competição.
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4: São 11h19 pelo horário de Brasília, já de volta com Apito Final na Bandeirantes. Só dar uma repassada aí nessa rodada 27 do Brasileirão, que começou ontem com um jogaço, inclusive, entre Coritiba e Atlético Paranaense, 3x3. Impressionante a campanha que o Atlético Paranaense tem feito aí no Campeonato Brasileiro, né?
5: Muito boa. A campanha do Coritiba também é ótima. Essas duas equipes do Paraná fazem uma belíssima campanha do Campeonato Brasileiro, com uma proposta muito específica, cada um à sua maneira. Um Atlético que joga na maior parte dos jogos com três zagueiros. Já o Coritiba, um time muito vertical, com um jogo pelas pontas, com o Breno Lopes. São dois times que não têm tanta posse de bola nas partidas, mas sabem muito bem o que fazer com ela quando recuperam. Então, ótimo trabalho do Odair Helma no Atlético Paranaense. Sim. E também um trabalho espetacular do Fernando Seabra no Coritiba.
4: É isso, o Odair que já vinha priorizando, inclusive, o Campeonato Brasileiro desde a temporada do ano passado, né? Hoje, outros jogos aconteceram, começando com o Atlético Mineiro, que venceu o Fluminense por 3x1. O Grêmio acabou levando a virada do Vasco, que surpreendeu. Menos de um minuto, dois gols. Venceu o Grêmio lá na Arena do Grêmio em 2x1 também. Chapecoense acabou perdendo para o Internacional por 2x1. Conseguiu até o empate, mas depois acabou sendo derrotada pelo Inter, que está com uma situação bem difícil. Queria até que o Léo comentasse, porque um clube que tem a história que o Inter tem de títulos, né? Eu até comentei com o Zaidan mais cedo hoje no Concentração. Parece que foi ontem que o Inter foi campeão regional ali com o Roger Machado, né? E de lá para cá foi discrepante a situação que o Inter está vivendo hoje e muito rápido, né, Léo?
5: Muito, muito difícil a situação econômica também no Internacional, né? O Inter venceu hoje a Chapecoense, 2x1, mais cedo, né? Foi o jogo das 5 da tarde. Isso. Mesmo assim, ainda está na zona de rebaixamento. O trabalho do Pezzolano, eu vejo que ele apostou muito numa proposta, que é do Inter se

0: defender primeiro para depois atacar os adversários. É, em jogos no Beira-Rio, em que o Inter tem que se impor diante dos seus adversários, ele tem muita dificuldade, justamente porque a proposta é esse jogo mais vertical, esse jogo no erro do oponente. É, alguns jogos em que o Inter precisa trocar passes, se instalar no campo do adversário, rodar a bola de um lado para o outro, o time não está moldado para isso. Eu acho que ele apostou tudo nessa estratégia. Eu acho válida dentro do que o elenco do Inter oferece. O elenco do Inter oferece isso daí que está na tabela do Campeonato Brasileiro. É um time que vai brigar contra o rebaixamento, para mim, até a última rodada do campeonato.
1: Tá aí, então. Obrigada, Léo. Vamos ouvir o técnico Cuca na Vila Belmiro.
2: Tinha tido desgaste durante a semana, nós tivemos um jogo duríssimo com o Galo na quarta, hoje é sábado, então você não tem tempo de treinar, nós temos jogadores que estão jogando aí que mal e mal treinaram juntos, né? E nós fomos para o jogo, planejamos alguma coisa diferente hoje, ontem, trabalhamos só um pouquinho e trouxemos para o campo, a gente sabe que é arriscado, que se não vem o resultado, vem os questionamentos, né? Mas a gente é assim, a gente que comanda, a gente tem que correr riscos, tentar fazer o que você sente que é melhor para o time, e independente de resultado, né? Eu faço isso, poderia estar aqui me justificando por que disso, por que daquilo, mas tudo deu certo e passa desapercebido. O importante é a gente vencer, dar uma respirada. Hoje o pessoal lá de baixo, todos, quase todos, né, venceram, encostam, então a gordura de 7 pontos caiu para 4, fica perigoso, e agora a gente fez voltar para 7 e dar uma respirada boa, que já é a quarta vitória em 5 jogos.
3: Cuca, aqui na sua frente, tudo bom? Boa noite, parabéns pela vitória. No meio da semana eu tinha te perguntado sobre o Rodinei e você até chegou a comentar que havia treinado como uma dobra de laterais, com o Rodinei um pouco mais à frente e o Igor Vinícius mais atrás. Hoje você conseguiu fazer isso, só que o que chamou mais a atenção foi que em alguns momentos o Santos vinha numa linha de 3, com o Igor Vinícius baixando como se fosse mais um zagueiro, e aí, notoriamente, o Rodinei como se fosse um ala, um ponta de lança. Eu queria que você explicasse um pouco sobre essa escalação e como você avaliou que os 11 se saíram hoje com essa formação que você não havia testado.
2: Eu treinei um pouco ontem e foi isso. Ele começou como um terceiro zagueiro e nós ganhamos com isso uma saída de bola maravilhosa por dentro e pelos lados, com o Luan, com o Igor, e nós conseguimos jogar 2 meias à frente, com mais 2 volantes, provoamos bem o meio campo, entendemos um pouco mais a equipe do Cruzeiro, o jeito que eles estavam jogando, principalmente no último jogo com o Atlético Paranaense. E foi essa a ideia, mas a gente sabia que quando eles pusessem um terceiro atacante de beirada, você não poderia mais estar naquele sistema, porque não tinha como fazer uma linha de 5, porque não tinha lateral esquerdo. Quem estava fazendo isso era o Cebolinha, né? Então eu já tinha trabalhado isso também. Eu recuei o Igor para a zaga e abri o Luan. Depois que eu senti um perigo um pouquinho maior, troquei o Luan com o Igor, que passou na lateral esquerda. Então o Igor passou em tudo hoje, né? Começou lá e veio, acabou no final. E é importante você ter jogadores assim polivalentes, que te abre o leque tático, né? E a gente utiliza bastante.
4: Cuca, aqui tudo bem? Vinícius Figo, ao vivo no canal do Ricardinho Martins. Parabéns pela vitória de hoje.
2: Obrigado.
4: Vou fazer 2 em 1, se você me permite. Eu queria perguntar sobre a situação do Arão, porque o Arão vem jogando muito bem na defesa, na zona mista, depois da vitória contra o Atlético Mineiro. Admitiu que é volante, mas que pode fazer esse papel como zagueiro. E hoje terminou o jogo claramente com algum problema físico, se já deu para conversar com ele, identificar o que que é. E queria que você falasse um pouco da Vila Belmiro. É a primeira vitória do Santos no Campeonato Brasileiro desde a volta da pausa no Campeonato Brasileiro na Vila. Empatou com o Mirassol, empatou com a Chape e perdeu do Atlético. E agora vence a equipe do Cruzeiro. Hoje a gente viu uma Vila Belmiro pulsando. O Neymar falava de voltar a ser aquele alçapão, mesmo sem Neymar e Gabigol, que são figuras que já atraem mais a torcida. Foi uma torcida que mais uma vez fez a diferença. Pensando em todas as suas passagens pelo Santos, essa é a Vila mais próxima daquilo que o Santos se acostumou a ver?
2: Sim, o time fez a torcida vibrar, a torcida fez o time vibrar também, essa comunhão aí que a gente tanto pede, né? Os jogadores se sacrificam, vão no limite da lealdade sempre, né? Nas bolas,

0: tentando vencer os duelos, diminuindo os espaços, jogando no ataque como o torcedor do Santos gosta. E sai todo mundo feliz, né? Um dia de chuva e o pessoal vem, se molha e empurra o time. É bacana, cara. A gente fica muito feliz aí em ter o reconhecimento do torcedor e poder presentear o torcedor, né? O torcedor do Santos é muito judiado, né? Ultimamente está muito judiado. E essas alegrias que a gente está dando para ele certamente faz a vida dele ser um pouquinho mais feliz. O Arão foi uma batida, já está medicado, eu acredito que não tenha consequência nenhuma.
1: Cuca, aqui, João Vitor, tem Ribeiro Esportes. Arão e Luan Pérez fizeram uma zaga muito boa. Você acha que essa é a zaga que pode dar uma certa tranquilidade no momento? E outra, como você vê a estreia do Everton Cebolinha?
0: O Arão e o Luan estão jogando muito bem, eles sabem jogar na linha de três também, quando precisa, como foi hoje, eles têm boa saída para o jogo, estão aproveitando muito bem e graças a Deus estão tendo sequência, né? Não tem tido lesão e nem suspensão. O Everton Cebolinha, eu acho que ele fez uma grande estreia, driblou, finalizou, recompôs, exatamente o que a gente imaginava dele. Tá de parabéns.
2: Cuca, gostaria que você falasse um pouco como você pensou para anular o cérebro do Cruzeiro ali com o Matheus e também com o Gerson, que pelo que eu pude observar, você colocou ali o Schmidt para pegar muito o Matheus e o Gerson com o Gustavinho. Queria que você falasse um pouco como foi pensado isso.
0: Mas isso é setorizado, né? Eles não correm atrás individual. Caiu no setor deles, eles fazem a marcação, lógico. Se os dois forem para o mesmo setor, aí você acompanha. Então, o desgaste físico é menor e eles têm a qualidade também e a disposição de sair para o jogo. O Schmidt chutou 2, 3 bolas no gol. O goleiro pegou, passou perto, o Gustavinho também. Eles tinham mais 2 jogadores à frente deles também, o que facilita a vida deles para jogar, sempre acham passe, né? E a gente tinha velocidade pelos lados do campo. Então a gente estava, digamos assim, numa estratégia perfeita, agora tinha que ter a execução e eles foram preciosos, fizeram um grande jogo, todos eles. Eu acho que não teve um jogador nosso que jogou mal.
3: Cuca, aqui na sua frente, boa noite. Thiago Jordano Varano, Futebol Debate. Parabéns pela vitória, pela sequência positiva com o Santos. 2 em 1, se me permite. Gostaria de saber de você se, na sua avaliação, esse foi o melhor jogo do Santos sob o seu comando na temporada. E também se agora, com essas contratações que o Santos fez nessa janela de transferência, se você dá para dizer que você tem agora uma dor de cabeça boa. Aquela dor de cabeça que um técnico gosta de ter, com o Arthur à disposição, Coutinho chegando, até mesmo jogadores lesionados, Neymar, enfim. Queria saber isso de você.
0: Sim, foi uma grande partida. Com o Galo também foi um grande jogo atrás aí. Tivemos grandes jogos fora de casa também, a gente jogou muita bola com Vasco, com Corinthians, com Internacional, não o jogo inteiro, mas grande parte do jogo. Então esse foi mais um grande jogo, mas foi um pouco diferente, foi mais de 30 finalizações, né? E não é fácil se finalizar tanto assim numa equipe tão boa igual a do Cruzeiro, um grande treinador que tem, está lá em cima na tabela, né? Então a gente tem que comemorar muito isso, e lógico que os jogadores que chegaram a gente tem que ter um cuidado todo especial, porque se você começa a pôr o cara a jogar sem ter a condição ideal de ele aguentar um jogo, ele vai machucar. Então eles estão gradativamente aumentando minutagem, né? E assim eles vão disputando a posição com os companheiros e bem no fim se usa todo mundo, todos eles se sentem úteis, né? Aquele hoje deu para pôr o Miguelito jogar um pouco também, que a gente sempre tem tentado, né? Enfim, eu acho que está todo mundo de parabéns hoje.
4: Cuca aqui, Juliana. Queria que você falasse também de algumas peças que não estavam vindo tão bem, não tinham um protagonismo tão grande. Você falou do Igor, falou do João Schmidt. Agora com um elenco um pouco maior, também com a chegada do Coutinho, você vai conseguir trabalhar um pouco mais e acho que todo mundo vai ter a sua vez de ganhar mais espaço e um pouco mais de protagonismo, ainda mais em 2 competições simultâneas, pelo menos até essa semana. Então, eu queria que você falasse um pouquinho mais do Igor, do Schmidt, de quem você acha que, enfim, treinando bem, com boas atuações hoje, pode, de repente, fazer a diferença e aparecer com mais frequência no seu time também.
0: Mas é o que eu estava falando com o Schmidt ali agora há pouco.

0: impecável. E eu estava também preocupado com isso. E uma das situações que eu pus o Schmidt jogar hoje foi por isso, pela imponência que ele tem no setor e por ele precisar cobrir um pouco o lado esquerdo meu, que eu joguei sem lateral, então eu iria fazer essa condição. E fez muito bem, né, dentro do que foi planejado. E se ele não está preparado para jogar, ele ia jogar mal. Se ele estivesse reclamando que não tinha chance, que era titular e não é mais, então a gente usa todos eles conforme a necessidade. E eles entendem isso, sabe? Ele sabe que eu sempre vou fazer o melhor para o Santos e eles têm que estar prontos para servir. E eles estão de parabéns aí porque se prepararam bem para o jogo.
1: Você decidiu hoje?
0: Hã?
1: Você decidiu
2: hoje?
0: Sim. Hoje.
2: Cuca, boa noite. Thiago Fene, TV Bandeirantes. Desfalques, entre eles Neymar e Gabigol. O Cruzeiro teve mais tempo de descanso. Jogadores, como você disse, que treinaram um pouco com o time, enfim, diversas, muitas adversidades. Então, o que você fez para que o time atuasse dessa maneira tão avassaladora hoje na Vila, diante de todo esse cenário?
0: Sim, tivemos o Gabigol, o Neymar fora, o Escobar, que faz muita falta, o Lucas, que faz falta. E nós fizemos valer a força de grupo, né? O pessoal está com uma pegada forte, o pessoal está com confiança, está tocando bem a bola, sai com confiança para o jogo. Lógico que tem erros, né? Como a gente tomou o gol, o Brazão também fez uma defesa muito importante para nós, né? E nós soubemos usar bem os espaços do campo, né? E isso foi o diferencial, mas tudo isso aí é mérito do jogador, cara. Que se você tem uma ideia ou não e leva para o campo e ela não é bem executada, a ideia é ruim. E eles praticaram um jogo com duas, três formações táticas dentro do jogo e mesmo com um treino bem pequeno deram conta. Isso é o prazer de você trabalhar com um grupo versátil, com jogadores inteligentes, né, que se adaptam bem, e é o caso aí do nosso time.
3: Cuca, boa noite. Everton Ramos aqui da Bandeirantes. Na quarta-feira, quando você foi questionado, você falou que não queria falar de jogador que talvez pudesse vir, porque você já teve uma outra situação de um rival ficando com essa negociação. Mas no caso do Felipe Coutinho, é um jogador que eu imagino que você já tenha conhecido. Ainda não foi anunciado de forma oficial, mas queria ouvir de você o que que teve de contato até o momento com o Coutinho. Até havia um receio da própria torcida quanto à condição dele. O que você podia passar para o torcedor sobre isso?
0: Não, ele já participou da reunião que eu faço de vídeo, né, mostrando os lances dos jogos, os bons, os ruins. Ele já participou do último jogo, ele já participou de treinamentos com os companheiros. Hoje de manhã já treinou também. Está fininho, está alegre, está super motivado. E eu acho que nós vamos poder ser ajudado por ele e ajudá-lo também, né? Vai ser uma recíproca, porque se trata de um grande jogador que tem muita utilidade ainda no futebol.
4: Cuca, aqui na sua frente, Lucas Belotti da Rádio Band News FM. Santos, com essa vitória, chega a 35 pontos, né? Você já falou durante quase todo o ano da prioridade ser o Campeonato Brasileiro e a permanência. Para além desse respiro no campeonato, o quanto essa pontuação, restam 12 rodadas, o Santos precisaria de 10 pontos para os 45 mágicos, ajudam para que você possa focar na chance de título que tem no ano. Afinal, restam 4 partidas para a possibilidade de conquistar a Sul-Americana. Quanto esse respiro é importante para que você consiga olhar para a Copa talvez com prioridade ou com um pouco mais de tranquilidade para jogar também?
0: Sim, veja, nós jogamos quarta com o Atlético e sábado lá com o Remo, que está parado, sem jogar. Então eles vêm com a boca de jacaré, assim, descansadaço, né? E você vai, tem a viagem ainda, nós vamos direto de BH para lá. E você vem de lá, pega o São Paulo fora, e daí tem um refrescozinho que é o Flamengo. Então, imagina, são 3 jogos que você pode não somar nenhum ponto. Nós tínhamos no passado o Vasco fora, o Corinthians fora, o Internacional fora. Quem diria que a gente ia ganhar os 3? Não tinha ganhado nenhuma ainda fora. Então, a gente está pegando corpo, aprendendo a jogar fora de casa também. E isso é importante, né? Por isso que a gente deu essa respirada

0: forte no campeonato agora. Priorizar um campeonato agora depende de quarta-feira. Se a gente passar quarta-feira, aí você pode priorizar a Sul-Americana. Se não passar, daí não tem mais como, né?
1: Cuca, Matheus não serve do De Olho no Peixe. Eu gostaria de te perguntar a respeito de um atleta específico, que é o Gustavinho. Eu sei que nós estamos no Campeonato Brasileiro, mas só para contextualizar a minha pergunta, saiu uma estatística do SofaScore que o Gustavinho é o jogador que mais desarma na Copa Sul-Americana. São 6 jogos, 30 desarmes, ou seja, uma média de 5 por jogos. E não só na Copa Sul-Americana, no Campeonato Brasileiro também, a gente percebe o quanto que o Gustavinho é intenso no meio de campo e é fundamental para o Santos brigar pela bola. Hoje contra o Gerson, enfim. Eu gostaria de saber de você, o treinador, o quanto é importante, o quão é importante ter um atleta como o Gustavinho dentro de campo, a função dele, o quanto ela é primordial para o desenvolvimento da equipe.
0: Não, ele é muito importante, é um jogador que tem uma volúpia muito grande, e ele é bom jogador, ele chega na frente, sabe jogar, ele joga limpo, ele faz desarmes, faz pouquíssimas faltas no jogo. Eu consegui dar uma dosada nele, dar uma descansada nele do jogo de hoje, né? Ele não indo até o fim, no bom tempo também, no Rolaser, que já era uma ideia minha, no próprio Oliva, a gente já tem o Escobar que não jogou, o Gabi, então isso já dá uma refrescada aí em meia dúzia de jogadores, né? Atrás não deu para refrescar ninguém, porque a gente não tem muitas opções. Enfim, ele é muito importante, é um jogador que é acostumado, né, a jogar no Santos, já nasceu, cresceu aí, e ele se identifica muito com o torcedor também.
2: Vamos à última pergunta.
3: Boa noite, Cuca. Bruno Lima aqui do UOL. Você falou sobre o Coutinho, que tá bem, tá infininho e tal. Você já tem uma ideia de quando vai poder utilizar o Coutinho, quando vai ter ele à disposição? A gente tem uma parada pra data FIFA agora, seria de repente algum tempo para que ele possa definitivamente entrar em forma. E uma outra questão: o quanto essas duas vitórias por 2-0 sem sofrer gols é importante pro mental do Santos para esse duelo de quarta-feira que é tão importante da Copa Sul-Americana?
0: Hoje tomou um no finalzinho ali. Bem na hora que você saiu, tomou o gol. Tomara que fosse 2-0. É importante, né? A gente viu o jogo do Atlético hoje, a gente estava lá na concentração, venceu bem o Fluminense, já os cantos do torcedor, a gente vai pegar lá um estádio cheio, uma torcida, não preciso falar, vocês conhecem o quão boa que é a torcida do Atlético, e a gente tem que preparar bem o espírito e o corpo todo para fazer um bom jogo, tem que se preparar de todas as formas, porque vamos ter muitas dificuldades lá na quarta-feira, sem dúvida nenhuma. E o Coutinho, você falou bem, tem essa parada que é onde que a gente vai poder trabalhar bem, todos os jogadores, inclusive esses que recém chegaram também. Então, daí é feita as avaliações em cima do jogador, os testes, né? Para você daí saber quando que você vai poder utilizá-lo. A gente está indo gradativo no Arthur, no Lima, nos jogadores que chegaram agora, para não correr risco, né? E com ele também vai ser assim, mas tem muito jogo ainda pela frente, em 80 dias que faltam, tem muito chão aí para percorrer, ele vai jogar, vai nos ajudar sim, sem dúvida nenhuma. Valeu, obrigado e um bom final de semana.
2: Antes de encerrar, lembrando a todos,
4: tá aí, ouvimos o técnico Cuca falando da vitória do Santos sobre o Cruzeiro por 2-1 na Vila Belmiro. Deixa eu chamar o Everton Ramos, até tá lá na sala das entrevistas, para pedir o seu destaque final, Everton.
5: Pois é, Ana, o Santos que vence bem, você viu aí nas palavras do Cuca, né? Conhecendo aos poucos o Coutinho, que ainda não foi anunciado de forma oficial, mas pelo menos, como ele mesmo já disse, já treinou e até surpreendeu pela questão física. Coutinho, novas contratações no Santos, né? O Peixe que volta a vencer jogando pelo Campeonato Brasileiro e que agora, mais uma vez, como ele já mencionou nessa última resposta, vira a chavinha, Santos vai ter bastante dificuldade. Foi o que disse o Cuca pro duelo de quarta, 19h, Arena MRV. O Santos vai em busca de uma classificação às semifinais da Copa Sul-Americana para buscar um título e uma conquista depois de exatos 10 anos, Ana Martins.
4: Obrigada, Everton. Everton Ramos, direto da Vila Belmiro, 11:42. 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
5: Bom dia, gente. Enquanto o Brasil discute a exumação da CPMF para a saúde...
4: A ONU já cogitou criar uma CPMF sobre as operações financeiras entre os países a ser cobrada online, variando as alíquotas de acordo com a carga de poluição gerada por cada um. Isso foi em 2010, assunto de um comentário de Joelmir Betti no jornal Gente.
5: O preço da tonelada de referência do CO2, que seria cobrado dos países campeões de poluição, este já teria sido fixado em $25 a tonelada. Agora, se isso vai dar certo...
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6: Agora 11h46, de volta com o Apito Final na Bandeirantes. A gente acabou de ouvir há pouco a coletiva do técnico Cuca lá na Vila Belmiro, depois da vitória do Santos sobre o Cruzeiro por 2-1. Vou pedir agora não só o destaque final do Léo, mas para ele falar um pouquinho de todos os assuntos que o Cuca acabou abordando aí na coletiva, Léo.
7: Olha, Aninha, eu achei o mais interessante quando ele fala da parte tática. Ele, acho que a análise dele bate muito com a nossa, que a gente fez ao longo da transmissão. Ele falou sobre usar um sistema tático com 3 zagueiros. Ele teve pouco tempo para trabalhar isso no campo com os jogadores. Fez um pequeno trabalho ontem e já jogou com esse sistema tático para ver no que dava. E acho que a imagem foi muito boa. A atuação do Santos foi extremamente positiva. Ele sabia que no segundo tempo... o Arthur Jorge poderia colocar o Wesley e trabalhar com 2 pontas abertos, né? No início do jogo, o Cruzeiro começou com o Matheus Henrique, que era um falso ponta, vinha para dentro para ser um meio-campista a mais, para tentar sobrecarregar, ganhar o meio-campo. Acho que o Cuca foi muito feliz no plano de jogo dele hoje. Funcionou muito a estratégia do técnico do Santos. Com os 3 zagueiros, ele conseguia soltar os seus 2 alas, jogar nas costas dos laterais do Cruzeiro e não esvaziou o meio-campo. Ele tinha 2 volantes e tinha 2 meias. Então o Santos tinha também 4 jogadores no setor de meio-campo. Isso equilibrava o jogo no meio e fazia com que o Santos explorasse o ponto fraco do Cruzeiro. No segundo tempo, com a entrada do Wesley, 2 pontas abertas, o Cuca desfaz esse sistema com 3 zagueiros, que faria difícil de encaixar. E ele, no começo,

0: coloca o Luan Pérez como lateral esquerdo, depois o Luan Pérez começa a perder alguns duelos pro Arroyo, ele mexe no Igor Vinícius, põe o Igor Vinícius para jogar como lateral esquerdo e leva de novo o Luan Pérez para jogar junto com o Willian Arão como zagueiro. Então, noite muito, muito, muito feliz do técnico do Santos na estratégia pro jogo.
1: Obrigada, viu, Léo? Agradecer por mais uma jornada juntos. Bom descanso para você.
0: Eu que agradeço, Aninha. Uma boa noite para você e para todo mundo que ficou ligado na Bandeirantes.
1: É isso. E aqui no apito final, a gente lembra que amanhã tem mais transmissão esportiva na Bandeirantes. A partir da 1 da tarde, o Alexandre Pretzel já comanda, né, mais uma edição do Concentração para falar dos jogos e do principal da rodada de amanhã, que é Flamengo e Corinthians, jogo que você acompanha a transmissão pela Bandeirantes. Nossa jornada esportiva começa às 5 da tarde, né, para o Campeonato Brasileiro. A bola rola às 5h30 com a narração do Ulisses Costa, comentários do Alexandre Pretzel e do Ronaldo Giovanelli, reportagens do Luiz Fabiani, o intervalo com o Ricardo Capriotti e o Lucas Bueno no QG Esportivo, trazendo todos os resultados para você, né? E a gente vai acompanhar tudo na Bandeirantes. Break rapidinho, a gente volta já. Futebol é aqui.
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2: Estamos de volta com o Apito Final na Bandeirantes, faltando agora 9 minutos para a meia-noite. Mais cedo a gente acompanhou 2 jogos na nossa jornada esportiva. Vitória do Santos há pouco na Vila Belmiro por 2-1 sobre o Cruzeiro. E lá na Arena do Palmeiras, o Palmeiras venceu São Paulo por 2-0. Aliás, o Santos, ó, passou que nem carro de Fórmula 1. O São Paulo agora, né? Mas ambos conseguiram dar uma respirada aí no Campeonato Brasileiro. O São Paulo conseguindo, antes dessa derrota para o Palmeiras, 2 vitórias, né? Também precisava respirar melhor aí na classificação geral do Brasileirão. Palmeiras ainda é líder, mas amanhã tem um Flamengo em campo com o Corinthians. Principal jogo da rodada. Quem vai trazer as informações para a gente é o Luiz Fabiani. Fala, Fabiani!
3: Tudo bem, meus amigos? Boa tarde para vocês e para todos que nos acompanham no apito final aqui na Bandeirantes, véspera de um importante duelo para o Corinthians no Campeonato Brasileiro, mas que não é visto como o mais importante duelo do Corinthians na semana. O técnico Fernando Diniz deve preservar titulares no jogo deste domingo contra o Flamengo no Maracanã, porque prioriza o duelo contra o Estudiantes na próxima quarta-feira, jogo de volta da fase quartas de final da Copa Libertadores da América. Lembrando, a ida terminou empatada em 1-1 na Argentina e a definição será em Itaquera a partir das 21h30 da noite. Até por isso, diante do Fla, somente 2 dos considerados titulares devem iniciar o jogo. Caso de Hugo Souza, que por ser goleiro não demanda tantos cuidados físicos como os atletas de linha, e também de Ranieri, que cumprirá o segundo jogo de suspensão pelo cartão vermelho obtido no duelo contra o Rosário Central na fase oitavas de final da Libertadores, está fora do duelo da próxima quarta, então ele começa no Maracanã. O Timão, portanto, deve ter Hugo Souza, Pedro Milans, uma zaga com o estreante Iago Machado, jogador de 17 anos, vem sendo relacionado para os jogos do time principal, mas ainda não pisou em campo e a primeira oportunidade será no Maracanã. E ao lado dele, outro jovem jogador, esse com mais rodagem, João Pedro Tioca, fechando a linha defensiva, o argentino Fabrizio Andileri. Meio campo do Timão não terá Alan, que está emprestado pelo rubro-negro, e o Corinthians, para utilizá-lo, teria que pagar uma multa de R$2 milhões, algo que não foi feito até a data do jogo. O Corinthians já confirmou a ausência do camisa 29. Portanto, meio campo do Corinthians de Ranieri, Matheus Pereira e Charles. E um ataque aí sim, totalmente reserva, com o inglês Jesse Lingard do lado esquerdo, Dieguinho do lado direito e o centroavante Gui Negão. Vale destacar que entre os relacionados, a principal novidade fica pelo atacante Vitinho, que volta a ser relacionado para uma partida oficial do Corinthians pela primeira vez desde o final da Copa do Mundo. Então, um Timão muito diferente, que tenta, quem sabe, alçar o impossível nesse jogo de domingo contra o Flamengo do Maracanã e, por consequência, ajudar o rival Palmeiras na luta pelo título do Campeonato Brasileiro.
2: Obrigada, viu, Fabiane? Aliás, nada é impossível, né? Porque a Chapecoense também tinha um cenário praticamente impossível diante do Corinthians lá na Arena do Timão e conseguiu um resultado, comemorando muito aí como se fosse uma vitória de título brasileiro mesmo. 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Só lembrar que mais cedo, à 1h, tem o Concentração com o Alexandre Prestes. Durante a Concentração, você vai ouvir muito do que aconteceu nessa rodada 27, inclusive ouviu o João Martins, né, na coletiva do Palmeiras, depois da vitória do Palmeiras sobre o São Paulo lá na Arena do Palmeiras, e também o técnico Dorival Júnior falou, inclusive, sobre a lesão do Caleri, né, por que não ter utilizado o Caleri no jogo de hoje, não é, Lucas Bueno?
4: Exato, Ana Martins. Tanto a primeira pergunta que o Dorival responde nessa coletiva é justamente sobre o Caleri. Os jornalistas questionam ele do porquê ir com aquela escalação e também do porquê não ter colocado o Caleri, já que o Caleri não está disponível para o jogo de terça-feira por conta de suspensão e também por conta ali de... Aí o Dorival meio que deu uma desconversada, falou que o Caleri está num processo de voltar de lesão e que poderia até ser uma vontade do jogador entrar em campo, mas ele não quis arriscar porque poderia agravar a lesão. Eu já discordo completamente do Dorival, porque acho que o Caleri, como não vai jogar na terça-feira, teria um período maior para descansar jogando hoje, ele jogaria somente no final de semana. Se não me engano, São Paulo joga no próximo sábado contra o Internacional, né? Eu, se não me engano, acho que dia 21. Então, assim, o São Paulo teria tempo de descanso pro Calleri e o Calleri seria uma opção melhor do que o São Paulo colocou hoje, que poderia incomodar mais os zagueiros do Palmeiras. E também foi perguntado pro João Martins a respeito da escalação do São Paulo. O que, que o João Martins havia achado, se ele havia se surpreendido, também acabou desconversando, falou que o que o rival faz não é uma obrigação deles, eles só vão lá e jogam. E assim, João Martins dando coletivo porque o Abel Ferreira tá suspenso, né?
2: Depois mais uma vez
4: daquele chute no microfone. Não sei se você chegou a ver, mas a defesa do Abel Ferreira foi uma das coisas mais maravilhosas que eu já vi, assim. O advogado do Palmeiras defendendo ele, falando, ali eu conheço a pessoa, Abel Ferreira, ele só chutou um objeto inanimado. E foi a primeira vez também que eu vi uma coisa ir pro julgamento e aumentar a pena, né? O STJD tinha dado 2 jogos. Foi com recurso, do recurso virou 3. Então, primeira vez que eu acabei...
2: O tiro saiu pela culatra.
4: O tiro saiu pela culatra, mas... 2 jogos muito bons. Fazia tempo que a gente não pegava assim 2 jogos gostosos de ver. Tanto por parte do São Paulo e Palmeiras, quanto por parte do Santos. E agora é a Sele Santos, né? Santos com o Felipe Coutinho, o Arthur, com o Rodinei, que pra mim o Rodinei é a melhor contratação de todas.
2: Sim.
4: Dessas que o Santos trouxe. Tanto que o Rodinei deu uma assistência ali pro gol contra, que acabou. E se não fosse gol contra, o Gabriel Bontempo ia conseguir fazer o gol.
2: Chegada do Cebolinha também.
4: A chegada do Cebolinha também, que foi fundamental pro jogo de hoje. Faltou o gol, faltou aquele o finalzinho ali. Mas é um atacante de extrema classe pro time do Santos. Concordo com as contratações, aí já é outra história, porque assim, são contratações de 3 meses, a gente não sabe quem vai pagar tudo isso, porque o Santos não tem dinheiro, apesar de que o Everton Ramos já explicou o fato de como esse pagamento pode ser feito, também só há 3 meses pode haver uma renovação, mas a Sele Santos vem aí, e assim, eu colocaria o Santos como um dos principais candidatos ao título da Sul-Americana.
2: É, e o Cuca vai ter essa data FIFA até um pouco maior do que as de costume, né? É, em amistosos.

0: da seleção brasileira, até para trabalhar com esses jogadores que acabaram de chegar, para o desenrolar e o desfecho dessa temporada de 2026, inclusive tendo um norte aí depois do jogo de quarta-feira pela Sul-Americana, né?
1: A data FIFA só vai ser ruim pra gente, né? Vamos ser sinceros aqui.
0: Sim.
1: Porque para esses treinadores aí vai ser maravilhoso. Não só pro Cuca, mas pro Abel Ferreira, pro Dorival Júnior, tendo em vista que não terão muitos jogadores convocados. O Palmeiras não teve nenhum jogador convocado pela seleção, o São Paulo também não teve nenhum jogador convocado pela seleção brasileira, mesmo nível do Santos ali, o Corinthians vai ser um pouco prejudicado, porque nesse período vai ficar ali sem o Hugo Souza, sem o Mateuzinho, sem o Breno Bidon. E são jogadores que vão para amistosos, que não sei se são os melhores amistosos para você levar um jogador, que é Austrália, Índia. Então, são três desfalques aí pro Corinthians.
0: É até o que a gente tem questionado, né? Qual a necessidade de nessa altura do campeonato, literalmente, fazer um jogo na Austrália, né?
1: E não vai ser um jogo na Austrália,
0: e essa
1: vão ser
0: convoca...
1: dois.
0: Exato, e esses jogadores todos que foram convocados, né? Em momentos cruciais da temporada de 2026.
1: Então, exato.
0: Há muito tempo a gente não tem, inclusive, amistosos, né, desse tipo. Por que não fazer um jogo no Brasil, por exemplo?
1: Exato, faz
0: em muitos
1: um jogo
0: lugares
1: em Salvador,
0: do Brasil.
1: Maceió,
0: exatamente.
1: Alagoas,
0: Arena Pantanal, Arena que não Pantanal. É usada pra nada.
1: Você pode pegar ali um público. Ah, que a gente quer aumentar o público brasileiro que gosta muito da gente em Bangladesh, mas o público brasileiro do Brasil não assiste. Pra que você vai querer aumentar o de Bangladesh?
0: Exatamente, é. Acho que isso é uma das coisas que tem que ter um outro olhar ali por parte dos
1: exatamente.
0: Gigantes, né, Lucas? Obrigada mais uma vez. Obrigado. Agradecer a nossa equipe técnica durante a nossa jornada esportiva, também no apito final. Na mesa de som, meu braço direito, braço esquerdo, Michel Lopes. Na central técnica, o Beto Rebeck. No switcher, o Igor Nascimento. No digital, a Letícia Mendes. Na externa, o Marcos Mesquita. Esse foi o apito final. Agradecer você, ouvinte Bandeirantes. Ficou com a gente no youtube.com/radiobandeirantesoficial com imagens. Você que acompanha a nossa programação também, de onde estiver, pelo aplicativo Band Play em São Paulo, em 107.3. Eu volto a te encontrar agora na próxima quarta-feira. Aliás, na próxima quinta, para saber o desfecho da história do Flamengo na Libertadores. Obrigada pela companhia. Aqui deu.
2: Aqui deu. 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
1: Representar o mundo de forma adequada, com as dimensões, as distâncias, as formas, é assim, através de um globo. Agora, a hora que a gente tenta colocar um globo de três dimensões num plano de duas dimensões, vários tipos de distorções vão acontecer. E aí depende de qual é a finalidade do mapa. No caso do Mercator, o Gerardo Mercator, que criou essa projeção em 1569, veja, 1569 era a época das grandes navegações, dos grandes descobrimentos, né? Antes disso, pode ver que eles erravam de caminho, né? Iam para um lugar, para as Índias, acabavam aqui, aquela coisa. Eles não tinham, era uma dificuldade, né, para se locomover. Então, essa projeção, ela facilitou muito a navegação. E eu vou mostrar por quê, tá bom? Uhum. E por que das distorções. Então, eu tenho aqui o globo, é esférico. O que que o Mercator fez? Ele colocou um cone em volta do globo e projetou todos os meridianos, todos os paralelos e meridianos nesse cilindro. E acabou saindo uma coisa assim, completamente regular, de ângulos retos, etc. Só que, para que esta parte próxima aos polos, norte e sul, fossem projetadas no cilindro, elas têm que abrir.
2: Por isso que a Groenlândia saiu maior do que é mesmo.
1: Todas as regiões de latitude média a alta, elas vão ter que abrir. E aí é a projeção que mais causa distorções nesse sentido. Mas ela tem uma vantagem, porque se você pegar todas as linhas retas, ou os navegadores, e qualquer meridiano que ele subir, aqui, ali, ali, ele vai acabar no Polo Norte, ou no Polo Sul. Então, isso facilitou muito, porque ela preservou os ângulos retos, reais, e aí, para você ir de um ponto A para B, por exemplo, da Europa para o Brasil, bastava você traçar uma linha reta, sem ter que ficar fazendo os cálculos complicados que antes eram necessários de ser feitos para ir corrigindo a curvatura da Terra. Né? Então, foi uma revolução, tanto é que isso facilitou muito as navegações e, consequentemente, os descobrimentos. Era a época dos descobrimentos. Né?
2: Agora, como é que ele projetou o desenho dos continentes, dos países, né? No século XVI, tantos e tantos anos atrás, sem nenhum tipo de tecnologia moderna que a gente tem hoje?
1: Então, Beatriz, as projeções, elas já vêm desde a Grécia Antiga, né? Com Ptolomeu, depois você tem também os árabes, os islâmicos, né? o Idrisi, eles já faziam projeções. Né? O que o Mercator fez foi retificar a esfera para facilitar a navegação. Mas já existiam várias outras projeções anteriores, desde a antiguidade. Dos persas, né? Então, o que ele fez, ele não criou, na verdade. Ele criou a técnica, né, de colocar um cone aqui para projetar tudo. E essa distorção não foi ele que criou propositalmente, foi um resultado, né, de colocar isso aqui num cone e abrir essas partes aqui para serem projetadas no cone. Então, foi um resultado. Né, que na época foi muito útil e hoje ainda é útil. Hoje a questão com essa nova projeção, e aí que ela é muito interessante, a gente vai falar dela, a questão não é abolir a projeção de Mercator, porque ela ainda é útil.
2: Para navegação, principalmente.
1: Para navegação e para web navegação.
2: Uhum.
1: Por exemplo, os aplicativos de localização, como Apple Maps, Google Maps, eles usam o Mercator em escala de detalhes, né? Porque está tudo

0: Certo, tal, tá mais fácil. Quando você começa a diminuir o zoom no Google Map, por exemplo, que começa a aparecer o globo inteiro, então gradualmente o software vai mudando de projeção. Porque se ele não mudasse de projeção, você faria uma diminuição de zoom e apareceria um quadrado lá, né? Igual o Mercator. Então, o Google, ele associou dois tipos, Google, Apple, né? Dois tipos de projeção. No início é Mercator. Se você está olhando para uma área, para uma rua, para um quarteirão, para uma cidade, eles usam o Mercator. Mas à medida que você vai querendo ver o globo inteiro, aí gradualmente isso vai se transformando numa outra projeção que eles chamam de globo 3D.
1: Eu acho que a gente não deve ver mudança nos nossos aplicativos de mapas de celular, de GPS e tal, até porque a mudança nem é obrigatória, né, professora? É mais uma alternativa
0: É.
1: que se deu por uma questão política, né?
0: Isso. Nós não vamos abandonar o Mercator, mas o que aconteceu foi uma recomendação a partir de um movimento da União Africana, liderada por Togo, que é um paizinho aqui pequenininho, não é na África Ocidental, né? Ele que liderou esse movimento para corrigir essas distorções, mas para fins didáticos, diplomáticos, geopolíticos, né? Para a formação crítica dos alunos, que até então tinham uma visão distorcida da realidade. Né? E a África, por que esse movimento começou na África? Porque a África foi a maior prejudicada
1: E dá
0: nisso.
1: para a gente ver aqui,
0: É.
1: ó, esse mapa que está atrás de nós, então é esse novo aprovado pelas Nações Unidas, a África aqui no meio, realmente. Se a gente comparar o tamanho do continente africano com ali a América do Norte, muito diferente, né, do que a gente vê em Mercator.
0: Isso, em Mercator, a Groenlândia é praticamente do tamanho da África, mas como você mesmo falou, a África realmente ela é 14 vezes maior. No continente africano, aqui cabe Estados Unidos, China, Índia e a maior parte da Europa. Olha o tamanho da distorção.
1: E o Brasil também
0: Pequena.
1: ficou mais comprido assim, né, professor?
0: É, o
1: Proporcionalmente.
0: as regiões próximas ao trópico as intertropicais, elas não sofrem muitas distorções, né? Porque o cone encosta nelas, assim. O problema é mais com as altas latitudes, tanto norte quanto sul. Olha o continente Antártico, imagina o que é isso. Quer dizer, o continente. Ah, tem mais uma coisa. A Mercator e várias outras não conseguem projetar os polos. Os polos sempre ficam de fora. Eles param na latitude 80. A gente vai até a latitude 90. Não tem como. Existem outras projeções mais adequadas para os polos, como a cônica de Lambert, como a planar, enfim, que pegam partes assim, né? E são mais fidedignas. Mas essas, mesmo essa, ela não projeta os polos adequadamente, né?
1: E por que será que a gente está falando disso agora? Por que depois de tantos anos, professor, a ONU decide aprovar essa resolução para mudar? Que tipo de pressão foi essa que fez a gente abrir os olhos e começar a pensar no planeta em dimensões diferentes?
0: A projeção de Mercator que veio para facilitar as navegações acabou sendo universalmente utilizada por questões geopolíticas, ideológicas, e ela acabou perpetuando um eurocentrismo, e um colonialismo, porque na projeção de Mercator, a Europa, ela fica maior e no centro. Então isso reforça a ideia de superioridade e de centralidade civilizatória, né? Em detrimento do sul global. E depois os Estados Unidos também, Canadá, etc. Mas isso foi preservado, você pode ver, a Europa sempre está no centro e com uma dimensão muito maior, né? E a África é bem maior do que a. Olha, muito maior, mas no Mercator essa diferença é mínima, né? Então foi uma questão ideológica mesmo, a meu ver, de perpetuação de uma ideologia eurocentrista,

0: Por quê? O tamanho do território e a posição do território no mapa, ela exerce uma influência grande na percepção das pessoas, dos alunos, então, da importância que aquilo tem. Porque em geografia tem um conceito que se chama espaço vital, que assim, basicamente é assim, o território é maior, o país é mais importante. Porque vai ter mais recursos, porque vai ter mais estratégias de defesa, etc., mais possibilidade de planejamento, por várias razões.
1: Mais poderoso,
0: então,
1: mais rico.
0: Ser maior...
1: É uma imagem que passa.
0: Uhum. Isso, no imaginário coletivo, numa projeção de Mercator, imagina, os Estados Unidos é muito maior, o Alasca... O Alasca é quase o tamanho do Brasil, pessoal. Não dá. E isso, para a gente, sempre foi normal. Porque a gente sempre viu isso. Aqui não. Nesse Equal Earth aqui, que foi criado em 2018, por três cartógrafos, eles tentaram fazer o máximo de correções possíveis em termos de tamanho, de distância, de forma, etc., para corrigir historicamente um erro. Então, é um erro histórico, é uma injustiça, a gente chama assim de injustiça cartográfica com o sul global e com as áreas tropicais, que estão, os países menos desenvolvidos estão nas áreas tropicais. Então, como eu disse, como a África foi a mais prejudicada aí, esse movimento que se chama uma campanha na África, na União Africana, Correct Map, Correct the Map, foi uma campanha amplamente difundida, liderada por esse país, o Togo, E em 2025, olha, foi rápido, eles chegaram na ONU com essa proposta em 2025, em 2026 a gente já está. Então, eles chegaram com muita força. Então, não foi a ONU que tomou essa decisão. Não foi a ONU que resolveu criar um novo mapa. Ela simplesmente acolheu uma demanda muito justa da África, dos países africanos, e daí a reboque vai, o Brasil, outras regiões acabam sendo beneficiadas.
1: Agora, os Estados Unidos não gostaram nada disso, professor.
0: Não.
1: Porque na votação da Assembleia Geral, o novo mapa foi aprovado com 164 votos a favor, 6 abstenções e apenas um voto contrário, justamente o dos Estados Unidos.
0: Exato. Por quê? Porque os Estados Unidos...
1: Eles ficaram bem menores, do que...
0: Bem menores, o Canadá também, Bem menor. Por que isso? Porque nessa era Trump, a gente vê tudo é uma pauta ideológica, Então eles alegaram que, isso aí é uma pauta ideológica que não interessa. Como se a manutenção do Mercator também não fosse ideológico. Quer dizer, manter o Mercator... Também é uma questão ideológica.
1: Sim. Manter ou mudar, você está tendo um posicionamento.
0: Tanto uma quanto outra. Então, não tem sentido falar que é uma pauta ideológica, porque a manutenção do mercado também é uma pauta ideológica. Então, eles alegaram isso. Em segundo lugar, eles criticaram a ONU, dizendo que a ONU deveria focar nos conflitos atuais e ficar se preocupando com projeções cartográficas, diminuiria a credibilidade da ONU, que já não anda boa. Essas coisas que a gente vê nessa era Trump.
1: Agora, para a gente entender o efeito prático, professor, dessa mudança, a gente já disse aqui que não vai mudar o nosso mapa do carro, o GPS, aqueles mapas que a gente consulta online. Muito provavelmente isso vai ser incluído nos livros de geografia, no mínimo para uma comparação, para uma alternativa a Mercator. Mas para esses países que serão beneficiados, ou para o continente africano que será beneficiado e que foi injustiçado, como a gente está falando, por tantos anos, tantos séculos, o que muda a partir de agora? Será que vai ter algum efeito prático, benéfico para essas regiões depois dessa mudança?
0: Sim. Eu acho que tanto a África, assim como o Brasil, nós já usamos nos livros didáticos

0: outras projeções, como a de Robinson, outras projeções que corrigem isso. A gente quase não vê mercado em livro didático mais no Brasil, mas é uma coisa interna nossa. Eu acredito que a África também já use, mas a gente quer um reconhecimento internacional, né, da comunidade internacional. Afinal de contas, um mapa representa
1: Por
0: toda a comunidade
1: favor, olha o
0: interna.
1: nosso tamanho desse Brasilzão,
0: É.
1: gente.
0: Isso tem um efeito prático, em termos geopolíticos, econômicos, educacionais.
1: Geopolíticos no sentido de, ai, vai ter uma reunião. Bom, agora vai ter a Assembleia Geral da ONU, né, em breve. Todos os países reunidos, tal. Será que o Brasil vai? Chega com mais peso? Assim. Pelo
0: Olha,
1: que a gente estava falando de um território maior simboliza mais poder.
0: isso. O Brasil não vai aumentar de tamanho, nem a África. Eles vão ficar maiores porque as outras regiões vão diminuir. Então, relativamente, o Brasil vai aparecer muito maior. E as dimensões, por exemplo, da Bacia Amazônica e da Floresta Amazônica vão aparecer muito maiores. Isso, o que pode dar um peso maior ao Brasil nas pautas de biodiversidade, de transição energética, de minerais críticos. Que mais? De mudanças climáticas, que a Amazônia tem um papel muito importante nisso, né? Na regulação do clima, não é o pulmão do mundo, não é
1: Sim,
0: isso?
1: no sentido, vejam o tamanho da minha floresta, né? Vamos debater.
0: Assim como o Cerrado, que está no Brasil Central, ele assume uma dimensão muito maior, o que também reforça e evidencia a importância do Brasil como produtor de alimentos, né? Com o agronegócio, quer dizer, o agronegócio ocupa uma área muito maior e a Amazônia ocupa uma área muito maior, então isso dá um reforço e evidencia o gigantismo do Brasil. Então eu acho que isso, a reboque, vem uma atenção maior para essas áreas. Por exemplo, uma África desse tamanho, a gente vai imaginar o quê? Que tenha muito mais problemas, tanto sociais quanto ambientais, do que se ela fosse menor, igual ao Brasil. Então, eu acho que a grande vantagem para o Brasil seria um maior destaque, tanto para a Amazônia quanto para o Cerrado, para essas questões que eu já mencionei, mas também em termos educacionais, você tem uma formação mais crítica dos alunos. Por quê? Porque eles vão ter o contato com uma realidade. Como ela é, e não uma realidade distorcida aí de tanto tempo que a gente imaginou, né? Olha, o Alasca como é enorme, a Groenlândia daquele tamanho pertence a um paísinho pequenininho que é a Dinamarca, tudo errado. Então, essa visão distorcida, ela prejudica a formação, né? Então, tem uma questão educacional. Tem uma questão também dentro da geopolítica diplomática, né? Porque a França, ela, o ministro da Jean-Noël Bureau, é o ministro das Relações Exteriores da França, foi assim, abraçou essa ideia, porque a França também ela busca liderar o bloco ocidental. Em questões de diplomacia, ela tem uma tradição diplomática e ela quer reforçar essa tradição de forma autônoma e independente dos Estados Unidos. Portanto, a França e os Estados Unidos têm posições diametralmente opostas nessa questão, um rejeitando e o outro abraçando. E também as pautas de valorização da multilateralidade, da justiça cartográfica e também questões como assim, diplomáticas mesmo, né? De aproximação maior da França com o Sul global, né? Essas são questões assim ideológicas, geopolíticas, assim, que explicam essa posição da França tão evidente assim a favor disso. E a França, ela tem uma tradição diplomática, né?
1: Eu estou prestando atenção agora no tamanho da China e dos Estados Unidos. Bom, a China em Mercator já era maior, né,
0: Sim,
1: territorialmente.
0: sim.
1: Mas
0: Agora
1: agora até
0: você
1: que está
0: vê.
1: bem parecido, né? Isso também pode ser uma pitada ali na tensão, na disputa comercial entre as duas maiores economias do mundo, né, professor?
0: Agora, eu acho que quem mais diminuiu mesmo foi a Rússia.
1: A Rússia, é.
0: Todos os países, quanto mais próximos dos polos, menores eles ficam, né? Então, há sim, questões comerciais, porque a projeção de Mercator, ela é boa para orientação da navegação. Mas ela traça linhas retas. Então, você vai chegar lá, mas você não vai chegar lá pelo menor caminho. Porque numa esfera, o menor percurso não é uma linha reta, é uma linha curva. Então, isso pode causar confusão em termos logísticos, em termos de dimensões. Mas tem as vantagens de preservar os contornos, tal, bem preservados. Tal. Então, a cartografia em geral, Beatriz, ela não é apenas uma forma de representação de orientação e localização. Ela é um instrumento de poder, ela é a expressão de um poder. Ela é usada como uma expressão de poder, o que explica todos esses séculos a gente usando uma projeção que coloca a Europa no centro e muito maior, certo? Para consolidar, né, o eurocentrismo.
1: E mesmo assim, veja, os países europeus foram a favor dessa resolução, né?
0: Então, sobretudo a França, né? Agora, que eu acho que eles têm uma linha bem diferente do que está acontecendo agora nos Estados Unidos, né? Os Estados Unidos, não é surpresa que eles tenham sido contra, e para mim também não é surpresa que a França tenha sido a favor e que o Brasil tenha sido a favor, né? Que o Brasil também é um dos maiores beneficiários dessa nova mudança, né? Como eu mencionei.
1: Agora, na educação, professor, já que o senhor é professor da USP, né, tem se falado sobre isso, depois da aprovação dessa mudança, isso está já sendo discutido nas salas de aula? Esse novo mapa deve ser incluído, de fato, nos livros, tanto nas escolas quanto nas universidades aqui no Brasil, para ser seguido?
0: Sim, na verdade, essa discussão ela já vem acontecendo há bastante tempo, com as outras projeções, né? Como eu falei, de Peters, de Robinson, que a gente já usa.
1: Sim, o senhor falou que o Mercator nem é muito
0: didático, já usa.
1: Nem é muito mais usado aqui, né?
0: Então, não é assim uma mudança de Mercator para essa. A gente já vem corrigindo isso com outras projeções, né? Mas certamente, isso é muito novo, né, Beatriz? Então, na academia, as coisas vão sendo absorvidas e discutidas e tal, até de forma um pouco mais lenta, talvez, mas certamente isso vai ser usado nas aulas de cartografia, tanto na universidade quanto no ensino fundamental e médio. Por quê? Porque desperta uma formação mais crítica. Olha, compara isso aqui. Veja, a gente estava usando isso, agora a gente está usando isso. Olha, compara. Olha o tamanho da África. Cabe Estados Unidos, China, Índia e Europa ali dentro. E, né? E olha, a Groenlândia é que tinha o tamanho da... Ela é menor do que... Ela é 20% menor do que a Argentina. E aparecia do tamanho da África.
1: Aí, às vezes o Trump não vai mais querer pegar a Groenlândia agora, né, professor? Ficou menor. Professor Luiz, professor titular da Universidade de São Paulo, quero muito agradecer sua participação aqui, suas explicações. Gostei que o senhor trouxe o globo, combinou com o nosso cenário, aqui com o nosso logo do programa. Está convidado a voltar sempre, professor. Obrigada.
0: Fico à disposição. Muito obrigado, Beatriz.
1: Eu quero agradecer também a sua companhia aqui no Band News do Mundo. Se você quiser rever este programa ou assistir a outros passados, é só acessar a página das redes sociais do jornalismo da Band. Nós estamos no YouTube e também no Spotify. Eu espero você na semana que vem. Tchau, tchau.

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3: 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E se você concorda, coloca na agenda de segunda a sexta-feira ao meio-dia aqui na Band News TV. 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Você pode concordar, você pode discordar, mas você vai saber a opinião que eu tenho sobre o assunto.

a experiência do corpo. Não é a descrição do corpo, mas exatamente sentir o corpo em dor física. Isso que me interessava, quer dizer, essa dor física que me interessava e me interessava em encurralá-la, por assim, num tempo curto. Mas ao mesmo tempo o que me interessa mostrar é como há uma relação muito estreita entre a escrita literária e o próprio corpo. O romance Em Liberdade, que eu publiquei em 1981, trata de um período muito estreito da vida de Graciliano Ramos, que é o momento em que ele deixa a cadeia. Ele nos deixou uma descrição maravilhosa, que são as memórias do cárcere. E nas memórias do cárcere está a experiência dele da cadeia um pouco antes do Estado Novo, né? Mas com Getúlio Vargas já no poder. E ele deixou de escrever as últimas páginas, que era o momento em que ele deixa a cadeia e vai para o Rio de Janeiro, né? A sua esposa o espera. Então, eu pensei que seria interessante o que seria a liberdade depois da prisão. E, em lugar de escrever, por exemplo, um romance tradicional, eu resolvi ousar muito. Escrevi um diário íntimo falso de Graciliano Ramos a partir do momento em que ele sai da prisão. Mas é um diário falso, mas eu sou um pesquisador nato. Eu pesquisei a minha vida inteira. Quer dizer, todos os dados que estão lá são biográficos. O tratamento

0: refletido no espelho que está por detrás da porta do guarda-roupa.
1: Me interessava selecionar um momento muito específico da vida de um personagem que será, adianta um pouco, Graciliano Ramos I, Antonin Artaud no México II e Machado de Assis nos últimos anos de sua vida. Então, o que me interessava nesses três romances é uma coisa muito fundamental para mim nessa época, que é a experiência do corpo. Não é a descrição do corpo, entende? Feita maravilhosamente, por exemplo, por Clarice Lispector, mas exatamente sentir o corpo em dor física. Isso que me interessava, quer dizer, é essa dor física que me interessava e me interessava encurralá-la, por assim, num tempo curto. Então, esse livro sobre Graciliano Ramos é sobre o corpo e a prisão. E no caso de Antonin Artaud, que é uma figura menos conhecida no Brasil, é que ele tinha, o Artaud é um grande dramaturgo francês que se entregou à droga. E ele vai ao México na esperança de que ele faria a reabilitação dele. E ele bola um projeto que seria a conquista do México, um projeto maravilhoso, mas só que ele vai no momento errado, em 1936, por coincidência, praticamente o mesmo ano de Graciliano Ramos. Me fascina a década de 30, que é uma década, a meu ver, muito rica. E ele lá, então, ele é muito mal recebido porque ele se interessa pelos astecas, ele se interessa pelos indígenas. Mas o próprio governo da época de Lázaro Cárdenas está interessado em transformar os indígenas em trabalhadores. Então há esse desencontro fatal e a droga volta de maneira muito mais violenta. Aí, de novo, me interessava esse corpo, entende? E, finalmente, Machado, que tudo indicava que era um epiléptico. E eu, fazendo todas as minhas pesquisas e lendo muito e estudando, cheguei a descobrir, ou nem tanto descobri, que os documentos estavam aí, cheguei a documentos que indicavam que, no final da vida, ele teve um médico, que era o Dr. Miguel Couto. E para o médico Dr. Miguel Couto, ele escreveu algumas anotações sobre as crises epilépticas que tinha, que ele chamava de ausência. Então, aí já é exatamente o corpo e a doença. A doença física, não é mesmo, né? que é terrível, né? E aí eu comecei a perceber, então, que havia uma relação muito estreita nessa fragmentação de Machado, dos livros de Machado, capítulos curtos, digressões, o personagem desaparece por 50 capítulos e depois reaparece. Quer dizer, havia na composição do romance de Machado de Assis uma relação muito estreita com essas experiências que ele tinha, aquelas experiências que o corpo tinha por passar pelas crises. Mas a crise nervosa, a convulsão, chega sem se anunciar. Põe abaixo os andaimes erguidos com vistas à construção infindável da subjetividade fraterna e poderosa pelo mestre dos mestres. É uma extraordinária distinção que Sartre faz e que, obviamente, define o tipo de romance que eu faço em oposição a romancistas, né, que fazem uma espécie de documentário, não é? Quer dizer, não há nenhuma crítica a quem faz isso, é uma questão de opção. Se você pega Os Sertões, de Euclides da Cunha, é óbvio que ele era jornalista e que ele foi até lá, ele foi testemunha de vista, ele fez as reportagens para o Estado de São Paulo e depois descreve os sertões. Você tem ali uma série de informações que tem cronologia, tem data, tem personagens reais e assim por diante, não é? Até mesmo a transformação dele, tá lá, dele, ele era

0: anarquista quando vai e volta republicano. Então, tudo isso é muito importante e tem a prova. Então, eu diria que esse é o romance verdadeiro, Os Sertões. E tem o verdadeiro romance. O verdadeiro romance seria aquele que você deixa a sua imaginação trabalhar em cima de fatos concretos. Então, é mais interessante, as hipóteses, são mais interessantes as hipóteses que você pode levantar sobre os fatos reais, do que uma descrição minuciosa daquela minuciosa e estreita, não é? De certa maneira, daquela realidade. Então, me interessa mais, por exemplo, traçar grandes painéis, como os romancistas mais conhecidos, né? Traçar grandes painéis do que realmente me deter muitas vezes na descrição meticulosa de um fato. Eu me detenho na descrição meticulosa de um fato exatamente porque esse fato, se tratado com a imaginação e tratado com os novos recursos narrativos, entende? Seja a digressão, seja o ensaio, seja as referências e assim por diante, ele acaba sendo muito mais abrangente e o leitor não fica tão perdido. Porque se eu fosse trabalhar todos esses três episódios na sua própria cadência, no seu próprio ritmo e na sua própria duração, ficaria uma coisa monstruosa. E, de repente, já que o leitor de hoje é um leitor, não é? Que tem muita informação, e se ele não tivesse informação, existem sempre enciclopédias, dicionários, e hoje até a internet. Quer dizer, você pode ir complementando. E, obviamente, tendo uma visão muito mais ampla de determinadas questões que me interessavam em liberdade, que era uma questão básica, a relação do intelectual com o Estado. Mas não é a relação do intelectual com o Estado só ali, é dos vários momentos da nossa história e até hoje.
1: Sei por isso que só meu rosto existe. Vi-o ontem, à noite. Quando, antes de deitar-me, e hoje, pela manhã, quando escovava os dentes, raspava a cara e penteava os cabelos. Tentei deixar baça a imagem no espelho. Na hora da navalha, não foi mais possível. Podia ferir. Acendi a luz. Aceito a intimidade no banheiro. Mas não a aceito ainda no quarto de dormir.
0: Eu diria que os meus protagonistas, e aí eu posso ser até criticado por isso, são pessoas que eu admiro. São vidas que eu admiro. São heterônimos que eu gostaria de ter. Eu gostaria de ter vivido daquela maneira, porque eu sou muito fragmentado. Eu perdi minha mãe com 1 ano e meio e fui obrigado a viver a realidade de uma maneira um pouco sonâmbula, lendo gibis, indo ao cinema, posteriormente lendo livros e assim por diante. Quer dizer, existe um sonambulismo, quer dizer, no tipo de imaginação minha, que me leva a querer experimentar vidas que não são as minhas, vidas que são alheias e vidas que eu admiro. Eu comecei minha vida, para ser cronológico, né? Eu comecei minha vida como leitor de gibi, imagem, portanto, né? Ia ao cinema, morava numa cidade do interior, Formiga, ia ao cinema todos os dias, lembrem que se trata de 1936, 1945, os filmes de cinema, os filmes musicais de Hollywood, etc. E então isso me embriagou bastante. E quando minha família mudou em 1948 para Belo Horizonte, o meu irmão, que bem mais velho, né, o meu irmão me disse que havia um cineclube na cidade que era muito interessante. E aí eu fui para esse cineclube, eu me inscrevi nesse cineclube, o SEC, né? Centro de Estudos Cinematográficos de Minas Gerais, bem pomposo. E ao entrar nesse cineclube, aí eu comecei a a me interessar, teoricamente, é curioso isso, né, que o cinema, por ser uma técnica,

técnica e técnica moderna, ele requer de imediato um conhecimento teórico, em particular de questões como plano, como montagem, luz, sombra, etc. Até para você poder analisar o filme não mais como simples espectador, mas como crítico, que eu acabei sendo e participando da revista de cinema. Mas chegou um determinado momento em que a imagem não bastava, se me entende. Quer dizer, eu devia ter algum bicho carpinteiro, como a gente diz no interior, entende, que reclamava a palavra. Não sinto o meu corpo. Não quero senti-lo por enquanto. Só permito a mim existir hoje enquanto consistência de palavras. Estas combinam-se em certas frases que expressam pensamentos meus, oriundos da memória afetiva e criados pelo acaso. E aí, esse clube de cinema, que era bem sofisticado, tinha revista de cinema, grandes críticos de cinema, que não vem ao caso mencionar agora, mas era uma geração e Glauber Rocha, por exemplo, foi a Minas exatamente porque queria conhecer o pessoal da revista, antes de ele ser Glauber. Entende? Então, aí tinha em particular, um que se interessava muito por literatura, que era Jacques do Prado Brandão. E eu pedi ao Jacques que me indicasse uns livros para ler, que eu não tinha, não era um leitor. Quer dizer, eu deveria ter lido algumas coisas tolas, etc. E aí ele me passou um livro, vários livros, entre eles um de Fernando Pessoa. É um livro que até hoje não existe enquanto tal. Fernando Pessoa, 54, eu estou falando, nem era conhecido. Mas ele era uma pessoa muito antenada, inteligente, etc. Então ele me passou Fernando Pessoa. E eu li, então, páginas de doutrina estética de Fernando Pessoa, li também ABC da leitura, de Pound, livros que ele ia me passando, assim, e eu lia. E aí, em particular, no livro de Pessoa, né, de ensaios, reproduziu uma carta de Jorge de Sena, que Jorge de Sena tinha recebido de Pessoa, e que Pessoa explica a gênese dos heterônimos. Aí, de repente, eu me descobri. Eu me descobri que eu já era uma pessoa muito fragmentada e que eu seria uma pessoa fragmentada na vida. Não necessariamente heterônimos, mas eu gostava de cinema, continuei a gostar de cinema, continuei a escrever sobre cinema, gostava enormemente de artes plásticas, continuei a escrever sobre artes plásticas. Recentemente escrevi sobre Adriana Varejão, fui muito amigo de Hélio Oiticica, não é? Durante um grande período, lá estou na Cosmococa. Se você consultar o livro, lá estou eu como participante do Cosmococa. E assim por diante, entende? Fui muito amigo do Hélio, ele me citou várias vezes em textos dele, etc. Mas me encaminhei para letras. E aí já era a palavra que dominava. E foi interessante porque em letras, eu já fazia uma leitura com certo fundamento teórico, o que passou a ser uma novidade, porque antigamente não havia isso na leitura. A leitura era feita de maneira muito espontânea, a leitura, para usar o vocábulo da época, né, era impressionista. E eu já tinha gozado, eu já comecei a fazer leitura de literatura já com uma certa malícia teórica, entende? Percebendo determinadas coisas e até percebendo mesmo, por exemplo, como no romance norte-americano daquela época, ele já era construído menos, segundo os padrões do século XIX, que era a introspecção, e mais segundo os padrões do behaviorismo, do comportamento. Até porque os personagens já não eram mais tão inteligentes. Era um gangster, era um lutador de boxe, etc. Então, eu percebia como na própria linguagem do romance, não é? Para falar do romance apenas, já havia essas mudanças muito sutis de artes que se conjugam, em lugar de artes que se desapegam, artes que se conjugam, e as artes plásticas. Então, era ótimo, porque eu percebia que em vários livros havia citações de obras artísticas, entende? Que eram bastante nítidas e que davam um certo mistério à cena, um certo enigma, um certo encanto, e que

obviamente, agrada o leitor um pouco mais sofisticado, né? Que está interessado em ler uma obra que desperte a sua sensibilidade, também desperte a sua imaginação e o leve à reflexão. Uma figura humana inteiriça e coerente. Como numa pintura clássica, nenhum detalhe físico do rosto ou do corpo está fora do lugar. Alto, de pele clara, veste-se de maneira displicente e discreta. No rosto oval de patriarca brasileiro, de sangue europeu, destacam-se a testa larga e o cavanhaque branco e ralo. Olhos febris e doces amenizam o sentido desgostoso da vida. Muita gente pensa que se você se torna professor de literatura, se você se torna crítico literário, que você vai destruir, ponhamos na falta de outra palavra, a sua verve criadora, entende? Eu acho que é exatamente o oposto, entende? Quer dizer, todas as vezes, antes mesmo de ser professor, já no início da minha carreira, todas as vezes que eu queria escrever algo de mais força, de maior interesse, eu assistia um filme, por exemplo, que não tinha nada a ver com aquilo que eu estava fazendo, entende? Mas aquele filme era para elucubrações em torno de como narrar. Entende? Eu vi que você não tem uma só maneira de narrar, entende? Você pode narrar várias vezes. Alguns livros meus são muito, por exemplo, para usar uma distinção clara entre psicologia, que é introspecção, e psicologia, que é comportamental. Alguns meus livros são muito introspectivos, entende? Outros são muito comportamentais, entende? Eu tenho um livro, né, que chama Stella Manhattan, que se passa em Nova York, em 1967, foi publicado em 1985, e que é a vida de um rapaz, não é, que sai do armário naquele momento, um brasileiro que sai do armário em Nova York, entende? Então, o livro, por exemplo, ele tinha que ser muito mais comportamental, porque existe um atrevimento no comportamento dele que seria ridículo se fosse feito uma mera introspecção, entende? O que era chocante era exatamente as coisas que ele faria de repente e que chocariam e que o definiriam. Por exemplo, dou um exemplo óbvio, ululante, o desmunhecar. Quer dizer, se ele desmunhecasse, não precisava de fazer análise do desmunhecar, bastava o verbo desmunhecar. Quer dizer, que já estava explicado que ele já estava assumindo uma outra personalidade que não era exatamente aquela que era, ponhamos, a difundida entre as pessoas amigas. Vizinho de andar de Eduardo, Paco deu de cara umas vezes com ele no elevador e na terceira ou quarta vez que toparam um com o outro, lhe saludou muito simpaticamente em espanhol. Porque eu o sentia aqui e batia com o dedo no peito, ali no lugar do coração. Lo sentia aqui que tu eras latino, brasileiro. Ai, não me digas. E quase teve um ataque histérico no cubo do elevador, que subia, deixando Eduardo perplexo e sem fala, até que chegaram ao quinto andar e as portas se abriram. A minha escrita, eu gostaria que ela tivesse o sabor de uma vida, entende? De uma vida que fosse a minha própria vida, não sendo, para falar meio Fernando Pessoa. Eu sou não sendo. Eu sou Álvaro de Campos, não sendo Álvaro de Campos. Eu sou Alberto Caeiro, não sendo Alberto Caeiro. Quer dizer, é isso, essa coisa me encanta, entende? Eu gosto muito disso e me fascino, e é isso que me fascina na literatura. Eu sou um crítico literário que gosta muito de curtir, entende? Quer dizer, eu não me contento em ler o livro de cabo a rabo imediatamente, entende? Eu gosto de ir curtindo as coisas, assim como a gente curtia uma capa. Na juventude, eu curtia uma capa de Sgt. Pepper dos Beatles, entende? Ficava vendo aquelas imagenzinhas, aquelas coisas, aquelas organizações. E até

Eu lembrei muito, a Gal, que foi uma boa amiga minha numa certa época. Eu sou até uma das minhas vaidades, ela ter me chamado para a gravação de Vapor Barato num estúdio ali da Álvaro Ramos. Esse Vapor Barato, então, me lembrou a capa de um dos discos que o Hélio de Sica, que também era meu amigo, fez dela, que era o cabelo com essas imagens, o cabelo de Gal, né? Com reproduções de imagens as mais diferentes possíveis, etc. Quer dizer, é isso que me interessa, sabe? Por exemplo, curtir essa capa, esse gosto de curtir sempre foi muito importante para mim, como forma de leitura de textos que são um pouco mais difíceis. Minha fala fácil, fala baixo, seus olhos se tornam meigos quando conversa com o neto que o visita. Às vezes, eles se molham, não sei se por efeito de lágrima furtiva ou de doença dos olhos. Não é por piedade que seus olhos são meigos, é por compaixão. Tem a fala de lobo, que perde a posição de líder na alcateia. Não levanta mais a voz com a intenção de subjugar o outro pela explosão dos sentimentos magoados ou feridos. Para se fazer escutado e obedecido, tampouco endurece a voz, tropeçando de propósito em staccato. Teria se trancado em casa e desistido de compreender o mundo que peitou, acarinhou e sujeitou quando jovem aventureiro, fazendeiro de posses e homem político. Na casa, escolhe o alpendre para nele estar e a cadeira de balanço para nela sentar, para não entender o mundo em que vivem seus parentes e descendentes. Eu recebi um bom número de prêmios na vida, mas você tem que dividi-los por décadas. Quer dizer, eu também vivi muito tempo. Quer dizer, eu estou com 86 anos e, portanto, eu tenho uma grande experiência de vida e eu pude conciliar, né, por razões aí um tanto enigmáticas, mas não há dúvida que trabalho e disciplina entram. Porque eu também fui professor o tempo todo, eu me autossustentei, inclusive, como professor de literatura, e escrevi nos diversos jornais brasileiros e estrangeiros. Então, tudo isso tem que contar, não é? Quer dizer, e conta como reconhecimento, mas o reconhecimento, eu tenho de dizer, é uma arma também meio de dois gumes, que significa que você está se distanciando cada vez mais daquela força criadora forte, anárquica, um tanto desesperada, um tanto angustiante, extremamente ansiosa, que é o começo de uma carreira, né? Quer dizer, então ele traz, o reconhecimento traz uma pontinha de inveja de eu não ser mais quem eu fui.

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0: A crise institucional no país atinge patamares inéditos e afeta confiança, ambiente de negócios, aumenta a insegurança jurídica e gera um desânimo no eleitor às vésperas das eleições. Que impacto podemos sentir na economia? Meu convidado hoje no Economia para Você é o cientista político Christopher Garman, diretor executivo do Eurasia Group para as Américas. Christopher, muito bom sempre conversar, te receber aqui no programa. Muito obrigada.
1: Muito obrigado pelo convite. É um prazer e a honra toda minha.
0: Christopher, está um ambiente realmente confuso, difícil de entender aonde que isso tudo vai dar, né? Vamos começar destrinchando um pouco, em que momento você diria que uma crise institucional deixa de ser só um problema político e começa a cobrar um preço na economia?
1: Eu acho que o preço já está sendo cobrado na economia. Eu até diria que uma coisa é essa crise aguda do escândalo dessas últimas semanas. As revelações das investigações sobre o Supremo, o ministro Alexandre de Moraes, toda a guerra interna ao Supremo, claro que assusta o setor privado, assusta o eleitor, e tem sido, de certa forma, chocante. Mas eu até diria que a crise que estamos vivendo é uma degradação institucional que vem se avolumando há quase 10 anos, em múltiplas frentes. Mas no judiciário em si, eu acho que o mal maior é o aumento do tráfico de influência nos tribunais, que tem ocorrido ao longo dos últimos 10 anos. E cada vez mais nós estamos vendo uma prática de escritórios de advocacia, de parentes dos ministros do Supremo e dos tribunais superiores, que estão representando causa nessas cortes superiores. E cada vez mais eu escuto também de empresas que, para você ter a sua causa bem recebida, é importante contratar um escritório de parente de ministro supremo.
0: Mas a gente chega, então, num nível mais elevado do que aquele famoso jeitinho brasileiro que a gente está acostumado.
1: É mais do que isso, não é? E isso tem um efeito cascata, não só no Supremo Tribunal Federal, no STJ e também tribunais regionais. E eu tenho escutado também de investidores estrangeiros ou empresas que não fazem esse jogo, que não contratam escritórios de advocacia com familiares de juízes, que acaba não sendo um jogo nivelado e limpo, né? Que setores que fazem esse jogo são privilegiados em causas e decisões nos tribunais.
0: E é diferente do lobby americano, por exemplo?
1: É um pouco diferente, né? Claro que tem lobby americano por rotas mais escusas. E também não quero dizer que todos os escritórios de advocacia que têm familiares dos ministros estão trafegando de forma ilícita. Mas o fato que você

0: você tem essa prática se alardeando, e você tem, pelo menos, a percepção de alguns setores e clientes nossos na Eurásia, lá fora, que vêm algumas decisões judiciárias e concluem que tem que ser fruto de tráfico de influência, isso acaba minando a confiança do investidor, porque você tem alguns setores que têm empresas que têm esse tráfico de influência e outros não. Então, eu diria que o escândalo dessas semanas é sintomático de uma corrosão institucional maior, né?
1: E isso vem da Lava Jato para cá?
0: Sim, houve uma decisão do Supremo Tribunal Federal até que eliminou parte das restrições de atuação de familiares nos tribunais. Isso foi uma decisão, se não me engano, de 2023. Então, essa prática tem aumentado. Hoje, acho que tem, de acordo com o estudo, 8 dos 10 ministros do Supremo Tribunal Federal têm parentes que trabalham em escritório de advocacia, que têm causas no Supremo. Então, eu diria, o mais importante desse escândalo, para mim, olhando o ambiente de negócios, não é se o ministro Alexandre de Moraes é empichado ou se ele é investigado e tem uma medida disciplinar contra ele e outros ministros. É mais se a causa desse escândalo possa ser atacado e algumas práticas serem coibidas. Acho isso até mais importante. Eu até acho que depois dessa confusão, essa crise tão grande, talvez algumas medidas possam vir depois da eleição.
1: Tiveram manifestos do setor empresarial, entidades de classe, né, da Federação das Indústrias, mas também de economistas, empresários, e eles colocam a questão de averiguação, de transparência, enfim, de afastamento de investigados e tal, mas também a questão de uma oportunidade de avançar na discussão do Código de Ética, isso, que o ministro Edson Fachin, presidente do STF, defende, mas que há uma resistência interna. Agora, não sei de forma prática o quanto que desenhar o que parece óbvio, né? Não pegar jatinho de alguém que você está sendo responsável pelo caso, enfim. Mas em termos práticos, pode ser uma oportunidade de avançar em termos de regras, então?
0: Eu acho que sim. Eu acho que até mesmo os dois candidatos à presidência vão ter que responder a essa crise enorme. Do campo do governo, também no Palácio Planalto, está se debatendo se alguma reforma judiciária pode ser colocada na mesa. A candidatura do Flávio Bolsonaro tem colocado algumas propostas também de reforma do judiciário. Então, imagino que o que construtivo dessa crise é alguma reforma que possa, pelo menos, atacar o desvio de conduta e as razões do desvio de conduta, né? Que tem algumas medidas que podem ser tomadas. Mas também, Juliana, eu diria que quando eu sou um cientista político, eu tenho, assim, coberto Brasília há mais de 25 anos na minha carreira como consultor, e não só vemos uma degradação institucional na prática de tráfico de influência nos tribunais, também vemos uma degradação institucional da sofisticação do crime organizado, cooptação do setor público, que tem crescido bastante, não só nos governos locais, mas também está começando a subir a hierarquia política. E também estamos vendo um grau de degradação institucional no Congresso, com, assim, controle de emendas parlamentares, e também cada vez mais parlamentares estão defendendo interesses comerciais privados deles, uhum, e estão legislando sobre esses setores. Então, eu diria que para o ambiente de negócios e qual o impacto na economia, eu acho que é mais por aí. Quando você pergunta, essa crise do Supremo vai impactar o apetite do investidor estrangeiro de comprar títulos do governo brasileiro ou de entrar na Bolsa brasileira, aí eu diria que provavelmente não. Eu acho que o grande foco desses investidores estrangeiros é mais, vai ter ou não ajuste fiscal depois da eleição? E como é que essa crise pode impactar a eleição? Então, a grande maioria das perguntas que eu recebo de investidores estrangeiros, seja de títulos ou seja da Bolsa, é mais por aí. Mas quando você vai para as empresas do setor real, em setores regulados, que são impactados com esse tipo de prática, eu diria que é uma crise que vem se avolumando ao longo de vários anos.
1: E o eleitor, né, a sociedade brasileira, tem essa sensação de que as coisas acabam em pizza e que ele é que paga o pato, então isso vale tanto para o endereçamento ali da questão no Supremo, mas também a questão da

0: discussão fiscal, né? Enfim, e o próprio Congresso Nacional também, enfim, o tal do ajuste moral que é necessário mexer em supersalários, emendas, né? Quanto você diria, Garma, que esse ambiente de desânimo, de descrença, né, nas instituições pode mexer com o voto agora das eleições?
1: Eu diria que o que você descreveu é exatamente o pano de fundo dessa eleição. E é um pano de fundo eleitoral bem diferente de 4 anos atrás. 4 anos atrás, quando você fazia grupos focais ou estudos qualitativos, você tinha 2 campos políticos muito mobilizados. Você tinha o voto progressista, defendendo de forma aguerrida o candidato, então o candidato do presidente Lula. E também você tinha um voto muito aguerrido defendendo o presidente Jair Bolsonaro. Nessa eleição, o que você vê com vários estudos qualitativos é que ambos os lados não estão tão animados com seus respectivos candidatos. O que sai é uma sensação de estagnação, um pessimismo com o futuro. E é quase que como cada lado perdeu um pouco de esperança nas suas respectivas lideranças. E é mais, eu não quero esse nome. Então, uma eleição menos aguerrida. Eu não acho que é um voto calcificado dos dois lados, então mudou um pouco. E esse é um pouco o pano de fundo com o qual nós temos nessa eleição. Eu diria que esse pano de fundo não ajuda o governante. Porque se você tem um eleitorado que está se sentindo estagnado, pessimista com o futuro, e o que essa crise do judiciário está fazendo é estar reforçando esse pessimismo que já estava latente ao longo desse último ano. Então, quando você vê os números das pesquisas, tudo está piorando. A aprovação do governo cai um pouco, a expectativa para a economia cai um pouco. É claro que é reforçado com o grande problema e desafio de juros reais altos e famílias endividadas, empresas endividadas, mas eu diria que o escândalo está interagindo com esse pessimismo do lado econômico. Isso é ruim para qualquer governo. Então, eu acho que parte da razão que as pesquisas estreitaram, e o Flávio Bolsonaro e algumas pesquisas estão um ponto na frente, é esse efeito indireto desse escândalo e o pessimismo ficando mais profundo.
0: E essa sensação de que se tiver um ajuste necessário das contas públicas, vai ser feito cortando na população e não neles próprios, né? Então, por isso que é importante também dentro dessa discussão de confiança institucional ou desconfiança institucional, que de fato vai haver um ajuste que comece pelos privilégios, né? Dentro desse debate, o quanto que essa crise institucional, você diria que pode atrapalhar esse ajuste moral e como você vê essa discussão fiscal? Ela de fato é um compromisso que vira realidade ou só uma promessa de campanha?
1: Olha, eu acho que nós temos um ambiente que tem um lado bom, é que você pega todos os candidatos à presidência, né, seja o presidente Lula, a candidatura do Flávio Bolsonaro, candidatos alternativos, eles estão com um diagnóstico semelhante, né? Eu acho que existe um amplo reconhecimento nas equipes econômicas dos candidatos que é necessário fazer uma arrumação das contas fiscais que crie condições para ter o Banco Central poder reduzir juros. A diferença é a amplitude do diagnóstico e o tamanho do ajuste necessário, né? Se você olha lá do governo, o ministro da Fazenda, Dario Doriggan, tem defendido a necessidade de fazer alguma reforma, de mudar as regras do gasto obrigatório. Se você pega a campanha do Flávio Bolsonaro, a equipe dele tem defendido um ajuste fiscal maior, de talvez ter um corte de gastos equivalente a 1,5% do PIB e ter um choque de credibilidade mais forte na largada. Eu acho que as condições políticas para algum ajuste estão postas e acredito que se colocar uma reforma fiscal na mesa no Congresso, a tendência é aprovar. E até por um instinto de sobrevivência do parlamentar. Porque realmente o que está motivando o parlamentar, particularmente na Câmara de Deputados, é a preservação das emendas parlamentares. Então, qualquer governante que entra vai dizer o seguinte: olha, se a gente não arrumar as contas fiscais, não só o problema de estrangulamento das empresas e famílias vai continuar e perdurar, e a economia pode implicar para baixo, mas aí o dinheiro alocado para emendas parlamentares também estão em risco, porque o gasto discricionário vai ser cada vez mais reduzido. Então, eu acho que a barganha a ser feita no Congresso é coloca uma PEC de alguma reforma fiscal, em troca de priorização dessas emendas,

0: né, ataca a estrutura do gasto. Então, acho um caminho está posto. É claro que qualquer governo vai querer colocar na mesa, todo mundo tem que contribuir. Um pouco menos de emenda parlamentar, tem que reduzir os penduricalhos e os benefícios para o judiciário, para você ter essa moral. Né? Então, acho que alguma versão disso vem. Mas, é claro, dependendo do candidato que vai ganhar, vamos ter um ajuste fiscal mais amplo, mais crível. Não é? É isso que está mais em jogo.
1: E é interessante ver que, mesmo com a economia indo bem, dá para dizer que está bem, a gente vem crescendo, um desemprego no menor patamar da história, com ganho de renda real, a insatisfação, ela prepondera. Né? Tem a questão do endividamento, que acaba comendo, né, grande parte aí desse ganho de renda, mas também, Garma, eu queria te perguntar um pouco sobre essa percepção que não é suficiente mais os ganhos que estão acontecendo no Brasil, né? Essa sensação, acho que, de cansaço que se mistura, essa descrença, né, das instituições, e também uma vida que não é suficiente, né, para dar conta da demanda hoje pessoal das pessoas. A gente tem uma renda média no Brasil de R$ 2.000, juntando todos os tipos de renda, né? Você sobrevive, né? Você não vive. Então, que tipo de demanda hoje? É um fenômeno global ou no Brasil a gente está vivendo esse cansaço também de uma desesperança com um futuro, de fato, realmente melhor do que essa vida dura, né? Que a grande maioria vive aqui no Brasil.
0: O que é similar, e a gente vê isso em pesquisas em vários países, é que nós estamos num ambiente global. Se você pega países industrializados na Europa, nos Estados Unidos, boa parte da América Latina, é um desalento profundo contra o sistema. Confiança com relação ao judiciário, à mídia tradicional, lideranças políticas, isso tem aumentado muito. E cada vez mais em eleições na Europa, nos Estados Unidos, na América Latina, você tem que ter a credibilidade de lutar contra o sistema, seja da direita ou seja da esquerda. Nós estamos vendo candidaturas moderadas do centro não estão indo tão bem nas pesquisas. O centro político está sendo corroído por esse desalento, né, e essa percepção que o sistema está quebrado, né, que tem se avolumando.
1: Que é até perigoso, né?
0: Sim, eu acho que aí é claro que você pode ter candidaturas com boas agendas que surfam nessa agenda antissistema. Mas esse é o novo nome do jogo eleitoral. E aqui no Brasil, eu acho que você teve uma candidatura antissistema do Jair Bolsonaro, que foi eleito. Ele saiu do governo com algumas cicatrizes nas costas. Lula foi eleito 4 anos atrás com uma versão disto. Ele adotou uma retórica mais anti-rico, mais anti-poderoso, né? Lula diferente do primeiro dois mandatos, até porque ele sentiu intuitivamente que você tem que ter um discurso anti-sistema do lado da esquerda, mas também saiu o eleitor frustrado com esse mandato. Então, o que é interessante, que é diferente nessa eleição, é as duas forças anti-sistema, do seu jeito, perderam credibilidade. Então, eu diria que o pessimismo dessa eleição é maior, não é? Então, tem um elemento global, mas também tem um elemento particular com a falta de credibilidade das duas forças políticas. Esse é o desafio das respectivas duas campanhas, não é? Agora, isso mina a capacidade de fazer um ajuste fiscal? Acho que não. E o interessante é que acho que ambos os campos políticos estão reconhecendo que os juros reais muito elevados é uma crise hoje, porque está comendo a renda das famílias, está prejudicando as empresas. Então, o custo de oportunidade de não fazer uma reforma para trazer esses juros baixos vai ser muito grande. Então, eu diria que a lógica tradicional de um presidente eleito se eu fazer uma reforma fiscal hoje, eu pago um preço político no curto prazo, mas tenho um ganho no médio. Hoje, cada vez mais, se você não fizer uma reforma fiscal rápido, você vai pagar um preço político imediato. Então, o custo de inação está aumentando. Por isso que eu acho que alguma reforma vem, e também para ações políticas que eu descrevi no Congresso. Mas muito vai depender da amplitude, dado o tamanho da crise que está por vir, e 2027 vai ser um ano difícil para qualquer governo.
1: A angústia que dá, né, a gente conversava um pouco antes de entrar, é que o Brasil está bem posicionado no tabuleiro geopolítico. A gente tem aquilo que o mundo quer, a gente tem segurança alimentar, a gente tem segurança energética, né? Eu queria trazer um trechinho de uma entrevista que eu fiz com um economista polonês, que foi economista do Banco Mundial, o Marcin Piatkowicz, que ele é professor da Universidade de Kosminsk. Ele é autor de um livro aí que fala sobre o crescimento que chama a atenção da Polônia. Ele estava me contando que a Polônia tinha o mesmo nível de renda do Brasil em 1990. E agora tem uma renda 2,5 vezes maior. E se eu perguntei se ele tivesse uma ficha para apostar aqui no Brasil, qual seria? Ele falou que seria a abertura comercial. Vamos trazer um trechinho aí da conversa.
2: Acredito que abrir a economia seria de longe o mais importante. Eu já trabalhei com 20 governos ao redor do mundo nos últimos 20 anos e eu acredito que também com a experiência da Polônia de se abrir para o comércio, para investimentos e para a concorrência interna, aí temos elementos chaves. A maioria dos brasileiros se surpreenderia em saber que a Polônia, com uma população de apenas 38 milhões de pessoas, tem exportações no valor de US$500 bilhões por ano, que é um total de exportações significativamente mais alto do que o total de exportações do Brasil. Por pessoa, a Polônia exporta 7 vezes mais do que o Brasil. E isso mostra que a abertura comercial é fundamental. E é também importante se abrir ao investimento estrangeiro direto, que não está focado a produzir para o mercado nacional, mas sim para os mercados internacionais. E foi exatamente isso que a Polônia fez. É importante promover a concorrência no mercado interno. Os investidores locais precisam sentir que eles podem competir em pé de igualdade com as grandes empresas.
1: Fazer do limão uma limonada ali agora, né? Será que a gente consegue aproveitar essa mudança geopolítica e colher esses frutos, Garmo?
0: Juliana, acho que você colocou, eu sinto muito isso, conversando com a nossa base de clientes na Europa, na Ásia, nos Estados Unidos. Em um mundo de mais conflito geopolítico, os ativos que o Brasil tem vão crescer em valor por essas razões. Os países estão pensando em segurança nacional, mineral, energética e alimentar. E também nós temos duas grandes apostas globais, uma aposta tecnológica e cada vez mais uma aposta em ativos físicos que são importantes para essa revolução tecnológica. Então, energia, minerais, energia limpa. A abertura comercial, eu acho que é muito importante. E o que nós estamos também vendo geopoliticamente é que você tem as chamadas médias potências. Então, você pega a Europa, você pega o Japão, você pega a Índia, Brasil. E as médias potências estão reagindo a esse ambiente geopolítico de mais conflito e estão querendo redear os seus riscos. Então, você tem um movimento dessas médias potências tentando realçar laços comerciais entre si para reduzir um pouco a dependência nos Estados Unidos e a dependência na China. Então, veja... A confiança. Então, você está tentando colocar um pouco mais de resiliência nas suas cadeias produtivas para não ficar preso nessa briga entre os dois titãs. Então, não é por acaso que a União Europeia está assinando acordos com vários países. Na Ásia, assinou um acordo com o Mercosul. E o Mercosul não só assinou um acordo com a União Europeia, mas os países da EFTA. Está negociando um acordo com o Canadá, que deve sair esse ano. O Mercosul também está negociando um acordo com os Emirados Árabes, que deve sair o ano que vem. Iniciou negociações com o Japão. Pode abrir negociações com o Reino Unido. Então, o interessante é que, quando você tem um mundo geopolítico de conflito e as médias potências estão querendo realçar laços entre si, é uma oportunidade histórica para o Mercosul também avançar em acordos comerciais. Então, eu diria que o Brasil está incrementalmente indo para uma economia mais aberta, porque você pega a soma de todos esses acordos, provavelmente a economia vai ser menos protecionista. Mas não é no grau com qual a Polônia fez, que é uma integração muito maior do lado da Europa. Então, você teria que aprofundar de forma muito mais ambiciosa a integração do bloco do Mercosul entre esses parceiros e também fazer acordos mais amplos. Então, eu acho que é uma alavanca assim, de competitividade. E eu até diria que o acordo que for firmado com a União Europeia vai trazer ganhos de produtividade no médio prazo, é uma transição longa, né? Então não é uma coisa que você faz da noite para o dia.
1: E qual o interesse, Garman, dos Estados Unidos aqui no Brasil? Por que há essa agressividade, essa sensação que a gente tem, essa dificuldade ali de negociar um tarifaço sempre muito mais intenso, né, do que em outros lugares, embora a lista de exceções também seja grande. O que está por trás aí dessa relação?
0: Acho que houve dois momentos, né? No ano passado, quando os Estados Unidos colocou aquela tarifa,

0: tarifa, não é, de, assim, de 50% nos produtos brasileiros, e houve a Lei Magnitsky, houve de fato um movimento político, onde você teve o governo do presidente Donald Trump e os assessores do presidente, particularmente no Departamento de Estado, Marco Rubio, que estava com a visão que uma postura punitiva com o Brasil poderia livrar da situação jurídica do ex-presidente Jair Bolsonaro. Aí houve um segundo momento do presidente Trump, quando ele viu que não surtiu efeito, que o ex-presidente foi condenado, que o Congresso não aprovou um projeto de anistia, ele ficou frustrado com essa estratégia. De acordo com as nossas conversas na Casa Branca, ele reuniu o grupo e disse: então, gente, está surtindo efeito? Não, o presidente não está. Então ele disse: o que nós estamos fazendo aqui? E aí, simultaneamente, houve um diagnóstico na Casa Branca que o Brasil faz parte da equação para reduzir a dependência americana de terras raras chinesas. Então, aí abriu-se um espaço para o presidente Trump iniciar o diálogo com o presidente Lula.
1: Aí rolou uma química.
0: Rolou uma química, ele valoriza a relação pessoal, e de fato ocorreu. Mas aí, para o Brasil poder reduzir as tarifas, eles teriam que ter entregado mais. Aí veio a crise do Oriente Médio, a Casa Branca ficou focada lá. E quando o presidente Trump foca em outros temas, aí ao redor dele foi querendo, minando a relação bilateral. Então, veja, a situação bilateral vai deteriorando, mas quando os dois presidentes pegam o telefone, tudo melhora um pouco. Então, eu acho que nós estamos um pouco nessa dinâmica, não é? Que é um governo que está com uma visão de uma influência maior na América Latina. O presidente Trump está querendo defender lideranças da direita. Ele até pode, é provável que ele venha defender a candidatura do Flávio Bolsonaro ao longo dessa campanha. Mas se o presidente Lula prevalecer, eu acho que os dois presidentes vão sentar à mesa. Mas vai ser uma eleição mais difícil. Mas eu diria também uma outra ressalva. Quando a gente olha a chamada doutrina Don Roe, que está colocando uma mão pesada, você vê o que o governo americano tem feito no Panamá, forçado que os contratos de concessão do canal do Panamá sobre mão de uma empresa chinesa fossem revogados pelo governo panamense. Mas o governo americano, quando conversa com diplomatas, eles sabem que a economia brasileira tem um peso muito grande da China aqui, não só porque é o maior exportador, mas também tem empresas chinesas aqui no Brasil. E eles sabem que eles não vão conseguir colocar uma mão tão pesada, porque não vai surtir o efeito. Então os diplomatas me dizem: a presença chinesa é um problema, mas não sabemos o que fazer a respeito. Então, porque eles sabem que o Brasil tem um peso estratégico que eles não podem virar as costas por inteiro.
1: Tá certo. Bom, infelizmente o nosso tempo chega ao fim aqui. A conversa com o Christopher Garman é sempre muito boa, dá para fazer muito mais tempo de conversa. Quero agradecer a presença aqui no programa do Christopher Garman, diretor executivo do Eurásia Group para as Américas. Garman, prazer enorme te ouvir, muito bom, obrigada por ter vindo.
0: Muito obrigado, um grande prazer estar aqui.
1: Obrigada, e muito obrigada a você por estar aqui comigo sempre no Economia para Você. Até o próximo.

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0: Olá! Começa agora mais um Viver Melhor. No programa de hoje, vamos falar sobre os cuidados que devemos ter com os rins. E para tirar todas as nossas dúvidas, recebo a doutora Liliane Secaf, que é nefrologista do Hospital Sírio-Libanês, e o doutor Américo Cuvelo Neto, coordenador do Centro de Hemodiálise do Hospital Alemão Oswaldo Cruz, aqui em São Paulo. Mas antes, vamos assistir uma matéria sobre esse tema. Vamos lá.
1: O vídeo gravado pelo médico Thales mostra 35 cálculos renais que foram retirados de um paciente que consumia de 2 a 3 litros de refrigerante por dia.
2: Além do consumo exagerado do refrigerante, ele tinha outra patologia, que é o aumento benigno da próstata, né? Que isso causa um resíduo urinário que também favorece aí aqueles cálculos.
1: A orientação da Organização Mundial da Saúde é ingerir no máximo 50 gramas de açúcar por dia. Nos refrigerantes, por exemplo, 2 copos cheios, como estes, já atingem esse limite. Refrigerantes, doces, bolos e sorvetes são alguns dos alimentos processados que carregam altos níveis de açúcar. E esse consumo exagerado pode favorecer a formação de cálculos renais, além de outros riscos à saúde.
3: É a questão da obesidade, acaba, né, propiciando aí o acúmulo de glicose em todo o corpo, fígado, rins, nos nossos músculos, isso podendo gerar vários fatores e inclusive a própria diabetes.
1: A orientação, além de diminuir a quantidade de açúcar na alimentação, é mudar alguns hábitos e tomar bastante água.
3: De 2 litros a 2 litros e meio de água por dia já é bastante satisfatório. Sempre hoje focar em coisas mais naturais, pouco sal, né? Isso vem de outros alimentos também multiprocessados, diminuir consumo de proteínas de origem animal e cortar refrigerantes.
0: Liliana, a gente viu aí o quanto o açúcar, o sal impactam realmente no rim. Mas a gente falou muito bem sobre a questão da hidratação. E a gente fala essa média de 2 litros, 2 litros e meio. Só que nós estamos enfrentando agora temperaturas muito mais altas. Essa quantidade de líquido seria suficiente? Ou de que forma a gente precisaria adequar esse volume?
4: A princípio, essa é uma quantidade suficiente, mas como você ressaltou, nas altas temperaturas, o suor vem numa forma muito mais agressiva e importante. Então, você deve também repor, pensando que você está perdendo líquido na sudorese, lembrando que ar-condicionado, por incrível que pareça, desidrata as pessoas, então eu sempre alerto os pacientes, você vive no ar-condicionado, precisa beber mais água. Um bom sinal seria o quanto você urina por dia. Se você urina menos de 1 litro, você está totalmente desidratado.

0: Érico, a gente está falando de líquidos e óbvio que a água é um clássico. Mas e os outros líquidos? Por exemplo, eu vou para a praia e eu vou tomar refrigerante, eu vou tomar uma cervejinha ou uma caipirinha. Isso são líquidos também.
1: São líquidos.
0: Eu estou hidratando ou não obrigatoriamente?
1: Não obrigatoriamente, Jean, porque a caipirinha tem álcool, né? A não ser que você tome caipirinha sem álcool, também tem isso, mas não, aí não tem graça, né? Mas a caipirinha com álcool, ela tem um álcool, e o álcool ele inibe o hormônio antidiurético, né? Então já tem um problema, é um hormônio que produz para diminuir a diurese. Né? Então você vai urinar mais, ele inibe, né? Então você vai urinar mais. Então você bebe, mas você urina mais. Então você acaba desidratando, né?
0: Ou seja, o ideal é sempre ser parcimonioso.
1: Isso.
0: De tomar aquela minha cervejinha, de tomar caipirinha, porém, ter meu copinho de água
1: Água.
0: do lado para fazer essa
1: E também é
0: reposição.
1: mais saudável tomar, já que você falou a praia, é mais saudável você tomar uma água de coco, por exemplo, que também tem uns eletrólitos, é uma água balanceada que a gente tem, apesar do custo, né, que não é tão barato, mas é uma bebida muito boa, né? Ou tomar um suco também, né? Mas a gente só tem que ter ideia de que as bebidas com álcool, eles fazem você urinar mais, então você perde também mais líquido
0: Também
1: que você
0: mais.
1: está ingerindo, né?
0: Ou seja, dá falsa sensação
1: São
0: de que eu estou me hidratando, mas eu também estou perdendo
1: perdendo,
0: muito.
1: exatamente.
0: Então, atenção acaba sendo redobrada. Agora, Liliana, a gente sempre vê a questão da formação de cálculos, dos famosos pedrinhas no rim. Pedrinha no rim faz quem quer, ou seja, ou quem pode. É aquela história, bebi menos água, vou fazer mais pedrinha, mas se eu não tiver algum componente, talvez até familiar ou hereditário, eu não obrigatoriamente teria esse risco.
2: Ótimo ponto, já realmente faz cálculo quem pode, não é quem quer. Né? No organismo existem mecanismos que promovem a formação de cálculos e outros que inibem a formação de cálculo. Essa balança tem que estar equalizada. Quando existe um descontrole nisso, começa a produção de cálculos. Então, realmente, como foi citado na reportagem, pacientes que ingerem muito açúcar e muito sal, principalmente, o brasileiro come muito sal, né? A nossa dieta é rica em sal. Lembrar que todos os alimentos processados têm sal, porque para, né, manter o alimento teoricamente saudável, é necessário sal.
0: Você diz processados são esses industrializados, né?
2: Industrializados, né? Aquele alimento que você pega no supermercado, que está pronto, você põe só no micro-ondas. Ele está pronto, mas então para que ele não apodreça, ele precisa de sal. Então são alimentos que têm um teor de sal muito elevado. E a associação, então, de substâncias que não tem no seu organismo, porque você tem uma deficiência delas, mas o excesso de sal, a redução da água, né, promove então a formação de cálculos. Então, quando o paciente tem cálculo, você faz um estudo, né? É não só urinário como sanguíneo, para ver qual é o núcleo, o que que forma a primeira partícula que vai promover a formação de cálculo. É a partir daí que a gente determina o tratamento para esse paciente.
0: Agora, Américo, a gente viu no, na reportagem o excesso de açúcar. Mas a gente sabe que hoje existe uma tendência para a maioria das pessoas de usar o refrigerante zero açúcar. Ele é menos danoso ou igualmente danoso?
1: Não, ele é igualmente danoso, infelizmente, né? Porque para ele tirar o açúcar, ele tem uma quantidade de sal maior. E como bem a Liliana explicou, o sal ele é o vilão da história, né, de quem tem cálculo. Aliás, é uma orientação que a gente tem que dar para os nossos telespectadores, que você comer com muito sal, como a Liliana falou, é maléfico, porque esse sal ele vai ser eliminado, porque senão todo mundo incharia. E a gente come 12 gramas de sal por dia na nossa dieta ocidental. né? Os alimentos ultraprocessados, né? A lasanha que você compra, né? No supermercado.

0: para fazer pronta, né, no micro-ondas, ela tem uma quantidade de sódio enorme, né? E isso daí faz com que você, ao perder esse sódio, né, esse sal na urina, você vai perder mais cálcio. E quando você perde cálcio, você precipita mais, né, e forma os cristais que vão formar as pedrinhas. Então, uma orientação básica é reduzir a quantidade de sódio, reduzir a quantidade de sal na sua refeição. Ou seja, comer com muito sal piora. A outra questão da dieta, né, do açúcar, que foi falado na reportagem, é que quanto mais açúcar você come, hoje a doença renal, a doença de litias, da pedra nos rins, ela está associada à doença metabólica, né, à síndrome metabólica. Porque os pacientes que estão acima do peso, ou os pacientes que são portadores de obesidade, eles têm uma diminuição da quantidade de um solubilizante da urina, que não deixa essas pedrinhas se formarem, que é o citrato, né? Então há uma diminuição do citrato em quem está acima do peso. Então, você que está acima do peso, você tem que fazer atividade física, perder peso, faz parte de quem tem cálculo também. Além do estudo que a Liliana falou, um estudo metabólico que é fundamental.
1: Agora, Lilina, a gente quando fala um pouquinho das pedrinhas, a gente lembra que elas são formadas também por cálcio. A maioria
0: Isso.
1: delas, o oxalato de cálcio. Agora, as pessoas que fazem reposição de cálcio ou dietas que são ricas em cálcio, elas também têm o risco de terem essa calculose, terem essa formação de cálcio?
2: Elas têm esse risco, mas não é um risco importante. Porque o importante, como o Américo falou, é o núcleo do cálculo, porque o cálcio vai sempre agregar ao sódio, né, que é o sal. Então, o cálcio agrega esse sódio e começa a formar o cálculo. Mas, se você não tem uma tendência a ter, se você não tem um citrato baixo dentro do seu sangue, se você ou na urina, se você não tem um distúrbio metabólico, essa reposição de cálcio ela vai ser só benéfica. Né? Não é para você eliminar essa reposição. É muito importante, o Américo fez uma fala que lembra que está tudo acontecendo ao mesmo tempo agora dentro do organismo. É muito difícil estar acontecendo só uma coisa. Então, são pacientes que tomam muito refrigerante, comem muito açúcar, comem muito sal, não tomam muita água, não fazem exercício físico, têm síndrome metabólica, que é aquela síndrome que a pessoa tem um pouco de diabetes, um pouco de hipertensão, um pouco de obesidade. Então, vem num combo, né? Então, na verdade, o que esses pacientes que têm cálculo precisam é rever a qualidade de vida e para onde eles estão indo, né? Porque isso faz parte de um todo. Então, precisa mudar o paradigma. Eu preciso beber água, eu preciso comer menos sal. Quando você faz
1: Preciso comer menos açúcar e
2: menos
1: fazer
2: açúcar e
1: mais
2: fazer exercício
1: exercício.
2: físico, entendeu? Preciso ter uma vida um pouco mais saudável.
1: Como que eu sei se eu tenho cálculo? Por exemplo, qual é a sensação que eu tenho? Ou eu tenho alguma coisa que na urina vai dizer, olha, pode ser que eu tenha cálculo, ou obrigatoriamente eu preciso fazer algum exame específico?
0: A maioria das pessoas descobrem que tem pedra nos rins da forma mais dolorida possível,
1: Que é essa que a Liliana
0: que
1: já
0: é a
1: apresentou.
0: crise de cólica renal, né? E é igual aquela propaganda do primeiro sutiã. A gente nunca esquece a primeira cólica renal, porque é uma das dores mais importantes que o ser humano pode sentir, né? É uma dor muito importante.
1: Onde dói?
0: A dor, ela normalmente é na região posterior, que a gente chama de região lombar, aqui nas costas, e ela pode vir para a frente. E frequentemente os pacientes, eles têm muita náusea, né? Porque a pedrinha que está passando lá naquele tubinho, que é o ureter, que sai do rim até a bexiga, ele é um tubo muscular. Então ele tenta eliminar, expulsar,
1: Beleza.
0: expelir, expulsar essa pedrinha. E aquilo causa uma náusea, você vomita, você tem dor, não tem posição nenhuma. E às vezes, e a maioria das vezes, você tem que ir ao pronto-socorro, né, ver se aquela pedrinha ela precisa de um procedimento urológico, né, um procedimento cirúrgico, ou se ela dá para ela pode ser pode ser eliminada naturalmente com a ajuda de alguns medicamentos, mas isso sempre com uma orientação médica, sempre procurando um médico. Nunca use nenhum remédio em casa, porque a maioria das vezes não dá certo, porque aí você toma um remédio, mas aí você vomita, você pode desidratar,
3: não funcionando
0: então é ruim.
1: Agora, e a cor da urina para esses pacientes? Por exemplo, quando você teve isso, mudou a coloração da urina, sintomas para eu fazer
2: ela
1: xixi?
2: Pode mudar, ela pode até ficar com sangue na urina, porque como o Américo falou, essa pedrinha, ela empaca ali no ureter, e às vezes quando ela desce, ela vem rasgando um pouco o ureter, então pode ter sangue na urina, ou não, entendeu? Mas antes do processo de você ter a dor, não tem nenhum sintoma urinário, na urina nada que você perceba. Então, esses cálculos são diagnosticados quando você tem a dor ou quando é feito um ultrassom por qualquer outra razão e que aí o ultrassonografista fala cálculos renais, bilaterais, ou no rim direito ou no rim esquerdo, e aí vem o alerta. Ah, olha, estou com cálculos, vou fazer alguma coisa.
1: Vamos para a sala digital, que é uma parceria do grupo Bandeirantes com a Google, e vamos saber o que os internautas mais procuram sobre esse assunto. Vamos lá.
4: Olá, doutor Jean. Pois é, muito importante a gente falar sobre a saúde dos rins, até porque, segundo a Sociedade Brasileira de Nefrologia, quase 10% da nossa população, 20 milhões de pessoas aproximadamente, sofrem com a doença renal crônica. Por isso, a gente traz aqui alguns dados de pesquisas que os brasileiros têm feito no Google sobre as questões, os problemas nos rins. Olha só esse nosso ranking aqui de doenças, que engloba dados desde 2004 do Google. A infecção urinária, que começa na bexiga, mas uma forma evoluída, mais grave, pode afetar, sim, os rins, aparece aqui na primeira posição. Logo em seguida, vem a pedra nos rins. Na terceira colocação, a cistite, que é o mesmo caso da infecção urinária, ela começa na bexiga, mas pode subir, sim, para os rins, insuficiência renal e, por fim, a doença renal crônica, que a gente acabou de mencionar por aqui. Mas agora a gente vai falar sobre a pedra nos rins, dar um zoom nessa doença que é tão incômoda e afeta tanta gente. Olha só o que os brasileiros estão buscando no Google sobre ela. O que causa pedra nos rins e como evitá-las? Como saber se a dor é no rim e como saber se a pedra saiu do rim? Aqui mais uma pergunta, olha só. Pedra nos rins pode matar? Então existe uma preocupação real sobre a pedra nos rins. E uma curiosidade que a cada pessoa que busca por como prevenir a pedra nos rins, né, como tratar, tem outras 10 pesquisando como se livrar das pedras nos rins, né, como eliminar, como expelir, como finalmente se livrar dessa dor tão incômoda. Por isso eu deixo vocês com duas perguntas muito importantes. Como saber se a dor é no rim, como identificar, e como saber se as pedras finalmente saíram do rim. É com vocês.
1: Como saber se a pedra saiu?
0: A pedra vai sair primeiro quando você vai urinar, e aí você vai ver, né? Às vezes sai, às vezes não dá para ver, mas uma coisa que é muito importante, se ele tiver uma pedra única, ao sair, a dor melhora instantaneamente, melhora muito, né? Às vezes a urina ainda pode ter um conteúdo de sangue, como a Liliana falou, porque há um traumatismo interno e aí fica o indivíduo fica urinando com o sangue algum tempo, mas para sair é um negócio mecânico, é uma questão, um processo mecânico mesmo. Ou você vai ver a pedrinha lá no vaso sanitário, se der, por causa da coloração, né? Mas a dor melhora muito ao tirar, porque cessa aquele período de contração do ureter que estava tentando expulsar.
1: Leva todo esse desconforto.
0: Se ela, às vezes, não obstruir na uretra também, que pode levar, né, também a dor também.
1: Mas... Aliás, é uma outra pergunta. O rim dói, Guilherme? A gente já viu que teve essa dor, esse desconforto. Mas o fato de eu ter umas pedrinhas ali... Eu posso viver com elas sem ter manifestações?
2: Pode. O rim só dói quando esse rim começa a se dilatar. Existe uma cápsula ao redor do rim, uma membrana, né? E é uma membrana forte. Quando o rim começa a dilatar, essa membrana começa a apertar esse rim e é o motivo da dor. Né? Tirando, então, o que causa isso? Fatores obstrutivos nesse rim.

0: Então, por exemplo, um cálculo, ou um tumor de ureter, um tumor de bexiga invasivo, que não está deixando a urina escoar. Então, essa urina vai ficando dentro do rim e ele vai dilatando e é só assim que ele dói. O rim normalmente não dói. Muitos pacientes vêm e falam, eu acho que eu vim aqui porque eu tenho uma dor nas costas. Não, o rim não dói normalmente. Ele só dói se ele tiver com uma obstrução. Fora isso, não tem dor.
1: Agora, já que a gente está falando de cálculo, que eu tenho certeza que muitos dos nossos amigos telespectadores estão atentos a essa informação, existe o risco de um cálculo levar à perda de um rim, por exemplo?
2: Existe, essa é uma possibilidade. Se você tem uma obstrução de um rim, vai obstruir um rim, o outro vai funcionar. Mas se você tiver uma obstrução mais embaixo, isso pode levar a uma insuficiência renal e obstruir os dois rins. Isso é bem mais raro, né? Ou ter cálculo dos dois lados. E se você não cuida, não trata, por isso que a gente sempre orienta, numa dor muito forte, tem que ir no pronto-socorro para desobstruir esse rim, para não ter um efeito nesse rim. Porque se o rim fica muito tempo obstruído, ele leva a um problema renal e pode ser uma causa de uma insuficiência da função do rim. E isso pode levar, se isso acontecer várias e várias vezes, pode levar a uma diminuição da função do rim. Então, sim, pode ser uma causa de doença renal crônica, sim.
1: Agora, Liliane, quando a gente vira e fala assim, olha, a gente vai ter que colocar um catéterzinho, catéter de duplo J, quando isso acontece?
0: Então, normalmente o catéter de duplo J é instalado quando eles retiram o cálculo, como se fosse uma pescaria, eles tiram o cálculo, mas ficam na dúvida se o cálculo veio inteiro ou se ele se fragmentou no meio do caminho, ou quando tem mais de um cálculo, inclusive com cálculo ainda dentro do cálice renal, dentro do rim. Então, eles colocam o duplo J, que é como se fosse uma canaleta dentro do ureter que facilita, né, a saída da urina, para não ter novamente uma obstrução. E esse duplo J fica por um tempo, que o urologista é quem decide, né, porque esse tratamento é um tratamento urológico, cirúrgico, né, não nefrológico, mas mantém então o fluxo renal íntegro, para que não aconteça o que o Américo falou, que esse rim fique obstruído e fique sofrendo
1: o dano da presença de uma urina ácida. Agora, Américo, a Liliana tinha comentado sobre a questão de síndrome metabólica, especialmente o diabetes e a hipertensão, levando a lesões no rim. De que forma isso acontece?
2: O diabetes é a principal causa de doença renal crônica no mundo inteiro. Né? A segunda é hipertensão. A causa é porque o diabetes, né, que leva um tempo, né, para levar uma lesão renal, que pode levar de 10 a 20 anos, né, a lesão renal, mas essa lesão causa uma alteração na membrana de filtração, né, e isso leva a uma alteração num exame que é fundamental para a gente até fazer rastreamento das doenças renais, que é o exame de creatinina, né? E outro é um exame de urina para ver, porque normalmente essa lesão da membrana de filtração causada tanto pela hipertensão como pelo diabetes leva a uma perda de proteína na urina. A obesidade, ela está associada a essas duas, a síndrome metabólica, elas estão juntos, né? Porque o diabetes, né, tipo 2, ele está relacionado muito à obesidade. E eu tenho um jeito muito simples que eu explico para os meus pacientes. Então é o seguinte, um indivíduo que tem 100 quilos, né, a volemia dele, a quantidade de sangue que ele tem é normalmente 8%, né, do seu corpo. Né? Ou seja, ele tem 8 litros, que passa o tempo inteiro que está filtrando pelos seus rins. Quando o indivíduo tem 150 quilos, ele aumentou, né, 50%, então ele tem 12 litros. Então ele tem que filtrar 12 litros, mas a membrana é a mesma. Eu tenho a mesma superfície de membrana, só que agora eu tenho que filtrar 12 litros.
1: Trabalhar mais.
2: Né? Trabalhar mais. Então essa membrana só tem um jeito. O organismo tem um jeito de fazer isso, aumentando a pressão nessa membrana. Só que essa membrana, com mais pressão, ela vai durar menos, né? Então, ela vai desgastar mais e pode ter uma perda de proteína. Então, por isso que a gente usa a creatinina, que é um exame no sangue, e a proteinúria, né, que a gente avalia a perda de proteína na urina, pode ser num exame de urina ou um exame

0: exame específico que a gente faz para ver lesão renal.
1: Uso de medicações, por exemplo, anti-inflamatório. As pessoas usam anti-inflamatório de forma indiscriminada. Existe algum risco disso?
0: Existe, Jean. Na realidade, a automedicação, como toda, ela é maléfica, né? Porque apesar das pessoas terem um conhecimento, e hoje as mídias sociais trazem, tem um lado bom, mas tem um lado ruim, que às vezes estimulam a você se automedicar, a você tentar resolver de uma forma caseira, né? Ou seja, não ir no serviço de saúde ou não procurar um médico, isso aí é ruim. Ao prescrever, né, um anti-inflamatório para o paciente, eu não sei se ele tem doença renal, só de conversar com ele, né? Veja, estatisticamente falando, né, 10% da população mundial tem algum grau de doença renal. E a grande maioria dessas pessoas são absolutamente assintomáticas.
1: Ou seja, não tem sintoma
0: nenhum. A gente sabe, por exemplo, que os pacientes mais velhos, né, os pacientes acima de 60 anos, eles têm uma probabilidade maior de ter lesão renal com anti-inflamatório. Mas isso pode acontecer também no indivíduo jovem, que a gente não sabe qual é a creatinina dele, a gente só vai saber se dosar. Por isso que hoje, nas sociedades, a sociedade americana, a sociedade brasileira, ela tem o cuidado de colocar os fatores de risco. Quem que eu devo fazer? Eu devo fazer em todo mundo? A resposta é não, mas nos pacientes hipertensos, nos pacientes diabéticos, nos pacientes obesos, nos pacientes que têm uma história familiar positiva para a doença renal, ou seja, se algum familiar fez transplante, algum familiar fez para pegar as doenças genéticas, nos obesos, nos pacientes portadores de obesidade e nos pacientes que fumam, nos pacientes tabagistas. Seja, esse é um grande grupo.
1: Esse é o grupo de risco.
0: De risco.
1: Para essa medicação.
0: Então, o anti-inflamatório não é uma boa ideia. E às vezes a gente usa, por exemplo, ibuprofeno, que parece uma coisa tão tranquila, que é utilizado como um antitérmico ou como analgésico, mas o ibuprofeno, ele é um anti-inflamatório. E às vezes a gente usa indiscriminadamente.
1: Muito bem. Olha, eu tenho certeza que todos nós temos ainda muito mais dúvidas e curiosidades, mas Viver Melhor dessa semana vai ficando por aqui. Lembrando que todos os episódios do programa estão disponíveis no canal Band Jornalismo no YouTube. Nos vemos na semana que vem, sempre com muita informação sobre saúde e bem-estar. E obrigado pela companhia e, ó, te aguardo na próxima semana. Beijo, obrigado.
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6: Quanto mais eu estudo, mais eu percebo como é difícil você analisar o mundo. Pensar dá trabalho, mas hoje em dia ter opinião virou um verdadeiro hobby. 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

0: presidente do Supremo decide que julgamento histórico de terça-feira será em sessão aberta e com transmissão ao vivo.
1: Fachin também determina que reunião vai tratar especificamente das relações de Alexandre de Moraes com Daniel Forcaro. Outra sessão marcada para o dia 23 vai decidir sobre André Mendonça.
0: Polícia Federal investiga lista com o título Câmara, encontrada na churrasqueira do deputado Ciro Nogueira. Papéis podem indicar nomes e pagamentos feitos a parlamentares.
1: Prédio em construção que estava com obra embargada desaba sobre uma casa em São Paulo. Duas pessoas morreram. Prefeitura diz que vai pedir a prisão dos donos da construtora.
0: Chuva forte provoca alagamentos e para o trânsito em parte de São Paulo. No sul, frente fria, ciclone extratropical e mais de 20 mil raios provocam estragos.
1: Esses são alguns dos destaques que você vê agora no Jornal da Band.
0: Boa noite.
1: Boa noite para você. O presidente do Supremo decidiu agora há pouco que a sessão histórica da próxima terça-feira será aberta.
0: Os ministros vão discutir o relatório da Polícia Federal que revelou a troca de mensagens entre o ministro Alexandre de Moraes e o banqueiro Daniel Forcaro. A gente vai direto a Brasília com o Alex Guzmão, que tem mais informações. Boa noite, Alex.
2: Boa noite a todos. O presidente do Supremo Tribunal Federal, ministro Edson Fachin, decidiu manter a rotina dos trabalhos do plenário. Isso quer dizer que a sessão que vai analisar o pedido do ministro André Mendonça para que Alexandre de Moraes seja investigado vai ter transparência total. O julgamento vai ser aberto com transmissão ao vivo pela Rádio e TV Justiça e também no canal do STF no YouTube. A sessão está marcada para as 10 horas da manhã da próxima terça-feira. E essa decisão atende a um pedido feito pelo ministro André Mendonça. Outros ministros defendiam nos bastidores que o julgamento fosse fechado. Fachin definiu também que essa sessão vai tratar apenas das relações entre Daniel Forcaro e Alexandre de Moraes. E o presidente do STF marcou para o dia 23 a outra sessão, que vai analisar a conduta de André Mendonça à frente da relatoria do caso Master no Supremo. Voltamos a São Paulo.
1: Valeu, Alex Guzmão. E a cobertura completa sobre a crise no STF você vê já já aqui no Jornal da Band.
0: A chuva forte que atingiu São Paulo e outros estados do país causou muitos estragos nas últimas horas. Agora, as últimas informações da capital paulista com o Thiago Prudente. Boa noite, Thiago.
3: Boa noite, Felipe. Para quem acompanha o Jornal da Band, volta a garoar na capital paulista, mas a situação é mais tranquila. Nas marginais, principais vias expressas da cidade, o motorista enfrenta agora apenas trânsito. Intenso, mas apenas trânsito. Uma cena bem diferente das primeiras horas do dia. A chuva forte que começou ontem à noite provocou uma série de transtornos na capital neste sábado. Foram 16 pontos de alagamento, 10 deles intransitáveis. Grande parte

0: Estava concentrado aqui nas marginais por causa do transbordamento do rio Tietê. Esse é o quarto mês de setembro mais chuvoso desde o início da série histórica, que começou em 1943. O volume de chuva acumulado até agora é de quase 200 milímetros. A maior parte desse volume foi registrado aí entre 9 horas da manhã de sexta e 9 horas da manhã de sábado. Foram nesse período 75 milímetros de chuva. Eu volto aos estúdios.
1: Valeu, Thiago. Agora, como a gente viu, né, com o Thiago ao vivo, frio, mas pelo menos sem chuva aqui na capital. E duas pessoas morreram após um prédio em construção desabar sobre uma casa na capital paulista. A obra no edifício era irregular.
2: O prédio que tinha aqui na frente da minha casa desabou, ele desceu e caiu para a lateral.
3: A estrutura de 10 andares desabou pouco antes das 2 da manhã e atingiu uma casa. Chovia no momento da tragédia.
4: A minha esposa estava meio que acordada ainda um pouco, ela sentiu a casa tremer e eu acordei com o barulho. Quando consegui enxergar, não queria acreditar no que eu estava vendo, eu não via mais o prédio.
3: Na casa moravam famílias de bolivianos. Duas mulheres foram retiradas sem vida dos escombros logo no início do resgate. Uma delas estava grávida. Duas pessoas foram resgatadas com ferimentos leves. Um homem de cerca de 30 anos e uma criança de 5 que aparece neste vídeo.
5: Pessoal que está aqui, vamos recuar todo mundo agora.
3: Bombeiros passaram um dia procurando por outros 4 desaparecidos.
6: Enquanto houver a possibilidade de haver aí dentro uma vítima ou um corpo, o corpo de bombeiros ainda estará aqui.
3: Herbert está à procura da esposa e de uma das filhas.
7: De um milagre eu me salvei, mas minha família estava aqui. Filha perguntou cadê a mãe. Eu não sei o que falar para ela.
3: A obra da New Home Construtora começou em 2019 e já tinha um histórico de problemas com a prefeitura. Em 2021, o município entrou na justiça pedindo a demolição por problemas estruturais na construção. A justiça acatou e determinou a paralisação das obras. No ano seguinte, o responsável apresentou um novo projeto e em 2023 recebeu alvará para a nova construção, desde que demolisse o que estava construído. Mas a prefeitura afirma que isso não ocorreu.
8: Nesse momento, a delegada ela está buscando esses proprietários para dar-lhes voz de prisão, tendo em vista as grandes evidências de que eles não fizeram o cumprimento daquilo que estava determinado.
3: Essas fotos mostram a evolução da obra ao longo dos anos. Ainda não se sabe por que a obra não foi demolida, nem por que não houve fiscalização. Em nota, New Home disse que apura o caso, chama a tragédia de incidente e diz que não há provas de que tudo aconteceu exclusivamente por conduta da empresa. Moradores afirmam que já existia uma preocupação em relação às condições do prédio.
9: Dava para ver algumas rachaduras, principalmente nessa casa que foi afetada. Então a gente sempre conversava que era algo muito perigoso, né? E estava embargado há muito tempo. Eu moro aqui por volta de 2 anos e desde esses 2 anos que eu moro aqui, sempre eu tinha um pé atrás com esse prédio.
10: Em Goiânia, um avião da Gol com 184 pessoas teve que fazer um pouso de emergência depois de um problema técnico durante a decolagem. O avião que seguia para São Paulo ficou cerca de 45 minutos no ar até retornar ao aeroporto de Goiânia. A Gol disse que as medidas de segurança foram adotadas e que os passageiros afetados receberam suporte.
1: Agora olha essa no Rio de Janeiro. Uma mulher desmaiou depois de ser assaltada por 2 bandidos. Ela estava na porta da casa de uma amiga quando tudo isso aconteceu, né? Um deles anunciou o assalto, a mulher entregou a bolsa e uma sacola. Só que o outro assaltante não consegue encontrar a chave do carro dela. Então ele volta para revistar a vítima, que teve que entregar até a aliança. A mulher vai até o carro dos bandidos, vasculha a bolsa, entrega a chave do veículo, volta para a calçada e olha só, passa mal, desmaia. Apesar do susto, a vítima passa bem.
10: A polícia investiga a morte de uma professora que sofreu choque anafilático depois de receber uma injeção num salão de beleza em Ceilândia, perto de Brasília.
11: Lidiane Gomes de Souza Alves, de 50 anos, foi ao salão de beleza fazer um procedimento capilar.
12: O salão funcionava há poucos dias neste local em Ceilândia. Ainda sem

0: fachada, o estabelecimento é o local onde a professora recebeu a injeção para queda de cabelo. Em poucos minutos, teve um mal-estar e foi para casa. O marido de Lidiane é quem a levou para a UPA mais próxima, mas ela acabou morrendo.
1: A polícia diz que a causa da morte foi registrada no atestado de óbito como choque anafilático, que é a reação alérgica extremamente grave e rápida. Um conjunto de vitaminas teria sido injetado no glúteo de Lidiane. O caso foi no dia 5 de setembro. Desde então, o salão permaneceu de portas fechadas.
2: Triste, lamentável, né? A moça veio se arrumar, arrumar o cabelo, né? Durante o dia e à noite a gente ficou sabendo que ela havia falecido.
1: Produtos usados no cabelo de Lidiane e também as substâncias das injeções foram apreendidos no local e passam por perícia.
3: Traficantes no Rio de Janeiro adaptam drones comprados pela internet para lançar bombas em áreas habitadas e treinam criminosos para operar os equipamentos. A reportagem especial é do Adson Ramos.
4: Equipamentos comprados sem nenhum controle e com preços que podem variar de 4 a 100 mil reais. Adaptados, viram armas potentes.
5: Aí o drone jogou a granada em cima da casa do morador.
6: Mano, ruim é tu chegar em casa e ver isso daí. Olha a minha porta. Olha o tanto de vidro.
4: Chegamos ao Esquadrão Antibombas da Polícia Civil do Rio, o mais antigo do país. O setor é responsável pela perícia nos explosivos desenvolvidos pelos criminosos. Esse aqui é um drone comum que pode ser adquirido pela internet, custa em torno de 30 mil reais. E é um equipamento como esse que os criminosos adaptaram para usar como arma de guerra.
7: Então, os criminosos, eles adquirem um drone como esse pela internet, compram também um acessório que é chamado de airdrop, eles acoplam esse acessório ao drone, prendem aqui o artefato explosivo improvisado. Aqui é um exemplo de um tipo de bomba que tem sido utilizada por esses criminosos, né? Eles colocam aqui dentro uma série de fragmentos.
4: O airdrop é facilmente encontrado em lojas online, vendido a menos de R$ 200. Os dispositivos são comercializados para serem usados em entregas feitas por drones, comuns em outros países. No Rio, a carga é outra. Nas imagens do raio-x dá para ver pregos, parafusos e porcas, material que aumenta o perigo desses artefatos.
8: Uma via pública, você tem casas, tem janelas, tem automóveis, isso tudo serve para aumentar o poder de fragmentação dele e os danos causados, né?
9: Fogo! Fogo!
4: O complexo do Alemão é o reduto do Comando Vermelho. Um território que, nos últimos anos, tem recebido cada vez mais criminosos de fora do estado. Eles vêm para cá em busca de proteção, é claro, mas também para aprender as técnicas usadas pelos traficantes daqui. Um treinamento que agora inclui o uso de drones. Essas imagens mostram uma fila que se formou numa quadra da região. Pessoas que participariam de um curso para pilotar drones oferecido por criminosos do Comando Vermelho. E neste outro registro, um homem que era pago pelos traficantes para monitorar rivais e a polícia.
10: Você é remunerado por isso aí? Alguma coisa para fazer isso aí? Ganha quanto? Mil reais. Acho que por semana ou por mês?
11: Cada incursão hoje tem uma variável diferente de antes. Temos que patrulhar olhando para os lados, para frente, dentro das residências, nos telhados das residências, dos prédios e olhando para o céu agora.
12: Ainda hoje, os efeitos do temporal no interior de São Paulo. Um rio transbordou e invadiu casas. Na rodovia Raposo Tavares, o motorista ficou preso no alagamento. É daqui a pouco.
13: Os ministros do Supremo se reúnem na terça-feira para debater o relatório da Polícia Federal que revelou a troca de mensagens entre o ministro Alexandre de Moraes.

0: e o banqueiro Daniel Vorcaro.
1: A sessão, que será aberta, acontece depois de quase duas semanas de uma batalha política e jurídica sem fim no tribunal.
2: Oito documentos oficiais em cerca de duas horas. A guerra de ofícios travada por ministros do Supremo nesta sexta-feira expôs o nível de tensão na corte. Num desses documentos, o ministro Alexandre de Moraes pediu ao presidente do Supremo, Edson Fachin, que a sessão da próxima terça-feira analisasse também a conduta do ministro André Mendonça na relatoria do caso Master.
3: Mas Edson Fachin disse não. Segundo ele, os processos são diferentes e têm que ser analisados individualmente. A sessão para analisar o pedido de Moraes contra Mendonça foi marcada para o dia 23 e a de terça será exclusiva para julgar o pedido de Mendonça para que Moraes seja investigado.
4: O ministro está certo. Vai, analisa dia 15 agora o ministro Alexandre de Moraes, focaliza nisso, concentra o tema. Dia 23... se analisa o tema André Mendonça. O que o país, olha, ganhando ou perdendo, é importante que o país tenha três coisas. Primeiro, tenha acesso aos fatos. Segundo, acesso aos argumentos, né, ao contraditório. Terceiro, a clareza sobre a posição de cada ministro.
2: Fachin explicou que o processo sobre as mensagens trocadas entre Moraes e Vorcaro já está pronto e liberado para julgamento, enquanto o que trata da conduta de Mendonça ainda tem prazos abertos. Ele negou também um pedido feito por Gilmar Mendes para que o julgamento fosse adiado. Na sessão da próxima terça-feira, os ministros vão decidir se o relatório da Polícia Federal, pedido por André Mendonça, é válido. Os documentos identificaram Moraes como sendo o destinatário de 52 mensagens enviadas pelo banqueiro Daniel Vorcaro. Numa delas, no dia 16 de novembro, Vorcaro pergunta a Moraes: "Você acha que existe alguma chance disso acontecer amanhã de manhã?" O banqueiro foi preso no dia seguinte. Do outro lado, Moraes acusa Mendonça de irregularidades na condução das investigações sobre o Banco Master. Entre os pontos, Moraes diz que Mendonça cometeu abuso de autoridade ao pedir apurações contra um colega. Também será julgada a validade de um relatório de inteligência da PF com informações sobre André Mendonça.
0: Daqui a pouco voltamos com mais informações sobre a crise no Supremo.
1: E o sábado foi marcado por temporais em São Paulo e cidades do interior do estado. Na capital, a chuva começou de madrugada e alagou as principais vias expressas da cidade. O motorista precisou de paciência e os passageiros do trem também.
5: Uma coluna de fogo corta o céu durante a tempestade. Na madrugada, um raio atingiu uma subestação da CPTM, na zona leste de São Paulo. Em outro ponto da região, um incêndio num transformador prejudicou a circulação dos trens na capital. Durante toda a manhã, ninguém ficou ferido. A chuva forte também transformou o cenário das principais vias expressas da capital, as marginais Tietê e Pinheiros. No pior momento, foram 10 pontos de alagamento intransitáveis. O trânsito parou de vez. Teve motorista voltando de ré para tentar escapar.
6: A sexta amanheceu e veio aquele sol. Esse sol aqueceu a atmosfera, a frente fria que vinha do Paraná atingiu o nosso estado, e a energia gerada pelo calor bate na frente fria, a condensação acontece de forma mais violenta, chuvas mais fortes, como tempestades, com possibilidade de tornados e granizo também.
5: Agora à tarde a chuva deu uma trégua, mas o estado de atenção continua, principalmente por causa do nível dos rios. Aqui no Tietê, a imagem impressiona. O nível do rio já começou a baixar, mas ele ainda segue muito próximo das marginais. Caso volte a chover, é grande a chance dele voltar a invadir as pistas. Em Jandira, na região metropolitana, bombeiros buscam desde as primeiras horas do dia por dois homens que foram arrastados pela correnteza de um rio. Também foram registrados alagamentos no interior de São Paulo. Em Eldorado, o rio que corta a cidade transbordou e invadiu casas construídas às margens. Em Americana, onde chove há pelo menos três dias, a água invadiu ruas e casas. Em Itapetininga, um motorista ficou preso na enchente ao tentar atravessar uma alça de acesso da rodovia Raposo Tavares. Ele foi resgatado sem ferimentos. Em todo o estado, mais de 160 pessoas ficaram desabrigadas ou desalojadas. O governo de São Paulo montou um gabinete

0: crise para monitorar a situação do estado.
1: A combinação entre a formação de um ciclone extratropical no Rio Grande do Sul e a passagem de uma frente fria no Paraná causaram estragos pelo sul do Brasil.
2: Santa Catarina foi um dos estados mais afetados. 15 cidades decretaram situação de emergência. Em Joaçaba, no oeste do estado, 26 pessoas foram resgatadas de ontem para hoje por causa das fortes chuvas. Este veículo foi levado pela correnteza do rio por mais de um quilômetro de distância. A SC-135 ficou interditada devido à queda de uma barreira em Pinheiro Preto. Na cidade de Fraimburgo, foram registrados 3 pontos de enxurrada. Em Luzerno, o rio extravasou e assustou os moradores. Em Irineópolis, a chuva intensa acompanhada de granizo e enxurrada deixou danos em 60 residências e quase 90 pessoas desalojadas. Na área rural de Goiôrê, no Paraná, foi registrado o 3º tornado em 2 dias. Só neste ano já foram 13. O clássico entre Coritiba e Atlético Paranaense no estádio Couto Pereira, em Curitiba, aconteceu mesmo com a chuva forte da noite de ontem. Quase 21 mil raios foram registrados no Paraná durante toda a sexta-feira. No Rio Grande do Sul, 38 cidades registraram ocorrências por causa das chuvas, que vieram acompanhadas de granizo. Mais de 500 casas foram danificadas em Seberi, no norte do estado. Imagens aéreas mostram as residências com lonas nos telhados para tampar os buracos. A cascata do Parque Salto Ventoso, em Farroupilha, na Serra, registrou grande vazão devido às chuvas dos últimos dias. Mais de 600 mil litros por minuto.
3: Em parte do sul, a chuva dá lugar ao frio, mas em São Paulo seguem os alertas de temporal. Aliás, a capital paulista registrou o maior volume de chuva de todo o país entre a noite de ontem e hoje de manhã. E tem mais, viu? Porque o tempo continua chuvoso, pelo menos até terça-feira. Quarta e quinta não tem chuva, mas ainda muita nebulosidade. Amanhã, além da chuva, temperatura entre 14 e 16 graus. Também tem risco de tempestade em todos os outros lugares pintados aqui do mapa, né? A gente tem os outros estados do Sudeste, Santa Catarina, Paraná de novo, Mato Grosso do Sul, Acre e Amazonas. Parte do Centro-Oeste também, além do Mato Grosso do Sul. Agora, lá no Rio Grande do Sul, aí o sol volta a aparecer, mas esfria. Por quê? Por causa desse azinho aqui, o avanço de uma massa de ar seco de origem polar. Já no interior do Nordeste, aí o ar é quente e seco e a umidade relativa do ar baixa. Vamos a algumas capitais. Em Salvador, então, tempo seco, temperatura entre 22 e 31 graus. E em Porto Alegre, ainda com chuva, mas o ar frio avançando entre 12 e 16. No Rio, céu nublado, com chuva a qualquer hora do dia, máxima não passando dos 22. Já em Brasília, tempo seco e máxima de 32 graus.
1: Um caminhão de lixo tombou numa rodovia de Belo Horizonte. Foi durante a madrugada no sentido Rio de Janeiro. O motorista passava por uma rampa quando perdeu o controle do veículo. A pista chegou a ser fechada para limpeza, mas logo foi liberada. O motorista passa bem.
3: Veja daqui a pouco. Trem descarrila e deixa dezenas de feridos na França. As autoridades investigam sabotagem. E também motorista perde o controle e caminhão de lixo tomba no meio de rodovia em Belo Horizonte. É já já. Com a quebra do sigilo do inquérito do Banco Master, foram reveladas até agora 53 investigações da Polícia Federal. Entre os vários alvos estão os senadores Jacques Wagner e Ciro Nogueira, além do ex-governador do Rio de Janeiro, Cláudio Castro.
4: A Polícia Federal investiga vantagens indevidas oferecidas pelo Banco Master a políticos e autoridades. Em troca, eles teriam atuado na defesa de interesses privados ligados ao banco, inclusive no Senado. Os relatórios apontam que Daniel Forcaro, controlador do Banco Master, teria usado uma agência de viagens de luxo para organizar passeios de autoridades no exterior. O senador Ciro Nogueira aparece entre os beneficiários. No celular de Forcaro, a polícia encontrou registros de uma relação próxima e frequente com o senador. As mensagens mostram encontros, viagens e conversas em tom de intimidade. O relatório também descreve a entrega de documentos por um motorista de Forcaro a um assessor do gabinete de Ciro no Senado.

0: advogado. A conversa começa com uma mensagem do banqueiro. Preciso te entregar um documento. Quando percebeu que os papéis estavam em envelopes do Banco Master, Vorcaro determinou. Não pode ser esse envelope. Preciso de envelope branco. Na operação de busca, a Polícia Federal encontrou papéis na churrasqueira de Ciro. Lá, segundo a própria polícia, estava uma lista de possíveis nomes de deputados e números, que o relatório diz serem provavelmente valores. Uma funcionária disse aos agentes que foi orientada a queimá-los porque seriam velhos e sem serventia. No texto, a polícia disse que os papéis seguiriam para análise contextualizada pela equipe de investigação. Segundo a Polícia Federal, Vorcaro também teria mantido pagamentos mensais a Ciro Nogueira, entre 300 e 500 mil reais. O total teria passado de 6 milhões. Entre os documentos liberados, também estão relatórios sobre o senador Jacques Wagner, do PT da Bahia. A Polícia Federal identificou uma possível linguagem cifrada em conversa sobre um imóvel que poderia beneficiar o senador. Em uma mensagem, um operador ligado ao banco escreve: a altura do vão é 2,45 metros. Para a polícia, a expressão seria uma referência a R$ 2.450.000 reais. Outro ponto da investigação é uma transferência de R$ 3,5 milhões de reais. O dinheiro foi para a BN Financeira, ligada ao núcleo familiar de Eduardo Sodré, enteado de Jacques Wagner. Os investigadores também analisam uma referência a Messias em conversas do senador com o banqueiro Augusto Lima. A Polícia Federal considera a possibilidade de que o nome seja Jorge Messias, advogado-geral da União. Na conversa, Jacques Wagner diz: falei com Messias. Pode ser no meu gabinete, que é mais protegido e discreto. O relatório não informa se o encontro realmente aconteceu. A Polícia Federal identificou 74 chamadas entre Jacques Wagner e o ex-sócio de Vorcaro ao longo de 18 meses. Na busca realizada em endereços ligados a Wagner, a Polícia Federal diz que apreendeu dinheiro em malas e grande quantidade de relógios de luxo, além de diversos vinhos caros, incluindo 13 garrafas do português Peramanca, que chegam a custar R$ 7.000 cada. Sobre o dinheiro, na época da apreensão, Jacques Wagner disse que eram sobra de diárias pagas pelo senador por viagens que fez desde 2019. No caso de Cláudio Castro, a investigação envolve a gestão da Rio Previdência, fundo de previdência dos servidores do Rio de Janeiro. A polícia apura se houve investimentos milionários indevidos do fundo em produtos financeiros ligados ao Banco Master. Jacques Wagner, Ciro Nogueira e Cláudio Castro negam as irregularidades.
1: O fim do sigilo das investigações sobre o Banco Master trouxe novos detalhes da relação entre Flávio Bolsonaro e Daniel Vorcaro.
2: Os relatórios da Polícia Federal apontam trocas de mensagens, ligações e encontros entre o banqueiro e o senador.
3: A Polícia Federal conseguiu identificar 8 contatos entre Flávio Bolsonaro e Daniel Vorcaro, conversas que ganharam força no ano passado. No primeiro registro, no dia 20 de agosto, Vorcaro combina um horário e Flávio Bolsonaro responde que estava a caminho. O senador chegou a usar uma figurinha de Donald Trump na conversa. Segundo a PF, a troca de mensagens indica um encontro presencial. No dia 8 de setembro, Flávio envia um áudio a Vorcaro cobrando repasses em atraso para o filme Dark Horse sobre a vida do ex-presidente Bolsonaro. Esse áudio já tinha sido divulgado em maio.
4: E agora que é a reta final, que a gente não pode vacilar, não pode não honrar com os compromissos aqui, porque senão a gente perde tudo, cara.
3: Depois, ainda de acordo com a PF, Flávio e Vorcaro trocaram mensagens ou ligações mais 5 vezes. A última foi na véspera da prisão do banqueiro, no dia 16 de novembro do ano passado. Flávio Bolsonaro é investigado há 2 meses por lavagem de dinheiro, evasão de divisas e corrupção. A PF diz que o senador foi o interlocutor direto de Vorcaro na negociação para o financiamento do filme Dark Horse. A Polícia Federal apontou também indícios de que o ex-deputado Eduardo Bolsonaro deu orientações ao empresário Thiago Miranda sobre o

0: envio de dinheiro aos Estados Unidos para financiar o filme. Flávio e Eduardo negam as irregularidades. O fundo Heaven Gate, usado para receber dinheiro de Vorkaro, foi criado em 2020. Ele ficou parado por 4 anos e só voltou a ser usado quando começou a cair o dinheiro de Vorkaro.
1: De acordo com a Polícia Federal, o contrato do filme previa investimentos de cerca de 134 milhões de reais, valor considerado pela PF totalmente desproporcional para os padrões do mercado.
0: Documentos da produtora do filme, a Go Up, mostram que as despesas de produção somaram quase 21 milhões de reais. Só os gastos com o ator Jim Caviezel, que interpretou Bolsonaro, foram de cerca de 1 milhão de reais, incluindo pouco mais de 700 mil com a hospedagem num hotel de luxo em São Paulo. Também houve uma despesa de cerca de 10 mil reais com o aluguel de uma peruca. A Go Up também pagou pelo menos 4 faturas do cartão de crédito do deputado Mário Frias, roteirista e produtor do filme. O valor total chegou a quase 137 mil reais. O filme também é alvo de outra investigação, que apura se o dinheiro de emendas parlamentares foi usado na produção. A defesa de Flávio Bolsonaro apresentou 4 pedidos para que esta investigação saísse das mãos do ministro Flávio Dino e ficasse com o ministro André Mendonça. Todos os pedidos foram negados.
2: Flávio Bolsonaro declarou hoje não temer a revelação de informações em nova abertura de sigilo do caso Master.
3: O candidato à presidência pelo PL esteve em um comício na região dos Lagos do Rio de Janeiro. Em entrevista, Flávio disse que a quebra do sigilo das investigações sobre o financiamento de Daniel Vorkaro ao filme Dark Horse não afetam a campanha.
4: Graças a Deus, sigilo foi afastado e tudo está às claras para todo mundo ver o que eu sempre disse, que não tem absolutamente nada de errado nesse filme. Então estou muito tranquilo, eu acho que o impacto é zero, a população tem que ter a credibilidade, tem que confiar nos candidatos, está tudo aberto para quem quiser ver e observar e confirmar. Então fico feliz. Isso vem à tona porque agora essa narrativa não vai mais poder ser usada contra mim.
3: Os documentos revelados apontam que Flávio Bolsonaro é investigado por suspeita de lavagem de dinheiro, evasão de divisas e corrupção no financiamento da cinebiografia de Jair Bolsonaro. Durante o discurso, Flávio atacou o ministro Alexandre de Moraes e cobrou a quebra do sigilo do caso INSS, que envolve o filho do presidente Lula.
4: Agora eu estou aguardando a retirada do sigilo também do INSS, do processo do INSS. Eu quero saber quanto de dinheiro foi roubado dos aposentados, foi parar na conta do filho do Lula, do Lulinho. Eu quero saber quais ministérios do Marcola, o chefe de gabinete do Lula, ele abriu para o seu filho fazer negócios dentro do governo. Eu quero saber todas as arbitrariedades e perseguições que o Alexandre de Moraes fez.
3: Flávio também cumpriu agenda em Macaé, Campos dos Goitacazes e Itaperuna, no interior do Rio. Amanhã, ele segue campanha em Presidente Prudente, no interior de São Paulo.
5: Em Curitiba, o presidente Lula participou de um comício e reclamou do que ele considera vazamento seletivo das investigações do caso Master.
6: A manifestação petista foi na Boca Maldita, tradicional ponto de reuniões políticas em Curitiba. Logo no início do discurso, que durou cerca de 40 minutos, Lula falou sobre os escândalos do INSS e do Banco Master e afirmou que todos os envolvidos vão ser investigados.
7: E é por isso que nós vamos investigar. E pode ficar certo, o Vorkaro já está preso. Mas agora vai começar a aparecer. Vai começar a aparecer as orgias que ele fazia. As mulheres da Suíça, da Suécia, para fazer sacanagem com muita gente da política. Isso vai começar a aparecer. Portanto, quem fez vai ser desmascarado nesse país.
6: Ainda sobre o caso do Banco Master, Lula disse que reclamou com o presidente do STF, o ministro Edson Fachin, do que o petista chama de vazamento seletivo das investigações e de ações de André Mendonça, relator do caso Master.
7: E eu tive com o presidente da Suprema Corte, que é aqui do Paraná, o presidente Fachin, dizendo para ele que não era possível o cidadão

0: distribuir melhor os recursos entre os estados.
1: Um pacto federativo baseado em cláusulas de desempenho ligadas à saúde, educação, infraestrutura e aumento da atividade econômica. O estado da federação que atinge esses desempenhos, ele vai ter mais investimento em infraestrutura por parte do governo federal. Se ele não atingir, ele vai ter menos investimento.
0: Ronaldo Caiado, do PSD, continua internado em Goiânia. Em publicação na internet, ele disse que está se recuperando e, se Deus quiser, vai ter alta e voltar para casa neste domingo. Augusto Cury, do Avante, esteve em Barueri, na Grande São Paulo, onde participou de um congresso para a classe médica. Ainda hoje, campanha estimula o hábito de ir ao cinema na era do streaming. Até quarta-feira, os ingressos custam R$10 em todo o Brasil. E na reportagem especial, uma viagem à praia eleita a mais bonita do mundo em Fernando de Noronha. É já já.
2: Numa iniciativa do Grupo Bandeirantes, debates sobre o futuro do Rio de Janeiro se transformaram numa cartilha entregue aos candidatos ao governo do estado.
3: Para transformar o amanhã, é preciso encarar o presente. Os encontros do Fórum Rio de Futuro debateram assuntos importantes para a população do estado. Especialistas de várias áreas participaram da iniciativa do Grupo Bandeirantes de Comunicação em parceria com a Federação das Indústrias do Rio. Entre os temas, infraestrutura, mobilidade urbana.
4: No Rio, mais de 40% das pessoas gastam mais de uma hora para se deslocar.
3: Turismo, economia criativa.
5: Eu penso que é pela inovação que nós temos que caminhar no estado do Rio de Janeiro.
3: Metas para a educação.
6: Nós temos que avançar bem mais rápido em relação ao ensino médio em tempo integral e temos que assumir a responsabilidade pelos municípios.
3: Saúde e segurança pública.
7: O que eu pediria aos governadores? Qual é o teu planejamento verdadeiro para em 6 meses, começarmos no Rio de Janeiro a recuperar os territórios?
3: O conteúdo desses encontros se transformou em propostas e sugestões concretas para o estado. As ideias foram reunidas nessa cartilha e podem ajudar a elaborar políticas públicas para o Rio.
8: Trazer informações, estudos técnicos para que os candidatos possam subsidiar a construção dos planos de governo para que a implementação dessas ações sejam exitosas também.
3: Os candidatos ao governo do Rio receberam o material em mãos durante a participação na série de sabatinas na Rádio Band News FM.
9: Hora de reportagem especial no Jornal da Band. O Giba Ismanioto vai mostrar dois dos grandes atrativos de Fernando de Noronha: os golfinhos e a Praia do Sancho, eleita várias vezes a mais bonita do mundo.
10: E lá vamos nós, canoa havaiana, Oceano Atlântico, 550 quilômetros de Recife, Fernando de Noronha. E não somos os únicos. Gente do Brasil e do mundo rema em sintonia na busca desse nascer do sol.
11: E é nas primeiras horas da manhã que um dos moradores mais famosos de Noronha costuma aparecer.
12: Os golfinhos aqui, ele costuma vir para a ilha para descanso. É considerada uma espécie endêmica, porque é uma espécie que tem grandes quantidades em poucos locais do nosso planeta. Eles vão e voltam o tempo todo, a manhã toda. O principal predador do golfinho é o tubarão.
10: E agora, hora de visitar uma das responsáveis pela fama mundial de Noronha.
11: Essa aqui é a Praia do Sancho, eleita consecutivamente por várias vezes a praia mais bonita do mundo. E tem um detalhe, ela fica lá embaixo, esse paredão aqui tem 70 metros de altura, é um super canyon. Aliás, tem duas formas de chegar até lá. A primeira é essa aqui, ó. A gente desce por duas escadas de bombeiro, escadas bem estreitas, ó. E lá embaixo tem mais uma escada de alvenaria de 125 degraus. Essa é uma forma de descer até lá. Agora tem um outro detalhe. Tem uma outra forma que é de barco. É claro que para não atrapalhar as pessoas que estão subindo, a gente vai escolher a segunda opção.
13: É o paraíso da terra, né, amigo?
14: Indescritível.

0: Ó.
1: Mais um morador famoso, o Tubarão. Esse aqui tem nome.
0: Por que que esse é Frederico?
2: A gente conhece todos aqui. O Frederico, ele tem a aba pra cima. A gente já sabe que é ele.
3: E os outros?
2: Os outros também tem.
1: Esse é o Morro Dois Irmãos, duas ilhas de pedra ao lado da Baía do Sancho, da Cacimba do Padre e da Baía dos Porcos. E esta é a região preferida do fotógrafo João, que já registrou muita coisa bonita pela Ilha de Noronha. Estas fotos mostram a Barqueta de São Pedro, padroeiro dos pescadores. Durante a procissão, a embarcação Feliz Navegante cruza a fenda deste cartão postal.
4: Uma das experiências que eu vou levar para a vida, porque eu vi a concretização de um povo, de uma comunidade nessa festa e é linda demais.
1: O responsável por passar o barquinho pela fenda na procissão é Orlando Souza, pescador mais antigo de Noronha.
5: Uma força que a gente fez, né? Umas coisas para a festa. Fizemos uma festa muito bem feita, coisa do pescador, a festa do São Pedro. Passa uma coisa melhor da vida, né?
4: Noronha é um lugar para você contemplar e fazer uma viagem para si mesmo, porque contemplando a gente, acho que organiza os pensamentos, organiza os sentimentos e continua a vida.
6: A seguir, incêndio em lar de idosos mata 16 pessoas no Chile.
7: Autoridades investigam sabotagem e acidente de trem com dezenas de feridos na França.
6: E uma dica de passeio para amanhã. A Semana do Cinema tem ingressos a R$10 por todo o Brasil. Daqui a pouco, no Jornal da Band.
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6: 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Voltamos a falar do escândalo do Banco Master. O presidente do Supremo, o ministro Edson Fachin, deu 24 horas para a Polícia Federal dar informações sobre os dados do celular do banqueiro Daniel Vorcaro. Ao vivo de Brasília, Natália Pazzi tem mais informações. Boa noite, Natália.
11: Boa noite, Felipe. Essa decisão de Edson Fachin atende aos pedidos dos ministros Gilmar Mendes, Cristiano Zanin e Alexandre de Moraes, que cobram acesso a todo o conteúdo de Daniel Vorcaro antes do julgamento que está marcado para acontecer na próxima terça-feira. O decano do Supremo, o ministro Gilmar Mendes, afirmou que esse acesso total a esse conteúdo do celular, ele é necessário para assegurar que todos os ministros do STF tenham todas as informações, acesso a todas essas informações do celular de Vorcaro antes dessa sessão, então, da próxima terça-feira. Lembrando que ontem André Mendonça afirmou que possui apenas uma cópia deste celular que está num envelope lacrado no gabinete dele e que essa cópia só vai ser usada em caso de perda do celular original que está com a Polícia Federal. O plenário do Supremo se reúne na próxima terça às 10 horas da manhã para decidir se abre ou não uma investigação contra o ministro Alexandre de Moraes. Lembrando que agora há pouco o Edson Fachin decidiu que essa sessão vai ser aberta e vai ter transmissão pela Rádio e TV Justiça, além de também transmissão no canal do YouTube do Supremo Tribunal Federal. De volta a São Paulo.
12: Valeu, Natália Paz. E olha, um incêndio em um lar de idosos deixou 16 mortos no Chile. 10 pessoas foram retiradas da casa com vida. De acordo com as autoridades chilenas, o local não tinha autorização para funcionar. Ainda não há informações sobre a origem e as causas do incêndio.
6: Um novo indicador do Prêmio Band Cidades Excelentes avalia o avanço da alfabetização nas escolas municipais.
13: Felipe, de 6 anos, está feliz com as próprias conquistas.
14: Aprendi a ler e escrever e também a sublinhar.
13: A Maia, de 7 anos, treina para ficar craque na leitura.
14: De basquete.

0: eu ganhei.
1: Os dados da avaliação de alunos de escolas municipais são reunidos pela plataforma IGMA, do Instituto Áquila.
2: A avaliação ela é essencial, porque através da avaliação você percebe as instituições que precisam de maior apoio, que você percebe a criança, qual o nível de leitura que ela está, e a partir dela a gente propõe atividades, propõe materiais.
1: O novo indicador Criança Alfabetizada do IGMA mede o número de alunos que sabem ler e escrever no final do segundo ano do ensino fundamental, período considerado ideal para o processo de alfabetização.
3: À medida que eu tenho cidadãos mais bem formados, com senso crítico, prontos para o mercado de trabalho, consequentemente eu terei o quê? Um maior desenvolvimento econômico do meu município.
1: A plataforma também permite comparar o desempenho dos municípios em todo o país. Em 2026, a média nacional de crianças alfabetizadas ao final do segundo ano é de 71,87%. O Centro-Oeste apresenta a maior média, 81,3%. Em Goiás, 78,5% dos municípios já atingiram a meta de 80%, prevista para 2030. Guilherme, de 7 anos, está no segundo ano, justamente a etapa avaliada pelo indicador.
4: Lobo Guará, você sabe onde fica a casa do tio Tapis? Do tio Tapis?
5: Com ingressos a R$ 10,00, a Semana do Cinema atrai público às salas de todo o país. A promoção busca reaquecer o setor, que ainda tenta recuperar o movimento pré-pandemia.
6: Esse cinema de São Paulo hoje estava tão lotado que até o Homem-Aranha foi assistir o próprio filme, e pela terceira vez. Como que é seu nome?
7: Homem-Aranha.
6: O que você veio assistir hoje?
7: Homem-Aranha.
6: Com ingressos mais baratos que o habitual, cerca de R$ 10,00, a Semana do Cinema está atraindo muita gente para as telonas.
8: Comprei pela internet, e aí quando eu fui ver, R$ 10,00, achei o máximo.
9: A cultura não pode ser elitizada, ela tem que ser para todos.
6: A iniciativa está na nona edição e vai até o dia 16 desse mês em cinemas de todo o Brasil. Os cinemas brasileiros ainda tentam recuperar o público que tinham antes da pandemia. O número atualmente está 30% abaixo do que era em 2019. É que as mudanças de hábito naquele período foram grandes, principalmente por causa da popularização dos streamings. Esse fenômeno é global. O retorno do público ao cinema foi de 70%. Entre os países acima dessa média estão o Japão, Índia e França. Abaixo, além do Brasil, Estados Unidos, México, África do Sul. Mas o cinema guarda novidades para recuperar o público. O filme A Odisseia, que estreou no meio do ano, arrecadou mais de US$ 1,5 bilhão. Foi o primeiro longa-metragem de ficção da história a ser filmado inteiramente com câmeras IMAX, com uma resolução pensada para tela gigante.
10: Ajude-me a ir para casa.
11: Para celebrar a experiência do cinema, que é a única, não tem como ser reproduzida em casa ou em qualquer outra janela. O cinema é único de fato, e a semana busca isso. A semana tem o objetivo de retomar a frequência daqueles que deixaram de frequentar o cinema durante a pandemia, e também que seja a primeira experiência daqueles que nunca foram numa sala de cinema.
12: Na casa tem o quê? Tem barulho de vizinho, tem cachorro latindo, tem carro lá. Então não dá.
13: Além do ambiente, né? A imagem, o som, eu acho que é um bom momento para reunir as amigas, as pessoas que a gente gosta.
6: Vamos viajar. Uma aposta desse mês é o brasileiro Minha Melhor Amiga. Escolha do dia para essas melhores amigas.
14: Uma forma, para mim, é uma forma de desligar do mundo lá de fora e
15: desopilar o fígado. Falei, esse que foi meu convite para ela. Tetê, vamos desopilar o fígado.
16: Oi, tudo bem?
17: Acho que ele me deu uma varada.
18: Impossível, você já se viu. Tá ruim, amiga.
19: Elas são ótimas, né? E antes de ir ao cinema, nesse domingo, confira o show do esporte na Band. Os destaques do programa de amanhã, veja agora.
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5: E a seguir tem mais esporte. Vasco consegue virar tá relâmpago contra o Grêmio fora de casa e respira na briga contra o rebaixamento.
19: Adolescente sobrevive 2 dias em alto mar após naufrágio nos Estados Unidos. Ele tinha saído com o irmão e o primo para pescar. Daqui a pouco no Jornal da Band.
20: Notícia hoje é o que não falta. Agora o desafio é deixar de lado aquilo que só faz barulho para se concentrar no que realmente importa. E se você concorda, coloca na agenda de segunda a sexta-feira ao meio-dia aqui na Band News TV. Você tem um compromisso, a gente vai deixar aquelas manchetes de lado que não chamam muita atenção e vamos nos concentrar num assunto para destrinchar juntos. Você pode concordar, você pode discordar, mas você vai saber a opinião que eu tenho sobre o assunto.
5: Os países do BRICS divulgaram uma declaração conjunta sobre os conflitos no Oriente Médio. O grupo pediu contenção e defendeu o diálogo e a diplomacia.
25: A presença na mesma mesa de representantes do Irã e dos Emirados Árabes Unidos tornou ainda mais difícil a busca por uma posição mais forte sobre a guerra no Oriente Médio. Depois de negociações, o grupo divulgou uma declaração conjunta. O texto expressa preocupação com a escalada da violência, pede contenção e uma solução dos conflitos, por meio do diálogo e da diplomacia. A declaração dos países do BRICS acontece enquanto continuam os confrontos envolvendo o Irã e as forças americanas e israelenses. E uma das preocupações está no Estreito de Hormuz, rota estratégica para o transporte de petróleo. Com o aumento dos ataques, os Estados Unidos restringiram os horários de proteção aérea aos navios comerciais. Com o tráfego parcialmente paralisado em Hormuz, outra rota estratégica entre a Ásia e a Europa também foi alvo de ofensivas. Os Houthis, grupo do Iêmen apoiado pelo Irã, assumiram o controle das últimas ilhas do Estreito de Bab el-Mandeb. A ofensiva levou a Arábia Saudita a pedir ajuda a Trump. Segundo o presidente americano, porém, os Houthis pediram que os Estados Unidos não intervenham no conflito do Iêmen.
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27: Eu queria falar do Tiradentes, né? A Heloísa falou, ele era um grande propagandista. Eu me pergunto se não era também um pouco mais do que isso.
26: Tiradentes, vendo que você enfraquece em Minas Gerais esse movimento, ele passa a pensar uma outra coisa. Então vamos tentar um movimento com o apoio dos militares no Rio de Janeiro, e ele está no Rio de Janeiro com a intenção de matar o vice-rei. Isso é outra coisa, ele quer dar um golpe de mão no Rio de Janeiro. Ele quer derrubar o vice-rei e dali você cria todo um movimento para chegar às Minas Gerais e unir Rio, Minas e São Paulo, quando muito essas três regiões, num novo espaço independentista.
28: Eu queria falar sobre a sua busca pela imagem dele, né? Pela origem dessa imagem, Jesus Cristo, que chegou ao nosso imaginário, dessa imagem física mesmo, né? Como é que foi essa busca e o que que o senhor encontrou?
26: Mas o que a gente sabe dessa trajetória imagética dele? Essa é uma construção. No momento que o Brasil não tem heróis, você precisa construir esses heróis. Imagine o Tiradentes. O que que vem à nossa mente? O Cristo brasileiro.
29: O Tiradentes era rico?
26: pobre ele não era.
0: Porque, ele era assim, latifundiário?
26: Nós encontramos uma ampla documentação que mostra propriedades, por exemplo, também da Grande São Paulo.
1: Tamanho da Grande São Paulo?
0: Da Grande São Paulo.
26: Dele.
27: Tudo que ele tentava fazer dava errado.
26: Ele era ruim de negócio.
0: Ele tinha um dedo podre para negócio.
27: Ele era ótimo de ideias e ruim de negócio.
26: Ele tentou ser... Ele foi um mal sucedido minerador no norte de Minas.
27: Não dava certo.
26: Na região Cabaíia. É. O que ele tentou no Rio de Janeiro também não deu certo.
27: Ele tentou um projeto no Rio.
0: Que depois o senhor está me dizendo que o símbolo nosso do país não parece com Jesus Cristo. Foi criado. E que onde ele botava o dedo dava errado. Ele é latifundiário, pelo amor de Deus, eu estou indo embora do meu programa
27: aqui. Ele era um péssimo administrador, isso é o que eu acho. Um péssimo administrador, não dava certo.
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5: A seguir, autoridades investigam sabotagem em acidente de trem com dezenas de feridos na França.
19: Vasco consegue virada em 4 minutos contra o Grêmio e respira na luta contra o rebaixamento. Daqui a pouco no Jornal da Band. 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
19: 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Voltamos a falar sobre os efeitos da chuva que atinge São Paulo. A Companhia de Trens Metropolitanos disse que irá realizar durante a madrugada uma série de testes no sistema de energia das 3 linhas afetadas pela queda de um raio na zona leste da capital. O objetivo é entender a extensão dos danos e se a operação do sistema de trens na segunda-feira pode ser afetada.
5: Um jovem de 15 anos foi resgatado com vida após passar 2 dias em cima de um barco virado no Alasca. A embarcação virou durante uma pescaria em alto mar. Ele é o único sobrevivente do grupo, onde estavam também o irmão mais velho e o primo do adolescente.
19: As autoridades da França investigam se uma sabotagem causou o descarrilamento de um trem no norte do país. A principal hipótese é que uma barra de ferro tenha sido colocada nas linhas férreas. 44 pessoas ficaram feridas. O trem levava quase 200 passageiros.
5: Hora de futebol no Jornal da Band. Com o gramado encharcado, Coritiba e Atlético Paranaense fizeram chover gols no estádio Couto Pereira na noite de ontem. O Atlético ganhava por 3-1, mas levou um empate no final, com 2 gols do zagueiro Rodrigo Moledo. No final do primeiro tempo, foi aplicada a Lei Vinícius Júnior. Breno Lopes tapou a boca numa discussão com o rival e levou, ó, cartão vermelho. Agora à tarde, o Atlético Mineiro venceu o Fluminense por 3-1. O destaque negativo foi a falha do zagueiro fluminense, que errou o drible e viu o Cuervo fazer o segundo gol para o Galo. E brigando para deixar a zona de rebaixamento, o Vasco saiu atrás no placar, mas venceu o Grêmio de virada por 2-1, marcando 2 gols em 4 minutos apenas. Thiago Mendes deu o empate ao Cruz Maltino e Colídio selou a vitória final contra o meu tricolor gaúcho. Para a felicidade de Felipe Vieira.
19: Que o Inter ganhou. Obrigado pela sua companhia. O Jornal da Band volta segunda-feira.
5: Obrigada.

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Documentos da Polícia Federal apontam que o dono do Banco Master, Daniel Vorcaro, e empresários investigados por ligação com o PCC usavam a mesma estrutura financeira para lavar dinheiro. O ponto em comum entre os dois grupos era a distribuidora Trust e o diretor da empresa. A conexão foi descoberta durante a Operação Quasar. Ao analisar o celular do diretor desta empresa, a polícia encontrou conversas sobre operações ligadas ao banco. Segundo os investigadores, as mensagens indicam a utilização de fundos para realizar ajustes contábeis. A defesa do diretor afirmou que as ordens citadas refletem o cotidiano legal do mercado de fundos. E o ex-banqueiro Daniel Vorcaro gastou 55 milhões de dólares em turismo de luxo no período de um ano somente. Esses dados constam em um relatório do COAF, o Conselho de Controle de Atividades Financeiras. As despesas aconteceram entre novembro de 2024 e dezembro de 2025, pagamentos que cobriram viagens, eventos privados, a contratação de artistas também. Segundo a Polícia Federal, Vorcaro custeou viagens para autoridades como o senador Ciro Nogueira. Entre os destinos estão Nova York, uma estação de esqui na França. Os repasses foram intermediados por uma corretora sediada nas Bahamas. A empresa responsável pelos serviços classificou o empresário Daniel Vorcaro como um cliente assíduo. Vorcaro está preso desde novembro do ano passado, chegou a passar um tempo em casa também detido com tornozeleira eletrônica e é o principal alvo desse caso e também dessas polêmicas envolvendo as grandes instâncias da nossa República. E um relatório da Polícia Federal aponta que três artistas da música eletrônica tocaram em uma festa privada de Vorcaro na boate Madame Satã, em São Paulo. Os artistas possuem carreiras no exterior e tocam em festivais de música eletrônica pelo mundo. Nós preparamos essa arte aqui para você acompanhar e mostrar exatamente quem são eles. Vamos colocar na sua tela também para você observar essa lista, na qual, aliás, o único brasileiro é Lucas Ruiz, que é conhecido como Vintage Culture. E ele também nasceu. Ele nasceu, aliás, em Mundo Novo, no Mato Grosso do Sul. Reconhecido por remixes como Pink Floyd e também New Order. Na sequência está Miladen Solomon, conhecido artisticamente como Solomon apenas. Ele nasceu na Bósnia e Herzegovina, é ícone da música eletrônica europeia e participa de eventos conhecidos como a Tomorrowland e o Coachella. A última participação é do trio conhecido como Swedish House Mafia, com os DJs e produtores suecos Axwell, Sebastian Grohl.

Rosso e Steve Angello, um dos grupos mais importantes da música eletrônica mundial, aliás. E detalhe, nas mensagens reveladas pela Polícia Federal, o banqueiro Daniel Vorcaro pediu para apagar uma postagem sobre a festa mencionada, levando em conta que não era, segundo Vorcaro, para ninguém usar, por exemplo, o celular ou consequentemente fazer publicações nas redes sociais. A direção do clube Madame Satã afirmou que não teve contato com o banqueiro Daniel Vorcaro para a organização de uma festa citada pela Polícia Federal. O comunicado relata que o estabelecimento apenas alugou o espaço para um evento no centro de São Paulo. A administração informou que a lista de convidados e a condução do evento eram de responsabilidade dos contratantes. A empresa repudiou tentativas de associar a marca a atos ilegais. Documentos da investigação indicam que Vorcaro promoveu o encontro em outubro de 2023. Relatórios da polícia apontam que o investigado pediu a um contato para apagar publicações nas redes sociais sobre este assunto. As mensagens mostram que a intenção era ocultar imagens dos convidados e também dos músicos ali naquele local. Vale lembrar que há suspeita de que autoridades, como ministros do Supremo Tribunal Federal, foram ao menos convidadas, mas possivelmente participaram também desta festa. E a crise no Supremo tem gerado repercussão não só aqui dentro das nossas fronteiras, mas também no exterior. A imprensa internacional vem trazendo destaque para este assunto. Por exemplo, o jornal que você acompanha, o jornal britânico The Economist, a revista, descrevendo a crise como, abre aspas, quando os defensores da democracia lhe viram as costas, fecha aspas. A matéria destacou que a Suprema Corte do Brasil já salvou a jovem democracia do país, mas agora, abre aspas, está sufocando-a por meio da corrupção, fecha aspas. Agora vamos para a Argentina e para a França. O jornal Clarim e a France 24 chamaram o que acontece no Brasil de uma crise sem precedentes. O argentino Clarim também destacou o seguinte, chamou este conflito todo de uma guerra aberta. Essa é a expressão usada, uma guerra aberta entre os ministros Alexandre de Moraes e André Mendonça. Vamos agora para o Oriente Médio, repercussão no Catar. A Al Jazeera, que você confere, chamou a atenção para a suspensão das atividades do Supremo em meio ao que chamou de caos político. Vale destacar que nos últimos dias tivemos 3 sessões canceladas, uma da segunda turma, por parte do presidente Luiz Fux, turma na qual André Mendonça é um integrante, da qual André Mendonça é um integrante, e 2 decisões tomadas pelo presidente do Supremo Tribunal Federal, Edson Fachin, nas audiências de quarta e quinta-feira. Vamos falar da Reuters agora, que escreveu a seguinte manchete, abre aspas, o ministro evangélico do Supremo Tribunal Federal, que está moldando as eleições do Brasil, fecha aspas. A Reuters destacou alguns momentos de toda essa crise, quando Mendonça suspendeu o diretor-geral da Polícia Federal, por exemplo, Andrei Rodrigues, tirou do cargo Andrei Rodrigues, depois Flávio Dino restaurou o mandato. Os pedidos de investigação contra Alexandre de Moraes e também as acusações de que, abre aspas, Mendonça estaria conduzindo seletivamente a investigação sobre os negócios do filho de Lula, fecha aspas, constam nesta matéria que a gente te mostra. Outros jornais internacionais, como o Le Monde, mais uma vez voltando então à França, e o El País, da Espanha, deram destaque a essas investigações, aliás, investigações ligadas ao filme Dark Horse, mas que tem muito também do caso Master, ao que nos indica as apurações até o momento. O Le Monde escreve que, abre aspas, o filho do ex-presidente Jair Bolsonaro está sendo alvo de investigação por corrupção, fecha aspas. Já o El País destaca que tudo isso acontece somente 3 semanas antes das eleições presidenciais no Brasil e que o caso Master é
uma grande frase.

0: fraude com ramificações políticas e judiciais. Estas palavras ali no El País. Vamos ao vivo para Brasília mais uma vez. Natália Paz e agora aparece em nossa tela para trazer mais uma vez um destaque importantíssimo relacionado ao presidente do Supremo, ministro Edson Fachin, que deu 24 horas para a Polícia Federal trazer, disponibilizar ao STF informações sobre os dados do celular do banqueiro Daniel Vorcaro, e isso em meio a uma guerra de petições pública, não é, Pazzi? Sobre disponibilizar ou não para os gabinetes dos ministros do STF as informações que constam naquele celular. Por favor, nos atualize, nos contextualize sobre este assunto. Obrigado por estar aqui na Band News.
1: Isso mesmo, João. Muito boa noite a você. Ótima noite de sábado a quem está na nossa companhia. A gente está nas últimas 24 horas acompanhando justamente essa guerra de ofícios por parte dos ministros aqui do Supremo Tribunal Federal em busca de acesso a todas as informações relacionadas a esse julgamento que vai acontecer na próxima terça-feira, que a gente lembra. Vai acontecer às 10 horas da manhã, em que o plenário vai se reunir presencialmente para decidir se abre ou não uma investigação contra o ministro Alexandre de Moraes. Eles vão analisar ali os ministros, aquele relatório que foi apresentado pela Polícia Federal ao ministro André Mendonça, que mostra ali uma relação, uma troca de mensagens bem extensa entre Moraes e o banqueiro, o Daniel Vorcaro. E essa decisão do ministro Edson Fachin, que é o atual presidente do Supremo Tribunal Federal, dando esse prazo de 24 horas para a Polícia Federal prestar informações sobre esse celular de Daniel Vorcaro, essa decisão ela passa a valer, o prazo começa a contar a partir do momento que a Polícia Federal for notificada. Se isso acontecer ainda hoje, essas 24 horas, elas terminam no mais tardar, no final da noite de amanhã, domingo. A gente está acompanhando também essa notificação que deve acontecer à Polícia Federal. E essa decisão, João, do Fachin, está atendendo justamente aos pedidos que foram feitos pelos ministros Gilmar Mendes, o Cristiano Zanin e também o Alexandre de Moraes, que eles estão cobrando justamente acesso a todo o conteúdo do celular de Daniel Vorcaro antes dessa sessão de terça-feira. Inclusive, o decano Gilmar Mendes, ele afirmou que esse acesso total, ele se faz necessário para assegurar, para garantir que todos os ministros tenham todas as informações necessárias para esse julgamento. Isso porque ontem, inclusive, a gente lembra, a gente trouxe aqui na programação, em um desses ofícios, o André Mendonça, que é o relator do caso Master, dos casos relacionados também ali, que estão correlacionados a essa investigação principal em relação ao Master, o Mendonça, ele disse que ele não tem esse celular, que esse celular está justamente ali sob a guarda da Polícia Federal e que o que ele tem é uma cópia desse celular com as informações, uma cópia desse celular com todas as informações desse celular num envelope que está lacrado e criptografada essas informações, inclusive num envelope ali que está lacrado no gabinete dele, que essa cópia desse celular só vai ser usada em caso de perda do celular original que está então sob a guarda da Polícia Federal. Então está tendo justamente essa competição ali de qual decisão, qual ofício que vai valer. Inclusive, mais cedo a gente trouxe aqui que teve uma outra também, uma avaliação por parte da PGR, dizendo que também se faz necessário na avaliação de Paulo Gonet, procurador, que todos tenham acesso a todo esse conteúdo. Então, por enquanto, a gente está aguardando essas informações que vão ser prestadas nas próximas horas pela Polícia Federal, sempre destacando, João, que esse julgamento ele acontece na próxima terça, às 10 horas da manhã, aqui no plenário físico do Supremo Tribunal Federal, eles que vão decidir se abrem uma investigação ou não contra o Alexandre de Moraes. Há pouco também, inclusive, Alex Guzmão trouxe essas informações mais cedo aqui na programação. O Fachin decidiu que essa sessão vai ser de fato aberta, ela que vai ter transmissão pelo rádio e também pela TV Justiça, além também de transmissão pelo canal no YouTube do Supremo Tribunal Federal. Eu volto com você.
0: Pazzi, deixa eu te segurar mais um pouquinho aqui, só para seguir nesse tema que você voltou a reforçar, muitíssimo importante, aliás, levando em conta, pelo que nós temos de informação, inclusive partindo de vocês, né, nossa grande equipe de Brasília, trazendo material muito, mas muito rico de apuração de bastidor sobre, por exemplo, as pressões de ministros dessa Suprema Corte para que Edson Fachin não tomasse essa decisão que ele tomou. Olha, vai sim ser pública, vai ser transparente, vamos transmitir ao vivo em diferentes veículos, né? Rádio, TV, YouTube. Eu queria que você nos contasse, inclusive, de todas essas conversas, dessas fontes, né, que vocês

0: com quem vocês têm essas conversas, esses diálogos, sobre essa pressão, né, de ministros que temem ali que possivelmente o assunto possa ser usado, por exemplo, em caráter eleitoral barra eleitoreiro. O que você pode nos contar em meio à também pressão da sociedade para que o que Edson Fachin fez realmente fosse feito, né?
1: Pois é, João, a gente acompanhou nesses últimos dias, nessa última semana, inclusive o Edson Fachin se reunindo com cerca de 6 a 7 ministros para discutir como que vai ser o rito, como que seria o rito desse julgamento, porque é algo inédito aqui na história do Supremo Tribunal Federal, ele que decide agora que vai ser uma sessão aberta e também transmitida, mas que sofreu muita pressão nos últimos dias para que não fosse dessa maneira, ele que recebeu ali cobranças, inclusive de ministros, de pessoas de gabinetes, de assessores, para que essa sessão ela fosse fechada, até mesmo para evitar uma exposição, porque muito provavelmente a gente vai acompanhar discussões ali mais fortes envolvendo os dois ministros principais, né? O André Mendonça e também o Alexandre de Moraes. Então, para evitar justamente essa exposição da própria imagem institucional do Supremo Tribunal Federal, tinha uma avaliação de que não seria o caso de fazer essa transmissão. Mas uma outra ala também orientou o Fachin para que de fato fosse uma sessão aberta com transmissão para não criar ali a história, né? Não criarem justamente essa narrativa de que o Supremo Tribunal Federal, o Fachin, na figura de presidente do Supremo, não estaria dando transparência a esse caso. Então ele acabou seguindo por essa linha de dar justamente essa transparência para esse caso, apesar de muitas informações também que a gente vem recebendo, cobranças de que pode de fato ser usado esse material, essas discussões, essa sessão que está prevista para a próxima terça, com uma questão ali no meio das eleições, né? Que tem esse viés político também a ser usado, a ser explorado pelos candidatos que estão concorrendo nas eleições, principalmente a gente está dizendo ali em relação à presidência da República, também Lula e Flávio Bolsonaro. Inclusive, João, a gente tem uma informação que não se sabe ao certo ainda como que vai ser essa sessão, porque se tiver a possibilidade de um pedido de vista, ou seja, mais tempo para análise, essa sessão ela pode sim ser suspensa e que ela volte, que ela seja retomada só depois do período eleitoral, só que isso vai ser decidido muito provavelmente só na terça-feira, pelo menos está garantida a abertura dessa sessão. Como que ela vai acontecer, só no dia mesmo a gente vai saber.
0: É, exato. Esse ponto que a Paz coloca é muito importante, porque cresceu essa possibilidade, né? Expectativa por essa possibilidade de vista, que pode durar até 90 dias, né? Ou seja, entraríamos ali já em dezembro com o Brasil em suspenso praticamente, né? E muito suspense também acontecendo em meio ao Supremo Tribunal Federal e essa crise. Pazzi, mais uma vez, muito obrigado. Em seu nome, quero agradecer toda a nossa equipe de Brasília e parabenizá-los e parabenizá-las pelo que tem sido feito e seguirá, certamente, ao longo desta semana, principalmente. Um grande abraço, viu? Obrigado.
1: Eu que agradeço, João. Até mais.
0: Tá. Durante a agenda no Paraná, o presidente Lula falou sobre as novas quebras de sigilo do Banco Master. Segundo o petista, quem está envolvido com o ex-banqueiro Daniel Vorcaro será desmascarado.
2: E é por isso que nós vamos investigar. E pode ficar certo, o Vorcaro já está preso. Mas agora vai começar a aparecer. Vai começar a aparecer as orgias que ele fazia. As mulheres da Suíça, da Suécia, para fazer sacanagem com muita gente da política. Isso vai começar a aparecer. Portanto, quem fez vai ser desmascarado.
0: O presidente Lula tomando uma posição mais firme sobre esse assunto, que até semana passada, não era comum de ser tratado pelo chefe do Planalto, mas foi pressionado por aliados para entrar no assunto e tentar se distanciar do Supremo Tribunal Federal e essa crise, sobretudo se distanciar de Alexandre de Moraes. Tem também um outro personagem essencial nestas eleições, claro que é o candidato do PL, o senador Flávio Bolsonaro, que também comentou na data de hoje sobre o assunto. Comentou o assunto durante um evento com apoiadores em Cabo Frio, no Rio de Janeiro. Ele falou sobre as revelações das conversas.

0: dele e encontros também com Daniel Vorcaro. Segundo o candidato, elas não geraram impacto na campanha e são, na verdade, abre aspas, um atestado de idoneidade.
1: Graças a Deus, sigilo foi afastado e tudo está aí às claras para todo mundo ver o que eu sempre disse, que não tem absolutamente nada de errado nesse filme. Então estou muito tranquilo, eu acho que o impacto é zero, a população tem que ter a credibilidade, tem que confiar nos candidatos, está tudo aberto para quem quiser ver e observar e confirmar. E desde o dia 1 que eu falo isso, uma relação privada para um filme privado, não tem nada de público. Então fico feliz que isso venha à tona, porque agora essa narrativa não vai mais poder ser usada contra mim. Agora eu estou aguardando a retirada do sigilo também do INSS, do processo do INSS. Eu quero saber quanto de dinheiro foi roubado dos aposentados, foi parar na conta do filho do Lula, do Lulinho. Eu quero saber quais ministérios do Marcola, o chefe de gabinete do Lula, ele abriu para o seu filho fazer negócios dentro do governo. Eu quero saber todas as arbitrariedades e perseguições que o Alexandre de Moraes fez dentro do processo das fake news que está aberto aí há 7 anos, perseguindo adversários políticos. Então nada melhor do que a luz sobre as trevas para que tudo venha à tona e a população possa fazer o seu justo valor. Como eu sempre disse desde o dia 1, a relação ali sempre foi com relação ao filme do presidente Bolsonaro. Então tudo que vem à tona só confirma o que eu estou falando. Então isso dá uma tranquilidade maior. E para minha surpresa aí, eu estou sendo investigado há 2 meses, segundo vocês próprios divulgaram, né? E o que é que surgiu contra mim? Nada. Esse é o maior atestado de idoneidade, é disso que eu precisava. Eu precisava disso vir a público para que todos pudessem parar com essa narrativa, para que o Lula não usasse mais essa narrativa, como agora ele não vai poder mais usar, porque viu que não tem nada de errado. Contrapartida dado ao Banco Master, quem tem que dar explicação ao Lula, eu espero muito que venha à tona aquela reunião. Em uma das delações que vocês da imprensa publicaram, que houve aquela reunião entre o Augusto Lima, o Vorcaro, o Galípolo, o Haddad e o Lula, prometendo salvar o Banco Master assim que ele trocasse o presidente do Banco Central, que era o Galípolo que estava na reunião. Estou muito curioso para que a imprensa traga à tona o que é que aconteceu naquela reunião, para que todos vejam que o Brasil está entregue. O Lula, gente, o Lula deve muito ao Supremo. O Lula deve ao Supremo a sua descondenação. O Lula deve... ao Alexandre de Moraes a sua elegibilidade. O Lula deve ao Alexandre de Moraes a sua eleição. O Lula deve para todo mundo, está com o rabo preso.
0: Nós passaremos agora a falar sobre os mais recentes dados do Instituto Datafolha. Um importante, já que citamos os dois principais candidatos à presidência da República, é um divulgado agora há pouco que mostra o seguinte, que 8 em cada 10 eleitores afirmam que essa crise sem precedentes, a maior da história do Supremo Tribunal Federal, não alterou a intenção de voto dessas pessoas. Curioso, é importante a gente destacar esse número. Segundo o levantamento do Datafolha, essas mensagens que implicam Alexandre de Moraes, no caso Master, por exemplo, não mudaram a preferência de 85% dos eleitores. Da mesma maneira, praticamente igual, na questão de Mendonça, em todo esse caso, 86% garantem que não houve impacto algum. Portanto, é um dado essencial para entendermos os rumos dessa eleição baseado na questão político-jurídica lá no STF. Ao mesmo tempo, temos a pesquisa Datafolha falando e trazendo as intenções de voto para presidente, isso a nível nacional. Nós preparamos para você, vamos acompanhar.
2: O presidente Lula lidera o primeiro turno com 39%, seguido pelo senador Flávio Bolsonaro com 35%. Na sequência aparecem Augusto Cury com 6%, Ronaldo Caiado com 4%, Renan Santos com 3% e Romeu Zema com 2%. Os outros não ultrapassaram 1% cada ou não pontuaram. Num eventual segundo turno, Lula aparece com 46% contra 44% de Flávio Bolsonaro. Empate técnico dentro da margem de erro de 2 pontos percentuais. A pesquisa completa está disponível no portal band.com.br.
0: E pesquisa Datafolha divulgada nesta sexta mostra também que o governador e candidato à reeleição em São Paulo, Tarcísio de Freitas, do Republicanos, tem 49% e Fernando Haddad, do PT, 29% das intenções de voto na disputa deste ano. A policial Edjane tem 3%, Carlos Machado também 3%. Vera Lúcia, do PSTU, 2%, assim como...

como Vivian Mendes, do UP. Isadora Dias, do PCO, tem 1%, brancos e nulos, 8%, e indecisos, 3%. Foram entrevistadas 1.610 pessoas entre os dias 8 e 11 de setembro. A margem de erro é de 2 pontos percentuais para mais ou para menos e o nível de confiança é de 95%. Já o Datafolha, referente à disputa pelo governo do Rio de Janeiro, mostra o ex-prefeito Eduardo Paes à frente na corrida pelo Palácio Guanabara. Segundo o levantamento, no primeiro turno, Eduardo Paes tem 43% das intenções de voto, seguido por Douglas Ruas, com 25%. Antony Garotinho tem 10%, Coronel Busnello, William Siri e André Marinho, 2% cada. Ciro Garcia, Juliette e Luan Monteiro têm 1% cada um. Indecisos, 3%. Branco, nulo ou não vai votar, 9%. A pesquisa entrevistou 1.204 pessoas entre 8 e 10 de setembro. A margem de erro é de 3 pontos percentuais, para mais ou para menos, e o nível de confiança é de 95%. Como tratei agora há pouco sobre o Datafolha e o STF, quero trazer mais um dado importante em meio a essa crise sem precedentes. O Datafolha apontando que 76% dos entrevistados consideram que o STF tem poder em excesso, tem muito poder na sua conta. O levantamento mediu o impacto das disputas na corte e, segundo os dados, também 77% dos brasileiros concordam que a população acredita menos no tribunal neste instante do que acreditou no passado. Em contrapartida, 71% afirmam que a instituição é de suma importância para a manutenção do sistema democrático do Brasil. Os atritos entre os magistrados aumentaram nas últimas horas e semanas e dias, aliás, após a divulgação do documento da Polícia Federal sobre a investigação do Banco Master. O Instituto Datafolha ouviu, neste caso, 2.000 pessoas e o levantamento possui margem de erro de 2 pontos percentuais. O presidente do STF, Edson Fachin, assumiu a relatoria do processo que analisa a relação do ministro Alexandre de Moraes com o banqueiro Daniel Vorcaro, do Banco Master, e que será analisado na próxima terça-feira. Fachin afirmou que a medida é necessária porque, após o julgamento do caso, há chance de impedimento do antigo relator André Mendonça. Segundo o presidente do STF, existe a possibilidade de o resultado da deliberação levar à aplicação de um artigo do Código de Processo Civil que determina que há impedimento do juiz quando ele for parte do processo, ele próprio, seu cônjuge ou companheiro ou parente consanguíneo ou afim, em linha reta ou colateral até o terceiro grau, inclusive. Informação agora aparecendo na sua tela, divulgada pelo Supremo Tribunal Federal e aqui prontamente divulgada pela Band News TV também. Um assunto importantíssimo que pode mexer, inclusive, com os rumos não só dos próximos dias, como mais uma vez das próximas horas. Nestas últimas, inclusive, nós trouxemos algumas decisões do ministro Edson Fachin, como, por exemplo, determinando que Andrei Rodrigues, a Polícia Federal, em 24 horas, passe informações ao STF sobre a condição do material, os dados que constam no celular de Daniel Vorcaro. O material original está na PF, mas a cópia foi remetida ao gabinete de André Mendonça. No entanto, esta cópia não foi integralmente repassada aos outros 10 ministros do Supremo Tribunal Federal. E parte deles, como por exemplo Cristiano Zanin, Gilmar Mendes e também a Procuradoria-Geral da República, PGR, reclamam que querem ter e deveriam ter este acesso. Fachin, então, determinando que a PF preste explicações em 24 horas. Este é o Edição da Noite. A gente faz uma rápida pausa porque vem aí a reapresentação do Jornal da Band. Você acompanhando na Band News TV a partir dos próximos minutos. Eu, João Vieira, te agradeço mais uma vez por essas horas aqui na Band News TV e te espero já já de volta em nossa programação. Um bom jornal para você.

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0: A gente passa boa parte da vida tentando descobrir quem é. Mas ser a gente mesmo não significa necessariamente romper com tudo aquilo que veio antes. Às vezes, é justamente escutando quem nos formou que a nossa própria voz começa a aparecer.
1: Pois é. Bom, e a nossa convidada construiu uma das trajetórias mais respeitadas da música brasileira sem precisar apagar as referências. E agora, aos 55 anos, ela mergulha na obra de Elisete Cardoso e continua se perguntando sobre memória, ofício e sobre quem a gente se torna com o tempo. Hoje, o que é ser brasileiro tem a alegria, a honra, enfim, tudo de bom de receber Mônica Salmazo. Olha, já me empolguei já na abertura. Muito bem-vinda.
2: Muito obrigada, muito obrigada. Estou muito feliz de estar aqui, viu? Muito, muito.
1: Obrigada mesmo.
0: Obrigado. Mônica, você tem uma história muito curiosa na sua infância, que é sobre uma tal vitrolinha que você ganhou. E isso é muito engraçado, né? Muito curioso, porque você chegou a dizer que morava na música quando era pequena. Então, assim, eu queria saber, depois de tudo que você viveu, você ainda mora nesse lugar?
2: Eu moro nesse lugar. Foi um presente que eu ganhei de um tio, que era meu padrinho, era meu tio e padrinho. Ele trabalhava numa editora e eu era uma criança muito agitada. E aí ele não me deu por causa disso, mas ele me deu aquela coleção de disquinhos coloridos. E isso tem a ver, é importante dizer o que é que eu ouvia na vitrolinha, porque aquela coleção era uma coleção de histórias infantis, né, que foi produzida pelo Braguinha e que no Brasil isso ganhou, mesmo da leitura das histórias da Disney, porque algumas histórias eram A Bela Adormecida, A Gata Borralheira, não sei o quê, mesmo dessas histórias e todas as outras, tinha uma qualidade nesse material musical muito grande. Eram composições muito boas, arranjadas por arranjadores muito bons, músicos muito bons, falando um português muito bom, com bons cantores. Era tudo, fora o fato de serem historinhas, né? Eu era bem pequena. E isso vinha, aquela coleção, com a vitrolinha. E eu

0: ela tem resposta para tudo. Quando você faz a pergunta, você já vai lá e vai encontrar a resposta. Mas antes disso ser um banco de respostas, e é, a música brasileira, sobretudo, não sei se toda a música, muitas músicas de outros países não são tão ricas em resposta igual é a música brasileira. Mas antes disso, como eu descobri que ouvir música era uma coisa que me fazia bem muito cedo, eu comecei a entender, ouvindo música, que eu sentia emoções que eu não sabia nem nomear. Eu sentia coisas que não, eu não sabia o que significavam aquelas palavras. Eu falei já algumas vezes da Pedaço de Mim, do Chico, né? Que a saudade é o revés de um parto. Eu nem sabia o que era um parto. Eu nem sabia o que era revés também. Eu era realmente criança. Eu entendia que com aquela música, aquela letra, ia organizando o que, que eu estava sentindo. Como se fosse um catálogo, assim, olha, isso aqui, a Geni, a história da Geni. Eu não sabia o que era uma pessoa transexual, eu não sabia o que era a história da Geni, eu não tinha lido a peça, nada disso. Mas eu sabia, vindo aquela música, que aquilo não era legal que estavam fazendo com ela, entendeu? Tremenda sacanagem aquilo ali. Que coisa horrível de se fazer com uma pessoa. Eu aprendi a sentir compaixão sem saber essa palavra, ouvindo essa música. Então, eu acho que a arte tem essa função. Uma das funções dela é organizar o que a gente sente, né? É um abstrato que é concreto, né?
1: Pois é, e você acha que você, cantando hoje para esse público todo, você também está ajudando a formar esse banco de emoções do público?
0: Espero que sim. Quer dizer, ficarei feliz pela música que sim, né? Uhum. Porque quando eu escolho uma música para cantar, ela é uma música que, para mim, ela tem uma importância expressiva. Não é gratuito, não é, ninguém me mandou cantar. Não é por nenhum outro objetivo que não seja aquela música ter, de alguma forma, encostado em mim. Eu não sou compositora, então eu acho bonito nesse ofício do cantor, que não tem a beleza de você criar a partir do que não existe, que eu acho incrível, tem que achar, inclusive, porque é o meu material de trabalho, e alguém faça isso. Mas, assim, eu acho que uma das belezas do cantor, do intérprete, é que ele aprende uma coisa que alguém fez, esse alguém pode ser muito diferente, né, de mim, pode ser uma pessoa de outro tempo, de outro lugar, de outra cultura, de outra realidade, de outro sexo, de outra idade. Enfim, pode não ter nada a ver comigo, mas em algum lugar somos humanos. Essa pessoa criou um negócio, esse negócio chega em mim, acontece uma coisa em mim, provoca uma coisa em mim. Aí eu acho que vale a pena, eu pego aquele negócio e passo adiante por um filtro que é a minha experiência. E vai encostar em outras pessoas que também não sou eu nem aquele que fez. Então, se alguma pessoa escuta alguma música que eu canto e isso ajuda essa pessoa a organizar o que ela está sentindo ou a nomear, não sou eu, mas é a música que está sendo oferecida, né? Eu vou ficar muito feliz.
2: E você passa muito essa figura de casa. São duas casas que você tem, a casa da música, né? E a casa familiar, né? Com seu marido,
0: com,
2: né?
0: Teco,
2: que é músico, Teco,
0: é.
2: E o Theo, né? Que é o filho. O que, que essas duas casas dizem uma para a outra? Como é que elas conversam?
0: Bom, no meu caso, elas são muito interligadas, né? Tirando o nosso filho, que é um engenheiro, é um cara exato, e nasceu exato, mas que, meu Deus, acho que ele até empapuçou de tanto que ele viveu com a gente essa vida de circo, de música e tal. Eu e o Teco somos ambos músicos que trabalham juntos desde muito antes de virarem namorados. Então, isso é muito misturado. Eu acho que a gente tem, tanto eu quanto ele, uma coisa em relação ao Brasil, em relação ao fato de que ser de São Paulo é um lugar engraçado, né? Ele não tem a tradição, a tradição de raiz de São Paulo. Ele até tem até focos, mas assim, é uma cidade que mais do que tudo que tem é um pouco de tudo, né? E uma antena aberta. Então, você falar, o verdadeiro samba está ali, o verdadeiro

0: Real está ali, o choro, a música nordestina, o repente, né? Nunca é em São Paulo. Mas em São Paulo tem isso tudo. Então, que casa que é essa que São Paulo, que é uma casa que é Brasil, mas são muitos Brasis, entendeu? Eu acho que isso sempre, no meu trabalho, desde o primeiro trabalho que eu fiz, que não os Afro-Sambas, que era um projeto já de canções que já eram aquelas, mas o Trampolim, que foi o disco seguinte, já era uma pergunta, já era uma necessidade minha, cantora jovem de uma gigante cidade como São Paulo, tentando entender a sua identidade brasileira, entendeu? Sem querer ser o que não é, mas ao mesmo tempo dizendo, isso também é meu. Mas não é meu como, eu não vou cantar samba como uma cantora de samba, porque eu não sou. E tem milhares maravilhosas e eu não vou fazer isso bem. Mas eu posso cantar samba do jeito que eu acho que encosta no meu amor por isso, na onde eu me identifico com isso, e ao mesmo tempo que eu sinta que eu estou fazendo uma coisa verdadeira para mim.
1: Tem um álbum que eu particularmente sou muito fã, vou dar uma de fã completamente, que é o Caipira. Que você está falando, uma mulher urbana, uhum. né? E que foi visitar um Brasil, né, diferente, né? O que você foi buscar ali? O que você encontrou?
0: Eu tinha um conhecimento muito pequeno do que era o universo caipira até 2002 ou 2003, quando eu ganhei de presente um projeto numa unidade do Sesc aqui em São Paulo, do Ipiranga, e desenvolvi com o Homero Ferreira, que era o meu produtor naquele momento. A gente fez um negócio chamado Ponto In, de IN, In Comum. E esse projeto era um projeto de shows que a gente levantava de tanto em tanto tempo um assunto ou, enfim, uma coisa para jogar uma luz ali. O que diferenciava, na verdade, o nosso jeito de fazer era que a gente resolveu não fazer aquele show que você faz um ensaio no dia anterior e já sai fazendo, sabe? A gente queria pesquisar, ir antes, conversar. Foi um trabalho bonito, porque, sobretudo para mim, assim, foi um trabalho de pesquisa. 2 anos eu abri assim, um leque de conhecimento. Uma dessas noites, eu convidei o Paulo Freire, violeiro, escritor, contador de causa. E o Paulo Freire é um tremendo pesquisador. E eu falei, olha, eu queria fazer uma noite que a gente vai chamar de Casa de Caboclo, um negócio sobre a música Universo Caipira. Ele chegou na minha casa com uma mala, que nem aquelas de médico que abre assim, sabe? E aí ele abriu e começou a tirar CD, fita cassete, cópia de vinil. Tinha coisas que eram discos lançados, tinha coisas que eram programas gravados, ou entrevistas gravadas. Enfim, eu fiquei maluca com aquele troço. E aí, o que eu descobri, que eu achei engraçado, achei curioso, é que o Brasil é um país, ele é engraçado, ele tem essa proporção imensa de tamanho. Era de se esperar que a gente fosse mais diferente. E no fundo, assim, eu vi paralelos que eu achei, assim, na música, na cultura nordestina, na cultura carioca do samba e na cultura da música caipira, tem características comuns. Muda o acento, muda uma palavra ou outra, uma forma de falar, muda um tempero, um jeito de você estar no mundo mais aberto ou mais fechado. Mas tem pontos comuns que são um fenômeno num país continental desse, entendeu? Era pra gente ser mais diferente, muito longe. Você vai na Europa, na Itália, daqui até aqui, são pessoas, são grupos completamente diferentes.
2: Embora a gente tenha várias influências, você vê uma conexão,
0: Existe,
2: né?
0: Uma coisa que é um misto de humor com resistência, com fé, e com uma bela dose de sacanagem, que é comum, só que um é mais aberto, o outro é, né, assim, o caipira, por exemplo, tem uma coisa genial nesse ser caipira, né? Ele se diverte sozinho, ele às vezes está falando com você e isso você vê na música. Tem uma frase provocativa que se você não entender, o azar é seu. Quem falou tá se divertindo, entendeu? Não é uma coisa de ó, tô fazendo isso, entendeu? Mas a coisa tá lá, do mesmo jeito que ela tá no samba, do mesmo jeito que ela tá no repente. É engraçado isso, é um fenômeno isso.

0: Você foi descobrindo isso
1: nesse
0: processo,
1: né? Eu fiquei apaixonada por isso. Mas, de novo, eu não sou uma pessoa do interior. Eu não posso fazer um disco sobre a música caipira tentando ser uma pessoa do universo caipira. Eu tenho que fazer um disco, se eu quero falar sobre isso, o meu disco, meu jeito de fazer isso.
2: Pois é, depois de tantos anos de carreira, chegou Elisete Cardoso.
1: Né? Tão lindo.
2: Que você falou que já disse que não estava na sua memória musical, verdade, afetiva, né? Então, assim, depois de tantos anos de carreira, o que te motivou, assim, a gravar, a Elisete, esse tributo que você está fazendo agora e que tem a ver com essa sua busca que você está falando?
1: Na verdade, foi o centenário da Elisete que me empurrou para ela.
2: Uhum.
1: Porque... eu, na minha formação, na minha história, da minha escuta, né, do meu banco, a Elisete ela veio muito tarde. Talvez porque a gente tenha na história da música brasileira esse mau hábito, assim, tem uns ciclos, né? Então, uhum, quando entrou a televisão, toda a geração dos cantores do rádio, que eram a coisa mais importante que existia, eram os jogadores de futebol, as estrelas do rádio, né? Foram todos, viraram coisa velha, assim, coisa antiga, agora era televisão. E houve um corte, assim. E isso é até triste, tem histórias muito absurdas desses cantores que nem entenderam como eles viraram aquelas estrelas, porque não existia antes. Então a vida deles virou um negócio que eles não deram conta nem de entender o que era. E depois não entenderam como é que eles foram para um ostracismo total, assim, na mesma vida, né? Então tem histórias trágicas em relação a isso. A Elisete, ela tem uma carreira interessante, porque ela atravessou. Ela cantou por muitos anos e ela foi parar no programa Chico e Caetano, nos anos 80, quando eu vi, acho que foi provavelmente a vez que... Não sei se foi a primeira vez que eu vi a Elisete, mas foi a vez que eu parei para olhar. E dali, aos poucos, eu fui entendendo o tamanho dela. Inclusive, através de um disco dela, você inaugura ou pré-inaugura a Bossa Nova, que é um negócio gigante. Então, enfim, e o repertório dela é imenso, é maravilhoso de mergulhar. E, tecnicamente, ela é uma das vozes mais bacanas, mais educadas, mais perfeitas do canto da música brasileira. E, pessoalmente, ela é uma das cantoras mais dignas, assim, que levaram esse ofício a uma dignidade muito profunda, muito séria, assim. Basicamente, o que eu hoje acho é que, assim, qualquer cantor, se quiser começar, se entender do que se trata, vai ouvir Elisete, vai entender isso. Começa por ela, depois vai ouvir outras coisas, porque ela ensina de cara muita coisa importante para qualquer cantor.
0: E cantar uma obra do passado passa a ser um gesto para o futuro.
1: Então, aí, isso é outra coisa, né? Assim, eu gosto muito de fazer esses mergulhos. Aí é uma ambição pessoal, assim, eu não paro de trabalhar. E quando a gente trabalha com homenagens, tributos, assuntos, a gente faz o que é maravilhoso de fazer, que é estudar. É você mergulhar e falar, nossa, você dá uma especializada na obra, naquilo, né? E acaba sendo um momento da sua vida. Eu acho que falar do que aconteceu, você olhar para trás, é uma forma de entender o que a gente é para olhar para frente. Você não tem para frente se não tiver para trás.

0: tem uma frase que eu acho muito interessante, que é: a música brasileira é a materialização da potência do Brasil no que ele tem de melhor.
1: Ah, eu acho mesmo.
0: É, então, na sua visão, assim, o Brasil conseguiu realizar ou pode realizar através da arte?
1: Eu acho que a arte é uma prova de que a música, sobretudo pelo tamanho que ela ocupa na cultura brasileira, para mim o Brasil é uma causa. Você falou na abertura sobre isso, assim, a gente estava falando antes, assim, aquele país que está por ser, está por vir.
2: E não vai.
1: E não vai, e às vezes volta.

0: volta violentamente. E aí sai todo mundo correndo, tentando salvar a causa. O Brasil é uma causa. Porque a gente não larga o osso. Tem vezes que você fala, bicho, sinceramente, cansei. Mas aí você olha e fala, não dá pra... Entendeu? Você vê o Sapopemba cantando, fala, não dá pra largar esse osso. Não dá, entendeu? Né? E a música brasileira, ela é... Claramente, para mim, primeiro, ela é a melhor música popular do mundo, não tenho dúvida, assim. Porque ela é a realização da mistura. O que o Brasil tem de mais legal é o fato de... É o povo brasileiro, é o Darcy Ribeiro explicando o que, que é o Brasil, né? O Brasil, o que ele tem de mais legal é a mistura cultural, é o caldo e o que deu nesse caldo. Que os outros, que muitos outros países são legais, mas eles são curtos. Ele vem daqui até aqui. O Brasil é um negócio... cheio de possibilidades, de temperos, de gostos, de cheiros, de conhecimentos, de sincretismo religioso. Tudo isso é um caldo que, na cultura, fica claro o que esse caldo faz. Porque na cultura, as diferenças são bem-vindas. Na cultura, a música vai ser mais rica quanto mais diferentes as pessoas forem. Se vem uma pessoa de cada canto, com seu caldo, com a sua cultura, da sua casa, da sua família, dos seus antepassados, e tudo isso vai fazer uma cultura junto. Essa cultura é rica, ela tem assunto, ela tem ritmos, ela tem harmonias, ela tem textos, e a música brasileira faz isso. Então ela é a prova, para mim, assim, de que se o país vivesse em todas as suas áreas econômicas, de possibilidade de igualdade de conhecimento. Imagina o que seria a academia brasileira se de verdade todo mundo tivesse acesso e trouxesse todos esses caldos para dentro do conhecimento. O que, que a gente não virava, entendeu? Imagina o que a gente não seria de potência econômica, mas de produção. O que, que a gente não seria capaz de inventar, de criar, se a gente fosse... viver como país o que a gente faz na música. Então, ela é um exemplo, ela é uma prova.
1: Mônica, eu quero voltar rapidinho à história da pandemia, porque você é tão cheia de casas dentro de você, de valores, de preenchimentos, né? De união, que isso, tenho certeza que não só para mim, pro Nando e todo mundo que acompanhou as lives, foi um momento importante para compartilhar aquela dor ali, né? Aquele medo, aquela solidão, né? Superar aquilo tudo. E depois que aquilo acabou, você perguntou quem é a minha casa agora, depois de tudo isso que foi vivido. Uhum. Né? Hoje, o que, que dessa pergunta existe para você?
0: Para mim, a pandemia foi vivida de um jeito muito, muito intenso, em tudo. Nas dores, nos medos, nas perdas, inclusive, reais de pessoas. Morreu gente por causa disso, gente próxima. Em assistir o que estava acontecendo, em receber aquele noticiário todos os dias, inacreditável. Era um filme de ficção horrível.
2: É terror, né?
0: Terror. Eu vivi isso de verdade, assim, aconteceu através disso e porque eu tenho o privilégio de poder ter ido morar numa casa onde eu fiquei ali isolada, protegida com o Teco e o Theo, e a gente ficou ali vivendo isso e sabe que isso é um privilégio. A partir dessa situação, eu pude também parar e olhar para trás. Então, tem um lado que foi vivido ali que eu pude avaliar as coisas que eu pensava, a minha relação com as pessoas. Eu vi gente falando, eu parei para ouvir melhor coisas que eu achava que eu ouvia direito, mas eu não ouvia o suficiente. Isso tudo mexeu demais comigo, muito mesmo. Eu posso falar tranquilamente que eu sou uma pessoa melhor, porque eu aprendi muitas coisas importantes. E eu tinha, juro por Deus, assim, eu tinha um pouco a expectativa de que isso aconteceria com todo mundo. Eu falei, nossa, isso aqui, uma hora isso aqui vai acabar e a gente vai se tornar um lugar planetário mesmo, mais generoso. Eu realmente achei que isso ia acontecer. E isso era a casa onde eu queria morar. Só que não aconteceu exatamente assim. Eu acho que hoje tem um lado meu que acha,

0: mais ou menos que as potências, as potencialidades foram, elas cresceram. Quem tinha isso para crescer, cresceu. Quem não tinha, piorou. E ficou ainda mais individualista, ficou ainda mais egoísta, ficou ainda mais negacionista, ficou ainda mais irresponsável com o coletivo. E eu estou numa crise com isso, assim. É complicado, eu acho que a gente vai ter que achar um jeito de quebrar umas paredes e de conseguir se comunicar e ouvir o que o outro está falando, entendeu?
1: Você está falando de desencanto.
0: Eu
1: né?
0: tô.
1: Voltando à sua casa original, a menina, voltando à menina da vitrolinha, né? O que essa menina poderia dizer pra gente num mundo de tanto desencanto, né? Como se encantar de novo, como se surpreender, como não perder essa capacidade?
0: A arte ainda é o melhor remédio, né? De sensibilização e humanização. Sem a arte, a gente é funcional. E ser funcional é um mau negócio para uma necessidade de comunicação, né? Ser funcional é cada um por si para sobreviver, é savana, né? Preciso matar o coisa para comer agora, né? Eu acho que a arte ainda é o melhor remédio e acho que a gente vai ter que encontrar lugares nessa casa de escuta. Agora, por exemplo, a gente está prestes das vésperas de uma eleição, isso é muito claro, né? A gente não pode viver tudo como se fosse torcida de futebol. A gente precisa de ter alguma responsabilidade sobre isso, porque não é uma taça que a gente está perdendo ou ganhando, que não é ruim, é importante a taça, mas é um futuro de muita gente. São questões que são importantes para todas as pessoas, ou tem maiorias de pessoas que não têm coisas que precisam ter. Então, assim, e isso afeta a vida de todo mundo. Eu achava que isso era claro depois da pandemia, mas... Então, eu acho que a gente vai ter que achar outras formas e acho que a arte é um bom começo. É aquele... Quem não gosta de samba, bom sujeito, não é, né? Assim, quem não se relaciona em grau nenhum com a arte... Tá faltando bom humano, não é, entendeu?
1: Mônica Salmazo, o que é ser brasileiro?
0: Putz, depois de tudo... Ai, meu Deus, então, é uma confusão. Brasileiro é uma confusão, mas é uma confusão que promete, né? Segue prometendo. Mesmo quando você não tá afim, você fala, cansei, acho que agora fui vencida. Vem uma coisa... de algum lugar que fala, olha o que, que podia, olha o que, que pode isso aqui. Aí volta tudo de novo, volta a vontade de inventar isso de novo, volta a vontade de criar isso de outra vez, volta a vontade de uma paciência de Jó, de tentar explicar mais uma vez, de fazer desenho, ou de tirar fora as pessoas que não estão ajudando em nada isso acontecer e tentar mobilizar. Não sei, acho que ser brasileiro é uma promessa muito boa, sabe? É uma causa que vale a pena, mesmo quando a gente está sem razão de achar que vai dar certo.
2: Que bom que você acredita. A gente precisa que você acredite.
0: Mas eu acho que aqui nós três acreditamos, né? Quem está vendo a gente, tem muita gente aí que acredita, né? Não tem?
1: Mônica, muito obrigado. Foi
0: obrigada
1: maravilhoso.
0: Obrigada a eu.
2: Obrigada,
0: lindo,
2: que bom.
0: Juliana, obrigada,
2: tinha que ter parte 2, parte 3, né?
0: Ah.
2: Bom demais. Obrigada.
1: Muito obrigado.
2: Obrigada a você por estar aqui com a gente. Do que é ser brasileiro, siga acreditando e se encantando.
1: Sempre.
2: Tchau, tchau.
1: Tchau.

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0: programa Seus Filhos está no ar e hoje eu tinha planejado todo um texto para começar o nosso programa, mas eu resolvi separar aqui uma frase desse livro que eu vou falar daqui a pouco. Toda criança do mundo deve ser protegida contra os rigores do tempo, contra os rigores da vida. Ruth Rocha. Por que que a gente está falando sobre isso? Porque hoje a gente vai falar de proteção de crianças e de adolescentes. De todos os jeitos aqui no programa Seus Filhos, vamos refletir muito sobre isso, sobre a postura da escola, a postura da família, da sociedade. Eu, Thaís Dias, sigo por aqui, junto comigo, Roseli Sayão. Tudo bem, Roseli?
1: Tudo bem, Thaís. É um prazer novamente conversar com você.
0: E hoje não estamos sozinha, temos uma convidada mais do que especial, ela já está quase uma integrante de carteirinha aqui do programa Seus Filhos, Luciana Temer, advogada, professora e diretora-presidente do Instituto Liberta, é uma ativista mesmo da defesa das crianças e dos adolescentes e por isso é a nossa integrante honorária aqui do programa. Tudo bem, Luciana?
2: Obrigada, Thaís. Oi, Roseli, um prazer imenso poder conversar com vocês de novo e com a audiência sobre esse tema que é tão importante e fundamental, que é a proteção de crianças e adolescentes, né?
0: Luciana, a gente trouxe aqui, eu citei agora há pouco, vou tentar aqui na fechadinha, porque a gente vai falar bastante, você está lançando agora, né, esse livro que é Educar para Proteger, uma parceria com o Senac, nessa coleção, né? E eu queria que você falasse um pouco sobre essa cultura de educar para proteger. A gente tem falado muito, né? Como eu educo, a gente falou e fez um programa sobre isso, como eu educo os meninos, né? Nesse contexto de violência, como eu protejo as meninas, e aí?
2: Acho que é um grande desafio, né? Você sabe, Roseli, eu já disse isso no outro programa, mas quando os meus filhos eram pequenos, que hoje estão com 24, 25 anos, eu escutava você, Roseli, para ajudar, a educar, né? Educar, formar, e já era um desafio, sempre foi, educar sempre foi um desafio, mas eu acho que agora a gente está falando de um outro nível de desafio, né? Quando você fala da internet, das redes sociais, a gente está trabalhando com uma outra camada de desafio, que é muito difícil para nós. E esse livro, Thaís, eu escrevi a convite do Senac, o Educar para Proteger, na verdade com um recorte muito específico, que é para proteger da violência sexual infantil, né? Mas eu quero dizer que eu tenho muito claro para mim que quando você fala de educar para proteger, independente de qual violência, tem uma base que é uma base comum, né? Que é uma base da criança se reconhecer legitimada nos seus sentimentos, de ter um diálogo permanente com os adultos responsáveis por ela. Tudo isso é educar para proteger. Pode ser uma violência de bullying na escola, pode ser

0: uma violência sexual intrafamiliar, enfim, muitas, uma violência virtual, mas o fato é, tem uma base comum de educação de crianças e adolescentes que pode ajudar nessa proteção, é o que eu acredito.
1: E aí eu trago você, Roseli, para a conversa, porque às vezes os pais não conseguem definir esse limite, né? Então, quando a gente fala principalmente de uma proteção, né, contra a violência sexual, o pai fica, não pode tocar ninguém, pode tocar ninguém, pode encostar e se encostar, e aí já gera uma proporção. Por outro lado, aqueles pais, não, isso não é assunto para criança, não tem que falar sobre isso com criança. Então, a gente vive num extremo ali sem saber como lidar. O que que você traz de orientação?
2: Basicamente, dois pontos, né? A primeira questão que eu acho muito importante é que a gente trabalha muito para criar filhos obedientes, mas não é para ser obediente para qualquer adulto, né? Existe uma coisa que a gente chama do princípio da obediência, é diferente de ser obediente, né? É aprender a obedecer alguns adultos. E aí é preciso identificar quais adultos, né? A professora que dá aula para você, a diretora da escola, a moça que vem dizer na escola para você que você não pode jogar as coisas no chão, é para obedecer o pai, a mãe, a tia, ou seja, aquelas pessoas que têm uma convivência próxima. Isso ajuda muito a criança a entender e diferenciar um pouco, né? Então eu tenho que ser obediente com todo mundo, porque a violência, principalmente a sexual, chega como uma autoridade, né? E aí ela, a criança em geral, pode obedecer. E a segunda coisa que eu quero muito, né, explicar é que a gente precisa proteger aqui a criança daquilo que ela não consegue se proteger. Isso é importante, né? A criança vai andar de bicicleta pela primeira vez, pode cair, mas não vai ser um tombo fatal, nada muito sério. A gente não precisa proteger a criança numa situação dessa. Então a gente precisa reconhecer, como adultos que somos, que situações que a criança não consegue enfrentar sozinha, porque não tem defesa para tanto.
1: Agora, Luciana, quando a gente traz, né, esse tema, e aí eu falei agora há pouco, a gente gera, nos pais principalmente, uma angústia. Ai, mas eu vou falar sobre isso, mas isso não vai acontecer na minha casa, ou isso não vai acontecer com o meu filho. Ou eu tenho tanto medo disso que eu não consigo nem falar sobre isso. Como é que a gente chega também nessas famílias para trazer orientação, mas sem medo?
0: Eu acho que assim, o nosso esforço no Instituto Liberta é justamente, Thaís, convidar as pessoas a conversarem sem tabu sobre isso, né? Então, acho que tem o livro que eu lancei, que é direcionado para adultos compreenderem as violências sexuais. Porque a verdade é que nós adultos não entendemos muito bem a lógica desta violência. Tanto é que frases como não fale com estranhos é uma frase comum, e a maioria das violências sexuais não são praticadas por estranhos, mas são praticadas por familiares, né? Então, na lógica até, Roseli, de obedecer, né? De fato, a gente tem, eu concordo plenamente com o que você disse, a gente tem que ensinar a criança quem é a autoridade que ela deve obedecer, quem é que ela não precisa estar submetida, mas também a gente se preocupa muito com o aspecto de que, às vezes, esta pessoa que, em tese, deveria ser a protetora é a violadora, né? A gente sabe que as violências são muito intrafamiliares. Então, esse livro é uma conversa com adultos, para os adultos compreenderem essas violências. Agora, a gente lançou no Instituto Liberta uma outra cartilha, né? Um guia, na verdade, que é um guia para familiares e cuidadores de crianças de 0 a 10 anos. Ele está livre, vai lá no site do Instituto Liberta, baixa. Eu trouxe para as duas aqui um físico, mas vocês podem ir lá baixar, compartilhar pelo WhatsApp, o que vocês quiserem. A gente dividiu por faixas etárias: 0 a 2, 3 a 4, 5 a 7, 8 a 10. E a gente ensina nesse guia como é que você pode conversar com crianças de 0 a 10 anos, de acordo com a faixa etária que elas estão, sobre esse tema? Então, vou dizer para você: prevenir a violência sexual não tem nada a ver com falar nem de sexo, nem de violência. E a gente ensina, por exemplo, que você ensinar uma criança a legitimar os seus sentimentos é uma forma de proteção. Vou dar um exemplo bem basiquinho aqui. Mas pensa só, eu, Roseli, quando os meus filhos caíam, O que que eu dizia? Começava a chorar, né? Caiu da bicicleta. Não foi nada. Vem aqui, não foi nada. Tudo bem, deu tudo certo. Mas não foi nada, dependendo da situação, é algo que deslegitima aquilo que a criança percebe. Então, ela sabe que está doendo, ela sabe que caiu. Só que você, que é a mãe, que é a cuidadora, que é a protetora, está dizendo para ela que não foi nada. Então, ué, mas eu estou sentindo, mas ela está dizendo que não foi nada, então não foi nada. Isto, se você levar para um nível de violência e desconforto, por exemplo, em relações com outros adultos, pode ter consequências. Porque você, a criança, pode sentir um desconforto de sentar no colo de um tio, por exemplo. Só que ela não se sente legitimada com aquele desconforto, não é? Ah, é manifestar o desconforto. Então, estou dando um exemplo que é muito simples, mas que fala de como você pode ajudar teu filho e tua filha a crescer mais fortalecido para enfrentar violências a partir de coisas como percepção de sentimentos.
1: Vou convidar vocês para ouvir uma adolescente, a Giovana Bandeira, de 18 anos. Ela vai falar um pouquinho sobre, principalmente, como essa discussão, né, de proteção das mulheres, de proteção das crianças e adolescentes é percebida por ela. Vamos dar uma olhada.
3: Violência de gênero e a ineficiência na criação de leis que protegem as mulheres são uma deficiência social que a gente vê cada vez percorrendo mais ao longo dos anos. A falta de leis realmente eficientes que protegem as mulheres e a falta como esse assunto não é tratado com seriedade, como machismo e misoginia, que muitas vezes é visto como mimimi, acaba acarretando numa sociedade cada vez mais desigual.
1: Eu queria trazer até um outro trecho desse livro, né? Educar para Proteger, que a Luciana lançou recentemente em parceria com o Senac, falando aqui que, diferentemente da violência contra a mulher, cujo enfrentamento já avançou a passos largos, e a gente fala de 20 anos da Lei Maria da Penha, por exemplo, né? Temos a lei do feminicídio já com essa condenação. O combate à violência sexual contra crianças e adolescentes está engatinhando e, para a maioria das pessoas, permanece aquela sensação de que se trata algo distante da própria realidade, sobre aquilo que não é preciso pensar. E aí, eu queria trazer esses dois tipos de violência, né, que são muito impactantes. A violência contra a mulher, a violência contra as crianças e os adolescentes, a violência sexual. As mulheres, durante muito tempo, viveram uma realidade de serem importunadas sexualmente no transporte público e vivem isso ainda hoje. Eu não conheço, assim, mulheres adultas que não passaram por uma situação de serem, né, tocadas por homens sem a permissão, sem o consentimento, em eventos públicos, em locais públicos, ou até mesmo em locais privados. Muitas meninas não conseguiam, apesar de ter a vontade de dizer não para os seus companheiros, porque elas não tinham a informação de como fazer isso. E eu queria ouvir vocês duas exatamente sobre isso, porque a gente falou muito de consentimento. E aí, nos dois casos, essa ideia de consentimento ainda gera uma discussão e uma nuvem em cima disso, né? Vou começar com você, Roseli, então.
2: Pois é. É bom a gente lembrar um pouco as nossas tradições, né? O casamento nunca exigiu consentimento posterior ao sim do casamento. É importante a gente lembrar que aquele sim que foi dado foi naquela situação específica. Agora, daí para frente, a mulher precisa dar o consentimento para tudo, para absolutamente tudo, né? E não é só para o relacionamento sexual, mas para atitudes, por exemplo, financeiras, econômicas, palavras que são dirigidas a outras pessoas na frente dela ou a ela mesma. Então, é importante que a mulher tenha consciência disso. Em alguns países, uma das primeiras perguntas que são feitas para a mulher que se diz que sofreu um estupro, por exemplo, né, é: você deu consentimento? Você disse não? Esse é o sinal para a justiça desses países de que sim, ela foi submetida sem a vontade dela.
1: Luciana, eu queria te ouvir, né? Porque é muito difícil isso, né?
0: Eu acho que eu queria fazer uma distinção aqui, quer dizer, que já está colocada, obviamente, pela pergunta, que é mulheres e meninas, né?
1: Sim.
0: Então, primeiro, que a gente tem uma grande confusão nesse país, porque a gente mistura meninas e mulheres. E a gente tem brigado muito para que a gente possa separar. Meninas são meninas, mulheres são mulheres. E eu vou dar um exemplo muito simples aqui.

0: aqui para vocês. Quando a gente fala de estupro, Roseli, no imaginário popular, a gente pensa em mulheres. Mas mais de 64% dos estupros no Brasil são contra meninas de menos de 14 anos. Quando eu puxo essa régua até 17 anos, dá quase 80% dos estupros registrados no Brasil, né? E por que que eu tô insistindo aqui nessa diferenciação que o nosso imaginário às vezes não faz? Porque a gente está falando de diagnóstico. Quando a gente pensa que mulher é vítima de violência, quando a mulher é estuprada, você fica pensando em construção de educação e políticas públicas para mulheres. Não estou dizendo que não é importante, gente, é importantíssimo, mas, como eu digo no meu livro, a gente avançou nos últimos 30 anos e tornou visível esta violência, que é patrimonial, que é física, que é verbal, enfim, todas essas coisas que a Roseli já anunciou. Então, eu insisto aqui que a gente tem que falar de proteção de meninas, porque se a gente falar, Thaís, de proteção de meninas, talvez a gente tenha que falar menos de proteção de mulheres lá na frente. E aqui a gente volta para o tema da educação, né? Da educação de meninos e meninas. Porque essa educação é dos dois. E volto para o guia Saber Liberta. Por exemplo, quando você ensina uma criança que o corpo dela é dela e que ninguém pode tocar, você tem que ensinar também que o corpo do amiguinho é dele e que ele também não pode tocar, que ela também não pode tocar, não é? Porque é uma via de mão dupla. Ninguém pode tocar no meu, mas eu também não posso tocar no de ninguém. Então, eu acho que a gente tem que começar a enxergar de verdade. Esse programa de vocês é tão importante, porque a gente está falando de filhos, né? E filhos, a gente fala de educação, mas mais do que educação, a gente fala de formação. Como é que você forma os filhos? E aí, eu tenho que voltar para o desafio permanente, que é formar filhos numa era em que as redes sociais estão conversando com seus filhos muito mais tempo do que você, né? E de forma misógina, ganhando dinheiro com isso. Então, é preciso entender a lógica, eu falo isso, explico isso no livro, quer dizer, a lógica dos algoritmos. Como é que os algoritmos, como é que você tem um menino, Thaís, de 13 anos, que tudo que ele quer é arrumar uma namorada, ou porque ele está muito bravo, ou porque ele tomou um fora de uma menina, e ele vai lá na internet e ele escreve assim, como conquistar meninas, ou meninas são insensíveis. E aí começa a aparecer coisas para ele, começa a aparecer coisas, e quando você vê, ele está começando a ver vídeos absolutamente misóginos, dizendo que mulheres são perversas, que têm que ser punidas e tudo mais. E ele ouve aquilo num primeiro momento, e aquilo é estranho para ele. Não foi isso que ele aprendeu com os pais dele. Os pais dele não ensinaram isso para ele, né? Então, aquilo é estranho. Mas, de repente, aparece um outro vídeo com outro especialista dizendo a mesma coisa e outro dizendo a mesma coisa e outro, porque é assim que funcionam os algoritmos. E aí, de repente, ele se convence de que é isso mesmo. Né? A gente, eu brinco outro dia que eu comprei sopa de ossos. Alguém já comprou sopa de ossos?
1: Não.
0: Ah, sopa de ossos, não cai no seu algoritmo ainda. Sopa de ossos são uma maravilha para a saúde. Gente, eu sou pós-graduada, tenho 57 anos e eu comprei a sopa de ossos, entendeu? Porque apareceu um monte de gente dizendo as maravilhas da sopa de ossos. Agora, você imagina um moleque de 13 anos de idade dizendo quanto as mulheres são perversas, perversas, perversas e que tem que ser punidas.
1: E aí, você citou as redes sociais, eu ia até para um outro caminho, mas eu vou para esse caminho, Roseli. Porque aí a gente tem, vieram várias abinhas aqui quando você foi falando, né? E eu vim pensando, tem esse aspecto da misoginia que vai sendo ali colocada o tempo todo. E tem um aspecto da adultização e da erotização. E aí a gente fala de crimes, por exemplo, como estupro virtual, né? Que muita gente nem sabe o que é e como se proteger. E aí você olha, eu tenho uma filha de 13 e um menino de 9. E aí você olha ali, ah, ele está no quarto, está protegido. Ela está no quarto, está protegida. Mas se tiver com o celular na mão, essa proteção é simples e ilusória, né, Roseli? Uhum. E é isso que os pais precisam estar atentos, porque hoje o perigo está aqui, na palma da mão.
2: Exatamente. Aliás, este, né, na mão de criança e adolescente, sem tutela alguma, sem conversa alguma, é aquilo do qual a criança e o adolescente não consegue se proteger sozinhos. É preciso acompanhamento dos pais, e eu sempre aviso, gente, não se trata de ir escondido ver o que o filho fez na internet. Não é isso. Antes de o filho começar, a filha começar a ir ver a internet, É preciso que eles façam.

0: ali um contrato, um acordo, um combinado, como as escolas adoram falar, né? Olha, você vai entrar, eu não vou estar o tempo todo vendo o que você faz, mas de vez em quando eu vou ver com quem você fala, o que você fala, o que você ouve, o que você vê, que site você visita, que páginas você segue. Isso é uma maneira de proteger você. Isso precisa ser dito para a criança, né? O mesmo para o adolescente. É 13, 14, 15 anos, eu sempre achei a fase mais difícil da adolescência. Porque eles dão um grito de liberdade, não sou mais criança, mas ainda não amadureceram. Isso leva tempo, experiência, prática de vida. Por isso que eu acho esses os 3 primeiros anos, depois dos 12, os mais arriscados, eu diria. Então, não pense que ele é adolescente, tem 13, 14 anos, que ele pode se virar sozinho na internet.
1: Seguimos nessa reflexão sobre proteção das nossas crianças e adolescentes e falamos, né, dos perigos das redes sociais. Mas eu pensei aqui, me coloquei na função de mãe, né, não só de mediadora, porque a gente fica muito na dúvida, Roseli, do que pode e o que não pode, né? Porque ao mesmo tempo que eu tô aqui apresentando o programa aos seus filhos, ouvindo as suas orientações sempre, às vezes eu me sinto perdida, porque eu olho, esses 13 chegaram muito rápido, eu acho que você piscou e você não percebeu. Eles querem liberdade, eles querem mais autonomia, mas não têm essa maturidade. E aí, posso ir no clube sozinha? Ah, mas eu posso ir no shopping sozinha, no cinema? E você vê um monte de notícias chegando e casos de estupro coletivo e casos de estupro virtual, você vai ficando muito tenso. E aí eu me coloco naquela posição, imagino que você, que é pai, mãe, avô, avó, também se coloca nessa posição de deixo, não deixo, até quando eu deixo, né? De que forma eu deixo. Como é que a gente toma essa decisão, Roseli?
0: Bom, a primeira coisa que eu preciso avisar todo mundo, nós vamos errar. Não há maneira de a gente acertar sempre. E alguns erros que a gente comete, a gente só vai saber lá na frente, quando eles forem adultos. Aí eles vão contar, lembra quando você fez tal coisa? Pois é, me prejudicou nisso, naquilo. Então, o que a gente precisa é estabelecer aqui dentro da gente, né? Sabe aquela hora que as crianças vão dormir e a gente fica pensando? Essa hora que a educação acontece, porque é aí que eu penso, né? Eu vou deixar ir ao shopping sozinho ou não vou? Aliás, a gente pode adiantar algumas questões, né? Porque hoje ele se comporta de uma maneira muito massiva. É, quase todos os adolescentes deste grupo social se comportam assim, querem fazer isso, querem comprar aquilo. Então é preciso que eu tome a decisão, considerando alguns itens dos meus valores, dos valores familiares, das tradições dessa família, da moral, da comunidade e da família. E aí avaliar sem medo de ser careta. Isso eu não vou deixar ainda não. Por enquanto ela tem 13. Quem sabe aos 15, sim, vai sozinha ao shopping. Mas aos 13 é cedo, porque eles são impulsivos e quando eles estão em grupo, a moral é do grupo. Ou seja, não há moral familiar por trás segurando isso.
1: Agora, Luciana, vou fazer uma provocação que eu já ouvi de alguns pais, né? E o meu filho, até recentemente, de 9 anos, a gente conversando sobre algumas coisas de redes sociais, ele falou assim, mãe, você problematiza tudo. E a gente problematiza tudo, né? Na cabeça da gente, a gente vai calculando ali os riscos. E um pai uma vez falou pra mim assim, olha, mas vocês falam tanto de proteção de criança e adolescente, que não pode tocar, que não pode mexer. Vocês vão criar uma geração de meninos e meninas que vão ser extremamente traumatizados com os próprios corpos, que não vão conseguir, por exemplo, se libertar sexualmente. O que você diria para esses pais?
2: Bom, primeiro, não sou especialista nisso, né? Vamos lá fazer essa ressalva. Mas deixa eu só pegar um gancho da Roseli, só para dizer o seguinte. Roseli, quando os meus filhos tinham exatamente essa idade, eu lembro que eles falavam para mim assim, mas todo mundo vai. Eu falava, mas você não é todo mundo. Entendeu?
1: Eu falo, eu acho que é uma frase unânime de todas as mães.
2: Mas você não é todo mundo, porque a gente tem que ter consciência de que a gente tem que ir de acordo com o que a gente acha correto, né? Eu discordo plenamente, totalmente, dessa preocupação de que o cuidado e os alertas podem levar a um problema em relação à sexualidade. Eu acho que o contrário, né? Eu acho que e quando eu falo de sexualidade aqui, eu tô falando Lógico, a gente está falando de adolescente, não está mais falando de criança, porque com criança você não vai falar de sexualidade, você vai falar de proteção, mas que com um adolescente você vai falar sim de sexualidade, e você vai falar de uma sexualidade que é saudável, que é responsável, né? Você tem que falar sobre isso. Então não é só sobre o não, mas sobre o como, né? Então eu acho que a gente tem que... por isso que eu digo, nós adultos precisamos estudar. Entendeu? Se a gente não estuda, a gente não consegue conversar, né? Então, assim, a gente precisa estudar para poder conversar com os nossos filhos. Agora, eu queria fazer um alerta ainda com a história da preocupação e do cuidado. Thaís, você sabe que a gente tem um dado objetivo, que é do Conselho Nacional de Justiça, que mostra que de 2020 para 2024... O número de adolescentes que praticaram atos infracionais, né? Adolescente não pratica crime, pratica ato infracional, equivalentes a estupro, dobrou de 2020 para 2024. Ou seja, você tinha 20 adolescentes, não é esse o número, é muito maior, 1.800 qualquer coisa, passou a 4 mil, 5 mil. Né? O que, que significa isso? Por que, que a gente teve um aumento tão grande de crimes sexuais praticados por adolescentes? Aí eu queria lembrar com vocês o que aconteceu em 2020, não é? Pandemia. Pandemia, lockdown, as crianças e adolescentes nas telas. A gente ainda, Roseli, sem saber os perigos da tela, porque a gente não sabia. Hoje a gente sabe, mas a gente não sabia. Então, você teve uma leva de meninos e meninas, mas sobretudo meninos, que cresceram influenciados pelas redes, pela pornografia, sem a gente se dar conta. Então, não, Thaís, eu acho que a gente não vai assustar filho nenhum conversando e colocando limites, não é? Mas para fazer a conversa certa, precisa estudar.
0: Agora, deixa eu só emendar. A coisa que eles veem na internet que podem trazer problemas. E não aquilo que o pai e a mãe vão conversar a respeito.
1: Ali, esse é um ponto que eu ia entrar agora para a gente conversar nessa reta final do programa Seus Filhos, que é a forma de conversar. A gente criou um tabu, né, para falar de determinados temas e colocou principalmente um tabu quando esse tema é tratado pela escola. Então, por exemplo, educação sexual não pode tratar na escola, né? Ah, mas falar disso é só a parte biológica. Não pode passar desse assunto. Ah, mas na minha casa eu não me sinto confortável, então esse assunto não entra. Uhum. A gente precisa quebrar essas barreiras, né, Roseli? Porque informação e informação de verdade, a gente mostrou ali, o saber liberta, é isso, né, Roseli? Com base em informação correta, você toma a decisão normalmente mais precisa, né?
0: Isso. Vou pegar a frase dela. Para conversar com os nossos filhos, a gente precisa estudar. Educação sexual, gente, não é falar do coito, da relação genital, não é isso. Mas é falar de tudo aquilo que antecede esse ato. Muito antes. Na verdade, esse ato sexual é tratado na aula de ciências biológicas. Eles ensinam o aparelho reprodutor, como funciona, como não funciona, como acontece a gravidez. Não é disso que a gente precisa ensinar. Aliás, gerações e gerações passaram sem aprender isso. A não ser na aula de biologia, né? O que a gente precisa falar é exatamente assim. A respeito dos valores, dos sentimentos, das emoções, do respeito a si, do respeito ao outro. Toda escola tem uma educação sexual. A maioria delas caótica. Que começa assim, não pode namorar no recreio. Mas o que é namorar? Ficar conversando junto não é namorar? É só pegar na mão e beijar que é namorar? Eles não discutem isso. Eles decretam, né? Aí tem uma educação sexual embutida. Os alunos estão aprendendo alguma coisa, que a escola não é lugar de namorar, só escondido. E vai por aí.
1: E aí você entra nessa ideia da proibição, né? Que acaba gerando um interesse ainda maior, muitas vezes, principalmente quando a gente está falando de adolescente. Roseli, fica aqui, né, o nosso carinho especial para a nossa convidada de hoje.
0: Muito.
1: Luciana Temer, muito obrigada mais uma vez.
2: Obrigada, eu que agradeço. É sempre um prazer imenso estar aqui falando com vocês.
0: Nós também.
1: Olha, quero aqui falar do nosso time, né, que sempre colabora com a gente para colocar esse programa no ar, dizendo aqui o nome de todos eles. A produção da Beatriz Alencar, a produção aqui no estúdio do Rafael Henrique e da Marcela Pereira, a edição do Pedro Salles e a sonorização do José Antônio de Araújo. Agradecendo sempre a você que nos acompanha na Band News, pode e deve participar, ficou com alguma dúvida, quer sugerir?

0: um tema para a gente conversar aqui no nosso programa, mande um e-mail para seusfilhos@bandnewsfm.com.br ou nos acione nas redes sociais, @ThaísBDias, Thaís com H, ou @RoseliSaião, Roseli com Y, Saião também. Roseli, meu beijo para você mais uma vez e até a próxima.
1: Obrigada. Eu tenho que agradecer as conversas que eu tenho com o Thaís. Agradeço principalmente a Luciana hoje e a vocês que nos acompanham. Muito carinho.
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0: Olá, começa agora o Band News no Mundo. Eu sou a Beatriz Ferretti e te convido para uma análise sobre um dos destaques do noticiário internacional. Hoje eu começo com uma reflexão. Você provavelmente aprendeu na escola que a Groenlândia e a África têm tamanhos parecidos no mapa. Mas, na verdade, o continente africano é cerca de 14 vezes maior que a ilha no Ártico. Mais de 400 anos depois da criação do Mapa Mundi, que nós seguimos a vida inteira, a ONU aprovou mudanças. Uma resolução que passou pela Assembleia Geral apoia a adoção de representações cartográficas que mostrem o tamanho real dos países e dos continentes, é o que você está vendo aqui no telão, substituindo a chamada projeção de Mercator, que foi criada no século XVI. Nesse desenho alternativo, a África ganha extensão e o Brasil também, ó, fica maior. Aqui a gente está mostrando, né, como é a África na projeção de Mercator, do lado esquerdo, e do lado direito, a projeção com essas mudanças a partir da ONU. Então, será que o Mapa Mundi que nós aprendemos nos livros de geografia está errado, gente? E para entender, eu recebo Luiz Antônio Bittar Venturi, professor titular do Departamento de Geografia da USP. Obrigada por estar aqui comigo, professor.
1: Obrigado, Beatriz.
0: Vamos lá. O mapa que a gente aprendeu nos nossos livros de geografia é uma farsa? Está tudo errado? Que história é essa, professor?
1: É, não, na verdade, ele não está errado. Ele é útil para algumas funções, mas o problema não é o mapa de Mercator. O problema é o uso que se faz dele no meio educacional. Né? Por exemplo, ele foi feito não para fins didáticos, ele foi feito para navegação, para facilitar a navegação. Então o problema não é ele, porque todos os mapas, todas as projeções vão causar distorções. A única forma de representar o mundo de forma adequada, com as dimensões, as distâncias, as formas, é assim, através de um globo. Agora, a hora que a gente tenta colocar um globo de três dimensões num plano de duas dimensões, vários tipos de distorções vão acontecer. E aí depende de qual é a finalidade do mapa. No caso do Mercator, o Gerardus Mercator, que criou essa projeção em 1569. Veja, 1569 era a época das grandes navegações, dos grandes descobrimentos. Né? Antes disso, pode ver que eles erravam de caminho, né? Iam para um lugar, para as Índias, acabavam aqui, aquela coisa. Eles não tinham, era uma dificuldade, né, para se locomover. Então, essa

0: os retos, etc. Só que, para que esta parte próxima aos polos norte e sul fossem projetadas no cilindro, elas têm que abrir.
1: Por isso que a Groenlândia saiu maior do que é mesmo.
0: Todas as regiões de latitude média a alta, elas vão ter que abrir. E aí é a projeção que mais causa distorções nesse sentido. Mas ela tem uma vantagem, porque se você pegar todas as linhas retas, ou os navegadores, em qualquer meridiano que ele subir, aqui, ali, ele vai acabar no Polo Norte ou no Polo Sul. Então, isso facilitou muito porque ela preservou os ângulos retos, reais, e aí, para você ir de um ponto A para B, por exemplo, da Europa para o Brasil, bastava você traçar uma linha reta, sem ter que ficar fazendo os cálculos complicados que antes eram necessários de ser feitos para ir corrigindo a curvatura da Terra, né? Então foi uma revolução, tanto é que isso facilitou muito as navegações e, consequentemente, os descobrimentos. Era a época dos descobrimentos, né?
1: Agora, como é que ele projetou o desenho dos continentes, dos países, né? No século XVI, tantos e tantos anos atrás, sem nenhum tipo de tecnologia moderna que a gente tem hoje?
0: Então, Beatriz, as projeções elas já vêm desde a Grécia Antiga, né? Com Ptolomeu, depois você tem também os árabes, os islâmicos, né? O Idrisi, eles já faziam projeções, né? O que o Mercator fez foi retificar a esfera para facilitar a navegação. Mas já existiam várias outras projeções anteriores, desde a antiguidade. Dos persas, né? Então, o que ele fez, ele não criou, na verdade, ele criou a técnica, né, de colocar um cone aqui para projetar tudo. E essa distorção não foi ele que criou, propositalmente, foi um resultado, né, de colocar isso aqui num cone e abrir essas partes aqui para serem projetadas no cone. Então, foi um resultado, né, que na época foi muito útil e hoje ainda é útil. Hoje, a questão com essa nova projeção, e aí que ela é muito interessante, a gente vai falar dela, a questão não é abolir a projeção de Mercator, porque ela ainda é útil,
1: Para
0: ela é
1: navegação,
0: para
1: principalmente.
0: navegação e para web navegação. Por exemplo, os aplicativos de localização como Apple Maps, Google Maps, eles usam o Mercator em escala de detalhes, né? Porque está tudo reto, tal, está mais fácil. Quando você começa a diminuir o zoom no Google Maps, por exemplo, que começa a aparecer o globo inteiro, então gradualmente o software vai mudando de projeção. Porque se ele não mudasse de projeção, você faria uma diminuição de zoom e apareceria um quadrado lá, né? Igual o Mercator. Então, o Google, ele associou dois tipos, Google, Apple, né? Dois tipos de projeção. No início é Mercator. Se você está olhando para uma área, para uma rua, para um quarteirão, para uma cidade, eles usam o Mercator, mas à medida que você vai querendo ver o globo inteiro, aí gradualmente isso vai se transformando numa outra projeção que eles chamam de globo 3D.
1: Então, eu acho que a gente não deve ver mudança nos nossos aplicativos de mapas de celular, de GPS e tal, até porque a mudança nem é obrigatória, né, professora? É mais uma alternativa que se deu por uma questão política, né?
0: Isso, nós não vamos abandonar o Mercator. Mas o que aconteceu foi uma recomendação a partir de um movimento da União Africana, liderada por Togo, que é um paizinho aqui pequenininho, não é na África Ocidental, né? Ele que liderou esse movimento, para corrigir essas distorções, mas para fins didáticos, diplomáticos, geopolíticos, né? para a formação

0: crítica dos alunos, que até então tinham uma visão distorcida da realidade. Né? E a África, por que esse movimento começou na África? Porque a África foi a maior prejudicada nisso.
1: E dá para a gente ver aqui, ó, esse mapa que está atrás de nós, então é esse novo, aprovado pelas Nações Unidas. É, a África aqui no meio, realmente, se a gente comparar o tamanho do continente africano com ali a América do Norte, muito diferente, né, do que a gente vê em Mercator.
0: Isso. Em Mercator, a Groenlândia é praticamente do tamanho da África, mas como você mesmo falou, a África realmente ela é 14 vezes maior. No continente africano, aqui, cabe Estados Unidos, China, Índia e a maior parte da Europa. Olha o tamanho da distorção.
1: E o Brasil também ficou mais comprido, assim, né, professor? Proporcionalmente.
0: As regiões próximas ao trópico, as intertropicais, elas não sofrem muitas distorções, porque o cone encosta nelas, assim. O problema é mais com as altas latitudes, tanto norte quanto sul. Olha o continente Antártico, imagina o que é isso.
1: Uhum.
0: Quer dizer, o continente... Tem mais uma coisa. A Mercator e várias outras não conseguem projetar os polos. Os polos sempre ficam de fora. Eles param na latitude 80. A gente vai até a latitude 90. Não tem como. Existem outras projeções mais adequadas para os polos, como a cônica de Lambert, como a planar, enfim, que pegam partes assim, né? E são mais fidedignas. Mas essas... Mesmo essa, ela não projeta os polos adequadamente, né?
1: E por que será que a gente está falando disso agora? Por que depois de tantos anos, professor, a ONU decide aprovar essa resolução para mudar? Que tipo de pressão foi essa que fez a gente abrir os olhos e começar a pensar no planeta em dimensões diferentes?
0: A projeção de Mercator, que veio para facilitar as navegações, acabou sendo universalmente utilizada por questões geopolíticas, ideológicas, e ela acabou perpetuando um eurocentrismo e um colonialismo, porque na projeção de Mercator, a Europa ela fica maior e no centro. Então isso reforça a ideia de superioridade e de centralidade civilizatória. Em detrimento do sul global, e depois dos Estados Unidos também, Canadá, etc. Mas isso foi preservado, você pode ver, a Europa sempre está no centro e com uma dimensão muito maior, né? E a África é bem maior do que a... Olha, muito maior, mas no Mercator essa diferença é mínima, né? Então foi uma questão ideológica mesmo, a meu ver, de perpetuação de uma ideologia eurocentrista. Por quê? O tamanho do território e a posição do território no mapa, ela exerce uma influência grande na percepção das pessoas, dos alunos, então, da importância que aquilo tem. Porque em geografia tem um conceito que se chama espaço vital, que assim, basicamente é assim, o território é maior, o país é mais importante. Porque vai ter mais recursos, porque vai ter mais estratégias de defesa, etc., mais possibilidade de planejamento, por várias razões.
1: Mais poderoso,
0: então,
1: mais rico.
0: Ser maior...
1: É uma imagem que passa.
0: Uhum. Isso, no imaginário coletivo, numa projeção de Mercator, imagina, os Estados Unidos é muito maior, o Alasca... O Alasca é quase o tamanho do Brasil, pessoal. Não dá. E isso, para a gente, sempre foi normal. Porque a gente sempre viu isso. Aqui não. Nesse Equal Earth aqui, que foi criado em 2018. 2018, por três cartógrafos. Eles tentaram fazer o máximo de correções possíveis em termos de tamanho, de distância, de forma, etc., né? Para corrigir historicamente um erro. Então, é um erro histórico, é uma injustiça, a gente chama assim de injustiça cartográfica com o sul global e com as áreas tropicais.

0: tropicais, né, que estão, os países menos desenvolvidos estão nas áreas tropicais. Né? Então, como eu disse, como a África foi a mais prejudicada aí, esse movimento que se chama uma campanha na África, na União Africana, Correct Map, Correct the Map. Foi uma campanha amplamente difundida, liderada por esse país, o Togo, né? E em 2025, olha, foi rápido. Eles chegaram na ONU com essa proposta em 2025. Em 2026 a gente já está. Então eles chegaram com muita força. Então não foi a ONU que tomou essa decisão. Não foi a ONU que resolveu criar um novo mapa. Ela simplesmente acolheu uma demanda muito justa, é, da África, dos países africanos, que, e daí a reboque vai, o Brasil, outras regiões acabam sendo beneficiadas.
1: Agora, os Estados Unidos não gostaram nada disso, professor.
0: Não.
1: Porque na votação da Assembleia Geral, o novo mapa foi aprovado com 164 votos a favor, 6 abstenções e apenas um voto contrário, justamente o dos Estados Unidos.
0: Exato. Por quê? Porque os Estados Unidos...
1: Eles ficaram bem menores, né, do que...
0: Bem menores, o Canadá também, né? Bem menor. Por que isso? Porque nessa era Trump, né, a gente vê tudo é uma pauta ideológica, né? Então eles alegaram que, isso aí é uma pauta ideológica que não interessa... Como se a manutenção do Mercator também não fosse ideológico. Quer dizer, manter o Mercator também é uma questão ideológica.
1: Sim. Manter ou mudar, você está tendo um posicionamento.
0: Tanto uma quanto outra. Então, não tem sentido falar que é uma pauta ideológica, porque a manutenção do Mercator também é uma pauta ideológica. Então, eles alegaram isso. Em segundo lugar, eles criticaram a ONU, dizendo que a ONU deveria focar nos conflitos atuais e ficar se preocupando com projeções cartográficas diminuiria a credibilidade da ONU, que já não anda boa. Essas coisas que a gente vê nessa era Trump.
1: Agora, para a gente entender o efeito prático, professor, dessa mudança, a gente já disse aqui que não vai mudar o nosso mapa do carro, o GPS, aqueles mapas que a gente consulta online. É, muito provavelmente isso vai ser incluído nos livros de geografia, né? No mínimo para uma comparação, para uma alternativa a Mercator. Mas para esses países que serão beneficiados, ou para o continente africano que será beneficiado, e que foi injustiçado, como a gente está falando, por tantos anos, tantos séculos. O que muda a partir de agora? Será que vai ter algum efeito prático, benéfico para essas regiões depois dessa mudança?
0: Sim. Eu acho que tanto a África, assim como o Brasil, nós já usamos nos livros didáticos outras projeções, como a de Robinson, outras projeções que corrigem isso. A gente quase não vê Mercator em livro didático mais no Brasil, mas é uma coisa interna nossa. Eu acredito que a África também já use, mas a gente quer um reconhecimento internacional, né, da comunidade internacional. Afinal de contas, um mapa representa toda
1: a
0: comunidade.
1: Por favor, olha o nosso tamanho desse Brasilzão, gente.
0: Isso tem um efeito prático em termos geopolíticos, econômicos, educacionais.
1: Geopolíticos no sentido de, vai ter uma reunião... Bom, agora vai ter a Assembleia Geral da ONU, né, em breve. É, todos os países reunidos e tal. Será que o Brasil vai? Chega com mais peso? Assim...
0: Olha,
1: pelo que a gente estava falando de um território maior simboliza mais poder.
0: Isso. O Brasil não vai aumentar de tamanho, nem a África. Eles vão ficar maiores porque as outras regiões vão diminuir. Então, relativamente, o Brasil vai aparecer muito maior. E as dimensões, por exemplo, da Bacia Amazônica e da Floresta Amazônica vão aparecer muito maiores. Isso, o que pode dar um peso maior ao Brasil nas pautas de biodiversidade, de transição energética, de minerais críticos, que mais? De mudanças climáticas, que a Amazônia tem um papel muito importante nisso, né? Na regulação do clima, não é o pulmão do mundo.
1: Sim, no sentido, vejam o tamanho da minha floresta, né? Vamos debater.
0: Assim como o Cerrado, que está no Brasil Central, ele assume uma dimensão muito maior, o que também reforça e evidencia a importância do Brasil como produtor de alimentos, né? Com o agronegócio, quer dizer, o agronegócio ocupa uma área muito maior, e a Amazônia ocupa uma área muito maior, então isso dá um reforço e evidencia o gigantismo do Brasil. É, então eu acho que isso, a reboque, vem uma atenção maior para essas áreas. É? Uhum. É, por exemplo, uma África desse tamanho, a gente vai imaginar o quê? Que tenha muito mais problemas, tanto sociais quanto ambientais, do que se ela fosse menor, igual ao Brasil. Então, eu acho que a grande vantagem para o Brasil seria um maior destaque, tanto para a Amazônia quanto para o Cerrado, para essas questões que eu já mencionei, mas também, em termos educacionais, você tem uma formação mais crítica dos alunos. Eles, por quê? Porque eles vão ter o contato com uma realidade como ela é, e não uma realidade distorcida aí de tanto tempo que a gente imaginou, né? Olha, o Alasca como é enorme, a Groenlândia daquele tamanho pertence a um paísinho pequenininho, que é a Dinamarca, tudo errado. Então, essa visão distorcida, ela prejudica a formação, né? Então, tem uma questão educacional. Tem uma questão também dentro da geopolítica diplomática, né? Porque a França, o ministro da Jean-Noël Bourreau, o ministro das Relações Exteriores da França, foi assim, abraçou essa ideia, porque a França também ela busca liderar o bloco ocidental em questões de diplomacia. Ela tem uma tradição diplomática e ela quer reforçar essa tradição de forma autônoma e independente dos Estados Unidos. Portanto, a França e os Estados Unidos têm posições diametralmente opostas nessa questão. É? Um rejeitando e o outro abraçando. E também as pautas de valorização da multilateralidade, da justiça cartográfica e também questões como, assim, diplomáticas mesmo, né? De aproximação maior da França com o Sul global. Né? Essas são questões, assim, ideológicas, geopolíticas, assim, que explicam essa posição da França tão, tão evidente, assim, a favor disso. E a França, ela tem uma tradição diplomática, né?
1: Eu estou prestando atenção agora no tamanho da China e dos Estados Unidos. Bom, a China em Mercator já era maior, né, territorialmente.
0: Sim, sim.
1: Mas agora até que está bem parecido, né? Isso também pode ser uma pitada ali na tensão, na disputa comercial entre as duas maiores economias do mundo, né, professor?
0: Agora, eu acho que quem mais diminuiu mesmo foi a Rússia.
1: A Rússia,
0: Todos os países, quanto mais próximos dos polos, menores eles ficam. Né? Então, há sim, questões comerciais, porque a projeção de Mercator ela é boa para orientação da navegação. Mas ela traça linhas retas. Então, você vai chegar lá, mas você não vai chegar lá pelo menor caminho. Porque numa esfera, o menor percurso não é uma linha reta, é uma linha curva. Então isso pode causar confusão em termos logísticos, em termos de dimensões, mas tem as vantagens de preservar os contornos, tal, bem preservados. Tal. Então, a cartografia em geral, Beatriz, ela não é apenas uma forma de representação de orientação e localização. Ela é um instrumento de poder, ela é a expressão de um poder. Ela é usada como uma expressão de poder. O que explica todos esses séculos a gente usando uma projeção que coloca a Europa no centro e muito maior, sabe? Para consolidar o né, o eurocentrismo.
1: E mesmo assim, veja, os países europeus foram a favor dessa resolução, né?
0: Então, sobretudo a França, né? Agora, que eu acho que eles têm uma linha bem diferente do que está acontecendo agora na

0: nos Estados Unidos, né? Os Estados Unidos, não é surpresa que eles tenham sido contra, e para mim também não é surpresa que a França tenha sido a favor e que o Brasil tenha sido a favor, né? Que o Brasil também é um dos maiores beneficiários dessa nova mudança, né? Como eu mencionei.
1: Agora, na educação, professor, já que o senhor é professor da USP, né, tem se falado sobre isso, depois da aprovação dessa mudança, isso está já sendo discutido nas salas de aula, esse novo mapa deve ser incluído, de fato, no, nos livros, tanto nas escolas quanto nas universidades aqui no Brasil, para ser seguido?
0: Sim, na verdade, essa discussão ela já vem acontecendo há bastante tempo, com as outras projeções, né? Como eu falei, de Peters, de Robinson, que a gente já usa.
1: Sim, o senhor falou que Mercator nem é
0: didáticos
1: muito...
0: já usam.
1: Tá, nem é muito mais usado aqui, né?
0: Então, não é assim uma mudança de Mercator para essa. A gente já vem corrigindo isso com outras projeções, né? Mas certamente, isso é muito novo, né, Beatriz? Então, na academia, as coisas vão sendo absorvidas e discutidas e tal, até de forma um pouco mais lenta, talvez, mas certamente isso vai ser usado nas aulas de cartografia, tanto na universidade quanto no ensino fundamental e médio. Por quê? Porque desperta uma formação mais crítica. Olha, compara isso aqui, veja. A gente estava usando isso, agora a gente está usando isso. Olha, compara. Olha o tamanho da África. Cabe Estados Unidos, China, Índia e Europa ali dentro. né? E olha, a Groenlândia, que tinha o tamanho dela, ela é menor do que... Ela é 20% menor do que a Argentina. E aparecia do tamanho da África.
1: Aí, às vezes o Trump não vai mais querer pegar a Groenlândia agora, né, professor? Ficou menor. Professor Luiz, professor titular da Universidade de São Paulo, quero muito agradecer sua participação aqui, suas explicações. Gostei que o senhor trouxe o globo, combinou com o nosso cenário, aqui com o nosso logo do programa. Está convidado a voltar sempre, professor. Obrigada.
0: Eu fico à disposição. Muito obrigado, Beatriz.
1: Eu quero agradecer também a sua companhia aqui no Band News do Mundo. Se você quiser rever este programa ou assistir a outros passados, é só acessar a página das redes sociais do Jornalismo da Band. 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Eu espero você na semana que vem. Tchau, tchau.

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0: Léo, você já foi eleita a melhor chefe feminina do mundo pelo The World 50 Best Restaurants. Mas você começou a sua carreira como publicitária e depois de uma crise, depois de algo existencial, converteu a sua profissão para gastronomia. Você pode falar um pouco sobre isso, sobre essa mudança e sobre toda essa sua trajetória?
1: Eu creio que não cambiei. O sea, no ha habido un cambio, porque todo tiene una relación. Las artes plásticas, la economía, la publicidad permiten que hoy haga una cocina que se expresa dentro de todas esas manifestaciones. Entonces,

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1: A verdade é que, Léo, e agora que eu estou conhecendo a casa de Laura, é sempre uma festa. Eu já estive em festa aqui há muitos e muitos anos atrás, é sempre uma celebração. Laura já é premiada no The 50 Best Bars Awards Mundial.
0: Sim.
1: E segue em família crescendo, Laura. Parabéns pelo seu trabalho, parabéns por trabalhar em família e por levar adiante esse legado da Léo, que é espetacular e representa a América Latina.
0: Muito obrigada.

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0: A crise institucional no país atinge patamares inéditos e afeta a confiança, ambiente de negócios, aumenta a insegurança jurídica e gera um desânimo no eleitor às vésperas das eleições. Que impacto podemos sentir na economia? Meu convidado hoje no Economia para Você é o cientista político Christopher Garman, diretor executivo do Eurasia Group para as Américas. Christopher, muito bom sempre conversar, te receber aqui no programa. Muito obrigada.
1: Muito obrigado pelo convite. É um prazer e a honra toda minha.
0: Christopher, está um ambiente realmente confuso, difícil de entender aonde que isso tudo vai dar, né? Vamos começar destrinchando um pouco, em que momento você diria que uma crise institucional deixa de ser só um problema político e começa a cobrar um preço na economia?
1: Eu acho que o preço já está sendo cobrado na economia. Eu até diria que uma coisa é essa crise aguda do escândalo dessas últimas semanas. As revelações das investigações sobre o Supremo, o ministro Alexandre de Moraes, toda a guerra interna ao Supremo, é claro que assusta o setor privado, assusta o eleitor, e tem sido, de certa forma, chocante. Mas eu até diria que a crise que estamos vivendo é uma degradação institucional que vem se avolumando há quase 10 anos, em múltiplas frentes. Mas no judiciário em si, eu acho que o mal maior é o aumento do tráfico de influência nos tribunais, que tem ocorrido ao longo dos últimos 10 anos. E cada vez mais nós estamos vendo uma prática de escritórios de advocacia, de parentes dos ministros do Supremo e dos tribunais superiores, que estão representando causa nessas cortes superiores. E cada vez mais eu escuto também de empresas que, para você ter a sua causa bem recebida, é importante contratar um escritório de parente de ministro supremo.
0: Mas a gente chega, então, num nível mais elevado do que aquele famoso jeitinho brasileiro que a gente está acostumado.
1: É mais do que isso, não é? E isso tem um efeito cascata, não só no Supremo Tribunal Federal, no STJ e também tribunais regionais. E eu tenho escutado também de investidores estrangeiros ou empresas que não fazem esse jogo, que não contratam escritórios de advocacia com familiares de juízes, que acaba não sendo um jogo nivelado e limpo, né? Que setores que fazem esse jogo são privilegiados em causas e decisões nos tribunais.
0: E é diferente do lobby americano, por exemplo?
1: É um pouco diferente, né? Claro que tem lobby americano por rotas mais escusas. E também não quero dizer que todos os escritórios de advocacia que têm familiares dos ministros estão trafegando de forma ilícita. Mas o fato que você tem essa prática se alardeando e você tem, pelo menos, a percepção de alguns setores e clientes nossos da Eurásia lá fora, que vêm algumas decisões do judiciário e concluem que tem que ser fruto de tráfico de influência, isso acaba minando a confiança do investidor, porque você tem alguns setores que têm empresas que têm esse tráfico de influência e outros não. Então, eu diria que o escândalo dessas semanas é sintomático de uma corrosão institucional maior, né?
0: E isso vem da Lava Jato para cá?
1: Sim, houve uma decisão do Supremo Tribunal Federal até que eliminou parte das restrições de atuação de familiares nos tribunais. Isso foi uma decisão, se não me engano, de 2023. Então, essa prática tem aumentado. Hoje, acho que tem, de acordo com o estudo, 8 dos 10 ministros do Supremo Tribunal Federal têm parentes que trabalham em um escritório de advocacia que tem causas no Supremo. Então, eu diria, o mais importante desse escândalo, para mim, olhando o ambiente de negócios, não é se o ministro Alexandre de Moraes é empichado ou se ele é investigado e tem uma medida disciplinar contra ele e outros ministros. É mais se a causa desse escândalo possa ser atacado e algumas práticas serem coibidas. Acho isso até mais importante. Eu até acho que depois dessa confusão, essa crise tão grande, talvez algumas medidas possam vir depois da eleição.
0: Porque tiveram manifestos do setor empresarial, entidades de classe, né, da Federação das Indústrias, mas também de economistas, empresários, e eles colocam a questão de averiguação, de transparência, enfim, de afastamento de investigados e tal, mas também a questão de uma oportunidade de avançar na discussão do Código de Ética, isso, que o ministro Edson Fachin, presidente do STF, defende, mas que há uma resistência interna. Agora, não sei de forma prática o quanto que desenhar o que parece óbvio, né? Não pegar jatinho de alguém que você está sendo responsável pelo caso, enfim. Mas, em termos práticos, pode ser uma oportunidade de...

0: assim, coberto Brasília há mais de 25 anos na minha carreira como consultor. E não só vemos uma degradação institucional na prática de tráfico de influência nos tribunais, também vemos uma degradação institucional da sofisticação do crime organizado, cooptação do setor público, e tem crescido bastante, não só nos governos locais, mas também está começando a subir a hierarquia política. E também estamos vendo um grau de degradação institucional no Congresso, com assim, controle de emendas parlamentares, e também cada vez mais parlamentares estão defendendo interesses comerciais privados deles, uhum, e estão legislando sobre esses setores. Então, eu diria que para o ambiente de negócios e qual o impacto na economia, eu acho que é mais por aí. Quando você pergunta, essa crise do Supremo vai impactar o apetite do investidor estrangeiro de comprar títulos do governo brasileiro ou de entrar na Bolsa brasileira, aí eu diria que provavelmente não. Eu acho que o grande foco desses investidores estrangeiros é mais, vai ter ou não um ajuste fiscal depois da eleição? E como é que essa crise pode impactar a eleição? Então, a grande maioria das perguntas que eu recebo de investidores estrangeiros, seja de títulos ou seja da Bolsa, é mais por aí. Mas quando você vai para as empresas do setor real, em setores regulados, que são impactados com esse tipo de prática, eu diria que é uma crise que vem se avolumando ao longo de vários anos.
1: E o eleitor, né, a sociedade brasileira, tem essa sensação de que as coisas acabam em pizza e que ele é que paga o pato, então isso vale tanto para o endereçamento ali da questão no Supremo, mas também a questão da discussão fiscal, né? Enfim, uhum, e o próprio Congresso Nacional também, enfim, o tal do ajuste moral que é necessário mexer em supersalários, emendas, né? Quando você diria, Garma, que esse ambiente de desânimo, de descrença, né, nas instituições pode mexer com o voto agora nas eleições?
0: Eu diria que o que você descreveu é exatamente o pano de fundo dessa eleição. E é um pano de fundo eleitoral bem diferente de 4 anos atrás. 4 anos atrás, quando você fazia grupos focais ou estudos qualitativos, você tinha 2 campos políticos muito mobilizados. Você tinha o voto progressista, defendendo de forma aguerrida o candidato do presidente Lula. E também você tinha um voto muito aguerrido defendendo o presidente Jair Bolsonaro. Nessa eleição, o que você vê com vários estudos qualitativos é que ambos os lados não estão tão animados com seus respectivos candidatos. O que sai é uma sensação de estagnação, um pessimismo com o futuro. E é quase que como cada lado perdeu um pouco de esperança nas suas respectivas lideranças. E é mais, eu não quero esse nome. Então, uma eleição menos aguerrida. Eu não acho que é um voto calcificado dos dois lados, então mudou um pouco. E esse é um pouco o pano de fundo com o qual nós temos nessa eleição. Eu diria que esse pano de fundo não ajuda o governante. Porque se você tem um eleitorado que está se sentindo estagnado, pessimista com o futuro, e o que essa crise do judiciário está fazendo é estar reforçando esse pessimismo que já estava latente ao longo desse último ano. Então, quando você vê os números das pesquisas, tudo está piorando. A aprovação do governo cai um pouco, a expectativa para a economia cai um pouco. É claro que é reforçado com o grande problema e desafio de juros reais altos e famílias endividadas, empresas endividadas, mas eu diria que o escândalo está interagindo com esse pessimismo do lado econômico. Isso é ruim para qualquer governo. Então, eu acho que parte da razão que as pesquisas estreitaram, e o Flávio Bolsonaro e algumas pesquisas estão um ponto na frente, é esse efeito indireto desse escândalo e o pessimismo ficando mais profundo.
1: E essa sensação de que se tiver um ajuste necessário das contas públicas, vai ser feito cortando na população e não neles próprios, né? Então, por isso que é importante também dentro dessa discussão de confiança, uhum, institucional ou desconfiança institucional, que de fato vai haver um ajuste que comece pelos privilégios, né? Dentro desse debate, o quanto que essa crise institucional você diria que pode atrapalhar esse ajuste moral e como você vê essa discussão fiscal? Ela de fato é um compromisso que vira realidade ou só uma promessa de campanha?
0: Olha, eu acho que nós temos

0: um ambiente que tem um lado bom, é que você pega todos os candidatos à presidência, né, seja o presidente Lula, a candidatura do Flávio Bolsonaro, candidatos alternativos, eles estão com um diagnóstico semelhante, né? Eu acho que existe um amplo reconhecimento nas equipes econômicas dos candidatos que é necessário fazer uma arrumação das contas fiscais que crie condições para ter o Banco Central poder reduzir juros. A diferença é a amplitude do diagnóstico e o tamanho do ajuste necessário, né? Se você olha do lado do governo, o ministro da Fazenda, Dario Doriga, tem defendido a necessidade de fazer alguma reforma, de mudar as regras do gasto obrigatório. Se você pega a campanha do Flávio Bolsonaro, a equipe dele tem defendido um ajuste fiscal maior, de talvez ter um corte de gastos equivalente a 1,5% do PIB e ter um choque de credibilidade mais forte na largada. Eu acho que as condições políticas para algum ajuste estão postas e acredito que se colocar uma reforma fiscal na mesa no Congresso, a tendência é aprovar. E até por um instinto de sobrevivência do parlamentar. Porque realmente o que está motivando o parlamentar, particularmente na Câmara de Deputados, é a preservação das emendas parlamentares. Uhum. Então, qualquer governante que entra vai dizer o seguinte: olha, se a gente não arrumar as contas fiscais, não só o problema de estrangulamento das empresas e famílias vai continuar e perdurar, e a economia pode implicar para baixo, mas aí o dinheiro alocado para as emendas parlamentares também estão em risco, porque o gasto discricionário vai ser cada vez mais reduzido. Então, eu acho que a barganha a ser feita no Congresso é coloca uma PEC de alguma reforma fiscal em troca de priorização dessas emendas, né, ataca a estrutura do gasto. Então, eu acho um caminho está posto. É claro que qualquer governo vai querer colocar na mesa, todo mundo tem que contribuir. Um pouco menos de emenda parlamentar, tem que reduzir os penduricalhos e os benefícios para o judiciário, para você ter essa moral, né? Então, eu acho que alguma versão disso vem. Mas, é claro, dependendo do candidato que vai ganhar, vamos ter um ajuste fiscal mais amplo, mais crível. Não é? É isso que está mais em jogo.
1: E é interessante ver que, mesmo com a economia indo bem, dá para dizer que está bem, a gente vem crescendo, um desemprego no menor patamar da história, com ganho de renda real, a insatisfação, ela prepondera. Né? Tem a questão do endividamento, que acaba comendo, né, grande parte aí desse ganho de renda, mas também, Garma, eu queria te perguntar um pouco sobre essa percepção que não é suficiente mais os ganhos que estão acontecendo no Brasil, né? Essa sensação, acho que, de cansaço que se mistura, essa descrença, né, das instituições, e também uma vida que não é suficiente, né, para dar conta da demanda hoje pessoal das pessoas. A gente tem uma renda média no Brasil de R$ 2.000, juntando todos os tipos de renda, né? Você sobrevive, né? Você não vive. Então, que tipo de demanda hoje? É um fenômeno global ou no Brasil a gente está vivendo esse cansaço também de uma desesperança com um futuro, de fato, realmente melhor do que essa vida dura, né? Que a grande maioria vive aqui no Brasil.
0: O que é similar, e a gente vê isso em pesquisas em vários países, é que nós estamos num ambiente global. Se você pega países industrializados na Europa, nos Estados Unidos, boa parte da América Latina, é um desalento profundo contra o sistema. Confiança com relação ao judiciário, à mídia tradicional, lideranças políticas, isso tem aumentado muito. E cada vez mais em eleições na Europa, nos Estados Unidos, na América Latina, você tem que ter a credibilidade de lutar contra o sistema, seja da direita ou seja da esquerda. Uhum. Nós estamos vendo candidaturas moderadas do centro não estão indo tão bem nas pesquisas. O centro político está sendo corroído por esse desalento, né, e essa percepção que o sistema está quebrado, né, que tem se avolumando.
1: Que é até perigoso, né?
0: Sim, eu acho que aí é claro que você pode ter candidaturas com boas agendas que surfam nessa agenda antissistema. Mas esse é o novo nome do jogo eleitoral. E aqui no Brasil, eu acho que você teve uma candidatura antissistema do Jair Bolsonaro, que foi eleito, ele saiu do governo com algumas cicatrizes nas costas. Lula foi eleito 4 anos atrás com uma versão disto. Ele adotou uma retórica mais anti-rico, mais anti-poderosos. Era um Lula diferente dos primeiros 2 mandatos, até porque ele sentiu intuitivamente que você tem que ter um discurso anti-sistema do lado da esquerda. Mas também saiu o eleitor frustrado com esse mandato. Então, o que é interessante, que é diferente nessa eleição, é as duas forças anti-sistema, do seu jeito, perderam credibilidade. Uhum. Então, eu diria que o pessimismo dessa eleição é maior, né? Então, tem um elemento global, mas também tem um elemento particular com a falta de credibilidade das duas forças políticas. Esse é o desafio das respectivas duas campanhas, né? Agora, isso mina a capacidade de fazer um ajuste fiscal? Acho que não. E o interessante é que acho que ambos os campos políticos estão reconhecendo que os juros reais muito elevados é uma crise hoje, porque está comendo a renda das famílias, está prejudicando as empresas. Então, o custo de oportunidade não fazer uma reforma para trazer esses juros baixos vai ser muito grande. Então, eu diria que a lógica tradicional de um presidente eleito se eu fizer uma reforma fiscal hoje, eu pago um preço político no curto prazo, mas tenho um ganho no médio. Hoje, cada vez mais, se você não fizer uma reforma fiscal rápido, você vai pagar um preço político imediato. Uhum. Então, o custo de inação está aumentando. Por isso que eu acho que alguma reforma vem, e também para ações políticas que eu descrevi no Congresso. Mas muito vai depender da amplitude, dado o tamanho da crise que está por vir, e 2027 vai ser um ano difícil para qualquer governo.
1: A angústia que dá, né, a gente conversava um pouco antes de entrar, é que o Brasil está bem posicionado no tabuleiro geopolítico, a gente tem aquilo que o mundo quer, a gente tem segurança alimentar, a gente tem segurança energética, né? Eu queria trazer um trechinho de uma entrevista que eu fiz com um economista polonês que foi economista do Banco Mundial, o Marcin Piatkowicz, que ele é professor da Universidade de Kosminsk. Ele é autor de um livro aí que fala sobre o crescimento que chama a atenção da Polônia. Ele estava me contando que a Polônia tinha o mesmo nível de renda do Brasil em 1990. E agora tem uma renda 2,5 vezes maior. E se eu perguntei se ele tivesse uma ficha para apostar aqui no Brasil, qual seria? Ele falou que seria a abertura comercial. Vamos trazer um trechinho aí da conversa.
2: Acredito que abrir a economia seria de longe o mais importante. Eu já trabalhei com 20 governos ao redor do mundo nos últimos 20 anos e eu acredito que também com a experiência da Polônia de se abrir para o comércio, para investimentos e para a concorrência interna, aí temos elementos chaves. A maioria dos brasileiros se surpreenderia em saber que a Polônia, com uma população de apenas 38 milhões de pessoas, tem exportações no valor de US$500 bilhões por ano, que é um total de exportações significativamente mais alto do que o total de exportações do Brasil. Por pessoa, a Polônia exporta 7 vezes mais do que o Brasil. E isso mostra que a abertura comercial é fundamental. E é também importante se abrir ao investimento estrangeiro direto, que não está focado a produzir para o mercado nacional, mas sim para os mercados internacionais. E foi exatamente isso que a Polônia fez. É importante promover a concorrência no mercado interno. Os investidores locais precisam sentir que eles podem competir em pé de igualdade com as grandes empresas.
1: É fazer do limão uma limonada ali agora, né? Será que a gente consegue aproveitar essa mudança geopolítica e colher esses frutos, Garmo?
0: Não, Juliana, acho que você colocou... Eu sinto muito isso, conversando com a nossa base de clientes na Europa, na Ásia, nos Estados Unidos. Em um mundo de mais conflito geopolítico, os ativos que o Brasil tem vão crescer em valor por essas razões. Os países estão pensando em segurança nacional, mineral, energética e alimentar. E também nós temos duas grandes apostas globais, uma aposta tecnológica e cada vez mais uma aposta em ativos físicos que são importantes para essa revolução tecnológica. Então, energia, minerais, energia limpa. A abertura comercial, eu acho que é muito importante. E o que nós estamos também vendo geopoliticamente é que você tem as chamadas médias potências. Então, você pega a Europa, você pega o Japão, você pega a Índia, Brasil. E as médias potências estão reagindo a esse ambiente geopolítico de mais conflito e estão querendo faz redear os seus riscos. Então, você tem um movimento dessas médias potências tentando realçar laços comerciais entre si para reduzir um pouco a dependência nos Estados Unidos e a dependência na China. Então, veja...
1: A confiança, né?
0: A confiança. Então,

0: Vocês estão tentando colocar um pouco mais de resiliência nas suas cadeias produtivas para não ficar preso nessa briga entre os dois titãs. Então não é por acaso que a União Europeia está assinando acordos com vários países. Na Ásia assinou um acordo com o Mercosul e o Mercosul não só assinou um acordo com a União Europeia, mas os países da EFTA, está negociando um acordo com o Canadá, que deve sair esse ano. O Mercosul também está negociando um acordo com Emirados Árabes, que deve sair o ano que vem. Iniciou negociações com o Japão. Pode abrir negociações com o Reino Unido. Então, o interessante é que, quando você tem um mundo geopolítico de conflito e as médias potências estão querendo realçar laços entre si, é uma oportunidade histórica para o Mercosul também avançar em acordos comerciais. Então, eu diria que o Brasil está incrementalmente indo para uma economia mais aberta, porque se você pega a soma de todos esses acordos, provavelmente a economia vai ser menos protecionista. Mas não é no grau com qual a Polônia fez, que é uma integração muito maior do lado da Europa. Então, você teria que aprofundar de uma forma muito mais ambiciosa integração do bloco do Mercosul entre esses parceiros e também fazer acordos mais amplos. Então, eu acho que é uma alavanca assim, de competitividade. E eu até diria que o acordo que for firmado com a União Europeia vai trazer ganhos de produtividade no médio prazo, é uma transição longa, né? Então não é uma coisa que você faz da noite para o dia.
1: E qual o interesse, Garman, dos Estados Unidos aqui no Brasil? Por que que há essa agressividade, essa sensação que a gente tem, essa dificuldade ali de negociar um tarifaço sempre muito mais intenso, né, do que em outros lugares, embora a lista de exceções também seja grande? O que está por trás aí dessa relação?
0: Eu acho que houve dois momentos. Né? No ano passado, quando os Estados Unidos colocou aquela tarifa, né, de 50%, né, nos produtos brasileiros e houve a lei Magnitsky, houve de fato um movimento político, onde você teve o governo do presidente Donald Trump e os assessores do presidente, particularmente no Departamento de Estado, Marco Rubio, que estava com a visão que uma postura punitiva com o Brasil poderia livrar da situação jurídica do ex-presidente Jair Bolsonaro. Aí houve um segundo momento do presidente Trump, quando ele viu que não surtiu efeito, que o ex-presidente foi condenado, que o Congresso não aprovou um projeto de anistia, ele ficou frustrado com essa estratégia. De acordo com as nossas conversas na Casa Branca, ele reuniu o grupo e disse: então, gente, está surtindo efeito? Não, o presidente não está. Então ele disse: o que nós estamos fazendo aqui? E aí, simultaneamente, houve um diagnóstico da Casa Branca é que o Brasil faz parte da equação para reduzir a dependência americana de terras raras chinesas. Então, aí abriu-se um espaço para o presidente Trump iniciar o diálogo com o presidente Lula.
1: Aí rolou uma química.
0: Rolou uma química, ele valoriza a relação pessoal, aí de fato ocorreu. Mas aí, para o Brasil poder reduzir as tarifas, eles teriam que ter entregado mais. Aí veio a crise do Oriente Médio, a Casa Branca ficou focada lá. E quando o presidente Trump foca em outros temas, aí ao redor dele foi querendo, minando a relação bilateral. Então veja, a situação bilateral vai deteriorando, mas quando os dois presidentes pegam o telefone, tudo melhora um pouco. Uhum. Então eu acho que nós estamos um pouco nessa dinâmica, não é? Que é um governo que está com uma visão de uma influência maior na América Latina. O presidente Trump está querendo defender lideranças da direita. Ele até pode, é provável que ele venha defender a candidatura do Flávio Bolsonaro ao longo dessa campanha, mas se o presidente Lula prevalecer, eu acho que os dois presidentes vão sentar à mesa, mas vai ser uma eleição mais difícil. Mas eu diria também uma outra ressalva. Quando a gente olha a chamada doutrina Monroe, que está colocando uma mão pesada, você vê o que o governo americano tem feito no Panamá, forçado que os contratos de concessão do canal do Panamá sobre mão de uma empresa chinesa fossem revogados pelo governo panamense. Mas o governo americano, quando conversa com diplomatas, eles sabem que a economia brasileira tem um peso muito grande da China aqui, não só porque é o maior exportador, mas também tem empresas chinesas aqui no Brasil. E eles sabem que eles não vão conseguir colocar uma mão tão pesada, porque não vai surtir o efeito. Uhum. Então os diplomatas me dizem: a presença chinesa é um problema, mas não sabemos o que fazer a respeito. Então, porque eles sabem que o Brasil tem um peso estratégico que eles não podem virar as costas por inteiro.
1: Tá certo. Bom, infelizmente o nosso tempo chega ao fim aqui, a conversa com o Christopher Garman é sempre muito boa, dá para fazer muito mais tempo de conversa. Quero agradecer a presença aqui no programa do Christopher Garman, diretor executivo do Eurásia Group para as Américas. Garman, prazer enorme te ouvir, muito bom, obrigada por ter vindo.
0: Muito obrigado, um grande prazer estar aqui.
1: Obrigada, e muito obrigada a você por estar aqui comigo sempre no Economia para Você. Até o próximo.

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0: Volta ao Mundo Semanal comigo, Sônia Blota, e com ele, Cristiano Panvec. Tudo bom, Cris?
1: Oi, Sônia, grande abraço para você e para quem está conosco aqui na Bandeirantes, juntos em mais um Brasil com Z, mais um encontro semanal aqui pelas ondas da RB, para a gente colocar o Brasil no mundo.
0: A ultradireita amplia espaço na Alemanha e acompanha um movimento observado em várias partes da Europa. O discurso nacionalista contrário à imigração e crítico às instituições tradicionais encontra apoio, sobretudo, entre eleitores insatisfeitos com a economia, a insegurança e os partidos que governaram nas últimas décadas.

0: fenômeno, porém, não se limita ao continente europeu. Movimentos semelhantes ganham força em diferentes países, impulsionados pelas redes sociais, pela polarização e pela desconfiança nas elites políticas. O avanço nas urnas pressiona os partidos tradicionais e já influencia o debate público. Sobre este assunto, nós estamos aqui num café em Paris com o Tomás Zikman de Barros, doutor em Ciências Políticas pela Sciences Po, e que vai nos ajudar aqui a esclarecer o que significa, né, Tomás, essa vitória da ultradireita na Alemanha. Uma região pequena, mas teve grandes reflexos na Europa. Seja muito bem-vindo ao Brasil com Z.
1: Muito obrigado, Sônia. É sempre uma alegria estar aqui conversando com você, com o Cris, com toda a audiência do Brasil com Z, da Rádio Bandeirantes, mesmo para falar de assuntos sérios, de assuntos que não são muito, muito animadores. De fato, você falou que é uma região pequena, mas ela demonstra uma tendência muito clara no mundo inteiro e na Alemanha em particular, que é a força da extrema-direita. A gente vê isso, esse partido, a Alternativa para a Alemanha, teve mais de 40% dos votos, ficou bem na frente de todos os demais partidos, e é mais ou menos com esse patamar, ou algo próximo disso, que ele está pontuando em todo o país da Alemanha. Se houvesse eleições gerais na Alemanha hoje, ele provavelmente seria o partido mais votado. É verdade, ele é mais forte, por exemplo, nessa região, a região da Saxônia-Anhalt, meu alemão é muito ruim, Sônia, mas enfim, nessa região ele é mais forte porque é uma região da antiga Alemanha Oriental, da antiga República Democrática Alemã. A gente sabe, né? A Alemanha ficou dividida depois da Segunda Guerra Mundial. Tinha a Alemanha Ocidental, capitalista, a Alemanha Oriental, a República Democrática da Alemanha, que era socialista. E em 1990, em 89, caiu o Muro de Berlim. Em 1990, tem a reunificação da Alemanha. A questão é que essa reunificação, para quem era do lado socialista, apesar de ser apresentado como um momento de liberdade, um momento de prosperidade econômica, as coisas não foram 100% assim. Algumas pessoas se deram muito bem nesse processo, mas os trabalhadores, o pessoal mais pobre, mais simples, pode ter perdido alguns benefícios sociais que tinha. E a gente vê até hoje um certo ressentimento, uma certa perda de poder de compra, uma certa perda de status social, um sentimento de abandono. E no momento que o mundo inteiro avança, ou pelo menos que no mundo inteiro a gente vê o avanço da extrema-direita nessas regiões, com o ressentimento ali latente, é muito mais fácil apontar o dedo para as elites, ou pior ainda, para os imigrantes, e querer criar ali um país com uma fronteira fechada, um ultranacionalismo, bandeiras de extrema-direita. Então, é preocupante porque essa tendência, de novo, não é só dessa região da Alemanha, é de toda a Alemanha e mais do que isso, toda a Europa e de todo o mundo.
0: Então, justamente, as próximas eleições majoritárias são aqui na França. E existe também essa tendência, se as pesquisas de opinião, enfim, se a eleição fosse hoje, como a gente diz no Brasil, Marine Le Pen estaria em primeiro lugar. Como é que você vê isso aqui na França, que é o Liberté, Égalité, Fraternité?
1: Olha, o pior, Sônia, é que dá para fazer paralelos mesmo com a Alemanha. Os dois países têm coisas curiosas. Eu acho que existe uma certa fadiga de material, aliás, algo que a gente vê também em outros países, uma fadiga de material e um certo desconforto com os partidos que alguns chamam de establishment, os partidos que governaram esses países ao longo dos anos. Na Alemanha a coisa é ainda mais clara, porque como é um país parlamentarista, é um país em que você tem muitos governos de coalizão, em que partidos de centro-esquerda e de centro-direita, muitas vezes, apesar de competirem uns com os outros nas eleições, depois das eleições fazem coalizões, governam juntos, e para muito eleitor fala, gente, qual a diferença entre esses partidos? E quando a vida das pessoas não vai bem, quando tem perda de poder de compra, inflação, um desconforto geral com a classe política, bem, eu vou querer votar naqueles que não estão nesse balaio. E aqui na França a gente vê um pouco isso. O Emmanuel Macron, ele foi eleito faz quase 10 anos, né, Sônia, em 2017, se apresentando como um candidato um pouco antissistema. Mas se a gente for ver com lupa, a coisa não é tão verdadeira. Ele se dizia antissistema porque ele criou um partido que era só para ele, ele era um partido novo, por assim dizer. Inclusive o partido dele chamava En Marche, Em Marcha. Olha só, EM, as iniciais do partido são as mesmas iniciais de Emmanuel Macron. Então era um partido que era um partido dele. Só que ao mesmo tempo, o programa político dele era uma síntese do programa da direita, da centro-direita que havia governado a França com o Sarkozy, e da centro-esquerda.

0: esquerda que havia governado a França com o François Hollande. Esses dois partidos que já estavam cada vez mais parecidos, a esquerda tinha abandonado o seu projeto de reforma social profunda, cada vez mais era uma gestora ali do que alguns chamam de neoliberalismo, e a direita, enfim, também tinha esse seu programa bastante centrista. O Macron era a continuação de tudo isso. Então, para muito eleitor, ele olha e fala, gente, o Macron, a centro-esquerda do Partido Socialista, a centro-direita tradicional, são tudo farinha do mesmo saco. Portanto, eu vou votar naquilo que é a verdadeira alternativa, que no caso, na Alemanha, seria a alternativa para a Alemanha, o próprio nome do partido se propõe a isso, e aqui na França, a extrema-direita do Le Pen. Eles dizem, a gente nunca tentou isso, por que não? Só faço uma ressalva, Sônia. Eles já tentaram isso. Eles tentaram isso num momento obscuro da história europeia, da história do mundo, que foi ali nos anos 30, nos anos 40, quando nós tivemos os nazistas chegando ao poder na Alemanha. E existem muitos neonazistas ligados à Alternativa para a Alemanha, esse partido que agora venceu as eleições nessa região alemã. E também, no caso do Front National, da Marine Le Pen, o partido foi fundado pelo pai dela, e com, inclusive, oficiais também nazistas, não neonazistas, gente que participou da Waffen-SS, das tropas ali que perseguiam os judeus. Então a gente já experimentou isso na Europa e a gente viu como foi um período obscuro de muitas mortes, perseguição política, de ditaduras aqui.
1: Explica pra gente qual que é esse gatilho depois da Segunda Guerra Mundial que impede que esse tipo de partido tenha aí uma maioria ampla no parlamento.
0: Sônia, eu acho que há uma série de fatores. O trauma da guerra foi muito grande e, sobretudo, com o fim da guerra, a descoberta de todos os crimes que foram cometidos na Alemanha, por exemplo, pelos nazistas, na França, pelos colaboracionistas, quer dizer, o pessoal que colaborou com a ocupação alemã, colaborou de bom grado. A França se apresenta muitas vezes como um país da resistência. É verdade, muita gente na França resistiu quando os alemães ocuparam, mas muita gente colaborou e aceitou feliz um governo ali de extrema direita do general Pétain. Não é depois, quando De Gaulle liberta a França, as pessoas se aliam a ele e querem apagar um pouco esse passado. Precisamente, há então uma experiência traumática, as pessoas descobrem esses crimes e a extrema direita fica de fato escanteada. Também, Sônia, no pós-guerra, a gente vê na Europa um esforço muito grande de reconstrução. Então, teve muito financiamento público, financiamento inclusive dos Estados Unidos, o chamado Plano Marshall, e isso garantiu ali no pós-guerra um período de prosperidade geral, prosperidade econômica. Algumas pessoas chamam dos 30 gloriosos, 30 anos em que as pessoas tinham filhos, a ideia de que seus filhos iriam ter uma vida melhor do que a sua, de prosperidade. E, portanto, não era tão forte a ideia do ressentimento, as pessoas infelizes, as pessoas querendo mudança. A extrema-direita, claro, começa a crescer cada vez mais quando a gente tem uma crise desse estado de bem-estar, desse estado providência, como eles chamam aqui na França. Claro que existem muitos outros fatores, transformações dos veículos de comunicação, das mídias, das novas mídias digitais, alguns bilionários de extrema-direita que dominam também. A gente vê ao redor do mundo países que vão indo mais para a extrema-direita e criam uma rede que favorece também a força desses demais partidos, mas eu acho que o que impediu por muito tempo foi esse trauma. E Sônia, eu vou dar um último ponto. Aqui na França, em particular, a extrema-direita ficou muito associada ao antissemitismo, não é? Por conta da perseguição aos judeus que houve na Segunda Guerra Mundial. Na França foram muitos que foram deportados e mortos nos campos. Sônia, nós tivemos no 7 de outubro de 2023 os ataques, os atentados terroristas do Hamas em Israel. Nesse momento, muito espertamente, a extrema-direita resolveu se apresentar como aliada de Israel. E olha que coisa, ao se apresentar como aliada de Israel, ela conseguiu dar uma repaginada na sua imagem, dizendo: nós não somos antissemitas. Enquanto aqui na França, em especial, acho que a esquerda soube reagir muito mal ao não condenar esses ataques com a veemência necessária. Eles vestiram uma certa carapuça de que, na verdade, seriam eles os inimigos. Existe, é um tema muito complexo, a gente sabe, eu não quero aqui me alongar na questão Israel ou Palestina, mas aqui para dizer que, olha só, uma coisa que acontece no Oriente Médio, a princípio longe de Paris, longe de Berlim, tem impactos diretos na política europeia.
1: Isso é interessante, e essa confusão também que acontece hoje. A gente vê que não existe uma coluna no meio e que as pessoas estão cada vez mais nos polos, né? Ou eu sou Flamengo ou eu sou Fluminense. A gente brinca que o nosso cientista político Fernando Schiller, que ele fala que é o grande fla-flu da política. E por que que isso acontece hoje, Tomás?
0: É, Sônia, eu só tomaria um cuidado, porque quando a gente coloca esses dois times, são dois times legítimos a princípio. Talvez um flamenguista não concorde que o Fluminense é um time legítimo. Eu acho que um torcedor saudável do futebol não deveria querer a eliminação total do outro. E eu acho que o problema é que nós temos hoje no mundo esse avanço de discursos que querem a destruição do adversário. Mas eu não faço, e por isso que eu acho que o paralelo futebolístico, a gente tem que ter uma ressalva com calma. Eu acho que não é que a gente tem dois polos no mundo que estão se extremizando, que estão ficando cada vez mais radicais, malucos e que querem a destruição do outro. Como eu falei, nós vemos ao redor do mundo, na última década, nos últimos 15 anos, um avanço muito forte da extrema-direita, sobretudo, uma radicalização de setores de direita, e desses setores é que vem, eu acho, fundamentalmente um desejo de destruição daquilo que é diferente, das minorias, daqueles que podem não ter a mesma sexualidade mainstream, hegemônica, daqueles que podem querer questionar algumas hierarquias sociais, que podem causar algum tipo de desconforto. E aí a reação do lado da extrema-direita é: nós temos que eliminar essas vozes dissonantes. Então, eu não gosto muito quando se fala de polarização, por exemplo. Isso parece supor que existem dois polos igualmente extremizados. Eu acho que a gente tem um polo que se extremizou bastante e um outro polo, que em geral faz um bloco democrático, que tem as suas fraquezas, tem os seus exageros, tem os seus equívocos, sem dúvida, que pode ser questionado, que acaba às vezes fazendo isso que eu comentei, um grande saco, como eu tinha falado, colocar todo mundo no mesmo saco, a centro-esquerda, a centro-direita. Isso, a gente pode criticar o fato das políticas que eles implementam não conseguirem responder aos anseios da população, mas ainda assim é um bloco que está, de uma forma ou de outra, jogando dentro das regras do jogo democrático. E eu acho que a extrema-direita, mesmo quando disputa eleição com o objetivo final de solapar a própria democracia por dentro. Isso eu acho que é perigoso.
1: Aqui na Europa, a gente percebe que o tema de perda do poder de compra, ele é muito forte, né, para criar essas paixões políticas, vamos dizer assim. Mas existe um outro tema que é muito importante, que é o tema da imigração. E a gente percebe que, por exemplo, o imigrante brasileiro aqui na França, ele não enfrenta preconceito mesmo, se ele vem para se estabelecer. Quem enfrenta preconceito, mas também porque não se adequa aos costumes europeus, é aquele que vem do norte da África ou do Oriente Médio. Estamos falando do imigrante islâmico. Só que hoje, se a gente olha Paris, hoje Paris é um retrato do Islã. E não tem como, enfim, não tem como mudar. Mas eu queria saber como é que você vê isso, porque isso está presente nos discursos de A a Z da política por aqui.
0: A França, ela tem uma dificuldade de lidar com essa questão, porque ela tem uma dificuldade, eu entendo, de lidar com o seu passado colonial. Vamos entender que as pessoas não vêm para a Europa tão somente porque gostam de comer croissant e beber vinhos embaixo da Torre Eiffel, né? As pessoas vêm para cá também porque a França colonizou muitos países na África Árabe, ali no norte da África, a Argélia.
1: Argélia, né? Argélia é um caso.
0: Claro, a Argélia, há 60 anos atrás, ainda era considerado território francês. Diziam, a gente está aqui em Paris, perto do Rio Sena, diziam que o Rio Sena cortava Paris entre norte e sul, da mesma forma como o mar Mediterrâneo cortava a França, entre a França, a parte europeia, e a parte africana, a parte da Argélia. A Argélia era considerada o território integral da França, não era nenhuma colônia. E depois, a Guerra da Argélia é um processo traumático, mas não apenas, todo o processo de descolonização é difícil para os franceses entenderem, e com a vinda desses povos, povos negros, povos árabes, você vê a recrudescência de experiências racistas. Inclusive, muitas vezes o Islã é utilizado aqui na França como uma forma, entre aspas, mais aceitável de racismo. Porque discriminar alguém pela cor da pele sobretudo depois da Segunda Guerra Mundial, né, não fica, não cai bem, não é aceitável publicamente. Mas aqui na França é um país que tem uma tradição de o que eles chamam de laicidade, a ideia de que no espaço público a religião não deve ter vez. Na política, por exemplo, ninguém fala de Deus na França. No Brasil a gente vê cada vez mais as pessoas falando de Deus na política. Na França isso é visto como algo muito estranho. E como essas populações de origem magrebina, de origem negra, do Oriente Médio, do Norte da África, mesmo da África subsaariana, elas em grande medida são muçulmanas, a ideia de atacar um muçulmano pode servir muito para poder ser racista de uma maneira que seria socialmente mais aceita na França. Eu acho que a França e a Europa às vezes quer ter uma raiz, quer idealizar um passado ali da época medieval, do Asterix, do Obelix, como se eles ainda fossem ali os gauleses dessas histórias em quadrinho. Mas a gente sabe que toda nação é uma construção, e eu acho que ela tem que ser uma construção que não se fecha no passado, que olha pra frente e que incorpora mais gente. Eu acho que é isso. Da mesma maneira como qualquer um que se mude pro Brasil e que vá torcer pra nossa seleção, comer uma feijoada e gostar de um bom samba, a gente vai chamar de brasileiro mesmo que tenha chegado há poucas semanas. Eu acho que a França também tem que entender que as pessoas também podem virar francesas mesmo que não sejam descendentes do Asterix. Que as nossas diferenças sejam sobretudo no Fla-Flu, não é? que não sejam de outra ordem.
1: A gente prefere ir no campo, com certeza. Esse bate-papo aqui num café de Paris, ao lado da Torre Eiffel, foi com o querido Thomas Zygmunt de Barros, doutor em ciências políticas pela Sciences Po, e que sempre nos abrilhanta aqui com seus comentários, com essa boa conversa, e nos fazer pensar um pouquinho. Tomás, volte sempre.
0: Muito obrigado, Sônia. Estou sempre à disposição quando você, o Cris e o pessoal do Brasil com Z quiserem.
2: Uma rápida pausa aqui no Brasil com Z, a gente volta em instantes. Até já.
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9: Nós estamos de volta com o Brasil com Z aqui pela Bandeirantes e nesta última semana nós relembramos os 25 anos dos ataques terroristas às Torres Gêmeas em Nova York. A Adriana Weinstock, editora de internacional da Band News TV, está conosco para contar um pouquinho como foram essas homenagens. Adriana.
10: Pois é, um quarto de século desde os atentados que mudaram o mundo. E eu vou começar a relembrar essa história com um trecho da minha conversa com Larry de Faria Júnior, um sobrevivente brasileiro do 11 de setembro. Ele estava no 25º andar da primeira torre do World Trade Center que foi atingido.
11: Mas um dia completamente normal, amanhã linda de sol, sem nenhuma desconfiança de qualquer coisa. Eu estava na minha mesa com os telefones, as telas, o computador na frente, e deu aquela pancada, assim, uma coisa assim absurda, um barulho. O prédio balançou, ele foi para um lado, foi para o outro, ele fez um pêndulo sobre si mesmo, assim, e eu digo, meu Deus do céu, vendo o programa de uma das redes americanas, o âncora disse que esse dia é o dia que todas as pessoas no mundo se lembram do que estavam fazendo naquele momento que os aviões bateram. Então é um dia que é um marco para o mundo inteiro, né?
10: Nos 17 minutos entre o voo 11 da American Airlines atingir a Torre Norte e o segundo avião atingir a Torre Sul, as pessoas ainda estavam em dúvida se aquilo tinha sido um acidente ou se tinha começado uma guerra. Mas às 9:03 da manhã, essa dúvida acabou. O segundo avião se chocou contra o outro arranha-céu. Foi nesse momento que o chefe de gabinete do então presidente dos Estados Unidos, o George Bush, sussurrou no ouvido de Bush para contar o acontecido. E olha que curioso, o presidente norte-americano estava em uma escola com crianças de cerca de 8 anos e precisou disfarçar. Mas ele entendeu tudo. Bush sabia que o país estava sofrendo um ataque terrorista. E não para por aí. Um terceiro voo se chocou contra o Pentágono e minutos depois, mais uma aeronave comercial, dessa vez da United Airlines. Ela caiu em um campo na Pensilvânia, porque foi derrubada pela revolta dos próprios passageiros contra os sequestradores, depois que eles souberam dos outros ataques. O provável alvo poupado era o Capitólio ou a Casa Branca em Washington. Mas quem é que estava por trás disso tudo? Os atentados foram perpetrados pelo grupo terrorista Al-Qaeda, liderado na época por Osama Bin Laden. Foram 2.977 vítimas em menos de 2 horas por conta desses atentados. O grupo jihadista islâmico tinha um cálculo estratégico quando escolheu as Torres Gêmeas como alvo dos ataques. Se tinha muito claro a repercussão midiática que isso iria ter, uma ação terrorista que destruísse o símbolo não só da cidade de Nova York, no centro financeiro de Nova York, mas também um símbolo do Ocidente. Aliás, um símbolo do capitalismo. A Al-Qaeda tinha como um de seus objetivos declarados eliminar qualquer interferência ocidental do mundo, principalmente a norte-americana. Bush então prometeu vingança. E os Estados Unidos logo ocuparam o Afeganistão no mesmo ano. Em 2011, cumpriram um de seus objetivos: mataram o líder do grupo terrorista, o Osama Bin Laden. Mas como Larry de Faria Jr., o sobrevivente dessa tragédia, disse, o mundo nunca mais foi o mesmo para ninguém. E as principais mudanças foram vistas nos aeroportos. Sabe todo aquele processo lento que a gente precisa passar na segurança para viajar? Tirar os eletrônicos da mochila, scanner de corpo todo, separar os líquidos. Tudo isso veio do 11 de setembro. O governo brasileiro também usou esses protocolos nas Olimpíadas de 2016, que foram sediadas no Rio de Janeiro. Inclusive, criaram uma lei antiterrorismo. Bom, os governos aprenderam com o passado. Mas 25 anos depois do 11 de setembro, o que a gente pode esperar para o futuro? Os especialistas, organizações internacionais e até a União Europeia já alertaram para o avanço das novas tecnologias. Mais especificamente, as novas tecnologias de guerra e a inteligência artificial. Um drone, por exemplo, pode ter um poder destrutivo enorme, com custo baixo e ainda ser operado por IA. O mundo, então, tenta se antecipar aos estragos que podem vir nessa nova era. E se a última sexta-feira fez a gente pensar no futuro, também foi um dia de homenagear as vítimas de um dos mais chocantes e mortais atentados da história da humanidade. Os nomes delas foram lidos no Memorial Plaza pelas próprias famílias, como já é tradição. O memorial foi construído onde antes ficavam as antigas Torres Gêmeas. Só que 2026 não só marca 25 anos dos atentados para essas famílias. Esse ano também foi quando o governo dos Estados Unidos finalmente marcou para o dia 5 de junho de 2028 a data do julgamento de Khalid Sheikh Mohammed, acusado de ser o mentor dos ataques do 11 de setembro. Ele e mais 3 réus estão atualmente detidos na base militar de Guantánamo, em Cuba, e podem ser condenados à morte por um tribunal militar. O principal motivo para a demora de mais de 2 décadas nesse julgamento

0: de tortura pela Agência Central de Inteligência dos Estados Unidos, a CIA. Isso acabou gerando complexas batalhas jurídicas ao longo dos anos. Mesmo assim, mais de 25 anos depois, a gente está um pouco mais perto do destino final de mais uma parte dessa história. Volto com vocês.
1: Muito obrigado, Adriana Weinstock. A gente vai seguir neste tema aqui no Brasil com Z, que faz uma rápida pausa e a gente volta em instantes. Até já.
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1: Dando sequência aqui ao Brasil com Z pela Bandeirantes, ainda sobre essa questão que a Adriana Weinstock trazia há pouco aqui no Brasil com Z sobre os ataques terroristas às Torres Gêmeas e os 25 anos dos atentados, o que, que mudou de lá para cá, principalmente no que a gente observa em relação às ações desses grupos terroristas mundo afora? A gente convidou para uma análise aqui no Brasil com Z desta semana o professor Manuel Furriella, ele que é professor de Relações Internacionais e reitor da Universidade Católica de Brasília, conosco em mais um Brasil com Z.
7: A partir de lá e até hoje, ataques denominados de lobos solitários começaram a acontecer. Os grandes ataques terroristas ficaram desconstituídos e com chances muito menores de acontecer do que tinham no passado. Mas os ataques imprevisíveis de pequenos grupos, que podem desde partir para um ataque de pequenas dimensões num pequeno povoado em Israel, até algum ataque surpresa, mesmo que seja de pequenas dimensões em relação ao passado, mas com grande repercussão em importantes centros urbanos. O desafio mudou de modalidade. Os grandes grupos terroristas foram desconstituídos, diminuíram seu poder de fogo, mas outros desafios surgiram a partir de então, e os Estados Unidos assumiram um protagonismo de combate ao terrorismo internacional, que fez com que, por exemplo, recentemente, tomassem de dentro do território venezuelano o seu presidente, o seu ditador, no caso Nicolás Maduro. Essa justificativa hoje recebeu uma nova roupagem, fazendo com que o combate ao terrorismo possa servir de justificativa para intervenção em outros estados. Esse é outro desafio, além dos lobos solitários, dos ataques surpresas e de outras questões que têm trazido muitos desafios internacionais. Mudou a roupagem, mudou o modelo, os problemas persistem.
1: Tá, então, a análise do professor de Relações Internacionais, Manuel Furriella, que participou conosco mais uma vez aqui do Brasil com Z, que faz uma rápida pausa, a gente volta em instantes. Até já.
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18: Nós estamos de volta com o Brasil com Z aqui pela Bandeirantes, e o avanço rápido da inteligência artificial tem acendido alerta no mundo todo, e alerta partindo inclusive de pesquisadoras e gigantes de tecnologia. Correspondente da Bandeirantes em Londres, Felipe Killing, está conosco, tem mais detalhes. Killing, seja bem-vindo, tudo bem?
19: Cris, tudo bem? A inteligência artificial dominou o noticiário internacional nesta semana, e a própria OpenAI veio a público pedir mais medidas de segurança para as empresas de IA. Isso porque os agentes estão fugindo de controle. E aí é importante a gente explicar. A gente não estava falando do chatbot. Quando você usa a inteligência artificial para pedir uma sugestão, pedir um roteiro para uma viagem, esses agentes, eles recebem uma missão. E eles conseguem tomar decisões por conta própria para chegar até o objetivo final. Em alguns testes realizados, eles fugiram do ambiente controlado e tomaram decisões que não estavam programadas pelos desenvolvedores humanos. E existe também uma grande preocupação que, no futuro próximo, a inteligência artificial será capaz de melhorar a própria inteligência artificial, criar a próxima versão. Isso significa que humanos não vão ter muito controle. Além disso, esta semana, um ex-funcionário da Anthropic, que é responsável pelo Claude e que também trabalhou na OpenAI, veio a público dizer que existe um risco da inteligência artificial acabar com a humanidade até o fim da década. Aí você pode falar, mas é um ex-funcionário falando de uma ex-empresa. Não, viu? Um atual funcionário da Anthropic também veio a público falar que corrobora com essa afirmação e disse acreditar em um percentual de mais de 10%

0: É uma tecnologia que tem muito a oferecer, pode descobrir curas para diversas doenças, ajudar em progressos em várias áreas, mas também tem um lado que coloca em risco a humanidade, segundo esses próprios profissionais que atuam na área. Não sei o time que vocês estão, mas eu confesso que estou com um pouquinho de medo desse avanço da inteligência artificial sem regra alguma. Eu volto com vocês.
1: O Brasil com Z volta em instantes.
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5: O primeiro título mundial do São Paulo no Japão veio em 92, ao derrotar o Barcelona por 2-1. Dois gols de Raí, o segundo de falta. Na Bandeirantes, a narração de Éder Luiz e reportagem de Cândido Garcia.
4: Raí! Ninguém esperava a cobrança ensaiada, a falta cobrada em dois toques. O Juiz da Reta ficou estático. A bola rolada para Raí, na segunda toca, na segunda medida, no segundo toque.
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1: Seguimos juntos com o Brasil com Z e o secretário de Estado americano Marco Rubio encerrou um giro por Colômbia, Equador e Peru. Quem conta os detalhes é a editora de internacional do Band News TV, Bruna Garcia. Olá, Bruna.
6: Olá, Sônia, Cris, ouvintes do Brasil com Z. O secretário de Estado norte-americano, Marco Rubio, esteve na América do Sul na semana passada, visitando países alinhados ao governo Trump. Ele passou pela Colômbia, Equador e Peru. A presidente do Peru, Keiko Fujimori, anunciou que vai integrar a coalizão Escudo das Américas, liderada pelos Estados Unidos contra o narcotráfico. Segundo Fujimori, a adesão vai agilizar o compartilhamento de inteligência e reforçar ações conjuntas contra o crime organizado transnacional. Rubio disse que a iniciativa visa blindar a região contra organizações que ameaçam a soberania dos países do hemisfério. Em Quito, capital do Equador, ele disse que o presidente Daniel Noboa é o melhor aliado da região no combate ao narcotráfico. Rubio incluiu uma facção criminosa equatoriana na lista de grupos considerados terroristas. Ele também anunciou um financiamento adicional de US$45 milhões para a segurança do Equador, com o objetivo de enviar equipamentos militares para combater o tráfico de drogas e organizações criminosas. Durante visita a Quito, Rubio informou que os americanos vão entregar novas embarcações da Guarda Costeira para as forças equatorianas no mês que vem. Ele também confirmou um repasse de US$10 milhões para combater o garimpo ilegal de ouro, o recrutamento por gangues, finanças ilícitas e o narcotráfico. Em agosto, militares americanos divulgaram vídeos mostrando ataques a embarcações na costa do Pacífico. Uma dessas operações resultou na destruição de uma embarcação utilizada por uma organização criminosa equatoriana. A primeira parada de Rubio foi em Barranquilla, na Colômbia. Ao lado do presidente de direita, Abelardo de la Espriella, ele disse que irá retomar a relação diplomática com o país, que era então governado pelo ex-presidente Gustavo Petro. Rubio declarou que a segurança será chave e central na relação com a Colômbia e que os dois países enfrentam ameaças semelhantes. Ele afirmou que a partir da segurança será possível ampliar a cooperação econômica e criar oportunidades de prosperidade para os dois povos. Já o presidente colombiano se comprometeu em cooperar com os Estados Unidos para combater a imigração ilegal. Ele também disse que trabalhará para estabilizar a América Latina. A viagem foi a mais alta comitiva dos Estados Unidos aos países desde o retorno de Donald Trump à presidência. Em um esforço de

0: Washington para fortalecer os laços de segurança e comércio na região e conter a influência da China na infraestrutura e mineração locais. Marco Rubio não veio ao Brasil. Eu volto com vocês.
1: Muito obrigado, Bruna. Na sequência, a gente tem Paralelo 49 aqui no Brasil com Z. Até já.
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0: prazer de entrevistar o Ricardo Fernandes, um brasileiro que orgulha principalmente por promover a arte do Brasil aqui na França. E ele está inaugurando a exposição do Vale do Jequitinhonha, aqui na capital francesa. Ricardo, seja muito bem-vindo ao nosso programa.
1: Muito obrigado, estou muito contente com a presença de todos e contente ainda mais de poder apresentar essas belezas aqui no coração de Paris.
0: Vou dizer para você que eu fiquei emocionada quando eu vi essas esculturas feitas de tons terrosos, mas alguns azuis, um pouco mais esverdeados, e você diz que isso não tem tinta, é feito do próprio trabalho na terra.
1: Você vê o valor da pesquisa, né? E até onde o ser humano vai com a pesquisa, quando ela é feita para o bem, né? A gente está falando de comunidades que vêm de uma história de sofrimento e que descobrem na terra toda essa riqueza e toda essa variedade de cores e de sentimentos passados através dessas obras, né? Isso é incrível. Então, sim, todas as obras, elas são feitas através dessa mistura de terras e de tonalidades, e é uma coisa que a gente não cansa de olhar, né? Não cansa de ver, né?
0: Essa pesquisa, você se considera pesquisador, o diretor criativo, o fã da arte do Vale do Jequitinhonha? Como é que você traduz o Ricardo Fernandes?
1: Ah, eu sou um apaixonado, eu tenho um coração de colecionador. Eu sou apaixonado pela arte, eu sou apaixonado também pelas expressões da liberdade através da matéria. Então eu acho que a intelectualidade, ela se exprime através da matéria. E quando a gente olha esse trabalho, vindo de comunidades tão sofridas e saindo, extraindo algo tão rico e tão poderoso, que é o que a gente está vendo aqui hoje, né?
0: Se o rádio tivesse imagem, na verdade o rádio hoje ele tem imagem, mas a gente, para a nossa audiência, vamos descrever um pouco do que a gente está vendo aqui nessa exposição.
1: Claro. A gente vê basicamente moringas, para começar lá no iniciozinho da história. Essas moringas, elas contam uma história de resistência. E é engraçado a gente fazer um paralelo entre resistência e resiliência. Resistência são duas forças distintas que se batem uma contra a outra. Mas quando chega a resiliência, quer dizer que a gente está transformando essas forças em resultado positivo. Então a gente está vendo aqui nessa exposição moringas que se transformaram em esculturas femininas. E olha que nós estamos falando sobre a resiliência feminina, foi uma ação da mulher. E então elas transformaram para a sobrevivência, através da sobrevivência, todas essas moringas em obras de arte. E hoje, claro, já reconhecidas em fundações importantes, como a Fundação Cartier, reconhecidas em museus importantes e pela própria população, que se apaixona quando vê essas peças em cerâmica, em pura cerâmica e pura terra.
0: Mas não tem como não se apaixonar. E a própria história das artesãs é algo incrível. Como é que você colecionou essas histórias, Ricardo?
1: Eu acho que isso tudo é através de curiosidade e através da gana e da ânsia de contar histórias e de descobrir histórias. Eu acho que os objetos sempre nos falam, o tridimensional sempre nos fala. Os espaços ocupados, sabe aquilo que a gente aprende na escola? Dois objetos não ocupam o mesmo espaço. Isso sempre me interpelou, isso sempre me deixou intrigado. Onde eu estou, ninguém pode estar. Isso quer dizer, onde está a minha voz, ninguém pode substituí-la. E através dessas exposições e dessa busca, é que a gente vai descobrindo peças importantes assim, que a gente vai tirando da nossa ancestralidade tanta riqueza.
0: Coisa linda. E essa região do país, brasileiros e franceses, enfim, todo mundo que está aqui em Paris, vem prestigiar. Como explicar o Vale do Jequitinhonha para os franceses?
1: Então, eu acho que é simples e é complicado ao mesmo tempo. O Vale é uma região das mais pobres do país e das mais ricas quando a gente olha para uma obra dessa. Então eu acho que a gente vai de um extremo ao outro. É muito simples falar isso. É a mais pobre e a mais rica. E aí depois a gente vai destrinchar a história. Vai falar com eles por que é a mais pobre e por que é a mais rica. E aí a gente conta através dessas próprias peças, dessas próprias obras e das mãos dessas artesãs que iniciaram esse movimento, toda a história dessa região. É uma região maravilhosa e que tem uma terra incrível. E aí a gente

0: Volta, inclusive, a discutir a questão das terras brasileiras, da riqueza do Brasil através da terra. Estamos ligados, né?
1: Olha, é impressionante isso, não? E quando as pessoas chegam, porque essa pergunta que eu fiz para o Ricardo, queridos, vocês que estão na nossa audiência, é importante porque a França, que conhece profundamente o Brasil e que é fã do Brasil, às vezes não conhecem outros cantos do nosso país de dimensão continental. Então isso é muito importante para que a gente não fique só naquele clichê brasileiro. Claro que o clichê faz parte, o carnaval é nosso orgulho, o futebol é nosso orgulho, mas a gente tem muita arte em cima de várias regiões, né, Ricardo?
0: Muito, e a nossa arte está para ser descoberta. O que é descobrir a arte brasileira e que é o que nós merecemos enquanto amadores dessa arte? É conseguirmos estabelecer nos grandes conservadores, nos grandes museus, instituições e fundações, um espaço para o Brasil. As coleções, elas têm de ter olhos para o Brasil, para as mulheres do Brasil, para as comunidades do Brasil e para todos aqueles que fazem arte, que vêm de dentro do coração, utilizando de matérias do dia a dia, como essas esculturas que a gente vê aqui.
1: Uso da terra mesmo. E olha, a gente está vendo aqui em formatos de moringas, tudo começa a moringa. A moringa, vocês sabem, é aquela moringa de beber água, né? Aquela água fresquinha que sai da moringa, né? E que é típico símbolo brasileiro, transformadas em o embrião, né, dessas esculturas. E nós vemos as formas de mulheres. E mulheres, assim, tem uma que me emocionou particularmente, que é uma mulher grávida, e você olha atrás, tem um monte de filhinhos atrás e ela carregando numa espécie de sacola que ela mesma improvisou com panos. Isso fala muito alto, né?
0: Eu acho que fala demais, porque a mulher, finalmente, ela carrega, né? Ela segura uma sociedade inteira. Ela não espera, ela vai e ela faz. Ela resiste, ela desenvolve, ela cria história e ela resiste. Eu acho que isso nos diz muito, eu acho que essa exposição, ela nos emociona muito, porque a gente vê hoje o papel da mulher na sociedade e da necessidade de entender esse papel que nós temos, né? Vide violências às mulheres, etc. Mas também o papel dessa mulher enquanto ser resistente, ser que batalha e ser que produz beleza e ser que produz riqueza, né?
1: E por falar em mulheres esculturas, uma das artesãs é a Andréia Andrade, que tem aí uma história incrível. Além dela ter um talento extraordinário aqui, a escultura dela maravilhosa, ela tem a escultura da mãe dela, ela tem uma escultura, enfim, da família, mas ela também tem um filho que é artesão. Como é que funciona essa coisa de geração? Conta um pouquinho a história da Andréia pra gente.
0: Então, eu acho que a região, ela criou o que a gente pode chamar hoje de uma escola intelectual de pensamento e de cultura e de conhecimento. A Andréia é fruto disso. Quando uma obra, uma arte passa de geração em geração, isso quer dizer muita coisa para nós. O filho da Andréia é artista, a Andréia é artista, a mãe é artista e a avó é uma das grandes precursoras dos anos 70 dessa arte. Eu acho que a questão de nós conservarmos o trabalho do Brasil e conservarmos a nossa história passa por isso. Falarmos a respeito, escrevermos a respeito, lermos a respeito e juntarmos uma rede de forças que vá anunciar e vá passar isso para frente. Andréia, ela é um fruto disso, ela é resultado disso tudo.
1: Como é que funcionar como um coletivo, Ricardo? Porque a gente sabe, tem você, o galerista, o pesquisador, aquele que faz a captação, tem os artistas, mas você, para trazer essa turma toda para cá, precisa de um patrocínio. Como é que funciona aí essa grande rede para promover a arte do Brasil?
0: Eu acho que essa rede, ela é essencial e ela tem de se entender mais, inclusive. Nós precisamos sempre de colocar sobre a mesa e no coração desse desenvolvimento a necessidade da comunicação, a necessidade do apoio através de fundos, a necessidade da intelectualidade que vai buscar a essência desses trabalhos nas diversas regiões do Brasil. Nós estamos falando de uma só, atenção. Então, essa rede, ela é extremamente necessária para que a gente possa colher os resultados e colher um resultado como o resultado da própria Andréia, que nós acabamos de falar. É um resultado de gerações. Eu também sou uma geração, você é uma geração, as pessoas que estão nos ouvindo fazem parte de uma geração.

0: Como fazer perpetuar isso? E é essa questão que eu sempre me pergunto, e eu estou sempre pesquisando. Eu quero que todos conheçam a nossa história, a nossa ancestralidade, e que nós mesmos possamos voltar a conhecer e reconhecer quem somos nós.
1: E como escolhido dessa temporada é o Vale do Jequitinhonha, como é que você está fazendo para o seu calendário, para dar um spoiler aqui para a nossa audiência dessa exposição magnífica que você está promovendo?
0: Olha, gente, o calendário não é brincadeira e as profissões não são brincadeiras, né? Mas é por isso que a gente escolhe, pelo menos eu escolhi a minha profissão, pelo prazer de fazê-la. Eu sou completamente apaixonado, eu vivo isso. Então eu acho que começa por aí. Agora, falando de calendário...
1: Vamos lá, que no Brasil com Z a gente divulga para o Brasil e para o mundo.
0: Falando de calendário, sim. Setembro, outubro e novembro, na Europa e principalmente em Paris, é a época mais cheia de atividades e de projetos desse país. Então, só para ter uma ideia, em termos de galerias, enquanto galerista, nós somos em Paris mais de 238 galerias de arte. Cada uma dessas galerias propondo aquilo que o seu coração manda, como eu estou fazendo no meu caso. Então, eu entendo que essa dedicação, ela não vem, ela não acontece imediatamente, né? Os projetos, eles tomam de 2 a 1 ano para se realizarem, para acontecerem, né? Ou até mais. Mas esse calendário, sim, ele é sempre apertado, ele é sempre extremamente exciting, é super legal fazer isso. E a gente, setembro, outubro e novembro, a gente não dorme nessa cidade, simplesmente assim, o calendário é isso.
1: Para nossa sorte, viu, pessoal, eles não dormem, porque, olha, o presente que eles dão para a cultura e para a arte é incrível. Essa exposição que Paris está aplaudindo, vocês vão poder conferir aí no Brasil, Vale do Jequitinhonha, entre outras regiões magníficas do nosso país, merecem ser prestigiados. Ricardo, para achar aí, para nossa audiência, olhar nas redes sociais, dar uma olhadinha aí nessa exposição, como fazer?
0: Lógico, pode nos visitar na ricardofernandes.biz, B-I-Z, Z de Zorro. E também procurar, através do nosso próprio apoiador, o SEBRAE e o Governo de Minas, também procurar ali, que as informações estão todas lá, e eu aproveito para agradecê-los, lógico. E sim, estamos na rede, no Instagram, Ricardo Fernandes Gallery, no inglês, né, com 2 L's R-Y. E venham conosco, venham nos conhecer, e vai ser um prazer receber a todos aqui.
1: Esse bate-papo apaixonado por arte foi com o querido Ricardo Fernandes, galerista, pesquisador, que ajuda a promover a arte no nosso Brasil com Z e no nosso Brasil com S. Obrigada, Ricardo. Volte sempre ao nosso programa.
0: Grande prazer. Obrigado pelo apoio de sempre. Contamos com vocês continuamente. E é isso que vai fazer dos nossos sonhos virarem realidade.
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0: 9, ponto final nesta edição do Brasil com Z, que teve produção da Maria Eugênia Cotaiti e da Rafaela Mina. Trabalhos técnicos do Paulo Marcelo Mamone, do Roger Palme, da Vitória Vermelho, do Roberto Dias, do Beto Rebeck, também do Rafael Palmeira e do Michel Lopes. Edição e sonorização são do Kayame Martins. A gente fica por aqui em mais um Brasil com Z, já deixando marcado o nosso próximo encontro na semana que vem, aqui pelas ondas da Bandeirantes. A gente conta, claro, com a sua companhia sempre. Ótimos dias para você pela frente. Boa semana para você também, Sônia, em Paris. Um abraço.
1: Tchau, Cris. Tchau, ouvintes. Até a semana que vem.

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1: Se os irmãos morreram, viu, Golino?
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4: Alô São Paulo, olá Brasil, aqui estamos com mais um programa da série Memória, recordando, este é o sexto da série, a vida do compositor Noel Rosa, e contada por um daqueles que foram dos seus companheiros mais próximos, Almirante. Almirante fez para o rádio em 1951, e era para Tupi naquela época que ele prestava serviço. Ele fez uma série longa de programas sobre Noel Rosa, 20 no total. E nós estamos exatamente resgatando aquela que pode ser considerada a mais autêntica biografia, a mais próxima da realidade sobre Noel Rosa. Vamos ao sexto programa da série.
5: Nosso último programa terminou com o samba Feitiço da Vila, um dos elos da movimentada polêmica musical que Noel manteve com Wilson Batista. Para a melhor compreensão dos ouvintes, vamos recordar o início da história. Wilson havia lançado em fim de 1933, gravado por Silvio Caldas, o samba Lenço no Pescoço.
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5: Isso provocou o samba de Noel, que ele denominou Rapaz Folgado, e que era uma resposta ao pé da letra, pois dizia...

0: Paia. Depois disso, houve uma longa trégua em que os dois compositores se conservaram indiferentes à obra musical um do outro. Eis, porém, que Noel, no entusiasmo de seu bairro, lança seu célebre samba feitiço da vila, hino às belezas daquele recanto da cidade. Poema musical em que se ressaltavam superioridades que merecem ser detalhadas. Por exemplo, dizia Noel que o samba na vila...
1: Sim, faz dançar os galhos do arvoredo.
0: Sim. No pequeno coro do samba, Noel se referia ao encantamento especial do bairro.
1: A vila tem... um feitiço sem farofa.
0: Havia, porém, além dessas, outras minúcias contidas numa estrofe muito divulgada naquela época pelo próprio Noel em seus programas de rádio e que não foi impressa e por isso ficou esquecida. É necessário lembrá-la aqui porque ela tem importância excepcional para o fio da história. Eis aqui, ouvintes, a estrofe esquecida do feitiço da vila.
1: Ah.

0: todo esse cenário, não esquecer, ouvinte, se completava com uma pincelada que envolvia o sol e a lua. O primeiro, ouvindo o que a gente da vila lhe implorava.
1: Sol, pelo amor de Deus, não vem agora.
0: Sim, o sol que não viesse, para deixar campo a que a lua se demorasse mais no céu do bairro, já que ela era interessada no samba, o tal samba que faz dançar os galhos do arvoredo.
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0: O movimento de exaltação aos bairros, provocado em 1929 pelo Napabuna, já havia esmorecido algum tempo. Os ferrenhos defensores deste ou daquele recanto já não se preocupavam tanto com os seus bairros como antes. Já não surgiam sambas como na Aldeia, no Sargueiro, no Grajaú, na Gamboa, em Madureira, na Piedade, etc., conforme relembramos nos primeiros programas desta série. Os subúrbios do Rio, portanto, andavam mais ou menos sossegados nos sambas do tempo. Com o aparecimento do feitiço da Vila de Noel, com música de Vadico, o tema voltou a espicaçar a inspiração dos compositores e os bairros passaram novamente a constituir preocupação poética. Eis porque surgiu, entre outros, certo samba assinado por Zequinha Reis e Assis Valente, que se adiantava na defesa e na exaltação do tradicional bairro e morro de Mangueira, famoso também pela escola de samba que ali se fundara em 1927 e que usava também a designação de Estação Primeira, que dava margem a confusões para os que não sabiam que Estação Primeira vinha dos tempos em que Mangueira era a primeira parada, a primeira estação da Central do Brasil, antes de terem sido inauguradas Lauro Miller e São Cristóvão. O samba de Zequinha Reis e Assis Valente, gravado pelo Bando da Lua, reivindicava para Mangueira, além de outras, as glórias da superioridade sambística, dando aos que conheciam os versos de Noel a ideia clara de que Mangueira era a resposta ao feitiço da vida.

0: Isso deu margem a que surgisse a versão de que Mangueira forçara o revide do Noel com o palpite infeliz. Tal coisa se pensou, tal coisa se disse, tal coisa foi publicada e formou lenda. A verdade, porém, ouvinte, foi outra. E isso podemos assegurar recorrendo à palavra autorizada de Zequinha Reis, principal autor do Samba Mangueira. Certo dia, diz ele em valiosa e inteligente carta que eu conservo, certo dia encontrei à porta do NIS o próprio Noel Rosa em conversa com um amigo meu, o capitão Floriano Machado, hoje coronel, que você certamente conhece, pois é amante da música e muito ligado a seus elementos. Em meio à nossa conversa veio à baila o assunto da resposta. E foi ele, Noel, quem nos esclareceu que Palpite Infeliz era realmente um revide seu, mas não ao Mangueira, que ele possivelmente não conhecia, mas a um outro samba de autoria, se não me engano, de Wilson Batista. Falou assim, ouvinte, Zequinha Reis, com toda a honestidade, desfazendo uma lenda que poderia glorificá-lo, pois deixaria a impressão de que o grande Noel teria composto a obra-prima que foi o Palpite Infeliz, forçado por um dos seus sambas. Os depoimentos aqui se completam, ouvinte. E teremos agora a palavra do próprio Wilson Batista, que assegura e traz elementos comprobatórios. Vamos ouvir.
1: Quando Noel apareceu com o feitiço da vila, eu resolvi fazer com ele o que ele já havia feito comigo. Isto é, compor uma resposta por meio de samba.
0: Sim.
1: E escrevi então um samba que respondia integralmente, quase verso por verso, o feitiço da vila.
0: Sim.
1: Noel falava em arvoredo, falava que a vila era tranquila, que a lua parecia mais cedo, que ali era o berço dos folgados e que lá não havia ladrão.
0: Exatamente.
1: Eu então respondi dizendo que tudo aquilo era conversa fiada. E meu samba tomou mesmo esse nome de conversa fiada. Não foi gravado, mas foi muito cantado em rádio por Léo Vilar, dos Anjos do Inferno, pelo falecido Luiz Barbosa e pelo Mário Moraes.
0: Ah, sim. Escuta, Wilson, você quer lembrar aqui o conversa fiada para os nossos ouvintes?
1: Pois não, André, eu vou ver se...
0: Como é?
1: É, com...

Foi esse samba, ouvintes, foi esse conversa fiada de Wilson Batista, o causador do aparecimento do sensacional Palpite Infeliz. Em seus versos notabilíssimos, Noel, com uma elegância de mestre, atacava o detrator da vila, detrator por esporte, naturalmente, por necessidade de ofício somente, e lançava dali um cumprimento a outros bairros, num gesto dignificante de nobreza, de respeito ao valor dos demais recantos do Rio. Tudo isso, porém, não impedia que ele puxasse com amor e entusiasmo a brasa para sua sardinha e frisasse o valor da vila no tocante à produção de sambas. Palpite Infeliz, ouvinte, completava o incontido brado de entusiasmo com que Noel encerrara o seu feitiço da vila, assim.

0: da vila.
1: Vocês conhecem bem o famoso samba. Mas agora, sabedores dessas minúcias sobre o palpite infeliz, hão de penetrar fundo no sentido de cada uma de suas palavras, de cada uma de suas afirmações. Vale a pena, por isso, ouvi-lo agora integralmente para compreendê-lo bem.

0: muito bem que a vila não quer abafar ninguém, só quer mostrar que faz samba também.
1: Programa Memória volta num minuto.

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3: O benefício dessa união vai ser seguramente o comprador, vai ser o Brasil, vai ser a Argentina, mas também as duas companhias.
4: Quando a Autolatina, uma joint venture formada entre a Ford e a Volkswagen nos mercados brasileiros e argentino, foi criada em 1987, esperava-se a formação de um gigante imbatível no mercado automotivo. Um ano antes, o então presidente da Volkswagen, Wolfgang Sauer, adiantou pelos microfones da Rádio Bandeirantes os benefícios que resultariam daquela fusão.
3: As duas companhias conseguem com isso um aumento de economia de escala.
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5: O dia eu acho mais feliz da minha vida. Primeira vez que eu vou poder falar em português e todo mundo vai me entender. Muito bom isso.
4: Ano 2000. No tênis Master Cup em Lisboa, Gustavo Kuerten, Guga, campeão de Roland Garros, derrotou nas semifinais Pete Sampras e na final André Agassi. De quebra, ainda alcançou o posto de número 1 do ranking. A Bandeirantes estava lá.
5: E esse título, dessa vez, vai para a pessoa que sem ela eu não estaria aqui. E sem minha avó, é claro, ela não existiria. Então eu vou me dirigir até lá. Eu não sei se pode ou se não pode. Mas hoje eu sou número 1 do mundo, mas ela sempre foi, sempre vai ser.
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6: Retornamos com o projeto Memória, trazendo para vocês o programa que foi ao ar em 1951 pela Tupi do Rio de Janeiro, produzido e apresentado por Almirante, no tempo de Noel. Bom, ele está contando aqui a história de Noel Rosa. E na primeira parte aqui do Memória, nós encerramos exatamente ouvindo um dos maiores sucessos do imenso acervo, com a assinatura de Noel Rosa, Palpite Infeliz.
7: Depois do imenso sucesso do Palpite Infeliz, sucedeu o inevitável. E vamos deixar que o próprio Wilson Batista nos conte o fato.
8: Foi o seguinte, o povo não sabia que o negócio do Palpite Infeliz era comigo. Na verdade, o povo pouco ligava aquelas questões. Se alguém tivesse de pensar alguma coisa, havia de ser que o samba era uma resposta a uma mangueira.
7: De fato.
8: Mas o pessoal do rádio todo sabia que era comigo.
7: É.
8: Eu comecei a ouvir indiretas de todo lado. Vinha um e dizia, uma coisa, vinha outro me dizia outra coisa, dizia que eu estava preparando uma porção de samba, que mexiam comigo, samba que ele cantava pelos cafés.
9: É, né?
8: Então, para não ficar por trás, eu também fiz um samba para mexer com ele. O samba não foi publicado nem gravado, mas foi tão cantado também pelos botequins, que um dia, para minha surpresa, eu ouvi no rádio. Por um conjunto chamado Quatro Diabos.
9: Sei, me lembro.
8: Meu samba era uma pilhera com Noel e chamava Frente Tenda.

0: Jandira. Não era homem. E não há mal nenhum em se chamar um homem de feio. Por isso que eu fiz mais ou menos assim, né?
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Depois da divulgação que teve o samba de Wilson, os papéis se inverteram. E foi Noel que daí em diante começou a ficar preocupado com o que lhe iam dizer do companheiro de arte. E como os versos do Frankenstein foram logo publicados nos jornais de modinhas, correu à boca pequena uma notícia que positivamente não deve ter correspondido à realidade. Dizia a notícia que Noel correra todos os pontos de jornais e comprara para rasgar os jornais de modinhas que publicavam a letra agressiva. Ora, quem conheceu a despreocupação de Noel pelas pequenas intrigas do meio? Quem sabe de sua incontestável superioridade moral? Quem privou com ele e teve as inequívocas provas de sua imensa inteligência, como nós e tantos outros, não admite de maneira alguma a veracidade desse episódio. E há ouvintes um outro fato que prova de maneira insofismável que Noel não só não deu a mínima importância ao samba, como também jamais se tornou inimigo de Wilson Batista, como ficaram dizendo nos meios musicais. E ninguém poderá requerer prova maior do que o fato de terem ambos se tornado parceiros num samba que nunca chegou a aparecer por circunstâncias compreensíveis. É que depois do samba composto, depois da parceria, Wilson seguiu para São Paulo. E logo em seguida, Noel morria. O samba, o primitivo samba, com música e versos de Wilson Batista, seria uma continuação da polêmica e tinha esses versos que vão ser relembrados pelo próprio autor. O nome daquele samba, do primeiro samba, antes da parceria, quando era somente de Wilson Batista, seria Terra de Cego, e era assim.

Um dia, Noel soube que Wilson havia escrito este samba. Num encontro casual num café na rua Evaristo da Veiga, os dois se avistaram. E naquele encontro memorável, ficaram a exibir um para o outro não só as últimas produções, como também aquelas que serviriam para aumentar a decantada mas inexistente quizilha.

Ao ouvir ali naquele instante aquele terra de cego, Noel, indiferente à significação dos versos, mas interessado na qualidade da melodia, propôs a parceria e escreveu ali mesmo esses versos que Wilson guardou e que vão ser apresentados agora pela primeira vez em público, e versos que arrasam completamente a lenda de inimizade entre Wilson e Noel. Nós podemos agora, ouvintes, prestar à história de Noel essa extraordinária contribuição que vem restabelecer a verdade em torno das relações dos dois grandes compositores. Aqui está o samba reconciliação, digamos assim. O samba atestado de amizade entre Wilson Batista e Noel. Música de Wilson e versos de Noel.

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1: Como nossos ouvintes podem ter observado, temos trazido a este microfone depoimentos valiosíssimos. Além disso, paulatinamente, vamos mostrando uma a uma todas as composições de Noel, relembrando sucessos esquecidos ou revelando trabalhos que ficaram inéditos e que se perderiam completamente se não fossem recolhidos e reconstituídos enquanto é tempo. Os ouvintes em geral, e particularmente aqueles que conheceram Noel Rosa, podem nos ajudar nessa tarefa, contando-nos tudo o que souberem a respeito do filósofo do samba. Até hoje, na medida do possível, temos seguido a vida de Noel Rosa, procurando obedecer à ordem cronológica. Vez por outra, certas transposições têm sido necessárias, mas isso não contribui para que se perca o segmento de datas, tão importante para que sejam bem compreendidas as transformações que aquele curioso espírito de poeta sambista sofreu por determinações de fatores sucessivos, todos eles presos ao tempo. Uma vista panorâmica da vida de Noel faz entrever imediatamente as duas fases inteiramente opostas de seu espírito, a fase alegre e a fase triste. E com uma precisão impressionante, pode-se observar que a linha divisória lá está traçada sobre os anos de 1933 e 1934. Não se quer dizer com isso que todas as composições de Noel antes daqueles anos tenham sido alegres e todas depois tenham sido tristes. Não. Mas a maioria, nesse caso, é que determina o estado de espírito que então predominava e é essa maioria que vai nos orientando em nossas observações. Em nosso relato ainda não abrangemos a temporada em que a música de Noel fixou suas amarguras. E como teremos que atravessar primeiro aquela linha divisória, queremos antes que vocês apreciem como era o Noel daqueles tempos. O Noel alegre, o Noel espirituoso, o Noel humorista, o Noel despreocupado. Quem

0: essas histórias Almirante conta daqui a pouquinho aqui no Memória.
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0: No projeto Memória, programa No Tempo de Noel Rosa de 1951, Tupi, Rio de Janeiro, Almirante produziu e apresentou.
5: Pensar que Noel foi sempre um triste, foi sempre aquele espírito deprimido que seus últimos sambas deixaram entrever, é um erro. Não foi especialmente seu defeito físico que o tornou o amargurado poeta dos últimos anos. Não, ouvintes. Dois outros motivos determinaram a grande transformação: a doença e o amor. Mas tudo isso vocês saberão depois de nós termos esgotado o material que possuímos para evocar o Noel feliz dos primeiros anos de compositor. Por essa razão aqui estamos hoje. Vamos dedicar esta audição à evocação de músicas esquecidas de 1933 e 34. Muito poucas estarão ainda na memória de vocês, mas tanto umas como outras são de enorme valor, especialmente pelo seu teor poético e pelo que representam de originalidade. Iniciamos nosso desfile pela marcha que Noel compôs para o Carnaval de 1933 e que ele mesmo gravou com o Ismael Silva. Chamava

0: de seu Jacinto, e seus versos provam a fertilidade do poeta, a quem os assuntos afluíam a jorros, e não nessa forma parcimoniosa dos nossos dias, em que as músicas populares se contêm num curto estribilho de dois versos e às vezes numa xoxa quadrinha para a segunda parte. Dada a exiguidade de tempo, não poderemos, de cada uma das composições mostradas neste programa, oferecer a vocês mais do que uma ou duas estrofes. Mas vocês fiquem sabendo que todas elas possuíam muitas outras estrofes mais. Voltemos, porém, ao seu Jacinto. Vocês se lembram dela?
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0: Manuel vivia ainda na preocupação de explorar a gíria. Seus versos eram escritos com uma simplicidade de povo, com argumentos de povo, com assuntos de povo. Bom exemplo disso está nesse seu samba quase desconhecido, mesmo de seus maiores íntimos. Chama-se Vou Te Ripar e é assim.
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0: culto como era Noel, era mesmo inevitável que seus conhecimentos não transparecessem nos seus versos, mesmo nos simples versos de samba. Delicioso pelos argumentos que desenvolve, pelas comparações imprevistas, é o seu samba positivismo, em que, com enorme propriedade, são citadas a Bíblia, Pilatos, o inventor da guilhotina e Augusto Conte. Ouçam.
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0: 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Não se pode assegurar que cada uma dessas músicas se tenha inspirado em qualquer daqueles muitos fatos que serviam de base para as composições de Noel. É bem provável que cada uma delas tenha tido um motivo inspirador que lá esteja até refletido nos versos. Nós, porém, não nos adiantamos em afirmar senão aquilo de que temos absoluta certeza. É daqueles tempos, ouvintes, isto é, de 1933, certo samba que o próprio Noel cantou e que eu mesmo também cantei em rádio quando existia o já famoso programa Casé na Rádio Philips. Chamava-se Disse Me Disse. Parecia ser simplesmente um samba como tantos outros, sem história, nascido exclusivamente da inspiração do autor. Agora, porém, graças às sólidas informações de Lindaura de Medeiros Rosa, a viúva de Noel, que gentilmente nos vem fornecendo dados e elementos preciosos, podemos contar por que nasceu o curioso samba. Certo dia, apareceu em casa de Noel, na rua Teodoro da Silva, uma senhora moradora na Praça 7 de Março, agora Barão de Drummond. Levava um presente para Noel e lhe pedia encarecidamente que fizesse um samba que a livrasse de uma vizinha impertinente, muito faladeira, muito língua de trapo. Noel prometeu que sim, e logo depois surgia com o samba Disse Me Disse Que Era Assim.
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1: Por aquela época, a música popular brasileira começava a passar por uma de suas modificações periódicas. Surgia o denominado samba-choro, fusão do samba em sua primitiva forma com o gênero chamado mesmo choro, que só existia até então em solos instrumentais, especialmente de flauta. O desenho melódico de um choro difere do samba pela extensão de suas frases e pelo menor uso da síncopa. O primeiro samba-choro, e isto, ouvintes, eu posso garantir com absoluta certeza, pois fui eu o seu lançador no programa Casé na Rádio Philips em 1930, o primeiro samba-choro foi composto pelo Gadé, o autor da Faustina, mas muito antes da Faustina. Depois daquele primeiro, outros foram surgindo e o gênero foi adotado sem muita demora. E raros foram os compositores que não escreveram também samba e choros. Noel, por exemplo, escreveu vários: Conversa de Botequim, Tarzão, Filho do Alfaiate, Amor de Parceria e um que foi popular chamado Seja Breve, que era assim:
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3: Num instante nós voltamos com o programa Memória, trazendo para vocês No Tempo de Noel Rosa, produção de 1951, de Almirante, para a Rádio Tupi do Rio de Janeiro.

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1: E vamos então para a parte final do Memória de hoje, trazendo para vocês mais um programa da série No Tempo de Noel Rosa.
2: Um detalhe importante a ser observado na obra poética de Noel é o das rimas. Noel, aliás, era respeitado entre os compositores pelo seu inesgotável vocabulário e por suas rimas inesperadas. Ninguém como ele se atrevia a usar em letras populares e músicas rimas arrojadas e de pouco uso, como palestra e orquestra, ambra e macabra, acabe, sabe e desabe. E como ainda as saborosas rimas de certa marcha chamada Você, por exemplo, do Carnaval de 1934, que vamos relembrar agora. Há muita gente que apesar do pensinê, passa por nós da esbarrão e não nos vê. Anda depressa, mas vai sempre com atraso. Você, por exemplo, está nesse caso. Há muitas santas no mundo que vivem fora do templo, santas de olhar tão profundo.

0: vê, por exemplo, você, por exemplo, quanto barbado que não paga engraxate, muda de casa e deixa mudo o alfaiate, quanto barbado que jejua mais que o Gandhi, você, por exemplo, não tem barba grande. Noel, além das influências rítmicas que sofria, como no caso dos samba-choros, o que era prova de que ele também evoluía, sofria também, raramente é verdade, as influências de certos rumos poéticos que tomavam as músicas de carnaval. Por exemplo, um compositor enveredava pelo assunto mulata, e o assunto se tornava um filão que se ramificava por todos os seus correlatos no terreno pigmento. Morena, a cabocla, a branca representada pela loura, etc. Em 1934, certa marchinha iniciou um desses filões poéticos. Chamava-se Tipo 7, de Nassar e Alberto Ribeiro.
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0: O assunto tipo, tipo isso, tipo aquilo, entrou então em moda. Outra marchinha o explorou logo depois. Era de Valfrido Silva e se chamava Você Não É O Meu Tipo. Talvez vocês se lembrem dela. Ouçam.
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0: Glosando os vários tipos surgidos nas músicas do tempo, Noel apresentou logo em seguida o seu curioso samba tipo zero, de estrofes engenhosas, quase onomatopaicas, tirando inteligente partido do vocábulo tipo que é empregado em quase todos os versos, assim novinho.
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0: Conforme podem observar, não há em todos esses trabalhos o menor laivo de tristeza. Pelo contrário, todos eles revelam aquele entusiasmo que provém da vida, de certo modo, feliz, ou quando não, despreocupada. O ânimo para criticar de modo pilérico, sem resquícios de amargura, é índice de espírito isento de ressentimentos. Pois era assim o Noel de antes de 1934. Era assim aquele Noel que ainda gravava discos e ainda compunha sambas gaiatos, como este Mulher Indigesta, que vamos poder mostrar a vocês em gravação do próprio Noel, graças à boa vontade do nosso amigo Rômulo Paes, da Rádio Guarani, associada de Belo Horizonte, que além de nos prometer dados sobre a permanência de Noel na capital mineira, dados, aliás, que ainda não recebemos, em...

Eram excelentes assim todos aqueles sambas de Noel, mesmo os aparentemente menos expressivos. Havia sempre um toque de originalidade naquelas composições que denotavam a superioridade de inspiração daquele que as inventara. Um daquele tempo, uma daquele tempo. Composição deliciosa pelo seu desenvolvimento. E onde é frisado o enternecido amor de Noel pelo samba. O samba com S maiúsculo, que foi a grande preocupação artística de sua vida. Aquele gênero querido que tinha em Noel o seu maior defensor. Como dizíamos, uma composição daquele tempo chamou-se Você é um Colosso. Para o compositor, tudo era admissível, menos falar mal do samba. Aracide Almeida, quem tanto se deve à atualização de Noel, vai aqui relembrar o samba notável. Você é um colosso.

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Nosso tempo vai findando. Mas antes da despedida, queremos anunciar para vocês, neste horário do Tempo de Noel Rosa, vamos falar de Noel e suas paródias e começar a irradiar as pequenas peças até hoje inéditas que ele escreveu quando eu o levei para trabalhar comigo no Rádio Clube do Brasil em 1935. Aguardem, pois, a próxima audição em que vocês poderão ouvir coisas interessantíssimas sobre Noel Rosa.

No fecho do Memória de hoje, eu queria lembrá-los que na semana que vem, por uma razão muito justificada, nós vamos nos ocupar de outro assunto e não de Noel Rosa, mas de um outro assunto que também envolve a MPB da velha guarda. E no dia 27, o sétimo programa da série No Tempo de Noel Rosa será então apresentado. Tá bom assim? Hoje nós fechamos o sexto, recordando esse extraordinário artista que foi Noel Rosa. Bom, feito então a comunicação, como dizia o saudoso Moraes Sarmento, vamos batendo a nossa rica plumagem, os três. O sonoplasta responsável pelo embelezamento do programa, Roger Palme Duarte, minha produtora Débora Raposo e a turminha do Sedon também.

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1: Bom dia a todo mundo ligado aqui na Bandeirantes. Eu sou o Diogo Braga e trago para vocês nesta manhã atualizações sobre o desabamento de um prédio que aconteceu ontem pela madrugada, sábado, dia 12, lá na Penha, Zona Leste, aqui de São Paulo. Esse prédio de 2 andares, que a obra estava embargada, desabou sobre uma residência vizinha. A atualização desta manhã do Corpo de Bombeiros é que mais uma pessoa, infelizmente, morreu. O número ontem era de 2 mortos, agora subiu para 3. No total, 5 pessoas já foram resgatadas dos escombros, 3 já morreram, infelizmente, e outras 2 foram resgatadas com vida, mas também tiveram ferimentos. A hipótese do Corpo de Bombeiros é que são 8 vítimas no total, por isso a corporação segue no local com 22 viaturas e 70 agentes para tentar encontrar outras pessoas que estão debaixo dos escombros deste desabamento que aconteceu ontem por causa das fortes chuvas que atingiram toda a cidade de São Paulo. Agora você acompanha o programa Fôlego, apresentado pelo Ricardo Capriotti, e daqui a pouco a gente traz mais informações e mais atualizações sobre esse desabamento aqui em São Paulo.
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está no ar mais uma edição do Fôlego. Estamos chegando na Bandeirantes, como em todas as semanas, para deixar o seu dia ainda mais especial. Eu sei que para muita gente aí que tá ouvindo a gente em todos os cantos do Brasil, tá sentindo um pouquinho de frio, tá mais ensopado, tá mais encharcado, semana pesada, não é? Não tem problema, a gente vai deixar o seu clima daquele jeito que você gosta e te motivar a

pelo menos fazer um exercício aí em casa. Não tá afim de sair de casa hoje? Não tem problema. Sobe uma escadinha aí em casa. Se você mora no edifício, sobe uma escadinha no seu edifício. Se você já colocou a sua atividade física em dia essa semana, hoje é pé pra cima. Maravilha! Vamos juntos, estamos juntos, porque o Fôlego está no ar. Com a produção do Guilherme Agrela e da Duda Beg, mixagens e sonorização da Vitória Vermelho e do Roger Palme Duarte. O Fôlego desta semana já começou.

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2: 999048756 é o DDD 11 para você colocar à frente aí se você não está na região metropolitana de São Paulo, mas o nosso WhatsApp 999048756. Manda uma mensagem aí para mim que eu vou fazer questão de registrar na próxima semana. Semana que vem eu vou registrar a mensagem que você mandar hoje aqui para mim. Você está acompanhando o Fôlego no streaming? Tá no podcast? Tá aí no seu agregador de conteúdo? No Spotify, no Deezer, Google Music, Apple Music? Ouvindo pelo site radiobandeirantes.com.br? Não tem problema. Manda um e-mail: fôlego@band.com.br. fôlego@band.com.br. Daqui a pouquinho eu vou registrar mensagens que chegaram na semana passada dos nossos ouvintes. Na abertura hoje eu quero falar de uma coisa muito importante. Vocês sabem, eu digo sempre isso aqui, a ciência ela é muito dinâmica, ela vai encontrando respostas. Cientista é um bicho curioso, né? Tem sempre muitas perguntas ali. Para cada pergunta que um cientista se faz, ele precisa ir em busca dessa resposta. Por isso que a ciência ela é dinâmica e às vezes muda. O que é um fato para a ciência hoje, semana que vem pode não ser mais. E a gente vai se adaptando a isso, às novas diretrizes, às novas normas, aquilo que os pesquisadores, os cientistas vão encontrando de respostas para as perguntas, para as dúvidas e para as necessidades de nós, seres humanos. E os últimos encaminhamentos da ciência, as últimas diretrizes apontam para a nossa saúde. Eu já comentei sobre isso com vocês, mas de maneira rápida, de passagem, como dizem por aí, eu já falei sobre isso, mas eu quero reforçar que a ciência recentemente aponta dois preditores muito importantes para a nossa saúde, que são músculo e capacidade aeróbia. É o chamado VO2, que é medido no nosso sistema cardiopulmonar. Eu tenho a impressão que, se você não sabe do que se trata o VO2, o doutor Paulo Zogaib fala constantemente sobre isso aqui, mas basicamente é aquela capacidade que nós temos de usar o oxigênio para nos colocar adiante. E quando a gente fala em esporte, fazer com que a gente tenha um melhor desempenho. Então o VO2 ele é treinável, algumas pessoas já têm um VO2 naturalmente elevado, e algumas pessoas têm um VO2 naturalmente mais reduzido, mas que podem, treinando, melhorar essa capacidade cardiorrespiratória. E a ciência sabe que quanto mais elevado o nosso VO2, melhor a nossa saúde, melhor a possibilidade de nós estendermos a nossa vida, de termos uma longevidade com saúde, com qualidade. E o outro preditor é o músculo, é a massa magra. É aquilo que a gente também pode ganhar, também pode adquirir. De que maneira? Treinando e também tendo uma alimentação adequada, uma alimentação ajustada. Então, quando a gente faz o nosso trabalho de força, quando nós vamos para a academia, quando a gente puxa aquele ferrinho, quando a gente ingere os alimentos adequados, de preferência aquela proteína para poder ajudar a formar o músculo, a massa magra, nós estamos potencializando o músculo, estamos ganhando massa magra. E ao ganhar massa magra, nós também estamos ganhando longevidade, estamos conseguindo ter uma expectativa de vida maior e melhor, com mais qualidade. Então, esses dois preditores, músculo e VO2, músculo e capacidade respiratória, que são treináveis, hoje a ciência entende que são os principais responsáveis pela nossa longevidade com qualidade. E isso é muito bom, porque, infelizmente, nós ainda não temos a possibilidade de ir na farmácia comprar uma pílula que faz crescer o músculo. Quer dizer, tem as porcarias, né? Os anabolizantes aí, mas isso é tudo fajuto, é tudo artificial. A gente não vai entrar nessa roubada. Para crescer o músculo com saúde, não tem um comprimido, não tem um xarope ainda. Você precisa fazer um trabalho de força, seja na academia, seja na sua casa, no estúdio, um lugar que você imagina que vai fazer esse trabalho de força. Então, você vai fazer o seu trabalho de força, a sua musculação, e vai fazer o seu trabalho aeróbico para melhorar o seu sistema cardiorrespiratório, o seu VO2. Ou seja, nada diferente daquilo que nós sempre contamos aqui para você. Treinar, fazer exercício, fazer movimento. E misturando essas duas coisas. Você vai... A semana tem 7 dias. Você pode escolher ali os dias que você vai para o seu treino. Se você vai treinar 4 vezes na semana, 2 dias de trabalho de força, 2 dias de trabalho aeróbico, colocaria um pouquinho mais, mas é o que dá para hoje, Capriotti. Beleza, maravilha, vamos em frente. Você tem 5 dias na semana? Muito bom, vamos dividir esses 5 dias aí, 3 dias de aeróbico e 2 de força, ou ao contrário, 3 de força e 2 de aeróbico, maravilha. Capriotti, eu vou 6 dias na semana, olha que maravilha, né? Então vamos fazer 3 dias de trabalho de força e 3 dias de aeróbico? Ou 4 dias de aeróbico e 2 de trabalho de força? O importante é que você faça, o importante é que você coloque o seu corpo em movimento, misturando essas duas práticas para você potencializar essas duas valências aí, esses dois preditores de saúde que a ciência hoje é unânime em afirmar que vai nos levar mais à frente, vai nos levar mais adiante e vai nos colocar numa ótima condição de saúde lá na frente. Dito isso, vamos trazer aqui o primeiro colunista de hoje. Quem está chegando é o educador físico, sabe tudo de trabalho de força para corredores, o Pedro Bianchetti. O que é que você conta aí para a gente, Pedro?
3: Membros inferiores de manhã, aquele treino de perna na musculação, e fortalecimento à tarde. Você sabia que isso pode estar sabotando os seus resultados? Bom dia, ouvintes do Fôlego. Aqui é o Pedro Bianchetti, da Fortalecimento para Corredores, e hoje eu vou contar melhor essa história para vocês. Eu já te convido para pensar junto uma situação muito comum. Você ou qualquer pessoa treina perna de manhã e à tarde vai fazer o que se chama de fortalecimento para corrida. Só que essas duas coisas juntas não fazem tanto sentido quanto parece, tá? A demanda que você gerou no glúteo, por exemplo, na parte da manhã, provavelmente até ultrapassou o que seu corpo consegue tolerar para entregar uma boa resposta. Quando ainda você soma esse estímulo da manhã com mais um treino à tarde para o glúteo, essa demanda se acumula e isso te aproxima do colapso, das lesões e da redução da performance. Aqui vai o ponto central: fortalecimento e musculação não são complementares. Na verdade, é mais ou menos a mesma coisa. Musculação é uma das formas de fazer fortalecimento. Não são treinos diferentes que devem se somar. Imagina durante a semana 2 treinos de musculação tradicional mais 2 treinos de fortalecimento. Isso é muito mais do que a ciência indica, né, de treinos para membros inferiores para quando a gente trata de corredores. E eu chamo de fortalecimento por uma razão didática. Os exercícios eles podem acontecer em diversos ambientes e não só na musculação. Se eu chamasse, por exemplo, de musculação para corrida, passaria a ideia errada que só a academia dá resultado. Passa lá no meu Instagram, @ fortalecimento para corredores, e vem conhecer mais ainda sobre essa parte de fortalecimento associado à corrida. Um grande abraço a todos vocês, ouvintes do Fôlego. Um abraço especial ao Ricardo Capriotti. Aqui é o Pedro Bianchetti e até o mês que vem. Tchau, tchau.
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1: Um estudo da Fiocruz, publicado na revista The Lancet, revelou que o aumento da temperatura está diretamente ligada a um maior risco de desnutrição infantil. A pesquisa, que analisou dados de mais de 6 milhões de crianças, concluiu que a cada 1 grau acima de 26 graus, aumenta em até 10% a chance da criança ter baixo peso ou outras formas de desnutrição. Os impactos do calor podem ser rápidos, afetando o peso em poucas semanas ou até mesmo se acumular ao longo do tempo, prejudicando o crescimento a longo prazo.
0: 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E agora no Fôlego, na entrevista da semana, eu vou conversar com o Dr. Marcon Sensoni de Ávila Lima. O Dr. Marcon é médico cirurgião há 26 anos, ele tem um MBA em gestão executiva em saúde pelo Einstein, é chefe do Departamento de Medicina Hospitalar do Hospital AC Camargo aqui em São Paulo e um especialista em transformação digital pela Harvard Medical School. Dr. Marcon é um grande estudioso da tecnologia na medicina, da introdução das técnicas no estudo da medicina e na colocação em prática da tecnologia também já há vários anos. Então a gente tem assuntos importantes, porque o Dr. Marcon esteve recentemente em um congresso americano tratando dessa evolução da tecnologia e a sua utilização na medicina, no nosso dia a dia, e como isso pode impactar o futuro da nossa saúde. Dr. Marcon, bom dia, seja bem-vindo ao Fôlego, muito obrigado por nos atender.
2: Bom dia, Ricardo, bom dia aos ouvintes, é um enorme prazer poder conversar com você.
0: Bom, eu queria, para a gente começar então, que você explicasse para os nossos ouvintes como é que é esse seu interesse pela tecnologia, né? A utilização da tecnologia na medicina. De onde surgiu esse interesse, Dr. Marcon?
2: Ricardo, você sabe que outro dia me fizeram essa pergunta, eu tenho alguns mentorados, isso vem de longa data, talvez pela criação em casa, meu pai, um engenheiro, sempre em busca de soluções para os problemas que surgiam no dia a dia, dentro de casa ou na empresa. E depois, no decorrer da carreira, eu me deparei com a primeira cirurgia robótica do mundo, eu estava lá, presenciei isso em Strasbourg, na França, em 2000, 2001. De volta ao Brasil, crescendo na carreira e sempre pensando na segurança dos pacientes, a gente percebe que a tecnologia vai auxiliar e vem auxiliando nós identificarmos os problemas dos pacientes, as alterações de sinais vitais mais precocemente. Quanto mais cedo eu identifico uma febre, por exemplo, mais rápido eu inicio o tratamento. Então, nessa linha, nos últimos 6, 7 anos, eu tenho focado muito em buscar essas tecnologias. A gente vive um momento de profunda transformação digital na saúde e no esporte. As tecnologias, como a inteligência artificial, que todo mundo tem ouvido bastante falar desde o lançamento do ChatGPT, esses algoritmos que a gente estuda há mais de 10 anos, hein? Veja bem. Os wearables, os gadgets, os relógios, os usáveis, né, na tradução para o português. A gente tem as plataformas de telesaúde desde o advento do Covid, cada vez mais atuantes. E virão os gêmeos digitais. Isso aqui vai mudar completamente a forma como cuidamos da nossa saúde. E através do esporte a gente sabe que a gente adquire sim uma melhor saúde.
0: Isso é uma... a gente fala sobre isso aqui, né, na Rádio Bandeirantes, no Fôlego, já há pelo menos 17 anos. Isso é um pilar importante aqui do programa. E eu queria, então, saber exatamente isso. Inteligência artificial, que é algo que está na moda, é recorrente. A gente tem visto, tem ouvido, tem falado cada vez mais da inteligência artificial. A inteligência artificial já está presente no dia a dia da medicina, Dr. Marcon?
2: A inteligência artificial, ela é basicamente uma programação computacional que precisa de dados verdadeiros e reais. Isso é um erro achar que a inteligência artificial, por hora, vai criar algo. Não vai. Então eu preciso de dados fidedignos. Frequência cardíaca, saturação de oxigênio, peso, idade, altura, medicamentos que usa. Esses dados vão ser trabalhados por esse algoritmo, a inteligência artificial, e eu vou demandar a ele respostas para as minhas perguntas, para os meus questionamentos, para as minhas necessidades. Sim, a inteligência artificial já está em uso em grandes corporações farmacêuticas no desenvolvimento de novas drogas, de novas moléculas, de novos antibióticos. O grande avanço, sobretudo na imagem, ou seja, nas tomografias e ressonâncias, as inteligências artificiais já têm comprovadamente uma eficácia para determinar diagnósticos e, obviamente, nós vamos utilizá-la na educação de nossos futuros profissionais da saúde, bem como colocar os pacientes, as pessoas, no centro do cuidado. As pessoas vão gerir suas saúdes. A gestão dessa saúde por essas pessoas, ela vai ser com a parceria do profissional de saúde de sua confiança.
3: Perfeito. Agora, há uma questão em relação à inteligência artificial em muitas áreas, em muitas profissões. Muita gente com o temor de que algumas profissões podem acabar com o surgimento e com a estabilização da inteligência artificial. O médico algum dia poderá ser substituído pela inteligência artificial, doutor Marcon?
2: Ricardo, eu ontem respondi um amigo. Ele falou, você tem que fazer um post sobre isso. E eu comentei o seguinte: os médicos não serão substituídos pela inteligência artificial. Mas os médicos que não a utilizam, estes sim, serão substituídos por aqueles que estudam e utilizam a inteligência artificial. Então nós vamos mudar de uma medicina analógica, de achismos, da capacidade de ler um livro ou dois por semana, para um dispositivo, uma quantidade de informações que vai me auxiliar enquanto médico. O contato humano é necessário, nós somos sociais, nós dependemos disso para a nossa saúde mental, para as nossas relações, para as nossas cirurgias, para as nossas manobras de ressuscitação ou de acolhimento frente a uma fratura, por exemplo. Mas a inteligência artificial vai ser uma ferramenta necessária para todo e qualquer profissional da área de saúde. Obviamente, no campo da tecnologia, da programação, algumas profissões realmente vão sumir, mas essas pessoas vão se adaptar. Eu vejo aqui neste congresso em San Diego, o NextMed Health, há 10 anos existe, liderado por Daniel Kraft, um ex-piloto da Força Aérea Americana e cirurgião, assim como eu, que uma boa parte dos profissionais que agora estão desenvolvendo a inteligência artificial e os algoritmos, um dia foram programadores no passado. E então há uma adaptabilidade. Eu não acredito que sumirão profissões, mas os profissionais terão que se atualizar e entender como usar em prol dos seus pacientes, dos seus amigos, dos seus clientes.
3: Ainda nessa área da inteligência artificial, né, para quem faz atividade física, e aqui a gente promove isso com os nossos ouvintes, né, a atividade física, a adoção de hábitos saudáveis, o exercício, o movimento, para quem tem isso no seu cotidiano, no seu dia a dia, a inteligência artificial já pode ser utilizada de alguma maneira? Já há algo que virá aí adiante, que já está em estudo eventualmente, que vai ajudar a vida dos esportistas? Não estamos falando aqui de atletas profissionais, mas dos esportistas e quem se mexe aí com regularidade no seu dia a dia.
2: Olha, você foi uma feliz pergunta, porque ontem mesmo e hoje de manhã eu assisti a duas palestras que falavam exatamente sobre isso. A atividade física, ela vai determinar a nossa massa muscular no envelhecimento. A massa muscular no envelhecimento determinará nossa longevidade com saúde. A longevidade com qualidade. Sabemos que as pessoas que envelhecem com mais músculo, com mais atividade muscular, elas têm menos demência senil, menos incidência de Alzheimer e Parkinson, elas caem menos, elas se fraturam menos, elas têm menos infecções pulmonares. Então não tem como fugir. A atividade física, além de prazerosa, ela deve funcionar como item de prescrição, um medicamento. As inteligências artificiais já existem. Hoje de manhã, a Liane Pedante, se vocês derem um Google, vocês vão descobrir, é uma moça com histórico de tentativa de suicídio no passado,

perdeu o marido logo após o Covid, é uma moça nova, 30 e poucos anos, ela desenvolveu junto com a Meta, o Supernatural são óculos de realidade aumentada e ela criou uma comunidade, são 150 mil pessoas que treinam e elas têm um personal trainer dentro desses óculos, de gente verdadeira que à distância está auxiliando os treinos dessas pessoas. E olha que interessante, ela descobriu que quase 60% são pessoas com mais de 50 anos de idade. Então, já está funcionando há 2 anos, tá? Outro ponto que nós temos que levar em consideração é a evolução dos gadgets, dos wearables, dos utilizáveis, não é? O Apple Watch, o Fitbit, o Whoop, o Garmin, o Garmin, né? Que vão além de dar dados de frequência cardíaca respiratória, podem emitir sinais de alerta, já existem relatos, de arritmia cardíaca ou de verificação de uma arritmia cardíaca, emitindo um sinal de alerta para o seu hospital ou para o seu médico, baseado no algoritmo de inteligência artificial. A reabilitação fisioterápica, tanto pulmonar,

0: tem encontrado um grande companheiro e auxiliar nos aparelhos e nos programas e aplicativos que usam a inteligência artificial para moldar o exercício e personalizar o exercício e a reabilitação para aquela pessoa, para aquele paciente. Já existem aplicativos também com personal trainers virtuais, aonde ele programa colocando os seus dados e ele vai metrizar qual é o objetivo daquele treino e como conquistá-lo. Então, sim, já está funcionando e já tem muita coisa no mercado.
1: É, mas ainda não existe, né, doutor Marcon, uma tecnologia que faça com que a gente ganhe músculos sem fazer força. Isso ainda não existe, né? Então,
0: Sem dúvida,
1: a gente vai
0: sem dúvida.
1: ter que fazer força mesmo para manter os músculos, ganhar músculos. O senhor falou aí dos 50 anos, a partir dos 50 anos, que é quando a gente começa a perder a massa muscular com mais vigor, né? A massa vai indo embora com mais vigor e aí ganhar massa magra, ganhar músculo, acaba se tornando mais difícil. Mas a gente está aqui semanalmente exatamente para poder motivar, incentivar e dar as dicas aos nossos ouvintes para fazer isso. Então, só reforçando aqui, o músculo é a grande poupança do público idoso. Essa talvez seja a grande descoberta aí da ciência, da medicina, nesse século XXI, não, doutor Marcon?
0: Você completou o meu pensamento, exatamente. Fico muito feliz que você, sua equipe, o programa de vocês, nos ajudem a divulgar e conscientizar todo mundo. A gente tem alguns dados, como você bem disse. No homem, a perda muscular começa a partir dos 35 anos de idade, infelizmente, é um pouco mais cedo. Então, a partir dos 35 anos, nós vamos perdendo músculo. E uma parte dos homens chega a perder quase 15 quilos de músculo até os 65 anos de idade. As mulheres, elas têm um declínio da atividade física e perda muscular a partir da menopausa. É um outro grande problema. A poupança, como você fez um paralelo, ela deve começar o quanto antes. Caminhadas, atividades de musculação anaeróbia, uma boa alimentação com pouco carboidrato simples, a suplementação com a creatina, que é um outro grande aliado descoberto nos últimos anos, que mantém a saúde cerebral e também a saúde muscular.
1: Doutor Marcon, o senhor é um dos líderes, é um dos heads aí do Hospital AC Camargo, que é uma referência no tratamento de câncer aqui no Brasil. E muito tem se falado nos últimos tempos da incidência dos casos de cânceres no mundo, né? Quer dizer, a ciência evolui, a medicina evolui, mas não consegue frear, brecar a incidência de novos casos de cânceres em todo o mundo. O que é que está acontecendo, hein? Por que que a gente não está conseguindo diminuir isso e por que que os cânceres seguem surgindo e surgindo com força no mundo? E agora também há uma outra discussão do público-alvo, não é? Mais jovens, pessoas mais jovens também sofrendo casos de câncer. O que está acontecendo?
0: Nós temos esse dado realmente. Eu que faço cirurgia oncológica na minha prática privada, noto cânceres de intestino em pacientes de 32, 34, 36 anos de idade. Foram os últimos três que eu operei logo no começo do ano. Nós temos alguns fatores. As últimas publicações mostram que a parte genética compõe 20% desse risco. Todo o resto são por hábitos das pessoas ou locais onde vivem. Nós temos uma clara percepção que pessoas que moram em grandes centros populacionais, com grande quantidade de poluição e metais pesados em suspensão, respirando aquele ar por longo período, têm uma maior incidência de câncer de mama, de intestino, de próstata. Um outro dado é o consumo de alimentos embutidos e alimentos industrializados. Isso muda o processo inflamatório e desencadeia a mutação do gene, o surgimento do câncer. O terceiro ponto é que nós temos quase 52% da população brasileira acima do peso, com sobrepeso, obesidade grau 1, obesidade grau 2 e/ou obesidade mórbida. O peso acima do IMC de 30, com uma circunferência abdominal aumentada, aumenta o processo inflamatório, liberação de substâncias na corrente sanguínea que causam sim doenças cardiovasculares, mas causam sim o câncer. Então, essa somatória, além do cigarro, do álcool, essa

0: as características têm determinado o surgimento de cada vez mais números assustadores de câncer em pacientes a partir dos 35 anos de idade.
1: É, isso é, realmente é assustador, né? E é o que eu digo sempre aqui, a atividade física, o exercício, tem um papel fundamental na prevenção, não, doutor Macon?
0: É o principal, é o principal. O que que eu posso fazer? Eu não vou me mudar de cidade, não consigo, mas eu consigo atividade física, mantendo a minha saúde mental e física, consigo eliminar álcool e cigarro da minha vida, consigo baixar meu peso, consigo me alimentar adequadamente com pouco carboidrato simples, pouco açúcar. Isso é uma receita que qualquer um pode fazer e deve fazer. E outro ponto que eu tenho que reforçar, trabalhando nessa área há tanto tempo, a determinação da cura tem a ver com o diagnóstico precoce. Então, fazer os exames de detecção precoce tem que acontecer. A gente sabe que, por exemplo, para a próstata, nós temos ainda um número triste no Brasil, onde só 40, 45% dos homens se submetem aos exames necessários. A colonoscopia, que é um exame de difícil acesso fora de grandes centros, ela deve ser iniciada já a partir de 45 anos de idade. E alguns estudos começam a sugerir que ela deve ser adiantada a partir dos 35, quando não existem sintomas. Porque se houverem sintomas, como dores abdominais, emagrecimento, sangue nas fezes, a colonoscopia deve ser adiantada para quando o início desses sintomas. Então, a detecção precoce e as atividades esportivas e de boa alimentação vão salvar as vidas das pessoas.
1: Eu acho que ficou muito claro aqui, nessa conversa com o Dr. Marcon, a importância, né? A importância, a tecnologia, ela está aí, ela é fundamental, ela vai nos auxiliar, porém, nós temos que fazer a nossa parte. A tecnologia ainda não tira a gente do sofá, não tira a gente da cama, põe no aparelho, põe para caminhar, né? Ela é um auxiliar, ela complementa aquilo que nós precisamos fazer, que é dar o primeiro passo. Isso depende de cada um de nós. Então é bacana você ter o seu relógio ali, né, para marcar, ter todas as informações no seu pulso. É bacana você ter aí eventualmente os óculos, é bacana você ter ali na sua TV uma aula bacana, mas se você não der o primeiro passo, se você não sair do sofá, não sair da cama, nada disso vai resolver, né? A tecnologia, ela é muito importante, ela é fundamental, mas o homem, o ser humano, ainda está no controle disso, está no nosso controle cuidar da nossa saúde e, claro, amparado aí pela tecnologia, que é fundamental. Por isso eu quero agradecer demais aqui ao Dr. Marcon Sensone, médico cirurgião, médico do Hospital AC Camargo e de outras instituições aqui também, um especialista em tecnologia na medicina, falando com a gente diretamente dos Estados Unidos, onde ele participou desse curso aí que alia a tecnologia, a medicina e os novos caminhos para a utilização de inteligência artificial e outras ferramentas na área da saúde, na área médica. Doutor Marcon, muito obrigado por nos atender aí e sucesso. Tomara que a gente consiga oferecer aos pacientes brasileiros, cada vez mais saúde e tecnologia, essa combinação aí para que tenhamos bastante coisa positiva no nosso futuro. Muito obrigado, viu?
0: Ricardo, muito obrigado. Só tenho a agradecer e quero apenas complementar. O termo que eu mais ouvi aqui em todas as palestras foi acessibilidade à nova tecnologia e informação. Para tudo tem um jeito e para todos deve-se acessar. A acessibilidade à informação e à tecnologia e a equidade. Eu consegui fornecer a mesma qualidade de cuidado a todas as classes sociais em todo o país, em todo o Brasil. Essa é a nossa missão. Muito obrigado.
1: Depois do Dr. Marcon Sensone, a gente faz uma parada rapidíssima e o Fôlego volta na sequência.
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6: Como é que você está vendo o futebol que se pratica no Brasil hoje?
7: Não tenho nada que dizer, porque não vejo, mas sim a nível de seleção, eu vi.
8: 1981.
5: No aeroporto de Congonhas, Maradona, entrevistado na Bandeirantes, comentou a desclassificação da Argentina pelo Brasil no Mundialito do Uruguai, apontou os favoritos para a Copa do Mundo da Espanha e falou

0: sobre ser o melhor jogador do mundo.
1: Estamos em um nível competitivo com toda a seleção.
2: Você também se considera o maior jogador do mundo?
1: Não, não, é o último. É o último. Ou seja, eu deixo que opinem os periodistas, eu não posso opinar.
3: E no Brasil, qual é considerado o melhor jogador?
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6: Bom dia, gente. Enquanto o Brasil discute a exumação da CPMF para a saúde,
0: a ONU já cogitou criar uma CPMF sobre as operações financeiras entre os países a ser cobrada online, variando as alíquotas de acordo com a carga de poluição gerada por cada um. Isso foi em 2010, assunto de um comentário de Joelmir Betting no jornal Gente.
6: O preço da tonelada de referência do CO2, que seria cobrado dos países campeões de poluição, este já teria sido fixado em 25 dólares a tonelada. Agora, se isso vai dar certo...
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0: hora das mensagens no Fôlego. Muito obrigado a todos vocês que entram em contato conosco no 999048756, DDD 11 para quem está fora da região metropolitana de São Paulo, e também no e-mail no fôlego@band.com.br. Vamos lá, Roger Palme, pode soltar as mensagens aí.
1: Bom dia, Capriotti. Meu nome é Luciana, aqui de Santo André, tenho 46 anos. Corro desde 2020, fiz uma maratona esse ano, minha primeira. Já tenho algumas corridas aí no meu currículo. Escuto o programa todo domingo, sou muito

0: Cordilheira Branca. São 10 dias de trekking. Treinei bastante, já treino, né? Normalmente, pedalo, gosto muito de mountain bike, há muitos anos, mais de 30 anos que eu pratico. Mas essa parte de caminhada e trekking para mim é mais novidade, fazendo uma vez ou outra uma coisa menor, mas agora ainda mais de altitude. Então, tive uma preparação que é importante e vamos nessa aí. Incentivo também a todo mundo a fazer esporte e tomar sua cervejinha, né? Na hora, numa horinha de folga, tá bom? Um abraço a todos.
1: Olá, bom dia, Capriotti. Tudo bem? Sei que você vai ouvir talvez essa mensagem agora ou mais tarde, mas quando eu tava vendo aí a reportagem da doutora Ana Paula, eu fiquei contente, apesar de eu não estar mais trabalhando com shiatsu, mas fico contente porque meus amigos vão ter bastante trabalho. Quanto mais vocês falam de corrida, mais trabalho os massagistas têm, porque infelizmente corrida destrói o organismo. Mas cada louco com as suas loucuras. Um abraço a todos. Roberto, aqui do Extremo Sul da Bahia.
2: Oh, muito obrigado. Obrigado pelas mensagens, sempre muito cheias de carinho, sempre muito atenciosas. Luciana, que bom receber sua mensagem. Muito obrigado. Parabéns aí pela maratona. E bons treinos sempre para você. Espero que você siga firme e forte aí, escolhendo as boas provas, né, para não entrar em nenhuma roubada. E muito obrigado aí. Bons treinos aí no ABC. Ah, Fernando, parabéns, meu amigo, 60 anos, que coisa maravilhosa, hein? E eu espero que você tenha aí essa sua jornada espetacular aí, um próximo ano, um próximo ciclo fantástico para você. E nesse seu desafio aí, que seja também uma experiência incrível. Parabéns por celebrar os seus 60 anos se mexendo, se exercitando, se movimentando. Muito bom, viu? E ao Roberto, ô Roberto, eu sinto te informar que você está desinformado. Eu lamento te informar que você está desinformado. Você deveria, quando você faz uma afirmação como essa, não é que a corrida machuca, você deveria trazer estudos que comprovam isso que você diz, estudos que embasam isso que você está dizendo, porque não é verdade isso. Não é verdade. É claro, qualquer esporte pode machucar. Qualquer esporte machuca. Especialmente se você não fizer com orientação, não fizer com cuidado, tomando os devidos cuidados. Qualquer esporte, qualquer modalidade machuca. Então, essa pecha que muita gente gosta de colocar na corrida, de que a corrida machuca, é uma desinformação que aqui a gente trata de combater sempre que ela surge, não é? Assim como eu estou combatendo agora a sua desinformação. Se você trouxer estudos científicos sérios, atualizados, de que a corrida machuca, apresenta aqui, eu vou ter o maior prazer em apresentar e mostrar aqui para nossa audiência. Porque aqui eu tenho um time de colunistas, de médicos e profissionais de todas as áreas da saúde que chancelam não só a corrida, mas o esporte como o maior beneficiário das nossas vidas, como algo que nos faz ir adiante e de maneira saudável. Então, respeito a sua opinião, não concordo com ela, mas se você quiser, fique à vontade, o espaço está sempre aberto aqui para você, tá bom? Vamos trazer aqui o segundo colunista de hoje. Quem está chegando é o Maurício Garcia, o fisioterapeuta Maurício Garcia, sempre com um recado muito importante para todos nós. Fala aí, Maurício.
3: Quando pensamos nos músculos importantes para uma corrida, normalmente lembramos da panturrilha, do quadríceps, dos músculos posteriores da coxa, mas existe um músculo que trabalha quase silenciosamente e tem um papel fundamental na estabilidade do corredor. É o glúteo médio. Ele fica na região lateral do quadril, tem uma função muito importante durante a corrida. A cada passada, quando apoiamos apenas um pé no chão, o glúteo médio ajuda a estabilizar a pelve e controlar o posicionamento do quadril, do joelho e indiretamente de todo o membro inferior. Quando esse controle não é adequado, podemos observar uma queda na pelve para o lado oposto, maior adução e a rotação interna do quadril, e uma tendência do joelho a deslocar-se medialmente, que nós chamamos de valgo dinâmico. Dependendo do corredor e da carga de treinamento, isso pode contribuir para sobrecarregar o joelho.

0: joelho, quadril e outras estruturas do membro inferior. Por isso, exercícios para o glúteo médio fazem parte de muitos programas de prevenção e reabilitação de corredores. Mas atenção, não basta fazer exercícios deitados de lado com uma faixa elástica. O corredor precisa evoluir para exercícios funcionais, principalmente em apoio unipodal, numa perna só. Agachamento em uma perna, stepping down, deslocamentos laterais com elástico e exercícios que desafiam o controle da pelve enquanto o corpo se movimenta. E aqui fica uma mensagem importante. Na corrida, tão importante quanto ter força é saber controlar essa força em uma perna só. Porque correr nada mais é do que uma sequência de apoios unipodais, realizados centenas ou até milhares de vezes. Portanto, se você corre, não pense apenas em fortalecer as pernas, treine também o seu quadril para manter o corpo no eixo a cada passada. Eu sou Maurício Garcia, fisioterapeuta, e esse é mais um cuidado para você correr melhor, com mais eficiência e segurança.
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2: Um estudo com o apoio da FAPESP analisou mais de 150 pessoas entre 60 e 89 anos, trazendo melhorias importantes na avaliação do equilíbrio em idosos. Os pesquisadores conseguiram criar um teste mais simples e que também consegue prever o risco de queda, mesmo em idosos com um bom equilíbrio e mobilidade. O modelo tradicional do teste de equilíbrio exige que a pessoa idosa permaneça em quatro posições por cerca de 10 segundos cada. No entanto, o estudo apontou que 10 segundos por posição podem ser insuficientes para uma avaliação mais precisa. Os pesquisadores descobriram que o teste pode ser mais eficaz ao focar apenas nas duas posições mais desafiadoras, com um tempo de 30 segundos para cada. Cada segundo adicional que o idoso consegue permanecer em uma dessas posições reduz em 5% o risco de queda nos 6 meses seguintes.
1: 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Esta semana com a colunista do programa, a médica geriatra, médica do estilo de vida, doutora Luíse Montessanti. Vamos falar de um tema aqui muito importante, que é vacinação. É, você tá achando que vacinação é só para as criancinhas, só para o bebezinho? Nada disso. Nossa faixa etária aqui precisa muito das vacinas. E é para a gente entender esse cenário, a doutora Luíse Montessanti vai explicar tudo para a gente. Tudo bem, doutora Luíse? Bom dia.
3: Bom dia, Ricardo. É bom a gente se preparar contra as doenças respiratórias, principalmente no público mais 60, né? A vacina da gripe, o vírus da gripe é um vírus que ele faz muita mutação. Então, de um ano para o outro, ele está muito diferente. E essa vacina ela precisa ser atualizada para poder combater o vírus que está circulando naquele ano.
1: E se não for no sistema público de saúde, é importante, hoje a gente tem muitas clínicas, muitas campanhas, empresas que também fazem campanhas de vacinação, mas o importante é tomar essa vacina agora, não é, doutora Luíse?
3: Quanto antes, melhor, né? Porque é muito comum também a gente ouvir assim, eu tomei a vacina e eu fiquei gripado. Mas essa vacina, ela começa a fazer efeito dali 4 semanas. Então, se você ficou gripado, é porque você já pegou um vírus que estava circulante, porque a vacina do seu ano passado já caiu a eficácia dela. Então, isso acontece como uma coincidência. E olha só, como você falou, tem um monte de empresa que vacina seus funcionários, justamente que é um investimento, né? Porque ela acaba ganhando por falta de absenteísmo. Então, ela previne o absenteísmo nas pessoas que acabam tomando a vacina. E essas vacinas, quem tem a possibilidade, primeiro, gente, essa do SUS está maravilhosa, né? Então, a gente não tem o que falar. Se todo mundo tomar essa, está excelente. Mas pessoas, né, que tem um sistema imunológico não tão bom, então público 80 mais, ou que já tem problema de pulmão, tabagista, outras doenças, né, tá no tratamento de um câncer, ou tem uma cardiopatia, ou seja, as pessoas que se pegarem uma gripe podem evoluir pior, eu sugiro, eu acho que vale muito a pena fazer essa vacina

0: reforçada que existem nas clínicas privadas, que são 4 sorotipos, a do Sul são 3 sorotipos só, e com uma carga maior de proteção. Então, é uma vacina mais reforçada.
1: Ótimo. Então, se você está nesse perfil aí, de repente, precisa de um cuidado um pouquinho maior, procura uma clínica privada para você ter uma proteção ainda maior. Mas a do SUS já garante uma proteção muito eficiente e tem que tomar. Tem que tomar porque a gente, quanto mais a população estiver imunizada, menor a chance de nós termos problemas mais sérios, mais graves e você também ficar aí paralisado. Agora, ô, doutora Luísa, além dessa vacina para gripe, quais outras vacinas a gente poderia dessa questão aí do respiratório, né, do sistema respiratório para prevenir para essa época do frio que está chegando e se aproximando?
0: Então, olha só, vai para o postinho, aproveita e toma também a Covid se tiver disponível. Além disso, se você está com aquele dinheiro ou você tem aquele plano de saúde que consegue cobrir isso, vá para uma clínica particular e faça também a de vírus sincicial respiratório, que é aquela bronquiolite do neném que a gente descobriu, a gente achava que nem dava isso em adulto mais velho, mas acaba dando um quadro muito parecido com Covid, com gripe, que é bem grave. A outra é a de pneumonia. Mesmo que você tomou as vacinas de pneumonia, agora a gente tem uma vacina definitiva que não diminui a imunidade, pneumonia 20. E a coqueluche também, que tem no SUS, mas é dada em algumas campanhas, se está tendo algum surto. Então, essas são as vacinas respiratórias.
1: E essas são de uma única dose ou tem que repetir anualmente também?
0: Essas são uma única dose, a priori. A pneumocócica e a coqueluche tem que fazer um reforço a cada 10 anos.
1: Muito bom. Agora, doutora Luísa, queria falar um pouquinho também de uma outra doença que pode afetar muito esse público. Aí a gente talvez possa reduzir um pouquinho mais também para 50 anos, que é a nossa faixa aqui, né? 50 tons de ciência e saúde, 50 anos mais, que é o herpes zóster. E a importância da vacina contra essa doença, por quê, hein, doutora Luísa?
0: Olha, o herpes zóster é uma doença que a pessoa chamava de cobreiro antigamente, né? Que é de uma família do herpes, diferente desse herpes que a gente tem na boca. Mas o que que acontece? Que é uma doença muito limitante. Um terço das pessoas que têm o herpes zóster acaba tendo uma dor lancinante que acaba sendo por mais de 3 meses depois da infecção. Então, um terço dos pacientes fica com a nevralgia pós-herpética, né? Algumas pessoas acabam tendo isso de uma forma mais grave, pegando o olho, né, a parte oftálmica, ou então de órgãos internos. Então, podem ter casos graves. Mas o que acontece com muita frequência é essa sequela, que é essa dor muito importante. Então, muito melhor prevenir. É uma vacina cara, mas é mais barata do que o tratamento, caso você pegue ela, né? Então, ela previne não só você ter o herpes zóster, então mesmo que você teve, você tem que vacinar, mas também impede que, caso você tenha, vai ser de uma forma muito mais leve e sem sequela, sem essa nevralgia. E tem um dado muito interessante a respeito dessa vacina, que é dada em 2 doses, né, com 2 meses entre elas, é que estudos mostraram que as pessoas que se vacinam contra herpes zóster acabam tendo um benefício extra, que é diminuir o risco de ter doença de Alzheimer. Olha que curioso.
1: É mesmo, é comprovado através de estudos que a vacina contra o herpes zóster pode ajudar na...
0: Pode trazer uma proteção.
1: Uma proteção.
0: Faz todo sentido, né, Ricardo? Você lembra na época do Covid que um monte de gente falava que depois da Covid ficou com uma dificuldade de raciocínio, piorou a memória, dá uma névoa mental?
1: Sim.
0: Hoje em dia a gente sabe que toda e qualquer infecção, ela é neurotóxica, ela vai lá, não é só o seu nariz que está espirrando, o seu pulmão que está tossindo. Essa viremia, ela atinge o nosso cérebro, né? Ela acaba diminuindo a saúde dos nossos neurônios, porque ela vai inflamar os nossos neurônios também. Então, é uma coisa importante da gente ter em consideração, que a gente ganha esse bônus aí.
1: Muito legal. Olha, essa, infelizmente, ainda não está no sistema público de saúde. Deveria estar. Deveria estar.
0: Com certeza.
1: Mas se você puder, tiver condições, faça um pezinho de meia aí, né? Dê um jeito. A vacina contra o herpes zóster. Nós já falamos sobre isso aqui e hoje a doutora Luísa está reforçando. Essa é uma doença que ela não mata, mas ela deixa sequelas muito, muito ruins. Então, se você puder, tiver

0: essa oportunidade, faça isso. Alerta muito importante da doutora Luíse Montesanti. Doutora Luíse, ótimo domingo, excelente semana, até a próxima coluna.
1: Até, Ricardo.
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0: Últimas mensagens do Fôlego aqui no e-mail, no fôlego@band.com.br e também no WhatsApp. O 999048756, mensagem de texto aqui. O Marcos de Barbacena. É, Capriotti, gostaria que você reprisasse uma reportagem feita pela Ana Galiano, exibida no fim do ótimo programa Fôlego do dia 2 de agosto. Desde já agradeço e parabéns pelo excelente programa. Ô Marcos, né, não é preciso reprisar, não é? O que eu oriento você, vai lá no seu agregador de conteúdo, eu não sei qual é, o Spotify. Você pode procurar aí no Spotify. Você nem precisa ter assinatura, nada. Vai lá no Spotify e procura Fôlego Rádio Bandeirantes e coloca lá a data do dia 2 de agosto. Você vai ter o programa ali inteirinho, aí você consegue ouvir o trabalho da Ana Galiano, que sempre tem um trabalho bacana aqui com a gente, de divulgação científica, tá bom? Um abraço a você e sucesso!
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0: Bom dia, Capri, tô ouvindo o programa aqui em Salto. Sou de Mauá e vim visitar minha filha. Tô esperando o tempo melhorar para treinar e fazer uns 10 quilômetros até Itu. Bom domingo a todos. Oh, não colocou o seu nome aqui, não é? Mas eu te agradeço, viu? Muito obrigado pela mensagem e bom treino aí. Espero que tenha sido tudo bem, que você tenha conseguido fazer os seus 10 quilômetros aí de Salto até Itu, tá bom? Um abração para você. Vamos ao último colunista de hoje. A última colunista é a nutricionista Mari Klopfer, que sempre tem um recado bacana aqui para todos nós. Fala aí, Mari.
2: Oi, Capriotti, ouvintes do Fôlego, Mari Klopfer, vim falar sobre nutrição e performance e hoje eu quero levantar um ponto que é peso e performance, que é uma preocupação que todo corredor de longa distância tem, relacionando estar mais leve com correr mais rápido. Mas existe um erro grave aí, que é confundir leveza na balança com melhora de performance, principalmente nos dias de hoje, com acesso aos análogos do GLP-1. E devido a isso, a esse pensamento, muitos corredores estão cometendo um verdadeiro atentado contra o próprio corpo, perdendo massa muscular pela baixa ingestão calórica. E a massa muscular não é um peso morto, a gente tem, pelo contrário, ela é o nosso motor e a nossa blindagem, ela que dá suporte para que a gente consiga realizar essas longas distâncias. E a perda de peso rápido leva à perda de músculo e, consequentemente, a gente perde também capacidade de estocar glicogênio, que é o combustível primário para a gente aguentar todos esses quilômetros, principalmente os quilômetros finais das provas longas. Ou seja, é determinante. Além disso, a cada passada, as suas articulações absorvem até 3 vezes o peso do seu corpo. E sem músculo forte para poder absorver esse impacto, a conta vai chegar na forma de tendinite, canelite e fraturas por estresse, ou seja, é um grande prejuízo. Então, o objetivo de um corredor de longa distância não é ser leve e frágil, e sim leve com eficiência e resiliência para conseguir correr durante muitos e muitos e muitos anos e muitas provas. Ou seja, a verdadeira leveza é uma leveza funcional que otimiza sua composição corporal, reduzindo a gordura e preservando e nutrindo a sua massa muscular. E para isso, o treino de fortalecimento muscular e a ingestão adequada de nutrientes

0: não são opcionais. São a base para você conseguir correr mais rápido e por mais tempo. Se você quer evoluir na corrida, pare de olhar só para o ponteiro da balança e comece a olhar tanto para a qualidade do seu treino quanto do seu prato.
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2: Novo estudo apresentado durante conferência realizada na Antuérpia, na Bélgica, aponta que as mudanças climáticas não afetam apenas o clima, mas também tem impacto direto na qualidade dos alimentos que chegam ao nosso prato. Pesquisadores concluíram que a combinação entre o aumento dos níveis de dióxido de carbono na atmosfera e as temperaturas mais altas pode reduzir o valor nutricional de várias culturas alimentares. Para comprovar isso, cientistas cultivaram vegetais folhosos populares em ambiente controlado. A ideia foi simular as condições climáticas previstas, ajustando os níveis de CO2 e a temperatura ambiente. Bom, os primeiros resultados indicam que, embora o aumento do CO2 possa acelerar o crescimento das plantas, esse crescimento não está necessariamente associado a alimentos mais saudáveis.
1: Ana Galiano, nós estamos fechando mais essa edição do Fôlego, que vai voltar na próxima semana, sempre com um programa inédito na íntegra para todos vocês. Tenham todos uma excelente semana. Eu volto mais tarde com a sequência da programação Bandeirantes. Vem aí, pelas ondas do rádio, Felipe Garrafa e o Viva o Litoral. Uma excelente semana a todos. Tchau, São Paulo. Tchau, Brasil.

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tá começando mais um Viva o Litoral pra você aqui na Bandeirantes. Seguimos juntos a partir de agora com muito do nosso litoral paulista, com muito do nosso litoral de São Paulo, é claro, com a melhor informação e a sua companhia, com a sonoplastia completa de Roger Palme Duarte. Você que já curtiu Fôlego com Ricardo Capriotti, de olho no passado, sempre olhando para o futuro com Milton Parron no Memória. E agora seguimos juntos. E ó, hoje o programa tá recheado como de costume, mas em especial nós gostamos de umas polêmicas. É claro que gostamos de discutir algo que está acontecendo aí na sua cidade, sobretudo ideias de vereadores que já estão prontas para serem sancionadas por prefeitos e prefeitas do nosso litoral, como por exemplo taxa ambiental, taxa do lixo. Tá uma confusão danada em Caraguatatuba, a história que está dominando as últimas semanas aqui dos cães no Guarujá. Tem novidade, viu? Saiu, enfim, a votação lá na Câmara Municipal do Guarujá. Os vereadores só estavam adiando. Você que está por fora da história, te faço um resumo rápido. O vereador Vargas...

0: do Guarujá apresentou um projeto para dizer o seguinte: nós queremos que seja autorizado, depois de 20 anos, os cães circularem na faixa de areia nas praias do Guarujá. E até fez um recorte somente na praia de Pitangueiras. Um espaço destinado ali, um local pet friendly. Mas tem ouvinte aqui que falou: não, mas isso é um absurdo. Como é que vai ter cachorro em praia? E tem gente que falou: pô, eu acho legal. Já tá tendo mesmo quando é proibido, ninguém fiscaliza. Então por que que não legitima algo que já tá sendo utilizado aí, já tá sendo utilizado pela população? A gente tem novidades sobre esse assunto também. Mas antes, aquela entradinha, o pupurri montado por Roger Palme com a sua companhia, a sua audiência. O que é que vem por aí, Roger?
1: Por falar mesmo. Em vez de eles tentarem resolver, fazerem uma área diária de embarque e desembarque, eles preferem multar primeiro as pessoas.
2: Os moradores de apartamento é muito hipócrita, é muita hipocrisia, pô.
3: A respeito do cachorro na praia, eu sou contra, tá?
4: Então o cachorro não pode sair de dentro de casa também, porque na rua ninguém recolhe também.
5: Tem que fazer um programa assim do ABC paulista, né?
6: Pela beira d'água, sem coleira, né?
7: Caso contrário, o homem também tem que sair de lá, porque o homem também é um animal.
8: O que o cachorro vai fazer no shopping? Que diversão a gente tem? Ele prefere ficar em casa sossegadinho ou passear com seu dono.
9: Tem pessoas, infelizmente, que não fazem a parte, né? E acaba prejudicando outros que fazem.
10: Cachorro na praia é um negócio complicado, viu?
11: Um bom final de semana pra todos. Um abraço.
12: Ligadinho aqui na Vivi

0: Mas esse sol tá ruim de desafiar a gente, hein? Porque ô virada de tempo que deu, hein? Que ô virada de tempo braba. Chuva, frio, domingão gelado. Mais uma vez, um abraço pro Márcio Campos. Márcio Campos, repórter e apresentador da Band TV, que me parou aqui nos corredores, viu, Roger? Falou, pô, tava ouvindo, vindo aqui pra Band, tava ouvindo Vivo Litoral. Pô, que espetáculo, elogiou bastante Vivo Litoral. Então, um abraço grande pro nosso Márcio Campos, grande repórter e apresentador também. Bom, gente, vamos relembrar, e você vai vir à sua memória, do desembargador. O nome do desembargador aqui é o Eduardo Almeida Prado Rocha de Siqueira. Eu vou determinar aqui, o desembargador na época da pandemia, ele ficou famoso porque ele estava andando na orla de Santos. É um baixinho, cabelinho branco, você vai lembrando dele, estava de camiseta branca também, e ele estava andando sem máscara. E na época, em 2020, era obrigatório o uso da máscara. E ele foi arrogante, prepotente, humilhou o guarda municipal, o Cícero Hilário Rosa Neto, de forma assim, pô, ridícula, ridícula mesmo. Ele falou, não vou usar a máscara, ó, o fundo aqui o Roger tá colocando pra você, aqui não, acho que não vai dar pra ouvir direito, mas ó, é o guarda chegando no desembargador, falando, ó, doutor, o senhor poderia colocar a máscara, porque é obrigatório, sabe que é o meu trabalho, enfim, todo mundo tá de máscara, eu preciso que o senhor coloque a máscara. E aí o guarda vai dando a orientação. Vamos ver.
1: Essa é a quinta autuação que eu faço hoje, pessoal.
0: Aí a mulher fala, mas tem tanta gente sem máscara. E ele falou, pô, mas eu tô na quinta autuação. O que que o desembargador fez à época, e você vai se lembrando junto comigo? Ele primeiro xingou o guarda municipal, chamou o Cícero Hilário de analfabeto, olhou, pegou o papel da multa, rasgou, amassou e jogou no meio da praia. Foi isso que o desembargador fez. Se você concorda com máscara, não máscara, passados 5, 6 anos de estudo que nós vivemos de forma terrível, que foi a pandemia, é outra discussão. Mas a boa e velha educação, isso aí não tem, não interessa se é 2020, 21, 1910, é a boa e velha educação. E teve uma novidade sobre esse assunto. Depois de 6 anos, a Justiça de São Paulo mandou o desembargador Eduardo Siqueira a pagar uma indenização de R$54 mil para o GCM. É difícil ver a autoridade se dando mal, né? É difícil. Mas a Justiça de São Paulo fez valer realmente a justiça. Então agora o Cícero Hilário recebeu uma indenização do desembargador. E eu procurei o guarda municipal e o Cícero Hilário gravou um vídeo aqui pra gente que eu vou soltar agora pra você. Põe aí, Roger, por favor.
2: Fala, Gava, tudo bem? Então, eu acabei recebendo a notícia através de alguns amigos, né, que viram algumas matérias nas redes sociais e acabaram me enviando. Para mim, essa vitória representa não somente uma vitória pessoal, né, mas de toda a categoria da Guarda Municipal de Santos e de todos os servidores que trabalharam durante a pandemia, né, uma época muito difícil.

0: difícil para todos, mas que todos tiveram a coragem de estar na rua trabalhando em prol da sociedade. Então eu vejo que essa vitória não é somente minha, é de toda a categoria, tá bom? Um abraço.
1: Valeu, obrigado ao Cícero Hilário, GCM, portanto a justiça foi feita. É difícil ver um desembargador se dando mal, né? Difícil mesmo. É, vídeo que está acontecendo agora no país, né? É difícil, e aí a justiça foi feita e recebeu a indenização. Legal o registro e obrigado pelo vídeo do Cícero Hilário.
2: Heitor, eu não te escuto mais. Você...
1: Ô, Roger, quem é que tá falando com a gente aí, hein?
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4: Bom dia. Pessoal aí do programa, é o Fernando do Brooklyn, não moro no litoral, mas eu acho que sim, e gosto de cachorro, tá? Então não é que eu sou contra nada, mas eu acho que é uma questão de bom senso, igual você falou, Garrafa. É, as pessoas não vão recolher o cocô, cachorros também, outras coisas. Pode avançar nas pessoas, os cachorros bravos não vão, muita gente não vai levar com focinheira. E acho que mais uma coisa que não está sendo falada, a quantidade de cachorro que tem no litoral, já no Brasil em geral, em São Paulo, tudo, mas no litoral muito mais, já complementando, também é igual quem leva em shopping também. O que o cachorro vai fazer no shopping? Que diversão ele tem? Ele prefere ficar em casa sossegadinho ou passear com seu dono, ao ar livre.
1: Vai fazer o que no shopping o cachorro, né? É verdade. Pô, o bichinho lá tá de boa, no sofá, no quentinho, louco pra comer uma ração, um biscoitinho lá e tal. Vai ver loja, vai fazer o que no shopping, pô?
5: Bom dia, Garrafa e todos os ouvintes da Rádio Bandeirantes. Aqui é Rogério Olímpio, de Itanhaém, Baixada Santista.
1: Fala, Rogério.
5: Com a minha esposa Paula e meu filho Davi na escuta aqui do programa querido Garrafinha. É, aqui na Itanhaém, o Garrafa, tem muitos cachorros de rua, né? Que infelizmente não tem os seus donos e eles ficam pra lá e pra cá. E geralmente eles vão até a praia, fazem suas necessidades lá e não tem nenhuma fiscalização, né? Isso também fica complicado, né? É, tem pessoas, infelizmente, que não fazem a parte, né? E acaba prejudicando outros que fazem. Mas tem que ter a fiscalização, senão de nada adianta. Um abraço e um bom domingo a todos.
1: Valeu!
6: Ô, Garrafa, eu sou totalmente a favor de que tenha liberdade para os animais na praia. Caso contrário, o homem também tem que sair de lá, porque o homem também é um animal. E ser cego, como a mulher falou aí, eu sou cego e não é por causa da questão de cocô de cachorro.
1: Tá certo. Pronto, portanto, aí opiniões diversas dos nossos ouvintes. E atenção você da Praia Grande, se você não reparou, vou dar um pitaco aqui para você reparar na faixa de areia, sobretudo para você que circula na Praia Grande, entre o Canto do Forte e a Oceã. Você percebeu que na faixa de areia tem como se fossem uns latões de lixo, aqueles... de verde mesmo, o que tem de lixo mesmo, laranja, que você já está acostumado, que é para depositar o lixo quando você sai da praia, mas agora tem alguns latões verdes, não é nem latão, porque é tudo de plástico, né? Mas é aquela lixeira bem grande, só que agora verde, tá entre a faixa de areia e o calçadão, entre o Canto do Forte e a Praia de Oceã. É, me chamou a atenção quando estive por lá e comecei a pesquisar, ué, que raios de latão verde esse aqui, essa lixeira grande aqui. E é uma iniciativa legal da Prefeitura da Praia Grande que eu descobri. É o seguinte, a Prefeitura da Praia Grande iniciou um programa de coleta de resíduos de coco verde para produção de adubo orgânico. Portanto, são várias lixeiras como essas espalhadas pela cidade. Você acabou o coco, você vai lá e deposita ali nessa lixeira. E aí o material orgânico é reciclado justamente para adubo. Portanto, é algo, uma iniciativa bacana, sustentável e evita do cara tá andando na praia e dar um trupicão num coco, que é o mais comum de acontecer, porque depois de um tempo fica ali muqueadinho na areia e aí você acaba tomando um capote depois de você chutar um coco. Além do pessoal da barraca, que pode também colocar no local adequado, não coloca na lixeira, o saco estoura, aquela confusão toda, que o coco é pesado. Então, é algo que me chamou a atenção, uma iniciativa bacana da Prefeitura de Praia Grande.

0: você de Mongaguá. Nós vamos receber aqui o secretário de governo e a administração da cidade. Deve ter uma reformulação na orla de Mongaguá com um investimento de mais de 100 milhões de reais. Os quiosques ali deverão ser derrubados, pelo menos mais de 10 quiosques serão derrubados, a exemplo do que fez a cidade vizinha Praia Grande de revitalizar a orla. Mongaguá está indo na mesma direção. A gente vai entender esse projeto na sequência. Antes, um rápido intervalo e tem muito, muito Vivo Litoral para você. Aguarde.
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3: O primeiro estudo verificar até que percentagens esse álcool poderia ser adicionado à gasolina.
4: A utilização do álcool como combustível foi uma inovação brasileira. Em novembro de 77, o repórter Luiz Carlos Gertel conversou com o coronel Vander Montandon, que chefiava a divisão mecânica do CTA, Centro Técnico Aeroespacial de São José dos Campos, berço dos motores a álcool.
3: Uma viagem que foi feita por três carros convertidos aqui no CTA, que passaram, saíram de São José dos Campos, passaram por Campo Grande, Cuiabá, Porto Velho, Manaus, de lá foram transportados até Belém por falta de estrada.
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4: 1961, foi no dia 12 de abril que um ser humano era lançado ao espaço sideral. Foi o astronauta russo Yuri Gagarin. Com apenas 27 anos de idade, deu uma volta completa ao redor da Terra. A Rádio Bandeirantes transmitiu.
5: Gagarin transmitiu do cosmos. Sinto-me bem. Vejo a Terra. Boa visibilidade. Ouço-vos perfeitamente. O voo decorre bem.
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0: Leonardo Roger Palme Duarte com a sonoplastia aí com Panda pra você. Você vê, aqui nós circulamos por todos os ritmos musicais. Este é o eclético Viva o Litoral pra você aqui na Bandeirantes, fechado? E sempre com a sua participação. Você, daqui a pouco vai ter, inclusive, até pra ficar um convite pra você, ouvinte da Bandeirantes. Daqui a pouco vai ter uma participação, a reportagem da Clara Viterbo, que um ouvinte mandou pra cá e falou: Garrafa, tô com uma dúvida sobre a história da taxa do lixo em Caraguatatuba. Pô, a justiça mandou, tá valendo, não tá valendo, que história é essa que tá acontecendo? A Clara Viterbo preparou uma reportagem justamente pra esclarecer a dúvida do nosso ouvinte. Então, se você tá com dúvida na sua cidade, na sua região, no seu bairro, mande pra cá, porque a gente procura aqui as autoridades competentes pra te trazer realmente a solução, fechado?
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0: Mongaguá. Mongaguá está projetando algo que parece realmente revolucionário para a cidade. Um investimento de mais de 100 milhões de reais na parte de orla. Então a cidade de Mongaguá investindo no turismo realmente, a exemplo do que a gente está vendo nas cidades vizinhas, né? A concorrência ali é pesada. Praia Grande mudou tudo. Santos mudou tudo. Peruíbe com uma beleza natural ali que é própria da cidade de Peruíbe, então isso está a favor. Mongaguá também tem cachoeiras belíssimas. Mas Mongaguá estava precisando se mexer e parece que está indo nesse sentido. Tanto é que o secretário de administração e governo da cidade de Mongaguá aceitou aqui o convite da Bandeirantes, Paulinho Wiazowski, justamente para a gente entender o que é que vai mudar na cidade de Mongaguá, hein, secretário? Bom dia!
1: Bom dia! É um prazer estar falando a todos os ouvintes do Vivo Litoral. Prazer falar com você, Garrafa.
0: É o nosso.
1: Seu programa que tem uma audiência fantástica. É importante a gente cada vez mais divulgar as oportunidades e as mudanças que estão ocorrendo na cidade de Mongaguá.
0: Obrigado, secretário. E aí, como é que vai funcionar? Vai ter uma revitalização na orla da cidade mesmo?
1: Vai ter uma grande revitalização. Eu sempre falo, Garrafa, que o nosso maior cartão postal, além da plataforma de pesca, do Poço das Antas, da nossa área rural, mas o grande cartão postal da cidade de Mongaguá é a nossa praia, é toda a orla de 13 quilômetros, que tem um potencial muito grande na construção civil, vários prédios em construção, a praia é um grande atrativo, então nós precisamos fazer esse processo de revitalização. Nós temos aí mais de 40 quiosques de madeira, quiosques que não têm a infraestrutura necessária e acabou o período de permissão desses quiosques. Então com isso nós estamos fazendo todo esse novo planejamento, essa reestruturação para que possamos colocar aproximadamente 19 quiosques de alvenaria, com banheiros, com toda a infraestrutura necessária, que atenda também às exigências da vigilância sanitária, que tenha uma estrutura adequada, que possa ser utilizado não só durante o horário de espaço, o horário de praia, mas que possa ter uma utilização também no período noturno. Então esses quiosques vão ter a estrutura necessária e a gente vai cada vez mais fazendo que a nossa orla de praia tenha um grande atrativo, um atrativo gastronômico, um atrativo de estrutura, com uma boa iluminação, com um bom sistema de câmaras para dar a segurança necessária. Vamos também expandir toda a questão da malha viária, da reestruturação de todos os... uma parte, Garrafa, tem a ciclovia, a outra parte ainda não tem. Então nós temos um projeto também de expandir toda essa parte que ocorre essa expansão da questão da ciclovia, do calçadão. Eu estou muito feliz e otimista e nós estamos tendo aí um retorno muito grande por parte das pessoas desse desejo, dessa grande expectativa, dessa nova reurbanização dos quiosques da Orla da Praia na cidade de Mongaguá.
0: Até porque, não é, secretário? Você olha aí para o lado, pertinho de vocês aí, na cidade de Praia Grande, fez um movimento parecido nos últimos anos, que tirou também os quiosques ali de madeiras, que foram retirados e colocaram estruturas modernas. E me parece que é algo bem sucedido. A gente falou aqui na semana passada, secretário, no Vivo Litoral, da ciclofaixa, da faixa azul de motos, que foi bem sucedida em São Paulo, e a cidade de Santos deve copiar aí também, seguir com esse projeto. Então, o que é bom deve ser realmente ser seguido. A gente deve ver em Mongaguá uma situação parecida com o que aconteceu em Praia Grande nos últimos anos?
1: Muito parecido, muito embora. O nosso espaço físico é muito diferente de Praia Grande. Praia Grande tem um calçadão mais amplo, com espaço físico mais ampliado. Ele tem aí um trecho de praia muito grande. Mongaguá tem uma característica que nós temos um espaço de praia reduzido. Nós temos um calçadão também muito reduzido. Então nós estamos aprimorando dentro das nossas condições de estrutura física e de espaço para que a gente possa fazer um quiosque moderno, bonito, bem estruturado e ao mesmo tempo, Garrafa, essa distância de um quiosque para o outro, nós iremos contemplar também a questão do carrinheiro em ponto fixo em locais na areia, para que o turista

0: também tenha a oportunidade de não ter um quiosque próximo, mas ele vai ter um carrinheiro nos moldes mais ou menos do que ocorre na cidade de Santos, onde o carrinheiro vai poder, não vai ter a confecção de comida, mas sim de bebida de um modo geral, colocando lá a cadeira de praia, o guarda-sol, a mesinha, para que a pessoa possa ter também essa tranquilidade de não ter que levar a cadeira, o guarda-sol para a praia. Isso vai ser oferecido pelo carrinheiro, desde que haja também o consumo necessário para que eles possam ter esse custo-benefício atendido.
1: Uma contrapartida aí. Secretário, claro que também não deve ser barato, né? Porque imagino que os permissionários, que há uma permissão para ter o quiosque ali, o dono do quiosque ali na parte de orla, vocês vão chegar e vão demolir, talvez não reconstruir na mesma proporção que tem hoje de quiosques. Como é que funciona essa negociação ali com esses permissionários? Quanto que a cidade vai ter que entrar com dinheiro do ponto de vista econômico? Como é que vai funcionar isso, secretário?
0: Olha, nós estamos criando um modal, um sistema de licitação. Nós vamos fazer num processo licitatório, vai ser uma concessão. A prefeitura simplesmente, nesse processo licitatório, vai ser feito pelo maior lance, vai existir uma outorga por parte da prefeitura e vai existir também todo um projeto, um memorial descritivo muito bem definido, onde nós já temos praticamente um valor aproximado de quanto vai custar cada quiosque. A pessoa que ganhar essa concessão da exploração desse espaço, ela vai construir o quiosque e vai dar uma contrapartida para a prefeitura. Não é a prefeitura que vai construir os quiosques, porque isso talvez retardaria muito um processo licitatório na construção de 11 quiosques. Então nós vamos fazer essa licitação de forma pontual, nós vamos abrir 19 lotes dentro desse processo de licitação, oferecendo aí a planta, que é condicionada a um memorial descritivo para que a pessoa possa construir o quiosque dentro de um prazo que nós iremos estipular também, e a maior oferta para que haja aí total lisura, não havendo nenhum tipo de direcionamento, não havendo nenhum tipo de pessoalidade, e sim a livre concorrência para que as pessoas possam ter a oportunidade de participar.
1: Ah, eu acho legal e fundamental mesmo que tenha uma revitalização na orla de Mongaguá, que é belíssima a praia de Mongaguá, com uma faixa de areia, é muito bacana e realmente precisa passar por uma revitalização, mas vai ser difícil convencer talvez esses 30% eventualmente aí, né, secretário? De falar, olha, você hoje tem um quiosque na orla da praia e você vai para o rio Mongaguá para buscar ali uma alternativa, a prefeitura vai dar uma estrutura, mas em um outro ponto. Apesar do rio Mongaguá também ser muito legal ali, tem uma atividade turística bacana também as margens do rio Mongaguá, mas imagino que não deve ser uma tarefa fácil de convencimento,
0: mas olha,
1: né?
0: Garrafa, nós já inauguramos um espaço de convivência próximo ao rio Mongaguá ali.
1: A Vila Beira ali?
0: Isso, tá fantástico, precisa ter, são 4 containers, tem o rapaz do hambúrguer, tem o rapaz do pernil, tem o rapaz do pastel, tem a moça do doce, ali tá um sucesso, se chega de sábado, domingo, eles pediram até para que a gente pudesse ampliar a colocação de mesas. Eles querem fazer um deck ali para que possa ter uma música ao vivo aos finais de semana. Querem colocar também uma parte de brinquedo para as crianças. Está um sucesso ali, Garrafa. Você tem uma ideia. Domingo passado eu estive lá, era 8 horas da noite e eles estavam fechando porque tinham vendido tudo.
1: Olha só.
0: Então, às vezes, nesses locais que a gente menos esperava, está dando um público grande. E outra, e é um público que não depende só de um horário de praia. Aqui no local você tem um público praticamente o dia inteiro. Essas alternativas é muito importante.
1: Ah, não tenha dúvida. Só de...
0: E uma outra coisa, Garrafa, deixa eu te falar que é importante.
1: Claro.
0: Está em primeira mão para vocês. Nós estamos transformando também toda a Avenida Mário Covas, que é a Avenida da Praia, num grande corredor comercial. Como nós temos uma avenida praticamente... É uma avenida... Ela é estreita. O nosso calçadão também é estreito. Então, o que nós estamos fazendo? Orientando aqueles quiosqueiros que, por hora, de repente, não vão ter oportunidade de ter um quiosque. De repente eles podem alugar um imóvel de frente ao mar e que nós vamos autorizá-los a explorar o serviço de praia. Porque ele pode alugar uma casa, fazer ali uma estrutura e atender a praia. Então ele continua praticamente tendo um quiosque de frente ao mar. Ele simplesmente vai tirar o quiosque do calçadão, atravessar a rua e ficar do outro lado da rua.
1: A prefeitura vai facilitar isso para o permissionário?
0: Vai facilitar. Quem tiver um imóvel de frente ao mar, que vai explorar essa parte de comida, alimentação, de um modo geral, a prefeitura vai, vai autorizar que ela possa explorar o serviço de praia, colocando a cadeira de praia, o guarda-sol e atendendo as pessoas na, no, na, na faixa de areia.
1: Estamos conversando aqui na Bandeirantes com Paulinho Wiazowski, secretário de Administração e Governo de Mongaguá, falando dessa obra aí para revitalizar a Orla de Mongaguá. Você que acompanha o Vivo Litoral já há tanto tempo, sabe que nós somos entusiastas aqui, somos todos entusiastas do nosso litoral paulista. E é importante ver que uma cidade tão importante como Mongaguá está pensando em de uma forma moderna mesmo, para mudar a cidade, dar uma cara nova na cidade, até porque a concorrência tá grande, né? Olha ali pro lado, tem Santos com uma variedade turística muito grande, a cidade da Praia Grande tá tendo um boom econômico de desenvolvimento mesmo, não só imobiliário, mas muito em função também do desenvolvimento turístico que acontece. Mas, secretário, aproveitando a oportunidade de estar aqui com o senhor, eu vou fazer uma pergunta que quase todo domingo chega aqui no Vivo Litoral, que é a plataforma de pesca, secretário. Aqui o pessoal ou eles pedem para liberar banheiros, que acho que tiraram ali os banheiros químicos que tinham na plataforma de pesca, ou estão pedindo uma revitalização. Todo domingo, praticamente, tem gente falando que precisa fazer uma obra ali na plataforma de pesca. Eu já sei que tem uma previsão para isso acontecer, mas o que é que dá para falar para esse ouvinte que está falando, pedindo ali banheiro, que está pedindo ali uma melhoria na plataforma de pesca, hein, secretário?
0: O Vivo Litoral vai ter uma informação privilegiada. Nós estamos terminando um grande projeto de revitalização do complexo plataforma. Nós vamos integrar a feira de artesanato, os quiosques, a própria plataforma, inclusive com uma estrutura necessária de estacionamento, com uma estrutura de banheiro, muito embora todos os quiosques da plataforma têm banheiro, a plataforma tem banheiro. O que não tem o banheiro, que eram colocados banheiros químicos, era na feira de artesanato.
1: Tá certo. Secretário, antes de me despedir do senhor aqui, aquela pergunta de $1 milhão, né? Falamos aqui da plataforma de pesca e também da revitalização da orla. Quando que tudo isso ficará pronto?
0: Olha, os quiosques a gente deve soltar a licitação ainda esse ano. A gente espera que, de repente, os quiosques, pelo menos um ou dois quiosques, já estejam prontos para o final do ano ou até o carnaval. Mas o grande projeto da plataforma, a gente deve dar início após a temporada de verão, quando a gente consegue aí dar andamento no processo junto ao governo federal em relação ao recurso que nós estamos aguardando.
1: Tá certo. Paulinho Wiazowski, secretário de Administração e Governo de Mongaguá, trazendo várias informações aqui em primeira mão para você, ouvinte da Bandeirantes, sobre o futuro da cidade de Mongaguá. Portanto, os próximos 2 anos aí prometem para você, não só que curte Mongaguá, para você que mora na cidade de Mongaguá, e mais uma opção turística para curtir o nosso litoral. Secretário, obrigado pela participação e os esclarecimentos aqui para os ouvintes da Bandeirantes. Até a próxima.
0: Obrigado vocês, até a próxima, um forte abraço.
1: Um abraço. Não.

0: é que tá aí com a gente, hein, Roger?
1: Bom dia, Garrafa. Aqui é o Rony de Cubatão. Essa história de que cachorro não pode ir na praia porque não recolhem o cocô, então cachorro não pode sair de dentro de casa também, porque na rua ninguém recolhe também. É, eu acho que esse argumento não é válido, não. O cachorro tem que ir onde que o dono levar e onde que o dono cuidar. Agora, o dono que não cuida, esse que tem que ser feito alguma coisa contra ele.
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3: Bom dia, Garrafa. Eu sou o Robson de Santos. Eu sou contra a liberação do cachorro por questão da transmissão do bicho geográfico. E mesmo sendo proibido, o pessoal anda. Se liberar, vai escancarar. Em Santos é permitido somente na faixa de areia, lá entre o emissário submarino e a divisa, com coleira. E por um horário X, que eu não sei dizer agora. Mas em toda a praia de Santos, você vê cachorro andando livremente pela areia, andando, caminhando com os seus donos pela beira d'água, sem coleira, né? Não tem fiscalização nenhuma, tá? Tem que ter regra, sim. Eu sou contra.
0: Fechado, legal. Opiniões dos nossos ouvintes. Então, aproveitando que a gente está falando desse assunto aí, na sequência nós vamos ouvir aqui uma médica veterinária para entender realmente qual que é a situação desses cães. Você viu o ouvinte falando aí do bicho geográfico, que é uma doença que pode ser transmitida a partir justamente do animal. Então, a gente precisa entender direitinho para ter embasamento e você, ouvinte, mandar para a gente aqui a sua opinião com embasamento, que essa história aí está dando o que falar. E eu também tenho uma novidade, porque foi votado o projeto na Câmara Municipal. E aí, aprovado ou reprovado? É na sequência para você. Sim.

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0: bugado. É o seguinte, o projeto não foi aprovado. Não pode cães nas praias do Guarujá. Por maioria, a Câmara Municipal decidiu que não pode ter cães nas praias. Os vereadores que votaram sim para ter cães lá na Praia de Pitangueiras: o vereador Vargas, o Santiago e o Vinícius Pescoço. Quem votou contra? Vereador Alexandre, Anderson Bernardes, Aparecido, Ariane, Edilson, Eroso, Nequinho, Márcio do Pet, pô, até o Márcio do Pet votou contra. Michele, Pedrão, Sérgio Santa Cruz. Quem não apareceu na sessão para votar? A Adriana Machado, Val Advogado e o vereador Mário Lúcio. A presidente da Câmara, Andréa Feijó, não pode votar porque é presidente, tá certo? Mas antes de a gente chamar aqui a veterinária, a gente, para entender exatamente qual que é o risco que poderia gerar aí, ou se não tem risco nenhum e aí os vereadores eventualmente erraram na sua opinião em não aprovar os cãezinhos na praia, vamos colocar os nossos ouvintes, porque pelo jeito tá bombando aí, né, Roger? Tem gente mandando muita mensagem sobre esse assunto, vai.
1: A respeito do cachorro na praia, eu sou contra, tá?
2: Então o cachorro não pode sair de dentro de casa também, porque na rua ninguém recolhe também.
3: Cachorro na praia é um negócio complicado, viu?
4: Estão te cobrando pra entrar numa praia. Os caras estão preocupados com o cachorro. É sério isso, velho?
5: Pela beira d'água, sem coleira, né?
6: Caso contrário, o homem também tem que sair de lá, porque o homem também é um animal.
7: O que o cachorro vai fazer no shopping? Que diversão ele tem? Ele prefere ficar em casa sossegadinho ou passear com seu dono.
8: Só quem não anda aqui que não vê que tem cachorro o tempo todo aqui, mesmo sendo proibido.
9: Não é descabido. Cachorrinho faz sujeira na praia e não é legal, gente.
10: A proibir um cachorrinho de ir na praia? Se ele fizer cocô, é só ir lá e tirar o cocô, pronto.
11: Já pensou você ficar cego por causa de cocô de cachorro?
0: Doutora Monique Abdugani, do Hospital Veterinário Verus, médica veterinária. Doutora, e aí? Tem algum risco sanitário? Tem algum risco mesmo para quem vai curtir a praia, ter o cãozinho ali na faixa de areia? Bom dia.
12: Então, garrafa, risco a gente tem, né? A gente tem que entender que o cachorro, ele também é um transmissor de doenças, do gato também. Então, acho que mais que tudo, para a gente falar do cachorro frequentar a praia, a gente tem que envolver vários aspectos. Esse paciente precisa ter visitas regulares ao veterinário, para saber se ele não está aportando de uma doença. E que a gente fala, principalmente em praia, é a transmissão do bicho geográfico. Não sei se você já ouviu falar.
0: Sim.
12: Porque, e como que acontece a transmissão disso? As fezes do cachorro, deixada ali na praia, e aí eclodem os ovos, vai, a larva penetra pela pele, acometendo o homem. Normalmente são crianças, né? Porque elas brincam bastante, sentadas na areia. Dá pra gente evitar esse problema com grande proporção? Dá, desde que seu cachorro esteja periodicamente vermifugado ou faça periodicamente exame de fezes. E aí a gente diminui muito, porque dá pra gente falar que não tem gato ou cachorro errante indo na praia, quando ninguém tá vendo? Não, isso também acontece, né? Então a gente também tem um problema ali. E a gente também tem a questão social, porque acho que o cachorro, para frequentar a praia e poder ficar solto, né, na praia, como muita gente gosta de fazer, ele tem que ser um cachorro dócil, com outras pessoas, crianças e outros animais também. Acho que são dois focos importantes aí, a parte comportamental e a parte sanitária, que envolve aí primordialmente a família, porque o cachorro não vai sozinho, né, ao veterinário, né, garrafa. Então, se a pessoa não está fazendo o check-up, cuidando da saúde desse animal para ele mesmo ou para a população que vive ao redor, isso se torna um problema.
0: E tem um detalhe importante, né, doutora, que pelo menos os nossos ouvintes, quem é contra esse projeto, que agora já foi vetado na Câmara Municipal do Guarujá, é de que, olha, o cãozinho ali vai urinar, vai com fezes ali no meio da areia. Me parece muito claro que tem um risco muito grande sanitário em relação a isso, né? Além da higiene, além da falta de educação, de não recolher a fezes, mas isso é uma outra discussão. Mas do ponto de vista médico mesmo, isso pode apresentar um problema sério para a saúde de uma criança que ali vai manusear, vai brincar na areia e de repente pode dar de frente aí com a urina ou a fezes de um animal.
12: Eu não vou falar para você que é um problema sério, porque de fato não é. Né? O tratamento do bicho geográfico, assim como o

0: póstuma, ele é relativamente simples, mas é desconfortável, porque até fazer o diagnóstico, entender o que está acontecendo, e eu acho que a gente tem também uma questão dos médicos, e isso é uma crítica um pouquinho parcial, que nem todos eles estão a par da transmissão de zoonose para cão, de cão e gato para humano, né? Então, acho que às vezes o diagnóstico também fica difícil para esse paciente. Eu te falo por mim, a minha filha teve sarna quando era pequena.
1: Uhum.
0: E ela não teve sarna que ela pegou de nenhum paciente seu, ela pegou na escola, porque a sarna é um ácaro que ele é de humano. O cachorro, ele é um hospedeiro acidental, por incrível que pareça. E o primeiro médico que ela foi não fez o diagnóstico, ele achou que era uma alergia. E eu falou, é sarna, e ele falou que era alergia. Daí a gente foi na segunda que resolveu. Difícil de tratar não é, é desconfortável, porque ninguém também está querendo ir para a praia, né, pegar doença. Se a gente for analisar todos os aspectos sanitários, o cachorro nem de perto, nem o cachorro, nem o gato, é o único problema sanitário que a gente tem na praia, né, garrafa?
1: Claro.
0: A gente tem uma série de outras questões, do lixo, do esgoto, da praia não tá de verdade apta para ser frequentada, e isso aí vira um problema para o humano e para os animais também. Então, é um negócio muito, muito maior do que simplesmente deixar o cachorro ir ou não deixar ele ir. Se a gente vai deixar, o que, que a gente vai fazer em relação a isso? E se a gente tiver um problema... dá para desculpar 100% a frequência do cachorro e do gato na praia? Não, porque quem tem que recolher as fezes, de novo, é o responsável. Isso precisa acontecer.
1: E geralmente não acontece, né? Geralmente não aí acontece. Falta a educação. Doutora, agora o projeto, repito, já foi... Não foi aprovado na Câmara Municipal do Guarujá e me parecia, quando conversei aqui com o vereador Vargas, que é o autor do projeto, de que tinha algumas pontas soltas. Então, por exemplo, não tinha, e acho que é difícil até fazer o controle, mas não tem ali, se o cachorro foi vacinado, é muito mais pelo bom senso do dono, do tutor ali, do que qualquer outra coisa. O Estado, no caso o município, não tem como fazer uma fiscalização aí de qual cachorro que está entrando e saindo da praia. Hoje mesmo que é proibido você ver muito cachorro circulando na praia, né? Então é praticamente a fiscalização que é muito branda, praticamente não existe. Mas se o Guarujá, os vereadores se reunirem lá e apresentarem um novo projeto para tentar convencer ali os seus pares a aprovar ali a liberação dos cães nas praias, quais são as regras que a senhora considera ali indispensáveis para proteger tanto o animal quanto, claro, quem frequenta a praia?
0: Esse paciente precisa estar primordialmente vacinado contra a raiva, né? A gente hoje está vivendo uma nova epidemia de raiva, bizarramente. E isso é uma questão de saúde pública mesmo. Também é a consciência do tutor, mas por lei a vacina da raiva ela é obrigatória. Então, assim, o animal tem que ser vacinado. Até porque raiva não tem cura, né, garrafa?
1: Uhum.
0: O buraco é bem mais embaixo. E o animal tem que ser vermifugado? Tem. Dá para a gente controlar isso? Acho muito difícil. Eu acho praticamente impossível, se eu puder ser bem honesta com você. Eu acho que a gente não tem como controlar isso.
1: E talvez por isso, então, que os vereadores tenham cancelado ali a aprovação, aliás, reprovaram esse projeto na Câmara Municipal do Guarujá. Doutora Monique Abdugani, muito obrigado pela participação aqui no Vivo Litoral, esclarecendo esse ponto para os ouvintes aqui da Bandeirantes, a doutora Monique, que é do Hospital Verus Veterinário. Doutora, obrigado e até a próxima.
0: Obrigada a você, Gabi.

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1: e na sequência pra você tem a Clara Viterbo com a taxa do lixo em Caraguatatuba. Que pé tá essa história? O pessoal tá falando que tá sendo cobrado, mas a justiça tinha falado outra coisa, a prefeitura quer que continue sendo cobrado, tá a confusão, a taxa do lixo em Caraguatatuba. É já já pra você.
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2: Atenção, Brasil! Bola rolada, tapou pra lá e bateu!
3: O primeiro título mundial do São Paulo no Japão veio em 92, ao derrotar o Barcelona por 2-1. Dois gols de Raí, o segundo de falta. Na Bandeirantes, a narração de Éder Luiz e reportagem de Cândido Garcia.
2: Raí! A cobrança ensaiada, a falta cobrada em dois toques. O Zubizarreta ficou estático. A bola rolada para Raí, na segunda toque, na segunda medida, no segundo toque.
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4: Chegou ao fim o martírio de Seringueiros, que viram seu mais representativo e importante líder, Chico Mendes, ser assassinado por uma covarde tocaia.
3: Depois de 4 dias de julgamento, em dezembro de 1990, foi anunciado o veredito contra o fazendeiro Darli Alves da Silva e seu filho, Darcy Alves Pereira, acusados do assassinato de Chico Mendes.
4: Família Darli Alves da Silva foi condenado a 19 anos de reclusão e o filho Darcy Alves Pereira a 19 anos e 6 meses. Esse julgamento realizado na pequena Chapuri, coração da cidade da selva amazônica, serviu para projetar mais uma vez uma imagem.
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0: volta com Viva o Litoral pra você aqui na Bandeirantes. Ei, domingão, coisa boa. Já se preparando aí pro almoço, hein? Peixinho vai bem também hoje, hein? Apesar que tá frio, uma feijoada, vai dar um chute no peixe. Vamos cair já logo naquela fejuca boa de domingão, hein? Aí é coisa linda. Bom, bora falar dessa taxa do lixo aí? Que um ouvinte, o Petrúcio, que mandou mensagem pra gente, falando: pô, Garrafa, eu tô recebendo aqui a conta da taxa do lixo, falaram que não era pra pagar, que a justiça mandou acabar com a taxa do lixo e continua pagando, tá uma confusão danada. Por isso, escalamos Clara Viterbo. Clara, qual é a situação da taxa do lixo em Caraguatatuba? Bom dia.
1: Oi, Garrafa, tudo certo? Bom dia pra você e também bom dia, claro, pros nossos ouvintes aqui do Vivo Litoral. Então, a gente recebe sempre muitas mensagens dos nossos ouvintes e a gente recebeu essa dúvida aqui do Petrúcio, que perguntou sobre a taxa de lixo de Caraguatatuba. Vamos ouvir.
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3: Bom dia, Garrafa. Bom dia, Garrafa. A taxa do lixo de Caraguatatuba, que entrou para a justiça lá, e estão cobrando ainda. Nossa. Tem alguma notícia? Fala para nós, Garrafa. Petrúcio.
1: Se você ouvinte acompanhou nossos programas anteriores, provavelmente ouviu falar sobre a taxa de lixo de Caraguatatuba, que tinha levantado muita polêmica, voltou para a Câmara e a taxa deixou de ser cobrada oficialmente no dia 1º de julho deste ano. A data essa que foi promulgada a lei municipal que revogou o tributo. E a lei, inclusive, além de prever a suspensão dessa cobrança, também previa a devolução dos valores que já tinham sido pagos naquele mês, mediante, é claro, a entrada de um pedido de devolução do valor por parte dos moradores. Só que então, a gente está falando de uma taxa que foi suspensa em julho pelos moradores,

0: fala que, como o Petrúcio, que nos mandou essa mensagem, disse, alguns ainda estão recebendo essa cobrança que não deveria existir. Por isso, se você, ouvinte de Caraguatatuba, está recebendo a cobrança da taxa de lixo, o procedimento pede que seja formalizada uma reclamação de cobrança indevida junto à administração municipal para dar baixa no sistema. E você pode fazer isso pelo portal central 156 de Caraguatatuba, um portal online. Agora, caso a cobrança tenha sido feita nesses meses seguintes, seja agosto ou setembro, e tenha sido paga pelo morador por engano ou não, ele tem direito à devolução integral deste valor. Então, a orientação neste caso é a abertura de um requerimento administrativo de restituição, que também pode ser feito pelo portal central 156. E, nesse caso, exige a apresentação de um comprovante de pagamento e dos dados bancários do titular do imóvel para o reembolso. Somente em casos como se a prefeitura insistir na cobrança ou houver dificuldades no atendimento do cancelamento do boleto, o morador pode registrar uma queixa formal no PROCON de Caraguatatuba. Se não, o procedimento deve ser feito por meio desses canais municipais. Espero que tenha tirado a dúvida do Petrúcio e também de outros ouvintes aqui do nosso programa. De volta com você, Garrafa.
1: Valeu, Clara Viterbo. Roger, dá tempo? Fabiane tá chegando aí, mas a sua participação é prioridade.
2: Após o sinal, diga seu nome e a cidade de onde está falando.
3: Bom dia, Garrafa. Aqui é o Lenilton de Praia Grande. Os moradores de apartamento é muito hipócrita, é muita hipocrisia, pô. Isso é muita frescura, rapaz. Cachorro não faz mal pra ninguém, não. Pessoal fumando maconha, usando droga na frente das crianças lá na praia, arrastão, assaltando, roubando o pessoal. Isso aí faz muito mal, muito mais mal que cachorro, pô. Que isso, pô? Que mimimi, rapaz. Cachorro faz mal pra ninguém, não.
4: Bom dia, Garrafa. Bom dia a todos e todas. É Sérgio, professor de São Bernardo. Chovendo bastante na Baixada também, mas é sempre bom estar por aqui. Tem que fazer um programa assim do ABC Paulista, né?
1: Opa!
4: Uma região pungente do ponto de vista econômico, do ponto de vista cultural, né? Merece, hein? Merece. Um abraço, bom dia.
1: Boa, vamos esticar o Viva o Litoral para Viva ABC. E aí a gente vai seguindo e pega só aqui, a gente começa às 9 da manhã, vai até às 10 horas da noite no domingão e a gente consegue limar todas as cidades, viu, Roger? Todas as cidades do estado. Vou levar isso à direção. Quem mais?
5: Fala, Garrafa, bom dia, Érico Mota, aqui de Santos. Eu sou motorista por aplicativo há quase 8 anos aqui. Até mandei uma mensagem acima reclamando da CT, né? Que é péssima, que esse presidente da CT é horrível, devia ser exonerado do cargo. Que até hoje a gente espera uma área de embarque e desembarque adequada ali na ponta da praia, onde tem a cabeceira de pedestres, até agora não tem. Eu fiquei quase 8 anos sem tomar uma única multa ali, nunca tomei. Sempre embarcava e desembarcava os passageiros ali, rapidamente. Só este ano já tomei 2 multas para embarcar ou desembarcar passageiro ali. Aí agora não pego mais ninguém ali, não deixo ninguém mais ali, ou deixo antes ou deixo depois. É, agora eles até colocaram umas placas lá proibindo, só que as multas vieram antes dessa sinalização. Agora sobre Caraguá, eu acho muito justo, aí só tirando essa parte de não comer dentro do carro, que eu acho que isso daí não tem sentido, né? Mas no resto, acho que tem que ter seguro sim, tem que ter todas essas regras que eles colocaram. Acho que a regra da residência tá um pouco exagerada, né? Acho que você pode limitar para motoristas de outras regiões, mas pô, se o cara tá na cidade vizinha, eu acho que é exagerado, né? Mas não é tão absurdo não, as outras medidas não são tão absurdas não. E faixa de motos aqui em Santos, meu Deus do céu, aquela de São Vicente ali em Itararé é horrível, mas vamos aguardar, Érico Mota.
1: Valeu, Érico, obrigado aí pela participação. É, o pessoal não tem nem bom senso esperar o cara, né, pegar ali o passageiro, e aí acontece que nem o Edson, agora ele não trabalha mais nessa região com medo de...

0: Roger, peraí. Tá acabando o programa. E não tem o nosso compromisso aqui de uma vez por domingo tem que ter o Rei Roberto Carlos. Ô Roger, peraí, a gente não pode falhar com o nosso ouvinte aqui. Pode trocar. Pra gente chamar o Luiz Fabiani, que já está chegando com o Domingo Esportivo Bandeirantes com o Rei Roberto Carlos.
1: Eu vou seguir uma luz lá no alto, eu vou ouvir.
0: Compromisso é compromisso.
1: Uma

Domingão abençoado para todos nós. E Roger, estou decepcionado com Luiz Fabiani. Luiz Fabiani passou uma temporada na Argentina essa semana. Ficou quase 10 dias na Argentina. Vejo ele dando bandas agora aqui pela redação para entrar aqui no estúdio e não traz um mísero alfajor. Não trouxe um bombonzinho argentino. Vai ser pão duro assim lá em Buenos Aires, viu, ô Luiz Fabiani? Que isso? Mas Luiz Fabiani, que está abastecido com pra ele mesmo com alfajor, ele está cheio de gás para comandar o Domingo Esportivo Bandeirantes, que começa a partir de agora aqui na Bandeirantes. Um domingo, ó, abençoado para todos nós. Semana que vem tem mais Viva o Litoral para você. Até lá.

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1: 10 horas, um minutinho, você está na Bandeirantes em 107.3. É, meu amigo, começando agora a leva de conteúdos, de programas esportivos do seu domingo. É claro que o Campeonato Brasileiro vai rolar normalmente. Queria primeiro agradecer o Felipe Garrafa. Falou, Garrafinha, é o seguinte, hein? Te mandei uma mensagem agora, o seu alfajor vem amanhã, tá? 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Sejam muito bem-vindos ao Domingo Esportivo, hoje, dia 13 de setembro de 2026, eu tenho um anúncio pra fazer, meu caro Rafael Palmeira. Amanhã eu entro em férias, meu caro. Amanhã eu entro em férias e volto só no dia 5 de outubro. Então tem um tempão aí pra dar uma descansada, pra espairecer, pra deixar de lado o meu Corinthians, clube que eu cubro e que é responsável também pelos meus cabelos brancos. Então vai ser um tempinho pra descansar bastante, mas antes disso eu tenho um compromisso com você, ouvinte da Bandeirantes. É o seguinte, ó, aqui o Capelanes, ele gosta de fazer muito isso, e eu também gosto, de dar espaço para os ouvintes, tá? E nessa semana nós tivemos a lista de convocados para a seleção brasileira para 3 compromissos nos próximos dias. 2 amistosos contra a equipe da Austrália, jogando fora de casa, e um amistoso contra a equipe da Índia. E o Carlo Ancelotti fez uma lista muito diferente em relação ao que ele costumava fazer no período antes da Copa do Mundo. Eu vou repetir aqui para vocês: Hugo Souza, Pedro Morisco e Otávio, os 3 goleiros. Defensores: Arthur Dias, Douglas Santos, Gabriel Magalhães, Jair, Marquinhos, Mateuzinho, Mauro Júnior,

Vitor Reis e Wesley. Andrei Santos, Breno Bidon, Bruno Guimarães, Danilo Santos, Douglas Luiz e Gabriel Bontempo, Hendrick, Estevão, João Pedro, Pedro, Rafinha, Rayan, Samuel Lino e Vinícius Júnior. Agora, é o seguinte, vocês vão mandar mensagem pra gente em áudio, por favor, áudio de até um minuto, tá, gente? Pra gente conseguir controlar tranquilamente aqui o tempo, em 11-999-04-8756. Repetindo, 11-999-04-8756. Você manda sua mensagem, quero saber o que você achou dessa lista de convocados do Carlo Ancelotti, que dividiu opiniões, tá? Quando acabou a Copa do Mundo, todo mundo falou, tem que reformular, os medalhões têm que sair. De fato, boa parte deles saíram. Acho que desses mais velhos, só o Marquinhos, né? Os outros que jogaram a Copa do Mundo e foram mantidos na lista são jogadores que, sem dúvida, vão estar numa idade muito boa para jogar esse próximo Mundial. Então, uma reformulação que está rolando, mas não consegue agradar a gregos e troianos, certo? Então, mande sua mensagem repetindo 11-999-04-8756. São 10 horas mais 5 minutos, vamos dar uma recapitulada na rodada do Campeonato Brasileiro de ontem, porque foram 6 partidas com direito a clássico, certo? O Atlético Mineiro bateu o Fluminense pelo placar de 3-1, jogando em Belo Horizonte. O Fluminense, pensando mais no jogo de volta da Copa Libertadores da América contra o Platense, teve alguns desfalques, 3-1 pro Galo. O Grêmio perdeu para o Vasco, jogando dentro de casa, cara, é por isso que o Pedro Coen até fugiu aqui do estúdio, viu? Porque é um resultado que preocupa muito ao Grêmio, pensando na luta contra o rebaixamento. O Vasco, ele venceu e permanece no Z4, mas ainda assim é um momento de respiro para o time, para o Cruz Maltino, que consegue igualar o Mirassol e o Grêmio em pontos. Então essa briga, mais do que nunca, tá pegando fogo lá embaixo. E tem gente que tá louca para entrar, viu? Tem time que tá louco para entrar na luta contra o rebaixamento, pelo menos é o que parece. Hoje o Z4 formado por Chapecoense, Remo, Inter e Vasco da Gama, o Mirassol e o Grêmio têm a mesma quantidade de pontos do Vasco, mas estão fora pelos critérios de desempate. Pouco depois, o Internacional de Porto Alegre venceu a Chape 2-1, o Inter voltando a vencer depois de 10 rodadas no Campeonato Brasileiro, com susto, hein, com susto, porque chegou a ficar 1-1 em dado momento, mas o Inter conseguiu uma importante vitória. Botafogo empatou, ficou no 1-1 com o Red Bull Bragantino. Vale destacar, inclusive, o Bragantino jogando fora de casa, com um jogador a menos. Saiu na frente do placar e o Botafogo com o Vitinho deu números iguais ao jogo. Nesse momento, o Botafogo acaba perdendo posições na tabela do brasileiro e é, sim, um dos candidatos a ser rebaixado no final do ano. E o Santos, hein? Que fase que tá o Peixão! Alô, Baixada Santista, que tava com o Felipe Garrafa no Vivo Litoral. Quem para esse Santos, hein? Quem para esse Santos? O Peixe não cai mais no Campeonato Brasileiro. Dá para falar isso, sim, com 12 rodadas de antecedência. 35 pontos, gente. O Santos vai precisar de 10 pontos em 12 jogos. Vai fazer. E tá num momento muito positivo o time do Cuca, o time do Neymar e o time de tantos outros bons jogadores contratados pelo Santos nessa janela de transferências. Rodinei, Arthur, Cebolinha e Felipe Coutinho. Desses aí, desses 4, 3... eu garanto que serão titulares. O Rodinei vai ser titular na lateral direita do Santos. O Arthur vai ser titular no meio-campo do Santos. Ambos em posições que o Santos, inclusive, estava necessitado antes da janela. E o Cebolinha vai jogar. O Felipe Coutinho está muito tempo parado. Eu tenho minhas dúvidas se vai sair jogando ou não, enfim. Mas isso é tema para o decorrer do programa. A gente tem muito a debater aqui, inclusive com o Alexandre Pretzel, que a partir da 1h da tarde está conosco aqui na Bandeirantes. Destacando também a vitória do Palmeiras, 2-0, hein, para cima do São Paulo. Placar importante para o Verdão, que retoma, pelo menos parcialmente, a liderança do Campeonato Brasileiro com 56 pontos, 2 a mais do que o Flamengo. E vou falar, viu, São Paulo preservou 11 titulares. O time inteiro reserva do São Paulo jogando no antigo Palestra Itália. No primeiro tempo, o São Paulo, mesmo com um time totalmente alternativo, me parecia até um pouquinho melhor no jogo, viu? Não estava sofrendo, conseguiu algumas estocadas, o Pablo Maia quase marcou um gol, mas as coisas começaram a mudar de figura na reta final desse primeiro tempo, quando o Osório, zagueiro do São Paulo, novinho, 18 anos de idade para o Luiz Osório, ele acabou expulso, merecidamente expulso, por um carrinho que deu no Piquerez no campo de defesa. E o São Paulo teve que lidar com o fato de ter um jogador a menos contra o time mais letal, ou um dos mais letais do país, né? E claro que o preço foi esse. O Murilo abriu o placar nos acréscimos da primeira etapa e logo na volta pro segundo tempo o Vitor Roque matou o jogo 2-0. Poderia ter sido mais pelas chances que o Palmeiras acumulou,
mas acho que o 2-0 ficou de bom tamanho, inclusive pro São Paulo, viu, que poupou os jogadores titulares pensando na sequência.

da Copa Sul-Americana, né? O tricolor volta a campo na terça-feira, quando recebe o Boca Juniors no Morumbi, precisando reverter uma desvantagem de um gol construída no jogo da ida na Bombonera. Quando a gente fala de domingo, de muito futebol, essa não é a realidade para hoje, viu? Só dois jogos do Campeonato Brasileiro e uma rodada que tem menos partidas, é verdade. O Flamengo recebe o Corinthians no Maracanã, eu vou falar muito sobre esse jogo, e tem o Mirassol e Vitória, jogo dos desesperados também, na parte de baixo da tabela de classificação do Campeonato Brasileiro. O Mirassol podendo vencer, podendo complicar ainda mais a vida do Grêmio, e o Vitória que tá num cenário de queda muito claro, né? O Vitória, ele vence o Grêmio na última rodada pelo placar de 1-0, mas antes disso vinha de 4 derrotas em 4 jogos consecutivos, tá? Perdeu o Bavi, perdeu pro Vasco fora de casa, perdeu pro Atlético fora de casa e perdeu pro Vasco em casa, dois desses jogos pela Copa do Brasil, né? O Vitória foi eliminado pelo Vasco na Copa do Brasil, semifinalista da competição, será inclusive o adversário do Palmeiras. Flamengo e Corinthians, às 5h30 da tarde. Quem vai tocar o barco nessa aí? Ulisses Costa, eu estarei nas reportagens. E, gente, é o seguinte, tá? Você, torcedor do Corinthians, não espere um time com força máxima. Muito pelo contrário, tá? Vem um Corinthians aí bem alternativo pelo que eu tava ouvindo, viu? Porque o Corinthians foca suas atenções na Libertadores, empatou em 1-1 contra o Estudiantes, define a vaga na quarta-feira. Sabe que no Campeonato Brasileiro, se as coisas terminarem como estão, o Corinthians não vai ter perrengue para lutar contra o rebaixamento. Mas se continuar nessa sequência de derrotas, são 4 seguidas no Brasileiro, e continuar observando seus adversários diretos lá embaixo, pontuando como o Vasco vem fazendo, como o Santos vem fazendo e já inclusive ultrapassou o Corinthians, como o Mirassol tem apresentado uma melhora em seu futebol, vai ser difícil a vida do Corinthians, vai ser um seríssimo candidato a ser rebaixado para a segunda divisão no próximo ano. Então, para esse jogo contra o Flamengo, é como se o Corinthians estivesse abdicando da possibilidade de fazer pontos, tá? É muito improvável que isso aconteça, levando em consideração que são 11 reservas jogando contra o Flamengo no Maracanã. Ou melhor, 9 reservas, né? O Hugo Souza não deve ser poupado, até porque goleiro, gente, demanda outro tipo de cuidados físicos, né? O Hugo Souza pode trabalhar normalmente, que não vai se desgastar além da conta para o jogo da próxima quarta. E o Ranieri, ele vai ter que cumprir suspensão nesse jogo de volta contra a equipe do Estudiantes, né? Ele foi punido por 2 jogos por conta do cartão vermelho obtido no jogo contra o Rosário Central. E aí ele também não vai precisar jogar na quarta-feira, então por isso ele vai pro jogo de hoje, tá? Daqui a pouco eu passo as escalações pra vocês. Ó, vocês estão mandando áudio pra gente? 11-999-04-8756. O Pedro Coen na produção já está separando. Daqui a pouco esses áudios vêm na tela pra vocês. Deixa eu dar uma olhada quem tá comigo no YouTube. YouTube/ Rádio Bandeirantes Oficial. Interaja com a gente no chat. Somos mais de 140 pessoas por aqui. Mande sua mensagem, deixe seu like, fique com a gente. Você está na Bandeirantes. Ó, Flamengo precisando vencer, sabendo que o Palmeiras larga na frente nessa disputa direta pelo título, né? Vantagem de 2 pontos, então pro Mengão se recolocar na liderança, só se ele fizer 3, só se ele vencer o Corinthians, a possibilidade de empate não satisfaz a ninguém. Meus caros, também queria aproveitar esse espaço inicial que a gente vai conversando para passar aqui os nossos sentimentos em nome do Grupo Bandeirantes de Comunicação, a família do Paulo Angione, né? Executivo de futebol histórico do Fluminense, passagem por outros clubes grandes do Brasil, que nos deixou na manhã do último sábado, tá? Paulo Angione partiu aos 80 anos de idade, uma figura histórica quando a gente fala em gestão de futebol no Brasil, né? Na figura do executivo de futebol. E hoje, quando você pensa nos clubes grandes, todos têm uma figura de executivo, né? Todos têm uma figura profissional administrando o futebol. E o Paulo Angione foi quem deu esses primeiros passos aqui no Brasil, trazendo credibilidade à função do antigo dirigente, do antigo Cartola. Ele partiu na manhã do último sábado, então nossas condolências à família, todas as forças à família Angione, que viu o Paulo Angione nos deixar neste sábado. Sigam conosco, hein? No YouTube ou no WhatsApp em 11-999-04-8756. Já temos algum áudio aí, meu caro Rafael Palmeira, por enquanto? Ou ainda não? Nossa produção já está separando. Daqui a pouco chegam esses áudios. Daqui a pouco também a primeira pausa aqui no Domingo Esportivo Bandeirantes. Gente, vou explicar um negócio para vocês. Vocês sabem dos compromissos políticos que as emissoras de rádio têm quando as eleições se aproximam, né? Então, daqui a pouquinho eu vou chamar o break político, né? Para vocês ficarem por dentro dos candidatos e se inteirarem nas propostas, enfim.
É uma obrigação às quais as rádios estão submetidas, então não briguem comigo, tá? A culpa não é minha, mas daqui a pouco uma série de breaks por

0: Políticos por aqui no Concentração, olha aí, Força do Hábito, no Domingo Esportivo Bandeirantes, para que a gente possa seguir trocando aquela ideia, aquele debate que vocês todos gostam e muito a respeito de futebol brasileiro, futebol internacional e afins. Até porque o final de semana marca também alguns importantes jogos no cenário internacional, com destaque para o futebol inglês, tá? Meio-dia e meia, daqui a pouquinho, Derby of Manchester, o clássico de Manchester, o United contra o City. A Premier League ainda está no comecinho, essa é só a quarta rodada. O Manchester City fez 3 jogos, venceu os 3, e o rival da mesma cidade, o United, jogou 3, um empate, uma vitória e uma derrota. No campeonato inglês, nesse momento, jogam o Coventry e o Brighton empatados em 0-0. Tem futebol espanhol, com o jogo do Barcelona contra o Levante. Tem Real Sociedade e Atlético de Madrid a partir das 3 horas da tarde. E no futebol italiano, Napoli e Bolonha, acho que é o jogo mais destacável, a partir da 1 hora. Você está conosco na Bandeirantes, o relógio marca 10h15. Temos nosso primeiro compromisso com a política nacional do Brasil. Voltamos já.
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0: Voltamos com o Domingo Esportivo da Bandeirantes, repercutindo para você tudo que rolou nesse sábado do esporte brasileiro e, claro, também abrindo terreno, abrindo território para os jogos desse domingo, repetindo Vitória e Mirassol e Flamengo e Corinthians. Domingão só com 2 partidas aqui no futebol brasileiro. Quero repetir também o apelo para vocês para que mandem os áudios referentes à convocação da seleção brasileira. Nós estamos no WhatsApp 11 99904 8756. Eu li a lista para vocês, quero saber as opiniões. Nosso Pedro Cohen, produtor executivo da Bandeirantes, tá? Temos produtores e temos um produtor executivo. O Pedro Cohen, ele é produtor executivo, chefe de pré e pós-produção, CEO em desenvolvimento de programas da casa. Não é mesmo, Pedro Cohen? Boa tarde para você, bom dia.
9: CFO, né, na verdade.
0: CFO.
9: CFO, é. Bom dia, Fabiane. Bom dia para você, pro Rafinha, todo mundo que nos acompanha aqui no Domingo Esportivo da Bandeirantes. Ó, você não me perguntou, você perguntou para quem nos acompanha, né, para os nossos ouvintes, mas eu vou dar a minha opinião sobre a convocação, viu? Acho que foi muito boa, acho que o Ancelotti acertou, uma convocação criativa. Assim, é uma convocação, são os jogadores que vão para a Copa? Não são os jogadores que vão para a Copa do Mundo, mas o Ancelotti...
0: Surpreender muito se forem,
9: né? Exatamente, o Ancelotti está buscando alternativas, está buscando saídas. E a gente sempre pede, né, que ele convoque mais jogadores do futebol brasileiro, que ele convoque mais jovens, que tenha mais criatividade. E ele teve criatividade, né? Ele teve muita criatividade, inclusive, chamando Pedro Morisco, chamando o goleiro do Cruzeiro, Otávio, que é ótimo goleiro, acho que estará no ciclo para a próxima Copa do Mundo. O próprio Mauro Júnior, né, que muitos não conheciam e tá lá agora na lista do Ancelotti, o Gabriel Bontempo do Santos. Então, assim, não é uma lista, não é um time que venceria a Copa do Mundo, mas essa convocação nem é para isso. Essa convocação é para que os nomes aí entrem bem em campo contra a Austrália e contra a Índia nas próximas semanas e depois contra a Singapura. E aí mais pra frente contra quem o Brasil for jogar. Achei uma boa convocação, viu, Fabiane? Apesar dos apesares aí. Não é um time pra ser campeão do mundo, mas não foi pra isso que o Ancelotti convocou.
0: Ele rompe com aquela máxima do futebol brasileiro que a gente cresceu ouvindo, né? Que seleção brasileira é momento, né? Não necessariamente. A seleção brasileira pode ser um projeto esportivo.
9: Exatamente.
0: Daqui 4 anos. E talvez esse argumento do seleção brasileira é momento... tem rendido algumas convocações bizarras, inclusive na última Copa do Mundo, né?
9: Sim,
0: agora, quando a gente olha para trás, por exemplo, ó, se a ideia dele é montar uma base de jogadores que tem hoje entre 18 e 28 anos, ele tinha que ter mantido o critério dele convocado o Igor Thiago. Ele não convocou porque ele não acredita que o Igor Thiago estará na próxima Copa, mas ele foi convocado para esse último Mundial porque àquela altura do ano ele estava fazendo muito gol no Campeonato Inglês, que é um campeonato muito forte, e acabou convocado. Mas os demais, eu gostei de algumas novidades da lista, particularmente quanto aos goleiros. Eu ainda tenho impressão, e eu sei que muita gente discorda, eu mesmo, não digo que é algo que eu estou opinando, mas eu acho que o Alisson vai jogar a próxima Copa.
9: Eu acho também.
0: Ele vai ter 37?
9: É uma boa idade para goleiro ainda. O Everton tem
0: ainda
9: 37, estava na Copa.
0: A gente não tem um goleiro hoje despontando para ter a carreira que o Alisson teve. A gente pode discutir aqui se ele é mais decisivo, se ele é mais pegador de pênaltis, se ele é mais alto, mais rápido, enfim. Mas para ter a carreira que o Alisson tem ainda, né? Ontem ele fez uma defesaça, inclusive, no jogo do Liverpool. Cara, o Hugo Souza já passou da idade de jogar num clube muito grande na Europa. Eu acredito muito no Morisco e no Otávio. Eu acredito até mais no Morisco do que no Otávio, tá? Morisco, ele é um ano mais velho que o Otávio, mas, cara, ele foi titular do Curitiba na Série B em 2024. Então tem muito tempo já que esse cara tá em evidência e eu acho que foi mais do que merecida a convocação. Inclusive, acho que goleiro é a posição que mais te possibilita fazer testes, né? Principalmente levando em consideração que seus adversários vão ser a Austrália e a Índia. Então, quanto a isso, não tem muito o que se preocupar. Na zaga, eu achei surpreendente a manutenção do Douglas Santos.
9: Esse foi o principal ponto negativo da convocação pra mim.
0: Não tinha porquê, né?
9: Não tinha porquê.
0: O Douglas Santos, ele jogou a última Copa muito nessa leva do momento, que eu falei. E assim, eu até acho que ele fez uma boa Copa, tá?
9: Não, foi o melhor lateral esquerdo. Melhor lateral esquerdo
0: pode
9: do
0: ser.
9: Ciclo, talvez.
0: Pode ser, pode ser. A gente foi pra Copa do Mundo esperando o Alexandre titular. Naquela altura, o Alexandre seria o titular. No final das contas, foi o Douglas Santos, ele deu conta do recado. Mas eu não acho que seja um cara pensado, assim, pro projeto pra uma próxima Copa do Mundo, né? Ele foi o lateral esquerdo, não só ele, também foi o Mauro Júnior do PSV, né? Uma cara nova aí, um cara que tá no futebol estrangeiro já há bastante tempo. Ele é formado pelo Desportivo Brasil, aqui em território nacional, né? Inclusive o Desportivo Brasil é responsável pela formação de muitos atletas, né? De cabeça aqui me vem o Bremer, por exemplo, zagueiro que disputou também as últimas duas Copas do Mundo pelo Brasil. Além do Bremer, o Ederson, volante da Atalanta, que quase foi pro Manchester United nessa janela.
9: Mas sabe o que eu acho sobre o Bremer e sobre o Ederson? Eu acho que o Ancelotti entende que eles já estão no ciclo. Então
0: Talvez. Agora
9: ele tá procurando outros nomes para integrar o ciclo com esses jogadores, né? Então, por exemplo, para a próxima Copa América, que seja, esses dois nomes estarão, o Ederson e o Bremer. O Bremer, provavelmente, de reserva, né? Porque a dupla titular é

0: Marquinhos e Gabriel Magalhães, que estão na lista, mas agora ele está procurando aí o companheiro da reserva do Bremer, né? E aí pode ser o Vitor Reis, por exemplo, ou qualquer um desses outros nomes que foi chamado por ele agora.
1: Eu acho que já dá para a gente montar um esqueleto do que deve ser o time titular para ele nessa data FIFA. Eu acho que o Hugo vai ser o titular, né? Que é o mais rodado entre os goleiros da seleção. O Wesley vai ser titular na direita. A zaga vai ser a mesma da Copa, Marquinhos e Magalhães. E o lateral esquerdo vai ser o Douglas Santos. Meio campo, Bruno Guimarães, Danilo e Andrei, talvez. Será que ele vai abrir mão daquele 4-2-4? Vai jogar com três volantes?
0: Acho possível.
1: Possível,
0: acho possível,
1: né? Acho que Bruno Guimarães, Danilo e Andrei. E o ataque? O ataque que eu montaria é uma coisa, o ataque que ele vai montar é outra. Mas eu iria de Rafinha, Vini e João Pedro. Acho que não teria muito segredo. Agora, será que ele vai deixar o Estevão de fora, né? O Estevão foi titular dele e foi o melhor jogador da seleção brasileira com o Ancelotti, né? Numa dessa, dá pra ele abrir mão de um dos três caras do meio, jogar o Estevão pra ser uma espécie de camisa 10, deixar o Rafinha e o Vini abertos? Não sei, acho que dá pra imaginar bastante coisa. Mas tem que testar todo mundo nessa data FIFA, cara. São três jogos de um nível baixo, que ninguém vai ficar exposto. Pra mim, cada jogo joga um goleiro. Pra mim, todos da lista, todos os convocados têm que jogar. Sabe, é a oportunidade para que você avalie o jogador sob outros critérios que não o treinamento. O treinamento, ele te diz muita coisa, mas ele também não te diz muita coisa. Você vê no jogo, né? Alguns traços de personalidade dos atletas que são muito necessários no momento de pressão, como a seleção brasileira exige. Então eu daria uma testada em todo mundo. Tentaria rodar o máximo possível. O Pedro falou da Copa América, gente. Faltam 2 anos para a Copa América. 2028, ainda sem sede definida, mas deve ser disputada nos Estados Unidos, tá? E além da Copa América, em 2028 você tem a seleção olímpica, se o Brasil se classificar para as Olimpíadas, né? Porque para as Olimpíadas de 2024 o Brasil não foi. Então vai ter que jogar o pré-olímpico no começo de 2028, vai ter que se classificar e aí sim dá para pensar num Brasil olímpico, né? E boa parte dessa lista, inclusive, tem idade olímpica, né? O Breno Bidon, por exemplo, tem idade olímpica, o Estevão tem, o Endrick tem, entre outros atletas, outros importantes jogadores que foram convocados, o Jair, zagueiro do Nottingham Forest, da Inglaterra também, por exemplo. Então, vários jogadores, várias opções para o ciclo olímpico do técnico Carlo Ancelotti. Inclusive, deve ser ele a comandar a seleção brasileira nas Olimpíadas. Se não for ele, deve ser o Paulo Vitor Gomes, né? Técnico da seleção brasileira sub-20. Um cara muito vitorioso, um cara que tem que ser muito ouvido no futebol brasileiro. Teve uma passagem muito sólida pelo Palmeiras, bicampeão de copinha pelo Palmeiras, num momento que o Palmeiras nunca tinha sido campeão. Então o Paulo Vitor Gomes é um cara que pode ser muito interessante para conduzir esse ciclo olímpico da seleção brasileira. Inclusive, fica o espaço aberto aqui, Pedro. Vamos chamar um dia o Paulo Vitor Gomes para conversar com a gente aqui na Bandeirantes.
0: Vamos. Inclusive, ele fez uma convocação aí, recentemente, com muitos jovens, né? Afinal, ele é técnico da Seleção Brasileira Sub-20. E eu gosto muito dessa interação que a CBF sempre fez isso, né? Mas, recentemente, eu acho que tem... Acho que até pela facilidade que a gente tem de acesso à informação hoje em dia, a gente tem percebido mais, né? Dos jovens que são convocados para treinar com a seleção brasileira titular, né? Então, por exemplo, goleiro do sub-17, goleiro do sub-20, lateral do sub-20, atacante do sub-20 que vai treinar com o time profissional, né? Acho isso muito bom até para o desenvolvimento dos nossos jovens. Você estava falando do Paulo Vitor Gomes, ou Fabiane, me chamou a atenção... Dessa leva do Palmeiras aí, né, de Endrick, Estevão. Cara, eles saem daqui como provavelmente as duas principais promessas do futebol brasileiro desde o Vinícius Júnior, tanto o Endrick quanto o Estevão, e nenhum dos dois é titular hoje, cara. O Endrick não entrou em campo ainda na temporada.
1: Eu acho que o Endrick tá errando muito na escolha de carreira
0: também.
1: Dele, tá?
0: Eu concordo com você. Eu acho que ele deveria ter saído. Não sei se pro Lyon, enfim, ter ficado no Lyon, mas poderia ter escolhido um time melhor pra temporada de 2026, né? Tem que jogar, cara. Tem que entrar em campo. Tem que mostrar o futebol dele. Ele precisa mostrar. Ele tem futebol. Tanto que ele fez diferença no Lyon no ano passado. Ele já fez diferença pela seleção brasileira. Com 16 anos, ele colocou um campeonato brasileiro embaixo do braço e foi campeão em 2023 com o Palmeiras. Então, ele tem que mostrar o futebol dele. Se não for no Real Madrid, que seja, cara. Vai buscar em outro canto aí o espaço dele, né?
1: Eu acho que tem um negócio também, que o Endrick, ele tem as mesmas características do Mbappé, né? São dois atacantes de mobilidade, de velocidade, de arranque. Então, sempre que o Mourinho, né, técnico do Real, ele quiser mudar algo no Mbappé, ele não vai procurar alguém melhor do que o Mbappé. Ele vai procurar alguém que tenha características diferentes do Mbappé. Então, ó, fim de jogo, precisa de um centroavante pra brigar pela bola na área? cara, ele não vai colocar o Endrick, né? Não é o perfil do Endrick, é o perfil do Espi, né? Que é o espanhol que eles foram buscar, que inclusive tá indo muito bem. O Endrick não tem essa característica, pelo contrário, sempre que o Real precisar de um atacante de velocidade, rompedor, que bate com as duas pernas, eles vão apelar para o Mbappé. E na melhor das hipóteses, o Endrick vai jogar os jogos menores do Campeonato Espanhol. Cara, se ele vai jogar na Itália, vai jogar na Inglaterra, eu não acho, não sou do time que acha que ele tinha que ser emprestado de volta para o futebol brasileiro, tá? Eu particularmente acho que não. Mas ele é um cara que tem que ter um projeto de carreira muito bem definido, porque é um talento. É, para essa Copa do Mundo, ele chegou com um motor aquecido, né? Porque ele tava jogando no Lyon. Tanto é que por muito pouco ele não foi titular, gente. É, a gente tem que lembrar que, por mais que ele tenha ficado marcado pelo gol desperdiçado, né, no jogo contra a Noruega, o Endrick é um cara que a todo momento estava disputando para ser titular da seleção brasileira. Para muitos, ele deveria ter sido escalado como titular em um momento que o Igor Thiago começou jogando, posteriormente o Matheus Cunha. Então é isso, tem que ser projetado para o Endrick uma carreira com mais minutos em campo, maior possibilidade de jogo. Certo, meus amigos, é o seguinte, o relógio agora ele vai marcar 10 horas mais 30 minutos. Rápida pausa, né, Pedro Cohen? Rápida pausa, a gente volta daqui a pouco com o Domingo Esportivo.
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1: De volta aqui no Domingo Esportivo, espaço aberto para o jornalismo. Luiz Felipe Nunes está com a gente. Bom dia, Luiz.
5: Muito bom dia, Fabiane. Bom dia para você que nos acompanha aqui na Bandeirantes. Informações importantes: a cidade de São Paulo e também região metropolitana com problemas causados pela chuva. Mas antes, tem informações importantes que chegam agora. Notícia urgente da capital federal. Quem está conosco é o repórter Rafael Procópio. Novamente, desdobramentos sobre a crise institucional no Supremo Tribunal Federal. Procópio, um ótimo dia para você. Quais as novidades desta manhã de domingo? Acho que o Rafael Procópio teve uma variação no sinal, ele já estará conosco. Situação em Brasília, o Rafael Procópio é mais um dos repórteres que segue acompanhando a capital federal, porque existe uma situação de crise no Supremo, são muitas decisões que estão acontecendo nos últimos dias e agora existe uma nova informação sobre um outro momento das investigações que dizem respeito ao caso Banco Master em relação a Daniel Vorcaro, banqueiro que era controlador do Master, mas não manteve relações muito republicanas com diversos membros do país. É isso que a Polícia Federal, neste momento, tenta reunir informações para que haja novas situações e certeza de que as personalidades da República cometeram ou não esses delitos. O Rafael Procópio, agora a gente restabeleceu o sinal com ele, vamos à Capital Federal para conversar com o Rafael Procópio. A gente tem o sinal dele? Não temos o Procópio, mas a gente vai fazer essa informação.
1: Ó, eu não julgo, viu? Repórter em externa passa muito perrengue pra você.
5: Vocês conhecem
1: sinal.
5: Bem, né,
1: exatamente,
5: Fabiane?
1: Exatamente. Daqui a pouco ele entra com a gente.
5: Mas o Procópio conversou com a gente, passou as informações pra gente conseguir dar essas revelações aqui no ar, porque são novos desdobramentos que dizem respeito justamente ao filme Dark Horse. O filme Dark Horse que diria e contaria a história de Jair Messias Bolsonaro, ex-presidente da República. É um filme que deve ser divulgado, deve sair, mas a Polícia Federal investiga se houve um financiamento ilegítimo e irregular por parte de Daniel Vorcaro com dinheiro que foi roubado do Banco Master. Agora sim, o Rafael Procópio conosco, vamos à Capital Federal. É um momento em que todos os telefones e links ao vivo vão para Brasília. Então, o sinal muitas vezes tem uma dificuldade, mas agora sim, Rafael Procópio conosco. Procópio, traga as informações, um ótimo dia para você.
1: Já,
5: Rafael Procópio. Eu prometo que o Rafael Procópio, em algum momento da nossa programação, Procópio que afirma estar nos ouvindo. Um abraço para você, Procópio, mas vamos lá.
1: Abre a chavinha do microfone aqui. Aí, Procópio.
5: A gente dá notícia por aqui, porque o que acontece...
1: O mais importante, Nunes, é a retirada do sigilo sobre a investigação, né?
5: Exatamente, porque nos últimos dias, para a gente trazer um desdobramento para você que nos acompanha na Bandeirantes, se você não presenciou os últimos momentos do noticiário. Desde a última semana, nós tivemos medidas que foram colocadas em prática para retirar o sigilo de inquéritos relacionados ao Banco Master. Muitas dessas investigações estavam no gabinete de Mendonça, ministro do Supremo, que é o relator do principal caso envolvendo o Master, e algumas partes dessa investigação estavam com Flávio Dino, outro dos 10 ministros do Supremo, que trata de uma outra investigação envolvendo emendas parlamentares, que é o dinheiro que deputados e senadores enviam para municípios para a realização de obras, de benfeitorias, e Flávio Dino é o ministro responsável por esta frente de investigação. O que acontece é que existe uma apuração por parte da Polícia Federal para descobrir se houve um favorecimento ilícito a partir de emendas parlamentares para o filme Dark Horse. Nesta última semana, Flávio Bolsonaro, senador da República pelo PL, candidato à presidência também da República, passou a ser formalmente investigado. Ele é investigado agora pela possibilidade de crimes como corrupção, como lavagem de dinheiro também. Mas é ainda uma apuração que deve ser realizada pela própria Polícia Federal. E agora Flávio Dino tira o sigilo de arquivos que sejam relacionados ao filme Dark Horse. A gente está falando de 5 mil páginas de arquivos, portanto, são desdobramentos que a gente vai trazer ao longo da programação da Bandeirantes, a nossa equipe em Brasília, focada na leitura e também na análise desses documentos, assim como a nossa equipe em São Paulo e em outros estados também, porque estes assuntos relacionados ao Banco Master envolvem também outras cidades do nosso país. Mas se a gente já tinha retirada do sigilo em grande parte dos inquéritos relacionados a Banco Master, agora a gente também especificamente a estes inquéritos que são relacionados ao filme

0: sabe exatamente quantas pessoas estavam neste edifício. Os bombeiros afirmam que trabalham com a hipótese de que seriam 8 pessoas, mas isto ainda é uma hipótese. Um desabamento que aconteceu na madrugada de ontem e ainda há trabalho neste local, um prédio de 12 andares cuja obra estava embargada. Até por este motivo, a Prefeitura da cidade de São Paulo entrou com um procedimento, um processo de apuração na Controladoria Geral do município para averiguar os procedimentos de fiscalização desta obra, porque existia um histórico de fiscalização. Em 2021, a Prefeitura de São Paulo entrou com uma ação judicial para a demolição. Não houve essa demolição, apesar de um laudo afirmando que essa demolição aconteceria. A partir desse momento, houve o afastamento de uma funcionária de uma subprefeitura que deveria ser responsável por esta obra, mas agora existirá um procedimento por parte da prefeitura da capital. Existem transtornos que acontecem na cidade de São Paulo ainda em decorrência da chuva. Hoje chove com bem menos frequência do que ontem. Ontem, inclusive, houve uma conversa sobre possibilidade de transbordamento do Rio Tietê, que é algo gravíssimo na cidade de São Paulo. Rio Tietê com um nível elevado, mas sem essa possibilidade neste momento de transbordamento, e a Defesa Civil do Estado de São Paulo também monitora a situação em outras localidades, como por exemplo na Baixada. Na cidade de Jandira, na região metropolitana de São Paulo, houve também uma nova situação de que 2 pessoas foram levadas pelas chuvas e, portanto, há uma situação de apuração por parte do Corpo de Bombeiros para que haja uma atualização justamente sobre este assunto. Conforme novas informações forem chegando aqui para a nossa reportagem, Fabiane, sobre São Paulo e também sobre a capital do nosso país, a gente volta aqui na programação da Bandeirantes no Domingo Esportivo.
1: Perfeito. Espaço fica aberto, Luiz. Obrigado pela sua participação. Por hora, nenhum posicionamento de Flávio Bolsonaro a respeito da situação, imagina.
0: É, a gente traz um posicionamento que veio dos últimos dias, porque Flávio Bolsonaro tem dito em reuniões, em compromissos, que acha positivo o fato de que as informações sobre o filme Dark Horse se tornem reveladas para o público.
1: Perfeito.
0: Ele afirma que essas informações, estando públicas, condizem exatamente com o discurso dele de que não houve nenhuma situação irregular com o dinheiro. O que ele disse em situações anteriores também é que, em um primeiro momento, ele apresentaria uma planilha com os gastos do filme, depois afirmou que isso diz respeito apenas à produtora deste filme e não a ele, e a produtora deve mostrar esta planilha. A produtora, que tem como sócia a Karina da Gama, que é uma pessoa também investigada, não só pelo filme Dark Horse, mas também por uma atuação na cidade de São Paulo. Ela firmou contratos por meio de uma ONG para a instalação de pontos de Wi-Fi gratuitos. Estes pontos passam por uma averiguação. A Prefeitura de São Paulo alega que, caso exista de fato algum problema judicial, a Prefeitura vai ser a primeira que vai trabalhar para que esta problemática seja solucionada, Fabiano.
1: Valeu, Nunes. Você volta no decorrer da programação, caso novas atualizações ocorram nesse meio tempo. Valeu, meu amigo.
0: Valeu.
1: E nós seguimos com o Domingo Esportivo Bandeirantes. O relógio marca 10 horas mais 42 minutos. Meu caro Pedro Cohen, temos áudios, temos os primeiros áudios, os pronunciamentos da nossa fiel audiência aqui quanto à convocação da seleção brasileira. Quero ouvir, meu caro Rafael Palmeira. Tudo separado por aí, manda bala.
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3: Bom dia, bancada da Bandeirantes. Eu sou Nonato do Ceará. O Palmeiras vai ser mais uma vez campeão brasileiro. Hoje, para a felicidade dos corintianos, vai ser 1-1 o jogo. E para nossa felicidade, nós palmeirenses, um abraço. Eu escuto esse programa todos os dias com o Capelani. Hoje não está, não, mas está muito, muito bem substituído. Um abraço.
4: Bom dia, meus amigos da Bandeirantes. Tato, Coxa Branca, aqui em Londrina, Paraná. Gostei da convocação do Pedro Morisco. Grande goleiro, jovem, futuro brilhante pela frente aí, vestindo a camisa da seleção. Ele só não foi antes porque tinha sido uma contusão séria. Mas estamos juntos aí, meus amigos. Um grande abraço, grande programa, grande domingo a todos.
1: Eu gostei também, viu? Gostei também do Pedro Morisco, goleiro do Curitiba. A gente tá falando um pouco sobre ele. É um cara que é titular do Curitiba desde a campanha da Série B. Ainda tem 22 anos de idade, é um cara que tem que ser observado com muito carinho. Fiquei impressionado nos jogos que eu vi dele. Ele não foi bem no Atletiba agora, né? Terminou empatado em 3x3, ele falhou em um dos gols. Mas goleiro ali amadurece mais tarde.

0: tarde. Vocês podem ver, é difícil achar goleiro jovem no futebol brasileiro. No à toa, tem um atleta como o Fábio, do Fluminense, jogando aí com 45 anos, tem contrato até os 47. O próprio São Paulo com o Rafael no gol, o Everton no gol do Grêmio, né? Os goleiros experientes têm dado conta do recado. O Internacional, inclusive, tem sofrido muito por não ter um goleiro experiente na sua meta, como apostava ter no Rocher, né? Mas foram tantas lesões que eles tiveram que buscar novas soluções, entre elas o Matheus Cunha, que, convenhamos, não foi bem no Flamengo, não foi bem no Cruzeiro e não está bem no Sport Clube Internacional. E tem um sorriso aqui no estúdio porque parece que o Internacional vai jogar a Série B, apesar de ter vencido ontem pelo placar de 2-1 jogando em Chapecó.
1: Pessoal, aqui é o Zão, por São Paulo, tudo bem? É que Diego não agrada todo mundo, né? Aí você convoca o pessoal mais antigo, vai falar que não tem renovação. Se convoca pessoas novas, desconhecidas, o público geral, fala que a lista é meia boca. Tá certo convocar mesmo. Vai convocar essa molecada, esse pessoal que não conhece quando? Antes da Copa? Na convocação final? Tem que errar mesmo. Deixa eu jogar com a Austrália, seja com quem for lá, com Japão. Tem que errar agora, cara. Tem que errar e tentar acertar agora. O bom é que ele tá errando, entre aspas, né? Tentando acertar. Vai que acerta 2, 3, 4 pessoas aí, 4 jogadores. Tamo no lucro. Abraço.
0: Olá. É isso. Qualquer tipo de convocação da seleção brasileira não vai agradar a todos. E essa não seria diferente, ainda mais sendo uma convocação tão ousada como foi por parte do técnico Carlo Ancelotti, pensando em novas alternativas, em novos nomes, alguns poucos conhecidos do público brasileiro, e é essa triste realidade do Brasil, né? Cada vez mais jogadores deixam o futebol brasileiro antes dos 20 anos de idade, não constroem identificação com nenhum clube daqui, e quando chega a Copa do Mundo, muita gente fala, pô, nunca ouvi falar nesse cara, não sei nem a cara desse cara. Mas é quem tá jogando no alto nível, então dificilmente uma convocação da seleção brasileira vai ser unanimidade. Quero ouvir mais gente.
2: Olá, amigos. Gustavo Xavier, Ribeirão Preto. Por que na seleção brasileira, sub-23, 3 acima do limite, projeto olímpico, ao invés de convocar jogadores acima da cidade? Primeiramente, deveria jogar contra Paraguai, Equador ou Colômbia em casa, ou em Manaus, ou em Brasília, ou Norte, Nordeste, País, Centro-Oeste, Ribeirão Preto, ou Uberlândia, Minas, Parque do Sabiá. Penso assim, sendo assim, não contra seleções como Jamaica, ou seleções como Jordânia, melhor dizendo, Índia, ou Austrália, ok? Jogadores novos visando o projeto olímpico e não jogos contra essas seleções que mancharia a glória do futebol brasileiro. Preço acessível nos ingressos, o que chamaria mais o torcedor para aqui o Brasil acompanhar essas partidas. Enfim, este é o meu pensamento e o meu muito obrigado.
0: Essa é uma questão que vale o debate mesmo, né? Porque a seleção brasileira tem jogado cada vez mais fora do Brasil, né? E quando joga no Brasil, sempre muito concentrada na região sudeste ou em Brasília, né? Então joga no Maracanã, por vezes já aqui em São Paulo joga em Itaquera. Aí, com sorte, vai pro Sul fazer um joguinho no Beira-Rio, mas, pô, jogar na Austrália, além de tudo, fuso horário, né, gente? Se jogar na Austrália, você distancia, porque quem vai... Vamos abrir o jogo aqui, vamos ser sinceros. Ô, Pedro Cunha, você acordaria às 7 horas da manhã pra ver Brasil e Austrália? Eu sei que você já acorda cedo, naturalmente.
3: Eu já tô aqui, né, Fabiane, mas, assim, se precisasse... Não, e assim... Acho que a questão não é nem acordaria ou não, né? Acho que algumas pessoas até acordariam. O problema é, 7 horas da manhã é o horário que as crianças estão chegando na escola, os adolescentes estão chegando na escola, os jovens estão chegando na faculdade, os jovens estão chegando no trabalho. Então, assim, é um horário que você simplesmente não consegue assistir o jogo, né?
0: Total. Total, o horário que você está em deslocamento.
3: Exatamente.
0: Enfim. Então, quem pretendia observar os jogadores, né? Porque não é só o Ancelotti que observa, o público também observa. Certamente vai ser uma missão muito dificultada pela CBF, seus interesses em mandar amistosos na Índia e na Austrália. Em novembro não vai ser diferente. Sobe um pouco o nível porque a seleção japonesa é forte. A gente viu isso na Copa do Mundo. Mas Singapura, meus amigos, sabe? Mais uma vez também com o fuso horário nos atrapalhando nessa data FIFA de novembro. Depois a seleção brasileira volta a jogar somente em março. Então o Ancelotti vai ter muito tempo aí para bolar novas estratégias. E ó, é um Ancelotti pré-Copa e outro pós-Copa, hein? Porque o pré-Copa tinha carta branca para fazer o que bem entendesse. O pós-Copa despertou em muita gente algum incômodo com a forma que ele conduziu o trabalho com a seleção brasileira durante o Mundial. Quem mais tá aí?
4: Ô, senhor Fabiano, agora o senhor forçou, hein? Alisson, na próxima Copa, o senhor não gosta da seleção, não, viu? Meu Deus do céu. O senhor não gosta e não colabora com os novos com os novos

0: Focados. Alisson na próxima Copa é forçar a barra. Rubens Mogi das Cruzes.
1: Meu cara, é o seguinte, eu até falei isso antes da minha fala, né? Não é necessariamente a minha opinião. Eu particularmente queria que o Brasil apresentasse um goleiro suficiente, capacitado para se tornar absoluto na meta da seleção brasileira. O que eu acho é que o Alisson vai ser convocado pelo prestígio que ele tem com a atual comissão técnica do Brasil, do Taffarel e também do Ancelotti, pelo costume que ele tem de jogar nos campeonatos europeus. Eu acho que ele vai ser mantido na lista. Ele vai ter 37 na próxima Copa do Mundo. Tá fazendo uma boa temporada pelo Liverpool, um bom começo de temporada. Eu concordo, queria que tivesse outro goleiro, mas eu não sei se tem alguém despontando para ser titular. Mas aí eu quero ouvir de você. Mande mais um áudio em 11 999 04 8756 e me fale quem seria o seu goleiro titular para esse período pré-Olimpíadas de 2028 e pré-Copa do Mundo de 2030.
2: Ô Fabiani, eu peguei aqui um levantamento dos amigos do Noite de Copa sobre aquilo que você estava falando no último áudio aí, né? De jogar na Austrália, jogar na Ásia, etc. E afastar o público brasileiro, né? Olha isso. Última vez que a seleção brasileira jogou em cada estado do Brasil. No Acre, nunca jogou. Em Alagoas, 2004. No Amapá, nunca jogou. No Amazonas, 2021. Bahia, 2024. Ceará, 2015. Espírito Santo, 1996. Goiás, 2021. Maranhão, 2001. Mato Grosso, 2023. Mato Grosso do Sul, 2009. Minas Gerais, 2022. Pará, 2023. Paraíba, 1992. Paraná, 2023. Pernambuco, 2021. Piauí, 1996, Rio de Janeiro, 2025, Rio Grande do Norte, 2016, Rio Grande do Sul, 2021, Rondônia e Roraima nunca jogou, Santa Catarina, 1994, São Paulo, 2025 e Sergipe, 1969, no Tocantins, nunca jogou. Não é o caso de fazer um amistoso, que seja contra a Austrália, contra a Índia, mas que seja aqui, em algum desses estados, ou que nunca jogou, ou que não joga desde 1969, por exemplo.
1: E o que mais tem no Brasil é estádio com capacidade para comportar um jogo assim, para comportar a quantidade de pessoas que gostam de ver a seleção brasileira, para comportar a imprensa do mundo todo que vem cobrir os jogos da seleção brasileira, com gramado em boas condições, que não falta no Brasil, são alternativas para isso, né? Agora, não basta você mandar um jogo, digamos, na Bahia, e colocar o ingresso a R$450 meia entrada, né? Tem que ser algo para democratizar a seleção. Não só jogar do Brasil, como torná-la acessível a quem gosta e quem consome futebol 24 horas por dia, como os nossos ouvintes da Bandeirantes, que falam o seguinte.
3: Oi, Bandeirantes. Aqui é José Gravata. Eu falo a partir de Moçambique, e como Moçambique, vocês sabem, é um país da África, mas que fala português, fomos colonizados por Portugal. Eu sempre acompanhei Bandeirantes, acompanho o Brasileirão a partir de Bandeirantes e também outras notícias. Eu sei que o Brasil agora está enfrentando grandes problemas a nível do STF, chamam de STF, né, Supremo Tribunal Federal, uma coisa parecida. Mas o que eu mais gosto é futebol, porque as coisas de política, ai, tragam o mundo. Então, viva Bandeirantes e, a partir de Moçambique, José Gravata.
1: Alô, José, que honra, cara, que honra. Bandeirantes cruzando o Oceano Atlântico, chegando em Moçambique. É um prazer ter você na nossa audiência. Se tivermos mais pessoas de outros países aí, se manifestem. Muito legal receber esse tipo de mensagem. Valeu, José.
4: Bom dia, ouvintes da Band. Aqui é Gilberto Moraes dos Santos, Vitória da Conquista, Bahia. Eu discordo desse rapaz que está comentando aí sobre que essa seleção é para jogar contra esse time aí. Esse time aí, qualquer time da primeira divisão do Brasil ganha. Ele tem que convocar jogadores já 80% já para a próxima Copa. O mundo todo não está falando sobre a Espanha. O jogador começou com 15 anos e foi campeão. Então ele tem que preparar o time agora para 80% ser disputar a Copa do Mundo, entendeu? Negativo pra jogar esse amistoso. Esse amistoso qualquer time do Brasil ganha desse amistoso aí, isso é pra levantar dinheiro. Faltou muito jogador pra ele convocar, viu? Muito jogador, na minha opinião, entendeu? Bom dia, bom trabalho.
1: Me diga quais, quero saber quais jogadores vocês sentiram falta nessa convocação. Você sentiu falta de algum em específico, Pedro Cohen?
2: Nada que me venha à mente, viu, Fabiano? Eu até tava tentando pensar num lateral esquerdo depois que a gente comentou sobre
1: Douglas Santos. Caio Henrique, né? Talvez?
2: Caio Henrique, ele teve a chance dele já, né? O Carlos Augusto, é. Tem alguns jogadores que eu acho que ainda vão pintar, né? Acho que o Carlos Augusto e o Caio Henrique eventualmente serão

0: convocados pelo Ancelotti para esse ciclo. É, talvez o Arthur do Palmeiras apareça pode em algum ser. Momento também nessas convocações.
1: Murilo do Nottingham Forest, Murilo, que também teve a chance dele, né?
0: O Júnior, goleiro do Vila Real, também deve
1: Luiz
0: aparecer.
1: Júnior, é verdade.
0: É, em algum momento nessas convocações do Ancelotti. Mas assim, que eu olhe e pense, impressionante esse cara não ter sido convocado, acho que nenhum.
1: Você acredita que o Gabriel Jesus pode voltar?
0: Acho difícil.
1: Difícil, né?
0: Acho difícil.
1: Vai ter 33 na próxima Copa, foi agora pro Barcelona, marcou gol, inclusive, acho no último jogo.
0: E a posição dele, Fabiani, acho que tem surgido alguns bons nomes também, né? Ele joga na posição do Endrick, joga na
1: João
0: posição
1: Pedro.
0: Do João Pedro, é, joga na posição, se ele jogar aberto, ele joga na posição do Estevão, do Vinícius Júnior.
1: Ah, não, jogar aberto difícil. Esquece. É. Essa é a única posição que o Brasil não tem problema nenhum, né?
0: Exatamente.
1: Nas beiradas. Vamos ver, quem mais tá aí?
2: Bom dia, ouvintes da Band, todos vocês que fazem a bancada aí. Adelson Madu, direto de Piancó, na Paraíba. Como sempre, o Vila Band, aqui desde o começo que eu gostei de ouvir. Todo programa de esporte eu escuto vocês. Bom dia para vocês, bom domingo, boa jornada e dá-lhe peixe!
1: Dá-lhe peixão, dá-lhe Santos, que venceu bem ontem, hein? 2-1, Santos não cai mais.
0: Fugiu da briga.
1: E o Santos vai ser campeão da Copa Sul-Americana. O Santos vai ser campeão da Copa Sul-Americana. Anotem e me cobrem. Hoje é dia 13 de setembro, eu estou cravando para vocês. O Santos de Pelé, Neymar, Coutinho, agora de outro Coutinho também em sua história, será campeão pela primeira vez da Copa Sul-Americana, na final que será disputada no dia 21 de novembro. O Santos é o campeão da Copa Sul-Americana de 2026. Quem mais tá conosco?
0: Fabiane, antes de você votar, você já percebeu, eu sei, ainda tá muito longe, a gente tá recém nas quartas de final da Copa Sul-Americana e da Copa Libertadores, mas você já percebeu que o futebol paulista pode doutrinar a América do Sul esse ano? Porque a final da Sul-Americana pode ser um clássico Sansão e a final da Libertadores pode ser um derby, né?
1: E ainda, então, digamos, existe um cenário
0: também, né? Mas enfim,
1: existe um cenário de o Palmeiras ganhar o Brasileiro, o Corinthians ganhar a Libertadores e o São Paulo ganhar a Sul-Americana, né?
0: Exatamente. E o Palmeiras ganhar o campeonato, a Copa do Brasil também, né?
1: Verdade, verdade. Então, o futebol brasileiro, ele... Aliás, o futebol paulista precisa dar uma resposta, porque são 4 anos seguidos da Libertadores indo pro Rio de Janeiro, né?
0: Exatamente.
1: 2 com o Flamengo, 1 com o Botafogo, 1 com o Fluminense. O Vasco vai demorar pra ganhar, né?
0: Mas o Vasco ainda pode ganhar a Copa do Brasil.
1: E pode ganhar a Sul-Americana.
0: E a Sul-Americana também,
1: tá exatamente. Tá vivinho na Sul-Americana, né?
0: Exatamente.
1: Copa do Brasil é muito improvável que o Vasco passe do Palmeiras, né?
0: É muito improvável que a final não seja Palmeiras e Atlético Mineiro, né?
1: Exato. Mas... Eu acredito nisso também. Agora, o Pedro, eu vi o jogo ontem do Vasco e Grêmio, vi inteiro o jogo. Cara, o Vasco jogou bem, cara.
0: O Vasco não é ruim, o trabalho do Pedro Manuel é bom, o time tem se reforçado. O Vasco e o Santos fizeram, Fabiane, aquilo que os clubes que brigam contra o rebaixamento precisam fazer na janela de meio do ano. Trazer jogador bom, trazer jogador que resolva.
1: O Corinthians fez em 2024.
0: Exatamente. O Grêmio fez no ano passado também e se livrou quando trouxe o Arthur, sim, por exemplo, né? O Vasco trouxe o Colídio, que é bom jogador. O Lescano, Sousa. O Lescano, que estreou ontem, é bom jogador também. O Santos tá aí com o Arthur. Trouxe Everton Cebolinha.
1: Santos trouxe 4 titulares.
0: Ney, Coutinho, exatamente. O Santos mudou praticamente a cara do time titular e não vai cair mais, cara.
1: É isso. E aí que entra o grosso pro Inter, por exemplo.
0: E pro Grêmio também.
1: O Grêmio também. Se o Grêmio vence ontem, se colocaria numa situação muito confortável, né? Na tabela. Ia abrir 6 pontos do Z4.
0: Abriria 3, né? Porque o Inter ganhou.
1: Verdade.
0: Ficaria 3 pontos
1: mas
0: do Inter.
1: Mas o Inter é o 18º, né? O Inter passaria o Vasco.
0: O Inter ficaria com a 17ª posição. Só que verdade, ficaria a 2 rodadas ainda de entrar na zona, porque o Inter tem uma vitória a menos.
1: Sim.
0: Por isso que o Grêmio ter ganhado do Vasco ontem era tão importante, né? Mas conseguiu perder.
1: E tem Grenal ainda no segundo
0: turno? Tem Grenal na semana que... Não na próxima, né? Porque é o jogo contra o Palmeiras às 11 horas da manhã.
1: Aí
0: tem a data FIFA e depois é o Grenal. Então, falta 2 rodadas, né? Que o Grêmio tem um jogo atrasado nesse meio de semana, mas daqui 3 jogos, vai. Daqui 2 rodadas.
1: Excelente. São 10 horas mais 58 minutos. Quero ouvir mais uns áudios antes da próxima pausa aqui no Mundo dos Esportes. Perdão, Domingo Esportivo.
3: Bom dia, Fabiane. Bom dia a todos os ouvintes da Rádio Bandeirantes. Aqui é Marcos Paulo Russo, de Araçoiaba da Serra, interior de São Paulo. Putz, Marquinhos não dá mais também, né? Pô, Estevão, Endrick, Pedro... até entendo, mas... são mais jovens... Mas o Marquinhos não dá também, viu? Essa galera aí que já

0: chutou duas, três copas. Tinha que sair tudo. Grande abraço a todos. Ótimo domingo. Valeu.
1: Olá, Fabiane e toda a bancada. Ronaldo São Bernardo do Campo. Bom dia. Bom, essa seleção não dá para levar mais a sério. Isso para mim é um tapa-buraco para cobrir os amistosos. E a gente tem que ficar ligado ao seguinte. Desses convocados, quem que vai ser negociado na sequência? Se tiver negociação, a gente vai ver o que que foi essa convocação. Um abraço.
2: Bom, queria agradecer a participação de todos os nossos ouvintes em 11 999 04 8756. Um prazer conversar com vocês, mesmo que rapidamente. Eu prometo que eu vou voltar, viu? Continue mandando áudios por aí. A gente vai para uma rápida pausa, na volta vamos entrevistar, bater um papo com Fabiano Ora, CTO da Imply, empresa responsável por implementar em alguns estádios o sistema de reconhecimento facial nas bilheterias. A gente volta já com o Domingo Esportivo.
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2: De volta com o Domingo Bandeirantes por aqui, são 11 horas mais 5 minutos. Prometi para vocês, daqui a pouco, Fabiano Ordem troca umas ideias com a gente. Ele é chefe de tecnologia da Imply, empresa especializada na implementação do sistema de biometria nas bilheterias dos estádios. Então, reconhecimento facial é de responsabilidade de empresas como a Imply. Antes, informar para vocês uma notícia triste: que morreu nesse domingo, aos 87 anos, Antônio Carlos Nunes, conhecido como Coronel Nunes, dirigente que comandou a Federação Paraense de Futebol por quase 20 anos e assumiu a presidência da CBF entre 2016 e 2019. Ele estava internado há mais de 6 meses em um hospital particular da capital do Pará, em Belém, e sofria com complicações decorrentes de uma cirurgia realizada na cabeça para a retirada de um tumor anos atrás. Ele será velado na tarde desse domingo, a partir da 1 hora da tarde, em uma capela particular na Avenida José Bonifácio, em Belém. Fabiano já está com a gente, meu caro Pedro Cohen. Então, ó, 11 horas mais 6 minutos, queria dar bom dia para você, Fabiano Orne, chefe de tecnologia da Imply. Obrigado por conversar com a Bandeirantes, meu caro.
3: Bom dia, Luiz. Bom dia aos ouvintes. Prazer aí estar com vocês. Obrigado pela oportunidade de ter esse canal aí para a gente poder conversar.
2: Fabiano, queria começar entendendo o seguinte: para muitos que acompanham o futebol de fora, a implementação do sistema de reconhecimento facial nas catracas, ela foi de certa forma repentina, né? Muitos clubes deixaram para fazer de última hora, mas eu imagino que tenha sido um trabalho já de alguns anos. Então eu queria ouvir de você como foi esse cronograma prévio à implementação, que se tornou obrigatória a partir do ano passado, mas como foram os trabalhos iniciais por parte da Imply para realizar e para viabilizar uma implementação tão grande como essa nos mais diversos estádios do Brasil.
3: Nós começamos a desenvolver essa tecnologia já faz 10 anos, foi lá em 2016, a gente já começou a desenvolver essa tecnologia. Quando a pandemia chegou, a tecnologia a gente já tinha ela, ela acelerou em alguns outros pontos mais específicos quando a pandemia chegou. E, como você falou, parece que foi de última hora, mas na verdade aqui o projeto no Brasil já desde 2023. Os clubes já sabiam que isso precisaria estar implementado em 2025, né? Então, assim, é um projeto que já existia há um longo tempo aí e obviamente se intensificou ali na primeira metade de 2025 para que todo mundo tivesse dentro da lei aí e pudesse operar os estádios com a capacidade maior de 20 mil pessoas, né?
2: E você sentiu alguma resistência em um primeiro momento por parte dos clubes na implementação desse sistema?
3: Não, os clubes também entenderam que isso sim fazia sentido, né, para os clubes. Claro que você faz uma mudança muito grande, né, naquilo que o torcedor está habituado na operação, né? Então sempre se tinha mais, vou dizer assim, cuidados, né, do que resistência, né? Porque é uma mudança grande, né? E quando você vai fazer uma mudança desse tamanho, 40, 50 mil pessoas ao mesmo tempo que estão acostumados com um cartão de sócio, um QR Code no celular, passar a fazer um processo completamente diferente, tem muita coisa para sair fora do controle, né? Então, no geral, a gente sempre levou a condição de vamos fazer isso de uma forma em estágios, vamos pegar um tipo de torcedor primeiro, sócio, vamos fazer um portão, vamos fazer esse processo ir acontecendo, porque além do torcedor, também todo mundo que trabalha no estádio, né, precisou ter essa mudança operacional, uma série de outras coisas que surgiram nesse caminho, né?
2: E em termos de combate ao cambismo, você consegue exemplificar para nós, com dados, com números que você tiver, enfim, o quanto que o reconhecimento facial contribuiu para a diminuição do cambismo nos estádios em São Paulo e por todo o Brasil?
3: Em relação ao cambismo, a gente

0: pode dizer que ele praticamente desapareceu, né? Então, assim, ele tem ainda alguma possibilidade, digamos, porque existe ainda a chance de alguns clubes eles permitem que se faça a troca do portador, né, do ingresso, mas isso nem sempre é considerado cambismo, né? Então, por exemplo, o Fabiano hoje não pode ir no estádio, o Luiz tem interesse em ir no estádio, o Fabiano vai ceder o ingresso para o Luiz e está tudo certo. Porque é uma proporção muito menor do que existia do cambismo antes, né? E além do cambismo, existe uma outra área que também ela não é muito falada, que é a questão da meia entrada, né? Então hoje a meia entrada com o ingresso facial, ele é muito mais controlado, né? Se consegue controlar, bom, o que dá o direito ao Fabiano de ter uma meia entrada, talvez o Luiz não consiga mais comprovar a compra da meia entrada. Antes era muito fácil a compra da meia entrada, tem uma quantidade de ingressos que por lei é obrigatório ser disponibilizado, mas o reconhecimento facial, ele permite com que seja muito mais controlado isso, né? E aí realmente isso tem um impacto tão grande quanto o combate ao cambismo, né?
1: E quais foram os maiores desafios nesse curto tempo de legislação que obrigou os clubes a implementar esse sistema, mas os maiores desafios enquanto a empresa responsável em boa parte dos estádios para implementar um sistema que, querendo ou não, como todos, ele é sujeito ao erro em alguns momentos, né? Principalmente numa etapa inicial, e que, como a gente estava comentando, ele gera algumas dificuldades de entendimento por parte dos torcedores, né? Esses maiores desafios antes da implementação total.
0: É, a gente pode colocar assim que teve desafios de todas as partes, né? Tanto desafios técnicos quanto os desafios da parte do torcedor, desafios operacionais. Mas assim, no geral, é um processo que foi bem trabalhado, principalmente essa implementação em estágios, né? A gente percebeu muito que o torcedor, né, a questão dele precisar fazer o selfie, de tirar a foto do documento, era realmente o ponto mais, digamos assim, crítico para ele, né? Mas aí a gente também, com a aplicação, com a tecnologia desenvolvida, a gente já vai orientando ele ali, que ele está num ambiente muito escuro, que ele está de óculos, que ele está de chapéu, porque a selfie que a gente faz na hora do cadastro torcedor é a parte mais importante, porque é a partir dali que se extrai o padrão, né? Conhecido como template, né? Porque para permitir que depois, quando ele chegue no bloqueio no estádio, ele possa estar de chapéu, possa estar de óculos, né? Ele pode passar de uma maneira mais tranquila e ágil, né? Operacionalmente, né? Antes, quando era um problema no ingresso, um problema num cartão, era mais fácil de se fazer o que a gente chama de TCP, que é aquela validação ali mesmo no bloqueio para consultar pelo CPF, consultar pelo documento, aquilo era muito rápido. Com reconhecimento facial, tem algumas etapas a mais, que às vezes a pessoa pode ter tirado o selfie, mas o documento não estava válido, então ela não teve o onboarding concluído, então não estaria apto para entrar no estádio. Então teve esse processo e ele foi um processo coletivo, né? Que eu diga, é um processo de aprendizagem tanto do torcedor quanto de quem está do lado do estádio fazendo toda essa parte da operação.
2: Seu Fabiano, bom dia, tudo bem? Prazer estar falando com o senhor aqui na Bandeirantes. Eu sou o Pedro. Queria te fazer uma pergunta. Mais de uma vez, inclusive, eu fui a um estádio assistir um jogo de futebol, assistir a um show, né? E ali, durante a partida, durante o evento, a polícia entrou no local em que eu estava ali e retirou um torcedor que estava comigo ali. Não necessariamente comigo, mas ao meu lado, ali perto de mim, e o levou algemado, né? E eu sei que isso já aconteceu outras vezes, muitas pessoas já foram presas, a polícia já reconheceu, bandidos desta maneira. Eu queria saber como que o reconhecimento facial ajuda nisso e qual é o trabalho que vocês fazem ao lado da polícia. Se existe alguma ajuda específica ou se vai, se o trabalho da Imply, por exemplo, vai até o reconhecimento facial e depois é tudo com a polícia.
0: Bom dia, Pedro. Excelente pergunta. Acho que isso é uma dúvida que todo mundo deve ter também, né? Hoje o trabalho que a gente faz, ele é um trabalho mais de apoio, né? Então, o reconhecimento facial, a gente tem um histórico, né, do torcedor, né? Então a gente tem a selfie, tem o documento, tem quando ele comprou o ingresso, quando ele acessou, a hora que ele acessou, a gente tem todo esse processo. E a integração com as forças de segurança, ela pode se dar de duas maneiras. Uma maneira que a gente chama que é a maneira mais preventiva, que é a questão da lista negra, Então, esse torcedor, já no momento da compra, ele já é barrado. E a segunda, que é a maneira de integração com o sistema de CFTV dos estádios, né? Então, quando acontece um incidente no estádio, as câmeras, elas são apontadas para aquela área, o sistema faz um zoom e a gente consegue capturar o rosto daquelas pessoas que estão envolvidas no incidente. A partir daí, a gente cruza essa informação com o nosso banco de dados, a gente sabe se ele comprou, se ele é um torcedor assíduo, se ele está numa lista negra, se ele poderia estar no estádio ou não, e aí a gente entra a cooperação com as forças policiais. Então a gente informa para a polícia pergunta que local do estádio, que portão que ele entrou, que horário que ele entrou, né? E a partir dali, então a polícia faz a sua ação, se precisa prender, se precisa recolher, o que que ela vai fazer para essa situação, né?
1: Fabiano, fique conosco na linha. A gente tem alguns compromissos comerciais a pagar. A gente volta daqui poucos minutos e retomamos a entrevista com Fabiano Rone, chefe de tecnologia da Imply. Voltamos já.
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4: Estamos de volta, 11 horas mais 19 minutos desse domingão. Estamos com Fabiano Orne, chefe de tecnologia da Imply. Eu gostaria que ele detalhasse um pouco mais sobre como tem sido o trabalho da Imply nessa implementação do sistema de biografia facial, a identificação facial dos torcedores na entrada dos estádios. Em quais estádios que a Imply está nesse momento? Como foi o processo de concorrência para a entrada da Imply nesses estádios também? E as negociações, é claro, se duraram muito tempo também.

0: Ótima pergunta, Luiz. A gente aí está em estádios aí de norte a sul do Brasil, aí começando aí pelo norte, desde o Mangueirão no Pará, o Estádio Castelão em Fortaleza, Arena Dunas no Rio Grande do Norte, Arena Pernambuco em Recife, Arena Fonte Nova em Salvador, São Januário no Rio de Janeiro, o Estádio Beira-Rio aqui em Porto Alegre, Arena CAP em Curitiba. O processo de negociação com esses clientes, ele no nosso caso aqui é um processo que ele é contínuo, né? Porque muitos desses clientes a gente já tem outros produtos, né? A Implay ela tem um ecossistema de produtos para o futebol, que começam desde o sistema de gestão de sócios, passando pelo sistema de venda de ingressos, controle de acesso, até o sistema de caches, que é para fazer a gestão de venda de bebidas e alimentos dentro do estádio. Esse processo ele começou lá em 2022, né? O Atlético Paranaense foi nosso primeiro cliente com o controle de acesso e venda de ingressos com reconhecimento facial. Depois esse processo ele foi evoluindo para os outros clientes que a gente tem aí. Temos clientes na América Latina também, outros países da América Latina também já contam com as soluções da Implay. E hoje a gente tem a maioria dos eventos desses clientes, ele opera numa taxa de 98 a 99% de acessos ao estádio com reconhecimento facial. Então esse é um número que a gente gosta muito de olhar, porque é um número que traduz o quanto que essa tecnologia está sendo usada, quanto que essa tecnologia está funcionando e como isso realmente está dando impacto, né? Tanto para o cliente quanto para o torcedor.
1: Proteção de dados, a LGPD impôs algum tipo de restrição ao trabalho de reconhecimento facial, porque esse trabalho precisa ser feito também com crianças, né, com menores de idade, enfim, algum tipo de restrição foi imposta ao trabalho de vocês?
0: Não, restrição nenhuma, né? A gente tem aí a vou chamar de fiscalização, talvez não seja o nome que a NPD usa, né? Mas a gente sempre foi acionado pela NPD ano passado para prestar informações, né? E aí são documentos muito específicos, né? Da questão de proteção de dados, que é o RIP de roupa, que são relatórios, né? Então nós fornecemos todos esses relatórios, né? Dos clubes que a gente hoje atua. Né, como que a gente trata os dados, como que a gente protege essas informações, né? Então essas informações todas foram prestadas à NPD sem nada de nenhum incidente. Quanto a menores, existe um processo específico para menores, né? Então o menor ele não pode por si só, digamos assim, fazer o onboarding, né? Ele precisa da autorização de um responsável, né? Então o sistema faz toda essa gestão, né, de quando o menor quer fazer o seu onboarding, ele precisa indicar quem é o maior de idade responsável por ele. Esse maior de idade responsável por ele precisa fazer todo o processo de onboarding e autorizar, né, então esse processo. Então esse processo ele é previsto, né, dentro da Lei Geral de Proteção de Dados e o que a gente faz é seguir à risca aí o que a LGPD preconiza e deixa todo mundo tranquilo aí quanto que a proteção de dados e o controle disso.
2: Seu Fabiano, uma outra pergunta agora. É uma questão que eu já vi algumas pessoas reclamando nas redes sociais, inclusive já aconteceu até na minha família. Não no estádio, aconteceu na porta do prédio, por exemplo, mas já aconteceu na minha família, né? Como acontece com gêmeos, por exemplo, né? Como evitar que a cancela do estádio, né? A catraca do estádio não rode duas vezes para a mesma pessoa, né? Ou para pessoas muito parecidas, como é o caso dos gêmeos, ou até mesmo ao contrário, né? Que rode para um e não rode para o outro, sendo que os dois compraram ingresso. Como evitar isso?
0: É uma excelente pergunta, e deve ser uma curiosidade que todo mundo também deve ter. No nosso caso, a gente não trata a foto ou o torcedor de forma individualizada. A gente sempre acaba olhando o torcedor com a base. E incrivelmente existe pessoas que não nem se conhecem, são de famílias distintas, que às vezes têm uma semelhança muito grande, né? O caso dos gêmeos é o caso principalmente de gêmeos idênticos, né? Então, quando a gente tem esse a gente detecta essa situação, a gente acaba tratando os dois sempre juntos, né? Então, isso faz com que a gente não penalize, né, o segundo gêmeo quando ele tentar fazer

0: fazer o acesso ao estádio, né? E isso também, esse processo que a gente faz, ele permite a gente a calibrar, tá, o nível, né, de reconhecimento. O que que é o nível de reconhecimento? É quando eu capturo a selfie, eu faço a extração do padrão do torcedor, jogo esse padrão na base. Quando eu capturo a foto dele lá na hora no controle de acesso, eu vou comparar ele junto com esse padrão. Se esse padrão for muito alto, eu começo a gerar dificuldades para as pessoas acessarem o estádio. Se for muito baixo, começa a acontecer o que é o falso positivo. Eu não posso falar por outros sistemas, né, mas muitas vezes prefere-se colocar um padrão mais baixo, então eu não vou ter problemas de acesso, mas eu vou começar a ter problemas de falso positivo. Passa o Fabiano, reconhece o Luiz, quando chegar o Luiz não vai conseguir fazer o acesso. Então esse é um processo que a gente tem, que a gente está sempre olhando, está sempre fazendo ajuste desse padrão para a gente estar no melhor nível entre não ter problemas de reconhecimento e não ter problemas de falso positivo.
1: Uma outra pergunta agora que me veio à cabeça, né? A gente está falando de estádios. Muitas coisas que acontecem nos estádios dependem da internet. O sistema da Imply, de reconhecimento facial, depende da internet? Por que que eu faço essa pergunta, né? Porque o que acontece se a internet está num dia ruim, se tem muita gente dentro do
2: Que é muito
1: estádio,
2: comum nos
1: o que é muito
2: estádios,
1: comum
2: né?
1: nos estádios, exatamente. Como faz para funcionar? E se o sistema cair, né? Como que resolve esse tipo de problema?
0: O sistema ele não é dependente de internet, ele usa a internet para funcionar, mas todo o processo de carga de dados ele já é feito anteriormente, então ele não precisa de internet. Então, se cair a internet no estádio, se, por exemplo, cair o servidor, aquela operação toda vai continuar acontecendo no bloqueio. O que vai acontecer é que quando a internet voltar, a conectividade voltar, esses dados que foram feitos ali, que a gente chama em modo offline, esses dados vão ser transmitidos para o servidor e esses dados vão ficar lá atualizados, né? Então, a gente não depende exclusivamente de internet e também quando a internet volta, esses dados são reenviados para o servidor e a gente continua enxergando os dados de controle de acesso, quantidade de pessoas que entraram no estádio e tudo mais, né? De dados que são possíveis de gerar, né?
2: Eu queria voltar no tema abordado há pouco pelo Pedro, da questão da segurança pública, né? Trazer um dado da Secretaria de Segurança Pública do Estado de São Paulo. Foram 324 foragidos da justiça que estavam com mandados de prisão em aberto e acabaram sendo identificados pelo sistema de biometria facial nos estádios, né? Esse programa se chama Muralha Paulista, que capta imagens em tempo real das câmeras de vigilância e cruza essas informações com os bancos de dados de reconhecimento facial, incluindo as fornecidas pela biometria facial nos estádios de futebol. Então é bem interessante a gente destacar esse número também sobre como ele pode. A biometria facial pode tornar o estádio de futebol um ambiente mais seguro e mais propício para um ambiente familiar, né?
0: Exatamente. A gente agora, poucos dias, inclusive, fez uma matéria aí num dos veículos de imprensa, justamente mostrando o quanto aumentou a quantidade de mulheres e menores no estádio Beira-Rio, né? Então, isso indica, né, que é uma quantidade maior de famílias, né, frequentando os estádios, né? E eu tenho uma visão, eu sempre digo que segurança, a gente mede, a gente traz números sobre a segurança. Mas segurança é uma coisa que a gente percebe, né? Acho que é mais percepção do que realmente um número, né? E esse número, né, por exemplo, do aumento de mulheres, do aumento de menores, é um número que faz com que a gente perceba que tenha mais segurança nos estádios, né? Então, o reconhecimento facial ele é uma ferramenta não só para o clube de futebol, não só para a arena, não só para o torcedor, mas para as forças policiais também, né, poder aumentar essa percepção de segurança, né?
1: Seu Fabiano, uma última da minha parte aqui, é o Pedro fazendo a pergunta, né? Eu queria saber, existe alguma diferença, na aceitação das pessoas? Basicamente, é mais fácil fazer um jogo de futebol entre clubes, um clássico, um Corinthians e Flamengo, como tem hoje lá no Maracanã, por exemplo, ou é mais difícil fazer um jogo de seleção brasileira, né? Existe alguma diferença entre os públicos desses estádios? Você percebe que a aceitação em um jogo ou outro é maior ou menor do público que frequenta os estádios? No reconhecimento facial, logicamente, eu estou perguntando, né?
0: Sim. O jogo da seleção brasileira, eu acho que pensando melhor assim no caminho de torcedor, né? Tá todo mundo ir lá torcendo para o mesmo

0: time, né? Então ele é um jogo que é mais fácil de se fazer. As pessoas de certa forma aceitam de uma maneira mais tranquila essa questão do reconhecimento facial. A gente não tem a situação com as torcidas organizadas, né? Então tem uma série aí de diferenças, né, que fazem com que o reconhecimento facial, a tecnologia, o uso do reconhecimento facial seja de uma maneira mais fácil aceita aí pelos torcedores, né?
1: Só uma outra que me veio à mente agora enquanto o senhor respondia essa. Eu me lembro que há alguns anos, né, antes do reconhecimento facial tomar os estádios brasileiros, alguns estádios tinham, principalmente no setor das organizadas, a biometria digital, né, do dedo mesmo. Das digitais. A minha pergunta é, né, facilita o trabalho do estádio, facilita o trabalho da Imply, por exemplo, ter o reconhecimento facial? Você percebe que o público nos estádios aumentou depois da retirada das digitais e a implementação do reconhecimento facial?
0: Sim. O reconhecimento facial ele tem suas vantagens em relação à impressão digital. A própria impressão digital ela tem um ponto principal que é a questão do toque, né? Então o torcedor tem que ir lá e tocar em cima daquele sensor. Então às vezes a pessoa tem uma tinta, acabou de comer ali um cachorro quente, bebê, então tem uma série de coisas que tornavam essa operação um pouco mais sensível, né? O reconhecimento facial ele é totalmente sem contato, ele é muito mais rápido, inclusive, que a impressão digital. Então ele trouxe aí uma melhora tanto de operacional, quanto uma melhora de acesso, né? É mais ágil, mais rápido para o público. E sim, com certeza ele ajudou no aumento de torcedores no estádio, né?
2: Fabiano, queria te agradecer pela participação aqui no Domingo Esportivo. Foi uma honra trocar essa ideia com você, esclarecer muitos assuntos a respeito de um tema que é tão pertinente ao torcedor que ouve a Bandeirantes e frequenta estádios Brasil afora. Então, mais uma vez, agradecer sua participação. Obrigado pela entrevista, foi muito bom. E até fica o convite aí, as redes sociais da Bandeirantes já estão disparando os cortes desse papo, que foi muito legal. Valeu, Fabiano.
0: Obrigado pela oportunidade aí. E se tiverem mais dúvidas aí, precisarem de informações aí, a gente está disponível.
2: Combinado, combinado. Nós seguimos com o Domingo Esportivo Bandeirantes, mas antes, mais uma rápida pausa por aqui, voltamos daqui a pouco.
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4: O Fluminense tem mais um motivo para acreditar na conquista da Copa Libertadores em 2026. Isso porque o zagueiro, capitão Thiago Silva, busca fechar um ciclo que iniciou em 2008. Quando tinha 18 anos de idade e perdeu a final para a LDU. Com contrato até o fim do ano, o zagueiro chega às quartas de final contra o Platense com uma conta pendente de quase duas décadas com a glória eterna da Copa Libertadores. Agora mais experiente, encontra também um time mais calejado que conquistou em 2023 a primeira Libertadores da história do Fluminense. Depois do Platense, o Flu pode encarar Palmeiras ou a própria LDU num duelo de semifinal.
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6: 11h36, jornalismo Bandeirantes pede passagem mais uma vez conosco aqui no estúdio, Luiz Felipe Nunes.
7: Fabiane, informações importantes sobre as chuvas em São Paulo, porque estamos trazendo informações desde ontem, desde a madrugada, as primeiras horas deste sábado, sobre um desabamento que aconteceu na zona leste da capital paulista, na Penha. E agora a atualização do Corpo de Bombeiros é que, infelizmente, houve um aumento no número de mortes. Nós falamos há pouco que eram 3 pessoas que faleceram por conta deste desabamento, agora este número subiu para 5 pessoas. São 3 mulheres e 2 homens. Foram 8 vítimas de maneira total, 2 pessoas neste momento resgatadas com vida, uma criança de 5 anos e um homem adulto, e outras 5 localizadas que infelizmente faleceram. Portanto, ainda existe uma pessoa que tenta ser localizada pelo Corpo de Bombeiros. De acordo com as informações que os bombeiros têm neste momento, é uma criança que pode ainda estar viva, mas nos escombros. E agora o Corpo de Bombeiros tem uma dificuldade também no trabalho, porque o maquinário necessário para a realização destas buscas pode afetar a estrutura, que foi muito danificada por conta do desabamento, mas é um trabalho que deverá ser realizado com ainda mais cuidado para que haja a possibilidade de localizar com vida esta criança que, de acordo com o Corpo de Bombeiros, ainda está sob estes escombros. Portanto, mais uma situação de dificuldades em São Paulo por conta das chuvas. Este edifício que a Prefeitura de São Paulo alega que já deveria ter sido demolido, que houve um laudo por parte de uma personalidade de uma subprefeitura afirmando que haveria essa demolição, isto não aconteceu, portanto, esta pessoa foi afastada do cargo enquanto as investigações seguem. E ao redor de São Paulo também trabalhos da Defesa Civil, ainda existe um gabinete de crise montado pelo governo do estado de São Paulo para monitorar e também resolver problemas causados por esta situação. E é um domingo também de muitas informações que chegam de Brasília, da capital federal, da Bandeirantes de Brasília. O Vitor Gomes, nosso repórter, está conosco para trazer mais informações sobre a queda do sigilo de inquéritos, documentos relacionados ao filme Dark Horse e a possível atuação do candidato à presidência da República, Flávio Bolsonaro.

0: destacar que é uma outra frente de investigação, investigando apenas as emendas parlamentares, e não aquela investigação a respeito do pedido feito pelo senador e candidato Flávio Bolsonaro ao banqueiro Daniel Vorcaro. Essa investigação segue, por enquanto, com o ministro André Mendonça. A decisão de hoje foi tomada e alcança o material produzido pela Polícia Civil de São Paulo sobre a produtora responsável pelo filme. O ministro Flávio Dino ainda mandou à Secretaria de Segurança Pública de São Paulo entregar à Polícia Federal todo o material bruto extraído de celulares apreendidos, além dos aparelhos, computadores e documentos recolhidos. Entre os alvos da investigação de Dino estão o deputado federal Mário Frias, produtor executivo do filme, e Karina Gama, que é a dona da produtora. No despacho deste domingo, Dino afirmou que, após analisar o material produzido pela investigação da Polícia Civil de São Paulo, os elementos indicam um possível sofisticado esquema de destinação e desvio de recursos públicos, principalmente de emendas parlamentares federais. Em manifestação enviada ao Supremo em maio, Mário Frias negou irregularidades e afirmou que os valores tiveram finalidade social. Luiz Felipe.
1: Muito obrigado, Vitor, que volta ao longo da programação, conforme as informações forem chegando aqui para a nossa reportagem. E tem também uma atualização, a gente falava há pouco sobre chuvas. A Defesa Civil nos informa também de que houve uma situação em Osasco, felizmente sem vítimas, na região do Morro do Socó, mas algumas árvores, foram cinco, para ser mais preciso, apresentaram risco de queda na proximidade de moradias e, portanto, famílias foram retiradas de maneira preventiva, enquanto as equipes da Defesa Civil realizaram o corte e a remoção destas árvores. Segundo a própria Defesa Civil do Estado de São Paulo, essa operação foi concluída e o local já está em segurança, mas novamente é uma situação que, apesar da chuva um pouco mais fraca neste domingo, ainda traz dificuldades por conta das destruições que foram causadas, principalmente ontem. Mas a gente vai informando para você, ouvinte da Bandeirantes, você que nos acompanha também no YouTube, sobre tudo que pode acontecer, tudo que pode afetar o seu dia. Portanto, o jornalismo da Bandeirantes segue de olho em São Paulo, no Distrito Federal, em outras regiões também do Brasil, até porque as informações vão chegando. É uma manhã de domingo muito movimentada no jornalismo brasileiro, falando também sobre os candidatos à presidência da República, porque há uma informação nova que chega sobre Ronaldo Caiado, presidenciável pelo PSD. Ronaldo Caiado esteve internado nos últimos dias na cidade de São Paulo, mas agora recebeu a informação de que terá alta no hospital Vila Nova Star, na cidade de São Paulo, na região da Vila Nova Conceição. Inclusive, uma da tarde, quando esta alta for consolidada, ele deve também falar com a imprensa, deve realizar um atendimento. Muitos presidenciáveis que cancelaram, inclusive, as agendas, os compromissos de campanha, as falas com os apoiadores, por conta das chuvas que afetam não só São Paulo, mas também outras regiões. É o caso de Flávio Bolsonaro. O Vitor falava há pouco sobre a situação jurídica dele. O candidato do PL teria um encontro que reuniria também o atual governador do estado de São Paulo e candidato à reeleição pelo Republicanos, Tarcísio de Freitas. Eles estariam em Presidente Prudente. É uma agenda, um compromisso que foi cancelado por conta justamente das chuvas. E Augusto Cury, falando sobre outro candidato que teve divergências em relação à agenda inicialmente prevista, teria compromissos de campanha, cancelou esses compromissos de campanha e agora volta a ter os compromissos de campanha no centro da cidade de São Paulo, estará no Mercadão, na região central da capital paulista, a partir do meio-dia. Portanto, os candidatos também se mobilizando por conta das chuvas e, claro, por conta do cenário nacional, porque eles falam nestas agendas justamente, principalmente, sobre a situação que a gente trouxe há pouco com o Vitor Gomes, os desdobramentos no Supremo Tribunal Federal, essa crise institucional, inclusive com reforço da nossa cobertura jornalística em Brasília ao longo desta semana. O jornalista Pedro Campos estará por lá também auxiliando a nossa cobertura jornalística. A gente não para, nem mesmo durante a programação esportiva, Fabiane.
2: Boa, valeu, Luiz. O espaço fica aberto para o jornalismo. Assim que você tiver mais alguma informação, mais uma vez retorne para o microfone da Bandeirantes. Valeu.
1: Valeu.
2: E nós seguimos com o Domingo Esportivo Bandeirantes. O relógio vai marcar 11 horas mais 45 minutos. Em mais um domingo de muito futebol.

0: Estava destacando mais cedo também os compromissos das equipes fora do Brasil, né? Hoje tem só dois jogos pelo Campeonato Brasileiro. Mirassol e Vitória a partir das 4 horas da tarde, 1:30 antes de Flamengo e Corinthians, às 5:30, com transmissão, é claro, da Bandeirantes. Não só esses compromissos. Na Inglaterra, agora a bola tá rolando, já na reta final para Coventry e Brighton. Tá 4-0 pro Brighton, jogando fora de casa. Um clube que vem em plena ascensão nos últimos anos no futebol inglês, vai conquistando sua segunda vitória nessa edição da Premier League. E daqui 45 minutos, jogaço, clássico, Manchester United e Manchester City. Tudo isso a partir do 12:30. Eu estarei nessa no comecinho do jogo aqui, ainda no Domingo Esportivo, vou atualizando vocês sobre tudo que está rolando em Old Trafford. Depois, Alexandre Pretzel, conteúdo na veia, é quem assume para dar o recado e também atualizando vocês em tempo real sobre o que rola nesse clássico inglês. O Barcelona está jogando agora 28 minutos contra o Levante, está 2-0 para o Barça. O Lamine Yamal e o Spart marcaram os gols e o Rafinha deu duas assistências. Está jogando como centroavante o Rafinha, hein? Notícia aí pro técnico Carlo Ancelotti, hein? Talvez o Rafinha vá render mais como um camisa 9, como um jogador de área, do que propriamente aberto pela ponta, porque é um jogador que tá na primeira prateleira mundial atualmente e que na seleção brasileira não consegue repetir a qualidade de suas atuações, né? Então 2-0 no placar, ele deu duas assistências, uma delas pro Lamine Yamal, jogador de 19 anos de idade, pra mim é o melhor jogador do mundo, tá? Ele pode não estar como o melhor jogador do mundo, mas ele é o melhor jogador do mundo. São 6 partidas disputadas, 5 gols e 2 assistências, tudo isso com 19 anos, né? Ele já tem 54 gols marcados em sua carreira como profissional, ainda antes dos 20 anos de idade. Esses números, acho que só o Haaland fica na frente, porque é um profissional do gol, né? Um fenômeno marcando gols, e brasileiros que o digam, Erling Haaland, atacante norueguês, que estará em campo daqui a pouco no clássico entre Manchester City e Manchester United. Bola de ouro tá chegando, né, Coen? É agora, né? Outubro, mais ou menos por aí. Você tem o seu favorito pra quem deve ser eleito?
1: Acho que o Yamal vai levar, viu?
0: Será?
1: Acho que o Yamal vai levar. Não vejo outro nome que... Talvez o Rodri levaria de novo, mas acho difícil,
0: ele,
1: né?
0: Ele ganhar uma já foi esquisito.
1: Exatamente,
0: né? Ficar, né, com duas.
1: Acho complicado, né? Eu não vejo nenhum...
0: Harry Kane.
1: Pode ser, né? Semifinal da Copa do Mundo, mas não ganhou nem a Champions League, nem a Copa, né? Ganhou o campeonato alemão pelo Bayern de Munique.
0: Vai ser alguém da bolha PSG Espanha, né? E
1: acho
0: aí do PSG,
1: que...
0: o Dembélé, mas o Kvara talvez tenha feito uma temporada melhor que a dele, né?
1: O Kvara nem jogou a Copa, né?
0: É, então.
1: Acho difícil ele levar. O Dembélé também não foi bem na Copa.
0: Foi coadjuvante, né?
1: Coadjuvante.
0: Fez 3 gols na Copa.
1: Exatamente.
0: O Dembélé.
1: Acho que vai acabar sobrando... Não é unânime, né? Depois
0: não,
1: de muito tempo, a gente tem muita dificuldade em pensar alguém. Porque nos últimos anos... A gente poderia não saber ao certo quem levaria, né? Mas existia a discussão. Rodri, Vinícius Júnior, Rafinha e Dembélé, né? Agora, cara, assim, honestamente, eu vejo... Não vejo ninguém que tenha essa...
0: Tá despontando, né?
1: Tá despontando. O Alan Marcel me manda o nome de Jude Bellingham aqui no...
0: Pode ser.
1: No WhatsApp, né?
0: Pode ser. A Copa do Bellingham foi muito boa, cara.
1: Pois é, né? E, enfim... Cara, eu não vejo ninguém que seja unânime, viu? Acho difícil essa bola de ouro.
0: Acho brasileiros, eu acho que nem no top 10, hein?
1: Pois é, não.
0: Nenhum, né?
1: Nenhum.
0: Rafinha, foi a temporada marcada por muitas lesões, o Rafinha, né?
1: O Vinícius também não...
0: Vini também não brilhou, né? Nesse ano.
1: Exatamente.
0: O Mbappé é loucura? O Mbappé,
1: cara,
0: não ganhou nada, né?
1: O Mbappé, eu não acho que seja loucura por um motivo, né? Ele se tornou o maior artilheiro da história das Copas. Apesar de não ter vencido... Ele se torna o maior artilheiro da história das Copas e tem isso pra chamar de seu, até porque passou o Messi, né?
0: Sim.
1: Na Copa que o Messi passa o Ronaldo e o Klose, o Mbappé passa o Ronaldo,
0: Messi.
1: O Klose e o Messi, né?
0: Fez 8 gols na Copa.
1: Exatamente.
0: Né?
1: E gols decisivos, né? Gols importantes. Não foram gols, foram gols que colocaram a França. O gol contra o Paraguai, por exemplo, o jogo tava empatado.
0: Tava. Na fase de grupos mesmo, né? Ele tirou o jogo contra a Senegal, foi um jogo duríssimo para a França, né? Ele tirou 2 gols da cartola ali, no momento que a França estava contando com ele. Ele é uma potência também. E vai ser muito esquisito se o Mbappé, porventura, terminar a carreira dele sem ter uma bola de ouro, né? Porque, tudo bem, ele ainda é novo, mas a bola de ouro, ela tem uma certa vida útil. E eu acho que o Mbappé é um cara que vai ter uma decrescente muito grande com o passar do tempo, por ser um jogador tão dependente da parte física como ele é, né? O Messi é um cara que conseguiu se readequar, o Cristiano se readecou. O Mbappé, cara, não sei se ele tem muito pra onde ir, a partir do momento que o físico dele não corresponder mais ao que se espera, ao que ele costumava entregar. enquanto atleta, sabe? Então acho que tá

0: no timing do Mbappé também ganhar uma bola de ouro, mas eu não sei se vai ser nessa temporada, porque nem campeão espanhol ele foi, né?
1: Até porque no início da carreira do Mbappé, lá em 2018, quando ele foi campeão da Copa do Mundo, a gente projetava que a essa altura do campeonato, com quase 28 anos, ele já teria pelo menos umas 3 bolas
0: Exato,
1: de ouro.
0: Era né? esperado.
1: E não tem nenhuma, por enquanto. Tá na hora do Mbappé levar. Talvez por essa indecisão, essa indefinição, né, essa dificuldade, talvez seja a hora do Mbappé, né? Mas não ganhou a Champions, não ganhou a Copa, não ganhou o Campeonato Espanhol. Acho que é complicado também projetar isso só porque, só entre aspas, né? Porque ele se tornou o maior artilheiro da história das Copas do Mundo. Jogando muito mais uma vez, né? Mas é difícil também.
0: Ó, é o seguinte, a gente vai recapitular aqui na Bandeirantes agora um papo que o nosso Fernandinho Fernandes teve ontem com a Mariju Maciel. Ela é advogada no direito desportivo, foi um papo muito legal e que você vai ouvir agora na Bandeirantes.
1: Ô Fabiane, rapidinho, só mensagem de última hora. Opa. Que chegou pra mim aqui. Manuel Zaidan, um abraço pra ele.
0: Grande, tá na nossa Manuel Zaidan.
1: Aqui, viu? Então um abraço ao Manuel e também ao mestre Cláudio Zaidan.
0: Quero os palpites do Manuel pra Corinthians e Flamengo. Tô com medo do palpite do Manuel pro Corinthians reserva contra o Flamengo titular do Maracanã. Qual que é o seu palpite, Pedro Cunha?
1: Meu palpite, 3-0 pro Flamengo.
0: Eu assino, tá?
1: 3-0.
0: Eu assino. Flamengo. Vou ser bem sincero. Eu tava falando com os amigos corintianos, falei, cara, eu assino agora um 3-0 pro Flamengo.
1: Ô, Fabiane, de verdade, assim, cara, não faz o menor sentido o Corinthians poupar hoje, né?
0: Não.
1: Não faz o menor sentido.
0: O Corinthians tá 4 pontos da zona.
1: 4 pontos da zona, 4 derrotas seguidas no Campeonato Brasileiro. Tudo bem que tem uma decisão na quarta-feira, mas assim, gente, a prioridade dos clubes, você só pode pensar em título na temporada quando você não tá perigando cair.
0: Exatamente, exatamente. Ó, vamos ouvir então o Fernandinho trocando uma ideia com a Mariju Maciel, doutora Mariju Maciel. A gente volta daqui a pouco aqui com o Domingo Esportivo.
2: Doutora, a senhora trabalha muito tempo no futebol, no esporte? Quanto tempo?
3: 25 anos.
2: Uau, como é que a senhora caiu nessa?
3: Na realidade, o futebol chegou na minha vida de uma forma muito primitiva. Eu me casei com um jogador de futebol. Eu era uma professora de educação física que se casou com um jogador de futebol. Frente à carreira dele, eu tive que largar a minha, né? Eu, na época que eu larguei a minha profissão, eu era técnica do Minas Tênis Clube, de ginástica olímpica, já tinha ido a campeonatos pan-americanos, então eu tinha uma carreira sólida, e tive que largar minha carreira para acompanhar meu marido. Só que, diferente do que aparece na mídia, essa carreira é uma loucura, ela não é um sonho, ela é um pesadelo. Então, eu convivia com salários não pagos, contratos não cumpridos e tudo que envolve a realidade dessa carreira. Meu ex-marido foi vendido para um time do México e lá nós tivemos um problema jurídico e eu procurei advogados para nos ajudar. E a cada advogado que eu encontrava, ele dizia: jogador de futebol, não entendo dessa matéria. E procurava um e procurava outro e todos diziam que não entendiam dessa especificidade. E aí, frente a isso, eu disse, então eu vou estudar. Eu vou estudar para tentar, pelo menos, ajudar dentro da minha casa. E aí eu fui fazer a faculdade de Direito, muito focada no que eu queria, né, que era entender as especificidades desta profissão. Só que a faculdade de Direito não tratava disso, não existia, e hoje ainda é muito pouco tratado a ideia do direito esportivo, né? Mas eu fui fazendo cursos, fui me especializando, e aí quando eu me formei, eu peguei o final da carreira dele. E aí eu já não podia mais ajudar dentro de casa, e eu pensei, o que que eu vou fazer com todo esse conhecimento, com tudo que eu me esforcei, que eu me dediquei? Então comecei a cuidar de alguns colegas de trabalho, e aí já se vão quase 25 anos.
2: O que é mais difícil nessa trajetória ou nessa

0: realidade do atleta, ser advogado de um atleta, o que mais? E outra, quais assim as obrigações do cotidiano em relação a isso, doutora?
1: Eu sempre digo que o que é mais difícil, eu uso esse termo sempre, é acabar com o mito do jogador de futebol. E eu chamo de mito do jogador de futebol aquela ideia errônea de que é uma profissão rentável, glamurosa. Na realidade, 2% dos jogadores chegam ao sucesso e a grandes salários. Só que como este 2% é o 2% que interessa a mídia, traz uma ideia distorcida da profissão. Eu digo que o futebol é o mundo dos tostões e não dos milhões. São dos salários não pagos, dos direitos surrupiados. Mas como chega na mídia só os grandes jogadores, se dá uma ideia completamente errada dessa profissão. E em função disso, né, e do grande lobby da força dos clubes de futebol, a legislação também é feita para esses 2%. E toda a lei que é feita para exceção, ela é uma lei injusta. Então, hoje a grande dificuldade é se entender que o jogador de futebol é um trabalhador, que pior do que a maioria dos seus colegas, de todo cidadão, né? É uma profissão que não tem final de semana, que não vai ver o filho nascer, que não vai poder ir na festa de Dia dos Pais na escola, que vai ficar empregado, via de regra, só durante os campeonatos estaduais, porque todo mundo fala em Série A, B, C, D, mas a grande maioria é a dos não, dos sem série, né? Então, acho que a grande luta é a quebra do mito do jogador de futebol.
0: A senhora falou de lobby, né? O que os clubes, qual o lobby dos clubes para impedir que tenha esse cuidado maior com a grande maioria dos atletas? Porque o que você falou é verdade, que está na mídia são os grandes, os diferentes, né, dos clubes grandes. E o que é preciso, de uma maneira geral, rapidamente ser mudado para ter um pouco mais de acolhimento ao jogador de futebol?
1: Na realidade, o que acontece é o seguinte: nós temos uma classe que luta por um lugar, né? Então, assim, enquanto nós temos os grandes jogadores e que grandes clubes os querem, via de regra, a maioria busca um lugar ao sol. Então, nós não conseguimos fazer com que eles entendam que é necessário uma posição política, legal, de dizer não à fraude.
0: Mas que a senhora chama de fraude, doutora? O que a senhora chama de fraude?
1: Vamos lá, hoje a maioria dos atletas do Brasil existe um contrato de imagem correlacionado ao seu contrato de trabalho. Vamos para a regra. Se eu estou te dizendo que 96% dos jogadores brasileiros são os sem séries, quem conhece, quem usa produtos do Zezinho das Couves que joga no Caçambinha?
0: Ninguém.
1: Ninguém. O que se está pagando para ele é salário disfarçado de direito de imagem. Este salário que está sendo surrupiado está tirando férias, está tirando 13º, está tirando fundo de garantia.
0: E se não for assim, não joga?
1: Se tem a ideia.
0: Se não aceitar, não joga.
1: Se o jogador médio disser não aceito, tudo bem, eu contrato outro. Tem mais 22 mil querendo a tua vaga. Então, o que a gente não consegue, e é muito difícil, eu sempre converso com os meninos sobre isso, eu digo, olha, eu estou te dizendo o que é certo.

0: mas eu entendo que se tu disser, tu não vai ser contratado. Então, eu só preciso te orientar que nós estamos compactuando com a fraude e fazendo com que ela fique cada vez mais forte.
1: E a fraude,
0: então,
1: ela
0: o
1: teria
0: direito
1: que
0: de
1: ser...
0: imagem para mim...
1: Desculpe, doutora, por favor, complete.
0: Não, eu ia te dizer que o direito de imagem para mim hoje no país é a fraude mais evidente.
1: E quem teria que fiscalizar essa fraude?
0: Ah, e a nossa luta, né? Nós temos Ministério Público do Trabalho, nós temos Ministério Público Federal, mas nós temos também uma grande situação do nosso país de órgãos não fiscalizadores, e aí que entra o que eu te disse do lobby dos clubes. É muito difícil tu conseguir. Eu fui uma das advogadas do Ninho do Urubu, né? Do acidente do Ninho do Urubu. E eu posso te dizer que o acidente do Ninho do Urubu foi um divisor de águas na minha vida para eu entender que lutar contra gigante num país como o nosso é quase impossível. Os pais acabaram quase sendo culpados pelo acidente do Ninho, tamanha a força do Flamengo.
1: Quais dificuldades a senhora poderia apontar e revelar para a gente nesse episódio?
0: Do Ninho?
1: Sim.
0: Olha, foram tantas. O processo contra o Flamengo no Ninho, ele simplesmente não andava. Não, as perícias com dificuldade. Eu tenho uma cena muito forte, e aí eu nem vou te falar de lei, mas eu vou te falar de humanidade. Mas no dia que fez um ano da morte dos meninos, nós fomos chamados na Alerje para uma reunião. Nessa reunião, uma das mães, inclusive, que eu representava, pediu ao Flamengo para que naquele dia, que fazia um ano da morte do seu filho de 14 anos, que ela pudesse entrar no Ninho para acender uma vela onde ele morreu. A resposta do Flamengo, em plena Alerje, foi que não poderia entrar porque o Flamengo tinha um jogo muito importante contra o Madureira e a presença daquela mãe ia atrapalhar a concentração dos jogadores.
1: Doutor, é...
0: Eu tô, não estou te trazendo um caso jurídico, mas eu estou te trazendo...
1: Um caso humano,
0: um caso humano, e isso, durante o caso do Ninho, a gente passou por muitas coisas.
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1: Sempre se fala da bancada da bola, força dos clubes em, de repente, postergarem leis, postergarem fiscalizações, atuarem em prol de leis favoráveis, em lei que atendam suas demandas. O governo cede perante os clubes, dentro da sua experiência, por que essa resistência e não se preserva o direito do que o jogador de futebol é um trabalhador, com essas adequações de leis que a senhora tanto acabou de colocar com ênfase aqui pra gente?
2: Eu não tenho dúvida nenhuma, que, infelizmente, toda a nossa política está contaminada. Os clubes de futebol, se tu pegares todos os conselheiros, todas as pessoas influentes, visitam sim ministros, desembargadores, juízes, para que aquela ideia a ser defendida pelos clubes seja efetivada. Eu não tenho dúvida nenhuma que, por exemplo, quando eu vou fazer um contrato de um jogador, vamos lá, de um Gabigol, de um Neymar, que tenha uma grande influência na mídia, o direito de imagem poderia ser usado, né? Eu não tenho dúvida nenhuma. Agora, o que faz esse clube? Ele faz um lobby tão grande para que aquilo vire uma verdade. E aí tu estipula numa lei que o direito de imagem tem um direito que não tem a ver com a relação de trabalho. Os lobbies vão visitando tribunais através de um ministro, através de um desembargador que é envolvido com o clube, e aí se cria a jurisprudência que é direito de imagem, não é salário, né? Mas não é salário em casos concretos. Em 95%, que é a realidade do futebol do Brasil, ela é sim fraude.
1: Mas nós estamos aí só falando dois pesos, duas medidas, né, doutora?
2: Exatamente. Só que daí o que acontece com a lei? Ela traz a lei para exceção e atinge a regra. Quer dizer, por quê? Eu sempre faço uma pergunta. Por que se entende que um jogador pode trabalhar no horário noturno sem ganhar só porque ele é jogador de futebol? As pessoas dizem assim, ah, mas é a especificidade da profissão. Sim, mas o vigilante também trabalha de noite e ganha adicional noturno. O médico também trabalha no hospital. Essa é a especificidade da profissão e ele vai ganhar insalubridade. E por que o jogador de futebol tem os direitos surrupiados e todo mundo acha normal?
1: Acho que é por causa dessa situação, que você tem uma minoria que ganha muito, vive um conto de fada, que é o desejo.

0: desejo da maioria da população, que vai além da sobrevivência, e por isso se faz aí uma noção equivocada da realidade do atleta profissional. Eu sei que existe o sigilo.
1: Exatamente.
0: Eu sei que existe o sigilo profissional de relação cliente, advogado, mas a senhora advoga, eu vi outro dia uma matéria para o Cássio, né, o goleiro do Cruzeiro, se eu não me engano. Tem outros Sim. atletas, porque Sim. a senhora está falando com propriedade, e é até importante para o nosso telespectador entender que a senhora trabalha desde o atleta mais anônimo até as grandes estrelas. Além do Cássio, quais jogadores são clientes que a senhora poderia revelar?
1: Ah, eu fiz Filipão, Cássio, Lucas Leiva... Soares, quando esteve no Brasil, eu que dei o apoio jurídico, Fagner, Gil, eu tô te falando os famosos,
0: sim,
1: mas
0: sim.
1: Eu fico aqui te falando 5 mil jogadores que ninguém nunca ouviu falar.
0: E doutora, uma só falou uma
1: e
0: coisa...
1: E é essa luta.
0: Só falou uma coisa interessante, Soares, uma outra nacionalidade, uma outra visão de futebol, um futebol mais pobre que o nosso, mas eu acredito que comportamentos diferentes. O jogador brasileiro, ele Totalmente. É mais passivo que o argentino, que o uruguaio, uma questão cultural, de formação, de personalidade. A senhora sentiu isso quando a senhora foi negociar para o Soares com o Grêmio? Tanto a chegada
1: não,
0: como a saída...
1: Não. Deixa eu só te explicar.
0: Não, a senhora não é empresária, eu coloquei errado, perdoe.
1: Soares, mas eu não...
0: Não negociou, a senhora defendeu os interesses dele no contrato. Não. O empresário mostrou o contrato e falou, pode assinar, não pode. Perdoe meu equívoco.
1: Eu cuido de outras coisas jurídicas.
0: Ah, ok.
1: O que eu sempre digo é que o nosso problema, ele é muito cultural. Nós viemos de uma educação onde... Tá tudo bem que me passem a perna. Tá tudo bem que tá errado. Tá tudo errado mesmo.
0: E tá tudo bem que eu passe a perna também. E também tá normal que eu passe a perna também. A gente normalizou,
1: Exatamente.
0: Né?
1: Exatamente. A gente normalizou a falta de ética. A gente normalizou a fraude. A gente normalizou a corrupção. Né? Todos roubam. Vamos escolher os que roubam menos. Então, nós viemos de uma cultura onde tá tudo bem. Desde que eu vejo o meu lado, tá tudo bem. Tá? Eu não consigo te enumerar quantas cestas básicas, quantas contas de luz, contas de água que nós pagamos durante a Covid.
0: Okay.
1: Porque os meninos me ligavam dizendo assim, doutora, eu não tenho o que comer. Eu tô morrendo de vergonha, mas dá para pagar minha conta de luz? Então, assim, essa realidade, que é uma realidade muito triste, ela não nem humaniza quem vai julgar. Porque, infelizmente, quem vai julgar é torcedor também.
0: E ele já entra...
1: também tem uma ideia distorcida.
0: É isso que eu ia falar, ele já entra com a pré-julgamento que jogador é tudo milionário.
1: Eu vou te contar um caso que para mim foi o absurdo do absurdo. Nós fomos fazer uma ação contra de um massagista. De um massagista de um clube de futebol. E eu ouvi do desembargador me dizendo que era um absurdo o massagista pedir horas extras, porque, por exemplo, ele assistia de graça o jogo. Num lugar onde todos queriam estar e que ele, que era torcedor, poucas vezes viu um massagista entrar em campo. Então, na realidade, ele nem estava trabalhando, ele estava assistindo um jogo.
0: É dureza.
1: Então, tu ouvir isso de um desembargador é revoltante. De um massagista que passa o ano inteiro sem passar um final de semana com a sua família. O futebol é uma loucura.
0: Nós estamos conversando.
1: Quer ver uma coisa que é o absurdo do absurdo?
0: Por favor.
1: Nós temos hoje 33 recuperações judiciais no nosso país. Então, os clubes de futebol entraram em recuperação.

0: decisão judicial, virou uma cascata, porque valeu a pena, né? Então, nós temos clubes hoje pagando 750 mil por mês a um jogador e está em recuperação judicial porque não tem condições financeiras de pagar as suas dívidas.
1: É, são as
0: Então,
1: aberrações da
0: é
1: nossa
0: tão
1: legislação, né?
0: louco. Exatamente.
1: Ô, doutora, a senhora percebe que quando vai a um julgamento, por baixo da toga de um juiz ou do desembargador tem a camisa do time?
0: Não tenha dúvida nenhuma. E não tem nem isso. Como eu faço, como eu disse para vocês que 95% do que eu faço é o pequeno, eu vou para o interior e eu chego no interior, o juiz chega para mim e diz: doutora, a senhora vai quebrar meu time, doutora. Que isso? O jogador não jogou nada. Isso é a coisa que mais me revolta. O juiz disse: ele tá aqui, mas ele não jogou nada. Sim, porque ele não jogou nada dentro do critério do juiz, ele não vai ter direito ao seu salário.
1: Ô,
0: Eu
1: doutora,
0: sempre brinco assim, uma das.
1: não, por favor,
0: Diga.
1: complete, por favor. Aqui tem um delay aqui,
0: Não,
1: desculpe interrompê-la, por favor.
0: eu tenho uma situação muito normal, que é uma das coisas que mais me revolta. Que é o seguinte: o jogador é contratado por um clube e, neste período, o clube, via de regra, precisa emitir o contrato pela CBF, que é um contrato padrão. E, às vezes, acontece, e não são poucas as vezes, o menino treina 2, 3 semanas até assinar o contrato. Às vezes, acontece, nessas 3 semanas, o treinador olha e disse: não era o que eu pensava. Na hora de assinar o contrato, eles mandam o menino embora e disse: não, ele estava em teste. Qual é a profissão que nós temos no país que existe teste?
1: Existe
0: Imagina
1: aquela
0: nós
1: experiência,
0: pegarmos a
1: aqueles
0: nossa empresa.
1: três meses de experiência, não existe?
0: Mas aí é o contrato mínimo da CBF. A Lei Pelé determina um contrato, Lei Pelé e Lei Geral do Esporte, mínimo de 3 meses. Imagina como seria bom a gente chegar, contratar uma empregada doméstica, deixar ela 3 semanas trabalhando para nós e no final dessas 3 semanas dizer para ela: olha, eu não gostei da tua comida, tu tá dispensada, eu tava te testando e não te devo férias, 13º, salário, nada, era só um teste.
1: Sim, é equívoco, né?
0: E tu acredita que o nosso judiciário entende que existe teste para jogador de futebol?
1: É porque tá com a camisa debaixo da toga. Aí não tem jeito. Ô, doutora, 25 anos de trabalho junto com o futebol, doutora Mariju Maciel, nós estamos conversando, advogada esportiva. Qual que é o principal grito da minoria do futebol, desses jogadores, do anônimo, do que tem dificuldade, do que sofre esse tipo de situação que a senhora vem descrevendo para a gente?
0: Os direitos mais básicos. O último salário, esquece. Esquece. Fundo de garantia, difícil demais. Férias e 13º, inexiste. Agora, a maior dificuldade é quando eles se machucam. E aí o abandono é revoltante. Quando eles têm lesões graves, esquece.
1: Que coisa. Doutor,
0: Esse é a maior dor.
1: o que que o clube faz? Manda embora e larga?
0: Manda embora e larga. Manda embora e larga. E aí cria-se a pior celeuma, porque daí tu entra na justiça, tu ganha e tu não acha dinheiro. Não existe. Não, os dinheiros giram nas contas dos dirigentes, porque não há nenhum dinheiro na conta do clube, mas eles pagam os patro tem patrocínio, tem renda, tem televisionamento, só que esse dinheiro não circula na conta do clube.
1: Doutor,
0: Então é bem difícil.
1: a linha do tempo do jogador de futebol, ela é diferente. A linha do tempo

0: de trabalho de um profissional de outra área, né? Porque a linha de tempo de trabalho do jogador, ela é mais curta. E a justiça no Brasil, ela é longa, ela é lenta. E longa, se você tem um cara que é mandado embora, como a senhora disse, abandonado durante um período de tratamento e tal, se ele não tiver amparo, a carreira dele termina antes da ação ser julgada. E aí, como é que
1: muitas fica? Terminaram.
0: E aí?
1: Muitas. E aí a gente fica nessa dor.
0: Porque a carreira é abreviada,
1: de impotência, né? A carreira é abreviada. A carreira, e acaba a carreira, acaba o sonho e acaba uma situação de quem não teve um preparo para uma segunda carreira.
0: Doutora, por favor, eu queria pedir uma atenção da senhora, uma gentileza, porque como a gente tem que cumprir o horário político, porque é uma legislação, eu vou fazer um pequeno intervalo. A senhora poderia aguardar para a gente voltar a conversar, por favor, para dar sequência ao nosso papo?
1: Com certeza, vai ser um prazer.
0: Muito obrigado, doutora Mariju Maciel, advogada esportiva. A gente volta já.
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2: De volta, minha gente, vamos até às 5 da tarde. Nós estávamos conversando e continuamos conversando com a doutora Mariju Maciel, advogada esportiva. Ela fala da dificuldade que o atleta, o anônimo do futebol, não a grande estrela, vive em relação à situação trabalhista, porque muita gente esquece que é um trabalhador comum, né? E tem uma

0: tem as mesmas dificuldades, as mesmas necessidades. Ô, doutora, o jogador hoje, ele é mais corajoso para entrar na justiça, para correr atrás, porque de repente depois ele não consegue jogar em outro clube. Existe esse tipo de preservação entre os clubes de futebol, e de repente o jogador acaba, pô, esse cara aqui só reclama, entra na justiça e tal, vamos deixar ele de lado.
1: Olha, eu vou te dizer que já melhorou muito, né, a cultura dos atletas, mas muitos ainda têm medo. Muito medo da não contratação, medo de ficar marcado, mas eu vou te dizer que isso já é algo superado. Nós temos inúmeros atletas nossos em que a gente está contra um clube e eles são recontratados por este clube mesmo. Então, não entendo que isso seja um problema hoje.
0: Mas isso não é masoquismo, doutor? O clube está devendo, o jogador tem dinheiro para receber e volta para o mesmo lugar?
1: É, o que, que eu vou te dizer? A falta de oportunidades é muito gritante nessa profissão. Um jogador que fica 6 meses, 1 ano sem conseguir jogar, ele põe a carreira dele muito em risco. Dos jogadores que não chegaram ao estrelato. Então, muitas vezes, ele prefere ter onde treinar, ter onde jogar com uma expectativa de recebimento, do que ficar parado. Porque a maioria dos jogadores, ele só consegue se empregar durante os campeonatos estaduais. Então, não se tem essa ideia de que grande população dos atletas trabalha de janeiro a maio. E ele fica parado muitas vezes, ou o ano inteiro que falta, ou ele consegue jogar uma copinha lá no final do ano. Então, às vezes, não é nem um masoquismo, é uma necessidade. Eles entram em estado de necessidade. E o clube aproveita desse estado de necessidade para readquirir um jogador de nível médio sem pagamento. E depois a gente vai discutir esses valores na justiça e continuar na nossa luta por chances de recebimento, seja penhorando valores, penhorando verba de televisionamento, patrocínio, ou tentando responsabilizar os dirigentes, que a gente tem conseguido em algumas situações, mas não no número que a gente gostaria.
0: Os clubes, é prática comum, então, esse tipo de situação? Vem jogar, sabe que não vai receber, depois vai brigar na justiça, mas nesse momento é conveniente para as duas partes, para o atleta e para o clube. É essa a realidade do dia a dia do futebol?
1: Eu não te digo que seria conveniente. Eu acho que conveniente é uma palavra muito doce.
0: E para qual seria duas partes, a palavra, então?
1: Eu acho que a palavra é estado de necessidade, desespero. Muitas vezes, eu converso com os atletas e digo: como é que tu vai voltar para quem não te pagou? E ele: doutora, se eu ficar mais um mês sem jogar, eu nunca mais jogo na minha vida. Eu tô sem comer, tô com meus filhos sem escola, eu não tenho do que viver. Vá que eu faça um bom campeonato, outro time me veja e eu tenho uma chance. E é muito importante a gente não esquecer que esses meninos, eles saíram de casa com 10, 11 anos, eles não estudaram via de regra, eles não tiveram apoio familiar e eles não têm estrutura emocional. Eu digo que mesmo os que chegaram ao estrelato, estes que chegaram são pobres meninos ricos. Porque nenhum dinheiro devolve a falta de estrutura, a falta de família, a educação de pai e mãe. Não tem dinheiro que devolva isso.
0: Ô, doutor...
1: Então, eu sempre digo...
0: Por favor, desculpe.
1: Que eles são hipossuficientes de qualquer forma. Mesmo sendo ricos, eles têm uma fragilidade que nenhum dinheiro se sobrepõe.
0: É uma ilusão para poucos o futebol?

0: E o jogador tem consciência disso? O jogador tem consciência quando entra nessa roda viva?
1: O sonho do jogador de futebol é um pesadelo. Pode ter certeza de quem vive essa realidade diariamente. Mesmo os que chegam no estrelato, é uma vida difícil, é uma vida solitária e é uma vida que vem de um histórico de abandono e de pressão muito grande.
0: A senhora não acha que falta, porque a população associa o jogador de futebol, lógico, é um astro, um ídolo que lhe traz alegria, em alguns momentos lhe traz tristeza, mas a população acha que jogador de futebol está acima do bem e do mal, que não tem carne, que não tem osso, que não chora, que não sorri e tal. Não seria necessário uma própria conscientização, porque eu acho que o atleta ele é muito passivo, cara. O próprio atleta ele assume as circunstâncias e se não tem atleta em campo, não tem jogo.
1: Mas eu disse isso, quando a gente fez o Ninho do Urubu, nós fizemos um pedido, porque o Flamengo não cedia para as famílias, e nós falamos, se o time do Flamengo se negasse a entrar em campo, em um jogo, resolvia. Mas mais do que isso, se o torcedor do Flamengo fizesse um jogo sem torcer, sem ninguém comprar o ingresso, resolveríamos o problema. Mas nós temos um problema cultural que nos impede de fazer isso. Ninguém olha o outro como ser humano. Hoje nós estamos num egoísmo tão grande que o que importa é a mim. E os meninos, infelizmente, por todo o seu histórico de abandono, de expectativa de uma família para que ele corresponda às suas necessidades, uma falta de educação, quando ele chega, mesmo que ele chega no estrelato, ele não tem estrutura emocional para comprar essas brigas que a gente gostaria que eles comprassem.
0: Pois é, na Argentina, atrás do salário da quarta divisão, os jogadores da primeira divisão param. A diferença
1: Exatamente.
0: É qual? Porque ela pare por aqui.
1: Cultural.
0: Não. É, isso
1: cultural,
0: é uma tecla que eu
1: pode
0: bato.
1: Ter certeza.
0: E por falar em cultura.
1: E outra coisa que eu te digo é: quem dá espaço para que a gente fale sobre isso?
0: A Bandeirantes.
1: Eu ia te dizer isso. Tô te agradecendo esse espaço, que é um espaço que a gente consegue falar. Mas nós não conseguimos ocupar grandes páginas. Nem se relata a vida do jogador pequeno. O jogador pequeno não interessa para a mídia. Eu tenho hoje milhares de jogadores aqui no interior do Rio Grande do Sul dormindo embaixo de arquibancada pingando água. Mas isso não interessa a mídia, não vende. O que vende é o carrão do jogador famoso, é a mulher que largou esse para pegar esse, é isso que vende.
0: Por falar em mulher, a senhora navega aí num ambiente extremamente machista. Hoje está muito mais, ou melhor, um pouco mais flexível. Há 25 anos atrás, eu acho que era como quando a senhora entrou nessa profissão, né, do meio
1: muito
0: do futebol.
1: Difícil.
0: Como é que era? E hoje como é que é? Está mais fácil?
1: Eu vou te dizer que não mudou muito. Eu acho que tudo que a gente enfrenta, que eu enfrentava antigamente, eu enfrento ainda hoje. A grande diferença é que hoje as redes sociais trouxeram medo ao, entre aspas, abusador. Não o abusador no sentido sexual, que é o que mais se fala hoje. Mas nós somos abusadas, seja por preconceito, seja por ser mulher, seja por se entender fragilidade. Mas hoje já se tem medo, porque hoje um celular capta e tu acaba com ele. Então eu acho que hoje está melhor, mas não por uma melhor cultura, mas sim pelo medo da exposição.

0: Doutora, para a gente tentar encontrar uma solução, o que que seria necessário, rápida situação, não sei se é possível colocar isso, três ou quatro itens que teriam que ser imediatamente, perdão, ou mudados na legislação, ou criada uma nova legislação, para preservar os 98% dos jogadores que vivem com um, dois salários mínimos quando recebem, que trabalham um terço do ano?
1: A situação ela é tão profunda porque ela passa exatamente pela eleição. Por quê? Porque nós temos legislativo, executivo e judiciário, né? E o legislativo é eleito pelo povo. Então eu não tenho como alterar. O que eu tento, e eu faço um trabalho muito árduo, é de fazer com que os órgãos governamentais ocupem os seus espaços. Mas ainda assim, se tem uma ideia deturpada. Então, assim, eu já fui ao Ministério Público fazer denúncias, e vou te citar um exemplo que aconteceu há alguns anos atrás. Eu fui procurada por alguns pais da categoria de base do Grêmio, que o Grêmio tinha levado a sua categoria de base para morar num antigo motel que era na frente da BR. Então os pais me procuraram dizendo que o local onde as crianças estavam era um local com espelho no teto, todas aquelas características de motel que não era agradável. E além disso, elas tinham que atravessar uma BR para poder ir para a escola e outras coisas. Eu procurei o Ministério Público e tive como resposta que realmente era um problema, mas olha só, essas crianças podiam estar na rua. Essas crianças podiam estar na vila. E o Grêmio está dando comida, está dando moradia. Não! Nós não temos nem que pensar onde elas poderiam estar. Porque onde elas poderiam estar também poderia ser dentro de um lar afetuoso, carinhoso. Mas o que a gente recebeu como resposta era que, ok, vamos dar uma conversada com o Grêmio para melhorar, mas melhor estar no Grêmio do que estar na rua.
0: Pois é, difícil até de acreditar nessas alegações, porque viram aí aberrações tremendas. Ô, doutora, tirando a exceção dos grandes times, dos bons salários, e mesmo os grandes times são salários atrasados, é o faz de conta que paga, o jogador de futebol, a grande parte, esses 90% que ganham aí até dois salários mínimos, pode dizer que jogador de futebol é sobrevivente no país?
1: Sem dúvida nenhuma, sem dúvida nenhuma. E o que é pior de tudo é que é um sobrevivente temporário. Porque vai chegar numa idade que até aquilo ali vai acabar e ninguém se preocupou que ele não tem do que viver depois disso. Ninguém se preocupou na educação, no plano B. Eu sempre tento trabalhar com os atletas que eu represento. Essa parte, eu brinco assim, eu sou madrinha de casamento de alguns, de filhos, porque eu acabo tentando entrar na vida deles para dizer, olha, para aí, vamos para o plano B.
0: Doutora,
1: Então eu acabo entrando na vida de uma forma muito forte.
0: para a gente encerrar, a senhora acha que a gente reclama, é uma realidade do futebol brasileiro, que o nosso número de grandes jogadores sumiram por N situações. E o jogador de destaque, ele começa em algum lugar, nem todos começam nos grandes clubes. A senhora está
1: Sem dúvida.
0: percebendo pela sua vivência, experiência, que o jovem não procura mais ser jogador de futebol, está buscando outras alternativas por essas situações que nós estamos aqui descrevendo há quase 45 minutos.
1: Tu sabes que as pessoas me perguntam por que que a maioria dos jogadores de futebol são de uma camada mais pobre da população. Tanto que os jogadores que vêm de grandes famílias, famílias com mais estrutura, a gente até sabe quem são, né? Eu me lembro que a gente dizia, ah, o Kaká tem uma família estruturada, o Caio tem uma família estruturada, né? A gente sabia quem eles eram. E eu sempre digo que não é porque o jogador de futebol venha desta categoria, nesta camada, é que um pai

0: hoje a internet veio de uma forma que nós não temos mais nem crianças, né? Hoje em dia a criança está com 2 anos, o pai, para se acomodar, põe um celular na frente dele. Então, o esporte está cada vez menos fazendo parte da vida de uma criança. E, em consequência disso, óbvio que o valor, o número de atletas vai diminuindo. Eu acho que nós vamos ter, daqui a uns anos, atletas de e-esporte, né? Só de esportes digitais.
1: Pois é, é uma realidade que realmente faz a gente refletir. Queria agradecer demais a doutora Mariju Maciel, advogada esportiva, contou um pouco da sua história, da sua vivência e também da dificuldade da grande maioria, 95, 98% dos jogadores de futebol, que estão longe do glamour, estão mais perto da dificuldade. Muito obrigado, doutora. Uma boa tarde, bom final de semana.
0: Eu que te agradeço, agradeço o espaço e fica aqui o questionamento, né? Que essa é a carreira dos tostões e não dos milhões.
1: Obrigado, uma boa tarde.
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6: Atenção, Brasil! Bola rolada, tapou pra lá e bateu!
5: O primeiro título mundial do São Paulo no Japão veio em 92, ao derrotar o Barcelona por 2 a 1. Dois gols de Raí, o segundo de falta. Na Bandeirantes, a narração de Éder Luiz e reportagem de Cândido Garcia.
6: Raí para a história, Cândido!
7: Ninguém esperava a cobrança ensaiada, a falta cobrada em dois toques. O Zubizarreta ficou estático. A bola rolada para Raí, na segunda toca, na segunda medida, no segundo toque.
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8: Meio-dia e 45, cheirinho de almoço já começa a tomar conta das salas de estar pelo Brasil. Todo mundo já preparando aquele almoço de domingão, preparação para acompanhar mais uma rodada de Campeonato Brasileiro com a Bandeirantes. Tirar aquele cochilo, né, entre o almoço e o jogo. O jogo é 5h30 só, então faz o seguinte, almoça. Toma sobremesa, hoje tá liberado, né? Domingão, pega aquele docinho, descansa o corpo, toma o café e acorda para ouvir Ulisses Costa com comentários de Alexandre Prats.

0: as minhas reportagens de Corinthians e Flamengo.
1: Tem alguma explicação pro jogo ser 5:30?
0: Não sei. O próximo do Corinthians é de domingo 5:30 também, tá, o Cohen? Então talvez seja algum compromisso comercial da detentora dos direitos de transmissão, né? Eu acho que deve ser algo mais ou menos por aí, mas vou procurar me informar. Inclusive, o meu desejo foi atendido e temos o palpite de Manuel Zaidan para Corinthians e Flamengo. Corinthians reserva, Maracanã lotado, Flamengo precisando vencer para recuperar a liderança. E o Zaidan, o Manuel Zaidan, palpitou o seguinte:
2: meu palpite para Flamengo e Corinthians, 2-1 para o Flamengo, hein?
0: 2-1 pro Flamengo. 2-1 pro Flamengo. Vou falar, viu, Cunha? Acho que tem muito corintiano que topa esse 2-1 aí, viu?
1: Assinaria embaixo, né? Ele foi generoso com o Corinthians, eu diria, porque placar magro, né? 2-1 pro Flamengo. Eu palpitei 3-0 aqui pra equipe rubro-negra. Acho que não vai ser goleada histórica, mas o Flamengo precisa ganhar, vai jogar sério, porque tem a liderança do Campeonato Brasileiro em jogo mais uma vez.
0: E o empate não basta, né? Porque o Palmeiras abriu 2 pontos. Então o empate não basta pro Flamengo se garantir mais uma rodada na liderança do Campeonato Brasileiro. Inclusive, seria a 5ª vitória consecutiva do Flamengo na competição nacional, em um momento que o Palmeiras começa a oscilar, apesar dessa importante vitória ontem contra o time reserva do São Paulo, jogando dentro de casa. Então, o brasileiro vai pegando fogo, 12 rodadas que faltam. 12 rodadas, somente pra gente saber quem serão os 4 rebaixados e quem será o campeão brasileiro. Eu tô acreditando numa configuração de Z4, Pedro Cohen, com Chapecoense, Remo, Internacional, e eu tava pensando muito no Vitória, mas eu...
1: Vitória entra na briga, viu? Eu acho que o Vitória tá...
0: Vitória, Corinthians e Botafogo são as novidades na briga.
1: Eu acho também. Mas eu acho que...
0: São Paulo livrou, né?
1: Sim. São Paulo e Santos, acho que livraram. Não estão mais na briga, é.
0: Ó, Vitória, pra uma vaga, vai, eu acho que o Inter eu considero como um favoritíssimo a cair. Pra uma vaga, você tem Vasco, Grêmio, Mirassol, Botafogo, Corinthians e Vitória. Pra uma vaga você tem 6 times. E tem muita gente fazendo força, né? Tem muita gente fazendo força pra ser rebaixada pra segunda divisão. Inclusive essa data FIFA talvez seja momento pra muita gente recorrigir rota, né? Você acha que o Luiz Castro vai cair no Grêmio?
1: Acho, viu, Fabiane? Acho que vai cair. Não sei se hoje ou na quarta-feira. A tendência é que o Grêmio, se for com o Luiz Castro, perca de novo, né? No Rio de Janeiro. Não ganhou nenhum jogo fora de casa até agora no Campeonato Brasileiro. Tem um jogo dificílimo e importantíssimo contra o Botafogo. E a informação que vem do Rio Grande do Sul é que a chance dele cair hoje é muito grande, né? Depois da derrota de ontem em casa pro Vasco da Gama. Um jogo que era encarado como uma decisão pro Grêmio na tarde de ontem em Porto Alegre, na Arena. O Grêmio perde pro Vasco da Gama e agora tem pontuação de Z4. Tem os mesmos 28 pontos do Vasco e do Internacional, 17º e 18º colocados do Brasileirão, respectivamente, né, Fabiane? E já pode entrar na próxima rodada, né, no próximo fim de semana. Não entra no meio de semana, porque mesmo que perca, ainda tem os critérios de desempate a seu favor, né? Mas no próximo fim de semana pode ser que entre. O fato é, Fabiane, nesse momento, o gaúcho mais próximo da Série A de 2027 é o Juventude.
0: É, que campanha, hein? Pois que campanha do Juventude. Maurício Barbieri, né? Inclusive na Copa do Brasil, o trabalho foi muito bom, porque o Juventude elimina o São Paulo e não passa do Atlético, já do Barba Domingues, já num bom momento, por causa de um gol, assim, totalmente aleatório, que saiu no último lance do jogo.
1: Literalmente no
0: último lance. No último lance do jogo. Então o Juventude faz uma temporada muito sólida. É muito difícil jogar no Jacone, tá, gente? Muito difícil. O Juventude, quando vai pra Série A, ele tira muito ponto de time grande jogando lá em Caxias do Sul. O Grêmio tem uma sequência que é o Botafogo fora de casa, na quarta-feira às 7:30. Depois tem o Palmeiras, dentro de casa, mas é o Palmeiras, no domingo que antecede a data FIFA. Quando volta da data FIFA, a sequência não é menos complicada. É o Remo fora, final. Grêmio e Inter em casa, na casa do Grêmio, final. Grêmio Cruzeiro e o Grêmio visitando Curitiba. Ainda tem o Flamengo fora, o Atlético fora, o Corinthians fora, o Santos fora. Cara,
1: é muito difícil.
0: A tabela é
1: muito difícil.
0: Assim, o brasileiro ele é difícil para todos, mas quando você deixa pontos decisivos pelo caminho, como o Grêmio fez ontem, você vai se complicar em algum momento. Você vai ter que buscar esses pontos em algum lugar. O Grêmio tava contando com 3 ontem. Vai ter que buscar esses 3 no Maracanã contra o Flamengo. Vai ter que buscar esses 3 na Vila Belmiro.
1: Agora vai ter que ganhar do Palmeiras no fim de semana
0: que
1: vem.
0: Vai ter que ganhar. Vai ter que pontuar contra o Botafogo. Que também não tá pior que o Grêmio, não, tá? Não tá melhor que o Grêmio, não, o Botafogo, viu?
1: A expectativa do torcedor era ganhar ontem contra o Vasco da Gama e buscar um ponto ou contra o Botafogo ou contra o Palmeiras. Agora a obrigação é de ganhar ou do Botafogo ou do Palmeiras.

0: Um então, dos dois.
1: Olha a dificuldade da situação que o Grêmio se colocou na noite de ontem.
0: É isso, é isso. E como eu comentei, tem mais gente nessa briga aí. O próprio Botafogo, que a gente tá falando, ele pega o Grêmio e depois visita o Mirassol num jogo que é praticamente uma final, né? Inclusive, gente, desses aí, o Mirassol é quem tá jogando melhor, tá? Desses aí que estão brigando pela 17ª vaga.
1: Eu acho que o Mirassol não cai também.
0: Também acho que não. Eu acho que o Vasco e o Mirassol vão se salvar. E aí que o Grêmio, o Botafogo, o Corinthians e o Vitória vão ter que ligar o sinal de alerta, né? O Corinthians tem 32 pontos, o São Paulo tem 33. Mas o São Paulo não vem jogando mal, tá? Apesar daquela maré de resultados negativos, não vem jogando mal. Tem o São Paulo e Inter, inclusive, no final de semana, no sábado. Vai ser bem interessante de acompanhar, principalmente pela postura do Internacional, né? Que ontem venceu a Chapecoense jogando fora de casa e conseguiu respirar um pouquinho na tabela do Campeonato Brasileiro.
1: Sabe qual a diferença, ô Fabiane, do Internacional para outros times que estão brigando aí? O Inter, ele consegue criar. O Inter tem muita dificuldade em colocar a bola para dentro do gol.
0: O time é ruim, né?
1: O time é ruim. Mas não é mal treinado.
0: Não, também acho que não.
1: É um bom trabalho do Paulo Pezzolano. Tudo bem que, assim, eu entendo que a torcida do Inter tenha muitas críticas à forma que o time se comporta dentro do campo, até porque a gente está falando aqui, o time é fraco, então poderia jogar mais recuado, né, em escapadas, e tenta jogar para frente. E aí, muitas vezes, não funciona. Não funcionou no Grenal da Copa do Brasil, por exemplo, né?
0: E vou falar para você, o Grenal... O Grêmio, ele faz 2 gols em 2 estocadas no primeiro tempo, mas naquela altura do jogo o Inter tava dando os ameaços também,
1: sim,
0: viu?
1: Tava chegando.
0: É que aquilo, quando seu poder de fogo é um ataque com Bernabé, Carboneiro e Vitinho, sabe?
1: E agora, o Alejandro já dá pra dizer que não deu certo.
0: O Sanabria
1: também, com 4 jogos já perdeu a vaga de titular, chegou pra ser solução.
0: É, exato.
1: Entendeu? Então, assim, a situação do Inter é muito complicada, é muito difícil.
0: Goleiro é fraco, goleiro é abaixo da nota pra um titular de time grande do Campeonato Brasileiro. E assim, time que não quer cair tem que ter pelo menos uma defesa chata de ser penetrada, sabe? O Inter toma muito gol fácil, assim. Eu acho até que o Grêmio acaba sendo um pouco mais time do que o Inter, porque a defesa do Grêmio, pra mim, é claramente melhor.
1: O elenco do Grêmio é melhor que o do Inter, né? O goleiro é melhor, acho que lateral direito é melhor, o Diego Caetano é um bom lateral.
0: Bom lateral
1: mesmo. O Wallace que chegou agora do CRB é bom zagueiro também, mas aí perde pro mercado.
0: O Kahneman,
1: né?
0: Gostem ou não, um cara que é acostumado a jogar Série A.
1: Exatamente. Tipo... Lateral esquerda, o do Grêmio é melhor que o Marlon, é melhor que o Matheus Bahia, por exemplo. Meio de campo, acho até que é equilibrado. E no ataque, o Grêmio tem um centroavante que faz gol. O Inter não tem.
0: Quem será que é o artilheiro do Internacional na temporada? Deixa eu dar uma olhada.
1: É uma boa pergunta, hein?
0: Porque não tem ninguém com essa afinidade, né? O artilheiro é o Carboneiro com 7 gols, cara. É. Muito pouco, né?
1: É pouco
0: mesmo. O Corinthians tem um artilheiro com 8 gols, né? Mas é um artilheiro que tá machucado.
1: O artilheiro do Inter no ano, em 2026, o artilheiro do elenco é o Carboneiro, né?
0: Sim.
1: O artilheiro no ano é o Borré, com 9 gols.
0: Ah, o Borré?
1: Gols. É.
0: Nem tá jogando, né?
1: Saiu,
0: é verdade.
1: Tá no River Plate.
0: Nossa, cara. Ele tá fazendo falta, viu, pro Inter. Eu sei que não brilhou no Inter, mas... Mas ia ser uma ajuda importante.
1: Exatamente.
0: Esse Mirassol e Vitória hoje, às 4 horas da tarde, vai ser muito interessante de acompanhar também. Como a gente estava falando, o Mirassol é um time que não está jogando à medida da posição que ocupa na tabela. O Vitória, em compensação, em dado momento parecia que estava salvo, mas está jogando muito mal, muito mal. E os trabalhos do Jair Ventura, embora bons, principalmente os últimos, eles parecem ter algum prazo de validade, né? Então o Vitória ele já começa a perder um pouco daquele gás do começo do campeonato, mas ainda é muito difícil você jogar lá no Barradão, de você ganhar lá no Barradão, então dá pra acreditar num Vitória tendo algumas complicações no Campeonato Brasileiro, mas com os recursos necessários pra se livrar. Na Inglaterra, em clássico de Manchester, United City 0-0, 24 minutos jogados na casa do United, do Old Trafford, mas tem expulsão, hein? Phil Foden, do Manchester City, tomou cartão vermelho direto, o City joga com 1 a menos nesse momento, e tem brasileiro em campo, tá? Do lado do United, o Matheus Cunha está escalado como centroavante titular da equipe do técnico Michael Carrick. E pelos lados do City, no time titular não tem nenhum brasileiro, mas no banco tem 2 crias da academia, 2 crias do Palmeiras. O Vitor Reis, zagueiro, pré-convocado à seleção brasileira. E o Alan, pré-convocado à seleção brasileira, não integrou a lista final. Acho até que o Alan encontra uma concorrência mais dura ali na posição dele, né? A concorrência dele é com o Estevão, com o Rafinha.
1: Acredito que o Alan deve ser, inclusive, emprestado pelo Manchester City, né?
0: Na janela do meio da temporada.
1: Exatamente. É um bom jogador, mas a concorrência é muito pesada também, no próprio City, né?
0: É um salto grande você sair do Palmeiras e jogar no Manchester City, né? Ainda mais ele que já tem 22 anos de idade aí, não poderia jogar naquele sub-21 do City. Mas acho que seria até bom pra ele, cara.
1: Ótimo,
0: ser emprestado ali pro futebol espanhol ou pra um Aston Villa, né? Um clube de menor expressão do futebol inglês. Seria interessante. O Vitor Reis, por exemplo, ele cumpriu com isso, né? O Vitor Reis chegou no City cru, foi emprestado, jogou a La Liga pelo Girona,
1: que é um time do mesmo grupo.
0: É um time do mesmo grupo, ele chegou a pegar a pré-lista da seleção.

0: São para a Copa do Mundo, ele foi convocado para os amistosos contra a Croácia e França em março desse ano, e agora ele é um jogador de rotação do elenco do City.
1: O Douglas Luiz teve esse caminho também, foi para o Manchester City,
0: mesmo.
1: Girona, e hoje joga no, na Juventus, né?
0: É, já jogou em outros clubes.
1: Exatamente.
0: Grandes também, o Douglas Luiz, que está convocado, foi uma novidade aí na lista do Ancelotti, que ele não aparecia desde 2022, né? Nas convocações do Tite, então era um cara que estava muito sumido, Douglas Luiz, e volta a figurar como uma peça importante, pensando nesse ciclo para a próxima Copa do Mundo em 2030. Meu caro Pedro Coen, valeu pela sua companhia, hein? Já está chegando na reta final aqui do Domingo Esportivo Bandeirantes. Eu queria os seus destaques finais, se possível.
1: Vamos lá, Fabiane, ó, destaques finais. Hoje tem rodada importantíssima no Campeonato Brasileiro, não só na parte de cima, na parte de baixo também. Você já destacou Mirassol e Vitória, e a rodada acaba só amanhã, viu? Um jogo importante também, tanto para a parte de cima quanto para a parte de baixo. Bahia e Remo, que foi inclusive duelo de Copa do Brasil nesse ano de 2026. Quando chega ao estúdio, Alexandre Pretzel, hein? Que ontem comemorou muito a vitória do Internacional na Arena Condá, né, Pretzel?
2: Eu nem cheguei.
0: Você precisa de um tempo para assimilar o conteúdo, né? O computador ele não liga no estalar de dedos. O Pretzel precisa do seu tempo. Boa tarde, mestre.
2: Boa tarde. Meu horário é 1 da tarde.
0: Né? 1 da tarde. Eu pago a diferença da tua hora.
2: Vocês querem que eu só para preencher, né, Rafa? Só para preencher essa reta final.
1: Ajuda para segurar, né?
2: Vocês não têm mais o que dizer, é isso?
0: De forma alguma.
2: Então.
0: A gente estava recapitulando a rodada do Campeonato Brasileiro hoje. Vitória e Mirassol a partir das 4 horas da tarde, logo depois Flamengo e Corinthians. Vou aproveitar, Flamengo e Corinthians, algumas informações do Corinthians, que deve ir com um time inteirinho reserva, tá? Duas exceções, Hugo Souza, goleiro, e o Ranieri, volante, porque o Ranieri tá suspenso pro próximo jogo da Libertadores da América, então não teria por que poupar. E deve ter uma estreia no setor defensivo, o garoto Iago Machado, 17 anos de idade. Falaram pra ele: ô Iago, isso é muito bom, então vai lá e marca o Pedro descansado no Maracanã lotado. Vai ser fácil, vai ser fácil. Então o Corinthians que deve ter Hugo Souza, Pedro Milans, João Pedro Tioca, Iago e Angileri, Ranieri, Charles e Matheus Pereira, Dieguinho, Lingard e Guinegão. Possibilidade do Lingard mostrar que veio, algo que ainda não ocorreu nesse Corinthians, que segue tendo complicações no Campeonato Brasileiro e, na minha opinião, está sim inserido na luta contra o rebaixamento nessa temporada. 4 pontos de vantagem para o Vasco, que ontem venceu o Grêmio, que é o primeiro time que ocupa o Z4, e numa sequência de 4 derrotas consecutivas no Brasileirão, que hoje tem tudo para virar uma sequência de 5 derrotas consecutivas, sendo que dessas, 3 jogando dentro de casa contra times que brigam lá embaixo. 3 em casa, 2 contra times que brigam lá embaixo. Santos e Chapecoense, pontos que o Corinthians deixa pelo caminho e vai ter que correr atrás para buscar ainda nesse Campeonato Brasileiro. Eu queria agradecer a companhia de todos que estiveram conosco em mais um Domingo Esportivo Bandeirantes. Já anuncio a todos que eu participarei em boa parte do Concentração, no Esquenta, pré-jogo, pro duelo entre Corinthians e Flamengo. E, claro, da jornada esportiva a partir das 5 horas da 16, tarde.
2: 16, provavelmente, né? Tua presença aqui, né?
0: Antes disso...
2: Não tem espaço para isso.
0: Não, né? Não, tem muito...
2: 3 horas no ar aqui agora.
0: É, então...
1: Egoísta, né, Pedro? É.
0: Mas, ó, pro seu alívio, amanhã eu estarei de férias, tá?
2: Não, pro meu alívio... Aqui, ó, Boletins Corinthians, Luiz Fabiani, ao vivo. Desde que horas, o Pedro Coy?
1: Ó, se depender do Fabiani, por volta das 4h45.
2: Então tá bom.
0: 1 hora da tarde, daqui 45 segundos estarei aqui para trazer todas as informações do Corinthians, a fiel audiência da Bandeirantes. Mais uma vez, foi um prazer ter a sua companhia. O Capelanes volta na semana que vem, só tirou a folguinha de hoje, foi curtir um casamento ontem. E eu, a partir de amanhã, estarei de férias. Então, cada vez mais próximo da minha despedida desse primeiro ciclo por aqui. Vou viajar. Pra onde? Não é da sua conta. Valeu, gente. Aquele abraço. Vocês ficam agora com Alexandre Pretzel no Concentração.
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0: todos, estamos abrindo o Concentração deste domingo, neste momento, 1 hora, 1 minuto, vamos até às 5 da tarde, hein? Hoje tem Flamengo e Corinthians com o comando do Ulisses Costa, estarei com ele, com o Luiz Fabiani, para a nossa transmissão. Nós tivemos ontem 7 jogos realizados pelo Campeonato Brasileiro e evidentemente que as repercussões ainda estão acontecendo, né? Por que que o São Paulo colocou o time reserva? Ah, porque vai jogar na terça contra o Boca, sim. Mas e daí? Jogo em São Paulo, né? Aqui trabalhou a semana toda em São Paulo, aí abriu mão do jogo e pior que defendido por muita gente, hein? Então é um negócio realmente, pra mim, constrangedor. Palmeiras não tem nada a ver com isso, ganhou o jogo como deveria ganhar. Então hoje o Corinthians também, Fabiani falou sobre isso do Domingo Esportivo Bandeirantes. Eu sou um cara que todo mundo me conhece, né? Pra mim são pautas vencidas poupar jogador, ainda mais com o jogo na quarta-feira. Porque se houvesse a garantia de que eu vou poupar jogadores e eu vou ganhar o jogo na quarta, aí tudo bem. Mas como tem que jogar e tem um outro adversário para o final de semana, nenhuma garantia em relação a isso, aí eu não consigo entender como é que se poupa tanto jogador no Brasil. E só para lembrar que na semana que vem nós teremos a rodada até o dia 20 de setembro, e dia 21 tem uma data FIFA de 16 dias, onde de novo nós não teremos jogos do Campeonato Brasileiro. Talvez um jogo atrasado, talvez São Paulo e Santos, talvez seja marcado. É o único que a CBF pensa em marcar a pedido dos clubes, já para jogar durante a data FIFA, porque serão 16 dias sem jogos na Série A do Campeonato Brasileiro, com 4 datas para os jogos das seleções internacionais. Então, não há sentido nenhum em poupar hoje, poupar ontem, né? Pensando no meio de semana, se depois vai haver 16 dias para trabalho, praticamente só de treinamento, com 4 dias de folgas, provavelmente mais folga ainda, né? Então, se folga muito no Brasil, se para muito no Brasil, e os treinadores continuam com seus salários milionários, né? Mas é através dessas determinações que, para mim, não tem sentido nenhum. Cada um, é claro, com a sua opinião. Estamos abrindo aqui com o Rafael Palmeira aqui conosco. Quem é que está na central, irmão? Roberto Dias na central e Alan Marcel no switcher. Um abraço, Manuel Zaidan, grande figura, grande mestre Cláudio Zaidan, sempre na nossa escuta. Ontem o mestre Zaidan comentou o jogo entre Palmeiras e São Paulo, a vitória do Palmeiras por 2-0. 1 hora, 3 minutos, começamos como sempre.
1: Giro da Bola.
0: Ao vivo, meu caro Luiz Fabiani, você concorda com essa pauta do Corinthians? Pra mim é uma pauta vencida. Um time que não ganha 4 jogos no Campeonato Brasileiro, aliás, não ganha, não, 4 derrotas consecutivas no Brasileiro, certo? O Santos já abriu 3 pontos com um jogo a menos.
2: Verdade.
0: É, se o Corinthians perder hoje...
2: 3 pontos obtidos em Itaquera, né?
0: Supondo, fazendo uma suposição, se o Corinthians perder hoje e o Mirassol ganhar, o Mirassol fica 1 ponto atrás do Corinthians.
2: É isso.
0: E tem jogo ainda entre eles, né?
2: E o jogo do Vasco ontem não é um jogo de vantagem do Vasco. Exatamente. Em relação ao Corinthians. Os pontos estão igual, os jogos estão igualados e 4 pontos de diferença.
0: É o seguinte, ó, desculpa até, mas nenhum sentido em poupar jogador. Mas nenhum sentido mesmo, na minha modesta opinião.
2: Vamos abrir com a provável escalação do Corinthians para o jogo contra o Flamengo. Hugo Souza, exceção entre os atletas poupados, deve ser o goleiro titular. Linha defensiva de Pedro Milans. Iago Machado, 17 anos, estreando com um rabo de foguete nas costas nessa partida no Maracanã. Ele será dupla de outro jovem jogador da base, João Pedro Tioca, com Fabrício Andileri, o lateral esquerdo. Meio campo com Ranieri, Charles e Matheus Pereira. Ataque com 2 garotos da base, Dieguinho e Guinegão, e o inglês Jesse Lingard, meu caro Alexandre Pretzel.
0: Um abraço ao Rodrigo Cesarim, jornalista de Americana, já me manda aqui o WhatsApp. Muito obrigado pelo carinho, pela audiência, sempre na nossa escuta. Vamos ao Santos. O Santos, ninguém para o Santos, hein? O Santos embalou aí 5 vitórias, já não luta mais contra rebaixamento e já olha para o título da Copa Sul-Americana. Everton Ramos.
3: O Santos voltou a vencer jogando aqui na Vila Belmiro pelo Campeonato Brasileiro depois da paralisação para a Copa do Mundo. Com uma atuação imponente, o Peixe abriu 2-0 no primeiro tempo, com gols de Rolaser e ainda um gol contra de Fabrício Bruno. Podia ter ampliado o marcador em uma bela partida do goleiro Otávio, que fez boas intervenções. E na estreia de Everton Cebolinha, o Peixe vence por 2-1, levou um gol na reta final por pouco. Alguns minutos a mais poderia ter levado o empate, mas conquista os 3 pontos e segue se distanciando da parte de baixo da tabela.
0: O R. Nunes aqui pergunta o que eu acho do crescimento das vendas de mídia físicas, de CDs, LPs e DVDs. Um grande abraço a você faz um ótimo rádio. Muito obrigado.

0: Eu acho muito legal. Aliás, eu tinha vários LPs quando eu saí de Porto Alegre e vim pra cá e deixei lá. Deixei lá e, sinceramente, eu não sei onde estão. Vários discos de tudo quanto é tipo de gênero, de música e simplesmente... Eu tinha a coleção da revista Placar também, que com a mudança de apartamento também ficou pra trás. É coisas que tu vai deixando pra trás de maneira realmente... É, por falta de espaço também, né? Pensa bem, 500 exemplares da revista Placar. Onde é que vamos colocar isso hoje? Hoje não é fácil, né? Mas que é muito legal. Os colecionadores e quem ainda tem, quem ainda compra... Também tem o meu apoio, porque não é porque a questão tecnológica e também o aumento realmente da velocidade das informações vai te proibir de tu ter pelo menos um saudosismo, né, em relação a outras situações. Vamos ao Palmeiras! Palmeiras venceu! Ah, mas o São Paulo tem o Boca na terça, jogou com o time em reserva e mereceu perder, não dá pra entender. Não dá pra entender. Os caras vão ter 16 dias livres agora e poupa, porque tem o jogo na terça aqui em São Paulo. Aqui em São Paulo, não teve viagem, não tem nada. Que negócio constrangedor do São Paulo. Destaque do Palmeiras, Bruno Biliozzi.
1: Bruno Fux deve ser utilizado pelo Palmeiras no duelo deste meio de semana contra a LDU pela Copa Libertadores. Zagueiro foi testado na trinca deste final de semana contra o São Paulo com Gomes e Murilo. Mas com a ausência de Gomes e o retorno de Barbosa à equipe titular, devemos ter um trio novo com Barbosa, Fux e Murilo na zaga do Palmeiras no duelo na altitude pelas quartas de final da Copa Libertadores.
0: Um abraço ao Maurício Moreira, ele está em Santa Maria, Rio Grande do Sul, grande cidade. Eu fui lá várias vezes, no bairro Camobi, terra do Inter de Santa Maria, que tinha o seguinte time, meu caro Rafa. Vlamir, Sadi, Roberto, Dong e Beto. Hélio Oliveira, Valdo e Robson. Valdo que foi campeão da América pelo Cruzeiro em 76. Ginga, Ney ou Romário e o ponteiro Toninho, né? E sempre um abraço ao Tadeu Menezes, técnico tradicional lá do time do Inter de Santa Maria por muitos anos, na década de 80 e 90. Vamos ao São Paulo com o Paulo do Vale.
2: Dorival Júnior defende a escolha por reservas, apesar da derrota já esperada na casa do Palmeiras. Justificou dizendo que o Boca também poupou pelo campeonato argentino. Com o retorno dos titulares, o São Paulo enfrenta o Boca na terça no Morumbi, que estará lotado. Luciano ainda é dúvida para a partida. Iago saiu mancando após entrar no segundo tempo.
0: O Mauro Sérgio de Queiroz pergunta: Preto, se o técnico ganha jogo, ganha e perde. Ganha, mas perde também. É. Agora, o Muricy uma vez falou, né? O jogador é 70%, o treinador é 30%, ou até menos. O Muricy Ramalho falou sobre isso, é verdade. Mas treinador com uma substituição, com um ajuste, com uma, né, com o dia a dia bem trabalhado, ganha jogo sim. Mas perde também quando atrapalha o time, quando faz uma mudança que simplesmente estraga todo o teu esquema tático. É uma série de situações. Ontem, por exemplo, o Luiz Castro ontem, que está demissionário, hein? Talvez seja anunciada a demissão dele agora, nas próximas horas aí. É o que se diz, que ele não deva ficar no Grêmio. O Luiz Castro ontem ganhou ou perdeu o jogo? Perdeu o jogo. Ajudou a perder o jogo, colocando o Nardone no campo. Ah, mas ele não tem culpa que o Nardone errou um passe no meio do campo, perto da entrada da área do Grêmio. Ele não tem culpa, mas se ele não tivesse colocado o Nardone, talvez não tivesse acontecido essa situação. Jogador que foi muito bem no Racing, né? Até quando contratado, achei uma boa contratação, mas o cara não consegue jogar no Grêmio. É um negócio realmente impressionante. Então, nas próximas horas, é o que se diz, por exemplo, né? Aliás, eu convidei o Paulo Pelaip, meu caro Rafa, para nos dar entrevista aqui na sexta-feira. Pelaip, que sempre é um cara, né, totalmente independente, né? Ele é gremista, ele é executivo de futebol. E aí ele me falou: vou falar com a assessoria. Quer dizer, hoje todo mundo precisa passar pela assessoria para negar a entrevista. É só dizer: ó, não vou falar porque eu não quero falar. Talvez estivesse esperando o resultado de ontem. Como o Grêmio perdeu, aí é que não fala mesmo. Porque o treinador tem tudo para cair daqui a pouco lá em Porto Alegre. Mas vamos aguardar. Futebol é muito dinâmico, a multa rescisória do Luiz Castro não é barata e o Grêmio não tem dinheiro, assim como a maioria dos clubes de futebol. Interior de São Paulo, Lucas Bueno.
3: O vice-líder da Série B se despediu de um de seus jogadores mais importantes na base, Cauã Clisman, agora ex-Novo Horizontino, novo reforço do Atlético Paranaense. Reforço que chega por empréstimo com opção de compra. A opção de compra já está em contrato, porém os valores não foram revelados.
0: Júlio de Interlagos está escutando o nosso programa da Bandeirantes. Muito obrigado pelo carinho e pela audiência sempre. e o Nelson Dutra, que é uma figura espetacular, uma grande jornalista.

0: jornalista, sempre debatendo comigo aqui. Ele fala, lembra de uma vez a placar, tinha na capa o goleiro Gomes do Cruzeiro. Ele surgiu como destaque na Copa União de 87. Era verdade, era um goleiro irregular, jogou no Grêmio depois. Fazia uma defesa de Gordon Banks e no lance seguinte tomava um peru. Abraço, Nelson Dutra. É verdade, o Gomes jogou, ele jogava no Cruzeiro, tomou aquele gol do Amarildo na semifinal entre Inter e Cruzeiro na Copa União, né? Foram dois jogos, 0-0 em Porto Alegre e 1-0 na prorrogação para o Inter no Mineirão. E depois o Gomes vem para o Grêmio em 1991, e aí chega um goleiro chamado Sidmar também, que era da Portuguesa. Grande abraço, meu caro Nelson Dutra, grande jornalista, sempre acompanhando a nossa programação. Vamos a Porto Alegre, então, o Grêmio com o Théo Castro.
1: Depois de perder pelo placar de 2-1 para o Vasco da Gama na Arena de Virada, a diretoria do Grêmio acendeu um novo alerta na situação de Luiz Castro no comando técnico. O treinador concedeu entrevista coletiva normalmente, acabou sendo uma coletiva polêmica, o técnico inclusive censurou uma das perguntas feitas na coletiva, optou por não responder por diferenças com o dono do canal que fazia a pergunta, e enquanto a sua coletiva acontecia, a alta cúpula da direção, incluindo o presidente Odorico Romano e o diretor executivo Paulo Pelaipe, estiveram reunidos. E uma reunião que ainda não teve seu tópico divulgado, mas que sim, pode ser sobre o futuro do comando técnico de Luiz Castro no Grêmio.
0: Bom, daqui a pouco sai a confirmação provável, né, da saída do Luiz Castro, pelo que eu tenho acompanhado aqui, e algumas informações também que a gente busca, não ontem à noite, hoje pela manhã, né, mas é bem provável que saia o anúncio oficial da demissão do Luiz Castro. Para mim, um treinador realmente totalmente superdimensionado, e o trabalho dele no Grêmio, ele deu sorte, que ele pegou o pior Inter da história pela frente. O Grêmio não pode se enganar que o Grêmio eliminou o Inter daquele jeito 3-1, por quê? Porque tem um bom goleiro e tem um centroavante que é matador. O Grêmio enfrentou o Inter com um dos piores goleiros da sua história, certo? Com um dos piores treinadores da sua história e com o pior presidente da sua história. Aí tu não pode se enganar, sabe? No local onde tu tem dois e tu vai decidir situações, você vai se enganar. Não, eu atropelei o meu rival. Atropelou porque o rival também não existe, o que não foi mais do que mera obrigação, sem tirar o mérito de ter chegado à semifinal da Copa do Brasil. E eu falaria o inverso também. Se o Inter tivesse eliminado o Grêmio, não daria pra se enganar também. Porque o Grêmio até tem, sabe, alguns jogadores bons, mas não tem time, é uma confusão, não tem uma jogada. Sabe qual é a jogada do Grêmio? O Everton pega a bola e dá um balão pra frente. Essa é a jogada do Grêmio. E fica todo mundo se virando lá. Aí espirra uma bola no meio, certo? Abre na ponta e fica cruzando bola na área. É só assim que o Grêmio joga. É um negócio impressionante, contando com falha de jogadores. Ontem o Léo Jardim do Vasco, é um goleiro também super dimensionado, falhou mais uma vez e o Grêmio fez o gol. Então, sabe, é um negócio realmente que você não pode se enganar, você tem que saber porque você está ganhando. Olha o Santos emendou uma sequência de vitórias e já dá para ver porque que o Santos está ganhando. O Cuca acertou o aspecto coletivo do time e tecnicamente o time cresceu muito, então por isso está amassando seus adversários. Ontem amassou o Cruzeiro no primeiro tempo, no segundo cansou, Cruzeiro também muito mal no jogo, mas Santos mais uma vez muito bem. Então saibam por que ganham e saibam por que perdem, essa é uma regra também no futebol histórico, viu? Não preciso dizer nada a respeito disso. Caiu
2: o
0: Castro?
2: Caiu, viu, oficial, Prete. O Grêmio Futebol Porto Alegrense comunica oficialmente que o técnico Luiz Castro e sua comissão deixam o comando da equipe profissional. O Grêmio agradece aos profissionais pelo trabalho realizado e deseja sucesso na continuidade de suas carreiras. De forma interina, o coordenador técnico Luiz Felipe Scolari dirigirá a equipe na partida diante do Botafogo.
0: Rapaz,
2: na próxima quarta-feira.
0: O Filipão de volta. O Abel não quis pegar o Inter. O Filipão, que estava sendo uma figura decorativa no Grêmio, né, só dava uma ou outra entrevista, era mais que um relações públicas, para receber os adversários, para conversar com os concorrentes, né? Porque ele é um cara educado, sem dúvida, histórico, né? Agora vai treinar o time contra o Botafogo. Que surpresa, hein? É sinal, então, que o Renato não vem. Claro, se o Filipão vai treinar o Botafogo na quarta, esse é o cenário que eu pinto. Porque se fosse o Renato já encaminhado, o Renato tá no Rio. Só dá um ligar para ele e fecha o negócio. Não sei se você concorda com isso, se vocês concordam com isso. O Fabiano tá aqui também. Mas eu acho que é básico. O Renato tá no Rio de Janeiro. Um telefonema tu resolve. Um telefonema tu resolve.
3: Tá com um jeito de Felipão efetivado, não tá, não?
0: Aí eu
2: acho difícil.
0: Eu também
3: acho. Tô desespero, assim.
0: Aí eu colocaria o James Freitas. Tô surpreso, porque que não é o James, que é o auxiliar fixo, né?
3: Da comissão.
0: Pra que serve, ele era, então? Nem sei mais se ele tá lá também. Agora talvez seja uma desinformação minha, porque o Grêmio mudou tanto, né? Não sei se ele foi afastado.

0: afastado por causa da comissão do português. Mas assim, ó, Luiz Felipe Scolari de volta, eu não sei se é um retrocesso, porque ele andou. Ele saiu.
1: Ele saiu do Grêmio.
0: Eu achei que ele estava lá ainda. Então não tem auxiliar fixo. Então me parece isso. Se é o Filipão que vai assumir, tu põe o técnico do Sub-20, como o Inter fez em determinado momento ano passado, um ano retrasado. Então é um negócio, olha a volta do Filipão. O Filipão criticou os jogadores aí 10 dias atrás. Disse que a culpa não era do Castro, era dos jogadores. Deu a entender isso. Nossa, Grêmio perdido, hein? Mas aí tem resistência ao Renato aqui, claramente.
2: Sério candidato ao rebaixamento, hein?
0: É, o Pelaip nunca gostou do Renato como técnico, certo? Então se o Renato chegar, o Pelaip tem que sair. Mas o futebol tu ameniza essas situações. Não ameniza. Se o Pelaip fica e o Renato vem, o Pelaip não entra no vestiário. Aí um executivo que não entra no vestiário, não tem sentido. Então é o seguinte, se o Pelaip fica e o Luiz Felipe Scolari vai treinar o time, o Renato não aceitou, ou eles não querem o Renato. Eles vão ter atrás de um outro treinador pro jogo de domingo. Palmeiras. Aí que o Grêmio recebe o Palmeiras 11 Roger da manhã Machado, em Porto Alegre. O Roger tá em viagem na Europa. Só se é isso. Volta Roger. Aí sim, ó. O Roger tá viajando, tá na Europa com a família em férias. Roger, quando é que tu chega? Ah, só consigo chegar na quinta.
1: Então domingo você tá na beira do mercado.
0: Então domingo
1: Mata,
0: enfrenta. Aí sim. Aí, pô, olha. Aí eu não duvido.
2: Não duvido também.
0: Aí eu não
2: Como
0: duvido.
2: É que ficou a relação do Roger com o clube, com a torcida depois dele assumir o Inter?
0: Futebol, isso aí tu supera. Com a torcida, sim. Com a torcida, tu vai
1: chegar.
0: Vai
1: chegar e salvar o time.
0: Sabe?
2: O Tite, não?
0: Não. É outro também que a diretoria, essa diretoria atual não.
2: Não gosta.
0: Não gosta muito. E o Tite, eu não sei o que aconteceu com o Tite, né? Depois do Cruzeiro também.
2: Aquela não ida pro Corinthians,
0: né? O Tite,
2: né,
0: saiu em março, né? Nós estamos em setembro e o Tite não se empregou de volta.
2: O Tite é um técnico muito caro, né?
0: Eu imagino que ele tenha tido propostas.
2: Acho que o Santos deve ter procurado ele.
0: Pode ser. Antes de procurar o
2: Cuca. E ele teve aquela questão de saúde mental, né? Que ele não assumiu o Corinthians em setembro.
0: Faz tempo, hein? Saúde mental também.
2: Foi
0: o Cruzeiro agora, né?
2: Faz mais de um ano. Foi em abril, foi quando o Dorival veio pro Corinthians. Então tem tempo.
0: É, tudo bem com a saúde mental, mas saúde mental 1,5 milhão por mês também, aí é que tá o detalhe, não me venha de conversa aqui, pô, Prédio, você tá indo contra o estudo? Não. Todo mundo tem um determinado momento que tu fica desanimado, tu te abala.
2: Tem todo direito.
0: Tu tá cansado, daqui a pouco tu passa 6 dias cansado, certo? Não quer muita conversa, né? O teu raciocínio fica um pouco atrasado, mas a 1,5 milhão por mês, tu falar em saúde mental...
2: Não, ele não é o mesmo, Pretzel, desde a derrota pra Croácia, né? Você vê no semblante do Tite que ele mudou, ele não é mais aquele cara vibrante. Né? Ele, passagem dele pelo Flamengo, ninguém lembra. Ninguém lembra.
0: Sim. É isso, estamos aqui. Tua participação foi boa agora, viu?
2: Obrigado.
0: Pode voltar nos boletins do Corinthians. Vamos ao Inter com o Leonardo Moll.
3: A vitória contra a Chapecoense diminuiu um pouco da pressão vivida pelo Internacional. Paulo Pezzolano, após a partida, voltou a assumir a responsabilidade pelo momento bastante instável vivido no Campeonato Brasileiro, comentando inclusive a busca do clube por outros nomes, outras possibilidades para o cargo de comando técnico nesta reta final de competição, tratando como algo comum dentro de uma pressão absoluta inserida no cenário do futebol brasileiro.
0: Associação Renato e a dona Adriana, sempre na nossa escuta, gostam muito de futebol, mas queriam a saída do Fernando Diniz, é o que me fala aqui o Luiz Fabiani. O Rodrigo Ferreira, boa tarde, Prestes, parabéns a todos, cheguei em casa agora. Então o Cássio foi demitido? Foi. Como que o Grêmio conseguiu pagar a multa? Essa é a pergunta do milhão, né? Falando porque tem que pagar o contrato inteiro do Castro, né? Então é mais ou menos isso que tu vai imaginar. Agora, eles não estão preocupados com isso, né? Os clubes estão quebrados hoje. O dinheiro não é deles, né? Então o contrato que foi feito com o Castro foi o contrato assim, ó. O Luiz Castro é mais um daqueles treinadores que o bom hoje é perder, não é ganhar.
2: Sim.
0: Certo? Porque tu vai ser demitido e tu vai levar tu vai levar uma caixa forte.
2: Você viu quanto que o Sampaoli já ganhou em multas rescisórias? 26 milhões de dólares.
0: Imagina só.
2: Só de multa.
0: Ele tá milionário pra perder.
2: Ah, o neto, certo, dele tá milionário.
0: Exatamente, isso aí. Pra perder, ele não precisa ganhar. Ele fica 6, 7 jogos, né, aí nos times, paga a multa rescisória e ele tá rico de novo.
2: O pessoal do portal do Gremista... cobrem o Grêmio, obviamente, falaram em 4 nomes cotados: Renato, Roger, Carpini e Jair Ventura.
0: O Jair vai ter que tirar do Vitória, acho que ele não vai sair do Vitória, só palpite, porque o Jair faz tempo que ele não trabalha em time grande. Ah, o Vitória não é grande, o Vitória é grande na Bahia, o Vitória no Brasil é médio.
2: Médio,
0: é. Certo, é grande no Nordeste. Não, com todo respeito, o Bahia é muito
2: pensando
0: maior
2: em pretensão
0: que
2: de título.
0: Não fiquem bravos comigo, o Bahia tem torcida nacional, o Bahia tá entre os 14 grandes, e o Vitória não precisa ficar bravo.

0: comigo. Agora, o Jair Ventura, depois que ele trabalhou em Corinthians e Santos, lembra? Ele nunca mais trabalhou num time grande. Verdade. E talvez seja o momento dele voltar. Então, assim, ó, eu não sei se ele vai sair, porque ele tem dado entrevistas muito fortes a favor do Vitória.
1: E trabalhos ruins, né, em Corinthians
0: e Santos. E eu acho o seguinte, o que é mais fácil hoje? Tu manter o Vitória na primeira divisão ou manter o Grêmio na primeira divisão? Eu acho que é manter o Vitória. Só que o Grêmio tem a semifinal da Copa do Brasil. Então o Jair pode pensar assim, eu mantenho o Grêmio e ainda posso ser campeão da Copa do Brasil. Aí sim. Mas é um tiro na lua.
1: Ele foi finalista com o Corinthians de Copa do Brasil numa circunstância parecida.
0: E o Carpini, com todo o respeito, é desespero, né? Eu acho que desses quatro nomes, eu acho que o mais plausível seria o Roger voltando das férias na Europa e assumindo contra o Palmeiras. Lembrando que o Filipão assume o time, né? Contra o Botafogo. Quarta-feira tem jogo, 7:30, no estádio Nilton Santos. O time do Botafogo tá destruído, viu? Não tá jogando nada. E não tem treinador com todo mundo. Não, o Rodrigo Belão ontem. Chegou a ver algumas cenas. Né? Algumas cenas ontem. O Alan, sabe Alan, aquele volante jogando na seleção, dando instrução. Certo? Os jogadores conversando entre si. Não, cara, aí não
1: coitado,
0: dá.
1: Né? Coitado do cara.
0: Exatamente. Sabe? Não tem nenhuma noção o time do Botafogo. Que dizem que o Renato poderia assumir, mas o Renato a torcida não gosta, porque o Renato era jogador do Botafogo em 92. E aí na final, contra o final do Brasileiro contra o Flamengo, o time do Botafogo era bom, viu? Ricardo Cruz, Odemilson, René, Márcio Santos e Valber. Valber que jogou no São Paulo.
1: Sim.
0: Meio de campo era Carlos Alberto Santos, Carlos Alberto Dias, Luizinho, Renato, Chicão e Valdeir. Belo time de futebol. Esse time ganhou do Inter 2-0, tava no Beira-Rio vendo esse jogo.
1: Mesmo?
0: Em 92. Aí a final foi Flamengo e Botafogo. E aí no primeiro jogo, foi 3-0 pro Flamengo. Logo, no dia seguinte ao jogo, teve um churrasco na casa do Gaúcho, que era centroavante do Flamengo, e o Renato foi no churrasco. E aí a torcida não perdoou. E o Renato não jogou o segundo jogo. Foi 2-2 o segundo jogo e o Renato
1: não
0: joga. O Renato não jogou. E aí a torcida marca isso até hoje, né? É muita história no futebol. Vamos à Goiânia, Divino Luceno e o Goiás.
2: E com a necessidade de voltar a vencer no Brasileiro da Série B, o Goiás Esporte Clube, que vem de duas derrotas nas duas últimas rodadas. Perdeu para o Fortaleza em casa pelo placar de 1-0 e fora de casa na última quinta-feira no Clássico Goiano no Brasileiro da Série B. Perdeu de 2-0 para a equipe do Vila Nova, que nesse momento faz uma bela campanha no Brasileiro da Série B. Técnico Moser ainda não conta com três jogadores titulares no seu time. O lateral direito Rodrigo Soares, o lateral esquerdo Nicolas e também o atacante Anselmo Ramon. Os jogadores continuam se recuperando no departamento médico e não ficam à disposição para este jogo de segunda-feira contra a equipe do Botafogo em Ribeirão Preto. Em compensação, pelo menos ele tem o retorno do zagueiro Luiz Felipe, que deve formar dupla com o Lucas Ribeiro ali na zaga esmeraldina, onde o técnico tenta chegar a uma reabilitação dentro do Brasileiro da Série B para continuar aspirando a possibilidade de chegar aos G6 e disputar o playoff final do acesso à temporada de 2027 na Série A.
0: 1:24, seguimos com o nosso giro. Para quem está ligando o rádio agora, Luiz Castro foi demitido pelo Grêmio. Luiz Felipe Scolari vai comandar o time quarta-feira contra o Botafogo no jogo que está atrasado. Vamos a Santa Catarina. João Zanini, qual é o primeiro, meu jovem?
3: Criciúma.
0: Alô, João Zanini.
4: O Criciúma perdeu um jogo importantíssimo para a Juventude no estádio Heriberto Wilse. Na partida, 2-0 para a Juventude, que disparou na liderança isolada do campeonato. E quase todos os outros times que estão ali próximos ao Criciúma ultrapassaram a equipe que de segundo caiu para quinto colocado no Brasileiro da Série B. A matemática já diz que o Criciúma tem só 20% de chances de acesso. Mas isso a gente sabe que são projeções feitas em cima de resultados cruzados com outros resultados. O Tigre tem ainda muitos jogos pela frente e hoje às 16h, daqui a pouquinho, vai jogar fora de casa contra o Atlético Goianiense, que também está na parte de cima da tabela, com só 4 pontos atrás do Tigre. Para a partida, talvez apenas um desfalque. O William Lepo pode desfalcar o time de Eduardo Batista.
0: Um abraço aí, João Zanini. Fez aniversário sexta-feira, em 11 de setembro. Abração sempre conosco aqui na nossa programação. Futebol feminino, Maria Eugênia Cotaide.
5: Lorena, goleira da seleção brasileira, está entre as 30 indicadas à Bola de Ouro 2026 na categoria de melhor jogadora do mundo. Ela também concorre ao prêmio de melhor goleira com grandes nomes do futebol feminino internacional.

0: como Anne-Catherine Berger, Kata Cole, Hannah Hampton e Ayaka Yamashita. A vencedora do prêmio será conhecida no dia 26 de outubro em uma cerimônia realizada em Londres, na Inglaterra. A Lorena, revelação do Grêmio, está atualmente no Kansas City dos Estados Unidos. Ela foi convocada para a seleção pela primeira vez em 2021 e, desde então, passou a bater cartão nos treinos e partidas comandados por Arthur Elias.
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3: Mais 1:29, o sinal vai marcar 1:30 daqui a pouquinho. Nós com concentração vamos até às 5 da tarde hoje, porque depois o Ulisses Costa abre a transmissão. Jogão de bola aí, Flamengo e Corinthians. Já vou chamar o nosso entrevistado, um grande amigo, uma grande pessoa, um grande São Paulino. O Júnior Corintiano de Guarulhos pergunta aqui pra você, ô Fabiano. O Diniz tem grande risco de cair na quinta, porque se tomar goleada hoje e não classificar na quarta, na quinta ele pode passar no RH. Ah, ele tá afirmando aqui, você concorda com isso ou não?
4: Eu acho que tem uma boa possibilidade sim, viu, ô Prédio. O Corinthians evita falar nisso, até porque é uma fase decisiva da temporada. Mas nesse momento, talvez até de forma alheia à realidade, o Corinthians ele concentra muito suas atenções a Libertadores e deixa o brasileiro de lado. Não à toa vai preservar jogadores hoje num jogo que é importante para o Corinthians e que, a depender do desenrolar, e tendo em vista a sequência de jogos do Corinthians, ele pode entrar de vez na briga contra o rebaixamento. Depois do Flamengo, o Corinthians pega o Fluminense em casa.
3: O jogo é às 4, viu? Tu tava falando que é 5:30?
4: Às 4?
3: É às
4: 4.
3: Sabe por que é 5:30 hoje? Eu tava ouvindo vocês no trânsito, porque o Flamengo jogou quinta até, até às 11:30 da noite.
4: Tá explicado.
3: Por isso que o jogo é 5:30 hoje.
4: E aí, depois do Fluminense, o Corinthians tem o Inter na volta da data FIFA fora de casa. Ah, e depois aí, do Inter...
3: Três pontos.
4: Não
3: com
4: sei.
3: Qualquer treinador.
4: Depois do Inter tem o Palmeiras, fora de casa.
3: Sim.
4: Então é uma tabela que não é fácil. Mas, ó, o Corinthians não tá jogando mais que o Inter não, viu, Prédio?
3: Tu viu o jogo
4: não
3: do
4: tá.
3: Inter ontem?
4: Vi.
3: Então tá bom.
4: Te doeu o olho?
3: Não, não é doeu o olho. Não tem time, cara.
4: O Corinthians perdeu da Chape.
3: O treinador continua lá, cara. Impressionante isso. Vamos ao nosso entrevistado, que é um grande convidado, que não dá entrevista há um bom tempo por uma decisão particular, mas que eu tenho ele como um dos grandes dirigentes que eu já conheci. Dr. João Paulo de Jesus Lopes, conselheiro vitalício do São Paulo. Sempre um prazer imenso contar com o senhor por aqui. Tudo bem, doutor? Prazer imenso. Boa tarde.
5: Boa tarde, Prédio. Boa tarde, Pedro. É um grande prazer para mim também voltar a esse microfone, que é do qual eu sou um ouvinte assíduo.
3: Tenho certeza disso, eu tenho saudades, porque o senhor sempre foi um abnegado, mas eu tenho saudades das nossas conversas no CT da Barra Funda, porque hoje a gente não pode nem chegar na portaria, viu, doutor? Na sua época, que era uma época muito mais democrática, né, que a gente tinha acesso ao dia a dia dos treinos, então a gente podia ter aquela conversa tranquila sobre bastidores, esclarecendo muitas questões hoje que ninguém esclarece nada nos clubes, né? Então eu sinto um pouco de saudades, mas quero dizer que é uma grande honra reencontrá-lo, viu, doutor?
5: Muito obrigado. Eu também tenho muita satisfação de estar participando aí desse programa.
3: O que o senhor tem a dizer sobre o São Paulo? Quarta-feira que passou, o São Paulo viveu um momento histórico com a expulsão do Júlio Casares numa votação maciça. Foram 224 votos a favor da expulsão, só 2 votos contra e 5 abstenções. Era o momento que o São Paulo precisava realmente dessa determinação, expulsar um presidente acusado de corrupção?
5: Olha, de um tempo para cá, os conselheiros do São Paulo resolveram tomar providências em função de muitas coisas que desagradavam esses conselheiros, a torcida e principalmente as tradições do nosso clube. Então, nesse contexto, alguns conselheiros, alguns diretores deixaram de fazer parte do São Paulo Futebol Clube. Foi uma decisão do conselho, então, como as votações foram maciças, é óbvio que elas são muito respeitáveis, né?
3: Certo. E uma vez o senhor chegou Eu falei do Júlio Casares, que eu achava que ele podia ser um bom presidente, e o senhor, num contato comigo, achava que não. Por que que o senhor tinha essa convicção?
5: Não, eu vou te dizer uma coisa. Eu tenho muito respeito, sempre tive muito respeito pelo Júlio. Agora, quando o Júlio veio para o São Paulo, em 2003, a gente estava precisando de uma pessoa com muita especialidade no marketing. Ele, na época, era diretor da TV Record. Nós tivemos uma experiência com eles na definição dos direitos de TV, e ele veio para o São Paulo para ser diretor de marketing. E essa era a especialidade dele. No futebol, infelizmente, ele não foi bem. Aliás, ele não foi o único. Nós tivemos 3 administrações seguidas em que o futebol foi muito mal, né? E, inclusive, não só do ponto de vista técnico, mas do ponto de vista financeiro. O clube foi muito mal do ponto de vista financeiro. Quando nós deixamos a diretoria do clube, o Juvenal, eu e outros conselheiros da época, o clube tinha superávit. Hoje está com uma dívida aí bilionária.
3: Dúvida. Agora, os defensores do Júlio, que são poucos atualmente, eles defendem que, olha, o São Paulo foi campeão da Copa do Brasil, um título que nunca tinha com ele. Mas aí eu pergunto a que preço, né? A que preço que custou o título da Copa do Brasil, além do Campeonato Paulista de 21 e também da Supercopa do Brasil? Para o clube chegar nessa situação envolvido em corrupção, nas páginas policiais e nas páginas judiciárias. O senhor concorda com isso? Que, apesar que eu imagino que o senhor tenha ficado feliz com o título da Copa do Brasil, hoje não dá para fazer futebol gastando muito mais do que se arrecada, mesmo que você ganhe um troféu aqui, outro ali, durante 3-4 anos?
5: Sem dúvida, né? O grande problema desse endividamento foram negócios mal feitos, né?
3: Caiu o link. Talvez tenha acabado a bateria.

0: do celular, né? Provavelmente. Pode ter acontecido isso. Estávamos com o doutor João Paulo de Jesus Lopes, conversando conosco. O Márcio Gomes pede aumentar para aumentar o meu volume. Vou mandar falar bem mais alto. Tá baixo? Não tô falando normal, né? Então tá bom aqui. Deixa eu ver aqui, mais gente participando. O Antônio Irineu de Moura, os reservas do Corinthians podem endurecer pro Flamengo. Você concorda, Flamengo?
1: Não.
0: Mas nenhuma chance?
1: Ah, Pretzel, 9 reservas.
0: Ontem no 11 contra 11, eu sou contrário à escalação de São Paulo, tá? Mas o Palmeiras não tava jogando nada contra os reservas do São Paulo. Tá?
1: Mas ó, eu acho. Eu acho que o São Paulo tem um elenco mais equilibrado do que o do Corinthians. O Corinthians vai jogar com um time que é feito pra perder de pouco. Meu entendimento é esse. E outra, o Flamengo vem jogando bem mais bola do que o Palmeiras, né? No meu entendimento, o Flamengo vem jogando um futebol melhor do que o do Palmeiras. Destacando que o Flamengo também pode poupar alguns jogadores, viu? Pensando... Aí talvez seja ainda mais inacreditável, né?
0: Não acredito muito.
1: O Flamengo já tem a vaga encaminhada à semifinal da Libertadores da América. O Corinthians ainda vai ter que escalar uma montanha que é vencer o Estudiantes em casa. O Flamengo pode preservar, por exemplo, o Arrascaeta e o Samuel Lino. São os nomes mais cotados a serem preservados. Mas aí, no caso do Flamengo, sai o Samuel Lino e entra o Plata. Sai o Arrascaeta e entra o Paquetá. No do Corinthians, o Corinthians, o Bidon não vai jogar, vai jogar o Matheus Pereira. Não joga o Carrilho, joga o Charles. O Carrilho, Gustavo Henrique e Memphis nem viajaram, inclusive. O Corinthians vai estrear um zagueiro de 17 anos, o Iago Machado. Então,
0: logo nesse jogo?
1: Nesse jogo, rabo de foguete.
0: Mas eu sou partidário. Se ele tem condição, bota pra jogar.
1: Bota pra jogar. O Diniz, ele tem esse perfil, né?
0: Eu acho correto nessa hora.
1: E parece que a disputa pra ser o centroavante reserva do Corinthians agora tem o Guinegão à frente do Pedro Raul. Algo que deveria ter sido feito, no meu entendimento, antes. O Pedro Raul teve muitas oportunidades em meio a essa lesão do Yuri e a indefinição da renovação do Memphis, né? E não se provou, apesar do gol contra o Inter, do gol contra o Bragantino, ele não se provou em momento algum.
0: William Araújo, acho que os palmeirenses vão torcer pelo menos para o Corinthians empatar com o Flamengo, assim eles continuarão na liderança. É difícil o palmeirense torcer pelo Corinthians, né? Mas se terminar empate, eu imagino que vários ficarão felizes por essa situação.
1: Se terminar 1-0 o Flamengo, muita gente vai ficar feliz.
0: Vai. A Dona Aldélia Vido, de Santo André, ó. Boa tarde, ótimo programa, vai Corinthians. Muito obrigado, Dona Aldélia. O público feminino nos acompanha, a gente gosta muito também.
1: Claro.
0: Tem também o Carlos Leles. Abel ainda vai treinar a seleção de Portugal. O que você acha? No futuro, acho que seria muito jovem, né? O Abel não tem 50 anos.
1: Jorge Jesus, né?
0: Jorge Jesus é o treinador, talvez no pós-Jorge Jesus, não duvido. Também não duvido. O Otair Lebrão, ontem o Inter pareceu o Juventus da Moca no segundo tempo. Sim, não jogou nada o Inter. Então não jogou nada ontem, pessoal. Foi um jogo terrível.
1: Um jogo
0: de quarta divisão de futebol brasileiro.
1: Ô, Preto, eu vi até que você falou algo sobre no seu Twitter, mas o Rafael Lacerda, da Chapecoense, treinador com potencial, hein?
0: Para ser o técnico do Inter na Série B.
1: Eu vi que você falou sobre isso, mas é um cara...
0: Tem um nome para treinar o Inter na Série B, Rafael Lacerda.
1: Rafael Lacerda. Cara jovem?
0: Jovem. E tem boas ideias, viu?
1: Também. A Chape não é um time cego, não.
0: Puta, ele quebrou o jejum do Vila Nova no Goianão.
1: Vila Nova
0: não ganhava há 10, 15 anos. Ele foi campeão.
1: Foi campeão
0: em cima do Goiás, que sempre o Goiás abriu uma diferença. E o Atlético Goianiense também.
1: Sim.
0: Ah, mas tem cara que nunca ganhou estadual na vida. Tem um cara que nunca ganhou estadual na vida. E ele ganhou e quebrou o jejum.
1: E chegou.
0: E ele foi vice-campeão gaúcho pelo Caxias contra o Grêmio, cara.
1: Olha aí.
0: O Grêmio do Luiz Soares, ele era o técnico do Caxias. No vice-campeonato. De volta com o doutor João Paulo. Doutor, o senhor nos ouve bem? Me ouve bem, doutor?
2: Eu ouço muito bem. E vocês estão me ouvindo também?
0: Tudo certo. Então, nós estávamos conversando a respeito da questão do dinheiro em relação a títulos, né? O senhor acha que existe a equação? Títulos com equilíbrio de dinheiro virão com mais facilidade ou não tem nada a ver uma coisa com a outra?
2: Não, virão, mas acima disso, Prétio, o futebol evoluiu muito ao longo dos anos. E hoje o que nós precisamos é uma administração profissional. O modelo de amadores dirigindo, nós tivemos agora um grande exemplo que não funcionou, né? Evidentemente, administração profissional tem que ter uma supervisão das pessoas do clube, né, para manter aquela linha de a coerência da linha do clube, mas as decisões, as providências, o dia a dia tem que ser profissional.
0: Com fiscalização dos chamados abnegados ou definitivamente profissional? Uma SAF, por exemplo, o senhor acha que os conselheiros mandando hoje, né, indo aparecendo no clube lá às 4 da tarde, sem ganhar nada, tudo, esse modelo ele faliu?
2: Não é que ele faliu, ele está muito difícil. É muito difícil você ter um conselheiro que possa

0: maioria na sociedade. Quer dizer, é aquilo que eu falei, Prestes, o futebol está em constante evolução. A gente precisa estar atento para que isso seja aplicado no clube, nos clubes e no São Paulo em particular.
1: Doutor João Paulo Jesus Lopes, conselheiro vitalício do São Paulo, conversando conosco. Eu queria saber do senhor o seguinte, por que que o São Paulo quebrou? Eu me lembro que quando o Juvenal Juvencio deixou o comando, veio o Carlos Miguel Aydar. Depois passamos pelo Leco, que era um grande amigo do senhor, até chegar no Júlio Casares. Por que que o São Paulo quebrou em 12 anos, doutor?
0: Você mesmo já deu a explicação. Essas administrações foram muito mal. E as contratações, assim, super, super caras e que não trouxeram resultado nenhum, né? Aquele colombiano, o James, e muitos outros aí que vieram, que realmente custaram e ainda custam muito dinheiro do São Paulo, e o São Paulo que sempre teve uma situação estável, né? A gente lutava na nossa época, e não só na nossa época, mas também nas épocas anteriores, para manter um equilíbrio, para que as contas, as receitas fossem pouco superiores às despesas. Por quê? Porque a gente no nosso negócio não é uma empresa financeira. Então a gente aplicava todo o saldo que a gente tinha, deixava um pequeno superávit, para melhorar as instalações do clube, do futebol, fazer boas contratações e, obviamente, conquistar títulos. Você veja que naquele período nós construímos o CT de Cotia, aperfeiçoamos o CT da Barra Funda, o nosso estádio foi totalmente modernizado, quer dizer, isso não nos levou a uma dificuldade financeira, pelo contrário, São Paulo continuou tendo uma série de vantagens, de conquistas e tal. E o futebol, nessas últimas administrações, o departamento de futebol, ele sofreu algumas mudanças que realmente não deveriam ter sido feitas. Por exemplo, eu vou dar alguns exemplos. No nosso tempo, o treinador, quando era contratado, ele podia trazer apenas um auxiliar. A comissão técnica do São Paulo era fixa, eram profissionais que já tinham experiência de alto nível. Então, isso foi modificado. Outra coisa também, nos últimos anos da nossa administração, as contratações de treinadores eram sem multa. Cada um que não estivesse satisfeito, rescindia o contrato. Isso também favorecia demais o endividamento, um possível endividamento. Outras questões era a nossa atuação na busca de novos talentos. Eu lembro que quando a gente pensava em contratar um determinado jogador, a gente punha um funcionário de confiança do clube investigando, não só investigando o talento, mas o comportamento, a condição física, os hábitos, e aí, tendo um parecer favorável desse profissional, a gente podia fechar uma contratação.
1: Muito interessante, eu acompanhei todo esse processo. Essa aí de fiscalizar é básico hoje, né? Hoje com um clique, hoje tu tem informação de tudo, só tem que buscar e contextualizar. E o São Paulo contratou o lateral direito, nada contra o rapaz aí, o Aurélio Buta, angolano, né? Pô, 29 anos e tal, jogou em Portugal, não sei onde, pô, ele não acerta na bola, pessoal. Ele não acerta na bola, Aurélio Buta. Trouxeram o Cedric Soares, lateral que jogou na Europa, né? O currículo dele é muito bom. Aí ele chegou num contrato de 6 meses aqui, ele estava indo razoável, nada mais que nota 5. Aí o que fizeram para ele? Deram um contrato de 2 anos para ele. Onde é que ele está nesse momento? Ele está em Cotia, está treinando em separado. O São Paulo trouxe o Pedro Lima agora, é o quinto lateral direito dessa gestão recente, hein? O quinto. É um negócio realmente impressionante. Nesse ponto eu vou concordar com o senhor, que se põe muito dinheiro fora hoje e ninguém está nem aí para os clubes. Doutor, o senhor sabe, o senhor vai continuar conosco, o senhor sabe que por obrigações eleitorais, né, e regulatórias, eu tenho que fazer nesse horário agora mais um intervalo comercial. O senhor continua conosco, por favor. Nós já voltamos com mais São Paulo e essa entrevista com o doutor João Paulo de Jesus Lopes.
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7: 1h49, tem o Manchester City United, gol sendo analisado, do Haaland, lance muito difícil, hein? No clássico entre City e United, o City tá com um jogador a menos, pra mim foi gol, hein? Daqui a pouquinho, então, a gente tem essa confirmação. Dr. João Paulo Jesus Lopes, conselheiro do São Paulo, está conosco. Nós vamos até às 5 da tarde, sempre um prazer e uma honra conversar com o senhor. Doutor, o terceiro mandato do Juvenal Juvêncio foi o embrião de todo esse início de derrocada do São Paulo, na sua opinião? O senhor que sempre foi muito amigo, foi uma espécie de braço direito dele?
8: Então, eu tenho ouvido muito essa alegação que o terceiro mandato do Juvenal criou toda essa crise que a gente vive até hoje. O Juvenal não queria ser presidente nem no primeiro mandato dele, nem nesse último mandato. No primeiro mandato dele, eu lembro direitinho de uma reunião em que o Marcelo Portugal Gouveia, o grande presidente do passado, o Marcelo Portugal Gouveia não estava satisfeito com a diretoria da época, né? Isso em 2003, e pediu para o Juvenal assumir a diretoria de futebol. O Juvenal falou que não. E o Marcelo fez a seguinte ameaça: se você não aceitar, eu vou renunciar. Aí o Juvenal ficou num mato sem cachorro, como se fala na gíria, né? E assumiu. Então, o último mandato do Juvenal, ele também não queria assumir. Ele falava, já cumpri os dois. Mas houve alguma pressão interna, no sentido que o São Paulo estava disputando a sediar, o nosso estádio sediar a Copa do Mundo de 2014. E a gente entendia que o Juvenal, com todo o seu poder político, dentro e fora do clube conseguiria que isso pudesse acontecer. Não conseguiu pelas malandragens da FIFA, né? A FIFA tinha outros interesses e ela queria era construir estádio para ganhar algum. E esse mandato do Juvenal, ele já muito doente, né? Uma doença que levou a sua morte bem pouco depois do seu último mandato, e a administração realmente teve problemas. Mas, de uma maneira geral, o Juvenal é o maior vencedor de futebol, de títulos de futebol que o São Paulo teve. O São Paulo foi campeão do Campeonato Brasileiro 4 vezes com o Juvenal. O São Paulo foi campeão paulista 5 ou 6 vezes, não lembro exatamente. Foi campeão mundial, foi campeão da Libertadores, né? Campeão da Sul-Americana. O São Paulo realmente cansou de ter títulos de expressão. E além disso, uma situação financeira confortável. Voltando só um pouquinho na questão da levantada por você, de uma sociedade, etc. e tal. Veja bem, nós temos 2 grandes exemplos que mostram que não é só uma sociedade a salvação. Eu não sou contra a sociedade, não. Tá? Mas nós temos 2 grandes exemplos que não são sociedade e estão indo bem. E ambos estavam muito mal financeiramente e se recuperaram totalmente com a sua competência interna. Eu estou falando do Palmeiras e do Flamengo. Tá certo? O Palmeiras, numa época, estava numa situação muito apertada. E da mesma forma o Flamengo. E hoje eles, além de estarem numa situação financeira bastante confortável, ainda estão acumulando os títulos, disputam entre eles a primazia dos campeonatos. Então, é tudo uma questão de administração com inteligência.
7: Quando o senhor fala em sociedade, a Sociedade Anônima do Futebol, a SAF. É isso que o senhor gostaria de ter dito. Eu imagino que sim, né? O senhor tem razão, porque Palmeiras e Flamengo realmente eles... Né, eles primeiro que o Flamengo fez algo que o São Paulo deveria fazer, né? Não se gasta 1 centavo acima do orçamento aprovado no Conselho. Perdemos contato de novo? Não, voltou. Está indo e voltando a tela, né? Então é o seguinte, ó. Primeiro que o Flamengo colocou, doutor João Paulo, a seguinte cláusula no seu estatuto, básica: o presidente não pode gastar 1 centavo a mais do que for aprovado no orçamento. Se ele gastar, ele é passível de impeachment, é passível de expulsão, é passível de responder com seus bens, né? Por que que os clubes não fazem isso? Por que que o São Paulo nunca fez isso, por exemplo?
8: Então, o São Paulo está com uma reforma estatutária montada. Ela foi submetida ao Conselho e não passou por uma diferença mínima de votos, se eu não estou enganado, 8 votos, ou seja, 4 conselheiros. Esse novo estatuto, que eu tenho certeza que vai ser reapresentado quando iniciar a próxima gestão, ele realmente ataca todos esses problemas crônicos que o estatuto nosso tem, né? As modificações que foram feitas e esses vícios financeiros e técnicos que precisam ser corrigidos.
7: Certo. Tem uma pergunta aqui do Zeus do Céu. Ele pergunta para o senhor se o senhor se sente culpado um pouco por essa situação, por que não foram criados processos na gestão do presidente Juvenal com a sua participação para não depender de pessoas. E já com executivos e com um clube mais profissional na ocasião. Então, se o senhor se sente um pouco culpado por tudo que aconteceu ou não, se o senhor se sente tranquilo em relação a isso.
8: Veja, Prato, são épocas completamente diferentes. Eu lembro de uma passagem no tempo que o ex-governador Laudo Natel era diretor financeiro do São Paulo, naquela época chamava tesoureiro. A sede do São Paulo ainda era na Avenida Ipiranga, e um dia, na sala dele, que é de lá do departamento, e o São Paulo convivia com um aperto financeiro muito grande, ele contava as moedas, né? E um dia na sala dele apareceram cortinas novas. Ele estranhou e perguntou: ué, o que são essas cortinas aqui? Não, o presidente mandou colocar. Mas quem que vai pagar? Não, o São Paulo. Não, senhor, eu vou falar com o presidente. E foi lá, falou com o presidente e fez o presidente pagar a coisa. Então, havia uma seriedade financeira muito grande em sintonia com a época. tá certo?

0: Na nossa época, a gente atuou de acordo com como era o momento. E esse momento hoje é completamente diferente das épocas anteriores, né? Não só da mais recente, como a bem antiga, né? As coisas mudaram muito e continuam também dentro de uma dinâmica muito grande.
1: É. O senhor acha que o Carlos Belmonte e o Outen Aires de Abreu Júnior têm que ser expulsos do clube?
0: Olha, eu vou te dizer uma coisa. O Outen, eu acho que às vezes é mal compreendido, tá? Ele te conduziu muito bem todas essas últimas ações, por isso que elas acabaram sendo efetivadas, e ainda está atento para uma série de questões. Alguns defeitos que ele pode ter tido são remanescentes da parceria que ele tinha com o ex-presidente e que depois ele rompeu. Na hora que ele percebeu que a coisa não estava caminhando adequadamente, ele rompeu essa parceria. Ah, quanto ao Belmonte, eu não tenho nada contra o Belmonte pessoalmente. A única coisa é que eu acho que ele não tem status nem competência para ser para estar tá no futebol. Pode estar tá muito bem em outras áreas do clube, mas no futebol, na área financeira, eu não acredito na sua competência.
1: O Carlos Belmonte é jornalista, mas me parece que não gosta muito de jornalistas, né? Porque, mas o espaço está sempre aberto para ele, que ele era do basquete do São Paulo. E aí do nada apareceu no futebol. Aí tem algumas contratações impublicáveis e inexplicáveis no São Paulo, né? Impublicáveis e inexplicáveis. E ele também está sendo. Pois não, doutor?
0: A administração do futebol, ela mudou muito. Alguns nomes que poderiam estar ajudando naquela época, por exemplo, Marco Aurélio Cunha, sabe? Podia estar presente nessas administrações. Esses nomes todos foram isolados, né? Eles colocaram pessoas que tinham muita proximidade e não deu certo.
1: Certo, mas não deu certo por incompetência ou também por interesses pessoais?
0: Aí é difícil a gente avaliar, né, Prats? Eu fico mais com a incompetência.
1: Mas se for, se por exemplo, ele está sendo passível de ser condenado, Carlos Belmonte, o senhor vai votar a favor da expulsão dele ou contra?
0: Bom, eu quero ver todos os detalhes. A gente não pode antecipar algo que a gente não conhece todos os detalhes. Vamos ver como é que vem os detalhes. Nas eliminações anteriores, que já foram aprovadas, havia uma riqueza de comprovantes que indicavam uma eliminação do clube.
1: É só para lembrar que já caíram Mara Cazares, Douglas Schwartzman, daquele áudio descoberto pelo Bruno Gilfrida, né, do Globoesporte.com, que depois nós reproduzimos aqui, você lembra ano passado, né, Rafa? 44 minutos do áudio aqui no programa, que é simplesmente o áudio mais escandaloso, um doce na história do futebol brasileiro, um doce. Porque ali tu envolvia, né, uma ex-primeira-dama, conselheira do clube, e um outro conselheiro também que simplesmente era o gestor de Cotia, só isso, né? Depois caiu o Márcio Carlomagno também, que simplesmente era o superintendente do clube, né? E aí caiu o Dedé, que o nome dele é Antônio, o sobrenome. Busca para mim o nome dele, o Dedé do São Paulo. O primeiro nome é Antônio. Dei entrevista ele no fim do ano aqui, né? Então ele era do Clube Social e agora é expulso o Júlio Cazares. Então, o São Paulo que eu sempre ouvi, né, doutor? Uma sacrossanta sala, um clube de vanguarda. O senhor fica envergonhado com esse tipo de situação?
0: Ah, eu não fico envergonhado, mas eu acho que sempre houve um pouco de exagero nisso, né? Eu nunca me envolvi com esse tipo de expressões, nunca achei que a gente era superiores aos outros. Eu vou te dar um exemplo. Seu Roque Cittadini, meu grande amigo, a gente se alfinetava publicamente pela rivalidade entre São Paulo e Corinthians, mas no, no, nos bastidores nós éramos e somos até hoje muito amigos. A gente lutou junto por boas causas no Clube dos 13 e na direção da CBF e tal. Então, no futebol, você tem que. Isso no passado havia. Não havia uma rivalidade pessoal, vamos dizer assim. Havia uma rivalidade dos clubes, porque isso aí até alimenta o futebol. Hoje isso mudou muito. Hoje você vê aí algumas cenas aí, algumas declarações que realmente não são compatíveis com o esporte. Nós não podemos nunca esquecer que o futebol é um esporte, e o futebol é entretenimento, né?

0: O senhor tem razão. Se houvesse uma mulher competente como a Leila Pereira, o senhor votaria nela no São Paulo? Para ser presidente?
1: Independente de ser mulher ou homem, eu sempre votaria em alguém que tivesse competência. Na minha visão, tivesse competência suficiente para dirigir um clube de futebol.
0: Perfeito. O senhor sabe algo que me chocou, doutor? Porque o São Paulo tem um presidente e tem um conselho de administração, né? Que, teoricamente, esse conselho de administração é favorável ao presidente. Teoricamente, né? Aí, o Júlio Casares, ele sofreu impeachment. Aí aparece o primeiro vice, Harry Macias, né? E ele vem em direção à imprensa, logo depois do impeachment do Casares. E aí os jornalistas, pergunta básica, né? Vai começar um novo processo. Senhor Macias, o que o senhor pretende fazer a partir de agora? Pergunta básica, né? Por exemplo, eleição majoritária, né? Sai um presidente, entra outro, né? Primeira coletiva, né? O que o senhor pretende fazer agora? Tá todo mundo esperando uma opinião, uma palavra. Resposta dele. Olha, eu vou me inteirar do que está acontecendo no clube, porque eu não sei nada do que está acontecendo. São Paulo Futebol Clube, essa frase dele, eu acho que ele nem deveria ter assumido depois disso. De vergonha, certo? Ele deveria ter... Ó, eu não tenho condição de assumir. Assume outro aí, porque eu não tenho condição de assumir. O senhor, doutor, com tanta história, né, de uma maneira que a gente via assim, o futebol tão, tão diferente, mas você, o senhor sabia tudo o que estava acontecendo com o Juvenal Juventus como presidente, ou não, doutor? Sabia, né? E como é que o senhor vê um novo presidente do São Paulo se explicando, dizendo que não sabia nada do que estava acontecendo?
1: Não, essa é uma falha grave, né? Eu tenho muito respeito pelo Macias, até pela sua independência financeira, pelo seu sucesso empresarial, tal. Mas até como contágio por essa declaração dele de que não tinha muito conhecimento, que ia começar a entender melhor as coisas, isso acabou terminando mal, né? Algumas pessoas que o cercam não são as mais desejáveis para isso. E o futebol continua, né, o departamento de futebol continua com problemas sérios, né, que não foram resolvidos e muito menos atacados, né. Agora, a nossa grande esperança, com todo o respeito ao Macias, a nossa grande esperança é na eleição que vai ocorrer em dezembro. Eu acho que a oposição hoje está muito forte. Tem grupos que são oriundos também da situação e que estão entendendo que precisa haver uma mudança drástica. E eu acho que se houver a vitória da oposição, eu acho que nós vamos ter uma reforma radical na administração do clube e, sem dúvida nenhuma, recolocar o São Paulo Futebol Clube nos trilhos adequados.
0: Votar no Marcelinho Portugal Gouveia, o filho do grande presidente Marcelo Portugal?
1: Eu tenho uma. Eu gosto muito do Marcelo. Eu acho que ele pode ser um bom presidente desde que tiver bons assessores de competência em cada área em que eles estiverem atuando. O Marcelinho, eu conheço o Marcelinho de criança. Ele e meu filho brincavam no Morumbi quando eram menores, quando eram bem pequenos. E o Marcelinho tem uma carreira profissional de muito sucesso. Ele é um bom advogado, muito reconhecido, com uma experiência muito positiva, e a oposição hoje está recebendo o nome dele, com muita simpatia. Isso não significa que não haja outros nomes. Sem dúvida nenhuma, eu acho que, além do Marcelinho, há outros nomes que podem ser presidentes, têm competência e qualidade para ser presidente. Eu, particularmente, gosto muito do Marcelinho.
0: Perfeito. Qual um outro nome que o senhor gostaria de ver como presidente?
1: Eu acho que é tal história. Você, quando gosta de um, você esquece dos outros, né?
0: Tá certo. Eu gosto muito do Flávio Marques, né? Que o Júlio Casares mandava silenciá-lo durante o. Por quê? Porque ele tinha números contra a gestão. Então, o Júlio Casares só pensou no
1: Sem
0: São
1: dúvida,
0: Paulo e na gestão dele, né?
1: o Flávio Marques é um grande conselheiro, como é também o Caio Forjás. Eles e mais alguns outros lideraram toda essa movimentação. O nosso grupo de oposição, há um ano atrás, né, era composto por 41 conselheiros. Hoje você viu nessa votação, dessa última votação que resultou na eliminação do Júlio.

0: do Casares, foram 200 e tantos. Quer dizer, então, o clima hoje é um clima oposicionista. E, sem dúvida nenhuma, a gente precisa de nomes bons e atuantes. Eu sou a favor de uma renovação, acho que devem dirigir o clube agora nomes novos, competentes, e dar uma modificação total nos rumos que o São Paulo teve, como ocorreu nesses outros dois clubes que eu mencionei.
1: O Vinícius Tavares também falou, mencionou aqui que achou um absurdo a declaração do seu Maciz, que ele disse que não sabia o que estava acontecendo. E o Barbosa do Guarajá pergunta ao senhor: o que o senhor acha do fim do sócio vitalício? Eu nem sabia que existia. O seu conselheiro vitalício, o sócio vitalício, o clube deixa de economizar e faturar com os gastos da manutenção deles. Barbosa do Guarujá, tem isso? Vai acabar o sócio vitalício no São Paulo?
0: Conheço sócio vitalício, não. Eu conheço são
1: Peleiro vitalício, eu
0: os
1: acho. Acho que é isso que
0: conselheiros
1: ele quis dizer.
0: vitalícios.
1: Talvez seja isso.
0: E os conselheiros vitalícios, eles recolhem as mesmas quantias e mensalidades que os sócios comuns, não tem diferença nenhuma.
1: Certo. O senhor pega ingresso para jogo e para show, doutor?
0: Quando eu recebo, como os demais conselheiros, eu sem dúvida nenhuma utilizo. Com
1: Quantos para
0: pessoas que eu
1: cada um?
0: conheço ou comigo mesmo.
1: Quantos para cada um?
0: São quatro para cada um. Quatro para cada um.
1: Não é muito?
0: Veja bem, no universo, são quatro para cada um, dá menos de 1.000 ingressos para os conselheiros. E um jogo do São Paulo hoje tem uma audiência de 45 até 50 mil pessoas. Então, 800, 900 ingressos não significa nada assim questionável.
1: Eu acho o São Paulo o clube mais
0: Com
1: antidemocrático do
0: certeza.
1: Brasil. Tem 160 conselheiros vitalícios e só 100 eleitos. Eu acho, particularmente, o senhor já sabe a minha opinião, acho uma vergonha isso, porque é um clube bastante antidemocrático. O nome do Dedé é o Antônio Donizete Gonçalves, mais um que foi expulso também. Ele era diretor do quadro social. Quando o senhor vê antes de um Palmeiras e São Paulo, que eu imagino o senhor e o seu filho entrou duas vezes atrás do senhor ali, um abraço para ele, São Paulino também. Quando vocês veem o São Paulo para enfrentar o Palmeiras, né, num fim de semana, onde você vai jogar na terça-feira, aqui no Morumbi, você abre mão de qualquer tentativa de ganhar do teu principal adversário. Como é que o senhor recebe isso? Se o senhor fosse dirigente, o Dorival dissesse para o senhor assim, ó, na quarta-feira: doutor João Paulo, eu vou escalar time reserva sábado contra o Palmeiras. O senhor aceitaria isso?
0: Eu avaliaria com muito cuidado, tá certo? Eu não acho que o São Paulo jogou mal ontem. Eu vejo uma limitação muito grande, em muitos atletas da base, né, que foram substituídos, alguns que foram adquiridos também. A gente vê que não são o melhor possível. Mas o time ontem jogou com muita garra e, infelizmente, tomou um resultado negativo, principalmente em função daquela expulsão merecida, diga-se de passagem, que criou um problema muito grande para o São Paulo continuar se defendendo e principalmente atacando. São Paulo estava criando problemas para o Palmeiras, estava atacando com muita competência.
1: Certo. Dorival Júnior lhe agrada como técnico? Terceira passagem dele?
0: Não.
1: Não? Quem é que o senhor gostaria de vê-lo?
0: Não. Eu gostaria muito de alguns técnicos que passaram pelo São Paulo, brasileiros e estrangeiros, tá certo? Posso citar alguns. Esse último Crespo me agradou bastante. O Osório, para mim, outro estrangeiro, também foi muito bem. E desses que nós tivemos aí, eu gosto muito do Cuca. O Cuca montou um time que depois acabou tendo sucesso. Ele não quis continuar. Ele pediu demissão. Ele não foi demitido. Ele pediu para sair. Mas ele deixou uma herança muito boa, de tal sorte que o São Paulo foi até campeão mundial com aquela montagem de time que ele fez. Então você tem alguns nomes aí, muito, muito bons e que passaram pelo São Paulo. Eu não estou falando mal do Dorival, até porque como pessoa eu tenho certeza que e todos pelas as demonstrações dele são muito, muito corretas, muito sérias, tal. Agora, eu acho que o São Paulo

0: precisa de um treinador um pouco mais, um pouco melhor, vamos dizer assim.
1: Perfeito, o senhor não gosta dele. E o Rafinha como
0: Com
1: gerente?
0: todo o respeito.
1: Não, é uma posição que o senhor tem. Tem muita gente que não gosta de mim, do Fabiani. Alguns São Paulinos podem não gostar do senhor, cada um é, né, com seus gostos pessoais e com respeito também.
0: Claro.
1: É, agora, o Rafinha lhe agrada como. Do nada ele virou o homem forte do futebol do São Paulo. Lhe agrada?
0: Não agrada, não tem nenhuma experiência de dirigir time de futebol. A experiência que ele tem, o convívio com os demais atletas. Então, não concordo. Eu acho até que ele, não é o fato de ser jogador de futebol que impede que ele seja, eu possa ser um bom profissional. Agora, não vem demonstrando isso.
1: E para a gente fechar mais duas, uma pergunta de um palmeirense aqui e uma outra que eu pergunto para o senhor. Na sua gestão junto com o presidente Juvenal, tinha o Leco também. O Leco, antes de virar presidente, ele era o homem forte do futebol também ao lado do senhor. Vocês não atrasavam salários. O São Paulo era considerado um clube simplesmente, né, de muita organização, não pagava os maiores salários, não pagava os maiores salários. Mas os jogadores tinham prazer de jogar no São Paulo, pela administração que existia e porque tudo era pago corretamente. E havia aquela história também, se o senhor quiser confirmar ou não, do bicho de dinheiro vivo também por vitória que o presidente Juvenal prometia aos jogadores. Como é que o senhor vê hoje, até atraso em carteira, em CLT, né, e com possibilidade de jogadores saindo na justiça se o São Paulo mantiver um atraso de 2 meses, como já aconteceu recentemente com o Santos e com o próprio Corinthians também? O que o senhor tem a dizer sobre isso e como é que o senhor vê esse tipo de situação?
0: Então, veja, você fez uma menção a respeito do bicho sendo pago em dinheiro. O bicho, né, entre aspas, como é conhecido, ele na verdade é um incentivo ao jogador para melhorar o seu desempenho e tal. Isso realmente acontecia. O Juvenal gostava muito de incentivar os jogadores pagando o bicho em dinheiro depois do jogo, quando tivesse sido um jogo assim, em que os jogadores se empenharam bastante e tivemos um resultado positivo. Então isso era verdade e isso não é nada condenável, porque está tudo contabilizado, né? Esse dinheiro vivo vinha da arrecadação naquela época, as bilheterias recebiam em dinheiro, né? Mas era tudo contabilizado e feito corretamente.
1: Certo, e o fato de poder perder jogadores.

0: Na verdade, o Palmeiras reconquistou a terceira posição. Isso aí mostra que o aumento de torcida é diretamente proporcional às conquistas que o clube obtém. O São Paulo, naquele período em que ganhava os principais torneios, tal, aumentou bastante a sua torcida. Aumentou bastante. Eu me lembro, por exemplo, há muitos e muitos anos atrás, eu era aluno do Colégio Dante Alighieri e nós éramos em 45 alunos no ginásio, numa classe do ginásio. Entre nós havia seis São Paulinos. O resto era principalmente palmeirense, até pelas origens do colégio, e muitos corintianos. E essa torcida, aos poucos, ela foi ganhando, foi elevando, se aumentando com os títulos que o São Paulo passou a ganhar a partir de 1970, depois que concluiu as obras do seu estádio, as obras do Morumbi.
1: Perfeito. E só
0: Então,
1: para.
0: resumidamente, a torcida é diretamente proporcional ao sucesso do clube.
1: Eu concordo plenamente com o senhor. Se houver uma geração vencedora que veja um time ganhando, essa torcida vai crescer. E o inverso é verdadeiro. Uma geração perdedora, essa torcida ela vai decair, vai perder espaço para outros também. E o Zeus do Céu lembra aqui, é verdade, ó, três ou quatro líderes dos jogadores de São Paulo se reuniram para fazer um Pix. Eu vou mandar um Pix para a diretoria do São Paulo também. Vamos mandar, Fabiane? Quanto é que você manda aí? Não, porque virou
2: Mando
1: chacota, né?
2: vintão, vintão.
1: 20?
2: É.
1: Pix de quem é do Rafinha, o Pix? Eu acho que sim, né?
2: É, acho que sim.
1: Ou do presente Maciço, né?
2: Maciço, não sei se tem o Pix cadastrado no
1: É.
2: celular.
1: Tem vaga no estacionamento do Maciço, será? Não, porque
2: Será?
1: tem que ver também. Eu vou aumentando. Vai dar 20?
2: 20.
1: Eu vou mandar 50. Então,
2: PIB
1: 50 é um
2: alto.
1: Pix para ajudar o São Paulo a pagar. Que momento, hein? Desculpa, doutor, mas não é possível a gente ter que passar por isso, né? É, jogadores mais experientes de maior salário fazendo vaquinha para pagar os de menor salário. Que momento de São Paulo? São Paulo Futebol Clube, um clube do tamanho de São Paulo. Quando eu cheguei aqui, vou completar 20 anos, meu caro Luiz Felipe Nunes, né? O São Paulo era o maior clube da América do Sul. Disparado. Olha o que virou São Paulo neste momento. Alguma coisa a declarar nessa despedida, doutor? Um prazer e uma honra tê-lo conosco.
0: Então, o que eu primeiramente eu agradeci a oportunidade de a gente poder colocar uma série de questões a limpo, né? Esclarecer dúvidas e principalmente agradecer o carinhoso e permanente a carinhosa e permanente atenção que vocês nos dedicam.
1: Para o prazer e uma honra, viu, doutor? O senhor tem que aparecer mais. O senhor ficou muito tempo em silêncio, certo? O senhor é um dos cardeais atuais. Eu sei que esse termo foi muito forte em outras décadas, que era uma década de lisura do São Paulo. Então o senhor tem que aparecer mais. O senhor não pode ficar muito tempo em silêncio, né? Para a gente ouvir essas falcatruas que a gente está vendo no São Paulo há 6, 7 anos aí. Então sempre um prazer ouvi-lo. O senhor disponha sempre da gente. Um grande abraço para o senhor.
0: Muito obrigado, Prestes. Um abraço a você, ao Pedro e a todos aí.
1: Doutor João Paulo de Jesus Lopes, grande figura, grande cidadão e grande São Paulino também. Esse é o nosso Concentração. Fabiano quer falar, dá uma segurada, irmão.
2: Tô indo almoçar.
1: Manchester City 1-0 no
2: Não vou
1: United.
2: carregar hoje, não.
1: Gol do Haaland, o time com a menos, hein? O Foden foi expulso no primeiro tempo. Seria mais ou menos como o São Paulo ganhar ontem do Palmeiras com o Osório expulso, ganhando na casa do Palmeiras por 1-0. Seria a mesma coisa ontem. É o
2: E
1: que o
2: vou falar,
1: City
2: no
1: está
2: 11 contra
1: fazendo.
2: 11, teve jogo.
1: E aí é o que o City está fazendo contra o United nesse momento no derby de Manchester. O Haaland é simplesmente um fenômeno, né? Os dois gols que ele fez contra o Brasil, ele não estava tocando na bola. Aí decidiu o jogo em dois lances. É brincadeira, né? É brincadeira. Esse é o nosso Concentração 2:19.
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6: O Corinthians terá um desfalque importante no jogo de volta das quartas de final da Conmebol Libertadores contra o Estudiantes em São Paulo. Na ida na Argentina, o Ranieri já foi ausência porque foi expulso contra o Rosário Central nas oitavas de final. Agora, uma atualização da Conmebol suspende o volante por duas partidas, já contando a suspensão automática cumprida na última quarta-feira por jogada brusca grave que ocorre por entrada violenta, segundo o regulamento da Conmebol. Além disso, o Corinthians foi punido em US$ 56 mil por uma série de infrações ao regulamento da competição.
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7: 2:23, Donnarumma salva o gol de empate do Manchester United nos acréscimos. United 0, City 1, gol do Haaland, fenômeno. Lá no Old Trafford, ó, termina o jogo. Vitória do City, 100% de aproveitamento. Na era pós-Guardiola, o ano passado, o Guardiola começou mal a Premier League, né? E o Maresca começa com 4 vitórias consecutivas, mudou o perfil um pouco, mudou o ambiente, e o City ganha o jogo, é líder ao lado do Arsenal com 100% de aproveitamento nesse momento. Estamos aqui ao lado com o Luiz Felipe Nunes, uma grande figura. Parabéns pelo teu trabalho, viu, Luiz Felipe?
8: Obrigado,
7: Pedro. Arrebentando para falar a respeito das questões relativas à Brasília. Só uma pergunta pro colega. Terça-feira, reunião aberta e transmitida ou eles vão fechar tudo?
8: Reunião tão aberta que estaremos por lá. Opa, Alexandre Pretzel. Reforço parabéns. Chegando da nossa equipe de Brasília, inclusive, nesta semana. Grupo Bandeirantes de Comunicação em peso para esta sessão do Supremo Tribunal Federal, que havia ainda uma discussão sobre como seria feita ainda esta forma de analisar o futuro de Alexandre de Moraes. Inclusive, já temos a presença aqui na ponta da linha do Vitor Gomes, nosso repórter da Bandeirantes em Brasília, que traz desdobramentos também sobre um caso importantíssimo de hoje, a quebra do sigilo de grande parte dos inquéritos que dizem respeito ao filme Dark Horse. Filme que contará a história do ex-presidente Jair Bolsonaro. Hoje, o ministro Flávio Dino, da Suprema Corte, toma uma decisão relativa justamente a este caso. Portanto, Vitor Gomes traz os desdobramentos, muitas informações sendo apuradas. Vitor, o que você traz de destaque para o nosso ouvinte, para todas as pessoas que nos acompanham aqui na Bandeirantes?

0: Exatamente, Luiz Felipe. Ótima tarde para você, boa tarde, Pretzel, e a todos os nossos ouvintes. O ministro Flávio Dino decidiu tirar o sigilo da investigação do caso Dark Horse, que apura o possível direcionamento de emendas parlamentares para o financiamento do filme sobre o ex-presidente Jair Bolsonaro. A decisão foi tomada neste domingo e alcança o material produzido pela Polícia Civil de São Paulo sobre a GoUp, produtora responsável pelo filme. Segundo a representação policial que foi acolhida no STF, o deputado federal Mário Frias atuaria como agente central da engrenagem financeira que está sob investigação. Os dados apontam a remessa de valores pelo parlamentar à produtora em montantes incompatíveis com os rendimentos dele declarados e com as contas bancárias, segundo a investigação. O ministro ainda mandou à Secretaria de Segurança Pública de São Paulo entregar à Polícia Federal todo o material bruto extraído de celulares apreendidos, além dos aparelhos, computadores e documentos recolhidos. Entre os alvos da investigação de Dino estão o deputado federal Mário Frias, produtor executivo do filme, e também Karina Gama, que é dona da produtora. No despacho deste domingo, Dino afirmou que, após analisar o material produzido pela investigação da Polícia Civil de São Paulo, os elementos indicam um possível sofisticado esquema de destinação de desvio de recursos públicos, principalmente de emendas parlamentares federais. Em manifestação enviada ao Supremo em maio, Mário Frias negou irregularidades e afirmou que os valores tiveram finalidade social. Volto contigo.
1: Obrigado, Vitor. Uma situação que a gente vai acompanhar de perto, porque são milhares e milhares de páginas de documentos que são reveladas neste momento. Nossa equipe na Capital Federal, aqui em São Paulo e em diversas cidades pelo Brasil, já estão trabalhando para analisar todos estes relatos e estes arquivos. E também outra informação importante que a nossa equipe de jornalismo traz: estamos acompanhando desde a madrugada de ontem os desdobramentos e as problemáticas causadas pela chuva, não só na capital paulista, mas também em outras cidades do estado. Existe um gabinete de monitoramento do governo do estado de São Paulo, e a última informação que chega agora relativa àquela situação de desabamento na Penha, na zona leste da cidade de São Paulo, infelizmente, Pretzel, porque trouxemos mais cedo que havia a confirmação de 5 mortes, agora este número sobe para 6. Uma criança que ainda estava sendo buscada pelo corpo de bombeiros teve o corpo encontrado, mas infelizmente já falecida. Portanto, foram 8 vítimas deste desabamento na zona leste da cidade de São Paulo, na Penha. 2 pessoas que sobreviveram, uma menina, uma menor de idade e um homem, e 6 óbitos. 3 mulheres, uma menina e 2 homens, as equipes do Corpo de Bombeiros, portanto, concluem a localização de todas as vítimas. Este edifício, que inclusive passa por uma averiguação da própria prefeitura da capital paulista, porque, segundo o prefeito da cidade, havia já há 5 anos, pelo menos, uma determinação da prefeitura para que esse prédio fosse retirado de circulação da cidade, ou seja, que houvesse um desabamento controlado.
2: 5 anos?
1: 5 anos já. Essa é a informação que vem da prefeitura. Houve uma série de determinações judiciais. Posteriormente, uma funcionária da subprefeitura responsável pela localização afirmou que haveria demolição do edifício, mas não houve. Agora a prefeitura trabalha, primeiro, já afastou essa funcionária, mas para descobrir o que aconteceu, para que uma funcionária desse um laudo que não foi cumprido, que depois não houvesse, até onde se sabe, fiscalização posteriormente, e que culmina no desabamento de um prédio com 6 pessoas mortas e outras 2 feridas. Entre essas pessoas mortas e feridas, menores de idade,
2: prédio. Então, se 5 anos atrás o prédio fosse desocupado, né, e desconstruído, para não dizer, né, demolido, não teria acontecido nenhuma tragédia como essa, né?
1: Exatamente, precisamente.
2: E ainda querem que eu acredite em político no Brasil, em funcionário público na sua grande maioria, né? Você lembra das pontes condenadas aqui na Marginal?
1: Sim.
2: As pontes estavam condenadas. A gente passava pelas pontes e a gente sabia que as pontes estavam condenadas. E aí começou a haver o reforço das pontes e as obras, né? Depois de muito tempo, tu passava por ali, tinha um desnível em algumas pontes. Claramente aconteceu isso. E demoraram um tempão para arrumar. E agora

0: acontece essa situação. No Brasil é o seguinte, ó, primeiro espera o falecimento, né, espera acontecer a tragédia para depois você tomar atitude. Essa é a minha opinião, apenas isso, né? Mas o que vários exemplos a gente tem tido isso no Brasil inteiro sobre isso é um negócio impressionante.
1: É, os registros são impressionantes, né, Prédio? A gente fala sobre, inclusive mais cedo, vocês aqui na programação do Esporte da Bandeirantes colocaram uma entrevista que foi conduzida pelo Fernando Fernandes, em que houve uma citação ao desastre que aconteceu no Ninho do Urubu.
0: Sim.
1: Centro de treinamento do Flamengo.
0: Né?
1: Então, novamente, são casos que são sucessivos e que, em grande parte, existe um laudo, existe uma determinação e nada é cumprido. Mais uma vez, isso aconteceu. Uma determinação de 2021 da Prefeitura, uma ação judicial, descumprida de maneira reiterada e que, inclusive, houve uma funcionária da própria gestão municipal que disse que haveria uma conclusão. E aí são alguns problemas, né, Pretzel? Primeiro, de que essa funcionária, agora a gente precisa saber o porquê que ela emitiu esse laudo, se não foi cumprido, e depois, por que ninguém fiscalizou? Se uma determinação foi colocada em prática, por que ninguém foi lá ver o que aconteceu? Então agora fica com um processo de apuração na Controladoria Geral do município, que é uma expressão longa e bonita para uma situação deplorável.
0: E as vidas que se foram não se recuperam mais, a gente fica enxugando gelo aí no Brasil inteiro. Pode pedir um favor?
1: Claro.
0: Se você encontrar o Gilmar Mendes na tua frente, pergunte para ele, terça-feira, se for possível, qual a sua legitimidade para dar uma canetada e acabar com a obrigatoriedade do diploma de jornalista para exercer a função? Só isso.
1: Vamos ver se ele responde, né, Pedro? Porque perguntar a gente
0: veja
1: até
0: bem,
1: pergunta, né?
0: Ele vai vir com veja bem, certo? Porque só ter a toga, notório saber, né?
1: Reputação ilibada.
0: Hein? Nossa senhora, pior que a imprensa compra esses troços aí, hein? Reputação ilibada, né? É um negócio impressionante. Sempre uma honra, hein, meu caro Luiz Felipe.
1: Uma
0: espaço
1: honra,
0: aberto,
1: Prédio.
0: Claro, evidentemente, a hora que você quiser e o nosso departamento de jornalismo também.
1: Obrigado, Prédio. Um abraço pra você e pra toda a nossa audiência.
0: Os melhores profissionais que tem, viu? Aqui em São Paulo, Luiz Felipe Nunes, né? Que quando teve no Esporte aqui, ô Pedro Cohen, viu? Foi muito bem, viu? Muito bem, só para deixar claro nisso.
1: Me aposentei no auge, né? Fiz pouco para não causar essa situação, entendeu?
0: Grande figura.
1: Quanto mais você faz, mais você abre margem para crítica.
0: Vai viajar amanhã?
1: Não. Vou apenas acompanhar a situação por aqui. O Pedro Campos, nosso jornalista.
0: Grande, o melhor Pedro que tem em São Paulo. Certo? O melhor Pedro que tem em São Paulo. Vai devagar, Pedro Cohen.
2: Tem uma lista aí dos melhores da Bandeirantes.
0: Não, o Pedro é melhor que... Aí viu o Capriotti e o Pedro Álvares Cabral. Esse fica pra trás, cara. Esse fica pra trás do Pedro Campos. Pedro Campos é o melhor Pedro que tem, disparado. E Pedro Gambassi, né?
1: Ótimo, Pedro Gambassi.
0: Você
1: também.
0: Tá chegando agora, tá no nível médio.
1: Sim, sim.
0: Né? E o último é o Martelli, né? E a gente segue a nossa vida daí.
1: E último fazendo bastante assim, esforço para colocar na lista, né, Prédio?
0: Exatamente.
1: Porque é obrigado
0: exatamente
1: a colocar, senão acho que nem.
0: Exatamente.
1: Nem isso, né? Um abraço pro Capriotti também.
0: 2h33 é o nosso Concentração.
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1: 2h38, a gente vai até às 5 da tarde, que aí o Ulisses Costa abre a transmissão para Flamengo e Corinthians. Estarei com o Luiz Fabiani nessa. O Guilherme Codazzi, editor-chefe do jornal Vale de São José dos Campos. Lamentável a escalação do Corinthians diante do Flamengo. É um dos piores 11 da história do clube. O risco é o Flamengo devolver o 7-2 de 61, ou até pior. Diniz, paz e estável, ele respeita a história do Corinthians. Um grande abraço. Um abraço, Guilherme. Muito obrigado. É bom companheiros participando aqui conosco e com essas opiniões para que a gente possa debater. Fabiano, você acha que corre risco de goleada? Para mim vai ser um jogo complicado, viu? Não vai ser um jogo fácil pro Flamengo, viu?
2: Ó, Prédio, é o seguinte, é um jogo que o Flamengo ele tem mais pretensão do que o Corinthians teria mesmo se o Corinthians estivesse com o titular, né? O Corinthians, se ele conseguir se livrar do rebaixamento, e eu acho que hoje ele é um candidato sim, aí sim ele seria um time com fome, que tentaria vencer a qualquer custo. O fato do Corinthians já não ter mais pretensão no brasileiro, pelo menos no panorama atual, e preservar jogadores, eu acho que possibilita sim uma goleada do Flamengo. Eu não acho impossível, não. Não acho impossível. Agora, vai muito da proposta de jogo do Diniz, né, Pretzel? Esse Diniz do Corinthians não é o Fernando Diniz dos outros trabalhos que a gente viu ele, né? Inclusive, os melhores momentos do Diniz no Corinthians foram os momentos que ele foi Diniz, né? O Corinthians conseguiu ter alguma movimentação, um toque de bola diferente. Eu cito o jogo contra o São Paulo, não sei se você trabalhou nesse jogo, 3-2 em Itaquera, que o Mateuzinho faz um gol contra no final, no primeiro turno. O Corinthians amassou o São Paulo para fazer 5. E com aquele estilo do Diniz, não à toa toma um gol, inclusive errando na saída de bola. Desde a parada da Copa, sobretudo desde a lesão do Yuri, o Corinthians ele é um time que joga muito fechado e que não tenta jogar, não tenta se impor. Os jogos são muito chatos. Então, eu acho que vai ser um Corinthians que vai dar bola pro Flamengo, vai tentar se defender a partir disso, mas sem ter fôlego pro contra-ataque, né? Ele menciona o 7-2 de 61. Não sabia desse jogo, fui atrás, até agradecer ele pela mensagem. O Corinthians tinha um time

0: Massa a época, com alguns jogadores que marcaram época, né? O time titular foi Cabeção, Valmir, Olavo, Oreco e Benedito, Ari Clemente, Batalha, Joaquinzinho e Miranda, Rafael e Neves. Então, Olavo, por exemplo, estava no time.
1: O Oreco veio do Inter. Participou do Inter. Da Copa de 62, considerado um dos maiores laterais esquerdos da história do Inter.
0: O Olavo estava no time do Corinthians do quarto centenário, campeão paulista em 54. O Cabeção, um goleiro que também marcou época pelo Corinthians, foram mais de 300 jogos pelo Corinthians, então era um time muito forte. O Flamengo foi com Ari, Joubert, Bolero, Carlinhos e Nelsinho. Gerson, Luiz Carlos e Henrique, Dida e Babá. O jogo foi uma partida amistosa, 7-2 no placar.
1: Dida é um dos grandes nomes da história do Flamengo e foi titular na Copa de 58, depois ele perde a posição pro Pelé. O Dida sai o Mazola, entra o Pelé e Vavá no jogo contra a União Soviética e o Garrincha também. O ataque era Joel, Dida, Mazola e Zagallo. Até o segundo jogo. No terceiro jogo contra a União Soviética entraram Garrincha, Pelé e Vavá, e todo mundo sabe a história do que realmente aconteceu. O Babá era bom jogador também na história. O Jordão, Dequinha, Jadir e Jordão faziam uma linha do Flamengo. O Jordão já tinha permanecido. Então o Flamengo realmente era uma marca muito forte e era tricampeão carioca em 53, 54, 55. O Zagallo, que começou no América e depois jogou no Flamengo e depois jogou no Botafogo também. O Paulo de Mauá, acho que o São Paulo poupou para não correr o risco de perder o jogador para um jogo mais importante. Muito obrigado, Paulo. E falar em Paulo, eu quero mandar um grande abraço a toda a família do Paulo Angione, né, e também a toda a comunidade do Fluminense, porque

0: no Vasco, tinha o Isaías Tinoco também, certo? Aí tinha no Grêmio, tinha o Antônio Carlos Verardi, um dos grandes nomes da história, Carlos Duran no Internacional. Então você tinha certo supervisor, era meio que o braço direito do vice de futebol, na função estatutária, né? E depois o Angione virou executivo, foi executivo do Vasco, do Palmeiras, na época da Parmalat, do Corinthians, né? É, do Fluminense.
1: Da CBF.
0: Do Flamengo, da CBF, e trabalhou no Bahia também. Então, assim,
1: ó, entrevistei... Ele estava empregado
0: no Fluminense. Tava empregado no Fluminense, ele teve, nem gosto de falar na doença, aquela doença desgraçada. Ele teve de uma hora para outra, né? Descobriu, e aí foi hospitalizado. E eu entrevistei ele ano passado, sempre nos atendia aqui.
1: Lúcido pra caramba.
0: Super educado, direto e reto, certo? Sem muita enrolação como dirigente. E de um trato com todos os profissionais e funcionários e com a imprensa também, de muito destaque, coisa que não acontece hoje.
1: O velório dele ocorreu essa manhã no Rio de Janeiro, com presença de muitas personalidades do futebol. Lá, né? O Fernando Diniz aos prantos, inclusive, durante o velório, porque ele já estava lá, né, pro jogo entre Corinthians e Flamengo. Os jogadores do Fluminense também, então, Germancano, Canobi, o BAP, presidente do Flamengo. Então mostra o tanto que o cara era querido, né, no meio querido do futebol.
0: Um abraço, então, a toda a família do Paulo Angione. Os profissionais que trabalham com ele, o assessor dele, que eu tô me fugindo do nome, baita de um cara também, super atencioso. A todos os profissionais do Fluminense, a torcida do Fluminense, né? O Fluminense vai jogar de luto na terça-feira contra o Platense. O jogo é terça, né? O Fluminense vai hoje ou amanhã, de repente, para jogar contra o Platense.
1: Tá classificado?
0: Para mim tá classificado. Não vai perder por 2 gols, eu acho.
1: Palmeiras tá classificado?
0: Bem encaminhado. Eu tô vendo muita gente achar que a vantagem é pequena, eu acho que não. Para mim, o time da LDU, o time atual, é inferior ao time do ano passado.
1: É mesmo?
0: Para mim, é inferior ao time do ano passado. E vamos parar, que o Palmeiras não tá jogando bem, não tá, mas tá ganhando, pessoal.
1: Sempre hoje, é assim há quantos anos,
0: Prédio? Pô, o resultado hoje, ele determina 80% do negócio.
1: É?
0: Então não adianta. Aí, por exemplo, olha o que tá acontecendo de estatística, certo? No Inter. O Inter é o time que mais cria oportunidades, é o segundo que mais cria, sabia? No futebol do Série A do brasileiro? E o que menos converte. O que adianta tu criar 200 chances e tu não consegue ganhar os jogos? Então é o seguinte, eu prefiro um time letal, que não seja brilhante, mas seja extremamente eficiente, esteja disputando títulos toda hora, de uma equipe que faça hoje, mesmo que eu ame futebol, porque mudou o futebol. Antes tu jogava lindamente, isso era muito valorizado. Olha que joga esse time, mesmo que não ganhasse.
1: O futebol permitia isso.
0: Permitia isso. Hoje não. Hoje o resultado é tudo. Pelo que se gasta, né? Pelo que se consome, pela exposição que tu tens. Certo? Então o resultado é tudo. Então o Palmeiras, mais uma vez, chega forte para chegar a mais uma semifinal.
1: Na Europa, quem que joga bonito, Prédio?
0: Barcelona.
1: Com uma intensidade, exatamente, que eles não abrem mão também, né?
0: O Barcelona voltou a jogar bonito.
1: Voltou.
0: Hoje eu tava vendo o jogo, tinha 10 minutos, era 2-0. Contra o Levante, né? A La Liga também é fraca.
1: Mas,
0: né,
1: atualmente, você jogar bonito e sem intensidade, esquece. Claro. Você vai ser atropelado. Então a intensidade é um ponto primordial. Por exemplo, City United, agora a gente tava vendo de canto de olho aqui, parece ser um jogo de muito chutão pra frente, muita correria, muita disputa no meio. A Premier League é marcada por isso, né? E o Palmeiras acaba seguindo um pouco dessa tendência. O Flamengo, quando tentou sair um pouco desse caminho pela intensidade, acabou pagando caro.
0: Sem dúvida. Olha aqui, ó, o Levante ainda fez 2 gols. Eu saí de casa, tava 3-0, terminou 4-2 pro Barcelona, porque tirou o pé. O Levante chegou a fazer 3-2 e o ADM fez 4-2. O Spart fez 1-0, chave Spart, que é a lateral esquerda da base.
1: 19 anos.
0: O Yamal fez 2 gols, uma jogada do Rafinha, um gol de pênalti. O ADM fechou a conta, 4-2 Barcelona em cima do Levante, 100% de aproveitamento.
1: Rafinha, centroavante, hein?
0: Joga melhor no Barcelona, jogador de clube em relação à seleção. Pergunta que eu fiz, criticada pelo senhor na nossa programação.
1: Foi mesmo.
0: Eu sei que não foi, né? O Pedro Cunha também elogiou pra chuchu. 2h45, tem que intervalo agora, podemos ir pro giro. Break, então. Depois do giro.
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3: O primeiro estudo, verificar até que percentagens esse álcool poderia ser adicionado à gasolina.
4: A utilização do álcool como combustível foi uma inovação brasileira. Em novembro de 77, o repórter Luiz Carlos Gertel conversou com o coronel Vander Montandon, que chefiava a divisão mecânica do CTA, Centro Técnico Aeroespacial

0: De São José dos Campos, berço dos motores a álcool.
1: Uma viagem que foi feita por três carros convertidos aqui no CTA, que passaram, saíram de São José dos Campos, passaram por Campo Grande, Cuiabá, Porto Velho, Manaus. De lá foram transportados até Belém por falta de estrada.
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4: Bom dia, gente. Enquanto o Brasil discute a exumação da CPMF para a saúde...
0: A ONU já cogitou criar uma CPMF sobre as operações financeiras entre os países a ser cobrada online, variando as alíquotas de acordo com a carga de poluição gerada por cada um. Isso foi em 2010, assunto de um comentário de Joelmir Betti no jornal Gente.
4: O preço da tonelada de referência do CO2, que seria cobrado dos países campeões de poluição, este já teria sido fixado em $25 a tonelada. Agora, se isso vai dar certo...
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5: 2h49, o Arthur Melo me pergunta se o Everton Cebolinha joga a partida da volta contra o Galo. Ele tá fora dos três jogos, né? Porque ele não foi inscrito a tempo pra Sul-Americana, então ele não pode jogar as duas partidas. E ele tomou amarelo, ele não enfrenta. Quem é que joga semana que vem? Santos
6: a
5: e
6: próxima
5: quem?
6: Rodada do Santos é no final de semana contra o Remo fora.
5: Então o Cebolinha não enfrenta o Remo e nem o Galo duas vezes.
6: Não, o Galo uma vez, né?
5: Por quê?
6: Porque o Galo já foi a ida.
5: Perdão, o Galo uma vez. Então ele tá fora dos dois próximos jogos. Perdão, me esqueci do Galo da ida. Então ele não joga quarta e não joga, joga domingo. Tem Remo e Santos. É sábado o jogo?
6: O jogo é sábado.
5: Em Belém, 6h30, né?
6: Isso, 6h30.
5: 6h30 em Belém. Então tem Remo e Santos. Então é isso, meu caro Arthur Melo. Obrigado por participar aqui conosco. Tem mais gente participando aqui. Aliás, quero agradecer hoje a participação da nossa interatividade, simplesmente espetacular, como sempre, né? Mas muita gente perguntando, participando, isso que é legal. O Guilherme Isidoro, o Santos embalou, é a Cele Santos, Guilherme de São Vicente. A torcida está entusiasmada e com razão. Só que, depois eu vou falar um pouquinho do Santos. Ontem eu tive um contato que o presidente Marcelo Teixeira fez comigo. Eu vou contar aqui o nosso contato e sempre com o espaço totalmente aberto para todo mundo. E só um abraço também ao assessor do Ivan Ludivice Cunha. Você tem que se identificar, viu? Porque não adianta você mandar mensagem para mim. Tem espaço para o candidato? Se eu não sei o teu nome, eu não sei de onde você está falando. É um negócio assim meio interessante. Então identifique-se na tua mensagem para mim, que é evidente que o Ivan Ludivice Cunha terá espaço, como já teve numa entrevista no Domingo Esportivo Bandeirantes com o João Paulo Capelantes. Foi o primeiro a se manifestar. Mas vamos entrevistá-lo de novo, sem nenhum problema.
6: E eleições então, no Corinthians vindo também, com vindo espaço também, aberto, claro, para todos.
5: Entrevistamos o Vladimir Matos, pré-candidato, já candidato definido à eleição do Santos, e também o Maurício Maruca, e obviamente que outros que vão aparecer serão ouvidos aqui nos nossos espaços. Mas não dá pra chegar assim, né? Ô Luiz Fabiani, tem espaço aí pra mim? Certo? Sem me identificar, sem saber com quem eu tô falando também. Isso é um negócio muito curioso nos dias de hoje.
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6: Às 2h54 com Luiz Fabiani, um destaque do Corinthians.
7: Bora lá, Pretzel. Atualizando sobre a situação de Yuri Alberto. Ele chegou a trabalhar com o grupo do Corinthians antes do jogo contra o Santos, criou expectativa de um retorno antes do previsto, mas àquela altura ele teve uma fibrose no músculo e precisou dar uns passos atrás na recuperação. Conversei ontem com algumas pessoas ligadas à parte de fisiologia do Corinthians e falaram que o plano é que o Yuri Alberto inicie a transição nessa semana e o retorno dele aos campos fique para realmente depois da data FIFA no jogo contra o Internacional no dia 7 de outubro. Então o Yuri Alberto deve demorar mais um pouquinho para ficar à disposição do técnico Fernando Diniz.
6: Luiz Fabiani, que às 5 da tarde estará comigo e com Ulisses Costa para Flamengo e Corinthians. Vamos ao São Paulo, Paulo do Vale.
8: Lateral esquerdo, Iago, entra no segundo tempo, deixa o jogo mancando e vira dúvida para enfrentar o Boca. Já Caleri, mesmo suspenso, ficou apenas no banco de reservas na derrota do São Paulo para o Palmeiras, 2-0 na casa do Verdão.
6: Para o Santos, Everton Ramos.
9: Everton Cebolinha fez a estreia com a camisa do Santos na partida deste sábado, já entre os titulares depois de apenas dois trabalhos sob o comando do técnico Cuca. Jogador de 30 anos chega por empréstimo até o fim da temporada e foi muito acionado durante a partida, levando muito perigo ao gol do goleiro Otávio. Por pouco já não deixou o dele. Na estreia, o camisa 7 deve ganhar mais uma oportunidade como titular pela Copa do Brasil, ainda assim, suspenso. Levou um amarelo e já é o que seria o terceiro pelos acumulados com o Flamengo. Portanto, é desfalque para o Santos para a partida do próximo fim de semana, sábado, contra o Remo no Mangueirão.
6: Vamos agora ao Palmeiras, Bruno Migliozzi.
10: O meio-campista Andreas Pereira volta a ficar à disposição do Palmeiras para o duelo dessa quarta-feira contra a LDU na Copa Libertadores. Foi suspenso por duas partidas. Perdeu a volta contra o Cerro Porteño, o jogo de ida em São Paulo contra a LDU e na Libertadores volta a ficar à disposição neste duelo importante do Palmeiras. Marlon Freitas também retorna, cumpriu suspensão no Campeonato Brasileiro e o Palmeiras tem o time titular ideal para o duelo contra a LDU, que vale vaga nas semifinais da Copa Libertadores.
6: Agora futebol do interior de São Paulo, Lucas Bueno.
11: Com uma ajudinha mais do que especial, a Ponte Preta conseguiu derrubar o seu transfer ban. Vivendo talvez uma das suas piores fases financeiras, jogadores em greve, falta de pagamento, a SAF do Boa Vista doou ali 2,2 milhões de reais para a Ponte Preta conseguir derrubar o seu transfer ban. Além do valor passado para o clube paulista, a SAF do Boa Vista deve emprestar alguns atletas para que a Ponte Preta consiga terminar o fim do Campeonato Brasileiro da Série B.
6: Vamos ao Cruzeiro com Thiago Fernandes.
12: O Cruzeiro descarta qualquer possibilidade de demitir o técnico Arthur Jorge em meio a um momento de instabilidade na atual temporada. O clube foi recentemente eliminado pelo Flamengo nas oitavas de final da Copa Libertadores da América e também foi eliminado pelo arquirrival Atlético nas quartas de final da Copa do Brasil. Diante disso, a diretoria descarta qualquer possibilidade de troca no comando técnico. Existe nesse momento confiança no trabalho do treinador e ele é peça fundamental para o departamento de futebol cruzeirense. O contrato de Arthur Jorge com o Cruzeiro se encerra em 31 de dezembro de 2030.
6: O Grêmio demitiu o técnico Luiz Castro, 9 meses no comando, foi campeão gaúcho, né? Classificou o time para a semifinal da Copa do Brasil depois da derrota ontem para o Vasco. O Grêmio tem 28 pontos, está junto com o Inter e com o Vasco, mas tem uma vitória a mais que os dois times. É, e em relação ao Vasco, tem gols marcados, está na frente do Vasco, é isso, né? Em relação ao Vasco. Mas o Mirassol também tem 28, daqui a pouco, 4 da tarde, começa Mirassol e Vitória. A gente vai acompanhar aqui durante a nossa programação. Se o Mirassol empatar, o Grêmio perde uma posição, cara. O Mirassol parte para um ponto a mais e evidente que o Grêmio tem um jogo a menos, que o Grêmio vai jogar quarta-feira agora, tem Botafogo e Grêmio. Botafogo tem 31 pontos, empatou com o Bragantino ontem e o Grêmio tem 28. Então, confronto direto na quarta-feira às 7h30. E atenção, quem vai comandar o Grêmio na quarta-feira no Rio de Janeiro? Luiz Felipe Scolari, que estava fora total do contexto ali, das entrevistas, e ele que vai comandar o time. Isso indica que, na minha opinião, o técnico vai ser o Roger Machado. Porque o Roger está de férias na Europa, né? Então você coloca o Filipão agora e dá tempo do Roger voltar para estrear contra o Palmeiras no próximo domingo. Apenas uma suposição. Domingo que vem, Grêmio e Palmeiras, 11 da manhã. 11 da manhã, domingo que vem, Grêmio e Palmeiras, lá em Porto Alegre. Vamos ao Inter, Leonardo Mol.
13: O Internacional tem apenas um foco neste momento até o duelo contra o São Paulo. Após vencer a Chapecoense e diminuir a distância para deixar a zona de rebaixamento, o clube agora quer quitar todos os valores em atraso com o grupo de jogadores. Receberá nesta segunda-feira a doação de 20 milhões de reais de Delcir Sonda e 14 milhões serão distribuídos para quitar um mês de direito de imagem atrasado, além do valor da repactuação feita no fim de 2025. Parte do 13º e também de um valor que foi alinhado após a permanência na primeira divisão.
6: E muita gente está relacionando a doação do Sonda, né, de 20 milhões de reais para colocar a folha em dia pela vitória do Inter ontem contra a Chape. Sinceramente, para mim, não tem relação nenhuma. O jogo ontem foi inqualificável. Certo? Um jogo paupérrimo tecnicamente, o que importa é que o Inter venceu, precisava ganhar para dar uma respirada, mas com esse futebol eu sigo com a minha tese. E se o Inter escapar, parabéns ao Inter, o Inter vai ficar mais um ano, mas eu não vejo como escapar com o futebol simplesmente horrível do Inter. O Inter não chuta uma bola no gol, cara, o Inter não cria absolutamente nada. Então quem está associando, além do Paulo Bezzolan que continua lá, já deveria ter saído... É, então você associa o pagamento dos 20 milhões à vitória do Inter ontem, para mim, nada a ver, nenhuma relação. Na realidade, a Chape, que foi melhor que o Inter em determinado momento do segundo tempo, deu um gol de presente pro Inter. E o Carbonero fez o gol, como deveria fazer. Mas com esse futebol, o Inter vai perder pro São Paulo aqui no sábado, 9 da noite, que é o próximo jogo do Internacional. Vamos à Goiânia, ao Vila Nova com a Tandara Reis.
14: O Vila Nova se prepara pro próximo jogo da Série B do Campeonato Brasileiro. A equipe colorada já está em Santa Catarina e finaliza hoje a sua preparação para o jogo contra o Avaí no centro de treinamentos do Figueirense. O técnico Guto Ferreira volta a contar com o zagueiro Thiago Pagnussá e com o volante Nathan Camargo. Os jogadores cumpriram suspensão automática.

0: automática na última rodada e agora voltam a ficar à disposição da comissão técnica colorada. Por outro lado, o lateral direito Rainer recebeu o terceiro cartão amarelo no clássico contra o Goiás e não enfrenta o Avaí nesta segunda-feira. A bola rola para Avaí e Vila Nova amanhã às 9:30 da noite na Ressacada, em partida válida pela 28ª rodada da Série B do Campeonato Brasileiro.
1: Um abraço ao Adilson, ele tá aqui em São Bernardo do Campo, ele é flamenguista, o Adilson Oliveira, ele é nosso ouvinte, ele mora em São Bernardo do Campo, flamenguista e sempre nos acompanha. Um abraço para você, obrigado pelo carinho também pela audiência. Vamos a Santa Catarina, a Chape, com João Zanini.
2: É verdade que a Chapecoense, lanterna da Série A do Campeonato Brasileiro, não tem muitas esperanças na competição, não tem lá grandes esperanças, e aí perdeu para o Internacional de Porto Alegre pelo placar de 2-1. Foi um gosto amargo, sim, porque a Chape achava que podia vencer esse jogo. Desde que o Rafael Lacerda, técnico da Chapecoense, chegou, a equipe melhorou bastante, mas duas falhas na defesa ajudaram, digamos assim, não que acarretaram, mas ajudaram nos gols do Internacional. Agora a Chapecoense tem que ganhar todos os jogos aí que tem pela frente, coisa que é muito difícil, considerado por amigos da imprensa chapecoense, também pelos próprios integrantes da comissão técnica, como praticamente impossível essa permanência na Série A do Campeonato Brasileiro para 2027.
1: Chape caiu, né? Um abraço ao João Zanini, a todos de Chapecó. A Chape, infelizmente, rebaixada mais uma vez. E aqui, ó, o Edilson tá mordido, ó, ele é corintiano. Como assim? Como que o Santos amassou quem? Pegou o Corinthians sem meio time, quero ver quarta-feira contra o Galo. 1.200.000 de dívida, ele tá dizendo que o Santos tem. E o Corinthians, meu amigo? Quanto que o Corinthians tem de dívida?
3: 2.7.
1: Tá bom. Então é o seguinte, é o Roto falando desfarrapado. Um grande abraço, Edilson. Obrigado pelo carinho. Futebol feminino, Maria Eugênia Cotaide.
4: O Ministério da Educação regulamentou como as redes de ensino público e privado de todo o país devem organizar as férias escolares do meio do ano de 2027, período em que ocorre a Copa do Mundo Feminina no Brasil. No total, 64 partidas serão disputadas de 24 de junho a 25 de julho por 32 seleções. É a primeira edição do torneio em um país da América do Sul e ele acontece nas cidades de Belo Horizonte, Fortaleza, Porto Alegre, Recife, Rio de Janeiro, Salvador, São Paulo e Brasília. A competição deve afetar diretamente as 8 capitais e cerca de 174 municípios que integram suas regiões metropolitanas. Nessas localidades, os sistemas de ensino deverão promover os ajustes em seus calendários escolares para que o recesso, logo após o encerramento das atividades do primeiro semestre, coincida com o período do torneio. Já as outras redes estaduais e municipais têm autonomia para decidir se querem adequar as férias ao evento esportivo. Segundo o governo federal, as organizações devem considerar as realidades locais, conforme necessidades educacionais, socioeconômicas e até climáticas.
1: Agora a Fórmula 1 com fenômeno, hein? Um fenômeno nas pistas, né? É o carro ou é o piloto, Pedro Coy?
5: Acho que hoje em dia é mais o carro
1: mais do
5: que
1: o carro, piloto. Mas não dá pra tirar o mérito de um menino de 19 anos que ele tá fazendo, né, cara?
5: Com certeza. Kimi Antonelli, mais uma vitória em 25 pontos para o italiano que venceu hoje o GP da Espanha, corrida que começou às 10 horas da manhã. Ainda no pódio, Max Verstappen com a segunda colocação e Lando Norris com a terceira posição. Gabriel Bortoleto, brasileiro, terminou em 13º. Os espanhóis Fernando Alonso e Carlos Sainz Jr., nenhum dos dois completou, ou melhor, nenhum dos dois pontuou. O Sainz não concluiu a prova e o Fernando Alonso terminou na 17ª posição da corrida de hoje.
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0: Sinal de Moscou passa a transmitir.
1: 1961. Foi no dia 12 de abril que um ser humano era lançado ao espaço sideral. Foi o astronauta russo Yuri Gagarin. Com apenas 27 anos de idade, deu uma volta completa ao redor da Terra. A Rádio Bandeirantes transmitiu.
0: Gagarin transmitiu do cosmos. Sinto-me bem. Vejo a Terra. Boa visibilidade. Ouço-vos perfeitamente. O voo decorre bem.
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3: Atenção, Brasil, bola rolada, tapou para lá e bateu.
1: O primeiro título mundial do São Paulo no Japão veio em 92, ao derrotar o Barcelona por 2-1. Dois gols de Raí, o segundo de falta. Na Bandeirantes, a narração de Éder Luiz e reportagem de Cândido Garcia.
3: Raí para a história, Cândido!
4: Ninguém esperava a cobrança ensaiada, a falta cobrada em dois toques. O Zubizarreta ficou estático. A bola rolada para Raí. Na segunda medida.
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6: 13-9, muita gente participando na medida do possível. O Júnior Corintiano de Guarulhos já reclamou, né, da escalação do Corinthians e disse que o Diniz tem chance de cair. Tem aqui, ó, o Divanir Leite Garcia, acompanha futebol desde 68, simplesmente acabaram com o futebol, sempre ouvindo essa excelente emissora, São Paulino de Garça. Olha, você sabe que vocês têm me escutado aí, eu tenho sido muito enfático em relação a isso, né? Que aquele futebol que a gente estava acostumado a ver com alegria, né? Com, pelo menos com profissionais mais engajados, sem pensar só em dinheiro, isso acabou. Isso aí acabou. Hoje, assim, e outros estádios todos lotados, cara. Todos lotados. A renda do Palmeiras, mais de 3 milhões de reais, hein? A renda do Corinthians, mais de 3 milhões de reais. Os clubes quebrados. Ninguém, o Palmeiras não, né? Aliás, a Leila, em que momento que ela participou essa semana? Vocês chegaram a ver? Ela não fala conosco aqui, mas o espaço está sempre aberto para ela. Não gosta da gente, não tem problema nenhum, o espaço está aberto para ela. Mas ela falou num evento onde ela diz que a Liga tem que ser comandada pela CBF, que os dirigentes do futebol brasileiro não sabem nada, que o clube associativo é um clube falido, o modelo associativo é falido, certo? E que ela, se depender das duas ligas, a Liga Forte União e a... Qual é a outra? A Libra.
7: A Libra e a FFU,
6: FFU,
7: né?
6: Que é comandada pelo presidente Barcelos, que é o pior presidente da história do Inter, caiu no colo dele para ele comandar uma das ligas. Que momento isso, né? Esse é um momento espetacular. E quem vota nele é um momento espetacular. Como é que tá o teu clube? Tá destruído. Não, então tu vem para cá, tu vai ser o presidente, da Futebol Forte União. É brincadeira isso aí. Só no Brasil. Só no Brasil, por amizade, por conluio, por uma série de coisas. E a Leila bateu forte, viu?
7: Ela tem razão. Acompanhei. Tem razão
6: mesmo. Ela tem razão.
7: Inclusive, ela tem razão. Ela está numa posição curiosa, né, Pretzel? Porque normalmente a gente fala em transformação em SAF dos clubes associativos falidos. O Palmeiras é um clube associativo bilionário. Só que o modelo associativo, ele não garante que você vai manter um alto grau de profissionalismo por muito tempo. Então, depois da Leila, quem que vai ser presidente do Palmeiras? E o próximo? Então, você não cria uma estrutura de sucesso que vai durar por muito tempo. Então o Palmeiras ele tem dinheiro, mas ele não tem garantia nenhuma que o próximo presidente vai ser capacitado para gerir o clube.
6: Sem dúvida.
7: E uma SAF consegue garantir isso.
6: Tem toda a razão. E o próximo provavelmente será Paulo Boase, que é o braço direito da Leila Pereira, se não houver nenhuma novidade.
7: E a Leila Pereira envolvida em outro clube.
6: Envolvida, ela vai pro Vasco. Óbvio. Claramente ela vai pro Vasco. E não tem problema nenhum. Não. Se ela se desvincular totalmente do que ela é como palmeirense, ela vai se licenciar do conselho, porque ela é membro nata, né? O que é membro nato ou nata? Ela é histórica. Como ela é ex-presidente, ela é vitalícia do clube.
7: Então ela entrega a carteirinha.
6: Ela tem que sair do clube. Ela tem que se licenciar e abrir mão dessa questão vitalícia.
7: O Marcos Braz, por exemplo, Pretzi, ele era conselheiro vitalício do Flamengo, foi pro Remo, enfim, seguiu a vida dele. Então não veria problema
6: Paulo
7: desde
6: Pelaic.
7: Que...
6: Conselheiro Pelaic histórico do Grêmio saiu do conselho.
7: Passou pelo Cruzeiro, pelo Botafogo executivo. De Ribeirão.
6: Virar executivo.
7: Vários clubes, vários
6: exatamente.
7: Clubes.
6: Francisco Assis, jornalista de Lorena. O antigo clube de Lorena, o Esporte Clube Epacaré, olha, lançou a pedra fundamental para a construção de um estádio e a retomada de suas atividades 30 anos depois da falência decretada. Eu não conhecia esse clube, viu? Dessa vez, a aposta do grupo é para uma SAF. Seria essa a saída para fortalecer os clubes do interior em meio a um futebol que olha tão pouco para as equipes menores? Mas sem dúvida. Um abraço para você, Chico Assis, meu caro jornalista de Lorena, São Paulo. Mas sem dúvida, acabaram com a Ponte Preta, acabaram com o Guarani. A Lei Pelé, que ela tentou desescravizar o jogador, né? Primeiro foi a Lei Bosman, né?
7: Acabou
6: com o futebol brasileiro. E a Lei Pelé, que foi... Eu dou razão, o jogador era escravo do clube, sim.
7: Sim.
6: Mas o que aconteceu? Ele passou de escravo a dono do futebol, a dono do produto. Não teve um meio termo. Então é o seguinte, o empresário viu essa brecha e tomou conta do futebol. Então, essa semana saiu uma notícia que o Corinthians deve 100 milhões pro Carlos Leite.
7: Sim.
6: Só pra ele, Fabiane. Deve pro Bertolucci.
7: 70 milhões.
6: Deve pro André Cury, provavelmente.
7: Deve.
6: Deve pro Paulo Pitombeira, provavelmente.
7: Com certeza deve.
6: Certo? Então é o seguinte, ó. Os caras entregaram futebol pros empresários e vários dirigentes também fizeram parcerias com esses caras. Alguns entraram pobres e saíram ricos, ou estão ricos, por causa do futebol. Então quando aparece um cara lá no fundo, ó, futebol, clube de futebol não é banco, esse cara tá rico, provavelmente. É um negócio impressionante isso. Então o futebol tá na mão dos empresários. O Juliano Bertolucci tem 300 milhões para receber.
7: Então.
6: Dos clubes.
7: Isso a receber, né?
6: O Juliano Bertolucci, o Carlos Leite, o Paulo Pitombeira, o André Cury e o Eduardo Duran são os donos do futebol brasileiro.
7: São os donos
6: do futebol brasileiro.
7: E são cinco.
6: E a Lei Pelé permitiu que acontecesse isso. Não por causa da lei, porque os dirigentes são incompetentes.
7: O Bertolucci, o Pretzel, atualmente eu converso com vários empresários menores de atletas, né? A vida do Bertolucci hoje, muitas vezes, ela nem é aquela vida tradicional do empresário.
6: Sim, conheci
7: o cara com 12 anos, envolver.
6: Precisa mais.
7: O Bertolucci é o seguinte: ele bate na porta do Inter. Cita um jovem jogador do Inter, o Alex, o garoto, pode um dia ser vendido, enfim, algo do tipo. Ele fala, você me dá a procuração, eu coloco o Alex onde eu quiser. E já me falaram no meio do futebol que o Bertolucci é uma das poucas pessoas do mundo que pode abrir a sala do presidente do Chelsea com a sola do sapato. Então essa é a vida do cara.
6: Essa é a vida. Ele tá em casa, não, viu? Não precisa nem ir aos lugares, só manda uma mensagem, né?
7: Ó, tem um garoto aqui.
6: E outra, vem cá, eu tenho uma dívida pra vencer no mês que vem. Vocês estão me devendo 60 milhões aqui, né? Tu me dá 20% do Fabiane e 20% do Rafa?
7: Tá resolvido.
6: Tá resolvido aqui, eu quito essa dívida. Os caras vão lá e dão. Mas e o resto? E os juros cobrados? E o passivo?
7: 2015, Pretzel, o Corinthians deu 70% do Malcom pro Fernando Garcia para facilitar a renovação com o Ralf.
6: Verdade.
7: O Ralf não ia renovar o contrato, o Corinthians vendeu o Malcom, fez 16 milhões de reais. Uma venda ridícula, né? 16 milhões de reais, atualmente você contrata um jogador da Série B.
6: Que loucura, cara. E o Francisco Assis de Lorena lembra que pelo Epacaré, no início dos anos 40, jogou Dondinho, pai do Rei Pelé, que tinha apenas 2 anos. É a história do futebol, eu sou apaixonado por história de qualquer coisa do futebol também, simplesmente maravilhoso. E o grande Nelson Dutra Filho diz que quem paga a rescisão do Luiz Castro vai ser o tio do arroz, o Celso Rigo. Não duvido, porque o Grêmio não tem dinheiro para pagar também, né? O Edu do Vôlei de Presidente Prudente. O que você acha do meu peixe hoje? O Santos de hoje é ilusão? Não. O Santos de hoje cresceu coletivamente. Ontem amassou mais um adversário. 2-0 saiu barato no primeiro tempo. Podia ter sido 4-0. O time do Cruzeiro entregue, morto. Terminou 2-1 porque foi um gol no final, nos acréscimos, né? Mas o Santos hoje tem time para ganhar a Sul-Americana.
7: Tem.
6: E outra, vai eliminar o Galo. Não vai perder
7: só
6: pro Galo.
7: Uma tragédia, né?
6: Acho que não perde pro Galo na quarta-feira. Vai eliminar o Galo e vai eliminar o Cienciano ou o Montevideo City Torque. Acho que o Santos vai decidir a Copa Sul-Americana e se reforçou para jogar tudo na Sul-Americana e para ganhar a Sul-Americana. Falar em Santos, ontem o presidente Marcelo Teixeira mandou uma mensagem que ele ficou incomodado com um corte que eu fiz da entrevista do Maurício Maruca, candidato à presidência de Santos, sobre gestão. Né? Em determinado momento, eu fiz esse corte, eu publiquei nas minhas redes sociais, que o Maruca disse que o uniformizado não vai entrar no CT do Santos. Vão ser barrados. Quero ver para crer se ele for presidente. Isso repercutiu demais, isso, né? E no final, opinião minha, eu disse que o torcedor do Santos não quer ver mais o Marcelo Teixeira como presidente. Eu não falei do sócio, de quem vota. Eu não voto, certo? Sim. Eu só dei a minha opinião do que eu vejo nas redes sociais e das repercussões das minhas postagens de Santos quando entram os comentários lá.
7: Exato.
6: Fora Marcelo Teixeira, não quero mais.
7: É o termômetro que a gente tem.
6: É o termômetro que a gente tem. E aí eu falei sobre isso nesse post, certo? E recortaram, acho que mandaram para ele. Aliás, eu não conhecia ela, Marina Hertal, um abraço para ela. Ela foi participante do programa O Aprendiz, que era apresentado pelo Roberto Justus aqui na Bandeirantes. E ela está no marketing, na assessoria do Marcelo Teixeira. Eu não conheço ela, não conhecia. Ela entrou em contato comigo logo depois do post do presidente. O post do presidente, muito educado, como sempre, me deu muito bem com o presidente Marcelo Teixeira. E aí ele disse: pô, Prédio, eu só queria entender por que que você acha que a gestão é ruim, né? Eu falei: a gestão é ruim porque, primeiro, na minha opinião, o modelo associativo está falido no Santos. O Santos não tem um estádio. A Vila Belmiro, para mim, é um ex-estádio, certo? O Santos, para mim, tinha que vir para o mercado de São Paulo, sem perder a sua raiz de Santos.
7: Sim.
6: Certo? Vir para São Paulo. O Santos colocou, ano passado, que eu comentei o jogo, Santos 0, Vasco 6, certo?
7: Morumbi.
6: 55 mil pessoas no Morumbi, num domingo à tarde. Espetáculo.
7: Na renda de 3 milhões.
6: Renda de 3 milhões e pouco, certo? E aí botaram a culpa no estádio. Não, nós tomamos 6, nós não jogamos mais em São Paulo. Um negócio absurdo assim, certo? Não, porque nós tomamos 6, não se joga. O culpado foi o Morumbi.
7: E nunca foi goleado na Vila.
6: Onde o Santos já foi campeão várias vezes no Morumbi.
7: Jogou final de Libertadores.
6: Certo? Aí por que não? Não se joga mais em São Paulo porque, né, nós tomamos 6. Vamos jogar na Arena do Corinthians, porque o Morumbi deu azar. Sabe as coisas assim que...
7: Que assim, um profissional da área não pode
6: pensar.
7: Aí
6: o Santos jogou em Itaquera, tomou 3 do Coritiba, num domingo pela manhã. E aí foi lá enfrentar o Corinthians e ganhou o jogo.
7: Assim como já enfrentou o Bragantino em Itaquera na Semi do Paulista de 2024 e ganhou de 3-1.
6: Exatamente.
7: Com autoridade.
6: Então assim, ó, são coisas que não dá pra entender. Então, respondendo ao presidente Marcelo Teixeira, por que que sua gestão é ruim? Primeiro, plano de sócio é uma vergonha, porque o estádio é uma vergonha. O que que é uma vergonha? Ah, não, parece que a Vila é uma vergonha. A vergonha são as acomodações e o tamanho do estádio.
7: Sim.
6: Não a história. Querem tombar a Vila Belmiro? Parabéns. Né? Põe lá um monumento lá, certo? Monumento tombado de patrimônio histórico, né? Essas coisas, viu? Aqui, né? Aqui o Rei foi criado, e foi mesmo, que é o estádio do Rei, não tem problema nenhum. Mas vão jogar num estádio maior. Quanto é que deu de renda ontem? 13 mil pessoas na Vila lotada. 550 mil de renda, pessoal. Dá prejuízo o jogo do Santos.
7: Sim.
6: E acham que tá normal. É só isso que eu quero. Então, a gestão pra mim é ruim, certo? Ela é uma gestão que contratou jogadores que não poderiam passar perto do Santos.
7: Quantos técnicos na gestão Marcelo Teixeira?
6: Essa é uma boa pergunta.
7: Carilli, Série B, certo?
6: Primeiro ano foi... Em 24, Carilli, né?
7: Carilli, Caixinha, Vojvoda, Kleber Xavier e Cuca. Cinco técnicos em dois anos?
6: É, 2 anos, certo? Então. E aí é o seguinte, ó, Adonis Frias já foi. Alexis Duarte já foi.
7: Zé Rafael
6: saiu da justiça e disse que nunca mais quer ouvir falar do Santos. Olha, ele é um profissional, hein? Mike saiu na justiça. Brahim Bilal, o maior escândalo da história do Santos, a contratação desse cara.
7: 1 milhão por mês.
6: E ninguém disse nada. Não, veja bem, veja bem o quê? Mostrem o contrato.
7: Lembra do Youssoufa Ngie?
6: Sim.
7: Também saiu sem pisar em campo.
6: Sim. Então é o seguinte, ó, só pra ficar nesses 5 nomes, tá? Além dos salários atrasados, da maneira como os caras querem sair do Santos, né? E aí tu é refém do Neymar. É por isso que eu acho.
7: Milhões gastos
6: por isso, presidente Marcelo Teixeira, que o senhor tem espaço eterno aqui, e hoje não foi possível entrevistar, porque a Maria Dertal disse que não seria possível, mas o senhor sempre vai ser ouvido aqui. Né? Por isso que eu acho essa gestão ruim. E acho que o senhor, no modelo antigo associativo, o senhor tem que sair.
7: E outra,
6: tem que dar lugar para outro. O Santos precisa de renovação, precisa de novos nomes, precisa respirar. E eu não voto.
7: Sim.
6: Certo? Eu achei que o José Carlos Pérez ia ser um bom presidente. Errei.
7: Rueda.
6: Achei que o Rueda ia ser um bom presidente. Errei. Como eu erro todo dia, posso estar errando agora. Mas a sua gestão, presidente Marcelo Teixeira, ela é horrorosa. Ela é fraquíssima. Ela é
7: com
6: fraquíssima.
7: O microfone na mão. Não defenda-se por WhatsApp.
6: Exatamente.
7: Né?
6: Viu? O senhor tem espaço aberto aqui. Seria legal o senhor vir aqui um dia para ficar frente a frente. Seria melhor ainda. E outra coisa, né? O Santos contratou. Ah, mas e as contratações? Ótimo que contratou o Rodinei, o Sim. Arthur, o Everton Cebolinha, o Lima, que é bom jogador também. O Lima jogaria no Corinthians e no São Paulo hoje.
7: Sim,
6: no Inter, o Inter titular com uma perna, certo? Então, assim, ó, contratou esses caras, bons jogadores, né? E vai, pode ganhar a Sul-Americana. Por quê? Porque o Neymar chegou pro pai dele.

0: é o cenário que eu tô pintando. Ô pai, não dá pra gente chegar. Assim, é? Esses jogadores. Tem como a gente trazer? Tá trazendo o Felipe Coutinho também. Tem como a gente pegar esses caras aí? Dá pra gente ganhar.
1: O Santos trouxe cinco titulares em duas titulares. Semanas.
0: Tu tá vendo a Copa Sul-Americana, como é que é o nível? Dá pra gente ganhar. Se a gente trouxer esse, a gente pode ganhar. E aí o pai do Neymar, tu tem razão. Vamos
1: viabilizar.
0: Vamos viabilizar e vamos perguntar pro Marcelo lá se a gente pode trazer.
1: Tudo com contrato curto.
0: Tudo com contrato curto. Pode trazer. Trouxeram. E tá aí o Santos, arrebentando. Porque a molecada cresceu também com esses bons jogadores.
1: É isso.
0: E o Cuca acertou o time coletivamente. Certo?
1: Mesmo sem o Neymar, hein?
0: Agora, atenção do que eu acho. Mesmo que o Santos seja campeão da Sul-Americana, a sua gestão, presidente, segue sendo ruim.
1: É isso.
0: Certo? Porque se não tem critério, o Neymar, se não tem o Neymar no bastidor, o senhor não contrataria esses jogadores.
1: Se título fosse critério, o Casares teria feito um grande trabalho no São Paulo, o Augusto Melo e o Osmar Stabile teriam feito grandes trabalhos no Corinthians, entre outros. Né? Então não é o título que vai mudar.
0: Então
1: aqui,
0: é o seguinte,
1: não.
0: Presidente Marcelo, eu sei que já vai chegar pro senhor, essa é a minha opinião, tendo o grande apreço que eu tenho pelo senhor como presidente, como pessoa, mas o senhor tem que sair. O Santos precisa se oxigenar, precisa de um, sabe, de mais profissionalismo. De menos gastos, de mais superávit. Vocês publicaram aí essa semana, o Santos teve 119 milhões de déficit agora. Se não for o Neymar e o pai dele, o Santos não respira, não sobrevive. É só isso. Essa é apenas a minha opinião. Vamos falar de Santos? Santos dentro de campo? O Everton Ramos. O Everton Ramos vai trazer agora informações do Santos. É o primeiro dele, para disparar, né? Dispara o switch, né? O Everton Ramos, pessoal. Vamos lá? Saque do Santos.
2: Fala, meus amigos, tudo bem? Pois é, hein? O Santos conseguiu vencer finalmente no Campeonato Brasileiro, já que o time da Vila não conseguiu uma vitória pela competição desde o retorno à Copa do Mundo. A última havia sido contra o Vitória, naquele fatídico jogo em que o Gabigol foi expulso por colocar a mão nas partes íntimas, né? Por um gesto obsceno. De lá para cá, apenas empates e derrotas, até mesmo derrotas, como é o caso do duelo contra o Atlético Paranaense. Pois bem, ontem o Santos dominou a partida aos 90 minutos, criou possibilidades, assim como na quarta-feira contra o Atlético, de golear e mais uma vez parou em um bom goleiro, Otávio, fazendo belas intervenções. Ele não conseguiu evitar as duas vezes que o Santos conseguiu ir para as redes com o Rolaser. Quinto gol dele na temporada 2026, oitavo com a camisa do Santos e ainda em uma jogada pela direita do Rodinei, o cruzamento, o Fabrício Bruno disputando área ali com o Gabriel Bontempo e acabando colocando para dentro das próprias redes, da própria rede, ou seja, gol contra do zagueiro. O Cruzeiro ainda descontou já nos acréscimos com o Matheus Pereira, tentou uma reação já na reta final, mas o Santos conseguiu segurar o resultado depois de 31 chutes. O Peixe finalizou 31 vezes contra a meta defendida por Otávio. Teve total superioridade e conquista mais uma vez os 3 pontos. Quarta vitória dos últimos 5 jogos do Santos na temporada. Se a gente pegar para um recorte ainda maior, os últimos 16 jogos, apenas 2 derrotas, 5 empates e agora 9 vitórias, um ótimo aproveitamento do Santos, que volta a abrir 7 pontos. A rodada teve os rivais na zona do rebaixamento vencendo, por isso o Santos mantém 7 pontos da zona do rebaixamento, mas agora apenas 4 do 7º colocado, que deve herdar uma vaga à pré-Libertadores. Peixe que muda a chavinha na próxima quarta-feira, tem duelo decisivo contra o Atlético Mineiro pela Copa Sul-Americana.
0: Obrigado, Everton Ramos. O Mauro Sérgio de Queiroz, São Bernardo. Quem tem mais títulos? Inter ou Grêmio? Oh, se for pegar títulos gaúchos, Campeonato Estadual, Inter. Copa do Brasil, Grêmio, 5-1. Campeonato Brasileiro, Inter, 3-2. Libertadores, o Grêmio, 3-2. Mundiais, 1 para cada um. Recopa Sul-Americana, acho que o Inter tem uma mais que o Grêmio. Acho. Ou estão empatados, né? 2-2, acho. Aí tem Copa Sul-Americana, o Inter tem um título, o Grêmio não ganhou a Sul-Americana ainda. É, no geral dá...
1: Empate técnico.
0: Empate técnico, é que a Copa do Brasil a distância é grande, claro. É uma Copa, né? Mas é um título
1: importante. Copa do Brasil é um parâmetro meio ruim, né, Pretzel? É. Porque até pouco tempo atrás nem todos jogavam todos os anos, né? Então, o São Paulo, por exemplo, não ter uma Copa do Brasil era consequência dele estar na Libertadores todo ano.
0: Mas eles justificam, mas eles participaram de várias Copas do Brasil e foram mal também. Eu acho que essa justificativa é um pouco... viu?
1: Do São Paulo?
0: É, essa justificativa é um pouco oportunista.
1: Eu lembro de uma, Pretzel, São Paulo e Bragantino, 2014. São Paulo ganha de 1-0, 2-0 no Nabizão. Na volta, abre 1-0 no Morumbi e toma 3-1 em casa, eliminado do gol fora. É.
0: Exatamente.
1: Várias.
0: Não, teve uma pro Coritiba, que foi até a semifinal, com o Emerson Leão. O Emerson Leão foi eliminado. Em 2000 foi a final, queria ganhar. Perdeu pro Cruzeiro. Perdeu pro Cruzeiro.
1: Gol de falta.
0: De 2-1 dentro
1: Marcelinho Paraíba?
0: Giovani. A barreira abriu contra o Rogério.
1: Eu lembro. Finalzinho do jogo.
0: Exatamente. Então, sim, esse negócio. Ah, o São Paulo não dava interesse pra Copa do Brasil. Balela.
1: É, e sempre outra. Deu.
0: Como não disputava a Copa do Brasil, isso foi um erro da CBF. A CBF deu uma canetada lá que quem jogasse a Copa do Brasil não jogaria a Libertadores. Foi o maior erro que ela poderia fazer. Então ela desvalorizou a sua competição.
1: É, isso aí proporcionou algumas coisas legais, né? Dos times menores conquistarem títulos de expressão, né? Então, o Criciúma, o Santo André foi campeão de Copa do Brasil.
0: 2004, no Maracanã contra o Flamengo.
1: O Sport Recife ganhou do Corinthians.
0: O Flamengo treinado pelo Abel Braga em 2004.
1: Sim.
0: Aliás, o Abel perdeu duas vezes a Copa do Brasil. 4 ele treinava o Flamengo e 5 ele treinava o Fluminense. Perdeu pro Santo André e pro Paulista de Jundiaí.
1: 2007 a final foi Fluminense-Figueirense,
0: foi.
1: Né?
0: E o Flu foi campeão, gol do Roger.
1: Campeão,
0: Em Florianópolis, gol do Roger. Deixa eu ver aqui mais gente participando. É, o Reinaldo Santos, de Japurá, Paraná. Prestes e Fabiano, se o Corinthians não classificar na Libertadores, for mal no Brasil. Mais um que tá perguntando se ele corre risco de demissão.
1: Corre. Se corre cair mesmo. Fora na quarta-feira, corre, sim. Sim. O trabalho ele já é muito questionado internamente pelo período pós-Copa, mas o Corinthians não vai abrir mão da sequência do Diniz enquanto não for definido o rumo do clube na Copa Libertadores. E por incrível que pareça, os jogos do Corinthians na Libertadores têm sido bons, pelo menos em termos de força de vontade, e tecnicamente abaixo, mas o Corinthians joga melhor na Libertadores do que no Brasileiro. Esse último jogo contra o Estudiantes foi muito ruim, mas o Corinthians foi muito consciente do que poderia fazer lá.
0: Consciente. Né? Arrumou um empate.
1: Voltou com 1-1,
0: tranquilo,
1: abraçou.
0: Tá tudo tranquilo. Aberto, mas assim, ó, tem que tomar cuidado.
1: Lógico que tem.
0: Contra o Rosário foi igual também. Ganhou o jogo numa bola parada.
1: E o Rosário perdendo um gol cara a cara.
0: Exatamente. O Aurélio Ligotti, São Bernardo do Campo. Você acredita que a grande chance do Palmeiras ser campeão esse ano seria na Copa do Brasil? Os outros dois campeonatos são muito mais difíceis. Eu acho que o brasileiro, o Flamengo hoje... O Flamengo deixou chegar.
1: Cresceu na hora certa.
0: Deixou chegar. E tem mais elenco, né?
1: E na Copa do Brasil, o Palmeiras é muito, muito, favorito. Muito favorito.
0: O Palmeiras é muito favorito pra ganhar. Dos quatro, Grêmio, Galo, Vasco e Palmeiras, o Palmeiras é muito superior.
1: Não, o Palmeiras sobra.
0: Mas tem que tomar cuidado, só isso.
1: Né? Só que a final da Copa do Brasil é jogo único, né?
0: Sim.
1: Isso aí nivela. É que tá.
0: Isso é que nivela. E na Libertadores, depende, acho que vai passar do LDU e Palmeiras e Fluminense é igual hoje.
1: É, mas essa da LDU, Pretzel, eu acho que ainda é franco, viu? O jogo, eu acho que tá tudo
0: aberto. Tem muita gente
1: aberto.
0: Que acha que a LDU pode virar, tudo bem, mas eu acho que o Palmeiras vai, o empate é uma grande vantagem.
1: É.
0: O empate é uma grande vantagem.
1: É grande mesmo.
0: Se o Palmeiras fizer um gol, não cai, na minha opinião.
1: Não, se fizer um gol,
0: não cai. Agora, Palmeiras e Fluminense dando a semifinal na Libertadores, que é bem provável, serão dois jogos difíceis. Difíceis.
1: Bom trabalho do Marcão, hein?
0: Bom trabalho. Por quê? Porque o Marcão não atrapalha, cara. É um amigo da galera, certo?
1: Thiago Silva, quase um auxiliar.
0: E aí é o cara justo pra escalar, porque ele conhece todo mundo, conhece o ambiente, né?
1: Verdade.
0: Então o jogador entende isso melhor.
1: O time que ele escalou, Pretzel, eu acho que nenhum técnico do Brasil escalaria. Exatamente. Com Soteldo, Ganso e Hulk no ataque, né?
0: Caras que não vêm jogando com o Super.
1: Não, e é um time que sem a bola não existe, né? Soteldo, Ganso e Hulk, abrir mão de 3 jogadores na marcação.
0: Um abraço, Pretzel, eu sou palmeirense roxo. Hoje, e sou Corinthians desde criancinha. Então, o recado do Aurélio Ligotti, de São Bernardo do Campo. 13h30, podemos? Break de novo? Mais um, então. Depois, mais destaques.
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4: O Corinthians terá um desfalque importante no jogo de volta das quartas de final da Conmebol Libertadores contra o Estudiantes em São Paulo. Na ida na Argentina, o Ranieri já foi ausência porque foi expulso contra o Rosário Central nas oitavas de final. Agora, uma atualização da Conmebol suspende o volante por 2 partidas, já contando a suspensão automática cumprida na última quarta-feira por jogada brusca grave que ocorre por entrada violenta, segundo o regulamento da Conmebol. Além disso, o Corinthians foi punido em US$ 56 mil por uma série de infrações ao regulamento da competição.
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5: 13h35, às 5 da tarde, Ulisses Costa abre a transmissão para Flamengo e Corinthians. Estarei com ele e com o Luiz Fabiani para a nossa transmissão. Tem aqui o Gerson de Sorocaba, sou palmeirense, mas hoje é Vai Corinthians. Olha que interessante, né? Interessante isso, porque o Corinthians ganhando hoje, ou tirando, ou empatando, deixa o Palmeiras na liderança. Já o Moacir Rissoni, de Mogi das Cruzes, ele é contrário a isso, ó. Como palmeirense, jamais torceria para um clube rival em favorecimento do meu clube. A obrigação é do Palmeiras vencer os seus adversários. É o Moacir Rissoni de Mogi das Cruzes. Então são opiniões diferentes sobre o mesmo assunto. O João Guerreiro, vou torcer muito pelo Flamengo hoje. Eu sou um corintiano de São José dos Campos. Olha que interessante. E aí já é uma outra visão. Ele torce pelo Flamengo porque aí o Flamengo assume a liderança e atrapalha o Palmeiras. Essa aqui é a realidade, né? Aí o Padula tá dizendo, João Paulo Jesus Lopes, o dirigente que foi levado no bico pelo Inter no caso do Ricardo Oliveira. Na realidade, eu não sei se foi com o Dr. João Paulo, mas o que aconteceu foi o seguinte: na final da Libertadores de 2006, o Ricardo Oliveira, ele tinha um contrato que venceria durante a final. Contrato de empréstimo do São Paulo. Ele teria que voltar pro Betis. O São Paulo não renovou e havia a possibilidade de uma extensão mínima por 3 meses, né? E o Inter denunciou, isso não foi possível, o Ricardo Oliveira ficou fora da decisão. E era um baita jogador

0: aí é claro que o São Paulo sentiu. Mas o Inter não ganhou apenas porque o Ricardo Oliveira não jogou. O Inter foi melhor nos dois jogos contra o São Paulo em 2006. O Lopes, Brás Lopes, de Pouso Alegre, Minas Gerais. Você viu a entrevista pós-jogo do Palmeiras quarta-feira? Impressão minha, o Abel estava cronometrando as perguntas e suas respostas aos jornalistas, ou ele estava gravando pelo seu relógio? Você notou isso também? Não. Chamou atenção isso aqui. Primeira vez que eu vejo, que eu ouço isso aqui, alguém falar, viu, meu caro? Brás Lopes, não vi. Sinceramente, não tenho ideia e acho que não aconteceu isso. Apenas uma opinião. Se ele realmente fizer isso, ele é um monstro ali, fazer aquilo ali, né? A Nina em Santos está dizendo que a rádio saiu do ar em Santos em determinado momento, né? Então provavelmente já tenha voltado. Essa informação aqui, ela foi no início da tarde. Falar em Santos, eu quero ouvir o Cuca. O Cuca falou ontem sobre o esquema tático com o Everton Cebolinha, porque o Cebolinha estreou ontem, estreou muito bem, por sinal, né? Uma das atuações muito boas do ponto de vista individual. E o Cuca fala sobre o esquema tático com o Everton Cebolinha, como fica neste momento.
1: Eu treinei um pouco ontem e foi isso. Ele começou como um terceiro zagueiro e nós ganhamos com isso uma saída de bola maravilhosa por dentro e pelos lados, com o Luan, com o Igor, e nós conseguimos jogar dois meias à frente com mais dois volantes, provoamos bem o meio campo, entendemos um pouco mais a equipe do Cruzeiro, o jeito que eles estavam jogando, principalmente no último jogo com o Atlético Paranaense. E foi essa a ideia, mas a gente sabia que quando eles pusessem um terceiro atacante de beirada, você não poderia mais estar naquele sistema, porque não tinha como fazer uma linha de cinco, porque não tinha lateral esquerdo. Quem estava fazendo isso era o Cebolinha, né? Então eu já tinha trabalhado isso também, eu recuei o Igor para a zaga e abri o Luan. Depois que eu senti um perigo um pouquinho maior, troquei o Luan com o Igor, que passou na lateral esquerda. Então o Igor passou em tudo hoje, né? Começou lá e veio, acabou no final. E é importante você ter jogadores assim polivalentes, que te abre o leque tático, né? E a gente utiliza bastante.
0: Tá aí o Cuca falando sobre a introdução do Everton Cebolinha. E ontem o Luan Pérez, o lateral esquerdo, marcou muito bem o equatoriano Arroyo, que é um jogador chato de marcar, na ótima vitória, vitória contundente. Foi só 2-1, mas podia ter terminado 5-1 pro Santos sobre o Cruzeiro, sem nenhum problema, uma grande vitória do Santos. Santos e Galo, quarta-feira, com acompanhamento da Rádio Bandeirantes, o mesmo horário de LDU e Palmeiras. O Everton Ramos estará acompanhando a partida. O Santos pode perder por um gol, que estará classificado para a semifinal da Copa Sul-Americana. Um abraço ao Everton e à filha Milena em Aracaju. Vai Corinthians! Muito obrigado, meu caro Everton. Aracaju que deveria ter recebido a seleção brasileira, pô. Esses jogos contra a Austrália e contra a Índia deveriam ter sido realizados no Brasil, né? Até para aproximar um pouco o torcedor do Norte e Nordeste com a seleção. Um abraço a Cláudia Rosana, sempre conosco em São Bernardo do Campo, acompanhando a nossa transmissão. Vamos a mais São Paulo. O doutor João Paulo Jesus Lopes já nos deu uma entrevista aqui, por sinal muito boa. E agora o Paulo do Vale atualiza o São Paulo dentro de campo aqui no nosso Concentração.

0: Tem o áudio no vídeo, só, né? O áudio no vídeo do boletim do Paulo do Vale neste momento, né? Então, quando restabelecermos o áudio, a gente coloca no ar aqui. Vai, vamos
1: depois
0: de novo.
1: Depois da derrota 2-0, defendeu, né, a escolha pelos reservas. Me parece até que o Dorival esperava perder o jogo, mas elogiou muito a postura do time até a partida ser disputada 11 contra 11. Depois, o zagueiro Osório, ainda na primeira etapa, foi expulso. Dorival Júnior, que colocou no segundo tempo ali alguns titulares, e no fim do jogo o lateral esquerdo Iago deixou o campo mancando, acionando aí um sinal de alerta. Caleri não saiu do banco de reservas, né? Mesmo fora do jogo contra o Boca Júnior, já que está suspenso na Sul-Americana, o gramado sintético aí impediu que Caleri entrasse na partida. Dorival deixou em aberta a possibilidade com relação a Luciano, dúvida ainda para o jogo com um edema na coxa. Fica a expectativa aí com relação ao camisa 10 ficar novamente à disposição para a partida. Expectativa também do Morumbi lotado na terça-feira para mais de 50 mil torcedores apoiando o São Paulo. E acho que a própria torcida comprando essa ideia da Sul-Americana acabou pesando aí para que Dorival Júnior

0: como foi no jogo de terça-feira. Ontem, eles fizeram uma partida pelo Campeonato Argentino sem nenhum dos atletas relacionados. Nós não tínhamos como fazer agora, novamente, depois de um jogo muito pesado lá na terça, tendo um jogo já dificílimo no sábado, que nós atuamos. E mesmo assim, nosso time correu demais no jogo da Bomboneira. Eu não tenho dúvidas que teremos um jogo disputadíssimo aqui dentro, e eu tinha a obrigação de tentar ter a melhor equipe possível para o jogo da terça-feira. Não me responsabilizo pela situação, foi uma decisão que nós tomamos conversando com todo mundo lá dentro, internamente, como sempre fazemos, mas a responsabilidade é do treinador, e eu tenho consciência daquilo que eu estou fazendo. E podem ter certeza que foi a decisão adequada para esse momento, para as necessidades que nós teremos na terça seguinte.
1: Pô, eu discordo totalmente do grande Dorival Júnior, que é um cara que eu respeito demais, né? Então ele abriu mão do jogo, de um jogo desse tamanho, onde o São Paulo, além de ter pontuado no Brasileiro, onde ainda assim olha para a parte de baixo da tabela, ele teria atrapalhado o Palmeiras, que é um rival. Atrapalhado o Palmeiras na luta pela liderança do campeonato. Então, em concordância com a diretoria, há muito tempo que eu não vi o São Paulo entrar tão derrotado num grande clássico como entrou ontem. Derrotadíssimo. Derrotado como presidente, como diretor, como treinador, com o time. E estão achando tudo isso normal. Por quê? Se passar pelo Boca. Se não passar pelo Boca na terça-feira, vem tudo à tona. Vem tudo à tona, incompetentes, não sei o quê. Olha aí, abriram mão do jogo e tal. Então, lamentável. Realmente lamentável com o jogo aqui em São Paulo, essa situação. E o Raul Marques pergunta se o Dorival cai caso o São Paulo seja desclassificado terça-feira. Eu acho que não. Não tem mais sentido você trocar o técnico do São Paulo, né, em cima dessas situações. Mas que ontem o São Paulo entrou derrotado em campo, sim. E o Rômulo Rett diz que estão falando que o Renato pediu 2 milhões de salários para assumir o Grêmio, 5 milhões de bônus para escapar da Série B e 7 milhões se for campeão da Copa do Brasil. Ele tem o direito de pedir o que ele quiser. É assim que funciona o mercado. Agora, o Renato ama o Grêmio, né? Isso aí é que o torcedor sabe que não se acredita mais nesse tipo de situação. É o maior jogador da história do Grêmio, tem uma estátua, mas ninguém ama um clube só a menos de 1 milhão por mês, né? Então, vamos parar com esse negócio. Mas ele tem todo o direito, ele pediu o que ele quiser. Deixa eu ver aqui também o Luiz Brito. Tá dizendo assim, ó: cuida do teu Inter que vai pra Série B e deixa o Santos em paz. Tá bom, Luiz Brito? Eu sou mais santista do que tu, cara. Respeito mais o Santos do que tu. Essa é a nossa diferença. E pior que os santistas sabem disso. O Rafael Vinícius Sabella: um abraço a todos da mesa. Estou aqui jogando na Itália, em Pescara. Sou natural de Campinas e completamente familiarizado a ouvir vocês diariamente. Sou fã, obrigado pela companhia qualificada. Eu que te agradeço. Muito obrigado pelo carinho e pela audiência. Vamos ao Palmeiras? Palmeiras com o Bruno Migliozzi, atualizando o Palmeiras aqui no nosso Concentração.
2: O Palmeiras segue sem o seu técnico nas próximas duas rodadas do Campeonato Brasileiro. Nesse final de semana, Abel Ferreira cumpriu sua primeira suspensão, seu primeiro jogo fora da beirada do campo por conta dos chutes em microfones aplicados no duelo contra a equipe do Mirassol, não é? E também contra o Cerro Porteño na Libertadores, mas a punição envolve o Campeonato Brasileiro e o Abel perde 3 partidas. Lembrando um pouco da história, né? O Palmeiras pediu um recurso da decisão inicial do STJD, que puniu o Abel em 2 jogos e com o recurso aplicado, aumentou a pena para 3 jogos, sem possibilidade de novo recurso, de nova pedida do Palmeiras. Com isso, um incômodo muito grande foi criado internamente no Palmeiras. O clube não gostou da notícia e teve inclusive uma alfinetada do João Martins neste final de semana, depois da vitória sobre o São Paulo. Ele comentou, né, que ver como é feito o futebol no Brasil é explicado pela forma como é o Brasil, as notícias políticas e tudo que cerca o nosso país nos últimos dias. Então ele deu essa alfinetada, digamos assim, mencionando que acompanha muito o noticiário e que enxerga que o futebol reflete essa sociedade brasileira. Então tá mais do que dado o recado do João Martins em relação à decisão do STJD, que pune o Abel nos jogos contra o São Paulo, que já foi, Grêmio e Bahia. O Grêmio é no próximo domingo, às 11 horas da manhã, em Porto Alegre. Depois, só depois daquela data FIFA, no dia 8 de outubro, é que o Palmeiras volta a campo pelo Campeonato Brasileiro contra o Bahia. Contra o Grêmio, jogo importante também neste final de semana, no próximo, né, às 11 horas da manhã no domingo, o Murilo não estará à disposição. Levou cartão amarelo, estava pendurado e vai cumprir suspensão pelo terceiro cartão amarelo.

0: Pelo menos o Barbosa e o Marlon Freitas voltam à equipe nessa rodada e compõem o sistema defensivo, que vai contar provavelmente com Gomes e o Bruno Fux. Se foi bem avaliado no duelo contra o São Paulo, pouco testado, é verdade, por conta da expulsão, não é? Depois da expulsão do jogador do São Paulo, o jogo foi bem condicionado, mas o Palmeiras conseguiu ali testar esse zagueiro que não vinha jogando depois de muito tempo, também passou um período lesionado. De resto, contra o Grêmio, a tendência também é que o Maurício não volte a ficar à disposição, assim como Sousa e Jefté, além, é claro, do Paulinho. Todos os jogadores devem continuar com ausências no departamento médico para o próximo jogo do Campeonato Brasileiro. A disputa ponto a ponto contra a equipe do Flamengo continua e o Verdão segue firme em três frentes: Copa do Brasil, Libertadores e Campeonato Brasileiro.
1: Obrigado, Bruno Milhose. O João Martins falou sobre isso que disse o Milhose, né? Que o futebol é uma extensão. Futebol é uma extensão da sociedade brasileira, né? É, casualmente ele é português, né? Fomos descobertos por um português, né? Vamos ouvir.
2: Claro que nenhum de nós gosta de ficar sem o nosso líder e sem o nosso comandante, nem comissão técnica, nem os jogadores, nem o clube. Mas eu na universidade tive uma disciplina que é a história do desporto, com uma professora fantástica que nos ensinou a história de grandes desportos, e falando aqui um bocadinho de cultura geral, se nós olharmos para um nadador, o trabalho do nadador não tem nada a ver com o trabalho de um futebolista, um trabalho de um judoca não tem nada a ver com o trabalho de um futebolista, são muito mais resilientes, são trabalhos individuais. E houve um estudo muito bom que diz que o futebol é a cara da sociedade do país. O futebol da Noruega é a cara da sociedade da Noruega, o futebol de Portugal é a cara de Portugal, é a cara da sociedade de Portugal, e o futebol do Brasil é a cara da sociedade do Brasil. Eu gosto muito, sempre gostei de estar informado, e se nós olharmos para as notícias de hoje em dia, está tudo dito.
1: Quer associar a questão política ao nosso futebol também, né? Os escândalos que estão acontecendo em Brasília, eu acho que não tem muita coisa a ver, não. E sobre a punição ao Abel, o Abel pegou, a denúncia era para até 6 jogos de suspensão. Ele pegou 2 no julgamento do STJD por ter chutado o microfone. Eu acho que ele deveria pegar 6, porque aquilo ali é uma atitude grave. Só que eu sou contra o STJD. Para mim deveria haver o Tribunal de Penas. O que é o Tribunal de Penas? Lá, antes de começar os campeonatos e o calendário, tem lá, ó, atitude inconveniente ou como essa, né? Tu chutar, né? 5 jogos, tô dando um exemplo. E aí não precisa nem julgar. Expulsão direta por falta grave e violenta do cartão vermelho, 3 jogos. Expulsão por segundo amarelo, 1 jogo, certo? E aí tu faz um tribunal de penas com as penas determinadas para cada tipo de agressão e para cada nível de agressão também, ou de violência ou não, ou de punição. Eu acho que é isso. Agora, o Abel deveria pegar os 6 jogos. Pegou 2, aí entraram com recurso para diminuir a pena, para absolvê-lo. Pegou mais 1, então ele tem 3 jogos de suspensão, como disse o Bruno Milhose. E o André Sica, que é o advogado do Palmeiras, que é um cara muito competente, ele chegou a dizer o seguinte, né, para tentar demover os auditores do aumento da punição. Eu conheço o Abel há tanto tempo, ele é um pai de família. Olha lá o chute no microfone, né, no nosso canal no YouTube. Ele é um pai de família, eu conheço, ele é educado, né, ele é tranquilo, não sei o quê. Não é, André. Ele é tranquilo no dia a dia e com vocês, talvez. Porque com a imprensa ele não é. Ali na área técnica ele se transforma de uma maneira muito ruim, certo? E ele é reincidente. Então ele deveria cumprir os 6 jogos. E acho que o Palmeiras deveria reeducá-lo, ou tentar educá-lo nesse momento. É. E isso não é interferência no trabalho, nem apontar o dedo para ele. Acho que é uma questão até de também tranquilizar o teu treinador e você ter o teu treinador em todos os jogos. Porque, mais uma vez, você não terá o Abel, como já não teve ontem, e não terá contra o Palmeiras e também no outro jogo a seguir. Contra o Grêmio, perdão, e no outro jogo a seguir. Então é isso. Apenas isso, né? E aí me parece que o Palmeiras tem uma mania de perseguição e acha que é tudo contra ele e contra tudo. Um abraço ao Paulo Júnior. Obrigado pelo carinho e pela audiência. O Thiago Soria diz que amanhã o Remo vai golear o Bahia. Tem aqui também o Jaime Ribeiro. Roger Machado está voltando para o Grêmio. Será? Está em férias na Europa. Será que é ele? Então o Renato foi o primeiro tentado, mas o Renato deu um valor para não aceitar, né? Para o Grêmio não aceitar, mas tudo cabe negociação, eu imagino, né? O Paulo César. Ontem valiam 3 pontos para qualquer disputa. Título, Libertadores, pré-Libertadores e rebaixamento.

0: e jogos sem ganhar deles. Clássico, um time melhor que o São Paulo. E qual a decisão? Entrar com os 11 reservas. Exatamente. Entraram com... Simplesmente entraram com... Derrotados. Do presidente ao jogador mais humilde dentro do banco de reservas. Apequenamento da instituição São Paulo Futebol Clube ontem. Disparado. Disparado, né? O Alberto Ferreira Júnior está dizendo que eu sou de Santos e que eu sou bem-vindo em Santos. Muito obrigado, sempre fui muito bem tratado em Santos e me dou muito bem com o presidente Marcelo Teixeira, mas acho a gestão dele muito ruim nesse momento e acho que não deveria ser candidato à reeleição, apenas uma opinião, né? Tem todo o direito de ele ser, e provavelmente sendo candidato, ele possa ser favorito até por tudo que ele representa em Santos. Um abraço ao Vanderlei Correia, grande jornalista. Ele tem um canal no YouTube, né, que cobre o Santos. É o efeito Neymar não pode mascarar o fracasso da gestão que afundou o Santos em dívidas. É exatamente isso que eu digo. Perfeito. Mesmo que seja campeão, a gestão não é boa. Porque se não tem o Neymar e o Neymar pai, as coisas não andam financeiramente. E o grande Marcelo Mendes está dizendo aqui, ó, que torcer pro Corinthians nada, hahaha. O Dorival é uma piada e essa justificativa dele é catastrófica. Eu me responsabilizo. E daí? Agora faz o que com o seu, eu me responsabilizo. É verdade. É verdade, Marcelo. Porque se o São Paulo passar pelo Boca, ok. Se não passar, e aí? Como é que fica? Eliminado e o jogo entregue para o Palmeiras numa competição que ele ainda corre risco, sim. O São Paulo acho que não vai cair. Mas ainda matematicamente ele tem um risco que ele corre, sim, com a derrota de ontem, né? Mais gente participando aqui. Daqui a pouco mais informações também. Temos mais um giro, né? 3 horas 54 minutos. Tem mais dois giros até as escalações. Em seguida começa o jogo do Mirassol. Mirassol e Vitória, jogo importantíssimo na parte de baixo da tabela do brasileiro. O Arthur Santista do Ipiranga: sabe dizer se o Cebolinha joga o confronto de volta contra o Galo? Não. Obrigado, um ótimo domingo a todos. Muito obrigado, meu caro Arthur. Viva o Santos. Tem mais um aqui, ó. O Diógenes Martins de Genebra: ontem tentei, juro que tentei assistir São Paulo e Palmeiras no intervalo. Jogo feio. E vocês tentando dizer que o futebol brasileiro não é feio. Aqui em Genebra, se vocês são realmente repórteres raízes, leiam isso sem covardias. Mas por que eu seria covarde não ler isso aqui, né? Isso é uma opinião tua, ô Diógenes. Tranquilo. Aliás, você tá com PIB alto aí, né? Porque Genebra é uma das três cidades mais caras do mundo, né? Zurique e Genebra, as duas primeiras. Depois passa por Nova York, por Moscou, né? Los Angeles. Então, parabéns, viu? Você é um vencedor. Nessa cornetada que você é uma cornetada suíça, que eu recebo com muita tranquilidade, meu caro Diógenes Martins, que sempre nos acompanha todo domingo, né? Deixa eu ver aqui o Vinícius Palmeirense. O importante é o Palmeiras conseguir o resultado na maratona de jogos. Tem nada a ver com o jogo de hoje. Concordo plenamente contigo, Vinícius. O Palmeiras só depende de si também, secando o Flamengo. Tem o confronto com o Flamengo que vai ser aqui em São Paulo, né? O Fábio Lima de Santos, sempre na audiência, todos os dias no Esporte Debate e no Concentração e no Domingo Esportivo. Grande abraço a todos, muito obrigado. Tem mais gente aqui participando. Mirassol e Vitória já perfilados para o jogo lá no Maião. E lá está um tempo agradável, né? Não está chovendo lá. Geralmente é uma cidade com calor, né? Até o nome é Mirassol também por causa disso, né? Por causa da extensão do sol. E está chovendo aqui em São Paulo e caiu um pouco da temperatura. Será que o Santos fez uma reforma na formatação dos contratos com os jogadores? Pergunta o Leonardo Henrique, da Freguesia do Ó. Bem perguntado e bem questionado com a chegada desses novos jogadores aí, com o apoio do Neymar. O Eduardo Bravo: sou carioca, porém, muitíssimo seu fã e toda a Rádio Bandeirantes. Quero parabenizar pela vitória do Vasco, me dá satisfação. Pretzel: tá bom, Eduardo. Primeira vitória do Vasco na Arena do Grêmio em Porto Alegre, viu? Eram 9 jogos com 9 derrotas. No 10º jogo, o Vasco ganhou do Grêmio 2-1. Parabéns, meu caro Eduardo Bravo, pela vitória do Vasco. Vamos todos cantar de coração. Isso aí. Lorival da Brasilândia: na Libertadores, a missão mais difícil é do Palmeiras na próxima semana. Estarei no jogo. Estarei no jogo na próxima quarta-feira. É um jogo difícil, mas o Palmeiras tem toda a condição de eliminar a LDU com a vantagem de 1-0. Mais gente participando aqui. Aí não dá. Sem assinatura, não dá. Tem também aqui o Carlinhos Corintiano de Sapopemba: criaram muitos cargos inúteis no futebol para alocar papadrinhados, ganhando muito sem fazer nada e nem entenderem de futebol. Saudades da época do Vicente Matheus e abraço ao Carlinhos, corintiano da cidade de Sapopemba. Tem também o Jarnel Painelli. Né? Leila Certinho não falar com a emissora. Né? Só você ouvir como vocês tratam o Palmeiras. Bem simples, né? Eu ainda ouço de teimoso. Tá bom, ô Jardel, tua opinião. Agora, o Palmeiras não vai deixar de existir, a gente não vai deixar de falar do Palmeiras porque uma presidente não gosta da gente. O Cazares ficou 5 anos sem nos dar entrevista aqui. Hoje o Cazares está expulso do São Paulo e nós continuamos aqui falando do São Paulo sem nenhum problema. O Otair Lebrão, até o Bispo de Guaxupé está envolvido no futebol. Você é louco, está dizendo aqui. E tem também aqui o Hélio Ribeiro de Suzano. São Paulo e Corinthians vão colocar na conta as derrotas dos times reservas. Mas se jogassem com os titulares, perderiam do mesmo jeito. Eu não sei se perderiam do mesmo jeito. Aí é que tá, meu caro Hélio Ribeiro. É você, eu acho, desrespeitar o torcedor e o clube, você começar praticamente derrotado nos dois jogos. Mas vai que o Corinthians hoje com uma molecada atrapalha a vida do time do Flamengo. Eu não duvido, né? Daniel Caldeira de Bertioga, sempre tive uma dúvida e só quem trabalha na rádio poderia confirmar. Eu, como São Paulino, tenho como lembrança de garotos mundiais do Tricolor. É sempre memorável aquele som de fundo nas transmissões direto do Japão. Eu nunca entendi aquele som ambiente. Que fazia com que o áudio que chegava aqui tivesse naquela característica tão diferente dos outros jogos e transmissões. Obrigado e parabéns pelo trabalho, Daniel Caldeira de Bertioga. Tem como explicar isso, Michel? Do que ele está dizendo aqui? De uma transmissão que era do Japão, do Mundial, que o áudio ambiente era muito maior em relação aqui. Então tem alguma coisa a ver, não tem como explicar, né? Eu acho que é uma questão de do evento da FIFA, né? Do que tinha no estádio também, acho que é, da quantidade de equipamento, acho que é por isso também. E o Álvaro de Campinas está dizendo que tem muita chuva em Campinas neste momento. Esse é o nosso Concentração, o sinal vai marcar 4 da tarde.
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2: O benefício dessa união vai ser seguramente o comprador, vai ser o Brasil, vai ser a Argentina, mas também as duas companhias.
3: Quando a Auto Latina, uma joint venture formada entre a Ford e a Volkswagen nos mercados brasileiros e argentino, foi criada em 1987, esperava-se a formação de um gigante imbatível no mercado automotivo. Um ano antes, o então presidente da Volkswagen, Wolfgang Sauer, adiantou pelos microfones da Rádio Bandeirantes os benefícios que resultariam daquela fusão.
2: As duas companhias conseguem com isso um aumento de economia de escala.
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5: Chegou ao fim o martírio de Seringueiros, que viram seu mais representativo e importante líder, Chico Mendes, ser assassinado por uma covarde tocaia.
3: Depois de 4 dias de julgamento, em dezembro de 1990, foi anunciado o veredito contra o fazendeiro Darli Alves da Silva e seu filho, Darcy Alves Pereira, acusados do assassinato de Chico Mendes.
5: O pai da família, Darli Alves da Silva, foi condenado a 19 anos de reclusão. E o filho, Darcy Alves Pereira, há 19 anos e 6 meses. Esse julgamento realizado na pequena Chapuri, coração da cidade da selva amazônica, serviu para projetar mais uma vez o mais...
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0: 4 e 2 começa lá no Maião, Mirassol e Vitória, 1 minuto e 20. E o Michel Lopes, que é meu ídolo, tava dizendo assim: acho que o Vitória ganha hoje, porque o goleiro do Mirassol é o Alex, né? A muralha já caiu há um tempão. Então não joga Walter, joga Alex nesse momento no gol do Mirassol. 0-0, 1 minuto e 35 de partida. Destaque do Corinthians, Luiz Fabiani.
1: Bora lá, Pretzel. Lembrando que o Corinthians atrasou mais um mês dos salários em carteira dos atletas referente ao mês trabalhado em agosto, tá? O CLT estava em dia, loucura, mas quando eu falo em salários, eu me refiro também a direitos de imagem. Então agora um mês de salário em carteira e um mês de direito de imagem, que é a forma em que o jogador recebe seu contrato, seus vencimentos em pessoa jurídica. Então o presidente Osmar Stabile tem mais algumas pendências pela frente. Entrei em contato com alguns membros da diretoria que me asseguraram que não há prazo para o pagamento desses valores em atraso. Dia 20 vence mais uma de imagem.
0: Que loucura. Um abraço ao Márcio Parada, sempre na nossa escuta aqui no Concentração. Vamos ao Palmeiras, Bruno Migliozzi.
2: O meia Maurício é desfalque do Palmeiras para o duelo dessa quarta-feira contra a LDU pela Copa Libertadores. Com uma tendinite no joelho direito, o jogador já foi ausência no clássico Choque Rei deste final de semana e também não fica à disposição do técnico Abel Ferreira para o duelo contra a LDU. Na altitude, jogo de volta, o Palmeiras tem a vantagem, venceu a ida por 1-0.
0: Tem gol do Vitória lá em Mirassol, 2 minutos e 40. Né? Olha aí, Michel, você tá me elogiando o goleiro, ó. Chama gol tremendo, hein? Contra-ataque do Vitória e o Vitória abre o placar lá em Mirassol. Deixa eu ver se não tem impedimento. Acho que não. Ó o goleiro, olha. Eu falei, cara. Aí o Capriotti disse que eu persigo ele. Viu? Ó. O que estava fazendo o Alex lá na frente? Ele erra o cabeceio. O gol é bizonho, o gol, certo? A bola é um contra-ataque do Vitória e o Alex está como líbero. O Mirassol todo desorganizado, ele erra o cabeceio e o jogador do Vitória entra sozinho para fazer o gol. Sozinho. Toca apenas para o fundo da rede. Mirassol 0, Vitória 1. Eu falei, Michel gosta do goleiro. Eu disse que não dá. Realmente não dá. Só para confirmar o nome do gol, 91 é o René? É o René, goleador, né? Tava aqui na Portuguesa, ninguém pegou e não para de fazer gols pelo Vitória. Mirassol 0, Vitória 1. Vamos ao destaque do São Paulo, Paulo do Vale.
3: O tricolor paulista que anunciou Pedro Lima, lateral direito de 20 anos do Wolverhampton. Dorival Júnior justificou que Aurélio Buta, machucado, deve desfalcar o São Paulo por tempo indeterminado. Pedro Lima foi a maior venda do Sport já algumas temporadas por 10 milhões de euros e fica à disposição para a sequência da temporada.
0: Por enquanto, essa vitória do Vitória é boa para quem tem 28 pontos. No caso, Grêmio, Mirassol permanece com 28. Grêmio, que tem um jogo a menos, pega o Botafogo na quarta-feira. Inter e Vasco da Gama, todos com 28 pontos neste momento. Abraço ao Agnaldo Camargo Lopes, da Baixada Santista. Parabéns, Prestes, por questionar o ministro do STF referente ao não reconhecimento da obrigatoriedade do diploma para o jornalista. Santos, Everton Ramos.
4: Com o Felipe Coutinho, que deve ser anunciado nas próximas horas, o Santos venceu o duelo contra o Cruzeiro por 2-1. O jogador assistiu do camarote ao lado de Neymar e ainda Gabriel Barbosa. A vitória santista e deve ser oficializado como um novo camisa 19. Questionado já na coletiva, o Cuca disse que ele chega ali com uma questão física que chegou a surpreender. Deve ter ali mais algumas ações nos treinamentos antes de ganhar oportunidade no time do técnico Cuca. Felipe Coutinho, nova contratação e última do Santos no encerramento da janela de transferências.
0: Na Série C do Brasileiro, ontem Botafogo da Paraíba 0, Floresta 1, segunda derrota do Belo. Maringá 0, Santa Cruz 1, olha o Santa aí, hein? Com o pé na Série B no ano que vem. Neste momento, começou o jogo há pouco, lá em Araraquara, Ferroviária e Paysandu 0-0. Às 18h30 tem Brusque e Inter de Limeira, segunda rodada dos quadrangulares finais da Série C. Vamos ao futebol do interior de São Paulo, Lucas Bueno.
5: Em duelo emocionante nas quartas de final da Copa Paulista, Primavera e Noroeste fizeram talvez um dos melhores jogos da competição. O Noroeste, jogando fora de casa, saiu na frente e o Primavera conseguiu buscar o empate. A partida terminou em 2-2. Então, para o próximo jogo, que acontece no próximo sábado,

0: vai tudo igual para conhecermos mais um dos classificados para as semifinais da Copa Paulista.
1: Agora o Cruzeiro com Thiago Fernandes.
2: O Cruzeiro acertou a contratação de Matias Vinha na última semana, no último dia de janela de transferências. O jogador chega à Toca da Raposa 2 por empréstimo até dezembro de 2026 e era uma carência detectada pelo técnico Arthur Jorge no elenco cruzeirense. Matias Vinha não terá os salários bancados pelo Cruzeiro. O River Plate, antigo clube do atleta, será o responsável por bancar a remuneração do lateral esquerdo uruguaio. Matias Vinha foi contratado pelo Cruzeiro com a anuência do técnico Arthur Jorge.
1: Grêmio demitiu o técnico Luiz Castro. Alguns nomes aparecem como prováveis substitutos, como o Renato, que pediu uma fortuna. Essa é a primeira informação. O Roger Machado estaria também na visão, assim como o Thiago Carpini e o Jair Ventura. Jair Ventura que está em campo neste momento. Duvido ele sair do Vitória. E o Alex quase falha de novo, hein? Olha o cabeceio, nossa senhora, o goleiro do Mirassol, cara, eu avisei, né, fazer o quê, né? Nesse momento, 7 do primeiro tempo, Mirassol 0, Vitória 1, eu duvido que o Jair Ventura deixe o Vitória nesse momento para assumir o Grêmio sem técnico com a demissão do técnico Luiz Castro. Mais Inter, Leonardo Mol.
3: Paulo Pezzolano ganhou um desfalque importante para o confronto diante do São Paulo no próximo final de semana no Campeonato Brasileiro. Rodrigo Vijagra recebeu seu terceiro cartão amarelo. Volante titular absoluto da equipe do técnico uruguaio cumpre suspensão automática. Desta forma, algumas possibilidades como reposição. Ronaldo é o mais provável e briga com Thiago Maia para esta posição no meio-campo colorado. Quem retorna é Matheus Bahia, lateral esquerdo que foi expulso contra o Santos, volta naturalmente ao time titular, adiantando o Bernabé para o setor ofensivo.
1: Paulinho 16 de Joaquim Távora, ligadaço na Bandeirantes. Agora Goiânia, Igor Adorno e o Atlético Goianiense.
4: O Atlético Goianiense entra em campo logo mais às 4 horas da tarde no estádio Antônio Scioli contra o Criciúma. Jogo importantíssimo para o Dragão, que visa agora a entrada no G6 do Campeonato Brasileiro da Série B. O Atlético precisa vencer e conta com o apoio do seu torcedor. Para esse jogo, alguns desfalques importantes, como o meio atacante Marrone e o volante Netinho, que estão fora da partida. Em compensação, Leandro Vilela retorna para o meio campo do Atlético, que deve ter um provável time de Paulo Vitor no gol, Varley na lateral direita, a zaga com Adriano Martins e Júnior Barreto e o Guilherme Lopes na esquerda. Meio de campo com Leandro Vilela, Daniel Peixoto e Henrique Freitas. No ataque, o Giovani Soares pela esquerda, Gustavo Coutinho como camisa 9 e pela direita Gustavo Maia é o provável dragão para enfrentar o Criciúma.
1: E tá em andamento o jogo, abraço ao Igor Adorno, 9 do primeiro tempo, Atlético e Criciúma 0-0, o jogo lá no Antônio Ascioli, abrindo mais uma rodada, abrindo a 28ª rodada da Série B do Campeonato Brasileiro, que tá num momento emocionante, num equilíbrio realmente simplesmente espetacular. Vamos a Santa Catarina, o Avaí com João Zanini.
5: O jogo era Ressacada, casa da equipe havaiana, diante do Vila Nova, inclusive com promoção de ingressos amanhã, 9:30 da noite na Série B do Brasileiro. O Avaí tá na zona de rebaixamento, já a equipe do Vila briga na parte de cima da tabela. Só a vitória interessa. O Avaí fechou, encerrou com o fechamento da janela de contratações, 9 reforços e 5 saídas. Anunciou um atacante destaque aí da base do Bahia, emprestou gente para Bragantino, entre outros times. Então, o Leão da Ilha tem um jogo importante para tentar sair da zona de rebaixamento, mas é contra o Vila Nova, que, como eu disse, briga na parte de cima da tabela. E também, para ele, só a vitória interessa.
1: Fechando o futebol feminino com a Maria Eugênia Cotaiti.
6: Com vaga inédita na semifinal do Brasileirão Feminino, após eliminar o Palmeiras, o Bahia recebe o atual campeão Corinthians na terça-feira, às 9:30 da noite, na Arena Fonte Nova, em Salvador. O jogo de volta será no dia 21, também às 9:30 da noite, na Neoquímica Arena, Casa das Brabas, que chegaram à sua 10ª semifinal consecutiva após passar pelo Cruzeiro. Na primeira fase do campeonato, 18 equipes equipes se enfrentaram em turno único. Apenas as 8 melhores avançaram para a fase de mata-mata. Os confrontos da final vão acontecer em 2 domingos, 27 de setembro e 4 de outubro. Nesta temporada, Botafogo e Vitória foram rebaixados para a Série A2.
1: E ontem, na abertura das semifinais do Brasileiro, São Paulo derrotou o Flamengo por 3-1 fora de casa. Fora de casa, pode perder por um gol na volta aqui em São Paulo. São Paulo com o pé na final do Campeonato Brasileiro Feminino. Tivemos uma vitória importante do vôlei feminino brasileiro hoje, meu caro Pedro Cohen.
7: Exatamente, Prédio. A seleção brasileira garantiu a vaga nos Jogos Olímpicos de Los Angeles em 2028. Venceu hoje a Argentina pelo placar de 3-7-0 no Maracanãzinho, com parciais de 26-24 no primeiro set, 25-19 no segundo e fechou o jogo com 25-16. Seleção brasileira feminina de vôlei, então, garantida nas Olimpíadas de 2028, Prédio.
1: Gol do Vitória. Outro erro do goleiro Alex. O Capriotti defende que seja Alex Muralha. Eu falei, tira o Muralha do nome, cara. Tira o Muralha de novo. Um gol ridículo de novo. Olha onde é que ele saiu lá. Ele tá totalmente. Vai ser checado o gol? Eu acho que não, hein? O Michel acho que tá impedido, eu acho que não. Outro gol do René, ó, o goleiro, ó, totalmente fora do lugar, né? Lá fora da área. Mas o que é isso, pessoal? Como é que o Rafael Guanais não tem o Tomazella no gol, se não acredita, se o Walter... Aí contra o Inter joga o Walter e fecha o gol daí, certo? Contra o Corinthians, contra o Palmeiras, joga o Walter e fecha o gol. Olha lá, 2-0, pra mim gol legal. O René tá dando risada aqui, ó. 2 gols do René com 12 minutos. O Vitória faz 2-0 em cima do Mirassol, é gol legal. Com 2 erros do goleiro, cara a cara com o jogador, mas totalmente fora da área, fora de jogo. Impressionante. Parece o Inter com o Matheus Cunha. O Inter tem que ver esse tipo de jogo aí para tirar o goleiro também, que é bateu, tomou. Ontem o goleiro do Inter não saiu numa bola aérea no gol da Chape, ficou parado dentro do campo e caiu com a bola passando do lado dele. Então é o seguinte, ó, nós estamos numa fase de goleiro tremenda, negativa, mas como é que um treinador escala o Alex desse jeito, cara? E tira o Muralha do nome, é contra ele, não tem nenhum assessor pra dizer pra ele, tira o Muralha do nome, cara. Foi convocado pra seleção com o Muralha e depois a Muralha caiu, cara. Põe só Alex no nome, cara. Impressionante, cara. 4-15 marcou, dá risada, hein, Michel? Mas não é verdade? Tu defendeu a escalação dele, tu e o Capriotti adora ele como goleiro. E ele falha nos 2 gols do Vitória com 14 minutos, Mirassol 0, Vitória 2, neste momento lá em Mirassol. Talvez nem o Vitória esperasse uma facilidade tão grande nesta ocasião. Seguimos com... Vamos atualizando? Vamos de novo com o São Paulo, então. Mais Paulo do Vale, mais São Paulo aqui na nossa programação. Então, o Pedro Cohen está correndo muito aqui, né? Fazendo uma grande produção aqui. Um abraço ao Gustavo Lacerda, de Fernandópolis. É, manda um alô pro pessoal do Corneta Futebol Clube. Leonardo Lacerda, o Wagner Scamatti, o Marcos Bizelli, o Juninho Bizelli, o Lego, né? E o Clayton. Um abraço. Meu São Paulo não consegue jogar perto do Palmeiras. Isso é verdade. Então, tá aí a vergonha que o torcedor são paulino passa neste momento. O Armando Corrêa, de 0 a 10, qual a chance do Corinthians na Libertadores, quarta de Santo André? Para mim, um 8, né? 8 de 0 a 10. Mas tem que jogar bola, porque o Estudiantes vem aqui também. Vem para se classificar também. Olha o Cássio de São Vicente aqui, ó. Ontem eu fui à Vila Belmiro e comprei um ingresso para as cadeiras da rua Dom Pedro I. Comprei para a seção H, assento 121. Cheguei no estádio pouco antes das 20 horas e fui em direção ao local. Inacreditavelmente, a fileira H ia até o número 117. Não existia o 121, ou seja, paguei mais de R$140 porque não sou sócio. Mais um dos episódios que mostra o amadorismo do Santos e da própria Vila Belmiro. Um abraço a todos. Quando eu digo que a Vila é um ex-estádio, certo? Não fiquem bravos comigo. É que o Santos tem que jogar no estádio maior para ganhar dinheiro, para acomodar melhor o seu torcedor. E aí, seu Marcelo Teixeira, grande presente. Tá aqui, ó. Mais um amadorismo da sua gestão. Por isso que eu acho que a sua gestão também é ruim. O plano de sócio não lhe dá praticamente nada. E aí, o torcedor vai ao estádio, compra o ingresso a 121. Não existe o assento 121. Não existe. Certo? E aí, vocês querem elogios também por esse tipo de situação que só afasta o torcedor. Vamos com São Paulo? Então, mais São Paulo com o nosso Paulo do Vale.
8: Bom, o São Paulo que se reforçou no último dia na janela de transferência, né, com a contratação do Pedro Lima, lateral direito de 20 anos do Wolverhampton. Foi a maior venda do esporte já algumas temporadas, 10 milhões de euros. Foi pouco utilizado na Inglaterra, participou de alguns jogos na temporada passada. Foi emprestado para o Porto, onde disputou

0: Umas partidas pelo Porto B na reta final, né, do ano, no caso do ano inglês. Ele participou dos últimos 6 jogos do rebaixamento do Wolverhampton, vinha sendo utilizado nesse início de temporada, mas a chegada do Trippier por lá fez com que o time inglês emprestasse esse jogador. Até o meio do ano que vem, final da temporada na Inglaterra e meio de temporada no Brasil, ele será, portanto, jogador do São Paulo. Muita expectativa em cima do atleta, que, segundo Dorival Júnior, foi contratado por conta da lesão de Aurélio Buta. Então a gente pode imaginar que o Buta, que foi utilizado em algumas oportunidades, deve ainda demorar um pouquinho para ficar à disposição novamente do time do São Paulo, que na terça-feira enfrenta o Boca Juniors pela Copa Sul-Americana.
1: Fabiano tá me dizendo que o René botava aqui na Portuguesa. E os clubes do São Paulo não foram atrás.
2: Não, o Corinthians foi.
1: Foi?
2: E não fechou, porque tinha que pagar R$1 milhão pelo empréstimo.
1: Ele jogou muito contra o Corinthians, lembra?
2: Sim, sim. Ele perdeu o pênalti, né?
1: Perdeu, mas
2: ele jogou bem.
1: Ele e o Zé Vitor, os dois foram pro
2: Zé
1: Vitória.
2: Zé Vitor fez o gol.
1: E ele é um dos principais jogadores do Vitória. E o Vitória vai a 35 pontos e também, praticamente agora, né, se desliga da parte de baixo da tabela do Campeonato Brasileiro. É isso, Mirassol 0, Vitória 2. Tem muito jogo pela frente, mas contando com o Alex goleiro, tá perdidaço e vai mais. O Mirassol todo desestruturado e o Vitória fazendo o jogo tranquilo. 2-0 sobre o Mirassol neste momento. Vamos a mais Santos. Mais Santos com o nosso Everton Ramos.
3: Meus amigos, e prospectando uma sequência de temporada do Santos, o Everton Cebolinha fez a estreia com a camisa do Peixe, alguma dessas chegadas na janela de meio de temporada, e que o torcedor do Santos tá todo, né, naquele alvoroço de Sele Santos. O Cebolinha estreou muito bem, inclusive eu vi muitos comentários de colegas, dos próprios torcedores, de que parecia que ele já jogava no Santos há muito tempo, da forma com a qual atuou contra o Cruzeiro, criando muitas oportunidades. Só ele chutou pelo menos 4 vezes no gol do Otávio, deu trabalho para o goleiro do Cruzeiro e por pouco já não sai da sua partida de estreia com uma bola na rede também. O Everton Cebolinha, que entrou, foi titular e tomou um cartão amarelo. Detalhe, ele já vinha com 2 cartões amarelos acumulados do Flamengo. Ou seja, com isso, o jogador emprestado até o fim da temporada está suspenso para o próximo compromisso do Peixe no Campeonato Brasileiro, que é contra o Remo, no próximo fim de semana, sábado, 6h30, jogando lá no Mangueirão. Vai ser a segunda partida do Santos lá no Pará, a outra pela Copa do Brasil. O Santos venceu pelo placar de 1-0, gol do Rony Rústico. É claro que ainda falta uma semana para essa partida, mas a tendência é que o Santos tenha as voltas do Escobar e do Gabriel Barbosa, que estiveram suspensos contra a equipe do Cruzeiro, isso também já para quarta-feira contra o Atlético Mineiro. E aí, uma única dúvida, tanto para um jogo quanto para o outro, é quanto à condição do Lucas Veríssimo, que segue se recuperando de uma lesão no tornozelo, e com isso ele pode retornar ou na quarta-feira ou na partida do próximo fim de semana. O Cuca utilizou pela primeira vez e gostou do sistema de 3 zagueiros, e ele disse durante a entrevista coletiva que pode optar pela manutenção desse sistema tanto para quarta quanto para o próximo fim de semana, e já contando com o retorno de Lucas Veríssimo.
1: Grande Everton Ramos. E o Cuca foi questionado se ontem foi o melhor jogo do Santos na temporada. O Santos jogou muita bola mesmo contra o Cruzeiro, poderia ter goleado o Cruzeiro. Vamos ver e ouvir Cuca.
4: Foi uma grande partida. Com o Galo também foi um grande jogo atrás aí. Tivemos grandes jogos fora de casa também. A gente jogou muita bola com o Vasco, com o Corinthians, com o Internacional. Não o jogo inteiro, mas grande parte do jogo. Então, esse foi mais um grande jogo, mas foi um pouco diferente. Foi mais de 30 finalizações, né? E não é fácil você finalizar tanto assim numa equipe tão boa igual a do Cruzeiro, um grande treinador que tem. Está lá em cima na tabela, né? Então, a gente tem que comemorar muito isso. E lógico que os jogadores que chegaram, a gente tem que ter um cuidado todo especial, porque se você começa a pôr o cara a jogar sem ter a condição ideal de ele aguentar um jogo, ele vai machucar. Então eles estão gradativamente aumentando minutagem, né? E assim eles vão disputando a posição com os companheiros, e bem no fim se usa todo mundo. todos eles se sentem úteis, né? Aqui, hoje deu para pôr o Miguelito jogar um pouco também, que a gente sempre tem.

0: tentado, né? Enfim, eu acho que tá todo mundo de parabéns hoje.
1: Muito bom, técnico Cuca. Jogou muita bola o Santos ontem, né? Um time muito forte do meio pra frente. Gabriel Bontempo jogando muito, merecidamente. Uma chamada pra seleção, sim, pra ser testado na data FIFA pelo técnico Carlo Ancelotti. O Delina, alô Delina, grande abraço pra você. Você continua achando o goleiro Otávio fraco? Ele foi convocado pra seleção. Por isso te pergunto, você disse isso 15 dias atrás. Um grande abraço, eu acho. Acho que ele não tem nenhuma bola pra seleção, Otávio. E é mais um dos goleiros que surgem e aparecem, como o Léo Jardim, por exemplo, que é superdimensionado, para mim, bem comum. A gente está numa crise terrível de goleiros hoje, terrível. Então o Otávio é modismo, sabe? É um goleiro jovem que apareceu, defendeu uma outra bola pelo Cruzeiro, mas não é um goleiro seguro, né? Então, quem é goleiro seguro hoje? É difícil hoje, tá difícil. Acho que o Hugo Souza é merecido a convocação, mas também tem as suas pichotadas, né? Quem mais? Goleiro assim que é indiscutível hoje. É o Fábio, cara. O cara tem 45 anos hoje, é um goleiro indiscutível. Que é uma escola anterior, ele já era pra estar aposentado. Então vai chamar o Fábio? Não, porque ele vai ter 49 na Copa do Mundo. Mas acho que ele poderia ter ido a última Copa aí como terceiro goleiro. Então, assim, ó, o Everton tá bem no Grêmio, cara. Se não fosse o Everton, o Grêmio já teria, estaria em situação muito pior. Tá carregando o time nas costas. Lucas Arcanjo do Vitória, comum. Né? O Walter do Mirassol, acho que passou o tempo também, goleiro normal. É, quem mais? Goleiro do São Paulo, Rafael, não. Também acho que superdimensionado por muita gente também. A gente tá muito mal de goleiros no Brasil. Tá muito mal mesmo. Do Inter nem se fala. Do Inter é simplesmente terrível, né? Nem deveria ter passado perto do Beira-Rio. Rossi, estrangeiro, né? Estrangeiro. É, o do Botafogo, o Gabriel Batista ontem, também. Tava fora, voltou, é um pouco veterano. O Brazão, super instável, né? Acho bem instável também. Então nós estamos mal, pessoal. Infelizmente, estamos mal. Pedro Mourisco, superdimensionado. Vocês viram o Atletiba na sexta-feira? Falhou em 2 gols do Atlético. Então tem que ter muita calma com esses goleiros neste momento. Vamos a mais Palmeiras? Mais Palmeiras com o nosso Bruno Migliozzi.
2: Fala, Pretzel, tudo bem? De volta aqui no Concentração com mais informações do Palmeiras e agora uma atualização sobre departamento médico, né? Como andam os jogadores lesionados da equipe do Palmeiras que, bom, tiveram um acréscimo, não é? Mais um jogador sentiu um desconforto, ou melhor, uma tendinite no joelho direito, caso do Maurício. Por conta disso, foi ausência no duelo contra o São Paulo, meio campista importante da equipe do Palmeiras, não será também presença no duelo contra a LDU. Mais uma vez, desfalque Maurício, que vinha de uma boa temporada, são 11 gols marcados, uma temporada até de recuperação, dá pra dizer, do Maurício com a camisa do Palmeiras, titular em muitos momentos, e bom, agora vai ficar mais um tempinho afastado, pelo menos 2 semanas de recuperação pro Maurício, por essa questão no joelho. E será ausência, portanto, no duelo contra a LDU, assim como o Jefté. Jefté também lesionado, né, e com previsão de retorno lá pra frente, não volta a tempo. O Sosa, que tinha uma expectativa de voltar, inclusive pro duelo contra o São Paulo, no clássico Choque Rei, e quem sabe pro duelo de volta contra a LDU nessa quarta-feira. Mas a recuperação da lesão na coxa esquerda não foi boa, né? Posterior da coxa esquerda, o Sosa não teve ali a melhor das recuperações, o corpo demorou um pouco mais para responder ao tratamento do núcleo de saúde e performance do Palmeiras, ao departamento médico do Verdão, e por conta disso o Sosa deve seguir fora do duelo de volta contra a LDU e deve demorar aí pelo menos mais uma semana para cogitar o seu retorno à equipe do Palmeiras. Outro ponto é do Paulinho, né? A gente já vem trazendo ali nenhuma atualização importante, nenhuma novidade em relação à previsão de retorno do Paulinho. Segue fora e volta apenas depois da data FIFA de outubro. Então, na verdade, Maurício também, né, em 2 semanas, deve voltar só depois dessa data FIFA no duelo contra o Bahia pelo Campeonato Brasileiro. O Paulinho volta a treinar por aí. Pode demorar, inclusive, mais o retorno do jogador, já que tem uma cautela toda especial em cima do camisa 10 da equipe do Palmeiras, que não consegue ter sequência. São apenas 9 jogos em 2026 com a camisa do Verdão. O Palmeiras tem mais de 50 jogos na temporada, então foi ausência durante muito tempo. O camisa 10, Paulinho, não consegue ter sequência com a camisa do Verdão. De resto, né, falando em desfalques, a gente já mencionou, o Gomes segue fora, e com todos os jogadores do departamento médico, o Palmeiras provável pro jogo de quarta-feira, 7 horas da noite, na altitude contra a LDU. Tem Carlos Miguel no gol, Giai na direita, linha de 3 zagueiros, com Barbosa, Bruno Fux e Murilo, com Piquerez pela esquerda, meio de campo de Marlon Freitas e Andreas, na frente, John Arias, Flaco Lopes e Vitor Roque, o Verdão em busca de uma vaguinha nas semifinais da Copa Libertadores.
1: Grande Bruno Migliozzi trazendo tudo sobre o Palmeiras. O Rasdoug, que a torcida jovem do Santos cobrou a diretoria no que tange a negligência dos esculachos da PM em relação aos visitantes na Vila. que não podem exibir faixas.

0: as filas com atraso e abuso das autoridades. Olha só, a uniformizada do Santos cobrando a diretoria porque os visitantes não conseguem ter um bom acesso na vila. Viu, presidente Marcelo Teixeira? Mais uma, se isso está confirmado aqui, da gestão que o senhor pede que eu comente aqui. Estou comentando. Mais uma, espaço sempre aberto para o senhor, grande presidente do Santos, Marcelo Teixeira. O João Martins falou que o que vale mesmo é a eficácia e eficiência do time do Palmeiras neste momento.
1: É, se tivermos que escolher um fator preponderante e o mais importante no futebol, é a eficácia. Os outros desportos, nós formos ver desportos de competição, o basquetebol anda nos 100 pontos, o handball anda nos 40, o futebol é 1-0, 2-0, 2-1, ou seja, a eficácia é tudo. Nos outros desportos, se eu falhar uma cesta, não acaba o mundo. No futebol, se eu falhar um golo isolado, pode fazer a diferença. Nós sabemos que a eficácia é essencial, exigimos muito sobre isso. Nós sabemos que está nos pés do jogador, na cabeça do jogador, o último toque para o golo. Mas tanto como nós não queremos que eles errem, eles próprios também não querem errar. E só resta uma coisa, é continuar a trabalhar. Não vemos outra solução para aumentar a eficácia. Esperemos que no próximo jogo, em dois remates, façamos dois golos. É para isso que trabalhamos. Mas sabemos que o futebol às vezes não é assim, e é verdade, os últimos dois jogos em casa tivemos muitas oportunidades e ao nível da eficácia foi o ponto menos positivo do Palmeiras.
0: Tá, né, mano? Tá aí o João Martins falando sobre a eficiência neste momento do Palmeiras. Mais uma parada, daqui a pouco as escalações de Corinthians e Flamengo e mais um giro pra você.
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1: Às 4h32, com a escalação do Corinthians. Fabiane cravou, hein, Fabiane?
2: É, reservaço.
1: Reservaço mesmo.
2: Reservaço.
1: Vamos lá, Corinthians e Flamengo, escalação do Corinthians.
2: Só um jogador que enfrenta o Flamengo nessa tarde deve ser titular do Corinthians na quarta-feira contra o Estudiantes. Hugo Souza, o goleiro, que terá ao lado Pedro Milans, João Pedro Choca, o estreante Iago Machado e Angileri, Ranieri, Charles e Matheus Pereira, Dieguinho, Lingard e Guinegão.
1: Repetido o Corinthians, então, para toda a torcida corintiana e para os nossos ouvintes.
2: De Hugo Souza, Milans, João Pedro, Iago Machado, Angileri, Ranieri, Charles, Matheus Pereira, Dieguinho, Lingard e Guinegão.
1: É um time inédito, eu acho, né? Acho
2: inédito.
1: Que nunca escalou esse time.
2: Com estreante, inclusive, né? Então, é inédito. O Corinthians nunca jogou dessa maneira.
1: O ataque, Dieguinho, Lingard e Guinegão.
2: É exato. Isso. Três atacantes.
1: O Ranieri joga porque cumpriu suspensão e vai jogar. Tá fora contra o
2: Estudiantes? Tá fora.
1: Dois jogos de suspensão. É isso. Então tá aí. Ranieri é o único titular, dois titulares, Hugo Souza e Ranieri, no time do Corinthians, logo mais contra o Flamengo. Mais Santos, Everton Ramos.
3: Os conselheiros do Santos receberam essa semana já um aviso. Um déficit do primeiro semestre na casa dos 170 milhões de reais. Com isso, o débito de passivos do Santos, ou seja, as contas também a longo prazo, chega a 1 bilhão e 200 mil reais. Esses valores devem ser mais detalhados numa reunião do Conselho Deliberativo do clube, marcada para esta segunda-feira.
1: O Zé de Maringá pergunta se o Murilo do Palmeiras pode fazer uma transição para centroavante. Essa é boa, né? Porque o Murilo tem ido para a área cabecear. E ele é um... O Gomes já fez isso e ele é um jogador também importante, mas isso é só no desespero, né? Na hora que precisa. E ele tá dizendo que o Maringá perdeu em casa ontem, né? Só ganha fora, perdeu pro Santa Cruz, né? Ganhou o primeiro jogo fora e perde o segundo jogo em casa. O Santa Cruz com 6 pontos na tabela de classificação do quadrangular final da Série C. Quem tá ficando pra trás é o Criciúma, hein? Ei, Eduardo Batista, eu torço tanto por ti, mas tem gol do Atlético, né? Gustavo Maia... Atlético Goianiense 1, Criciúma 0. Se bobear, o Criciúma vai ficar fora até do 6.
2: Gustavo Maia é ex-Inter, não?
1: Ex-Inter, aquele que jogou no Barcelona, isso mesmo. Esteve no Barcelona, passou por lá, tá no currículo, né? 1-0 Goianiense do Criciúma. Se bobear, o Criciúma mais duas rodadas tá fora do grupo do 6. Que decadência do Criciúma neste momento. O Eduardo Batista, de novo, que eu gosto muito dele, chegando na reta final e tendo alguns problemas. O que está acontecendo com o Criciúma? Está atrasando o salário? Seria bom o Criciúma esclarecer também. Palmeiras, Bruno Migliozzi.
4: O Palmeiras não contará com o zagueiro Murilo no próximo jogo do Campeonato Brasileiro, duelo contra o Grêmio em Porto Alegre no próximo domingo, às 11 horas da manhã. Isso porque ele levou o terceiro cartão amarelo no jogo contra o São Paulo e virá desfalque na zaga do Palmeiras mais uma vez. O setor que já vem sendo afetado nas últimas rodadas. O Barbosa não jogou contra o São Paulo, mas volta de suspensão e deve ser mantido o esquema de três zagueiros também no Brasileirão. No próximo jogo da Copa Libertadores, Gomes não estará presente, então o trio de zaga deve contar com Bruno Fux, Barbosa e Murilo no duelo contra. Ele deu?
1: Aí o Murilo fora, então, com o terceiro cartão amarelo. Um abraço também ao Júnior Santista. Você viu a defesa do Brasão ontem? Eu vi. Uma bela defesa. Mas pra mim é um goleiro inconfiável. Inconfiável. Eu gosto do João Paulo, certo? Que não joga há muito tempo também. Mas seria um bom goleiro para outras equipes, eu acredito. Mais São Paulo, Paulo do Vale.
5: Fortes chuvas na região de São Paulo alagam Cotia e danificam o centro de treinamento da base tricolor. Inclusive, compromissos do Sub-15 e do Sub-17 foram adiados. As imagens chamam a atenção e o tricolor paulista terá que fazer uma reforma no local.
1: O Venâncio Brito, você acha que o Hugo Souza tem condições de jogar na seleção? Para mim ele é um bom goleiro e só. Uá, foi convocado e acho que vai ser titular contra a Austrália, pelo menos em um dos jogos. Hugo Souza vai ser titular contra a Austrália. Essa é a opinião que eu tenho a respeito dele. Vamos a mais futebol do interior de São Paulo com Lucas Bueno.
6: União São João saiu na frente na Copa Paulista, venceu por 1-0 o Juventus da Moca e agora vai com uma vantagem importantíssima para o duelo de volta. Jogo este que acontece na próxima segunda-feira às 8h30 da noite no estádio do Pacaembu. Então conheceremos o primeiro classificado para a semifinal na Copa Paulista, segunda-feira, 8h30 da noite.

0: O Gilmar de Brusque, daqui a pouco tem o destaque do Brusque, hein? Você não acha que modificar o protecionismo da Lei Pelé aos jogadores melhoraria as condições dos clubes do Brasil? Sim, acho que tem que ser ajustada a Lei Pelé, meu caro Gilmar, aí na cidade de Brusque, Santa Catarina. Mas Inter, Leonardo Moll.
1: As estratégias de Paulo Pezzolano vêm sendo bastante debatidas no Internacional em meio à pressão no Campeonato Brasileiro. Contra a Chapecoense, o técnico uruguaio voltou a escalar um Colorado mais defensivo, com uma linha de 5 defensores e a presença de apenas 2 atacantes. Após uma conversa com lideranças das torcidas organizadas e esse pedido sendo feito para a reta final do Campeonato Brasileiro. Dessa forma, a tendência é que isso se repita, não só contra o São Paulo, mas nos outros 10 últimos jogos do Inter no Campeonato Brasileiro.
0: Lembrando que Luiz Castro, técnico do Grêmio, foi demitido e o Grêmio está atrás de um treinador. Luiz Felipe Scolari comanda o Grêmio quarta-feira contra o Botafogo no jogo atrasado às 7:30 lá no estádio Nilton Santos. Temos o Flamengo, meu caro Luiz Fabiani. Escalação do Flamengo para pegar o Corinthians.
2: E quem esperava algum rodízio entre os titulares do técnico Leonardo Jardim, pode esquecer, viu, Alexandre Pretzel? Porque o Flamengo vai com Rossi, Varela, Léo Ortiz, Danilo e Ayrton Lucas. Pulgar, Paquetá e Arrascaeta, Plata, Lino e Pedro. Então, em relação ao time considerado titular, o Léo Pereira não joga, quem joga é o Danilo, e não joga o Jorginho para jogar o Paquetá. Então, essas duas trocas, mas são dois jogadores que poderiam tranquilamente figurar entre os 11 do Flamengo.
0: Definindo, né, o Flamengo de novo, por favor.
2: De Rossi, Varela, Léo Ortiz, Danilo e Ayrton Lucas. Eric, Paquetá e Arrascaeta, Plata, Lino e Pedro.
0: Realmente um grande time do Flamengo mostra o que é o elenco flamenguista para esse jogo, sabendo que é um jogo importante para tentar reassumir a liderança do Campeonato Brasileiro. 38 do primeiro tempo em Mirassol, Mirassol 0, Vitória 2, 2 gols do centroavante René em 2 falhas do goleiro Alex, sem a muralha neste momento, né? E lá em Goiânia, o gol do Atlético Goianiense foi anulado por análise do VAR, segue Atlético Goianiense 0, Criciúma 0 pela Série B. Temos agora mais um destaque aqui, ó. É o destaque do Brusque, direto de Santa Catarina com João Zanini.
3: Tem Brusque em campo hoje, 6:30, horário de Brasília, na Arena Simon, em Brusque, pela segunda rodada do Grupo C do quadrangular da Série C do Campeonato Brasileiro. O Brusque tá tentando o acesso à Série B e tem sim reais chances, até porque é líder do Grupo C. O Brusque tá em primeiro, Ferroviária em segundo. Também temos a Inter de Limeira, que tem 1 ponto, e o Paysandu com 0 ponto. O time do Brusque, então, hoje vai enfrentar a Inter de Limeira, 6:30, jogando em casa, visando, quem sabe, chegar aí em uma boa condição para jogar a Série B do Campeonato Brasileiro do próximo ano.
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1: Concentração. 4h43, já estamos chegando na reta final do Concentração. Ulisses Costa já está pronto para abrir a transmissão de Flamengo e Corinthians. O jogo é 5h30, 5 da tarde, é tudo com ele. Para quem está ligando o rádio agora, Fabiano, você sabe a audiência rotativa, repetindo a escalação do Corinthians, por favor.
3: Com Hugo Souza, Pedro Milans, João Pedro Tioca, Iago Machado e Andileri. Ranieri, Charles e Matheus Pereira. Dieguinho, Lingard e Guinegão.
1: Quem é que vai armar nesse time, hein? Tu tem alguma então, possibilidade? Diniz, é muita ligação direta nos três jogadores.
3: O Diniz, ele tem ensaiado nos treinamentos e até mesmo nesse último jogo contra o Estudiantes de La Plata, o Matheus Pereira não mais como um volante, mas como um camisa 10 reserva, que é a função que ele exercia no começo da carreira. Então, o Corinthians deve jogar com duas linhas de quatro, Pretzel. O Lingard na esquerda, o Dieguinho na direita e o Matheus Pereira e o Guinegão alinhados. Então, deve ser esse o Corinthians, com o Matheus Pereira sendo um 10/ segundo atacante e os pontas recompondo muito.
1: Nossa senhora. Sinal marcando 4h45, Nivaldo Falamesco de Peruíbe. Corinthians completo já é um Deus os acuda. Com esse time enfrentando o Flamengo, precisamos, além disso, também os apóstolos. É a brincadeira que faz aqui o Nivaldo Falamesco.
3: São, né? Jorge vai trabalhar hoje.
1: Nossa, viu? Senhora, né? E tem um cidadão pedindo Flamengo aqui, o Luciano Oliveira. Tem a escalação do Mengo?
3: Temos.
1: Por favor, então.
3: Bora lá, Flamengo de Rossi, Varela, Léo Ortiz, Danilo e Ayrton Lucas. Pulgar, Paquetá e Arrascaeta, Plata, Samuel Lino e Pedro.
1: Como é bom tu ter a possibilidade de fazer um grande elenco, né? Porque é um grande elenco. E o Samuel Lino tá jogando muita bola, justamente convocado para a seleção brasileira, assim como o centroavante Pedro.
3: As opções do Flamengo, Pretzel, para cada uma das posições. Se não tiver o Rossi, joga o Endrick, que falam que é bom goleiro, né? Jogou pouco. Se não tiver o Varela, joga o Emerson Royal. Não tendo o Léo Ortiz, tem o seu ídolo Vitão. Pode ser uma opção.
1: Meu ídolo Vitão é boa.
3: Não tendo.
1: Zagueiro que não pula. E só tá me dando razão a tudo que eu falava dele, viu?
3: Ele é o único zagueiro no banco. O único zagueiro no banco. O Ayrton Lucas, se não jogar, tem o Alexandre. O Pulgar, se não jogar, tem o Jorginho. Paquetá e o Arrascaeta teriam Saúl e Carrascal. O Plata teria o Luiz Araújo. O Samuel Lino teria o Bruno Henrique. E o Pedro teria a nova contratação, né? O Freitas ou o Valência como mais um jogador de ataque.
1: Perfeito. Um abraço a Adrica Lima. Também tem aqui, ó, o Denis Nogueiro. Você acha que alguns clubes preferem continuar na B, Pretzel? Deles e Santos? Não. Eu acho que eles estão todo mundo lutando para subir. Mas para você subir com consistência não é fácil, né? O Cuiabá, por exemplo, ficou 4 anos na Série B e caiu de novo. Não é fácil, é muito difícil. Olha o Remo, o Remo ficou 33 anos sem jogar a Série A, vai cair de novo. Por quê? Porque tentou fazer um investimento maior do que está acostumado. Isso faz parte para você aumentar a qualidade do teu time. O CRB está há 11 anos na Série B, certo? É um time que se mantém. Vai ver o CRB hoje, está tentando subir. E está com um time para subir. Está com um time para o Santa Cruz, está tentando voltar para a Série B, né? Para depois sentar A de novo. Então não é fácil, o futebol é complicado. Agora, a Lei Pelé também, eu sou crítico, ela deixou os times médios menores e deixou alguns grandes também pequenos por causa das más gestões. Vamos seguindo aqui com os nossos boletins finais. Vamos de novo ao São Paulo. Paulo do Vale, mais São Paulo, aqui na nossa programação.
4: Bom, e as fortes chuvas em São Paulo acabaram prejudicando demais, danificando Cotia, né? O centro de treinamento da base alagado. A gente vê aí algumas imagens e que realmente a gente lamenta, né? Porque as chuvas, elas vêm acontecendo com uma frequência e, inclusive, os jogos do Sub-17 e Sub-15 que aconteceriam por lá foram adiados. Mais um problema para o São Paulo, né? Esse talvez fugindo um pouco do controle numa semana de salário atrasado em carteira, que a diretoria conseguiu correr atrás e pagar o elenco. Numa semana também de expulsão de Júlio Cazares. E essa talvez uma notícia boa, né? A notícia ruim também é que São Paulo ontem não conseguiu vencer o Palmeiras. Mas dentro da estratégia de Dorival Júnior,

0: tudo certo. O foco é no jogo de terça-feira contra o time do Boca Juniors no Morumbi, que fatalmente estará lotado.
1: Pois é, e o Calleri tá fora do jogo contra o Boca, ele tá suspenso. E ontem não jogou. Não jogou o Calleri. Dorival Júnior explica por que poupou o Calleri.
2: Depende da maneira como você vê o resultado. O jogo estava sendo muito diferente daquilo que aconteceu a partir da expulsão que nós tivemos. Era um jogo que o São Paulo desenvolvia, um jogo de igualdade de condições com o nosso adversário. A partir do momento da expulsão, houve um desequilíbrio muito grande, é natural. Com relação ao Calleri, ele tem uma lesão que ele vem recuperando, seria um risco grande, e eu optei por não fazê-lo, para que a gente não tenha uma situação agravada. Não que ele não quisesse, de repente até quisesse atuar, mas nós temos que ter muito cuidado, porque a situação ela é complicada. Ele fez um jogo na terça-feira muito disputado, e nós optamos por deixá-lo de fora, para que não o percamos aí por um período maior.
1: Olha, eu nunca vi o São Paulo ir para um clássico contra o Palmeiras na história tão derrotado durante a semana como foi. Abrindo mão do jogo de uma maneira, olha, depreciativa, deprimente e triste, na minha opinião. Essa declaração do Dorival sobre o Calleri, ela é uma verdadeira piada, na minha modesta opinião. Impressionante, né? O Luiz Castro foi demitido do Grêmio e há pouco ele publicou aí nos seus canais oficiais um vídeo da sua despedida, né? E o Jason Lisboa, que é o nosso colega, foi ele que obteve esse vídeo, tá feito o crédito, então. Vamos ver o Luiz Castro na sua primeira manifestação, demitido pelo Grêmio.
3: Muitas felicidades para o Grêmio. Tudo bom, foi um prazer ganhar o Gauchão, foi um prazer eliminar o nosso grande rival na arena e passar a meia à Copa,
4: a
3: semifinal da Copa. E foi um prazer promover meninos da nossa academia e projetá-los para o mundo do futebol. Um abraço a todos, muitas felicidades.
5: O que faltou para nós?
3: Obrigado.
1: Nossa senhora, na realidade não foi um vídeo, foi um equívoco meu aqui do que o Pedro Coelho tinha me passado. Foi a saída dele agora do CT. E foi o Jason Lisboa que fez a pergunta, nosso colega, fez a pergunta pro Luiz Castro, né? Como é que ele via a saída dele. Olha a saída dele, né? Saiu falando, eu fui campeão, ganhei do meu rival e tal, mas o trabalho dele foi simplesmente muito fraco e já deveria ter sido dispensado o técnico Luiz Castro. E só não foi porque o Grêmio não queria pagar uma fortuna de multa rescisória, porque estava no contrato, né? Mas o trabalho do Luiz Castro realmente foi muito ruim, apesar de ter colocado o Grêmio na semifinal da Copa do Brasil. Um abraço a todos os colegas que estavam na porta do CT aguardando pela saída do Luiz Castro neste momento. Nós temos agora mais Palmeiras, né? O Bruno Migliozzi tem mais Verdão aqui no Concentração.
6: Fala, Pretzel, tudo bem? Abraço para você, para amigo ligado aqui na Bandeirantes durante a Concentração, chegando com as informações do Palmeiras, que ontem venceu e retomou a liderança do Campeonato Brasileiro, pelo menos por enquanto, não é? O Flamengo joga mais tarde contra o Corinthians, transmissão Bandeirantes, e o Verdão vai ter que, de certa forma, torcer para o Corinthians arrancar pelo menos um pontinho contra o Flamengo, para que o Palmeiras continue no topo do Campeonato Brasileiro e, bom, abre uma vantagem interessante novamente para cima do Flamengo, caso isso aconteça. Ponto importante, viu? Decisão agora é na Copa Libertadores. Quarta-feira, o Palmeiras volta atenções para o duelo contra a LDU, na altitude de Quito, às 7 horas da noite da próxima quarta-feira, com algumas mudanças importantes na equipe. Isso porque o Barbosa e também o Marlon Freitas foram ausências no duelo contra o São Paulo. Os dois suspensos pelo terceiro cartão amarelo, assim como o Abel, né? Os três não estiveram no duelo contra o São Paulo e voltam normalmente para o jogo contra a LDU. Quem não estará no jogo é o Gustavo Gomes. O Gomes vai ser ausência no time do Palmeiras por conta do terceiro cartão amarelo. Com isso, as peças utilizadas devem ser as mesmas ali pelo Abel, não é? Então, o Bruno Fux entrando na zaga, como já entrou no duelo contra o São Paulo, e mantendo uma trinca com Barbosa, Fux centralizado e o Murilo pela esquerda. O mais provável de acontecer no jogo de quarta-feira, com a ausência do Gomes, que é muito importante para a equipe do Verdão. No meio de campo, titular, com o Giai na direita, o Piquerez na esquerda. Os dois, aliás, vêm de boas atuações, bons retornos. O Piquerez sentiu ali um desconforto no tornozelo, mas não teve nada constatado até aqui. Meio de campo de Marlon Freitas, Andreas Pereira, que volta de suspensão na Copa Libertadores, perdeu os últimos dois jogos da equipe do Verdão. E um trio de ataque formado por John Arias, Flaco Lopes e Vitor Roque. O Tigrinho, aliás, encerrou um período, hein, meus amigos, de praticamente 5 meses, dá pra dizer, vai, 6 meses, porque no dia 8 de março foi o último gol com bola rolando

0: do Vitor Roque. Pois é, no dia 8 de março, último gol com bola rolando na final do Campeonato Paulista contra o Novo Horizontino. Ele até fez um gol de pênalti contra o Vasco no Brasileirão, mas vinha de uma seca muito grande, quase 20 jogos, né? Foram 19 jogos até que ele marcasse, marcou ontem contra o São Paulo o segundo gol da partida e volta aí a ter boas atuações. Também teve um destaque ali no arranque, na velocidade, conseguiu mostrar que sua forma física também melhora, o que é importante demais para o Palmeiras nessa reta final de temporada. Vitor Roque, mais uma vez titular, esperança de gols do Palmeiras, que busca a classificação para as semifinais da Copa Libertadores.
1: Jogo na quarta-feira, Melhoz. Estaremos juntos para LDU e Palmeiras. Aliás, uma semana de grandes transmissões. Terça tem São Paulo e Boca Juniors, definindo quem passa para a semifinal da Sul-Americana. 9:30 no Morumbi. A jornada abre às 9, comando do Ulisses Costa. Na quarta tem o jogo do Palmeiras às 7, comando do Pedro Martelli. A jornada abre às 6:30 e um jogo no outro. Depois tem Corinthians e Estudiantes com o comando do Ulisses. E na quinta-feira, com o Rogério Assis, tem Del Valle e Flamengo, depois do Esporte Debate, com a abertura da jornada às 9:00. Terminou o primeiro tempo lá em Mirassol. Mirassol 0, Vitória 2. Dois gols do centroavante René. Esse é o nosso Concentração na reta final.
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1: Bastidores fervendo aqui para daqui a pouco Flamengo e Corinthians com o comando do Ulisses Costa. Um abraço ao Sebastião Silva Júnior de São João da Boa Vista. Com essa pontuação, Corinthians pode jogar com o time reserva. Você acha que isso é prudente? Claro que não. É imprudente, meu caro Sebastião. Só vai ser prudente, e aí isso é meio aleatório, né? Se o Corinthians tirar a ponta do Flamengo com essa formação. Aí daí vai. Mas eu não sou oportunista, né? A tendência é que seja um jogo bem complicado pelas duas escalações para o time do Corinthians. O Douglas Santo André, por que o Murilo do Nottingham Forest não foi convocado? Boa pergunta, porque ele está jogando bem. É. Mais um aqui, Gilberto da Praia Grande. As estatísticas não costumam mentir. Acho que o Diniz deveria ficar quieto na defensiva. Pouquíssima chance contra o Flamengo com esse time que o Corinthians foi escalado. É uma insanidade. Pois é, o torcedor também. Porque ontem o torcedor do São Paulo também estava anestesiado. Né? Os caras foram assistir o jogo derrotados, cara. Você tira até, sabe, o senso e a emoção e a vontade do torcedor. O segundo Grenal entre Grêmio e Inter, quando saiu a escalação do Inter, eu estava no jogo aqui, eu falei para o Capelanes e para o Fabiani, o Grêmio vai ganhar fácil esse jogo pela escalação simplesmente destrutiva do time do Inter. Então, o que os treinadores têm feito em escalações, em ideias, em vontades, para poupar jogador... Pô, o Corinthians jogou quarta em La Plata, os caras têm tudo à disposição. Voltaram quinta-feira já estavam ali, certo? Aí, ponte aérea... Rio de Janeiro, São Paulo, 40 minutos. Você vai, joga a bola e volta. Vai jogar, voltar depois do jogo. O jogo aqui contra o Estudiantes é na quarta-feira. E o Diniz poupa todo o time. O Memphis tinha que jogar. O Memphis ia ganhar ritmo. O Memphis tinha que jogar hoje. Né? E ele simplesmente ele abre mão do jogo. E eu não sou oportunista. Porque depois, tá vendo? O Diniz estava certo se o Corinthians não perder o jogo. Não, aí é fácil, né? Esperar o resultado é uma grande barbada. Realmente.

0: Leite é uma grande barbada. Um abraço ao Vanildo Leite. Você disse assim, você não lê a minha mensagem, você não mandou a mensagem, tu esqueceu de mandar a mensagem, cara. Tá aqui, ó, lê minha mensagem, estou na escuta, mas a mensagem não existe aqui para ti. Meu caro Vanildo Leite, sempre conosco neste momento. Aqui no nosso canal do chat do YouTube também. Um abraço ao Márcio Bappi, né? Tem mais aqui, ó, o Emerson Fernandes. Esqueceram de falar do jogo do Santos, não vão transmitir, teremos o posto do Everton Ramos, no mesmo horário de Palmeiras e LDU. Perfeito, meu caro Emerson? Isso na quarta-feira, né? O Santos, para mim, está classificado, não vai tomar 2 gols da equipe do Galo, né? O Galo que ontem ganhou do Fluminense por 3-1, né? E o Valmir Charlot diz assim, cornetada da Suíça foi demais, salvou meu domingo chuvoso aqui em Santos. Viva o peixe, muito obrigado, meu cara. Corneta é vida, né? É uma brincadeira que eu faço. Tem cara que não gosta, mas é só brincadeira também. Viramos a página, né? E o Thiago Mendes Batera, ele tá... ele é de Conchal, tá aqui mandando um abraço sempre na nossa escuta e acha que o Corinthians será goleado pelo Flamengo. Eu não acredito nisso. Michel Lopes, sou teu fã, hein? Mesmo você defendendo o goleiro Alex do Mirassol. Intervalo lá em Mirassol, Mirassol 0, Vitória 2. Pedro Cunha, parabéns pela tua produção. Eu nunca vi um produtor correr tanto como o Pedro Cunha correu em 4 horas de programa. Parabéns, viu?
1: Muito obrigado. Parabéns.
0: Grande abraço a todos. É sempre uma honra e uma alegria. Obrigado pelo carinho e pela audiência. Vem aí, Flamengo e Corinthians, comando dele, Ulisses Costa. Continue conosco.
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você, torcedor ouvinte do Brasil. É o futebol da Bandeirantes que entra em campo a partir de agora, torcedor brasileiro, para você ligado no microfone de Limaigó, tradição do rádio do Brasil, aonde as duas maiores torcidas do futebol brasileiro se enfrentam, Corinthians e Flamengo, Flamengo e Corinthians, para você ligado no microfone da Bandeirantes, no microfone de Limaigó, tradição do rádio esportivo brasileiro, o primeiro destaque

0: O Flamengo, mandante do jogo, Luiz Fabiano, um abraço pra você, boa tarde.
1: Alô, Ulisses, um abraço pra você e pra todos que acompanham mais uma jornada esportiva Bandeirantes. Apesar de estar focado na Libertadores, no jogo contra o Del Valle na próxima quarta-feira, valendo vaga na semifinal do principal torneio do continente, o técnico Leonardo Jardim manda a campo um Mengão com força máxima, Paquetá na vaga de Jorginho.
0: No futebol da Bandeirantes, o destaque agora vem do Corinthians, timão reservaço, hein?
1: E entre os atletas que devem enfrentar o Estudiantes da próxima quarta-feira também pela Libertadores, apenas um escalado para enfrentar o Flamengo logo mais. O goleiro Hugo Souza será o grande arqueiro, a grande esperança do Alvinegro para segurar o zero no placar no Maracanã, no mais time inteiro reserva.
0: No futebol, tá Bandeirantes para você. Tem Flamengo, tem Corinthians, Luiz Fabiano acompanhando tudo no microfone de maior tradição do rádio esportivo no Brasil. A bola vai rolar já já. 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A bola vai rolar já já para você. De um lado, Corinthians, outro Flamengo. Futebol da Bandeirantes volta já já.
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0: É o futebol da Bandeirantes em campo, torcedor brasileiro, para Corinthians e Flamengo. Flamengo e Corinthians, a bola rola daqui a pouquinho. Mais um destaque na Bandeirantes do Flamengo, diz aí Fabiani. Time completo, hein, papai?
1: E também com novidade no banco de reservas, Ulisses Costa. O lateral esquerdo, Alexandro, volta a ser opção depois de 2 meses afastado de combate. Ele não começa entre os 11, mas será opção para Léo Jardim para a reta final do jogo.
0: No futebol da Bandeirantes, e o Timão e o Corinthians.
1: Tem estreia, Iago Machado, zagueiro de 17 anos, joga na Seleção Brasileira Sub-17, nascido em 2009. É opção para o técnico Fernando Diniz e começa jogando. Veste a camisa 55, primeira partida entre os profissionais.
0: No futebol da Bandeirantes, chove muito no Rio de Janeiro, no Maracanã. A bola vai rolar para Corinthians e Flamengo. Flamengo e Corinthians no microfone da Bandeirantes, torcedor ouvinte no Brasil. O destaque de Alexandre Pretzel, conteúdo no ar. Espero que de um Flamengo titular e o Corinthians reservaço. Eu vou fazer uma colocação para você. Se fosse o reserva do Flamengo, porque o titular do Flamengo é o melhor time do Campeonato Brasileiro. O reserva do Flamengo é o segundo melhor time do Campeonato Brasileiro. Aí vem Palmeiras, vem os outros aí, enfim, aquela coisa toda.
2: Boa analogia, Ulisses. Prazer em revê-lo. Eu sou contra poupar, eu não gosto dessa pauta, o Fabiano é testemunha disso. Por exemplo, o Corinthians jogou quarta-feira em La Plata. Hoje é domingo, pessoal, domingo. E joga quarta aqui em São Paulo. A viagem da ponte aérea é 40 minutos. Então não tem sentido você poupar. O Memphis tinha que estar jogando hoje para ganhar mais ritmo. Eu sou totalmente contrário. Agora, os treinadores, ó, o Dorival disse assim, ó. Não, eu poupei e é minha responsabilidade. Evidente que sim, mas por quê? Porque ele acha que vai eliminar o Boca. Então o Diniz poupa hoje com a garantia de que vai eliminar o Estudiantes. Não tem nenhuma garantia. Então acho que é você facilitar demais a vida do Flamengo e ao mesmo tempo permitir também, né, que o teu time não treine e que você não dê ritmo para os seus jogadores. Então não dá para entender essa escala, mas eu não sou oportunista, Ulisses. Acho que você também não. Nós estamos falando antes do jogo. A gente discorda dessa escalação. Se o Corinthians não perder, não me venham com a conversa. Tá vendo? O Diniz acertou. Não acertou. Não acertou. Um time do tamanho do Corinthians tem que jogar sempre, sempre com a sua força máxima, na minha opinião, meu caro Ulisses Costa.
0: Muito bem, Pretzel. Ontem nós tivemos o Palmeiras pegando o time do São Paulo e o Palmeiras totalmente titular e o São Paulo totalmente reserva.
2: O São Paulo, pela primeira vez, eu acho, nos últimos anos, e eu sou contrário a isso, o São Paulo entrou derrotado durante a semana contra o Palmeiras. Na quinta-feira, o Dorival já dava indício que ia poupar. Então, o torcedor que pensa em ver o jogo, né? O torcedor, vou tentar ganhar, vou atrapalhar a vida do Palmeiras na luta pelo título. Não, já entrou derrotado com comodismo, com o discurso do apequenamento.

0: gigantesco. E se não passar pelo Boca, como é que fica, né? Então são coisas realmente que eu não consigo entender no futebol brasileiro. Que paz, meu Ulisses, testemunha. Dia 21 de setembro, sabe o que que tem? Uma data FIFA de 16 dias, onde os times ficarão sem jogos durante 2 semanas.
1: No futebol da Bandeirantes, pra você, a bola vai rolar daqui a pouquinho pra você, Corinthians e Flamengo, Flamengo e Corinthians, Fabiani. Mais um destaque do Flamengo.
2: Que para retomar a liderança no campeonato brasileiro, apenas a vitória interessa. São 2 pontos de diferença para o líder Palmeiras, que ontem superou o São Paulo em clássico disputado na Barra Funda, zona oeste de São Paulo. Para o Flamengo recuperar a primeira colocação, somente os 3 pontos nesta tarde diante do Corinthians no Maracanã.
1: No futebol da Bandeirantes, e o Timão?
2: Ranieri, titular neste jogo e considerado titular do Corinthians, porque joga. A Comebol puniu o volante camisa 14 do Timão por 2 partidas, ainda por conta daquela expulsão no jogo contra o Rosário Central. Assim, ele foi desfalque do Timão no duelo de ida contra o Estudiantes na Argentina e, da mesma forma, fica fora na próxima quarta-feira na decisão das quartas de final da Libertadores da América.
1: É o futebol da Bandeirantes para você, torcedor brasileiro. Corinthians e Flamengo, Flamengo e Corinthians. A bola vai rolar já já, Maracanã, para você debaixo de chuva. A bola rola, a torcida do Flamengo em grande número. A fiel torcida corintiana também marcando presença. E lembrando para você o seguinte, hein? É um jogo de campeonato brasileiro. Essas duas equipes poderão se enfrentar novamente dentro da Libertadores da América. O Flamengo, para mim, já está classificado para a semifinal. O Corinthians tem chance boa de classificação, empatou fora de casa. E o futebol da Bandeirantes vai trazer a emoção do jogo pra você. Corinthians e Flamengo, futebol é aqui na Bandeirantes, fique ligado.
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0: o futebol da Bandeirantes, Corinthians e Flamengo. O destaque do QG Bandeirantes e Esportes, Lucas Bueno. Boa tarde, Luquinha. Tá torcendo pro Corinthians hoje, Lucas?
1: Quase isso, Ulisses, quase isso. Boa tarde para você, todos que nos acompanham aqui na Bandeirantes. No Campeonato Brasileiro, além de Flamengo e Corinthians, o Vitória vai vencendo por 2-0 fora de casa a equipe do Mirassol. Na Série B do Campeonato Brasileiro, o Atlético Goianiense vai vencendo por 2-0 Criciúma, logo mais Juventude, Atlético, Novo Horizontino e Cuiabá, Fortaleza e Ceará. Na Série C do Campeonato, o Ferroviária vai vencendo por 1-0 Paysandu, Brusque e Inter de Limeira se enfrentam logo mais. Na Série D, final da Série D do Campeonato Brasileiro, Uberlândia e Asa vão empatando em 0-0, com isso Uberlândia vai ficando com o título da Série D. No futebol internacional,

0: O Brighton venceu por 5-0 o Converse City, o Manchester United perdeu por 1-0 para o Manchester City. No campeonato italiano, o Napoli venceu por 1-0 o Bolonha, Sassuolo e Juventus vão empatando em 0-0. No campeonato espanhol, o Barcelona venceu por 4-2 o Levante, Getafe e La Coruña empataram em 1-1. No campeonato francês, o Lille venceu por 2-0 o Troyes e o PSG vai vencendo por 1-0 o Brest. No campeonato alemão, o Leipzig venceu por 5-0 o Hamburgo e o Bayer venceu por 2-1 o Elversberg. E só para finalizar o nosso giro, hoje a seleção brasileira feminina de vôlei venceu a seleção argentina por 3-0 e com isso garantiu a sua vaga nas Olimpíadas de 2028.
1: É o futebol da Bandeirantes, Corinthians e Flamengo jogam daqui a pouquinho. A Bandeirantes vem para escalar os times para você, escalando o mandante do jogo, Flamengo!
2: Uma vez Flamengo, sempre Flamengo.
3: Do 1 ao 9, os escolhidos do técnico Leonardo Jardim. O Flamengo vai com Rossi no gol 1. Linha defensiva de 2, Varela. 3, Léo Ortiz. 13, Danilo. Meia dúzia, Ayrton Lucas. Meio campo com 5, Pulgar. 11, Paquetá e 10, Arrascaeta. Ataque de 19, Plata. 16, Samulino. E 9, Pedro.
1: É o futebol da Bandeirantes para você, torcedor brasileiro. E o Banco Domingo.
3: Com Andrew, Diogo, Royal, Vitão e Alexandro. Jorginho, Saúl e Carrascal. Luiz Araújo, Valência, Bruno Henrique Freitas.
1: No futebol da Bandeirantes que vem para conferir o timão.
2: Salve o
3: Corinthians. 56, os escolhidos do técnico Fernando Diniz. Corinthians com Hugo Souza no gol 1. Linha defensiva de 20, Milans. 4, João Pedro. 55, estreante Iago. E 26, Angileri na lateral. Meio campo tem 14, Ranieri. 35, Charles. E 23, Matheus Pereira. Ataque de 61, Dieguinho. 77, Lingard. E 56, Guinegão.
1: O banco do timão.
3: Com Cauê, Mateuzinho, Gabriel Paulista, Bidon e Garro. Vitinho, Pedro, Raul e Bidu. Caio César, Hugo, Alex Santana e Iago Melo.
1: É o futebol da Bandeirantes. Peraí, o Alex Santana tá no banco.
3: Tá no banco, o Diniz assumiu, ele tava treinando afastado, o Diniz trouxe de volta e ainda não jogou oficialmente pelo Corinthians.
1: E com esse time reserva ele não joga?
3: Não joga.
1: Entendi. Vamos lá, quem apita o jogo?
3: Wilton Pereira Sampaio, com auxílio de Vitor Hugo Imazio e Leone Rocha. O quarto árbitro é Jefferson Moraes. Árbitro de vídeo, Gilberto Rodrigues.
1: No futebol da Bandeirantes, para você, análise e opinião Bandeirantes dele, Alexandre Pretzel.
4: Espera um
1: o
4: jogo
1: cara
4: bom.
1: Pega um time Sim. reserva.
4: Sim.
1: E um cara que é reserva, que estava afastado, vem e fica no banco do time reserva. Ou seja, ele é a terceira, a quarta opção para qualquer
4: Fosse
1: tipo
4: Fosse muito
1: jogo.
4: Bem agora, porque o Alex Santana, ele foi emprestado ao Grêmio, certo? E eu participava do apito final da Rádio Bandeirantes. E aí o Chico Garcia, nosso colega, viu, mandou a seguinte mensagem pro programa, viu? O Alex jogou muito bem no Corinthians. Eu fui à loucura, discordando do nosso Chico na época, dizendo que o Alex não daria certo no Grêmio, como não deu. Aí ele volta pro Corinthians e o Fabiano lembrou bem. Ele estava simplesmente fora dos planos. Por quê?
3: Treinando separado.
4: Exato, porque o Corinthians ainda deve o Atlético Paranaense por ele. E o salário dele é alto. Porque quem fez a negociação foi o Augusto Melo. Certo? Pagou uma fortuna por um jogador nota 5. E aí o Diniz o relaciona a todo momento, né? Mas não põe ele para jogar. Nesse jogo aí, o único meia seria ele em campo, né? Ele prefere botar o Matheus Pereira como meia e não colocar o Alex Santana. Então é o seguinte, ó. Eu não estou fazendo uma crítica contundente ao Diniz, mas as escolhas dele hoje, por exemplo, para mim não tem nenhuma justificativa. O Memphis Depay, pessoal, quando ele renovou o contrato, ele ficou um mês. A Holanda foi eliminada no dia 29 de junho, certo? Ele tinha contrato até o dia 31 de julho, ele não veio para cá. Ou seja, ele precisa jogar, ele precisa de ritmo, até para estar bem na quarta-feira, e ele não joga hoje. Então são situações inexplicáveis. Eu, sinceramente, eu não me conformo com o que está acontecendo no futebol brasileiro. Acho que o torcedor, de vez em quando, ele é feito de idiota. Essa que é a realidade. Porque o torcedor acredita no seu time, mas os treinadores, eles simplesmente abrem mão de jogos importantes. E aí tu vai pro Maracanã, num grande jogo, certo? Uma chuva pesada, num grande jogo, onde você pode fazer com que esse Iago, por exemplo, né, ganhe corpo num jogo desse. Ok, quer escalar o Iago para botar ao lado do Gustavo Henrique? Sem problemas. Mas tirar todo mundo

todo mundo ele tirou. Só não tirou o Hugo Souza. E o Ranieri só joga porque está suspenso. Ok, tem que jogar mesmo. Mas não tem explicação, pessoal. Então, futebol cada vez mais caro. Os jogadores ganhando fortunas. Os treinadores ganhando fortunas. E o que que eles fazem, né? Não, eu vou poupar. Eu vou poupar porque eu tenho um jogo na quarta-feira em São Paulo. Pessoal, quarta-feira em São Paulo. Hoje tu recupera jogador rapidamente de um dia para o outro. E outra, e a data FIFA que vem aí são 16 dias sem jogos, pessoal. 16. Quantos jogadores o Corinthians vai ter convocado? Ele teve o Bidon,

0: Beleza, não sei, o Xavi é o novo treinador, acho que não vai chamar o Memphis. Então é o seguinte, tu vai ter 3 jogadores convocados, 3, e tu poupa todo o teu time. Me desculpe, o Prestes pode ser chato, mas eu sou coerente com o que eu penso sobre futebol. Num jogo no Rio de Janeiro desse tamanho, você abre mão dessa partida pra mim, não tem nexo nenhum, meu caro Ulisses Costa.
1: No futebol, Tapa Virantes, Flamengo, meias vermelhas com detalhe em preto, calções brancos, camisas em vermelho e preto, listras no sentido horizontal. Corinthians, meias brancas, calções pretos, camisas brancas do Timão. Vamos ao hino nacional do Brasil.

0: Nacional Brasileiro pra você, pra Corinthians e Flamengo. Fiel torcida corintiana, eu tenho uma coisa pra dizer pra vocês. Tudo no futebol pode acontecer, né? A gente sabe disso. Times que entraram aí desmontados, venceram o jogo, de repente muita força de vontade, não sei o que o Diniz montou. Nesse esquema tático, você acha que é um time mais defensivo ou ofensivo, Prédio?
1: Mais defensivo, mesmo que você tenha três atacantes, não tem ninguém para armar o jogo. Matheus Pereira vai armar? Por favor, né?
0: Então, o Diniz acha que o Matheus Pereira é o Pelé, porque o que ele põe esse cara para jogar todo o jogo, ele e perde.
1: Marcelo Paz, contratação do Marcelo Paz, né?
0: E o Matheus Pereira, ah, sou corintiano, quero jogar no Corinthians, isso aí não representa muita coisa, o cara tem que ter qualidade, né, Preto?
1: Tem toda a razão, eu acho que essa contratação, ela foi uma contratação de um dirigente que estava chegando ao Corinthians, então eu não consigo entender, que ele estava no Fortaleza, eu não consigo entender com isso, né, realmente eu não consigo entender. Então, Matheus Pereira, escolha total de quem? Escolha do treinador. Que eu tô vendo o banco agora, o Fabiano já tinha passado, né? Você tem o Mateuzinho, o Gabriel Paulista, o Bidon, o Garro. Então, se precisar, ele vai recorrer aos titulares.
2: O Alex Santana
1: não joga no terceiro time do Corinthians. Impressionante. Mas então é o seguinte, Ulisses. Se ele tomar um gol, ele vai recorrer aos titulares. Se ele colocar o Matheus Bidu em campo, ele é um incoerente. Se ele colocar o Garro em campo, vamos supor que o Flamengo faça 2-0 e ele coloque o jogador. Aí não tem explicação isso aí. Se ele levou 5 titulares pro banco, por que ele não põe os caras desde o início? Faz um time misto, então. Não quer botar todo mundo, não levou o Memphis, põe um time misto. Então, mais uma vez, é uma escalação muito discutível. Mas a única certeza que eu tenho de qualidade na transmissão, viu? É da tua narração, viu, Liz? Com a nossa transmissão em conjunto, sempre com a participação de 5 componentes.
0: Muito bem, então. De 8, né? E eu valho por 5.
1: Tu acha mesmo?
0: É.
1: Não tá com essa moral. Bom, não, tudo né? Bem, não tem problema. Mas eu respeito o teu posicionamento.
0: Você vai corrigir meu gol hoje?
1: Não. Eu não jamais corrijo teu gol. Não, eu fico em silêncio.
0: Eu tô de olho.
1: Porque uma vez que eu corrigi, tu reclamou. Daí eu resolvi ficar em silêncio.
0: Eu tô de olho em você. Fabiane, pois não, Fabiane.
3: Ulisses, chuva cai forte no gramado do Maracanã, a gente acompanha de perto as condições de jogo do campo para ver se a bola rola com as perfeitas condições. Ingressos esgotados nas duas torcidas, tanto os visitantes corintianos quanto os mandantes flamenguistas, possibilidade de um dos maiores públicos do futebol brasileiro na temporada 2026, ultrapassando a marca de 70 mil pessoas. O técnico Fernando Diniz

0: cumprimenta a arbitragem, ciente que uma vitória seria importante para afastar o Corinthians da zona do rebaixamento, apesar de ajudar o rival Palmeiras na luta pelo título nacional.
1: No futebol da Bandeirantes, para você, torcedor brasileiro, tudo pronto para falar do Maracanã, para Corinthians e Flamengo, Flamengo e Corinthians. Obrigado, torcedor, pelo carinho da sua sintonia. Você ligado na Bandeirantes, a Bandeirantes com você. Vai começar o jogo, a bola vai rolar já já para você. É jogão de bola, o Corinthians reservaço. Só o Hugo Souza é o titular no Corinthians. Demais jogadores reservas. Se a torcida do Palmeiras estava esperando a vitória do Corinthians hoje para o Palmeiras continuar na liderança, pode acontecer, mas vai ser difícil, hein, tia?
2: Hã? Eu fico pensando, será que não tem nenhuma relação do presidente Stabile até dizer o seguinte, ó, põe reserva mesmo, porque aí nós sabe, o Flamengo ganha e segue na liderança contra o Palmeiras. Será? Seria um pensamento pequeno e medíocre, mas eu não duvido. Eu não duvido que isso aconteça nos bastidores. Olha, esse jogo a gente já corre o risco de perder mesmo, então descaracteriza o time, porque... E outra... Também não vamos ajudar o Palmeiras. Eu não duvido que isso aconteça no nosso futebol.
1: Vai começar o jogo, tudo pronto para a bola rolar. Para você ligado no microfone da Bandeirantes, torcedor ouvinte do Brasil, obrigado pelo carinho da sintonia. Saída que pertence ao time do Corinthians. Vai tocar na bola pela primeira vez o Timão com o Matheus Pereira. Apita o árbitro, toca na bola o Timão. Ela rola, se ela rola, deixa ela rolar. Recuada para Hugo, que rasga, levanta a frente do comando de ataque. Minas tenta chegar na bola, não chega em lateral. Lateral novamente para o time do Flamengo bater. Mandou para o time do Flamengo bater pelo seu campo de defesa. Vem para a cobrança, tenta o toque de bola. Coutinho novamente na intermediária. Ayrton Lucas. A bola volta com o time do Corinthians, que tenta o domínio pelo comando com o Guinegão. Ele fica no chão, pede falta. O árbitro manda seguir. A bola volta do toque de bola com a equipe corintiana. Vem para tirar de cabeça João Pedro. Choca, choca, tira. A bola volta para Ranieri. Ranieri domina para o time do Corinthians. Parceiro jogando lá atrás com Angileri. Angileri para Hugo Souza, que recolhe para o Timão para sair jogando. 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Abertura vem pelo seu toque de bola contigo na intermediária, já domina no comando de ataque, tenta descer. Hugo põe a bola para fora, já rifa a bola em lateral pela direita para o time do Flamengo bater. Varela cobra, ele cobra, toca para Samuel Lino volta para Varela. Varela domina pelo setor intermediário, pro toque de bola contigo na intermediária de Paquetá. Paquetá prendeu, soltou pelo setor de esquerda, abriu para Ayrton Lucas. Ayrton Lucas volta a jogada novamente com Danilo. Danilo prende a jogada, voltou curtinho com Eric Pulgar. Pulgar domina novamente pelo setor de direito do campo de ataque. Ameaça o toque, Varela pede, ele prefere voltar a jogada. Volta na zaga central para Léo Ortiz, que domina e sai jogando no campo de defesa. 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A Braspress volta no toque de bola contigo novamente no setor intermediário. Prende o lance curto no campo de defesa. Recorde o time do Flamengo, vem com a Arrascaeta, ele é perigosíssimo, já tentou o toque de bola, volta para Danilo, Danilo é fraco, abre a jogada pela direita, soltou curtinho novamente no toque de bola, domina Pulgar, abriu jogada para Valera na direita, vem a proteção, vem para rasgar o Timão, a bola volta no toque de bola, aperta na marcação para ganhar na velocidade, mas perde o lance, tentou ganhar novamente Matheus Pereira, ela volta com o time do Flamengo que domina, o Corinthians se defende, o Flamengo ataca, são só 2 minutos de jogo, a abertura vem para Danilo, prende o lance pelo setor de esquerda, tenta o levantamento, passa mal porque ele é fraco. Tá saindo a bola pra linha de lado, em lateral pela direita, campo de defesa pro Timão bater.
0: E a bola era pro Ayrton Lucas, que se porta como um ponta pelo lado esquerdo. Tentou dominar com a direita, que não é a boa. A bola passou por baixo das travas, fica com o Corinthians, arremesso lateral, campo de defesa.
1: É o futebol da Bandeirantes para você, torcedor brasileiro. E tenta dominar o Caicai Guinegão. Guinegão tá um Caicai danado no futebol também.
2: Eu gosto dele.
1: Pô, mas... eu também gosto. Mas é a segunda vez que ele se joga no chão pra acabar a falta.
2: A gente não tem mais o dia a dia, né? Quando o treinador vem e alega que o dia a dia não é bom ou é instável, a gente só fica com a versão do técnico, infelizmente.
1: 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A bola volta com o time do Flamengo, que tenta ser jogando com Paquetá no campo de defesa, afasta a zaga, vem para tirar novamente, domínio do toque de Baracutinho pelo comando de ataque, aperta o time do Flamengo, tentou descer Pedro, não conseguiu, Angileri vem de cabeça, corta, tira, afasta o perigo, bola volta para Pedro, Pedro domina na intermediária, perde o lance novamente, volta com o time do campo de retaguarda com Samuel Lino, que abre a jogada para Paquetá, Paquetá domina para o time do Flamengo, pode soltar na esquerda, abriu jogada para Arrascaeta, Arrascaeta domina em cima do Milans, ele balança, vem pro toque de bola, já passa curto, Ayrton Lucas, abertura muito forte para Ayrton Lucas, a bola vai embora, tiro de meta para o time do Corinthians bater.
0: No duelo de uruguaio com o uruguaio, Arrascaeta e Pedro Milans, o Pedro Milans defendia as cores do Peñarol até a temporada passada, mas o Arrascaeta deu uma balançada bonita para cima do uruguaio corintiano, o que não foi tão bonito foi o passe para Ayrton Lucas, que se perde em linha de fundo, tiro de meta Corinthians, Hugo.
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0: 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O time do Flamengo com Rossi. Rossi domina, solta na zaga central para Léo Ortiz. Léo Ortiz volta para Rossi. Rossi recolhe pelo seu campo de defesa, vem para a finta, tenta o toque para pelo setor de direita. Já recolhe novamente o time do Flamengo para ser o Janinho do seu campo de retaguarda. 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A bola volta para Danilo. Danilo domina para o time do Flamengo. Volta a jogada para Paquetá. Paquetá já prende o lance no campo de defesa. Recolheu para o setor de direito no campo da reta. Guarda para Léo Ortiz. Léo Ortiz domina para Paquetá. Paquetá toca no campo de defesa para o time do Flamengo. Para ser jogando no campo de retaguarda. Abre para Danilo. Danilo prendeu, soltou. Jogada Coutinho no meio de campo. Vem para a finta. Recolhe a jogada. Estica novamente no campo. Domina Paquetá para o time do Flamengo. Gira a jogada. Soltou na direita. Abriu para Léo Ortiz. Léo Ortiz espeta a jogada pelo setor de direita. Vem para Arrascaeta. Arrascaeta tentou lançar. Vem para tirar na grande área. O time do Corinthians já domina para ser jogando no campo de defesa. Vem para rasgar, Hugo põe para fora. Tá parado o jogo. Angileri se atrapalhou com a bola. É lateral para o Flamengo bater pela direita no campo de ataque. O tempo não para. 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Primeiro tempo, 5 minutos de bola rolando, girando o placar do Brasileirão. 27ª rodada de 38, depois dessa mais 11, continua Flamengo 0, Corinthians também 0. 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Alô, alô, Lucas Bueno.
1: No Campus Maia com Bruno Santos, o Mirassol diminui, agora Vitória 2, Mirassol 1.
0: É o futebol da Bandeirantes para você. Do Bilho do Tarca, de Balassai, jogando o time do Flamengo. Abertura vem pelo campo de defesa, curtindo na intermediária para Léo Ortiz. Ele prende o lance, abre pelo setor de direita, vem para a finta, tentou o toque de bola, solta, curtindo no setor intermediário. Já prende a jogada, curtindo novamente. Léo Ortiz gira, abriu para Paquetá. Paquetá domina pelo time do Flamengo, vem para a finta pelo setor de esquerda, campo de ataque, tenta descer do campo de ataque, abriu jogada para a ponta, faz o drible, tentou lindo cruzamento na grande área, subiu de cabeça. Angileri tira a bola, volta do toque de bola, curtinho para Valera. Varela abre a jogada para a direita, tentou Samuel Lino, ganha escanteio, vem para tirar Angileri, põe para fora escanteio Flamengo direita.
2: E o Angileri praticamente como zagueiro pelo lado esquerdo, função que ele já executou no Corinthians com Dorival Júnior. Escanteio para o Flamengo pelo lado direito. Arrascaeta com a 10 na bola.
0: 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Arrascaeta vem para a cobrança, ele vem para a cobrança de escanteio para o time do Flamengo bater para você. Ligado na Bandeirantes, a Bandeirantes com você, se posiciona Arrascaeta, volta a jogar o Coutinho pelo comando de ataque, vem pro toque de bola, cruzamento na grande área, afasta parcialmente o time corintiano, bola volta para Guinegão, tentou o toque na bola, Samuel Lino põe para fora, tiro de meta para o Corinthians bater.
2: E o corte foi do Iago, estreante da noite, 17 anos de idade, ele afasta e ganha aplausos do Hugo Souza, dando moral pro garoto que conhece pela primeira vez o futebol profissional logo no Maracanã.
0: No futebol da Bandeirantes para você, vamos chegando a 7 minutos de bola rolando. Alexandre Prete, o conteúdo no ar, fala. Um abraço pro Manuel Zaidan, ligado no microfone Bandeirantes. E aí, Prete?
3: 7 minutos de um time só, como a gente já imaginava. Corinthians todo atrás. Há pouco tinham 9 jogadores do Corinthians dentro da área para tentativa do Angileri tirar. E o Hugo Souza deu um bico para fora. Então a diferença é muito grande. Vai ser uma surpresa gigantesca se o Flamengo não ganhar esse jogo. Vai ser uma surpresa, sim. Se o Corinthians não perder, olha, é um ponto gigantesco que o Corinthians vai conseguir.
0: A bola volta do toque de bola, tenta descer novamente o time do Flamengo. A abertura vem pelo setor de zaga central, vai para o domínio, prende o lance Danilo. Ele recolheu pelo setor de direita para Léo Ortiz. Léo Ortiz domina, volta para Paquetá. Paquetá domina para o time do Flamengo, deixou com Eric Pulgar. Pulgar abriu para Paquetá. Paquetá prendeu pelo setor de esquerda, vem para o passe de bola curtinho para Ayrton Lucas. Ayrton Lucas domina para o time do Flamengo, vem para a tabela, tenta o toque de bola na entrada da grande área. A bola volta para Samuel Nino, bateu pro gol. No meio do gol, pega Hugo.
2: A primeira finalização do jogo é claro flamenguista, com o Plata com todo o espaço do mundo, toda a liberdade, mas a finalização não foi boa. Quicou na frente do Hugo, que encaixa e repõe pro Corinthians.
0: A bola volta no toque de bola, tenta ser o jogando. Domina novamente o time corintiano no campo de defesa. A bola foi solta pelo campo da atleta. Guarda levantamento pro Hugo. Hugo abre a jogada pro Choca. Choca domina pro time do Corinthians, vem pra finta, sai jogando na categoria, já prende pro time corintiano. Recolheu o Milan, tentou sair pro jogo. Chega Ayrton Lucas. Ele toca na bola, põe pra fora, lateral, timão pela direita no campo de defesa. 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A bola já volta no toque de bola para você ligado na Bamperantes. Aperta na marcação. Recolhe pelo comando. Tenta arrancar curtinho novamente o time do Corinthians.

0: A abertura foi feita à frente, o árbitro para. Na dúvida, falta para o Flamengo bater pelo setor de esquerda, campo de ataque em cima de Paquetá.
1: Foi do Charles por ali, um leve empurrão no camisa 11 do Flamengo, inclusive estreando esse número hoje, já que o Everton Cebolinha, que era o 11, deixou o rubro-negro, a reforço do Santos já estreou. Olha o Flamengo.
2: Ele apitou Copa do Mundo, esse tipo de falta ele não marcava na Copa. Aí o Prestes é que é chato, né? Não tem critério, eles não têm critério, a gente tem.
0: Como é que pode o cara mudar a maneira dele apitar, né, velho? Isso que é um negócio louco, né?
2: Porque na Copa ele faz política, certo? E aí ele vai para a terceira Copa do Mundo com um nível de atuação, ó, comum. Perfeito? E aí ele chega no Brasil, ele, ó, aí ele volta a apitar, porque aqui no Brasil se aceita tudo.
0: E vem pro jogo, o time do Flamengo, cruzamento na grande área, vem pra tirar, afasta Ranieri, complementa o lance, vem pra tirar novamente Dieguinho, a bola volta, volta pela direita do campo de ataque com o time do Flamengo, abertura pra Samuel Lino, ele prende o lance, gira, a jogada abriu curtinho pra Pulgar, Pulgar para Paquetá, Paquetá abriu o compasso, bateu, desvia no Ranieri, vai embora! Escanteio pro time do Flamengo em 9 minutos de jogo, terceiro pro Flamengo bater.
1: Dessa vez o Ranieri teve a coragem necessária para colocar a cabeça num chute forte do Paquetá, que tinha o gol como rota final. Ela se perde lado direito sempre, a Arrascaeta na bola nesse lado.
0: É bola do campo de ataque para a cobrança. Se posiciona para a cobrança de escanteio. Escanteio novamente para o time do Flamengo. Bater pelo setor de direita. Você na Bandeirantes. 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O árbitro está chamando a atenção de quem?
1: Milans.
0: Batendo ali com o Milans.
1: Ele marcando o Pedro por ali. Lateral direito do Corinthians contra o 9 do Flamengo. Lado direito escanteio. A Arrascaeta com a perna do mesmo lado.
0: É bola do campo de ataque, se posiciona para a cobrança, escanteio, Arrascaeta levantou, perigosíssima, afasta a zaga do Corinthians, vem para tirar dali, afasta Dieguinho, também caiu muito o futebol do Dieguinho, hein?
2: Só entra em fria, né, Ulisses? Eu não tô defendendo o menino, mas pô, ele só entra em roubada também, não é mole isso aí.
0: A bola volta, volta no toque de bola, Matheus Pereira volta para a marcação, já domina pelo setor de ponta, tenta descer curtinho, Plata, ele abre a jogada, recebe o toque de bola curtinho do toque curto na intermediária do back do jogador Paquetá, Paquetá para Plata, Plata para Paquetá, Paquetá abre para Pulgar, Pulgar soltou aqui pela direita no campo de ataque com Léo Ortiz volta a jogada para Varela, Varela domina pela direita para o time do Flamengo para descer do campo de ataque, ele o toque de bola para Samuel Lino, tentou a tabela, vem para afastar o time corintiano com Lingard, Lingard protege, tenta o giro, tenta bater à frente, sai jogando pro time do Corinthians, levanta a frente, mas levanta errado, dá de graça pro time do Flamengo, a bola volta para Pulgar, Pulgar domina do campo de defesa, tenta o toque de bola contigo no setor intermediário, Paquetá abriu de esquerda, soltou para Ayrton Lucas vem pro domínio, vem para tocar da bola, tenta tirar novamente Dieguinho, ela volta pela direita, tenta descer o Flamengo, levantamento à frente na cara do gol, vai sair cruzamento para trás, vem para tirar, mas tava impedido, eu acho, hein? Eu acho que tinha impedimento ali. Tá parado o jogo, impedimento seria escanteio pro Flamengo, mas impedimento do Arrascaeta.
1: No toque de calcanhar do Pedro, ele sai da referência do setor ofensivo aí em condição legal. E quando ele ajusta de calcanhar, o Arrascaeta largava à frente do penúltimo defensor. Bem marcado o impedimento, posse do Corinthians, que pouco tem a bola nesses 11 do
0: Marca. O tempo não para, Pamperantes marca. 12 minutos de bola rolando, 12 de bola rolando para você conferir. Primeiro tempo de jogo girando o placar do Brasileiro, 27ª rodada de 38. Depois dessa, mais 11. Continua mais 11 rodadas. Depois dessa, continua Corinthians 0, Flamengo também 0. 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
3: Na Série B do Campeonato Brasileiro, com 3 gols de Gustavo Coutinho, o Atlético Goianiense vai ganhando por 4-0 do Criciúma.
0: A bola volta, volta no toque de bola, tenta descer contigo do campo de retaguarda, aperta na marcação, já domina novamente, houve a falta. Tá paralisado o jogo, Guilherme tá caído, Guinegão.
1: Tomou uma carga nas costas por ali no momento que o Corinthians agradece ao Guinegão por ter sofrido essa falta. Foi uma abraçada do Pulgar na altura da nuca do camisa 56 corintiano, que no campo de defesa tem a bola.
0: Ô Prétio, não foi igual praticamente na falta que você falou que não foi
2: não.
0: No Paquetá?
2: É isso aqui, ó, Bueno, vem cá. Aqui, ó, essa falta foi isso aqui, ó, ó. Cotovelo na nuca. E a falta bem marcada, ao contrário da outra.
0: Mas é muito corintiano, Prédio. A bola volta no toque de bola, tenta descer pelo setor de esquerda, aperta na marcação, tentou chegar na bola, Angelini não consegue, depois

0: respondeu muito certo. Lançamento à frente do peito, do meio do campo de defesa para ser jogando. Reneco, olha o João Pedro, choca, levanta a frente para ninguém. Lateral para o time do Flamengo bater. Corinthians não tem saída de bola, Pretzel.
1: Não tem, é um jogo de meia linha. O que, que é isso? É no campo do Corinthians apenas. Ficam 21 jogadores ali, só o goleiro Rossi fica no campo do Flamengo. Mas por que que acontece isso? Por uma diferença técnica, por uma diferença tática, né? Por um tamanho de time do Flamengo e pelas ideias dos dois treinadores também.
0: No futebol da Bandeirantes, um abraço ao Altair, tá em Bauru Grande, Sabiá, ligado no microfone da Bandeirantes. Obrigado pelo carinho da Silva, sintonia e do meio do time do Corinthians para sair jogando no campo de defesa. Marcelão Capace também curtindo o som da Bandeirantes. O Serginho, ligado na Bandeirantes. Hoje é palmeirense torcendo pro Corinthians, ele falou.
1: Isso é legal, cara. Eu acho legal. Mas eu não vejo, por exemplo, um gremista torcer para o Inter e vice-versa. Para vocês verem como a rivalidade Grenal é a maior do país.
0: No futebol da Bandeirantes, domina pelo setor de direito do campo de ataque, vai tentar o toque de bola contigo no setor intermediário, recolhe no campo de defesa, vem pra finta, tenta o toque de bola curto pelo setor de esquerda, aperta na marcação, já domina novamente, recolhe pelo seu campo de defesa, vem pra finta, aperta o time do Flamengo, perigoso Pedro, ele girou pra Pulgar, pode bater, bateu pro gol, em cima da marcação, bola volta, Dieguinho toca mal, recolhe Pulgar, ganhou lance, soltou pra Plata, Plata dentro da grande área, adiantou demais, perdeu a jogada, bola volta com o time do Corinthians, com o Dieguinho, ele tenta ser o jogador. Levanta a frente, cochilou na marcação, perde o lance novamente, tentando descer o time do Flamengo. Vem pra travar de qualquer maneira, João Pedro Choca. Na bola que perdeu o Matheus Pereira.
2: E o escanteio pelo lado esquerdo dessa vez. O Lino tá se alternando com a Arrascaeta nas cobranças. O Corinthians não respira, o Flamengo tem mais uma chance. Quinto escanteio flamenguista.
0: 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Obrigado pelo carinho da Silva, sintonia. A bola já volta, volta no toque de bola contigo no setor intermediário. Já recolhe no campo de ataque pelo setor de esquerda. Levantamento vem para dentro da grande área. Aperta o time do Flamengo. Tentou o toque de bola. Pedro não consegue. Bola volta à frente do comando de retaguarda. Já prende para o time do Corinthians para ser jogando. Dieguinho tenta o giro em cima da marcação. Ele protege, gira. Vem para o toque de bola. A bola dá no peito do jogador do time do Flamengo. Apertou Charles. Tentou ganhar tiro de meta para o time bater. Mas o juiz está dando escanteio. Tive impressão do Plata tocar por último.
2: E o Charles reclama bastante. 5-0 em escanteios para a equipe do Flamengo. Ele entendia que a bola ainda tinha batido no jogador do Flamengo antes de se perder pela linha de fundo. Mais uma vez lado direito e dessa vez é o pé canhoto de Plata na bola.
0: 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Escanteio pelo setor de direito do campo de ataque. Vem Plata. Partiu, bateu. Subiu de cabeça Charles. Ele põe para fora novamente. É o sexto escanteio para o Flamengo em 16 minutos de bola rolando. 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Escanteio Flamengo. Levantamento vem na grande área de novo. Charles, no mesmo lugar, cabeça. Deixou em novo escanteio para fora. É o sétimo escanteio do Flamengo em 17 minutos de jogo.
2: Porque se o Charles direcionar a cabeça para frente, só vai ter camisa vermelha. Olha o Flamengo de novo.
0: A bola volta para Arrascaeta. Foi marcado em cima. Tenta o toque de bola. Tenta levantar a frente. Bola quica na intermediária e sai. É lateral novamente para o time do Flamengo. Bater pelo setor de direito do campo de ataque. Lateral para o time do Flamengo cobrar. O tempo não para. 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Vamos chegando a 17 minutos de bola, rodando 17, primeiro tempo de jogo, girando o placar do brasileiro. 27ª rodada depois dessa, mais 11 rodadas para terminar o Brasileirão. Flamengo no Maraca, 0, Corinthians também 0. Corinthians time todo reserva, Flamengo todo titular. 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
3: Com esse resultado parcial de 0-0, o Flamengo fica em segundo lugar com 55 pontos, enquanto o Corinthians está em 13º com 33 pontos.
0: 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A bola volta do toque de bola curtigo do campo de defesa. Recolhe a jogada pelo campo de ataque, tentando descer novamente o time do Flamengo. A abertura foi feita à frente do campo de ataque, aperta na marcação, vem para tirar, choca. Ele rasga inteligente, explora o Ayrton Luiz. Ele explora o Ayrton Lucas. A bola explode nele, vai embora para a linha de fundo. Tiro de meta para a equipe do Corinthians bater.
2: E o Choca hoje é o zagueiro mais experiente do Corinthians em campo. Tem só 22 anos de idade, o camisa de número 4 do Corinthians. Por pouco não deixou o timão para reforçar o Torino da Itália no começo desse ano.
0: É bola do campo de retaguarda para sair jogando do meio do campo de defesa. Já vem para o toque de bola contigo no setor intermediário. Aperta, tenta arrancar o time do Corinthians em tiro de meta. Hugo tá ali conversando com o Ranieri, Fabiani.
2: E ele vai bater curtinho. Na primeira ele tentou bater, o árbitro mandou voltar porque teve invasão flamenguista. O Corinthians vai tentar sair a lá Diniz, a ver se
1: olha
2: vai
1: a
2: dar
1: saída,
2: certo.
1: Olha a saída, o chute pela lateral. É um jogo de resistência, certo? É o seguinte, até quando o Corinthians resiste? A pergunta é essa. Até quando o Corinthians resiste? Qual o tempo do

0: primeiro gol do Flamengo. Hoje a enquete é essa, infelizmente.
1: Mas tá resistindo, hein?
0: Tá resistindo, 18. E bem. 18 e bem, 7 escanteios.
1: Domina do campo de ataque, tenta descer curtinho. Renco ali para o comando, vem para a finta, prende o lance novamente o time do Flamengo. Dominou Danilo, Danilo prende para Pulgar. Pulgar prendeu pelo setor de direito do campo de ataque. Ele pode abrir a jogada para Varela, tenta o toque de bola, sai jogando curtinho na intermediária. Renco ali no campo de defesa, a Plata está invertido aqui pelo setor de esquerda. Domina do campo de ataque, Léo Ortiz prendeu, tenta o passe de bola curtinho na intermediária. Lançamento forte do Paquetá. Tiro de meta, Timão.
2: A bola viajou, era nas costas do Pedro Milans por ali, porque o Corinthians tinha 11 jogadores atrás da linha da bola. O Lucas Paquetá, o grande articulador do Flamengo, nesses 19 jogados no Maracanã, 0-0.
1: 0-0 é o placar do jogo para você ligado no futebol da Bandeirantes, torcedor brasileiro. 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Domina o Timão para sair jogando com o Hugo. Hugo domina para o time corintiano, dá o toque de bola curtinho para Angileri. Angileri recolhe pelo setor de esquerda, tenta o tapa na bola, a bola vai sair para a linha de lado. É lateral para o time do Corinthians bater. Plata toca por último na bola, lateral para o time corintiano bater. O tempo não para, Bandeirantes marca. É Campeonato Brasileiro, 27ª rodada de 38. Continua para você no Maracanã, 27ª rodada de 38. Depois dessa, mais 11, 20 minutos de bola rolando, girando o placar do Brasileirão. Para você tem Corinthians e Flamengo, Flamengo 0, Corinthians também 0 no Maraca, Corinthians com o time reserva, Flamengo com o time titular. 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Alô, alô, Lucas Bueno.
3: Final da Série D rolando neste momento, Ulisses. Uberlândia e Asa vão empatando em 1-1. O primeiro jogo da final foi 2-0 para Uberlândia. Com isso, o time de Minas vai sendo campeão da Série D.
1: É o futebol da Bandeirantes do toque de bola. Renco ali contigo no campo de defesa para ser jogando. Vem para o toque de bola contigo novamente pelo setor de direito do campo de retaguarda. Vai para o toque de bola curto novamente no campo de defesa. O Flamengo. Abertura para Léo Ortiz. É uma posse, é um ataque contra a defesa constante, né, Preto?
0: Isso,
1: Corinthians
0: torna...
1: se defendendo e atacando, o Flamengo atacando.
0: Isso torna o jogo desinteressante para quem é corintiano. Porque você fica na expectativa, né? Você faz um jogo de sofrimento. E aí, ó, é um banho de bola tecnicamente.
1: E vem pro jogo, tira, Charles, afasta o perigo, complementa o lance na direita, Milans. Ele corta o time do Flamengo, tem posse de bola curtinho com Paquetá. Paquetá domina pelo setor de direita para Léo Ortiz. Léo Ortiz abre o compasso, ameaça o cruzamento, faz o break, prende, se posiciona, abriu para Varela. Varela prende pelo setor de direita no campo de ataque, volta para Léo Ortiz. Léo Ortiz domina novamente no campo de ataque, solta para Plata. Plata domina em cima da marcação do Angileri, limpa de um lado, outro cruzamento na grande área, Pedro no peito, voltou o toque, tira, João Pedro choca em cima da linha, o zagueirão do Timão salvou. Impressionante, impressionante, o Flamengo faria o primeiro gol, que coisa de louco. Salvo o Corinthians, o Choca!
2: E apesar de ter mais a bola, essa é a primeira chance clara do Flamengo. No cruzamento do Plata, o Pedro foi com o peito. O Hugo faz uma defesa sensacional. O Ayrton Lucas completa. O Choca estava no chão, caído. Ele coloca a cabeça na bola e antes que ela ultrapassasse a linha, impede o gol de abertura do placar por parte do Flamengo. 0-0, Choca, o herói do jogo até aqui pro Timão.
1: Que coisa, o Pedro tentou de peito, o Hugo faz a defesa, sobra para Ayrton Lucas, o Choca de cabeça caído dentro do gol, tira dali, Pretzel!
0: Que lance espetacular do Choca, né? A defesa do Hugo já foi espetacular, porque o Pedro de peito, que centroavante na cara do Hugo ele defendeu. Então é o seguinte, ó, de novo, ó, sobreviveu, é um jogo de sofrimento, 22-22 e o Corinthians não consegue sair de trás, o Corinthians não sai de trás, não consegue, mas escapou da grande chance em dois lances no jogo contra o Flamengo. Será que é um sinal de que vai ter, né, um tropeço, a sorte realmente hoje é do Corinthians? Vamos ver.
1: A bola volta do toque de bola, tenta descer o time corintiano. A bola foi solta para Linger. Linger domina para o time corintiano, tocado por trás. Houve a falta, o juiz mandou seguir. A bola volta, volta no toque de bola de Matheus Pereira. Ele prende para o time do Corinthians, abre para o setor de esquerda, deu para o toque de bola de Angileri. Angileri passou, Guinegão pediu, tentou, toque, bola bate na cintura do Guinegão. Não entra, ele mergulhava para fazer o gol. Impressionante, o Timão quase faz o gol aí. Que cruzamento do Angileri, o Guinegão passa da bola.
2: O cruzamento nota 10, a finalização nota dó, com Angileri pelo lado esquerdo se lançando. começando como um ponta, cruzou pro Guinegão, que até acertou no posicionamento, mas ele passa a bola, como você bem narrou, bate nela com a cintura. O Corinthians responde com uma chance clara desperdiçada pelo garoto Guinegão. 0-0.
1: 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Que coisa, Pretzel.
0: O Corinthians na primeira estocada, o Guinegão pula de encontro à bola, mas ele pula antes da bola chegar. Então ela bate nas costas dele, porque seria uma oportunidade pro Corinthians, por incrível que pareça, um bom jogo. Virou um jogo só de um time, mas nos últimos 3 minutos tivemos emoções dos dois lados.
1: A bola volta no toque de bola para Paquetá. Paquetá tenta o cruzamento para dentro da grande área, de cabeça, tranquilo. Impressionante o Iago, hein? Que experiência, parecia um jogador velho já, veterano, recuou de cabeça pro Hugo, que coisa.
0: Tranquilidade para jogar, viu? Personalidade também, claro que ele só tem 17 anos.
1: A bola volta no toque de bola, aperta na marcação, tenta ganhar a bola o time do Corinthians, bola volta no comando de ataque, apertou o Lingard, ele ganha a jogada, domina pro time corintiano, abre para Matheus Pereira, domina pro time do Corinthians, tenta o toque de bola lá na direita, ele não passa, prefere voltar a jogada, volta no campo de defesa. Olha o armador que o Diniz pôs no time. Domínio do toque, ele para Matheus Pereira, sai jogando pelo time do Corinthians, já aprendeu a jogada no campo de defesa. Ele faz o break, solta a jogada com Charles domina pelo campo de retaguarda para o time corintiano. Domínio do campo de defesa, você comigo no microfone da Bandeirantes, vem comigo no youtube.com/ Rádio Bandeirantes Oficial. A abertura foi feita à frente, o toque de bola bom à frente, tenta chegar o time do Corinthians. A bola volta no comando, tenta arrancar, vem para tirar para um ar. Dieguinho tentou passar lateral esquerda, ataque para o Timão bater.
2: E o Plata ficou reclamando de uma falta por ali. O Wilton Pereira olhou para ele e mandou ele levantar. Arremesso lateral, lado esquerdo, o Corinthians começa a ocupar o campo de ataque.
1: A bola volta no toque de bola curtinho pelo setor de esquerdo. Plata, que foi pro Dímano de Moscou e voltou depois de fazer exame médico e ser reprovado.
0: Exatamente. Eu imagino que os russos pensaram o seguinte, ó. Eles iam vender um jogador para contratar, né, e não conseguiram vender. E aí voltaram atrás para pagar os outros dois. Matheus Martins do Botafogo e o Plata do Flamengo.
1: A bola volta, Iago, bom jogador pro time do Corinthians. Ó, o Corinthians revelando um zagueiro bom aí, o Iago, hein? Hein, Fabiane?
2: Ele é jogador convocado pela Seleção Brasileira Sub-17. Por mais que tenha idade para essa categoria, ele já é titular do Sub-20. Hoje avaliado como quarto zagueiro do Corinthians. Lembrando que o André Ramalho, que seria o titular do Corinthians, teve uma crise de labirintite e tá fora do jogo.
1: É o futebol, tá, Bandeirantes, pra você. Tenta o domínio, o time corintiano vem pra finta, pede a falta. O Milan pediu a falta, o árbitro deu lateral pro time do Flamengo bater. 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Plata, domínio pro time do Flamengo, vai pro giro. Ele tenta o toque de bala curtinho no setor intermediário. Plata recomeça pro time do Flamengo, que já sai junto do seu campo de defesa. 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A bola já volta no toque de bola contigo novamente no setor intermediário. 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Estamos chegando a 26 minutos de bola rolando. O tempo não para. Bandeirantes marca. 26 minutos de bola rolando, 26 de bola rolando. Primeiro tempo de jogo, girando o placar do Brasileirão. Continua pra você. Flamengo 0, Corinthians também 0. Flamengo ataca, Corinthians se defende ao jogo. Cruzamento na área, subiu de cabeça, vem pra tirar a zaga corintiana. A bola volta no toque de bola, Matheus Pereira perde a jogada porque ele é muito ruim. Na sequência, falta feia do Paquetá. E aí tá parado o jogo, os jogadores do Corinthians pedem cartão.
2: Ele pegou o Charles.
1: Pegou o Charles numa solada do Paquetá, hein?
2: Ele mostra a trava da chuteira para o Charles, o que eu não sei é se houve contato com a perna do 35 do Corinthians, que está com as mãos no pé. Está sentindo bastante o 35, volante do Corinthians, por enquanto 0-0 e sobe o volume dos corintianos no Maracanã.
1: 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Repito para você, 27 jogados, primeiro tempo 0, Flamengo 0, Corinthians, Lucas Bueno.
3: No Campeonato Brasileiro, depois de fazer 2-0, o Vitória acaba de tomar um empate para o Mirassol. O Mirassol fez o 2-2, dessa vez com Edson Carioca. Agora o jogo vai para os acréscimos e o árbitro da partida deu 10 minutos de acréscimo no Campos Maia.
1: 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Sei não, se o Paquetá não merecia o amarelo aí, hein?
0: Para. Eu acho que não, eu não daria. Porque eu fico surpreso assim, qualquer falta vocês pedem cartão amarelo. Eu não aguento mais isso aí, cara.
1: O Zaidan chegou a desconfiar, cara, que eu tinha uma fábrica de cartões.
0: Eu lembro disso, eu te falei um dia, né? A regra Ulisses, lembra? Encostão é falta e amarelo.
1: A bola volta no toque de bola curta. Você tá muito corintiano, Prestes. O domínio do campo de ataque tenta descer o time do Corinthians. Levantamento à frente errado do Andilieri. A bola volta, a zaga do Corinthians aberto. Vem pro toque de bola, Arrascaeta. Ele prendeu, tenta o toque de bola curtinho para Paquetá. Paquetá já abre pelo setor de esquerda. Recolheu aí. Lucas, ele desce pro apoio, adianta a bola demais, vem pro toque, afasta parcialmente a zaga corintiana, bola volta de primeira pra Pulgar, bateu pro gol, vem pra mergulhar, tirar o perigo, Ranieri, a bola volta com o time do Flamengo, 28, 29 minutos de bola rolando pra Paquetá. Paquetá abre a jogada pelo setor de esquerda, recolhe balança em frente à marcação, Ayrton Lucas vai pro toque, de bola curtinho novamente na ponta, domina o curtinho, Samuel Lino abriu pelo setor de direita, vem pro toque, de bola curtinho novamente pra Léo Ortiz domina pro time do Flamengo na entrada na grande área, você nas estradas do Brasil, obrigado pelo carinho da sintonia, olho na estrada e ouvido na Bandeirantes, a bola já volta do toque de bola curtinho pelo setor de esquerda, apertou Ayrton Lucas, vai para o cruzamento, faz o break em cima da marcação, recolheu curtinho para Danilo prende para o time do Flamengo, volta para Léo Ortiz domina no comando de ataque, tenta o cruzamento na grande área, o desvio, Pedro vai fazer o gol, o gol! Espetacular, o goleiro do Corinthians faz a defesa e na sequência vem pra trava, Angelieri mandando pra linha de fundo, o Pedro dominou, passou pelo Ranieri, o Pedro chapou, o Hugo defendeu, a bola sobrou, vem pra brigar com ela, Ayrton Lucas voltou pro toque de bola de Arrascaeta em cima da marcação, escanteio pro Flamengo bater.
2: Pelo lado direito com a Arrascaeta, eram Pedro e Hugo cara a cara, ambos convocados por Carlo Ancelotti, é verdade, o camisa 9 do Flamengo pegou mal nela, para no goleiro corintiano, 0-0, escanteio a Arrascaeta.
1: 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Escanteio cobrado, bem para subir de cabeça, afasta Iago, bom zagueiro Iago do Corinthians, o menino da base, domínio do campo de ataque, tenta o toque de bola novamente, o time do Flamengo parceiro jogando no setor intermediário, recolhe Paquetá, prendeu o chute pelo setor de direita, vem Linger da marcação, a bola volta no toque de bola curtinho na intermediária, aperta o Flamengo, cruzamento na boca do gol, Iago! Meteu pra linha de fundo. O Pedro chegava pra fazer o gol. O Lingard foi driblado como se fosse um cone pelo Plata. A bola vai embora pra linha de fundo. Iago, garoto, salvo o timão de tomar o gol.
2: E todos os cortes dele são celebrados como gols corintianos. Escanteio pro Flamengo, Arrascaeta bate.
1: A bola volta com o time do Flamengo. Tenta descer do comando de ataque. Aperta o Flamengo, levantamento. Paquetá bate, espirra. Jogada, bola volta, pica cabeça pela direita. Ayrton Lucas solta a jogada do comando de ataque pra Samuel Lino. Ele prende o lance, limpa pra dentro, bateu pro gol, Hugo pegou. Segura o goleiro do Corinthians.
2: Sem dar rebote, porque se soltasse o Léo Ortiz teria gol aberto pra abrir o placar pro Flamengo. Bem concentrado o goleiro corintiano, 0-0 no Maracanã na tentativa de Samulino.
1: O tempo não para, Bandeirantes marca. Você confere. Pra você ligado na Bandeirantes, 31:30 de bola rolando, 31:30. Primeiro tempo girando o placar do Brasileirão. Continua pra você. Flamengo e Corinthians 0-0 na Bandeirantes. Diz aí, alô, Lucas Bueno.
3: Hoje tem Série B do Campeonato Brasileiro. Logo mais Juventude e Atlético se enfrentam. Novo Horizontino e Cuiabá terminando com Fortaleza e Ceará.
1: A bola volta no toque de bola, vem para tirar contigo no setor intermediário, já recolhe no campo de defesa para ser jogando o time corintiano. Levantamento vem no toque de bola curto pelo setor de esquerda, ganha a jogada Paquetá, ele solta a jogada no campo de ataque, cruzamento vem para dentro da grande área, domina o time do Flamengo, bola batida, gol! Arrascaeta isolou, levou para a linha de fundo. Agora como joga mal o tal de Matheus Pereira, hein? Como é que jogou tanto tempo na Europa? O time devia ser muito bom que ele jogava.
2: Jogou no Barcelona, jogou na Juventus, jogou em vários clubes, mas na maioria das vezes na equipe B. Pelo lado esquerdo, eu fiquei com a impressão que o Pedro impediu um gol do Plata, porque o cruzamento era de fato para o atacante equatoriano e o camisa 9 tentou fazer a parede para o Arrascaeta. Desperdiça boa chance o Flamengo, mais uma, 32 jogadas.
1: A bola volta no toque, ele para do meio pelo campo de defesa, tenta pela direita, tenta descer, curtindo novamente o time do Flamengo. A abertura foi feita à frente, Lingard tenta o domínio, Pulgar volta no campo de defesa para Rossi. Domina o goleiro Rossi para ser jogando no seu campo de defesa. 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A bola já volta no toque de bola contigo na intermediária, recolhe o time do Flamengo, tenta descer com Paquetá, Paquetá prende o lance, gira, jogada no tamanho de ataque, afasta a zaga novamente no campo de defesa, já domina no toque de bola contigo pelo setor de esquerda, campo de retaguarda pro time do Flamengo, sair chegando, é bola pro time do Flamengo tocar, lavadoras de alta pressão, 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A bola volta no toque de bola, domina curtinho no campo de ataque, Varela, ele abre para Angelieri, Angelieri domina, volta para Hugo, Hugo rasga no comando de ataque, tenta levantar a bola à frente, vai para fora em lateral para o time do Flamengo bater. 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

0: 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A bola volta com o time do Corinthians. Ranieri recupera a jogada para Charles. Charles domina para o time corintiano. Tenta partir do comando de ataque em alta velocidade. Desce. Charles toma falta. E tem que pintar o amarelo. Não é possível. Por trás.
1: Falta para quebrar contra-ataque por ali, mais uma vez de Lucas Paquetá, que dá um tranco nas costas do 35 do Corinthians, o Charles, e cada vez que o Timão ultrapassa o meio-campo, é motivo para respiro fundo dos defensores corintianos.
2: De novo pedir amarelo, mas eu fico com esclarecimentos aqui, cara. Foi nada, foi uma falta normal de jogo.
0: A bola volta do toque de bola, recolhe contigo do campo de ataque, vem pro domínio, recolheu-se ao meu lino, bateu pro gol, ela sobe demais, vai embora pra linha de fundo, tiro de meta pro Corinthians bater. 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A bola volta do toque de bola do meio do campo de defesa. Sai jogando novamente no toque de bola Coutinho, o time do Corinthians. Lançamento vem completamente errado no meio de campo. Pulgar erra. A bola volta. Vamos ver o que ele faz. Dominou, partiu, perdeu. Matheus Pereira. Ele é ruim de bola, velho. Que coisa impressionante. 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É um jogador que jogou onde? No Barcelona B.
1: Na Juventus.
0: Na Juventus B.
2: O currículo dele é espetacular.
0: Mas só no time B.
2: Ah, mas Rafael, mas no Eibar, tá lá no currículo.
1: No Fortaleza, ele chegou a rodar bastante o Matheus Pereira.
0: Então, mas... cara, mas o cara não consegue dominar a bola e partir, proteger a bola?
2: Foi esse menino que errou um pênalti na época que o Tite não gostou, foi ele?
1: Foi, né? Na final da Copinha, contra o mesmo Flamengo, deu uma cavadinha.
2: Deu uma cavadinha, o Tite ficou enlouquecido, porque o Pato já tinha errado também de cavadinha, e ele foi imitar o Pato.
1: 2016.
2: Imitou bem. Pois é, errou o pênalti.
0: Imitou bem,
2: exatamente.
1: Contra o Paquetá, aquela final.
2: Paquetá, tecnicamente, um jogador que não tem bola para jogar no Corinthians.
0: 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Levantamento com o time do Flamengo, tenta o cruzamento na área. Choca, chega para tirar e afastar o perigo. 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E vem pro jogo o time do Flamengo, cruzamento na grande área. Muito forte, tenta evitar a saída do campo de defesa. Evita, toca na bola, Varela. Varela toca, jogada curtinha pela direita para Léo Ortiz. Léo Ortiz domina para o time do Flamengo, para Paquetá. Paquetá domina do campo de ataque, vem para o toque de bola Coutinho. Já recolhe, trabalha a jogada com Plata. Plata prende, tenta o levantamento. Tenta o toque de bola novamente. O time do Flamengo, parceiro, jogando pela direita. Vem Léo Ortiz. Ele volta para Paquetá. Paquetá já prende pelo setor de esquerda do campo de ataque. Vai tentar o toque de bola Coutinho na intermediária. Domina o Flamengo, levantou, bateu para o gol. Hugo Espalmo vem para tirar. Milans dá um bico na bola, tira dali, põe para fora, lateral para o Flamengo bater na esquerda.
1: E como tá trabalhando o Hugo nesse primeiro tempo, dessa vez sem encaixar, ele deu rebote, mas espalmou pro lado certo. O Flamengo tem Samuel Lino muito ativo do lado esquerdo e vem ele de novo.
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1: Charles, 35 do Corinthians, deu um pontapé em Samuel Lino, dá ao Flamengo a possibilidade de cruzar na grande área, primeiro cartão do jogo.
2: Esse sim. Ele simplesmente ele chuta a canela do Samuel Lino. Até o Samuel Lino, né, cai, se esbraveia e tal. Ele não, sabe, não foi tão violento, mas foi uma falta dura, não violenta e para amarelo.
0: 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Aqui parado o jogo, é falta para a equipe do Flamengo. Bateu pelo setor de esquerda, campo de ataque. Se posiciona para a cobrança. Léo Ortiz para bater a falta. Vai partir para a bola. Levantamento vem dentro da grande área. A bola vai para fora. Está parado o jogo, marcado escanteio para o time do Flamengo bater. Tive impressão da bola tocada do Danilo antes de sair, hein?
1: O cruzamento era no segundo pau para o Danilo nas costas do Angileri. O argentino pediu o toque no zagueiro do Flamengo, não foi atendido pelo árbitro Wilton Pereira Sampaio. Plata bate escanteio na direita.
0: 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Domínio do toque, ele para tenta descer o time do Corinthians. Afasta o perigo Guinegão. Ele era o último homem do time do Corinthians. Não tem ninguém no ataque. O Corinthians todo no campo de defesa. 38 jogado 0-0. A abertura vai ser feita à frente pelo setor de esquerda. Domina Plata. Ele balança em frente à marcação do Lingard, volta a jogada curtinha novamente para o Pulgar. Pulgar prendeu, recolheu do toque de bola curtinha do campo de ataque para Paquetá. Paquetá para Pulgar. Pulgar domina pelo setor de direita, abre a jogada novamente para Varela. Varela domina para o time do Flamengo, para Plata. Plata domina novamente, abre para Pulgar. Pulgar aparece.

0: como surpresa pela direita, vem pro toque de bola, soltou curtinho pra Varela, ele cruza bem, partiu pra bola, levantou na boca do gol, toque de bola, vem pra trás, tentou pegar de voleio, Arrascaeta mandou pra fora, tiro de meta pro Corinthians bater.
1: E ele tava sozinho, nas costas do Pedro Milans, conterrâneo uruguaio por ali, mas pegou mascado na bola, se pega em cheio ficaria difícil pro Hugo Souza. 0-0, 39
2: minutos do primeiro tempo e de novo aquele negócio, até quando o Corinthians resiste? Tá chegando ao fim o primeiro tempo, mas é um amasso. Hugo Souza é o melhor em campo, Ranieri joga bem, os dois zagueiros também. No mais, meio campo e ataque não existem no time do Corinthians. Não existem na escalação do Fernando Diniz. Pô, põe o Garro, coloca o Bidon e o Garro no segundo tempo, não tem problema nenhum.
0: A bola volta no toque de bola com o Tigre do campo de defesa. Prazeiro jogando o recolhe. O time do Corinthians vem com Charles. Charles tira. A bola volta para Guinegão. Domina pessimamente. Recolhe Charles. Tenta descer para o time do Corinthians. Aperta na marcação. Recupera a bola. A bola volta com o Milans. Ele prende campo de defesa. Abre para Choca. Choca rasga. Tenta o levantamento à frente para o comando de ataque. Bola quica do setor intermediário. Guinegão vem para subir de cabeça. Tentou ganhar o lance. Não consegue. 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Abertura vem com o time do Flamengo com Varela. Varela domina pelo setor de direita. Vamos chegando à marca de 40 minutos de bola rolando. Lingert perde na velocidade. Domina novamente no campo de ataque. Tenta Samuel Lino. Gira a jogada. Vai para o toque de bola curtinho para Varela. Varela abre para Arrascaeta. De Arrascaeta domina para o time do Flamengo. Vem para o toque de bola curto no comando de ataque. Abriu jogada novamente. Lançamento vem. Tenta o toque de bola curtinho pelo setor de esquerda. Aperta na marcação. Tenta arrancar o time do Flamengo. Domina pela esquerda com Ayrton Lucas. Ayrton Lucas volta no toque de bola curtinho na intermediária para Danilo. Danilo domina para o time do Flamengo. Tenta partir pelo comando de ataque. De para Arrascaeta, Arrascaeta dominou espaço para cruzar, levantou na boca do gol, subiu de cabeça, Choca, corta a bola, volta novamente com o time do Flamengo, é pela direita do campo de ataque. Arrascaeta abre o lance, primeiro tempo, 41 minutos de bola rolando, 0-0 Maraca, Rio de Janeiro, Corinthians com time reserva, Flamengo com time titular. A bola volta no toque de bola, tenta descer curtinho na intermediária, Charles chega tarde, domínio do campo de defesa, aperta na marcação novamente, domínio do time do Flamengo, prendeu Varela, Varela dominou, girou para Pulgar, Pulgar para Léo Ortiz domina para Pulgar, Pulgar prendeu de frente pro gol, vem pro cruzado, mandou pra fora. Linha de fundo, tiro de meta pro Timão bater. 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Continua pra você. 0 Flamengo, 0 Corinthians. Na Bandeirantes, quem vem pra falar é você, diz aí. Alô, alô, Lucas Bueno.
3: Encerrado no Campus Maia, Ulisses. Depois de sair perdendo por 2-0, o Mirassol conseguiu buscar o empate contra o Vitória. A partida terminou em 2-2. Com isso, o Mirassol consegue respirar um pouco na tabela.
0: 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O time do Flamengo para prender a jogada no campo de retaguarda. 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Grupo Souza Lima, domínio do time do Flamengo, vem para o toque de bola. Varela, Varela faz a finta em cima da marcação. Angelelli volta para Marcalho, ele volta para Pulgar no meio de campo, solta para Paquetá, Paquetá tem aberto na esquerda, Ayrton Lucas, recolheu Paquetá, volta a jogada para Arrascaeta, Arrascaeta para Pulgar, 42 minutos e 30, primeiro tempo de jogo, 0-0, lançamento vem na grande área, o cruzamento para trás, Iago tira, escanteio pro time do Flamengo bater na tentativa do Samuel Lino, bem Iago para afastar pro Timão.
1: 11º escanteio em favor do Flamengo no jogo contra nenhum do Corinthians, 42 minutos da primeira etapa, pelo lado direito Arrascaeta e Plata, tem se revezado nas cobranças por ali.
0: Ligado pra você, ligado no futebol da Bandeirantes, obrigado torcedor do Brasil, domina o time do Flamengo, bola batida à frente, o Pedro jogou de zagueiro do Timão e tirou, domina do toque de bola contigo no campo de retaguarda pra ser o jogo do time do Flamengo, já tenta descer no ataque, placar de 0-0, 43, o Corinthians vai se segurando, o Flamengo vem na pressão, levantamento à frente, tenta o toque de bola curtinho, faltou inteligência pro Nans, mas a bola volta com o time do Corinthians, domina pelo setor de direito do campo de ataque, prendeu curtinho novamente, Dieguinho prende o lance, recolhe novamente no toque de bola o time corintiano, abertura frente, toca na bola, vem para afastar, ganha lateral. Lateral pro time corintiano bater na tentativa novamente do Corinthians descer com o jogador.

0: Matheus Pereira toca a bola, ela vai pra fora.
1: Pelo lado esquerdo por ali, num esboço de contra-ataque do Corinthians, com reclamações a Dieguinho, que ele teve a oportunidade de acelerar anteriormente. Acabou devolvendo a bola em favor do Flamengo, o Corinthians recupera campo de defesa lateral.
0: A bola volta no toque de bola, tenta o toque de bola com o Tigo Guinegão. Ele domina do campo de defesa, vem pra finta em cima da marcação. Já recolhe no campo de defesa pra sair pro jogo. Você está no futebol da Bandeirantes, a Bandeirantes com você. 44, pra quem esperava uma goleada do Flamengo. Corinthians com o time em reserva, vai segurando, tomando sufoco do Flamengo. A bola volta no toque de bola, chega Ranieri, rasga pro time corintiano, tira dali. A bola volta sempre a segunda bola do time do Flamengo. 44 e 20 de bola rolando, domina o time do Flamengo, tenta descer pelo setor de esquerda, contra-ataque, balança Samuel Lino, prende o lance, volta a jogada para Pulgar, Pulgar prendeu, abriu do toque de bola, curtinho de Paquetá, Paquetá para Varela, Varela domina para a direita para o time do Flamengo, puxa, vem para a tabela de bola, fecha a porta, tenta Plata, Plata volta, é para Paquetá, Paquetá domina o cruzou, na segunda trave, sobe de cabeça, Milans para tirar, a bola volta com o time do Flamengo, com Ayrton Lucas, ele domina para o time do Flamengo, volta para Pulgar, Pulgar domina novamente para Plata, ele faz o giro em cima da marcação, tenta o toque de bola, fecha-se o time do Corinthians. Tenta descer o time do Flamengo, lançamento errado, vem pra Guinegão, ele domina, toca mal, dá de graça, vem Flamengo, bateu pra fora. O Varela perde um gol incrível na sequência, certo, zagueirão do timão, Varela. O Guinegão deu um passe na pequena área pro gol do Flamengo. É do outro lado, Guinegão, não é aí não, meu filho. E o Angelelli foi atingido pela chuteira do Varela.
1: E não é o primeiro jogador do Corinthians a tocar uma bola para trás quando pode lançar para frente. Só que dessa vez encontrou um jogador com a camisa vermelha, que teve tudo para fazer o gol, menos a perna dominante. Com a canhota, o Varela manda longe. Permanece 0-0, Ulisses Costa. Sobe a placa, vamos a 47, são mais dois de acréscimo.
0: No meio do toque, ele bala contigo do campo de defesa para ser jogando novamente o time do Flamengo. No meio do campo da retaguarda, 45 e 40, mais 1 minuto e 20 do primeiro tempo. No meio do time do Flamengo para descer pelo campo de defesa, recolhe Danilo. Em slow motion, lento, ele desce, abre a jogada pela direita, solta para Léo Ortiz. Léo Ortiz domina para o time do Flamengo, tenta o toque, ele bala contigo com Plata. Ele prende o lance pelo setor de esquerda, Léo Ortiz domina, recolhe para Pulgar. O Corinthians fechado no seu campo de defesa com o time reserva. O Flamengo com o time titular 0-0. Domina o campo de ataque, o time do Flamengo com a Arrascaeta, ele prende o lance, gira, volta para Paquetá, Paquetá para Arrascaeta, Guinegão segue na marcação, pressiona, abertura vem pelo setor de esquerda, lançamento vem para dentro da grande área, Ranieri domina para o time do Corinthians, ele prende no campo de defesa, tenta descer, Ranieri escapou do primeiro, escapou do segundo, partiu em alta velocidade, Ranieri tentou chegar na área, perdeu uma bola, mas bom lance do Ranieri.
1: Parecia um cavalo, Ulisses Costa, com a passada larga, ele foi de uma área outra. O problema é que no final das contas era um corintiano contra cinco flamenguistas. Foi presa fácil, dá o contra-ataque ao Flamengo que chega.
0: Domínio do campo de defesa para ser chegando, prende o lance curtinho pela direita, recolhe Plata, ele prende o lance vai para a finta da marcação, recolhe Varela, tá aberto ao seu lado, Plata gira, jogada solta para Pulgar, Pulgar domina, Ranieri já tá de volta, ele arrancou muito bem, solta pro toque de bola de Paquetá, Paquetá prendeu, levantamento vem para dentro da grande área, subiu de cabeça, afasta o Iago, tirou a bola, volta no toque de bola inteligente, Milans. Ganha tiro de meta para o time do Corinthians quando ergue o braço o árbitro. Termina o primeiro tempo do estádio do Maracanã. O Ranieri meteu a bola por entre as pernas do Danilo, velho. E tomou um puxão o Ranieri. Acho que era falta ali para o Corinthians, viu? Aí continua. 0-0 Flamengo, 0-0 Corinthians. Tudo fica para o segundo tempo na Bandeirantes. Tá chegando ele. Chegou correndo, hein? Agitado. Alô, alô! Ricardão Capriotti.
2: Fala, Ulisses. Boa tarde a você e a todo mundo que está conosco. Boa noite já, né? 6h18, noite de domingo. Corinthians e Flamengo, Flamengo e Corinthians, as maiores torcidas do Brasil, frente a frente no Maracanã. Um time reserva de um lado, o Corinthians, um titular do outro, Flamengo, mas por enquanto 0-0. A torcida, o Palmeiras agradecem e o Timão vai fazendo a parte dele lá, arrancando um pontinho precioso contra o Flamengo. Atenção, Luiz Fabiani, eu quero o seu destaque no intervalo do jogo. 0 para o Flamengo, 0 para o Corinthians. Fala, Fabiani, boa noite.
1: Bora lá, Capri, boa noite para você e para todos que agora acompanham o intervalo inteligente da Bandeirantes. Antes do jogo, a expectativa era que não só o Corinthians poupasse, mas o Flamengo do Léo Jardim também. Então é possível que o técnico português do Flamengo já comece a optar por alguns jogadores no banco de reservas para dar descanso aos considerados titulares. As opções do Léo Jardim.

0: Jim, Andrew, Diogo, Royal, Vitão, Alexandre e Jorginho. Saúl, Carrascal, Luiz Araújo, Valência, Bruno Henrique e Freitas. O Corinthians vive uma situação diferente, porque os titulares estão no banco, são eles. Mateuzinho, Gabriel Paulista, Bidon, Garro e Vitinho. Pedro, Raul, Bidu, Caio César, Hugo, Alex Santana e Iago Melo. Capri, acho que veremos alterações já no intervalo.
1: Vamos ver, vamos aguardar aí, porque por enquanto a estratégia do Fernando Diniz está dando certo. Poupar os titulares para o jogo da quarta-feira contra o Estudiantes pela Libertadores e garantir no mínimo um pontinho no Maracanã. Mas vamos entender isso daqui a pouquinho com Alexandre Pretzel, que vai explicar como foi esse primeiro tempo em instantes. Não saiam daí, o intervalo inteligente Bandeirantes retorna na sequência.
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0: 6h24, vamos entender como foi o primeiro tempo do Maracanã. Flamengo 0, Corinthians também 0. Alexandre Pretzel, o que aconteceu no Maraca nesse primeiro tempo, hein, Pretzel?
1: Resumo muito, boa noite, Caprio. Resumo muito claro, né? Até quando o Corinthians resiste? Essa é a pergunta da noite. Então, o Corinthians resistiu 47 minutos. Resistiu bem? Mais ou menos, porque o Flamengo perdeu 2 gols incríveis, mas por causa do Hugo Souza e também do João Pedro Choca, que salvou uma bola deitado, ele estava dentro do gol e ele impediu que a bola ultrapassasse a linha, cabeceando, salvando o gol no chute do Ayrton Lucas, depois de uma defesa milagrosa do Hugo Souza, com o Pedro tocando a bola de peito dentro da pequena área. Então, esse lance foi espetacular do ponto de vista defensivo. Agora, é difícil resistir. Acho que o Flamengo, em determinado momento, começou a ficar ansioso porque a bola não entrava e começou a rifar demais a bola, fazer muitos cruzamentos, facilitando, por exemplo, os bons trabalhos do Angileri, do Iago, que faz uma boa estreia, e também do João Pedro Choque. Então, esses três jogadores, eles foram os principais. E mais o Ranieri, que em determinado momento tentou até puxar um contra-ataque, como ele fez no último lance do primeiro tempo. Assim, tem jogo? Não, não tem jogo. É um jogo de meia linha, são praticamente 21 jogadores dentro do campo do Corinthians. O primeiro tempo foi o quê? Dos 47 minutos? Em 35 foi assim. E aí não sei até quando que o Corinthians resiste. Então a pergunta é essa: será que dá? Será que dá para não perder com essa formação, com esse time? Difícil, porque eu acho que agora o Flamengo vai jogar na calma, na paciência, para ganhar de 1-0. 1-0 basta para o Flamengo reassumir a liderança, Capri.
0: Mas a pergunta também que eu te faço é outra: mérito do Corinthians e incompetência do Flamengo?
1: Eu acho que é um misto. Primeiro, mérito do Corinthians nesses três jogadores que eu te citei de linha, mais o Ranieri ajudando também a tentar desafogar, a tentar tirar o time de trás, e mérito do goleiro, o Hugo Souza, que quando exigido, apareceu para realmente fazer as defesas que precisava. Demérito do Flamengo, faltou um pouco de paciência e de mais calma. O Varela, por exemplo, quando o Guinegão erra a última bola, ele dá no pé do Varela. E o Varela, ao invés de levantar a cabeça e só tocar no canto, ele baixou a cabeça e quis estufar a rede e chutou por cima, perdendo um gol incrível. Então, também tem um pouco disso, da ansiedade, da pressa do Flamengo em querer resolver o jogo, quando na realidade só precisa de uma vitória simples para reassumir a liderança.
0: O intervalo Bandeirantes, um intervalo inteligente Bandeirantes às 6h26, volta em instantes.
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5: Como é que você está vendo o futebol que se pratica no Brasil hoje?
6: Não tenho nada a dizer, porque não vejo, pero a nível seleção, não vi.
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8: O primeiro estudo, verificar até que percentagens esse álcool poderia ser adicionado à gasolina.
7: A utilização do álcool...

0: O combustível foi uma inovação brasileira. Em novembro de 77, o repórter Luiz Carlos Gertel conversou com o coronel Vander Montandon, que chefiava a divisão mecânica do CTA, Centro Técnico Aeroespacial de São José dos Campos, berço dos motores a álcool.
1: Uma viagem que foi feita por três carros convertidos aqui no CTA, que passaram, saíram de São José dos Campos, passaram por Campo Grande, Cuiabá, Porto Velho, Manaus. De lá foram transportados até Belém por falta de estrada.
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0: Em 1961, foi no dia 12 de abril que um ser humano era lançado ao espaço sideral. Foi o astronauta russo Yuri Gagarin. Com apenas 27 anos de idade, deu uma volta completa ao redor da Terra. A Rádio Bandeirantes transmitiu.
3: Gagarin transmitiu do cosmos. Sinto-me bem. Vejo a Terra. Boa visibilidade. Ouço-vos perfeitamente. O voo decorre bem.
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0: O primeiro título mundial do São Paulo no Japão veio em 92, ao derrotar o Barcelona por 2-1. Dois gols de Raí, o segundo de falta. Na Bandeirantes, a narração de Éder Luiz e reportagem de Cândido Garcia.
4: Raí para a história, terminou!
5: Ninguém esperava a cobrança ensaiada, a falta cobrada em dois toques. O Júlio Zarreta ficou estático. A bola rolada para Raí. Na segunda medida, no segundo toque.
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7: São 6 horas e 32 minutos, já temos 15 de intervalo no Maracanã. Corinthians e Flamengo. Flamengo e Corinthians estão empatando por 0-0. Um pontinho importante para o Corinthians por enquanto, não é? Mas olha, primeiro tempo foi um sufoco, hein? Só deu Flamengo. Foi um ataque contra a defesa. Só deu Mengão. E agora no segundo tempo, o que será que teremos, hein? Um grande jogo. O Corinthians tentando se segurar, tentando voltar com ponto ou pontos no Rio de Janeiro, e o Mengão tentando manter a liderança do Campeonato Brasileiro. Alô, Luiz Fabiani, já vejo o Mengão aí, já vejo o Flamengo de volta no gramado do Maraca. E aí, Fabiani?
8: Tá de volta o Flamengo, Capri, e eu vi três jogadores que não deixam o campo, que eram os mais cotados a deixar: Pedro, Arrascaeta e também o Lucas Paquetá. Os três estão escolhidos para pelo menos começar o segundo tempo, e aí, se for necessário preservar a carga desses atletas, ficará para quando a bola estiver rolando. O trio de ataque do Flamengo permanece, Ayrton Lucas e Danilo da mesma forma, Samuel Lino permanece, então deve ser o mesmo Flamengo para os 45 finais contra o Corinthians. Sem sinal do Corinthians.
7: Boa, atenção, Lucas Bueno, vamos lá, tem mais Campeonato Brasileiro nesse domingão, mais esporte Conta tudo pra gente aí, Lucas. Boa noite.
9: Boa noite, Capri, e todos que nos acompanham aqui na jornada esportiva. Além de Flamengo e Corinthians, mais cedo, o Mirassol empatou em 2x2 com a equipe do Vitória. Na Série B do Campeonato Brasileiro, o Atlético Goianiense venceu por 4x0 a equipe do Criciúma. Juventude, Atlético, Novo Horizontino e Cuiabá, Fortaleza e Ceará vão todos empatando em 0x0. Na Série C, o Ferroviária venceu por 1x0 o Paysandu. Brusque e Inter de Limeira vão empatando em 0x0.

0: Final da Série D do Campeonato Brasileiro, Uberlândia vai empatando em 1-1 com o Asa. O primeiro jogo, o time de Minas Gerais venceu por 2-0, então vai se sagrando campeão da Série D do Campeonato Brasileiro, time este comandado por Danilo, ex-Corinthians. Só para finalizar o nosso giro, hoje a seleção brasileira feminina de vôlei conseguiu uma vitória extremamente importante para cima da seleção da Argentina, venceu por 3-7-0 e, além de vencer o sul-americano, garantiu a sua vaga para as Olimpíadas de 2028 nos Estados Unidos.
1: O Alisson dos Santos Supil se sagrou campeão do mundo no 400 metros com barreiras, uma competição que teve grandes competidores, os seus principais competidores, mais uma conquista gigante do Pio nesta temporada de 2026. E no tênis aberto dos Estados Unidos está rolando agora a final masculina entre o alemão Alexander Zverev e o americano Ben Shelton. Por enquanto, 2-1 para Zverev. Estamos no quarto set com vitória parcial de Zverev, 2-1. Corinthians está voltando aí, hein, Fabiane? Devagarzinho, mas está voltando.
2: E não tem ninguém ao lado do quarto árbitro do jogo, que é o Jefferson Moraes. Então, Corinthians é o mesmo, Ranieri com a faixa de capitão, os dois times iguais.
1: Voltam as duas equipes sem mudanças, sem alterações, e aqui nós também voltamos sem nenhuma mudança. O nosso time completinho está de volta. Vem aí os 45 minutos finais e a melhor transmissão do Rádio Esportivo do Brasil é com você. Solta a voz e vem. Vem, Ulisses Costa.
3: Apito árbitro, toca na bola o Flamengo. 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Do menino toque de bola contigo no campo de defesa para ser jogando do time do Flamengo. Recolhe o Flamengo pela direita no campo de ataque. Acho que eu já falei umas mil vezes já no primeiro tempo. O Flamengo sai jogando, o Flamengo toca a bola. Já domina no campo de defesa. O Corinthians se fecha 0-0. É o placar do jogo para você ligado na Bandeirantes. Domina o time do Flamengo pelo setor intermediário no campo de ataque com Eric Pulgar. Pulgar domina no campo de defesa. Volta para Danilo, para Pulgar. Pulgar prende o lance e tenta o levantamento à frente para o comando de ataque. Que aperta na marcação, o time do Flamengo domina pelo campo de defesa com Rossi. Rossi domina, recolhe o time do Flamengo pelo setor de direita, vem cruzamento para dentro da grande área, chega na marcação, tentou apertar a zaga, sai do gol. Hugo para fazer a defesa.
2: Nas costas da defesa do Corinthians, o Iago tentou fazer a proteção, o Hugo estava longe, precisou de velocidade. O camisa 1 do Corinthians que encaixa e repõe em favor do Alvinegro.
3: Ó, esse Iago é melhor que o zagueiro titular do Corinthians, ele só não é melhor que o Gustavo Henrique. Porque o resto, meu, de todos os outros zagueiros, ele ganha, hein? Hein, Prétia?
4: O Gabriel Paulista não é um zagueiro dos meus sonhos, mas ele ainda tem uma caminhada, o Iago, para ser melhor que o Gabriel Paulista. Acho, pelo menos.
3: Flavinho Cirino tá lá em Marília, torcedor do Palmeiras, torcendo, tá com a camisa do Corinthians, o Flavinho Cirino. Já dominou o toque de bola, recolhe do campo de ataque, aperta na marcação, já tenta descer novamente, Paquetá, prendeu pelo direito do campo de ataque, para Varela, Varela volta, jogada para Paquetá. Paquetá toca pro time do Flamengo, tenta o levantamento à frente, vai lançar à frente, volta, jogada Coutinho, abriu para Léo Ortiz, Léo Ortiz dominou pelo setor de esquerda para Ayrton Lucas. Ayrton Lucas domina para o time do Flamengo, volta para Pulgar. Pulgar domina para Danilo. Danilo prende para o time do Flamengo, ergue a cabeça, tenta enfiar a jogada, abriu no comando de ataque, vem para a tabela, bem no lance. Vem para afastar o perigo Milans. A bola vai sair para a linha de fundo, tá paralisado o jogo, tá marcado escanteio para o Flamengo bater.
2: Porque foi muito inteligente por ali o jogador do Flamengo, o Ayrton Lucas. Ele foi escoltando o Pedro Milans, que leva a bola sozinho em direção à linha de fundo e escanteio lado esquerdo. 12 em favor do Flamengo. Arrascaeta
3: vem para a cobrança de escanteio. 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Cécil, você pode confiar. 2 minutos e 30 de bola rolando, levantamento na grande área. O Hugo, saiu mal do gol, voltou, tentou bater. Paquetá.

Fernando! Hugo sai mal do gol na cobrança de escanteio do jogador Arrascaeta. Hugo toca na bola, sai o torto, torto. Ao tocar na bola, ele dá um passe pro Paquetá. Ele dá um passe pro Paquetá, que mata na barriga, a bola ergue a cabeça e enche o pé pro gol. Foi péssima defesa do Hugo, falha o goleiro corintiano. E o Paquetá ajeitou, girou, bateu de perna esquerda, sem goleiro, com o goleiro Hugo caído. O Hugo deu passe

pro Paquetá. Agora, um Flamengo 0, Corinthians com 3 minutos de bola rolando, 3 minutos de bola rolando para você conferir do segundo tempo de jogo. Flamengo volta à liderança do Campeonato Brasileiro, um Flamengo

0: liderança do Campeonato Brasileiro, 1 Flamengo 0 Corinthians. Que falha do Hugo! Oh! Que coisa, hein, Fabiano?
1: No lugar certo e na hora certa, Lucas Paquetá, o passe diferente nesse time do Flamengo, que fez primeiro tempo apagado, mas se aproveita de uma oportunidade e não desperdiça para colocar o Mengão, que já era melhor à frente. 1 a 0 no Maracanã, dificulta a vida do Alvinegro.
0: E vem pro jogo do Mirachares, tenta finta, Paquetá pegou ele. Tá caído o Charles, Paquetá vai tomar amarelo.
1: Agora um para cada lado. Lucas Paquetá, 11 do Flamengo, que marca o gol poucos segundos depois. Dá uma pegada no Charles por ali, toma cartão. Ele reclama bastante, uma falta na intermediária em favor do Corinthians.
0: E aí, Pretzel?
2: Estou a canela do Charles, cartão bem aplicado. Eu não gosto do Wilton, mas ele tá apitando bem. E outra coisa, a falha do Hugo, certo, falhou. Mas não é um gol fácil pro Paquetá fazer. Ele domina, a bola fica no alto e ele bate seco. Uma paulada. Né, por trás, assim, câmera lenta, né, ela raspa, passa raspando o dedo do Hugo e penteia também o Ranieri, que está em cima da linha para salvar. Então, assim, é um bonito gol do Paquetá pela dificuldade, na minha opinião, mas evidentemente contando com a falha do Hugo. O Corinthians resistiu 50 minutos. 50 minutos até tomar o gol, agora fica muito difícil.
0: A bola volta com o time do Corinthians do meio do campo de ataque, vem para o toque de bola contigo na intermediária, recolhe novamente, vem para a finta, tenta o toque de bola, bateu os Pereira do meio para o time corintiano, 1-0 para o time do Flamengo. Abertura vem para o setor de esquerda com Iago, toca certinho do meio para o time do Corinthians. Iago, bom zagueiro Iago, hein?
2: Tá esse emocionado, menino, mas não, ele é esse bom menino mesmo. Sabe jogar não, ele bola. É bom, eu gosto de Tico do debate sempre, ele é bom, ele tem futebol, 17 anos só, e tá entrando numa fogueira e tá com personalidade, pô.
0: E domínio do campo de retaguarda, tentando ser o time do Corinthians, vem pro toque de bola, Milans, tá uma falta, falta pro time corintiano bater, é falta pro Corinthians cobrar pela direita do campo de defesa. 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Já domínio do toque de bola, tenta descer o time do Corinthians, aperta na marcação, bola vai para fora, tá parado o jogo, marcado lateral para a equipe do Corinthians bater no campo de defesa.
1: Com Angileri por ali, lateral esquerdo. O volume do Maracanã, é claro, sobe com o gol anotado pelo Lucas Paquetá, que já havia marcado diante do Corinthians no primeiro turno em Itaquera. Jogo esse que terminou em 1-1. Yuri Alberto marcou o gol do time.
0: O tempo não para, Bandeirantes marca. Você confere, jogado, 6 minutos de bola rolando. Segundo tempo de jogo, girando o placar do Brasileirão. Continua pra você, Corinthians vai perdendo, o Flamengo 1, Paquetá na falha do Hugo, 0 pro Corinthians da Pampirantes, é você, Lucas Bueno.
3: Após perder de virada para a equipe do Vasco, o Grêmio demite o técnico Luiz Castro neste domingo e começa agora a busca por um novo treinador.
0: A bola volta do toque, para o domínio do campo de ataque, tenta descer o time do Flamengo, vem com Ayrton Lucas, aperta na marcação, Charles ganha para o time do Corinthians, ele prende a jogada, gira no meio, passa pessimamente mal, a bola volta para ele, ele passa mal de novo, vem para o toque, para tentar ganhar a jogada, Coutinho no meio de campo, domínio do time do Corinthians para ser jogando Coutinho com Ranieri prende o lance, solta na sua zaga central para Choca abre para Iago domina para o time do Corinthians, tenta partir para o comando de ataque, abre o compasso, Iago já desce curtinho, soltou pela direita inteligentemente para Milans prendeu para o time do Corinthians que tenta descer com Dieguinho vem pra finta, vai pro drible, ele leva pelo meio de campo, Dieguinho já domina no comando de ataque, dribla só pra trás também o Dieguinho, domina a frente do campo de bola, Coutinho na intermediária, domina Linger prende o lance, abre pela direita do campo de ataque, soltou pra Milans vem pro cruzamento na segunda trave, aperta o time do Corinthians, o toque de cabeça vem pra dentro da área, afasta a zaga do Flamengo, o Corinthians agora é quem impressiona, a abertura vem com Iago domina pra Linger domina pro time corintino, tenta descer pelo comando de ataque, abre a jogada pelo setor de esquerda, recolheu com Angileri abriu o compasso, vai pro cruzamento, meteu atrás do gol, mandou pra linha de fundo. Tiro de meta pro Flamengo bater.
1: O Angileri olha pra área e vê que só tinha uma camisa branca corintiana por ali, por isso acaba se livrando dela, manda pra fora, tiro de meta pro Flamengo, Rossi bate agora sem aquela pressa do primeiro tempo, 1-0 Mengão.
0: 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E aí, tchê, 8 jogados, Alexandre Prete, 1-0 pro Mengo.
2: E assim se encaminha a vitória do Flamengo. Eu sei que o Corinthians saiu de trás agora, vai ser normal isso, até porque o Flamengo também não vai ter a mesma intensidade do primeiro tempo. Agora, assim que saiu o gol, a geração foi no rosto do Fernando Diniz, né? Aí a cara de desanimado dele, isso é culpa dele. É ele que criou isso aí. Ele criou todo esse cenário aí. O Corinthians está com 32 pontos agora, certo? O Corinthians está com 32 pontos, 4 pontos acima da zona de rebaixamento. Então tem que tomar muito cuidado com

0: passe entre seus adversários, poupando jogadores. É isso que me deixa muito intrigado. Os treinadores parece que chamam o azar pra cima deles.
1: Não, e aí o Diniz segura e põe o cara no finalzinho do jogo. Exatamente. Pra esforçar. Aí que nem o Yuri Alberto. Pois machucou e tá fora há quanto tempo.
0: Bem lembrado.
1: Até errado fizeram o tratamento dele. É verdade isso, Fabiane?
2: É o seguinte, antes do jogo contra o Santos... Ó o Flamengo.
1: E Matheus Pereira, péssimo! Ele perde a bola, domina o time do Flamengo, vem pro toque de bola com o Samuel Lino, prendeu pra Varela, Varela domina, vai pro cruzamento na área, a bola explode no Angileri, bate no Varela, tiro de meta pro Corinthians bater. Eu vou dizer uma coisa pra você, é muito ruim o tal do Matheus Pereira, hein, cara?
2: Completando a informação do Yuri Alberto, Ulisses, é o seguinte, na semana do jogo contra o Santos ele fez alguns trabalhos integrais com o grupo por ali, era esperado que jogasse, no último deles ele sentiu um desconforto na coxa, aí o Corinthians falou, não vamos acelerar, vamos cumprir o protocolo. Colo de 6 a 8 semanas. O Yuri deve começar a transição nessa semana, mas deve voltar a jogar só depois da data FIFA no jogo contra o Inter.
1: Alô, Henrico! Ligado no futebol, Bandeirantes, tá com a mamãe, a Cacau, curtindo o sonsaço, Bandeirantes, Henrico, forte abraço pra você, Cassiano, Paulo e Isidora, também ligados do microfone, Bandeirantes, Isidora, Paulo e o Cassiano, obrigado pelo carinho da Silva, cinturinha, a para volta do toque, de para contigo do campo de defesa, sai jogando o time corintiano, recolhe com Iago, ele prende o lance pro time do Corinthians, volta pra Charles, Charles domina pro time do Corinthians, tenta ser jogando pelo comando de ataque, placar do jogo, continua 1-0, Flamengo, abertura vem pela direita, o tempo não para, Bandeirantes marca. E vem Ranieri, domina pelo comando de ataque para Linger, tenta finta, perde a bola. Ela sai para a linha de lado, em lateral para o Timão, bateu pela direita. Lateral cobrado de Milans. Milans abriu jogada para Ranieri. Ranieri domina para Milans. Milans volta a jogada com o Tinha, sai jogando com Choca. Choca prende para Charles. Charles domina para Ranieri. Ele domina para o time do Corinthians, tenta enfiar a jogada no comando de ataque para Milans. Já prende o time corintiano, recolhe no comando de ataque. Ranieri enfiou para Guinegão, tentou chegar na bola. Sai do gol Rossi para pegar.
2: Ele briga até o final, mas o Rossi é mais experiente, assim como Léo Ortiz, conseguem escoltar a bola para ela ficar em mãos tranquilas do arqueiro argentino flamenguista que joga.
1: 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Wonder, 11 jogados de bola rolando para você conferir. 27ª rodada do Campeonato Brasileiro, depois dessa mais 11, continua. Flamengo tem 1, Corinthians 0 na Bandeirantes. É você, alô, Lucas Bueno.
3: Hoje tivemos estreia na Fórmula 1, GP de Madrid, que terminou com o italiano, 19 anos, Kimi Antonelli, vencendo, e o brasileiro Gabriel Bortoleto terminou em 13º.
1: Na volta do toque, ele domina pelo setor de direito do campo de ataque, vem pra finta, tenta o toque curtindo no setor intermediário, já domina novamente o time do Flamengo, abertura para Danilo, Danilo domina 1-0, o Flamengo vence o jogo, abre no toque de bola curtinho, vem Flamengo, bola batida, gol! Vai embora pra liga de fundo, o Samuel Lino meteu pra fora, mas que tabela com a Arrascaeta, hein?
2: Porque o Arrascaeta precisa só de um toque na bola pra desequilibrar, pra abrir o caminho, e assim fez com o Samuel Lino, que arrisca de pé esquerdo, sem muita força, não é a perna boa dele, o Hugo escolta

0: Com você, torcedor ouvinte do Brasil, domínio do toque de bola contigo no setor intermediário, recua ali curto novamente no campo de defesa, domínio do campo de defesa, recua ali novamente para o comando de ataque, aperta o time do Flamengo, tenta descer, não consegue, a bola volta no comando de ataque, prende, recua ali a jogada contigo no campo de defesa, Dieguinho domina para o time do Corinthians, que sai jogando no campo de defesa. Já domínio do toque de bola contigo no campo da retaguarda. Prende o lance, time corintiano. Abertura vem para Ranieri prende o lance para Linger. Linger domina para o péssimo Matheus Pereira domina para o time do Corinthians. Volta para Linger. Linger domina. Corinthians resolve jogar. O Flamengo também deixa jogar. O Flamengo faz o gol e volta também,
1: claro,
0: né, Preto?
1: É, o Flamengo só precisa de uma vitória simples para reassumir a liderança. Claramente vai fazer isso. Recua o time agora. Dá a bola pro Corinthians e sai no contra-ataque.
0: A bola volta com o time do Corinthians. Recolhe novamente João Pedro Tioca. Tioca domina, abre pro Iago. Iago recolhe pro time corintiano. Tenta ser jogando com Ranieri. 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Obrigado, torcedor, pelo carinho da audiência. A abertura vem pelo setor de direito do campo de ataque. Aperta na marcação, tentando descer o time corintiano. Não consegue. Chega bem, Léo Ortiz. Tira a bola do Guinegão como se tirasse de um cone.
2: E não falta esforço pro Guinegão, né, Ulisses Costa? Mas tecnicamente muito abaixo, o 56 do Corinthians só tem um gol marcado nessa temporada.
1: E eu gosto dele, mas parece que ele joga treino, certo? O jogo de hoje pra ele é um jogo de primeira rodada da Copa Paulista, e não é assim que não pode funcionar. Tem que morder mais, tem que aparecer mais.
0: A bola volta no toque de bola contigo novamente no campo de defesa. Recolhe novamente o time do Flamengo para sair jogando no campo de defesa. Tenta descer contigo no campo de retaguarda. Aperta na marcação novamente. Recolhe no campo de defesa. O time do Flamengo prende o lance curto no campo de retaguarda. Tenta Eric Pulgar. Pulgar prendeu, tentou levantar para Arrascaeta. Lindo toque de bola. Dominou para o time do Flamengo. Cruzamento na grande área. Vai sair o gol. Toca na bola e vem para tirar o Corinthians. Um choque espetacular. Salvo o toque de letra do Arrascaeta, espetacular! O Flamengo quase faz o segundo gol do jogo!
2: E na conta de João Pedro Tioca estão dois gols que não saíram do Flamengo, impedindo uma bola que certamente bateria Hugo Souza. 22 anos de idade para ele, quase deixou o Corinthians para jogar no Torino da Itália. Ganha escanteio o Flamengo, lado direito, assim que saiu o gol a 10 minutos.
0: 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Se posiciona no campo de ataque, escanteio para o time do Flamengo, bater pela direita, placar do jogo de 1-0 para o time do Flamengo. É escanteio cobrado, levantamento vem para dentro da grande área, o toque de cabeça à frente, afasta a zaga corintiana, bola volta de primeira, tentou bater pro gol, longe do gol. Tiro de meta para o Corinthians bater, pega pessimamente na bola o Ayrton Lucas.
2: Parecia se livrar dela, quando viu ela pingando, pedindo para ser chutada, mas em más condições, não titubeou. Lateral do Flamengo que manda para fora, posse do Corinthians.
0: O tempo não para, Bandeirantes marca. 15 de bola rolando para você conferir. É o segundo tempo de jogo, girando o placar do brasileiro. Continua para você. Um Flamengo Paquetá 0 para o Corinthians. E aí, Lucas Bueno?
3: Tem atleta brasileiro ganhando medalha. Guilherme Schmidt conquistou a medalha de ouro no Grand Slam de judô. Este Grand Slam que foi disputado em Budapeste.
0: Volta do toque, levada contigo novamente no setor intermediário, já recolhe no campo de defesa para ser jogando, tenta a finta, tenta o toque, levada o time do Corinthians, abertura vem com Linger, ele não tem opção de jogo para ser jogando no campo de retaguarda, para volta para Hugo domina, tem choque aberto, ele volta a jogada para a direita, para Iago de primeira solta, a jogada para Angelieri gira, tenta o passe, ele bola não solta para ninguém, para volta, campo de defesa com o time do Flamengo. 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Já domina do toque de bola contigo no campo de retaguarda. Domina o time do Flamengo para ser jogando no seu campo de defesa. Tenta a posse de bola pelo setor de esquerda. Prende a jogada contigo Ayrton Lucas. Ayrton Lucas domina, passe errado. Vem Ranieri. Domina o time corintiano. São 3-3. Não acelera a jogada do time corintiano. Só o Dieguinho. A abertura vem para Dieguinho, mas muito forte. Não tem força física. É impressionante. Não tem força física. Não vai na bola. É um jogador que eu não sei como é que pode se jogar com a camisa do Corinthians. O Dieguinho ainda não está preparado, hein? Ele não ganha uma na velocidade e é leve, é um garoto, e não ganha uma na força física.
1: Sabe por quê? Esses meninos, eles já têm empresários, ganham salários que eles acham certo, que são salários acima. Então eles se sentem menosprezados em atuar desse jeito, assim, num time que entra em campo derrotado. Vai na bola, pô! Se coletivamente o time não tá bem, e não tá bem mesmo, individualmente, eles precisam mostrar alguma coisa, certo? Então, a gente fica pedindo o aproveitamento da base. Quando dois jogadores entram dessa maneira e eles

0: praticamente não competem, aí, viu, aí não tem, sabe, quando ele tem a chance de tentar mostrar alguma coisa, ele simplesmente, ele foge das jogadas, infelizmente.
1: A bola volta com o time do Flamengo, tenta o levantamento à frente, Hugo sai do gol para pegar. Na proteção do Tioca, Hugo faz a defesa. 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Ilumina Ranieri, sai jogando para o time do Corinthians, ele prende a jogada, foi derrubado, empurrado. Houve a falta, o árbitro dá vantagem para o time corintiano. Já domina uma vantagem, Mandrake, tem que parar o jogo, agora ele para. Marca a falta em Ranieri para o Corinthians bater.
2: E daqui a pouco o Corinthians deve mudar, ouviu o Mateuzinho, chamado pelo técnico Fernando Diniz, o outro me parece o Matheus Bidu, já confirmo pra você, mas serão duas trocas.
0: Bom, vai tirar o Milans, né? Certamente.
1: A bola volta, volta, mas o Milans fez um bom jogo, hein, Preto?
0: Razoável, né? Porque o Samuel Lino não é fácil marcá-lo hoje, o principal atacante do lado esquerdo do futebol brasileiro hoje, pra mim, o melhor jogador que tem de ataque no futebol brasileiro.
1: 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Domínio do toque de bola, tenta descer o time corintiano, domina pelo setor de direito do campo de ataque, já prende o lance curtinho, o time do Corinthians, abertura, o Guinegão não ganha uma dividida. O Léo Ortiz ganha todas dele. E quando eu falo ganhar, que o Guinegão tá na frente do Léo Ortiz, bola lançada pro Guinegão, o que ele faz? Ele não chega na bola. Ele perde a bola, é impressionante. Vem Flamengo, na grande área, a bola foi solta, frente, gol! O Plata dominou, bateu, o Iago travou, o garoto Iago trava, manda pra linha de fundo, evitando o segundo gol do Flamengo.
2: E estava todo exposto o Corinthians, aberto um convite a esse ataque estelar do Flamengo, o Iago, garoto de 17 anos, salva o timão de mais um gol, 14º escanteio flamenguista, Gonçalo Plata.
1: 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Ele põe pra fora pra equipe do Flamengo bater lateral pelo setor de esquerdo no seu campo de ataque. 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O tempo não para, Pambirutis marca. Você confere, jogados para você conferir, 20 minutos de bola rolando, girando o placar do brasileiro. Você confere, Flamengo venceu o jogo 1-0 para o time do Corinthians, gol do Paquetá na falha do goleiro Hugo. Na Bandeirantes, quem fala é você, alô Lucas Bueno.
3: Após perder para o Grêmio e demitir o técnico, após perder para o Vasco e demitir o técnico Luiz Castro, o Grêmio começa a abrir negociações com Renato Gaúcho.
1: E vem para o jogo o time do Flamengo, errou feio, Dieguinho perdeu o lance, bola sobrou para Samuel Lino, bateu para fora, para a linha de fundo. O Dieguinho não tem condição de vestir a camisa do Corinthians, não faz nada em campo a não ser perder bola.
2: E a boa notícia, Ulisses, é que ele ainda tem idade para jogar no sub-20. Então, se for necessário desenvolver um pouco mais, pode ser uma iniciativa do Corinthians, como ele fez no decorrer da Copa do Mundo. Vamos às trocas no Corinthians, serão 4. Na primeira, vai subir a placa agora, o 37, Caio César, na vaga do 61, que é o Dieguinho. A outra, sai o 20, o Pedro Milans, para a entrada do 2, que é o Mateuzinho, ex-jogador do Flamengo, inclusive. O 35, Charles, que está amarelado, da vaga ao 7, que é o Breno Bidon. E por fim, quem está prontinho para entrar é o Matheus Bidu, o camisa de número 21. Ele faz a sinalização para alguém sair do outro lado, não tem segredo. Fabrício Andileri, com a 26, deixa o jogo. Então, repetindo as trocas, Ulisses Costa. 20, Milan sai, entra 2, Mateuzinho. 26, Angileri sai, entra 21, Bidu. 35, Charles sai, entra 7, Bidon. E 61, Dieguinho sai, entra 37, o Caio César.
1: Pretzel.
0: Quero mandar um abraço pra quem? Pro Juca Pacheco.
1: Opa!
0: Que ele é auxiliar, ele é o assessor do Fernando Diniz. E aí ele fica preocupado que o Diniz é muito criticado pela imprensa. Então, Juca, manda pro teu cliente aí, viu? Ele é um brincalhão em colocar 4 titulares em campo nesse momento, depois de ter poupado o time praticamente por todo o tempo. Um brincalhão.
1: E o Matheus Pereira deve ser
0: o ídolo. Pior em campo, continua em campo.
1: Deve ser o ídolo do técnico corintiano. É impressionante, né? Domínio do campo de defesa, Mateuzinho, recuperação, tá pra Caio César. Domínio do campo de defesa, tenta partir pro campo de ataque, Caio César, derrubado. Tá marcada a falta do Ayrton Lucas em cima dele, tá parado o jogo.
2: Nessa noite o Caio César reencontra o adversário de sua estreia pelo Corinthians. Ele encarou o Flamengo na Supercopa do Brasil em 1º de fevereiro e deu uma assistência na vitória por 2-0 do Corinthians.
1: Cabos elétricos, Silva ali.

0: Master do Brasil, se é Sil, você pode confiar, torcedor brasileiro. Do toque de bala, sai jogando Coutinho. O tempo não para, Brindes marca. Você confere, jogados para você conferir, 22 minutos e 40 de bola rolando, etapa final de jogo, segundo tempo girando o placar do brasileiro. Continua Flamengo, Flamengo 1, Corinthians 0. Na Bandeirantes, quem vem para falar é você, diz aí Lucas Bueno.
1: A seleção dos Estados Unidos superou a França, é campeã da Copa do Mundo Feminina de Basquete 2026, se tornando a maior campeã do torneio.
0: 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A bola volta do toque de bola contigo do campo de defesa. Recolhe o time do Flamengo para ser jogando. Caio César vem para cima da marcação. Bola volta. Campo de defesa com o Flamengo que domina e sai para o jogo. 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Domínio do toque de bola, tenta ser jogando Pulgar, prende pelo campo de defesa, volta, jogando a Coutinha para Danilo, que domina pro Flamengo e sai jogando no campo de retaguarda. 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Pretzel, 24 jogados, 1-0 o Flamengo, Pretzel.
2: Não, o jogo tá aberto porque tá 1-0 só, mas aí eu só fico me perguntando e questionando o técnico Fernando Diniz, hein? Vocês acham que o Bidon, o Mateuzinho, o Bidu e o Caio César, que passaram todo o tempo no banco, eles vão entrar com o mesmo vigor e com a mesma força? Eu não acredito nisso, apenas isso.
0: E vem Timão, a abertura vem pro toque de Baracutinho, recolheu no comando de ataque, tentou bater pro gol, Matheus Pereira recuou a bola. Impressionante o chutinho. Olha o chutinho do Matheus Pereira.
3: Com todo espaço do mundo. A primeira finalização que o Corinthians poderia ter com espaço em direção ao gol. O Matheus Pereira recuou para o Rossi. A bola desviou e o Rossi ainda conseguiu evitar o escanteio em boa tentativa do Corinthians. A primeira finalização da segunda etapa.
0: A bola volta no toque de bola do meio do campo de ataque. Tenta Mateuzinho, a finta vem pro break. Tanto toque de bola para ser jogando. 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A abertura foi feita à frente no campo de ataque. Domina novamente o time corintiano. Domina pro setor de esquerda com o Linger. Girou, bateu pro gol longe do gol. Tiro de meta para a equipe do Flamengo bater.
3: Dessa vez teve força que faltou ao Matheus Pereira, mas faltou a direção. Ela vai direto pela linha de fundo. Há pouco parecia que o Lino e o Diniz bateram boca por ali na beira do campo, lembrando que o Samuel Lino foi convocado à seleção pelo Fernando Diniz.
0: A bola volta no toque de bola para ser jogando novamente o time do Flamengo. Você ligado na Bandeirantes, Corinthians marca a pressão, Caio César vem para cima de Ayrton Lucas, ele tentou domínio, Caio César faz a falta. É falta para o Flamengo bater no campo de defesa. 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O tempo não para, Bandeirantes marca. 26 minutos de bola rolando, 26 de bola rolando, segundo tempo de jogo, girando o placar do brasileiro. Continua pra você, Flamengo 1, Corinthians 0, na Bandeirantes, é você, Lucas Bueno.
1: Série B do Campeonato Brasileiro rolando neste momento. Juventude e Atlético vão empatando em 0-0 fora de casa. Cuiabá vai vencendo por 1-0 no Horizontino. Fortaleza e Ceará vão empatando em 0-0.
0: 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Duvido o time do Flamengo pela direita do campo de ataque. Vem pro toque de bola. Samuel Lino prendeu pela direita do campo de ataque. Bidu vem para a marcação. Tentou cruzamento na grande área. Afasta a zaga do Corinthians com choca. Ele vem para tirar. Guinegão briga. Tenta ganhar a jogada novamente. Protege Paquetá. Tentou o domínio. Guinegão toca na bola. E o árbitro está dando lateral para o time do Flamengo.
3: Foi o meio do caminho, porque os flamenguistas pediam falta, os corintianos pediam lateral pro Corinthians. Ele misturou as coisas, lateral Flamengo já cobrar.
0: 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Ele abre o lance, curtindo na intermediária para Arrascaeta, domina pelo comando de ataque, tentou o toque de bola para Pedro. Pedro domina, ganha a jogada novamente com raça, soltou para Arrascaeta, pode sair cruzamento, vem pro jogo, o time do Flamengo, levantamento na grande área, afasta o time do Corinthians, vem para tirar o perigo, bola volta, volta no toque de bola, sai para a linha de lado, mas tá parado o jogo, fica caído sentindo o jogador do Flamengo.

0: fora do campo de jogo, Plata.
1: Samuel Lino por ali, Lino, com a mão no tornozelo, e claro que desperta preocupação no Flamengo, porque é tido como um dos jogadores mais importantes do elenco para a sequência da temporada. Foi uma disputa dele por ali com o Choca. Não me parece algo a ser marcado, ele fica sentindo fora do gramado.
0: 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Aqui está paralisado o jogo. É para do campo de defesa. Vai mexer o Corinthians.
1: Garro, número 8, vem para o jogo. É a última troca do Corinthians. O Matheus Pereira, 23, encerra sua participação no Maracanã.
2: Nós temos um gênio. Se o Corinthians empatar o jogo, o Diniz é um gênio. Sabe por quê? Porque ele poupou o time no primeiro tempo, colocou os principais jogadores na segunda etapa e conseguiu um ponto espetacular. É, realmente é um gênio. Por que que ele não começou o jogo assim? Ah, porque certos jogadores se desgastam menos. Ah, cara, é demais isso, é demais.
0: E aí?
1: Mexe o Flamengo, sai 6, Ayrton Lucas, entra 26, Alexandro. E sai o 9, o Pedro, entra o 27, o Bruno Henrique. O Alexandro estava 2 meses sem jogar por conta de uma recuperação de uma lesão.
0: 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Divino time do Flamengo tenta descer do campo de defesa. Lingard vai para cima. A abertura foi feita à frente, vem para subir de cabeça. Mateuzinho tentou ganhar, não conseguiu no peito. Choca, mata no peito. Recolhe para o time curitiano. Prancero jogando com Mateuzinho pela direita. Mateuzinho gira, jogada para Garro. Garro domina para o time do Corinthians, para Mateuzinho de primeira, gira para Choca. Choca domina para o time corintiano, que está jogando no campo de ataque. Jogo vai pegar fogo no finalzinho, hein? Corinthians quer um empate. A torcida do Palmeiras também quer esse empate do Corinthians para ela voltar a ser líder do brasileiro. O Flamengo é líder novamente. Domínio do campo de ataque, tenta descer o time corintiano. Vem com Bidon. Bidon na finta, abriu na direita para Lingard, passa mal. 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Aí parado o jogo, lateral para o time do Flamengo bater do campo de defesa e sair jogando. 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Choca, sobe de cabeça, escora a cabeça do Bruno Henrique. A bola vai para fora, lateral para a equipe do Corinthians, bater pela direita do campo de defesa. Manual para o time corintiano cobrar. Ela volta, tenta o toque de bola, Coutinho. Recolheu o Garro, tenta o passe de bola, tenta o domínio. Caio César toma pancada no calcanhar. O juiz está dando lateral para o Corinthians bater pela direita.
1: E o Caio César é quem vai se movimentando pela ponta. O Lingard trocou de lado. Lembrando, o Corinthians ele coloca titulares, mas o ataque ainda é o reserva com Lingard e Guinegão, somados 3 gols na temporada.
0: A bola volta no toque de bola do meio. O time do Corinthians sai jogando com um bom Iago. Iago, uma das boas notícias do Corinthians no jogo de hoje, esse zagueiro, hein, Prédio?
2: Gostei da personalidade, certo? E pode ser aproveitado em jogos futuros, sem dúvida. Sem dúvida, mas ainda é verde e tem que crescer um pouco do físico, que é normal.
0: Pô, o Hugo também tá de brincadeira, né? Tava aberto lá do outro lado, o Iago livre. Ele vai sair jogando pelo meio e devolve a bola pro Flamengo, Fabiani?
1: Com os pés ele não vai bem, a torcida do Flamengo talvez seja.
0: Nem com
1: seja.
0: As mãos, né?
1: É,
0: ultimamente,
1: ano,
0: nem com as mãos ele tá indo bem.
1: Pouco tem se dito, mas a temporada do Hugo ainda é abaixo e o Flamengo, claro, conhece essa deficiência no jogo com os pés de Hugo Souza.
2: Agora, uma das diferenças que o Flamengo também tem para os demais, certo? É a leitura tática dos seus jogadores. Os jogadores do Flamengo, a maioria, são jogadores inteligentes para jogar, pessoal.
0: É verdade, isso é uma verdade. Mas agora o time do Corinthians que entrou é inteligente também.
2: Claro, ele tá com 6 titulares em campo. Então eu espero que melhore. Obviamente vai melhorar, não tem como piorar.
0: A bola volta, tenta o toque de bola, recolheu no comando de ataque, tentou o Bidu, tomou um empurrão do Varela. Tá marcada a falta para a equipe do Corinthians bater.
1: Ficou no deixa que eu deixo do Iago com o Bidu, e o Bidu foi inteligente. Ele sentiu o tranco nas costas do Varela, se jogou, falta bem marcada, campo de defesa Corinthians.
2: Faltinha, né? Na Copa ele não deu nenhuma dessas aí.
0: 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Domina Bidu para o time corintiano. Está jogando com Bidon. Bidon já prende no campo de retaguarda para o time do Corinthians. Tenta o passe, ele bola curtinho na intermediária. Domina o time do Corinthians. Está jogando com Choca. Choca domina pelo seu campo de defesa. Já domina. O Bruno Henrique trombou nas costas do Choca. Ficou olhando para o árbitro, querendo uma falta. Esse é outro também, hein? Rei da aposta. Domínio não tem dois rei da aposta, é o Paquetá e ele. Domínio do toque, ele para Coutinho no campo de ataque, tentando descer pela direita. Esse país é uma vergonha. Domínio do campo de defesa, recolhe Coutinho novamente. O time do Corinthians tenta descer pelo setor de esquerda, campo de ataque. Recolhe Coutinho novamente. O time do Corinthians já domina na finta, tenta o toque, ele para Bidu, toma falta. O árbitro manda o seguir, voltou para ele e para o jogo. Corinthians levava vantagem, ele para o jogo. A bola volta com o time corintiano. Recolheu com Bidon pelo setor de esquerda. Campo de ataque, placar de 1 a 0 pro Flamengo. Vem Caio César, dominou pro Corinthians. Deu pra frente, Caio César vai empatar. Cruzou na boca do gol, entrou, bateu. Guinegão, gol.

0: como eu dizia, o time titular do Corinthians é inteligente. Num toque preciso, preciso, preciso do Garro. O Caio César entra na direita, ergue a cabeça, cruza na medida, atrás da linha da bola, vem Guinegão pra meter do fundo da rede, empatar para o time corintiano. Guinegão, Guinegão, Guinegão, gol, emoção maior do futebol, e essa é a emoção, Guinegão, que você proporciona, fiel torcida corintiana. Corinthians 1, Flamengo também 1. O detalhe do gol é teu, tô dizendo, Fabiano, cola no narrador, vem na minha.
1: Para marcar seu primeiro gol no Campeonato Brasileiro, Guinegão, que não vinha bem no jogo, mas o Corinthians é especialista em contrariar as estatísticas. Ele se aproveita de uma grande jogada coletiva da equipe do Corinthians e completa com o gol vazio. De Garro para Caio César, de Caio César para Guinegão e de Guinegão para rede. 1-1, 33, Maracanã.
0: E aí, Pretz, eu falei pra você, né, tia?
2: Verdade. Nessa tu foste muito bem, que é fora do ar, tu me disse. O Corinthians vai empatar esse jogo. E o Guinegão, hein, que tava batendo na bola, não tava ganhando nada, ele faz o gol. Um bolão do Garro pro Caio César nas costas do Alexandre, hein? E aí o Alexandre mostrou que hoje é um cansadão, né? Saiu o Ayrton Lucas, entrou o Alexandre e o Caio só deu pro meio pro Guinegão fazer 1-1, empatando o jogo e ajudando demais o Palmeiras e atrapalhando a vida do Flamengo. A cara do Leonardo Jardim, que mexeu bastante no time e viu o Corinthians empatar. Então, obviamente, o Corinthians iria melhorar com seus titulares em campo. Empata o jogo, o Corinthians, num ponto maravilhoso nesse momento.
0: Mexe o Flamengo.
1: Em dose dupla, saiu 10 o Arrascaeta e vem o 21. Olha o Flamengo.
0: E vem pro jogo, tentou toque de para Bruno Henrique, recolheu pro Flamengo, bateu fraco pro gol. Hugo em dois tempos fez a defesa, hein? Chove demais no Maracanã.
1: Apertou por ali, saiu 10 o Arrascaeta, entrou 21 o Jorginho. E saiu 19, que é o Plata, entrou o 15, que é o Carrascal, Ulisses.
0: A bola volta, volta com o time do Flamengo. Nesse momento, Palmeiras volta à liderança do Campeonato Brasileiro, hein? Que coisa, o Corinthians ajudando o Palmeiras a voltar à liderança do Campeonato Brasileiro. Já domina do toque de bola, tenta descer novamente, recolheu o Ranieri, houve a falta, o árbitro mandou seguir. A bola volta para o setor de esquerda, que é para ataque, domina Samuel Lino. Ele prendeu para o Flamengo, desceu com perigo na boca do gol, cruzou na boca do gol. Hugo fecha a porta! A bola vai embora para a linha de fundo. Houve falta no Ranieri, o árbitro não deu. Armou o contra-golpe o time do Flamengo.
1: E o Samuel Lino tinha todo o espaço do mundo para percorrer. Ele acionou o Paquetá buscando seu segundo gol no jogo. No início da jogada, houve pedido de falta para o Corinthians. Agora, nada a marcar. Escanteio lado esquerdo, Paquetá bate.
0: Jogadores do Corinthians cercam o árbitro. Capitão do Corinthians, Garro, vai para cima da arbitragem. Houve falta no jogador corintiano, ele não deu o escanteio. O Flamengo levantamento na grande área. Afasta a zaga do time do Corinthians. Domina no campo de ataque, o Flamengo prende jogada pelo setor de esquerda, a abertura vem à frente, domina curtinho no campo de ataque, Carrascal tentou bater pro gol, Hugo pegou, largou, mas a bola saiu, tiro de meta pro Corinthians bater.
1: O Hugo quase bate roupa por ali, mas a bola já havia saído, já havia ultrapassado o limite, ele corrige a marcação.
0: A bola já tinha saído.
1: A bola bateu no bidon na origem, e aí o Hugo tenta resgatar, mas não foi no tempo limite. Escanteio Flamengo, mais um.
0: Tá certinho. A bola volta novamente. Recorde de bola. Flamengo vem pro toque de bola com o Carrascal. Tentou cruzamento, levantou na boca do gol. Toque de cabeça do Bruno Henrique pra fora. Tiro de meta pra equipe do Corinthians bater. 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Aí, Prestes, fala mal do Diniz agora, hein?
2: Ah, essa corneta, esse oportunismo é gigantesco. Mas eu não esperava outra coisa a teu respeito na nossa transmissão. É que eu tô dizendo, se não perder, o Diniz acertou. Só que ele só acertou depois de ter posto os titulares em campo. O Corinthians só conseguiu empatar quando os titulares entraram. Por que, que ele não começou o jogo assim? Né? Poderia ter ganho o jogo, apesar da superioridade do Flamengo. Mas tá tudo aberto ainda, um ponto gigantesco do Corinthians.
0: A bola volta com o Tioca, sai jogando certinho. É impressionante esses meninos na zaga do Corinthians, o Tioca e o Iago. É impressionante contra o Flamengo, gente.
2: Domina
0: do toque de bola curtinho novamente. Recorde Garro. Garro gira, jogada para Bidu. Bidu domina para o time do Corinthians pelo setor de esquerda. Capa de ataque, corta para dentro. Garro pede. Abertura vem para Mateuzinho. Mateuzinho domina, toca curto no campo de intermediário. Já domina o time corintiano. Tenta o levantamento. Bidon. Bidon prendeu para Ranieri. Ranieri domina para o time do Corinthians. Abriu para Bidon. Bidon desceu, vai para fim. Tá, tomou a falta. E o árbitro tá marcando o tiro de meta pro Flamengo.
1: E o Bidon ia se livrando tanto do Jorginho quanto do Alexandre por ali. Mas se jogou, se arremessou o Bidon.
0: Ridículo.
1: E era uma jogada de perigo, hein, Ulisses?
0: Ridículo o Bidon cair. Se ele segue, ele fica com a bola na pequena área quase.
2: Eu quero dizer da tua

0: evidente evolução e não pedir pênalti nesse lance.
1: Não, não foi nada. A bola volta com o time do Flamengo no meio do campo de defesa. Tenta o toque de bola para ser jogando. 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E Flamengo e Corinthians pode ter mais dois jogos esse ano ainda, hein? Claro. Pela Libertadores da América. Se o Flamengo, para mim, vai passar, né?
0: Bem
1: agora,
0: plausível.
1: O Corinthians é difícil. É um jogo duro. Mas tem condição de passar. O time corintiano também tem total condição de passar, jogando na sua arena. Duvido do toque de bola na quarta-feira. 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Duvido do toque de bola tentando descer pela esquerda do time do Flamengo. Abertura vem com Alexandre. 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Bidu vem na primeira tira. Jogada, bola volta com o time do Flamengo. Já aprendeu a jogar todo meio de campo. Se fecha o time corintiano. Abertura vem pelo setor de esquerda. Tenta o toque de bola. Coutinho, Jorginho. Jorginho perdeu o lance. Gira para Pulgar. Pulgar prendeu pela direita do campo de ataque. Recolhe com Léo Ortiz. Léo Ortiz domina para o time do Flamengo. Volta para Pulgar, que está jogando no seu campo de defesa. 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Tem que ficar alguém ligado no Corinthians. Flamengo vai muito para cima. Tem que ficar alguém no meio, na sobra ali, por contragolpe, hein? E vem pro jogo o time do Flamengo, domina pelo setor de esquerda, campo de ataque, aperta o lance, o Flamengo empata com o Corinthians, 1-1, dominou, recolheu no campo de ataque, a abertura vem pra Paquetá, ele tem muito passe, ele bola tranquilo. Hugo sai pra pegar o goleiro corintiano.
2: O passe do Paquetá foi muito alto, só quem pode usar as mãos é quem sai e encaixa. Hugo Souza, sem levar perigo, repõe pro Corinthians.
1: A bola volta com o time do Corinthians, vem pro toque de Baragarro, domina pro time corintiano, ele prende o lance, tenta o levantamento, Garro solta a jogada, Coutinho pra Linger, Linger domina pro time do Corinthians, tem Caio César partindo pelo meio de campo, deu para Caio César, Bidu aparece lá na esquerda, Caio César de três dedos para Bidu na esquerda, vem Corinthians, desce o morro, Timão, cruzamento vem na grande área, em cima do Varela, a bola sai, não chega a sair porque bateu no escanteio, mas o Bidu ligado roubou, a bola volta com o time do Corinthians, Linger domina pro time corintiano, abriu jogada no comando de ataque, soltou o bom lance à frente, dominou, prendeu o Bidon, Bidon fica sem opção de jogo, já tenta o toque de bola limpa, inteligentemente recolhe a jogada curtinha, sai jogando com o Iago, que prende no campo de retaguarda do toque de bola curto. Domina, choca para sair do jogo. 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Vem pro jogo o time do Corinthians. Levantamento foi feito à frente do comando de ataque. O toque vai para fora. Mateuzinho tentou buscar, seria o segundo gol do Guinegão. Tiro de meta pro time do Flamengo bater. 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E aí, Fabiani?
2: Na jogada que o Ranieri parecia um quarterback, o lançamento perfeito pro Mateuzinho nas costas do Alexandro, que tá baleado, tá voltando de lesão, sentiu feio por ali. O Mateuzinho ganhou fácil na velocidade. Vem o Flamengo.
1: Para volta do toque de bola, tentava descer o time do Flamengo, vem para ganhar, Ranieri perde o lance, para volta com o time do Corinthians, já prende o lance do toque de bola, Coutinho novamente no setor de esquerda, recorde o time do Corinthians, abertura vem com Linger, Linger dominou, partiu pro time corintiano, limpo, limpo, Pulgar espetacular na bola, roubou, a bola volta com o time do Flamengo, vem pro toque de bola, Bidon tentou tirar o perigo, dá um bico na bola, a bola volta com o time do Flamengo, insiste, jogada pela direita, em velocidade desceu, recolhe o Flamengo, balança na marcação, tentou o toque de bola, bola enfiada no comando de ataque, afasta da zaga corintiana. Domina o Corinthians para ser jogador do campo de defesa. O árbitro para o jogo.
2: Dois jogadores do Flamengo estão sentindo, o Samulino e o Bruno Henrique. Por isso que ele paralisa por ali e dá um cartão amarelo pro Breno Bidon, que estava pendurado. Desfalca o Corinthians na próxima partida diante da equipe do Fluminense.
1: Muito bem, na Bandeirantes para você.
2: Perdão, não estava pendurado.
1: Não estava, não. Acho que é o segundo dele.
2: É isso.
1: Isso, muito bem observado e bem corrigido, Fabiani.
0: Fernando Diniz, com duas mudanças, ajudado pelo Léo Jardim. O Léo Jardim tirou o Ayrton Lucas e colocou o Alexandro. Ah, mas o Ayrton Lucas estava cansado, mas não tira. Botou o Alexandro cansadão. E aí o Diniz colocou o Mateuzinho e o Caio César em cima do Alexandro. E aí conseguiu atacar bastante pelo lado esquerdo defensivo do Flamengo. O Léo Jardim ajudou o Fernando Diniz.
1: O Corinthians vai deixando o Palmeiras líder do Campeonato Brasileiro. Domina pela direita, tenta descer o time do Flamengo pelo setor de direito do campo de ataque. 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Vem pro jogo o time do Flamengo, cruzamento no boca do gol. Subiu de cabeça, Bidu tira. A bola foi solta, entrada na grande área. Domina novamente o time do Flamengo, cruzamento vem na grande área. Mergulhou, Iago tirou. A bola volta com o Flamengo, batida, gol, vai embora. Houve o desvio do chute do Samuel Lino, escanteio pro

0: para o Flamengo bater.
1: Incríveis 17 em favor do Flamengo da partida. O Samulino dominou, tinha espaço para bater. O Caio César consegue travar na hora H. Lado direito, escanteio.
0: Escanteio para o time do Flamengo, 42 minutos, vamos chegar na 43, se levanta a torcida do Flamengo, escanteio, Cabral do levantamento, vem o desvio para trás, houve o toque para trás, escanteio de novo para o Flamengo bater, acho que é o 18º escanteio do Flamengo,
1: agora 19º. 18º, lado direito, Carrascal 15.
0: Carrascal, que cabelo feio do Bruno Henrique, Carrascal, mas ele joga muito. Escanteio para o time do Flamengo bater, levantamento à frente, sobe de cabeça os meninos da zaga corintiana. Vem Choca, Thiago jogando muito e Choca também. O Flamengo desce do comando e ataca, a abertura vem pelo setor de direita, cruzamento na grande área, a bola vai embora e escanteio. 19 escanteios para o Flamengo bater. 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marcação, bola volta, volta pela direita, recolheu curtinho, Varela, Varela prende o lance, já solta a jogada no campo de retaguarda, domina o Flamengo para sair jogando no seu campo de defesa, 43 e 40, recolheu o Salmeolino, tenta o passe de bola, abertura vem na direita, lindo lance do Flamengo, cruzamento vem na grande área, o toque de cabeça, Bruno Henrique, gol!

0: ali subiu livre, livre de marcação. Bruno Henrique de cabeça para meter no fundo da rede. Agora Flamengo 2-1 pro time do Corinthians.
1: Do jogador mais decisivo do Flamengo, Bruno Henrique, número 27. Em liberdade consegue vencer o garoto Iago na altura porque sobe demais o atacante flamenguista e cabeceia no ângulo. A um metro do goleiro Hugo Souza, sem chance pro arqueiro corintiano. O segundo dele do Campeonato Brasileiro, Bruno Henrique 27, 2-1 Flamengo Maracanã.
2: Vou te falar uma coisa, Ulisse Fabiani, viu? O Léo Jardim chamou o Corinthians pro seu campo, no campo de defesa do Flamengo. Mexeu mal do lado esquerdo, mas aí entra o Freitas. O argentino Freitas, que chegou agora, entrou e deu uma dinâmica diferente, ó. O Freitas entrou e colocou a bola na cabeça do Bruno Henrique, que é um matador. Belo gol de cabeça em cima de quem? Não vou falar muito, tá, Ulisse? E eu não quero ser oportunista. É, o Iago, aí faltou um pouquinho de físico depois de uma boa atuação.
0: Mas os caras estão arrebentados na zaga, jogando sozinho.
2: Não, eu não estou crucificando, mas foi o lance em cima dele.
0: E domina 20, ó, cada um pico na bola, põe pra fora, lateral pro time do Flamengo, bateu pela direita. 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Grupo Souza Lima, no futebol da Bandeirantes pra você, torcedor brasileiro, 2-1 pro time do Flamengo, mas num bom jogo de bola, se posiciona pra cobrança. Lateral pro time do Flamengo, bateu pela direita. O Mengão é líder do Brasileirão. Tapa na volta do toque para domínio do campo de defesa. Vem pro toque para Curtigo no setor intermediário. Já recua ali novamente. Domínio do campo de defesa. Prende o lance. Curtigo no campo de retaguarda. Léo Ortiz. Ele domínio do campo de retaguarda. Vai pro toque para Curtigo pelo setor de esquerda. Em velocidade. Tenta descer pelo setor de esquerda. Aperta na marcação novamente o time do Flamengo. Lançamento vem para Alexandre. Alexandre domina novamente no comando de ataque. Ele tenta o toque para Curtigo no setor intermediário. Domina o time do Flamengo. Perde o lance. Vem Caio César para ganhar. O Corinthians ainda tenta o empate. Em velocidade. Escapou. Já tomou uma pancada, tentou o drible, ganha lateral pro Corinthians bater, e o juiz tem que dar amarelo.
1: É isso que ele faz, cartão amarelo pro Samulino, me parece, porque tava puxando por ali o Caio César, atacante do Corinthians, número 16 do Flamengo.
0: É bola no campo de ataque, a falta para a equipe do Corinthians, o Pulgar que chegou puxando e batendo, tem que ser pro Pulgar o amarelo, né?
1: É isso, Pulgar, camisa de número 5, o Eric.
0: A bola volta do toque de bola com o time do Corinthians. Domina com o Garro, já prende a jogada do seu campo intermediário. Vai pro tapa na bola, Garro. Ele domina pro time Curitiba, vem pra finta, faz o break em cima da marcação, abre pra Iago. Iago domina pro time do Corinthians, tentou descer pelo setor de esquerda, deu pra Bidu. Ele prende pra Lingar. Lingar prende pelo comando de ataque pro time Corinthians, vai pra finta, volta pra Iago. Iago domina pro time do Corinthians, 47 mais 5 de jogo. Domina do campo de ataque, aperta na marcação, tenta descer curtindo novamente o time Corinthians. Abertura pro toque de bola de Bidon. Bidon já domina no seu campo de defesa. Recolhe a jogada, sai jogando o time do Corinthians. Recolhe no campo da retaguarda. Domina novamente. Choca, choca, prende pro time corintiano. Abre pra Iago. Iago volta a jogada pra Ranieri. Ranieri domina pro time do Corinthians pra sair pro jogo. Já domina no campo de ataque. Liga a jogada.

0: agora pela direita para Mateuzinho. Mateuzinho prende o lance, Caio César tenta o tapa na bola. Mateuzinho passa na bola, Caio César vem, corrige a jogada em cima do Samuel Lino. A bola volta com o time do Corinthians, que já domina pelo seu campo de defesa para sair para o jogo. Ele abre a jogada pelo setor de direita, tenta o levantamento para o comando de ataque, buscou, é com o Bidon. Bidon prende o lance, abre para o toque de bola curtinho, recolhe do comando de ataque, tenta descer o time do Corinthians, lançamento vem para Guinegão. Ele subiu, tentou domínio, não teve. A bola passa por ele, lançamento perfeito do Garro, tiro de meta para a equipe do Flamengo bater.
1: Uma das poucas que o Guinegão poderia receber com maior tranquilidade, desperdiça a oportunidade quando fica com a posse da bola. Sobe o volume no Maracanã, festa do líder do Campeonato Brasileiro, o Flamengo.
0: É líder do Brasileiro, o Flamengo. Domínio do toque, ele bola tenta ser jogando recorde do campo de defesa. Rossi bate na bola, levanta para o comando de ataque, aperta na marcação, bola volta com o goleiro Hugo. Domina para o Corinthians, jogando para Mateuzinho pela direita. Mateuzinho domina para o time do Corinthians, ele vai tentar o toque, ele bola curtinho pelo campo de ataque. Recolhe Mateuzinho, domina para o time corintiano, tenta inverter a jogada pelo setor de esquerda, é o que faz. Abriu para Linger, Linger domina para o time corintiano, já passa no comando de ataque. Recolhe para Bidu, Bidu prende o lance para o time corintiano, tem Caio César pelo meio. Abriu para Caio César, que domina para o time do Corinthians, vem para o toque, ele bola curtinho novamente na ponta para Linger. Linger desce para o time corintiano, cruzamento, vem na boca do gol, subiu o zagueiro, cortou, bola voltou. É para Caio César, bate no peito, gira, solta para Mateuzinho, Mateuzinho prendeu para a direita, estica, é para Garro, Garro domina, cruza, levantou na boca do gol, tenta o toque de cabeça para dentro da grande área, vem para rasgar, Léo Ortiz tira para o Flamengo no desespero. É lateral para o Timão, que pressiona o time do Flamengo, tentando o gol de empate, se posiciona novamente, lateral para o time do Corinthians. O Flamengo é líder do Campeonato do Brasil, já domina no toque de bola curtinho do campo de defesa, recolhe novamente o time corintiano. A abertura vai ser feita à frente, meio de semana quente, com Sul-Americana, com Libertadores da Bandeirantes. Recolhe no campo de ataque, tenta descer novamente o time do Corinthians. Para cá do jogo, repito para você, 2-1 para o time do Flamengo. Estamos exatamente com mais 2 minutos e 30 de bola rolando. Dominou, prende, prende, choca, abre para Bidon. Bidon domina para o time do Corinthians, deu para Linger. Linger recolhe pelo setor de esquerda, campo de ataque. Garro pede no meio. Linger vai para alçada dentro da grande área. Caio César tentou de cabeça, não consegue. Afasta o time do Flamengo, tira. A bola volta no toque de bola curtinho na intermediária. Houve a falta do Bidon. O árbitro marcou falta do Bidon.
1: Para cima do Freitas, jogador contratado pelo Flamengo nessa janela de transferências, mas vou falar, viu?
0: Não, uma vergonha esse árbitro, nada, gente. Foi cara, nada. Nada. O Bidon nem tocou nele. Deu amarelo pro cara. E esse, então, esse tipo de coisa tem que ser punido, um babaca de um árbitro como esse. Esse cara é um serviçal do futebol, dos dirigentes de futebol, cara.
2: Nada me surpreende.
0: Não, olha, não foi nada. O Bidon tira o corpo, ele dá amarelo.
2: Mas vocês e tu, o Capriotti, o Fabiani, vocês elogiaram ele
0: durante a Copa.
2: Elogiaram durante a Copa ele. Grande arbitragem.
0: Apitou só também. Excelente o jogo.
2: É um político apitador, apitador político.
0: A falta que o cara deu, o Garro reclama da amarelo, ele tá prejudicando o time.
2: Sabe onde é que ele vai estar terça-feira?
0: Não.
2: Assistindo a reunião do STF. Apitador político.
0: Ah, deve estar mesmo. A bola volta, tá parada o jogo, tá marcado escanteio pro time do Flamengo. O árbitro tá dando escanteio pro Flamengo, bater de esquerda. O Flamengo vai vencendo o jogo por 1-0. Aí tá parado o jogo, é o 20º escanteio do Flamengo no jogo.
1: E possivelmente o último. Um minuto pra acabar no Maracanã. O Carrascal, sem pressa, se direciona pra bola. Ele veste a 15, Ulisses Costa.
0: Se posiciona pra cobrança de escanteio. Escanteio novamente no toque de bola curtinho novamente. É bola pra equipe do Corinthians. Tenta descer da ponta, bola tocada pra fora. Tenta a finta de efeito. Carrascal põe pra fora, tiro de meta Corinthians.
1: E sem pressa agora. O Hugo manda todo mundo pro ataque. O Iago Machado tem a bola no campo de defesa.
0: E domina Iago pro time do Corinthians. Tenta ser jogando pelo seu campo de defesa. Gira a jogada pra Choca. Choca domina pro time corintiano. Ele tenta o levantamento à frente. Levanta a jogada curtinha pra Mateuzinho. Mateuzinho domina, perde o lance e ganha lateral pro time do Corinthians bater. É lateral pro time do Corinthians bater no campo de ataque. Manual pro time do Corinthians cobrar. E vai pintar amarelo pra quem?
1: Agora sim pro Samuel Lino, pro retardar o reinício do jogo. Ele chuta a bola pra longe em frente ao microfone e atrasa a batida de um lateral pelo lado direito.
0: Mas
1: da defesa
0: é só do amarelo, ele acresce. Só mais um, ó. Cresceu mais um, agora ele fez certo. Mais um minuto de jogo.
1: É isso, vamos a 53, 8 minutos passados. 8 minutos a jogar.
0: A bola volta pro time do Corinthians em lateral. Lateral pro time do Corinthians bater. Mateuzinho cobra o lateral, sai jogando com Choca. Choca domina pro time corintiano, tenta o levantamento à frente. Toma pancada covarde do Carrascal. A bola volta com o time do Corinthians, domina. Recolhe o Hugo, tenta o levantamento do comando de ataque. Afasta o time do Flamengo, bola volta. Ranieri tenta ganhar. Ela volta curta do campo de ataque. Já domina o time do Corinthians, vem com Garro. Ele tenta a proteção, ganha a jogada. O árbitro para. Ele marcou a falta no Bruno Henrique.
1: E o Bruno Henrique até abraça o Garro, como quem diz. Malandro aqui leva a melhor. Os jogadores do Flamengo no banco de reservas, todos de pé. Pedindo o apito final para o Wilton. 40 segundos faltam no Maracanã.
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0: futebol da Bandeirantes para você, torcedor brasileiro. Obrigado pelo carinho da sua sintonia. Se posicionar Rossi para repor a bola em jogo. Ele parte para a bola, Rossi bate, levanta a frente do comando de ataque. A bola vai sair para a linha de lado. Lateral para o Corinthians bater pela direita, campo de defesa.
1: E agora o Mateuzinho direciona para o Bidon, para ele ir para frente, assim como o time do Corinthians. Deve ser a última jogada do jogo.
0: A bola volta com o time corintiano, já prende, recolhe, choca do campo de defesa, abriu para Hugo, péssimo Hugo, como sempre. Ele sai jogando errado, mas o árbitro para. Ergue o braço o árbitro. O Flamengo é o novo líder do futebol do Brasil. 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Fica ligado. Flamengo, 2-1 pro Corinthians. O Mengão é líder do futebol do Brasil, Capriotti.
2: Vamos lá, Ulisses. Olha, pra ter sido pior, não é? Porque se for você comparar tecnicamente os dois times, a diferença é bem grande. No final, 2-1. Flamengo venceu, mais 3 pontos, reassume a liderança do brasileiro. E o Corinthians agora vai ficar de olho na quarta-feira, na semifinal da Libertadores. É contra o Estudiantes. É por isso que o Corinthians poupou para jogar na quarta-feira, mas perdeu, né? E estaciona nos 32 pontos. Abre o olho, Corinthians. Vamos lá, Luiz Fabiani. Eu quero te ouvir aí, os dois times no gramado do Maracanã.
1: Em clima de paz, Capri. De todos os lados por ali, sem nenhum sinal de conflito. E o jogo foi marcado realmente por muito respeito de ambos os lados nessa vitória construída pelo Flamengo nos minutos finais com gol de cabeça do Bruno Henrique. O Flamengo mais líder do que nunca. Vai a 57 pontos. Ultrapassa o Palmeiras em um ponto. Lembrando que ambos têm o mesmo número de jogos e ainda há pela frente um jogo direto na casa do Palmeiras, já na reta final do campeonato. O Corinthians, por sua vez, vê alguns times do pelotão de baixo se aproximarem. Em relação ao começo da rodada, o Timão agora tem somente 4 pontos de vantagem para a zona do rebaixamento. Anteriormente, eram 7. Missão difícil para o Corinthians, que agora pensa no Estudiantes. Quarta-feira, tentando uma vaga na semi da Libertadores.
2: Não, o Corinthians parou no brasileiro. O Corinthians parou de jogar e pontuar no campeonato brasileiro. Ó, 4 pontinhos só da zona da degola, gente. Alô, Corinthians, acorda aí, tá bom? Tá sonhando com a Libertadores, tá tudo certo. Mas tem que pontuar no brasileiro também. 7:30, marcou o quinto sinal, hora oficial do Brasil. Vamos pro apito final, pro melhor pós-jogo do Rádio Esportivo Brasileiro. Mas antes, Alexandre Pretzel vai escolher aqui o melhor em campo, o craque Bandeirantes. De Flamengo 2, Corinthians 1.
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2: Fala aí, Pretzel.
4: Ele saiu exausto, mas foi o melhor em campo. Paquetá, melhor em campo. Saiu cansadão, mas enquanto esteve em campo, pra mim foi o melhor, o dono do jogo, Paquetá.
2: Ah, o Paquetá, mas ele não foi nunca o melhor em campo pela seleção brasileira? Como é que ele foi hoje pelo Flamengo, Pretzel?
4: É, porque joga melhor no Flamengo. Aliás, o coerente Carlo Ancelotti não o chamou, né, nessa primeira convocação. Então, para mim, ele foi um dos melhores. Outro jogador que jogou muito, viu? Mas um pouco ansioso hoje também, Samuel Lino, que tem se transformado aí num dos principais jogadores, durante a Série A. Mas
2: esse
4: Paquetá
2: foi chamado.
4: Esse foi chamado. Paquetá, para mim, o melhor em campo.
2: Lucas Paquetá, o melhor em campo. Craque Bandeirantes de Flamengo 2, Corinthians 1. E agora sim, depois do intervalo, vem aí o melhor pós-jogo do Rádio Esportivo do Brasil. Claro, vamos ouvir aí o que vai dizer o Fernando Diniz, as explicações dele para essa derrota corintiana, projeção já para o jogo da quarta-feira contra o Estudiantes na Arena do Timão, valendo vaga na semifinal da Libertadores da América. E claro, todo o noticiário esportivo, todas as informações para você ficar muito bem informado nesse domingão de chuva. Está chovendo em São Paulo, aliás, não para mais de chover em São Paulo. O que é que está acontecendo, hein? A gente vai falar disso tudo no apito final, que chega na sequência para todos vocês. Até já.
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1: Minutos e 30 de bola rolando, levantamento na grande área. Hugo, saiu mal do gol, voltou, tentou bater.

0: de escanteio do jogador Arrascaeta. O Hugo toca na bola, sai o Tordo Torto. Ao tocar na bola, ele dá um passe pro Paquetá. Ele dá um passe pro Paquetá, que mata na barriga, a bola ergue a cabeça e enche o pé pro gol. Foi péssima defesa do Hugo, falha o goleiro corintiano. E o Paquetá ajeitou, girou, bateu de perna esquerda, sem goleiro, com o goleiro Hugo caindo. O Hugo deu passe com a mão pro Paquetá. Agora
1: a bola volta com o time corintiano. Recolheu com Bidon pelo setor de esquerda. Campo ataque, placar de 1 a 0 pro Flamengo. Vem Caio César, dominou pro Corinthians, deu pra frente, Caio César vai empatar, cruzou na bola pro gol, entrou, bateu! Guinegão

Alves e o time titular do Corinthians é inteligente. Num toque preciso, preciso, preciso do Garro. O Caio César entra na direita, ergue a cabeça, cruza na medida, atrás da linha da bola, vem Guinegão pra meter no fundo da rede, empatar para o time corintiano. Guinegão, Guinegão, Guinegão, gol, emoção maior do futebol, e essa é a emoção, Guinegão, que você proporciona, fiel torcida corintiana. Domina o Flamengo para sair jogando no seu campo de defesa. 43 e 40, recolheu o Samuelino, tenta o passe de bola, abertura, vem na direita, lindo lance do Flamengo, cruzamento, vem na grande área, o toque de cabeça, Bruno Henrique.

0: casando. Bruno Henrique de cabeça para meter no fundo da rede. Agora Flamengo 2-1 pro time do Corinthians.
1: Do jogador mais decisivo.
2: Aí, Ulisses Costa e os três gols que fizeram o placar do Maracanã, vitória do Flamengo 2-1. Agora nós vamos entender como foi o jogo, como foi essa vitória flamenguista. Olha, antes do jogo, pegava a escalação do time reserva do Corinthians, incluindo um zagueiro de 17 anos de idade, que é bom jogador. É jogador da seleção sub-17 brasileira. Mas um menino, não é? Com o Maracanã lotado, 60 mil espectadores... contra o Flamengo, um time reserva, você fala, ó, Corinthians vai ser massacrado. E poderia ter sido, viu? Poderia ter sido no primeiro tempo, mas deu tudo certo. E no final das contas, o Corinthians ainda no segundo tempo, quando entraram alguns titulares, ainda deu uma equilibradinha no jogo. Quase que o Corinthians volta com um pontinho. Quase volta com um pontinho, mas não deu, não é? O Flamengo é muito poderoso, muito poderoso. Tem um time titular fantástico, um banco de reservas espetacular... e conquistou 3 pontos, reassume a liderança do Campeonato Brasileiro. Aliás, antes de ouvir o Alexandre Pretzel, eu quero ouvir aqui o Lucas Bueno, trazendo então jogos encerrados do Brasileirão nesse domingo e a classificação atualizada. Alô, Corinthians, tem que pontuar, Corinthians! Olha a zona do rebaixamento se aproximando aí. Parou de pontuar o Corinthians? Como é que tá o Campeonato Brasileiro? Fala aí, Lucas Bueno.
3: Vamos lá, Capri. Campeonato Brasileiro rolando e hoje tivemos decisão. Mas antes vamos começar pela Série A do Brasileirão. Mirassol e Vitória em

0: empataram em 2x2, depois do Vitória abrir 2x0 fora de casa, o Mirassol foi lá e buscou. Flamengo e Corinthians na voz, Ulisses Costa, escutamos o Flamengo retomar a liderança vencendo por 2x1. Na Série B do Campeonato Brasileiro, o Atlético Goianiense venceu por 4x0 a equipe do Criciúma. Agora, neste momento, o Atletic vai vencendo fora de casa o Juventude, 1x0 para o Atletic. Novo Horizontino e Cuiabá vão empatando em 1x1 e o Fortaleza vai vencendo por 1x0 a equipe do Ceará. Na Série C do Campeonato Brasileiro, Ferroviária venceu por 1x0 o Paysandu, Brusque e Inter de Limeira vão empatando em 1x1. A Série D do Campeonato Brasileiro foi decidida hoje. Uberlândia e Asa se enfrentaram, empate em 1x1. Primeiro jogo, Uberlândia havia vencido por 2x0. Com isso, o Uberlândia, que é treinado por Danilo, ex-Corinthians, foi campeão da Série D ali num agregado de 3x1. Lembrando que o Campeonato Brasileiro segue na segunda-feira com um duelo de Bahia e Remo. Uma pequena atualização que você trouxe no intervalo, Capri, sobre o US Open. O Zverev venceu o Ben Shelton por 3-7-1 e se sagrou campeão do US Open, primeira vez dele levantando esse troféu.
1: Muito bom, tá aí o Lucas Bueno trazendo os números atualizados do Campeonato Brasileiro às 7h39. Vamos ouvir Alexandre Pretzel explicando aqui como foi o jogo, como foi a vitória do Flamengo, a derrota do Corinthians, explicando aí pro torcedor corintiano, torcedor flamenguista, como foi essa partida do encharcado Maracanã. Porque sim, São Paulo tá chovendo e chove a semana inteirinha, não é? Desde o início da semana praticamente, com muita chuva em São Paulo. No Rio hoje também choveu durante o jogo. Vamos lá, Pretzel, como é que foi Flamengo 2, Corinthians 1?
2: Olha, eu sei que muita gente discorda de mim, mas uma coisa eu sou, coerente com o que eu penso, tá? Então, quando saiu a escalação do Corinthians, e o Fabiano conversou muito comigo durante a concentração, nós debatemos bastante. Pra que poupar jogadores, né? Ah, mas quarta-feira é um jogo decisivo. Sim, sim. E o de hoje não era importante? Você vai enfrentar o Flamengo. Então, o Corinthians só reagiu depois que o Diniz foi incoerente. Aí é que tá. Me irrita muito o treinador que faz isso. Ele descaracteriza o time. Ele é amassado no primeiro tempo. Amassado, né? Mas resiste. Então, a enquete que eu propus aqui quando o jogo começou é o seguinte: até que minuto que o Corinthians vai resistir para tomar o primeiro gol? E resistiu até 3 do segundo tempo. Depois de um primeiro tempo muito ruim, onde praticamente nós tínhamos 21 jogadores no campo do Corinthians. Só o goleiro Rossi ficava atrás. Foi um amasso. Então, o Hugo Souza, o João Pedro Tioca, o menino Iago e o Ranieri, esses quatro jogadores aqui salvaram. O Angileri não sabia onde é que ele estava. O Pedro Milanzi é uma brincadeira, certo? E do meio para frente, tirando o Ranieri, os demais jogadores não faziam nada. Nem conseguir marcar, eles conseguiam. Nem o Lingard, né, que é o jogador, teoricamente, certo? Experiente, tático, né, técnico, mas está totalmente apático e atrás também. E aí o que que fez? Flamengo amassou, mas terminou 0x0 o primeiro tempo. Começa o segundo tempo, gol do Flamengo. Uma falha do Hugo numa cobrança de escanteio. Aliás, foram 20 escanteios a 0. O Flamengo teve 20 escanteios contra 0 do Corinthians. Mostrou bem quanto que o Flamengo atacou nesse jogo e com a facilidade que teve para atacar. Também pelas linhas, pelos lados, né? Varela de um lado, Samuel Lino e Ayrton Lucas do outro. Então, assim, ficou muito fácil para o Flamengo chegar ao seu primeiro gol, porque o Hugo falhou. E aí o Paquetá fez 1x0. E eu dizia aqui nos bastidores, o Fabiano e o Lucas Bueno são testemunhas, o seguinte: quando o Flamengo abrir o placar, ele vai dar uma diminuída de ritmo. Porque basta ganhar por um gol para recuperar a sua condição de líder. E aconteceu exatamente isso. O Flamengo fez 1x0 aos 3 minutos e recuou o time, dando a bola para o Corinthians, né, para administrar o resultado e partir no contra-ataque. E aí o Leonardo Jardim deu uma ajudada também, porque ele tira o Ayrton Lucas aos 28 do segundo tempo e põe o Alexandro, cansadão, sem ritmo de jogo. E o que que faz assim que, né, muda o time do Corinthians? O Corinthians botou o Caio César e o Mateuzinho com o Fernando Diniz para cima do Ayrton Lucas. E o que o Leonardo Jardim fez? Tirou o Ayrton Lucas e botou o Alexandre, mal fisicamente. E como o Samuel Lino já não conseguia recompor marcando o lateral, o time do Corinthians ficou com 2-1 pela ponta e mais a entrada do Garro em seguida. O Garro entrou aos 28. Assim que entrou o Alexandre, entrou o Garro também. Então, nesse momento, o Corinthians cresceu no jogo com seus titulares em campo e empatou o jogo numa jogada coletiva muito legal. E o gol do Guinegão, que não acertava nenhum lance, estava muito mal na partida, mas fez o gol. Então empatou aos 32. E aí o jogo ficou meio naquele negócio. Olha, o Flamengo deu muito espaço e o Corinthians empatou. Mas depois o Leonardo Jardim mexeu nos jogadores cansados no meio de campo, tirou o Paquetá, para mim, o melhor em campo, que até não gostou de sair. Ele saiu aos 39 do segundo tempo, mas ele botou um jogador que praticamente entrou

0: encaminhou a vitória do Flamengo, que foi o argentino Freitas, que entrou muito bem. Entrou ora como meia e ora como atacante e cruzou a bola para o Bruno Henrique dar a vitória ao Flamengo aos 44 do segundo tempo. Então, seria um resultado muito injusto, viu? E muito, como é que eu posso dizer, fora totalmente de contexto, um empate nesse jogo depois do que o Flamengo fez contra o reservão, contra o time descaracterizado, anunciado e escalado pelo Fernando Diniz. Porque o Corinthians só cresceu no jogo depois que ele recorreu a quem? Aos titulares. Porque o Corinthians não tem elenco para jogar uma partida com reservas diante do líder do campeonato. E aí o que, que aconteceu? O Fernando Diniz levou o castigo no fim, porque ele já entrou derrotado e perdeu. Então essa derrota ela vai para conta do Fernando Diniz. E aqui não tem um oportunista que falou antes do jogo que ele estava escalando mal pela irritação que eu tenho dos treinadores poupar jogadores porque tem jogos de Copas na mesma semana. Nenhuma garantia que o Corinthians vai eliminar o Estudiantes. Hoje o Memphis deveria estar jogando, ele deveria ter começado o jogo pelo menos 45 minutos para ganhar mais ritmo. E o que, que faz o Diniz? Nem levou ele para o Rio de Janeiro. Então os treinadores estão cada vez, né, ganhando muito e treinando pouco. Essa que é a realidade. Então uma derrota absolutamente esperada, que quase se transformou num empate heróico, muito mais pelo Flamengo do que o próprio Corinthians, meu caro Ricardo Capriotti.
1: Bom, o Pretzel, é claro que o Diniz estava pensando na quarta-feira, né, no jogo contra o Estudiantes. E o que é que dá para

0: Bruno Henrique cabeceou, mas eu não vou considerar ele o novo Gamarro, o novo Domingos da Guia. Vou esperar um pouco. Vou esperar. Ele mostrou qualidade, sim. Personalidade demais. Mas ainda tem que crescer fisicamente. Quem jogou bem, por incrível que pareça, foi o João Pedro Tioca. Esse foi um dos melhores do time junto com o Ranieri. Acho que a gente está valorizando o Iago, mas quem jogou muito na defesa hoje foi o Tioca, que já tinha sido meio que arquivado, né, pelo próprio Fernando Diniz. Se tivesse um zagueiro mais experiente, provavelmente o Diniz não levaria nenhum dos dois para o jogo de hoje. Mas fica para mim essa menção. O Iago tem futuro? Sim. Tem que crescer fisicamente, mas o Tioca, para mim, foi um dos melhores em campo, zagueiro do Corinthians.
1: E o Luiz Guilherme Petrac, o grande Lug, tá ligado com a gente. Palmeirense está feliz da vida, não é? Porque hoje o Corinthians jogou por ele e para o Palmeiras, mas não deu certo. Não é, Lug? Não deu certo. Hoje não deu certo. Quase deu. Quase deu. Teve um momento ali quando estava 1-1 o jogo que o Palmeiras estava na liderança do Campeonato Brasileiro novamente. Mas aí, com o gol do Bruno Henrique, o Flamengo reassumiu a liderança do Campeonato Nacional. Mas vai ser assim, é ponto a ponto até o final. Palmeiras e Flamengo vão duelar até a última rodada, ponto a ponto, para definir o campeão brasileiro. Abração ao Lug, grande Lug, sempre ligado com a gente.
0: Só deixa aqui na eu falar assim, uma mensagem da Kátia Martins, está sempre conosco. Ela diz o seguinte, ó: não dá para competir com o Flamengo. É? Sabe quem é que tirou 4 pontos do Flamengo no Campeonato Brasileiro? Chuta.
1: Mirassol.
0: O Internacional, com esse time, um dos piores times da história do Inter. O Inter tirou 4 pontos do Flamengo.
1: Então é o seguinte.
0: Como que não dá pra competir?
1: Já
0: os times
1: sabemos,
0: entram derrotados contra eles.
1: Já sabemos o que fazer, então. Põe a camisa do Inter no time do Palmeiras.
0: O que eu quero dizer...
1: Que o Palmeiras vai ser campeão brasileiro.
0: Capri, viu, Capreto? Tu é melhor do que isso. O que eu quero dizer é o seguinte. Não dá pra perder de véspera pra ninguém. Certo? Óbvio que quando tu coloca um time descaracterizado desse em campo, tu tá entregando o jogo. Foi uma irresponsabilidade do seu Fernando Diniz. Aceita pelo péssimo presidente Osmar Stabile e pelo executivo derrotado Marcelo Paz. Porque agora o Corinthians tem 32 pontos. E qual é a garantia que o Corinthians ganha domingo do Fluminense, Fabiani? Qual a garantia? Nenhuma.
1: Mas é na Arena do Timão o jogo domingo.
0: Não é nenhuma garantia. Nenhuma garantia.
1: Não, isso é verdade. Não tem nenhuma. Mas domingo tem que ganhar. Domingo é para ganhar, porque é o seguinte, agora o Corinthians está perigosamente ameaçado ali pela zona do rebaixamento, são só 4 pontos. Se o Corinthians não começar a pontuar, tá de brincadeira, 45 pontos, Corinthians. Essa é a meta, essa é a missão aí para a sequência desse Campeonato Brasileiro. Restam quantas rodadas? Restam...
0: Para o Corinthians, 11.
1: 7, 11 rodadas. Pô, não é possível, né? É um empate por rodada, praticamente, para poder garantir a permanência na Série A do Campeonato Brasileiro. Lembrando que a última rodada desse mês de setembro vai ser no final de semana de 20 e 21 de setembro. Ou seja, daqui a duas 21, semanas...
0: 21, segunda-feira, 19 e 20.
1: 19 e 20, ou seja, daqui a duas semanas, depois o Campeonato Brasileiro para, porque vamos ter data FIFA. Vai até o dia 6 de outubro a data FIFA. O Brasileirão volta já no dia 7. Dia 6 é uma terça-feira, tem jogo da Seleção Brasileira contra a Índia nesse dia. E no dia seguinte, quarta-feira, retomamos o Campeonato Brasileiro.
0: Com Inter e Corinthians.
1: Inter e Corinthians.
0: No Beira-Rio.
1: Na quarta, dia 7.
0: Esse,
1: né,
0: é o jogo que vai salvar o Corinthians. Esse é o jogo que o Corinthians vai fazer 3 pontos e vai salvar o Corinthians.
1: Fred, seu Inter vai ficar 12 dias treinando, vai melhorar, vai recuperar. Calma, Pretzel.
0: Não é calma, tá, Capri. Pessimista. Não tem nada, Capri, tu não tem visto o Inter jogar.
1: Eu tenho visto, mas o senhor tá pessimista. Viu?
0: Esse time do Corinthians que caiu pro Inter, caiu por soberba pro Inter. Não era pra ter caído pro Inter na Copa do Brasil.
1: Isso é verdade.
0: Claro.
1: Não mesmo.
0: Claro.
1: O Corinthians foi incompetente em perder pro Internacional.
0: Soberbo,
1: na Copa,
0: viu?
1: Do
0: achou
1: Brasil.
0: Que eliminaria o Inter ao natural, quando viu, tomou 2-0 em Porto Alegre.
1: Foi incompetente demais. Ô, Fabiani, antes da... Cadê o Fernando Diniz? Vai chegar na sequência aí, né? Já estão monitorando o Diniz aí, não é?
2: A gente sabe como é o Fernando Diniz, né, Capri? Quem acompanha o apito final aqui na Bandeirantes sabe que o Fernando Diniz dá uma segurada normalmente pra falar, mas isso costuma ser um pouco diferente quando o Corinthians joga como visitante. Inclusive, no último jogo contra o Estudiantes, ele falou rapidinho, porque o Corinthians precisava acelerar a volta pra São Paulo. Então, estamos monitorando o movimento da sala de imprensa do Maracanã. Daqui a pouco, o Fernando Diniz fala com a gente.
1: Ô, faz tempo que você não fala da política corintiana. Tá tudo apaziguado. Tá tudo na calma lá no Parque São Jorge, ô Fabiani. Tá tudo bem lá no Corinthians. O que tá acontecendo com a política corintiana? Eu quero aproveitar, já que o senhor vai entrar em férias a partir de amanhã, não é? Então eu quero que o senhor deixe aí um relato da política corintiana, que muda a todo instante, mas nesse momento, faz tempo que o senhor não traz notícias e informações da política do Corinthians.
2: Capri, é o seguinte.

0: o Corinthians realizaria no dia 19 de setembro a votação pela sua reforma do estatuto no Parque São Jorge, a Assembleia Geral. Então todos os associados votam para uma mudança estatutária no Corinthians, que é urgente porque seria determinante até mesmo para a eleição desse ano. Aí três integrantes do CORE, três desembargadores, Ademir Benedito, Alexandre Usni e Guilherme Stranger, entraram com um pedido no TJ de São Paulo para suspender essa Assembleia. O pedido foi acatado e derrubado anteontem. Então até segunda ordem está marcada para o dia 19 de setembro. Você, sócio do Corinthians, esteja presente no Clube Associativo no próximo dia 19, que é um sábado, para votar 11 temas referentes à reforma do Estatuto no Corinthians. Temas esses que serão fundamentais para definir o futuro do clube. São eles: primeiro, o direito ao voto para o fiel torcedor, o associado do futebol. Depois, a composição do Conselho Deliberativo, redução para 200 membros. Hoje são 300, 150 eleitos e 50 vitalícios. Então, além de tudo, você ficaria com uma proporção de menos vitalícios. Sistema eleitoral do Conselho não seria mais com as chapas, seria uma candidatura individual. Você vota no seu candidato e não na sua chapa. O período de carência para votar hoje é de 5 anos. Então, você vira sócio, só pode votar 5 anos depois. Agora se tornaria 3 anos. Tudo isso, se for aprovada, é claro. A eleição de presidentes e vice seria em 2 turnos, hoje é em 1 turno só. A composição do Conselho de Ética seria eleita via Assembleia Geral e não mais por indicação de conselheiros. Os membros natos do CORE seriam limitados a 5 ex-presidentes do Conselho Deliberativo. A periodicidade de publicação dos balancetes para 3 meses. O Corinthians tem que publicar hoje a cada 4 meses, mudaria para 3 meses. A reeleição do presidente seria permitida e o orçamento para o Conselho Deliberativo seria obrigação da diretoria pagar as demandas do Conselho. Então, esses 11 tópicos, até segunda ordem, serão votados no sábado no Parque São Jorge.
1: Bom, e aí a gente vai aguardar, não é, os desdobramentos de tudo isso que vai acontecer no Corinthians nas próximas semanas. E a SAF, hein, ô Fabiane? Como é que tá o negócio da SAF? A SAF prometeu pagar o estádio do Corinthians. O presidente corintiano chegou a afirmar que se a SAF apresentasse lá o dinheiro, apresentasse o plano, abriria pro Corinthians, abriria a SAF para quitar essa dívida. Como é que tá essa situação lá no Corinthians, hein?
0: Capri, quando o Osmar Stabile fez esse apelo, a Safiel respondeu com uma carta falando que aceitava o apelo do presidente, que estaria disposta a pagar o valor devido pelo Corinthians à Caixa Econômica Federal pela construção do seu estádio. Só que a questão é a seguinte: se a Safiel paga o estádio e esse modelo não é aprovado, esse pagamento do estádio vira um empréstimo. Então o Corinthians, ele não ganharia o estádio de presente, ele ganharia desde que a Safiel fosse aprovada. Ele não ganharia nada, porque a Safiel teria que pagar através da venda de ações no mercado, uma vez que esse modelo for aprovado, e dificilmente será, dado o modelo atual do Corinthians. A situação é a seguinte: desde aquela resposta do presidente Osmar Stabile, a diretoria do Corinthians e do Conselho Deliberativo, o Stabile e o Tuma, além do Armando Mendonça, vice-presidente, do Haroldo Dantas, presidente do Conselho Fiscal, e de um coletivo chamado Voz Corintiana, que defende a manutenção do modelo associativo, essas figuras enviaram mais de 200 questões ao Eduardo Salucci e ao Carlos Teixeira, idealizadores da Safiel. Essas questões foram sendo respondidas paulatinamente e hoje foi o último envio por parte da Safiel respondendo a essa documentação. Então, os esclarecimentos foram feitos. Está na mão do presidente Osmar Stabile agora levar adiante esse processo ou não, mas a proposta está na mesa do clube.
1: Já volto com você aí, Fabiane. Daqui a pouquinho vamos ouvir o Fernando Diniz. Estou revendo o segundo gol do Flamengo aqui, do Bruno Henrique. Como subiu o Bruno Henrique, hein? Subiu a lá Cristiano Ronaldo. Lembra daquela cabeçada?
2: O cruzamento
1: lá
2: do Freitas foi maravilhoso. Foi de pegando o Bruno Henrique de frente.
1: Não, foi fantástico, mas o Bruno Henrique subiu muito. Aliás, o Bruno Henrique, que eu sou muito fã do futebol do Bruno Henrique, acho um cara muito competente, muito bom. Eu acho o Bruno Henrique subutilizado, sabe onde, ô Pretzel? Na seleção brasileira. Esse rapaz teve poucas oportunidades na seleção brasileira. Num ciclo, numa geração tão falida, eu acho que o Bruno Henrique tinha que ter sido mais aproveitado. Acho
2: tirando, que tirando aquele julgamento que ele deveria ter sido, sim, né? Deveria ter, sim, cumprido mais jogos de suspensão.
1: Sim, sim.
2: Na bola,
1: aquilo,
2: ele
1: foi uma vergonha. Isso.
2: Na bola, ele foi um jogador, viu, pouco mencionado. Tem razão, na seleção brasileira.
1: Não, o Tite subutilizou. Acho que a Tite nunca convocou o Bruno Henrique. Ou se convocou, sei lá, uma ou duas vezes. Pouco utilizado pelo Tite. Não foi utilizado depois pelos sucessores do Tite na seleção e muito menos pelo Carlo Ancelotti. Acho que foi muito mal utilizado pela seleção brasileira Bruno Henrique. Jogador muito bom, cara de uma qualidade espetacular, mas que infelizmente

0: pouca gente conseguiu utilizá-lo da maneira correta na seleção brasileira. Atenção, ó, são 7 horas e 55 minutos.
1: Posso só dividir contigo?
0: Tem o gabarito, hein? Eu quero saber as notas já já, hein, Pretzel? Daqui a pouco.
1: Eu não tinha visto isso aqui, mas eu queria ouvir a opinião de vocês, certo? Hoje faleceu o Paulo Angione, né? Nós falamos sobre isso.
0: Verdade.
1: Nossos sentimentos a toda a comunidade do Fluminense, aos torcedores. Trabalhou no Corinthians, no Palmeiras, no Flamengo, no Vasco, na seleção, no Bahia. E aí teve o velório do Paulo Angione, né? E aí o presidente do Flamengo foi ao velório, o BAP, Luiz Augusto Batista, certo?
0: Sim.
1: Mas foi com o casaco com as cores do Flamengo. E isso está sendo aqui, está sendo colocado, eu acho que a presença dele lá é uma homenagem do Flamengo, ele trabalhou no Flamengo, perfeito?
0: Sim.
1: Mas você ir com o casaco com as cores do clube...
0: Nas Laranjeiras
1: foi, tem, né? Muita gente revoltada com isso, foi uma deselegância, uma falta de respeito com o clube, mas não vamos também... tratar um velório, né, de um grande profissional, uma grande pessoa como foi o Angione. Eu entrevistei ele várias vezes, tratamento realmente muito, cara super educado, direto, reto, né?
0: Paulo Angione, sim, peguei o Angione na época em que ele era dirigente do Corinthians.
1: Perfeito, 97,
0: né? Nos anos 90, né? É. Nos anos 90.
1: Então é o seguinte, Capriotti, eu sei que não é momento de se falar, eu tô falando das minhas condolências, que eu já falei sobre isso no meu Twitter ontem e também hoje aqui na concentração, mas você ser uma autoridade, né, você não precisa vestir, né, a cor do rival para ir no velório de um profissional também, né? Eu não sei.
0: É, assim,
1: é deselegante.
0: Né? Em uma condição normal, não haveria problema algum, né? Qualquer dirigente ir com o seu uniforme, com a sua roupa de trabalho, num velório de uma personalidade do futebol. Mas é isso, né? Nós vivemos tempos de intolerância, tempos em que não há respeito. Então, infelizmente, é isso. Você tem que pensar de uma maneira além. É, e tem que pensar que você vai para um lugar em que você pode ser hostilizado. Eu não vejo como uma falta de respeito você ir a um velório com a roupa do seu clube, do seu time. Até porque o Angione trabalhou no Flamengo também. É, em condições normais, seria uma coisa comum. É, mas o futebol não é uma coisa normal. O futebol, a paixão do futebol não é uma coisa normal. Então, é isso, né? Você tem que ter o bom senso e falar, bom, eu vou colocar aqui a minha roupa normal, tradicional, e vou lá prestar a minha última homenagem. O Pretzel, quinta derrota seguida do Corinthians, hein?
1: Tá tudo bem, tá tudo certo.
0: Quinta
1: tá
0: derrota certo. Seguida do Corinthians do brasileiro é muita coisa.
1: Aí eu coloco pra você, se o Corinthians tivesse feito 10 pontos desses 15, ele teria 42 hoje.
0: Estaria aí praticamente livre.
1: Ele seria sexto hoje, livre do rebaixamento, e outra, com uma vaga já encaminhada para Libertadores ano que vem, via Campeonato Brasileiro.
0: Iria jogar sem pressão, menos pressão contra o Estudiantes, mais solto, né?
1: Então,
0: porque a pressão, porque tá muito claro que o Corinthians está priorizando a Libertadores. E eu acho que o Corinthians não vai ser campeão da Libertadores. Acho que passa pelo Estudiantes, vai à semifinal. Mas depois... para na semifinal. Eu acho que o Corinthians não tem time para ser campeão da Libertadores. O Flamengo tem um time mais capacitado para isso. Palmeiras tem um time mais capacitado para isso. Mas o Corinthians está apostando na Libertadores. E aí agora essa responsabilidade toda aí, não é?
1: É, mas entrou um argentino hoje. Eu nunca tinha visto ele jogar, certo? Mas ele é muito melhor que os reservas do Corinthians. Aí é que tá o detalhe, num confronto entre Corinthians e Flamengo. O Corinthians não tem um jogador desse tipo aí que entra e muda o jogo como esse argentino mudou aí na reta final.
0: Ah, isso... O Corinthians também não tem dinheiro para comprar um jogador desse nível como o Flamengo tem.
1: Mas
0: né?
1: Você, tu não vai esgotar o teu time, não é isso. Mas, por exemplo, por que ele poupou contra o Coritiba? Vocês lembram? Que ele poupou contra o Coritiba.
0: Foi.
1: Poupou quase o time inteiro contra o Coritiba. Então, assim, ó, o olhar do Fernando Diniz para o Campeonato Brasileiro, ele é totalmente equivocado. Ele tá jogando tudo na Libertadores, mas tá esquecendo do brasileiro. Deixa eu fazer um cenário aqui que eu não gostaria de fazer, tá? O Corinthians passa do Estudiantes na quarta, certo? É favorito, perfeito? Mas perde pro Fluminense no domingo aqui em São Paulo, tá? E aí eu já pego uma matemática ali, ó. Botafogo e Grêmio jogam na quarta, jogo atrasado, tá? Empate. Tô ajudando, hein? Tô ajudando. Botafogo vai a 33, o Grêmio vai a 30, vai a 29, perfeito? Tô ajudando. Aí chega no fim de semana, o Grêmio ganha do Palmeiras... Ah, é quase impossível. O Grêmio vai ter o Renato. O Renato tá voltando pro Grêmio.
0: Boa, muda que criatividade, hein?
1: Eu acho patético.
0: Criatividade do Grêmio, hein? Um negócio espetacular, hein?
1: Eu acho

0: Atlético, mas eles acham lá que o Renato soluciona todos os problemas, certo?
1: O Renato não saiu lá?
0: Saiu não era o Renato? Vez.
1: Ele... Antes do Luiz Castro?
0: Era o Renato.
1: Como é que volta o Renato agora?
0: Volta o
1: Renato.
0: Por
1: que não deixaram o Renato lá antes do Luiz Castro?
0: Porque então, o Renato também não aguentava mais. O Renato...
1: Mas quem vai aguentar agora?
0: O mental do Renato, atenção. O Renato ele é bom para 4, 5 jogos, que é o Grêmio, que é o Grêmio precisa, certo? O Grêmio precisa de 4, 5 jogos para o Grêmio fazer 45 pontos. E o Renato vai conseguir extrair isso desse time horroroso do Grêmio, ponto. E eu não descarto que o Grêmio faça um cenário de grande decisão contra o Palmeiras domingo, 11 da manhã, certo? E ganhe o seu jogo. Então, supondo assim, que o Grêmio faça 4 pontos na quarta e no domingo, perfeito, meu caro Capri? E o Corinthians Sim. perca o seu jogo pro Fluminense, o Corinthians já fica atrás dos dois, cara. E acham que tá tudo normal. Uma questão equivocada do presidente, do executivo, do próprio treinador. Não se brinca com o Campeonato Brasileiro. O Corinthians tem aberto mão do brasileiro há quantos anos? Tem tratado o brasileiro como um campeonato de segunda linha. Certo? Por favor, Capri.
1: É, eu tenho que ir para o intervalo, Pretzel, é rápido, tá? Na volta, eu quero te ouvir, então, com o gabarito do jogo. O Fabiani está monitorando aqui a entrevista do Fernando Diniz e quero saber também do Fabiani a sequência de jogos do Corinthians. Os últimos 11 jogos do Corinthians no Campeonato Brasileiro. Tudo isso na volta do intervalo, que é rapidíssimo. O apito final retorna em instantes.
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3: O Corinthians terá um desfalque importante no jogo de volta das quartas de final da Conmebol Libertadores contra o Estudiantes em São Paulo. Na ida na Argentina, o Ranieri já foi ausência porque foi expulso contra o Rosário Central nas oitavas de final. Agora, uma atualização da Conmebol suspende o volante por 2 partidas, já contando a suspensão automática cumprida na última quarta-feira por jogada brusca grave que ocorre por entrada violenta, segundo o regulamento da Conmebol. Além disso, o Corinthians foi punido em US$ 56 mil por uma série de infrações ao regulamento da competição.
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6: Chegou ao fim o martírio de Seringueiros, que viram seu mais representativo e importante líder, Chico Mendes, ser assassinado por uma covarde tocaia.
7: Depois de 4 dias de julgamento, em dezembro de 1990, foi anunciado o veredito contra o fazendeiro Darli Alves da Silva e seu filho, Darcy Alves Pereira, acusados do assassinato de Chico Mendes.
6: O pai da família, Darli Alves da Silva, foi condenado a 19 anos de reclusão. E o filho Darcy Alves Pereira, há 19 anos e 6 meses. Esse julgamento realizado na pequena Chapuri, coração da cidade da selva amazônica, serviu para projetar mais uma vez uma...
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8: O benefício dessa união vai ser seguramente o comprador, vai ser o Brasil, vai ser a Argentina, mas também as duas companhias.
7: Quando a Autolatina, uma joint venture formada entre a Ford e a Volkswagen nos mercados brasileiros e argentino, foi criada em 1987,

0: Fiat, esperava-se a formação de um gigante imbatível no mercado automotivo. Um ano antes, o então presidente da Volkswagen, Wolfgang Sauer, adiantou pelos microfones da Rádio Bandeirantes os benefícios que resultariam daquela fusão.
1: As duas companhias conseguem com isso um aumento de economia de escala.
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0: Ano 2000. 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
0: Depois de 11 meses na presidência da República, em novembro de 1956, Juscelino Kubitschek, cansado das ameaças de intervenção em seu governo, resolveu desabafar. A Rádio Bandeirantes formou cadeia com as demais emissoras do país para transmitir o seu pronunciamento.
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6: São 8 horas e 8 minutos de volta com Apito Final. Um abraço ao Eduardo Borghese, que está na nossa audiência. Ao grande Edu, lá do Bar do Luiz Fernandes. Grande Eduardo Fernandes. O Bar do Luiz Fernandes, premiado pela Vejinha como o melhor boteco de São Paulo. Parabéns ao Edu, às filhas, à Carol, à família toda do Edu. O seu Luiz, a dona Idalina, grande Edu, grande Bar do Luiz Fernandes, patrimônio da cidade de São Paulo, o Edu sempre ligado com a gente, e também o Marcelo Mendes, está dizendo aqui o Marcelão, viu, Pretzel? Para com essa história aí de que o Palmeiras está torcendo para o Corinthians, que não tem nada a ver isso. Nós vamos resolver com eles aqui, jamais vamos torcer para o Corinthians. Tá bom, Marcelão.
7: Isso é coisa tua, Capri. Isso é coisa tua. Isso é coisa tua.
6: Não, eu sei que não torce, mas assim, se tivesse um empatezinho, ia estar todo mundo feliz nesse momento, né? Mas tá tudo certo. Atenção, vamos ouvir o André Jardim, um trechinho do Jardim aqui, mas antes eu prometi a sequência de jogos do Corinthians nesse final, de reta final de Brasileiro. 11 jogos pro Timão, para fazer 13 pontos. Qual é a sequência do Corinthians? Fala aí, Fabiani.
8: Vamos deixar de lado, então, os compromissos pela Libertadores. Tem um garantido contra o Estudiantes e, caso avance, enfrentará muito provavelmente o Flamengo na semifinal. Pelo Brasileiro, Fluminense em casa, depois dois jogos fora, Internacional e Palmeiras. Volta para Itaquera, encara o Vitória, vai para o Rio de Janeiro encarar o Vasco, recebe o Mirassol, clássico contra o São Paulo, que deve ser em Brasília, porque o Morumbi estará recebendo um show a essa altura do ano. Corinthians e Botafogo, aliás, deve ser na Vila Belmiro, o São Paulo e Corinthians, perdão. Corinthians e Botafogo em Itaquera, Corinthians e Atlético Mineiro em Belo Horizonte, Corinthians e Grêmio em São Paulo, última rodada, Corinthians e Remo em Belém do Pará.

0: Dá, né? Dá pra fazer 13 pontos, mas tem que jogar, né?
1: Tem que, né, Capri?
0: Tem que, é. Não tem jeito, né? André Jardim, vamos ouvir o técnico do Flamengo um trechinho aqui. O Leonardo Jardim falando aqui, atenção, um trechinho aqui do Léo Jardim explicando essa vitória no sufoco do Flamengo. Vamos lá, fala aí, Jardim.
2: E há outros que sabem envelhecer, sabem jogar mesmo, sabendo que às vezes não têm já a fugacidade, a energia que tinham há uns anos atrás, mas aportam sempre o seu melhor à equipa. Temos o caso do BH e também temos o caso do Danilo, que é importante chamar a atenção, que é um jogador que tem um currículo invejável e nunca veio cara triste, nem no treino, nem na coisa, e no treino, e sempre que for preciso ajudar, ele diz, estou aqui é para ajudar, vou ser tomar as decisões, mas quando for para jogar eu vou estar pronto. E é este tipo de jogador, tipo de seriedade, e temos outros também que são grandes profissionais, ainda o Jorginho não jogou, mas entrou com uma cara positiva, a melhorar a equipa. Esse tipo de jogadores que nós temos no grupo que são importantes para termos sucesso.
3: Jardim, aqui atrás, Sidão Marinho do Litoral News. A gente viu um Flamengo hoje muito intenso, mesmo depois do jogo na altitude, né? O pessoal até fala que o Flamengo é uma máquina de moer adversários. Mais 75% de posse de bola no primeiro tempo, 19 finalizações. Foram dois dias de preparação, né? De recuperação, melhor dizendo, nem preparação para o jogo de hoje. Você acha que essa intensidade que o time conseguiu colocar é mais em relação à preparação física? Qual?
0: Bom, tá aí o Leonardo Jardim, né, explicando um pouquinho desta vitória do Flamengo por 2-1. Foi no finalzinho, né, que o Flamengo conseguiu, através do Bruno Henrique, chegar ao gol da vitória, ao gol do desempate, aos 3 pontos, que coloca o Flamengo mais uma vez na liderança do Campeonato Brasileiro. Atenção, é o seguinte, tá pronto o gabarito aí, Pretzel, as notas sempre de Flamengo 2, Corinthians 1? O senhor foi muito rigoroso hoje aí no gabarito?
4: Ah, o time do Corinthians não jogou nada, né, Capri? Nada, né? Pelo seu treinador.
0: Tava perguntando pro Luiz Fabiani, escanteios, foram 20 escanteios pro Flamengo e nenhum pro Corinthians. Que isso?
4: O 20 premiado, irmão. Falei sobre isso na abertura do meu comentário.
0: Eu sei, mas a abertura do seu comentário foi 40 minutos atrás. Quem chegou agora com a gente não ouviu o seu comentário
4: não
0: 40
4: poderia
0: minutos
4: perder
0: atrás.
4: Eu perco o amigo, mas não perco a
0: então,
4: corneta.
0: Então, é o seguinte, ó. 20 escanteios pro Flamengo, nenhum pro Corinthians. Isso dá uma demonstração do que foi a partida. Ó, o Corinthians não teve escanteio, mas poderia ter arrancado o empate do Flamengo lá. Poderia, mas não arrancou. Então, atenção. Vamos lá, Michel Lopes, o gabarito do jogo no ar.
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0: Bom, abrimos o gabarito, mas me informa que Luiz Fabiani, que o técnico Fernando Diniz está a caminho da sala de entrevistas lá no Maracanã e deve começar a falar dentro de alguns instantes. Então é o seguinte, vamos já com o gabarito então. Vamos lá, porque o Fernando Diniz já está falando, já está explicando essa derrota corintiana. Fala aí, Fernando Diniz.
6: Podem, para você, no futuro, usando a base da equipe que você tem, serem também alternativas para mudar a rota do jogo, para contribuir de maneira diferente?
0: A pergunta nós ouvimos, a resposta ainda não temos. O microfone. Não, aí, agora
7: boa
0: vai.
7: Noite. Respondendo a sua pergunta, claro que sim. Eles só jogaram porque eles me dão confiança de colocá-los. A construção de jogadores da base, essa interface base profissional, ela tem que ser cuidadosa e é uma coisa que eu gosto de fazer a minha carreira inteira. E hoje era uma. Eu estava super seguro. A gente fez 2 treinamentos muito bons. E não só os jogadores da base, né? Os outros jogadores que jogaram se comportaram bem também no primeiro tempo. E acho que vale ressaltar principalmente a estreia do Iago, que é um garoto de 17 anos. Esse é o que eu tinha. Tenho mais expectativa, porque ele é muito talentoso, e mais cuidado por conta da idade e pela posição que ele joga. Lançar jogador de frente é sempre um pouco mais fácil, mas zagueiro é sempre um pouco mais difícil. E ele foi mostrando sempre segurança para mim nos treinos, eu acompanhei ele no sub-20 e tem um futuro brilhante pela frente.

0: Os outros jogadores também foram muito bem. Eu acho que o Guinegão voltou a fazer gol, além de contribuir muito no aspecto defensivo, incomodou a defesa do Flamengo em muitas ocasiões. Então, fiquei muito contente pela atuação dos jogadores da base e pelos jogadores também que, os outros jogadores que jogaram, que se dedicaram muito.
1: Diniz, aqui, Beatriz Mainetti do portal Meu Timão, boa noite para você. É claro que o jogo de hoje foi impactado pelo contexto da Libertadores, afinal de contas o Corinthians tem uma decisão na próxima semana, mas é uma sequência incômoda no Campeonato Brasileiro agora. Eu queria saber o quanto preocupa o Brasileirão nesse momento e pedir para você falar também sobre o Charles, que fez mais uma boa partida pelo Corinthians. Obrigada.
0: Então, o Charles está nesse contexto que eu falei dos garotos. Ele foi um que estava muito tempo sem jogar uma partida, iniciar uma partida, pegou um jogo difícil. E é outro também que trabalha muito, que foi evoluindo muito com os treinamentos. E quando eu tenho que colocá-lo, eu coloco com segurança. Em relação à sequência, ela é muito incômoda quando a gente fala de cinco derrotas seguidas. O que muda um pouco, né? Os quatro jogos que a gente perdeu, a gente não perdeu jogando mal tecnicamente. Já falei disso em outras ocasiões. Perdeu porque animicamente a gente deixou a desejar. Foi uma questão mais de comportamento, principalmente defensivamente. Hoje foi uma derrota diferente das outras quatro. Hoje a gente, com o nosso anímico, com o nosso comportamento, a nossa entrega. Eu sempre gosto de fazer essa analogia. Ela foi uma coisa parecida com a torcida do Corinthians. De muita entrega, de muita luta, acreditando até o final. E depois, quando a gente botou os jogadores mais frescos, os jogadores que estão acostumados a jogar, a gente começou a jogar de uma maneira mais equilibrada com o Flamengo e até dominar algumas ações do jogo. Fizemos um empate, poderia qualquer um ali fazer o segundo gol, tanto o Corinthians quanto o Flamengo. Então, assim, mas a sequência era incômoda, mas ela tem. O que aconteceu em La Plata e aconteceu hoje é o caminho que a gente tem que ter, porque aí o brasileiro a gente consegue, jogando com a mesma disposição, com a mesma gana que nós jogamos hoje. O cenário é bastante otimista para a gente no Campeonato Brasileiro também.
2: Boa noite, Diniz. Boa noite a todos. Cícero Mel, da ESPN, dos canais Disney. Terminado o jogo agora, vem o jogo mais importante do momento para o Corinthians. Queria que você projetasse como é que vai ser esse jogo jogando em casa e o quanto foi importante você colocar pelo menos metade do time titular para dar aí dar ritmo de jogo, né? Eles entraram no segundo tempo, muitos jogadores. E também quanto é importante você saber que vai poder contar com o Memphis Depay. Existia uma dúvida, seria, podia pegar uma suspensão ou não, mas está liberado pela Conmebol para jogar. Prazer te ver.
0: Prazer é todo meu, Cícero. É muito bom poder contar com o Memphis, respondendo pelo final. E na realidade, eu não coloquei os jogadores para ganhar ritmo, né? Ao contrário, eu deixei eles no banco para eles poderem estarem bem preparados e bem com 100% de energia para quarta-feira. Então a gente trouxe aí seis os que iniciaram e quatro, cinco ficaram lá em São Paulo, porque estavam muito desgastados e com algumas dores importantes que precisavam de alguns cuidados especiais. Então, assim, projetando aí o jogo de quarta-feira, é um jogo sempre difícil. O Estudiantes empatou contra o Flamengo lá e aqui. Ele ganhou de um a, é, empatou em casa e ganhou fora do Católica. Então a gente tem que. O Rosário foi um jogo difícil lá e na Arena também. Então a gente tem que se preparar para uma grande batalha. É um time qualificado, um time taticamente bem distribuído no campo. E a gente vai procurar fazer o nosso melhor e junto com a força da nossa torcida.
3: Tudo bem, Diniz? Aqui. Aline Nastari, TNT Esportes.
0: Prazer te ver.
3: Prazer é todo meu sempre. Eu queria primeiro, obviamente, falando do jogo, você falou brevemente um pouco sobre os jogadores de base e o quanto que os jogadores lutaram, o quanto que teve entrega nessa partida, o quanto que o time melhorou quando as reservas, quando os titulares entraram e tiveram oportunidade, mas ainda assim é uma sequência incômoda. Você acha que essa derrota de hoje, especificamente, é uma derrota que fala muito sobre um assunto, já falou diversas vezes, sobre uma questão estrutural, assim, talvez, de muitos outros, de outros períodos e outros anos do Corinthians, porque do outro lado você vê um Flamengo que tem um Bruno Henrique que entra ali no finalzinho e é sempre decisivo e é mais uma vez decisivo. Talvez esteja aí a explicação para uma derrota como o jogo de hoje. E queria aproveitar, se você pudesse, quebrando um pouco o protocolo e saindo do assunto do jogo de hoje. Sei que você falou brevemente, mas eu gostaria muito de poder ouvir e, na verdade, de levar as suas palavras para fora sobre o Paulo Angione, que eu sei o quanto que ele é querido internamente, eu sei o quanto que ele foi importante para você, o quanto que ele é importante na sua história e para títulos que você conquistou, e o quanto que dá para falar para as pessoas do peso que ele tem no futebol e o

0: legado que ele deixa no futebol?
1: Obrigado pela tua pergunta. Falando da primeira pergunta, eu acho que assim, o Flamengo é um time muito qualificado. Especificamente o Bruno Henrique é um jogador diferente, que tem um poder de decisão muito grande, não é à toa que ele é um dos maiores ídolos da história do Flamengo, como os outros jogadores. É um elenco pelo poder econômico, pelos méritos do Flamengo também, que se reestruturou ao longo dos anos. É sempre difícil jogar contra eles, por conta da capacidade de investir que esse time tem, né? Mas assim, eu não acho que o fator determinante do jogo hoje, o jogo estava no segundo tempo, o Corinthians poderia ganhar do mesmo jeito que o Flamengo pôde ganhar. Acho que o Corinthians está ganhando confiança ao longo, do caminho. Eu acho que as derrotas que aconteceram no Brasileiro, elas serviram de lição. Hoje a gente não teve o mesmo comportamento. Hoje a gente perdeu o jogo. A gente precisa ganhar o jogo. A gente não está contente que perdeu, de maneira alguma. Contente com, tipo, com o comportamento que a gente teve. Esse tipo de comportamento é um comportamento que tende a levar a vitórias. Aproximou muito a gente da vitória. Como já aproximou muito, como fez com que a gente ganhasse muitos jogos quando eu entrei aqui no começo, né? E como tem ajudado muito esse tipo de comportamento também na Libertadores. Agora, para falar do Paulo Angione, pô, fica uma coisa que mexe muito comigo, vocês sabem disso. O Paulo Angione foi uma das melhores pessoas que eu conheci na minha vida. Ele deixa um legado importante para o futebol brasileiro. O Corinthians tem uma coisa muito importante a ver, porque eu conheci o Paulo Angione no Corinthians quando era jogador, há quase 30 anos, em 1997, foi o nosso primeiro contato. E desde esse primeiro contato a gente ficou próximo. E o tempo foi nos aproximando cada vez mais. Até eu depois trabalhei com ele no Flamengo, e trabalhei no Fluminense como jogador e mais duas vezes como treinador no Fluminense. O senhor Paulo Angione é uma figura única. Ele foi um grande pai de todas as pessoas que passaram pelo caminho dele. Tanto os treinadores experientes, como Joel Santana, Sebastião Lazzaroni, como jovens, quando eu comecei, e para todos os jogadores. Deixa um legado de dignidade, de harmonia, de compaixão pelo próximo. Uma pessoa que sempre foi o ouvido e coração para todas as pessoas. E eu gostaria muito que o futebol reconhecesse o Paulo Angione do jeito que ele é, do jeito que ele foi. Isso que eu estou falando, qualquer pessoa que trabalhou com o Paulo Angione vai falar coisas parecidas para vocês da imprensa que conviveram com ele. Foi um ser iluminado que sempre cativou as pessoas, sempre tratou com respeito, com educação. Eu nunca vi esse homem alterar o tom de voz com ninguém, desde o funcionário mais simples ao presidente do clube. É um dia muito triste para mim, muito triste mesmo. É uma coisa, ele me ajudou muito na minha vida, na minha carreira. Eu sou próximo dele, sempre fui, sou próximo da família. Então é um dia de grande sofrimento. E ele parte desse mundo aqui com a mesma genialidade que ele viveu, porque ele não merecia sofrer. Foi um homem que morreu trabalhando. Até 20 dias atrás ele estava trabalhando, ele estava na Argentina com a delegação do Fluminense. Ele trabalhou e trabalhava com 80 anos, ele trabalhava das 8 às 18, todos os dias. Trabalhou e morreu trabalhando no clube que ele amava. Então, assim, acho que ele deixou um legado para todo mundo, muito importante. Né? Que existam mais Paulo Jones aí para nos auxiliar nessa jornada. Eu acho que foi muito boa a tua pergunta, porque eu ia falar dele de qualquer jeito hoje. O velho lobo do mar, que ele descanse em paz, porque a missão dele foi lindamente cumprida.
2: Isso. Guilherme Moraes, da Central do Timão. Diniz, os últimos jogos o Corinthians tinha tido muitos problemas na parte ofensiva, mas quarta-feira e hoje, o Corinthians, através de construção da posse de bola, construção de jogadas, conseguiu marcar seus gols. Como tem sido esse processo para essa construção e principalmente com a participação mais uma vez do Garro e do Caio César?
1: Eu acho que o time ele vai evoluindo. Dude, foi um jogo que a gente hoje nem teve tantas possibilidades de construir, mas quando as teve a gente soube aproveitar. Primeiro tempo, principalmente, a gente baixou bastante o bloco de marcação. Era difícil a gente sustentar um bloco mais alto, jogando contra o Flamengo. E você acaba deixando muitos espaços se você não tiver muito ajustado. Como era um time que tinha treinado pouco junto, a gente tinha alternativa de subir o bloco de marcação, mas o jogo foi desenhando de uma maneira que o time ficou mais sólido, marcando um pouco mais atrás. E quando a gente teve a bola no primeiro tempo, a gente poderia ter ficado com a bola mais do que a gente ficou no primeiro tempo. Talvez isso fosse a ressalva do primeiro tempo. Mas os jogadores se dedicaram muito. E quando entrou os jogadores que são mais acostumados a jogar, a gente não só ficou com a bola, mas a gente começou a marcar mais alto e ter mais a posse de bola. Porque você não pode marcar alto se você não quer ficar com a bola. Então a gente não estava muito confortável com a bola no primeiro tempo. A gente, no momento que entrou os jogadores, que entraram os jogadores no segundo tempo, a gente subiu a marcação e começou a ter muito conforto com a bola. A gente fez o gol e estava perto de marcar o segundo. E a gente acabou tomando. Mas eu acho que as construções elas vão acontecer de maneira natural, cada vez com mais frequência, ao longo do tempo, com os treinamentos e com os jogos acontecendo.
0: Boa noite, Diniz. José Eduardo, Identidade Corintiana. Bom, como você já disse anteriormente, a intensidade do Corinthians, a movimentação e principalmente o intuito assim dentro do campo foi diferente hoje, principalmente do jogo contra a Chapecoense e alguns outros do brasileiro. Mas como garantir para a torcida que isso vai continuar, principalmente tendo em vista o jogo da Libertadores, a necessidade de melhorar a pontuação no Campeonato Brasileiro também após essas 5 derrotas, como garantir isso para a torcida que o elenco não vai, vai seguir essa linha de pensamento nos próximos jogos?
1: Pô, a gente não tem garantias nessa vida, não é mesmo? Mas eu posso garantir o meu melhor. E eu posso garantir que nesse momento os jogadores estão empenhados em fazer o melhor. E eu acredito muito que eles aprenderam, que nós aprendemos juntos as lições que essas quatro derrotas nos deram ao longo desse tempo aí. Tá?
2: Diniz, Bismarck Rodrigues, Rádio Coringão. Você já algumas vezes hoje mesmo, você falou sobre intensidade, postura dos jogadores do Corinthians, e numa coletiva recente você falou sobre o Gui Negão não ter a necessidade que precisava naquele momento. Minha pergunta hoje é sobre o Matheus Pereira. É um jogador que durante a semana muitos torcedores cobram essa postura dele e querem entender porque ele tem mais minutos, né, do que outros jogadores. Você concorda com a percepção que o torcedor teve durante essa semana sobre o Matheus Pereira e a opção dele jogar mais tempo? Obrigado.
1: Eu acho que o Matheus fez um bom jogo hoje. Ele é um jogador que tem entrado, que treina bem, um jogador muito talentoso, um jogador que tem muita técnica. E eu, particularmente, do jogo do Matheus hoje, eu gostei bastante. Acho que ele foi participativo, tanto com a bola, no primeiro tempo, que a gente estava com mais dificuldade, ele se apresentou muito para poder organizar o time. Foi muito dedicado na marcação, um jogador muito inteligente. E eu acho que é um jogador que tem muita coisa para dar para o Corinthians.
3: Boa noite, Júlia Fernanda, da Rádio Crack Neto. Você falou em relação ao Iago Machado. Ainda falando sobre os garotos da base, mas especificamente sobre o Iago, como foi a conversa com ele hoje, ele entrando de titular, 17 anos, um Maracanã cheio, jogo muito pegado para o Corinthians e também para o Flamengo. E você falou em relação a alguns jogadores que sentiram dores. O Corinthians teve o Gustavo Henrique, o Memphis e também o Carrillo de fora dessa partida. Algum deles te preocupam para a próxima partida na Libertadores? Obrigada.
1: Os jogadores... Para o jogo de quarta, ninguém preocupa, em princípio. Todo mundo acredita que vai estar recuperado. Mas todos eles preocupavam bastante para o jogo de hoje. O Carrillo, inclusive, saiu por conta que ele sentiu que ele estava no limite ali para machucar. Mas não tinha machucado no jogo, mas ele estava sentindo a perna dando sinais de que poderia estourar. O Memphis vem numa sequência que há muito tempo que ele não tinha. Então ele estava todo destruído. Os músculos assim muito, muito tensos e ele precisava descansar. Esse era o primeiro que eu sabia que eu ia poupar nesse jogo, senão ele não ia conseguir recuperar para quarta-feira. O Gustavo Henrique também saiu o jogo muito carregado e a gente resolveu deixar eles lá para eles se recuperarem plenamente. Em relação ao Iago especificamente, eu não tive uma conversa com o Thiago, eu tive algumas conversas com ele. E esse jogador é um jogador que tem tudo para ter um futuro muito brilhante. É um jogador diferente. É um jovem, mas ele tem jogador que tem um certo encaixe com o que o mundo do futebol precisa. E o que eu vejo é que o Iago pode ser um desses jogadores muito diferentes, que pode construir uma carreira muito linda. É muito raro você ver um jogador de 17 anos, zagueiro, conseguir treinar e hoje jogar com a desenvoltura que ele jogou diante de um time muito forte e da pressão que era o jogo de hoje.
4: Diniz, boa noite. Marília Gabriela, Mosaico Esportivo e Gil Arruda Esportes. Você tem pela frente a parada FIFA, mas eu queria que você falasse para o torcedor corintiano o que fazer após essa parada FIFA, os ajustes, e falar também sobre a convocação. Você teve três atletas.

0: atletas que um deles vem da base e você deu a oportunidade hoje para atletas da base também entrar em campo. Então, eu queria que você falasse sobre isso. Obrigada.
1: Então, a data FIFA, a gente vai procurar aproveitar ela da melhor maneira possível. Nem estou pensando em data FIFA agora. A gente tem um jogo dos mais importantes da história do clube na quarta-feira e depois a gente tem o Fluminense no domingo. E depois a gente vai pensar na data FIFA. Em relação aos jogadores, é um motivo de muita alegria. O Corinthians, de maneira rotineira, sempre teve jogadores convocados e passou um período aí sem ter muitos jogadores convocados. E foi muito bom ter os três convocados. Acho que o André, se estivesse jogando, também estaria nessa lista, que ele estava na pré-lista. Acho que o Bidu é um jogador também que cada vez aponta um cenário de convocação. Eu falando, desde que eu cheguei no Corinthians, não vejo um lateral esquerdo que se destaque tanto quanto o Bidu consegue se destacar. Melhorou muito defensivamente, é um jogador extremamente técnico. Um jogador que lembra o Marcelo um pouco, do jeito de jogar, na qualidade técnica, na maneira como ele consegue interpretar o jogo. E tem outros jogadores do Corinthians também que podem, no futuro, aparecer numa lista.
2: Aqui, Diniz, boa noite. Jonatas Santos, canal BTB Esporte. Prazer falar mais uma vez contigo aqui. Eu queria voltar no ponto do Caio César. Ele chega à quarta participação em gols na temporada. A importância e o quanto te agrada nesse sentido. Obrigado.
1: É outro jogador que está nessa... O Caio César também é um jogador que vai se colocando num cenário brasileiro, que era um jogador desconhecido praticamente. Ele jogou muito pouco tempo no Curitiba e foi para Portugal e depois foi para a Arábia. Um jogador, um jovem de 22 anos e que está cada vez mais habituado a vestir a camisa do Corinthians e a corresponder. O Caio César também, eu acredito que é um jogador que tem um grande futuro pela frente. Ele é um, para mim, eu tentei levar ele para o Vasco, inclusive. A gente estava na briga, chegou um pouquinho atrasado naquela época, ainda bem que eu pude reencontrá-lo aqui. Então, um jogador que eu acho que esse jogador também acho que vai continuar dando alegrias para o torcedor corintiano e vai dar cada vez mais.
3: Diniz, boa noite. Marcelino Santana, da Rádio Ativa. É um prazer falar com você mais uma vez. Diniz, você tem dois jogos em casa, decisivos, com a presença, é claro, da torcida da Fiel empurrando. O que esperar da equipe do Estudiantes em casa e o Corinthians se propondo a vencer a partida? E principalmente o jogo contra o Fluminense. Só a ex-equipe, você é o maior técnico da história do Fluminense com duas conquistas internacionais. Eu quero saber como que fica você nessa semana, nesses dois jogos decisivos e a chegada do Yuri Alberto, a recuperação do Yuri Alberto, que é um jogador de suma importância para a equipe do Corinthians. E parabéns aí para os jogadores convocados na sua gestão aí.
1: Obrigado. Em relação ao Yuri, a gente está indo com toda a cautela, porque ele teve um pequeno problema aí na recuperação. Já falei sobre isso em outras coletivas da fibrose. E quanto antes ele voltar, melhor, mas eu não tenho um prazo determinado hoje de quando o Yuri volta. Foram três perguntas, né? A outra. Então, eu acho que o Estudiantes, eu já falei um pouco sobre isso, é um time muito qualificado, que sabe jogar fora de casa, e a gente vai se preparar, já está se preparando da melhor forma para a gente entregar tudo que a gente tem na quarta-feira para fazer um grande jogo. A história agora é do Corinthians, do Fluminense. Falar do Fluminense depois de quarta, agora é só passa o Estudiantes na nossa cabeça.
4: Valeu. Obrigado, Diniz, boa noite a todos.
5: Fim de papo com o Diniz por aqui, Capri. Encerrada a entrevista coletiva do técnico do Timão, esperançoso para a sequência do Brasileiro e da Libertadores.
6: Já o seu destaque final, então, vamos lá, Fabiane. Destaque final de Flamengo 2, Corinthians 1 e o destaque final antes das férias, né? Porque a partir de amanhã, Luiz Fabiane em férias. O Corinthians agradece, porque quando o Fabiane está em ação, ferve.
5: Nossa,
6: o Corinthians.
5: Fala aí, Fabiane. Nem me fala, Capri. Corinthians agora com foco total no Estudiantes na quarta-feira pela Copa Libertadores da América. O empate leva a decisão para os pênaltis, uma vitória no tempo normal classifica o Corinthians à semifinal, que o Corinthians não chega desde 2012. Aliás, o Corinthians só chegou em semifinal de Libertadores duas vezes na sua história, em 1999 e em 2012, ano em que se sagrou campeão. O técnico Fernando Diniz comanda um treino já amanhã com todos os titulares. Eles não terão o regenerativo tradicional para que ele consiga ensaiar os 11 que vão a campo sob expectativa do retorno do volante André. O André deve voltar a ficar à disposição do Corinthians, bem como três atletas que não viajaram ao Rio: o Carrilho, o Memphis Depay e o Gustavo Henrique. Força máxima, Capri. E daqui em diante eu vejo vocês só no dia 5 de outubro, tirar 20 dias de férias por aí. Não estarei à disposição de Fernando Diniz e da Bandeirantes na quarta-feira no jogo contra o Estudiantes, mas retornaremos o

0: mais breve possível depois desse descanso.
1: Que vidão, hein? Preciso saber aí com o seu chefe como é que faz para tomar 20 dias de férias.
0: Você quer falar com o meu chefe?
1: Que coisa maravilhosa, hein? Boas férias, bom descanso.
0: Valeu, Capri.
1: Aproveite muito aí e até a volta, Fabiane.
0: É isso, eu volto com o Corinthians na Semi da Libertadores. Pode me cobrar.
1: É isso aí, tá bom. Quando é a Semi? Qual é a data da Semi da Libertadores?
0: Já terei voltado, 13 e 20 de outubro.
1: 13 e 20 de outubro. Aí eu estarei em férias.
0: Olha aí.
1: Aí eu estarei em férias.
0: Isso aqui vai virar o caos.
1: Libertadores. Aí sim. Tchau, Fabiane.
0: Valeu,
1: bom descanso,
0: gente.
1: Viu? Até a próxima. Bom, ô Pretzel, falou aí o Fernando Diniz. O que é que você pode dizer aí a respeito dessa coletiva dele, hein?
2: Pouca coisa, né? Primeiro que é o mundo encantado de Fernando Diniz, né? E acho que faltou uma. Acho que faltou uma pergunta, viu? Se o Corinthians for eliminado na quarta-feira, se ele corre risco de demissão na quinta? O Fabiane acha que sim, que ele corre risco de demissão na quinta. Então acho que a entrevista foi muito assim, e acho que falta um pouco de senso crítico para grande parte da imprensa, porque o Corinthians teve a quinta derrota consecutiva, certo? E eu fiz a menção aqui, eu vou até diminuir a conta. Se o Corinthians tivesse feito 8 pontos dos 15, o Corinthians teria 40, certo? Que já seria um número confortável para a sua realidade, né? E, ao mesmo tempo, também acho que a entrevista foi fraca, principalmente as respostas dele, né? O Matheus Pereira...
1: Então, o que está segurando o Diniz é a Libertadores, né?
2: O Matheus Pereira hoje, viu? Foi um dos piores jogadores em campo. E o Diniz disse que ele foi um dos melhores. Sabe? Então, eu não sei mais o que dizer das entrevistas dos treinadores, certo? E, ao mesmo tempo, também, eu queria mandar um abraço ao Rodrigo Vessone, que acho que comete uma crítica muito dura a quem discorda dele, porque ele acha que o Fernando Diniz hoje é o principal nome do Corinthians, que o Diniz é melhor do que o time que ele comanda, e que quem acha que não e quem critica o Diniz está cometendo uma desonestidade intelectual. Eu acho que nesse momento o meu colega Rodrigo Vessone, que eu tenho o maior respeito por ele, quando ele publica isso, certo, de quem acha que o Diniz está mal, de ser desonesto intelectual, ele está sendo o extremista corintiano, né? Ele está sendo um torcedor fanático com o microfone na mão. É o que eu penso disso, a respeito do que disse o Rodrigo Vessone. Por quê? O Fernando Diniz merece críticas. Ah, mas ele não tem elenco, ele está sem time, salário atrasado, briga política, sim. E por que, que ele está lá? Ninguém está obrigando ele a continuar lá como técnico do Corinthians. E ele hoje, ele é um treinador que ele já foi, 3 anos atrás, Capri, campeão da Libertadores. O Diniz é um campeão da América, não é fácil de ser campeão da América. Ele foi campeão da Libertadores com o Fluminense, certo? Então, ele pode ser campeão pelo Corinthians, pode. Não está descartado que ele ganhe a Libertadores pelo Corinthians. Mas é difícil com o trabalho que ele está fazendo.
1: Mas, aliás, é o trabalho na Libertadores que está segurando o Fernando Diniz do Corinthians. Porque, convenhamos, se o Corinthians estivesse fora da Libertadores, com essa campanha do brasileiro, ele já teria sido trocado. 5 derrotas consecutivas, ele já teria saído. O que está segurando o Fernando Diniz é a chance de o Corinthians avançar na Libertadores. E acho que vai avançar na quarta. Acho que vai passar na marra pelo Estudiantes na quarta-feira. E vai à semifinal para enfrentar o Flamengo. Aí é dureza, não é? Aí é jogo duro, é jogo gigante. Porque hoje o Corinthians, de certa forma, conseguiu parar o Flamengo ali. Mas uma semifinal de Libertadores é outra pegada, é outra história. Mas enfim, vamos ver, vamos aguardar. O fato é que o Corinthians precisa começar a pontuar no brasileiro.
2: E precisa ter a volta do Yuri Alberto.
1: Urgentemente.
2: E o Yuri Alberto precisa voltar, mas vai voltar só depois da data FIFA.
1: Depois da data...
2: E vai voltar contra o Inter, que é o time que ele mais faz gols na carreira. Então é algo já positivo daqui a um mês.
1: Mas o Yuri Alberto, todo esse tempo parado, é impressionante. Impressionante. A falta que faz o Yuri Alberto. A falta. Dessas 5 derrotas seguidas aí, se o Yuri Alberto tivesse nos jogos, o Corinthians não teria toda essa sequência de derrotas, não. Porque o Corinthians não faz gols. Sem Yuri Alberto, o Corinthians não faz gols.
2: Mas eu te pergunto, por que, que o Memphis não jogou hoje?
1: O Diniz falou, não é, que ele estava com dores musculares, né? Tava no limite de uma contusão, de uma lesão ali.
2: Mas também o Corinthians deixou... Ele foi eliminado da Copa dia 29 de junho. Sabe quando é que ele apareceu aqui em São Paulo? Em agosto. E o Corinthians permitiu isso, ele com o contrato em vigor.
1: E aí ele falou num dos jogos aí que ele ainda não está 100% fisicamente, não é? Ele ainda não está 100% fisicamente. Exatamente por conta disso, por ter pouco jogado na Copa do Mundo e depois por ter ficado parado depois da Copa do Mundo. Então, claro que esses jogos são fundamentais para ele voltar à forma ideal, 100%. Mas se ele está sentindo alguma coisa ali, corre um risco de ter uma lesão, o treinador acaba não escalando.
2: São 8h40 né? do domingo, tá? E um recado aos oportunistas de plantão. Se o Diniz ganhar do Estudiantes e eliminar, os oportunistas vão dizer, tá vendo? Olha só como ele acertou em botar time reserva no Maracanã, certo? Mas se o Corinthians cair fora, esses mesmos que o elogiam hoje vão detoná-lo porque ele abriu mão do Campeonato Brasileiro. Certo? Oportunistas, alertas oportunistas, vocês todos oportunistas, fiquem alertas, tanto em uma situação quanto na outra.
1: Vamos lá pro gabarito do jogo, Michel Lopes, abre de novo aí, porque faz tempo já que nós abrimos o gabarito, agora vem as notas do Alexandre Pretzel às 8h41.
3: Gabarito do jogo, e sobe o hino do Mengão.
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1: Nota do goleiro Rossi.
2: 6.
1: Varela.
2: 6,5.
1: Léo Ortiz.
2: Léo Ortiz, 6.
1: Danilo.
2: 6.
1: Ayrton Lucas.
2: 6,5.
1: Saiu para a entrada do Alexandro.
2: 2.
1: Quanto?
2: 2.
1: O Alexandro infindável, hein? Infindável, Alexandro. Alexandro tem com a seleção brasileira, quem diria, hein?
2: Ele entrou e o Corinthians cresceu no jogo.
1: Eric Pulgar.
2: 6.
1: Lucas Paquetá.
2: 7,5 para mim. Não deveria ter saído e não gostou de ter saído.
1: Saiu para a entrada do Freitas.
2: Que melhorou muito o time, é verdade, mas não era no lugar do Paquetá, na minha opinião. 6,5 para o Freitas.
1: Arrascaeta.
2: 5,5.
1: O Arrasca saiu para a entrada do Jorginho.
2: Jorginho, 6.
1: Plata.
2: Plata, 5.
1: Foi embora para a entrada do Carrascal.
2: Demorou para entrar e o Plata demorou para sair. 5 para o Carrascal.
1: Pedro.
2: Pedro, 6.
1: Saiu para a entrada do Bruno Henrique.
2: Ah, entrou e decidiu o jogo. 7.
1: Cara, eu fico vendo essa escalação aqui. Saiu fulano para entrar Beltrano. Sai um bom, entra outro bom. Sai um muito bom, entra outro muito bom. Pô, é brincadeira, viu? É brincadeira. E o Flamengo com esse timaço sofreu para ganhar do Corinthians hoje no Maracanã. E para fechar aqui a nota do Samuel Lino.
2: 6,5. Para mim, um dos melhores jogadores hoje da Série A.
1: E a nota do técnico Leonardo Jardim?
2: Ele fez de tudo para não ganhar o jogo. Mas ganhou. 5.
1: Agora vamos lá. Sobe o hino do Corinthians, vai Michel Lopes.
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1: Nota do goleiro Hugo Souza.
2: Um bom primeiro tempo, evitando gols do Flamengo, mas falhou no primeiro gol. Falhou. 4.
1: Não, Preto. Ele fez um bom primeiro tempo, salvou o Corinthians. Falhou no segundo, dá 5 pra ele aí, na média, vai.
2: Bom, deixa eu te falar, viu? Meu respeito sempre ao teu comando.
1: Dá uma ajuda aí pro
2: Gão. Ao teu comando, ao teu talento, certo? Mas as notas, quem dá sou eu.
1: Não, eu sei. Tu colocou isso no apito final.
2: O senhor foi incoerente. Tu colocou isso no apito final que o comentarista é que dá nota. Tu não vai querer me induzir a dar da nota que tu queres aqui.
1: Mas o senhor tá sendo incoerente, porque se ele salvou o Corinthians no primeiro tempo.
2: Sim, e falhou no segundo.
1: E aí falhou no gol.
2: 4.
1: Dá a média, dá 5. Ele ia tomar um 10
2: se ele
1: tivesse feito um jogo brilhante. Ele teve uma falha, aí fica na média. 5, ele passa de ano.
2: Esse é o teu critério.
1: Tá indo pra seleção agora.
2: Grande coisa.
1: Goleiro da seleção.
2: A seleção do Ancelotti que tu mesmo acho um catado aí, tu tá elogiando
1: mas dá um nota 5 pra ele aí, Pretzel.
2: 4.
1: O senhor tem um coração peludo, o senhor tem um paralelepípedo no peito no lugar de um coração, é isso que o senhor tem. Milans.
2: 3.
1: Quanto?
2: 3.
1: Pô, não dá pra melhorar um pouquinho a nota do Milans, Pretzel?
2: Pô, Caprito, viu o jogo, irmão.
1: Ah, mas dá um incentivo pra ele aí, um 3,5 pelo menos, vai.
2: 3.
1: Foi embora para a entrada do Mateuzinho.
2: Bem melhor. 6.
1: Aí, ó. Seleção brasileira. Seleção brasileira, o Mateuzinho.
2: Novo Cafu, né?
1: Novo Carlos Alberto Torres. Iago Machado.
2: 6.
1: E esse menino, 17 anos de idade?
2: Gostei.
1: Gostou?
2: Gostei.
1: Bom potencial, Pretzel?
2: Gostei, mas eu vou evitar um pouco o que disse o Diniz. Pintou ele como o novo Gamarra, o novo Domingos da Guia. Eu vou esperar, porque ele é muito novo ainda, com 17 anos, mas é o primeiro jogo que eu vejo dele. contra o Flamengo no Maracanã, onde o Flamengo ficou 80% do tempo perto da área do Corinthians, certo? Ele foi bem. No gol do Bruno Henrique, é ele que está na bola, mas é um lance difícil, porque o cruzamento do Freitas foi maravilhoso. E o Bruno Henrique fez um gol de

0: Fazer o quê?
1: Nota 6 hoje no futebol brasileiro é um notaço, cara. É, é um notaço.
0: E o companheiro dele de zaga, o João Pedro Choca.
1: Pra mim jogou melhor que o Iago, 6,5.
0: Acho que o João Pedro, sem um jogador maior ao lado dele, vai bem, viu?
1: Vai bem, 6,5 pro João Pedro.
0: Ele se completou bem hoje com o Iago Machado.
1: 6,5.
0: Angileri.
1: Angileri, 4.
0: Matheus Bidu.
1: Matheus Bidu entrou e melhorou.
0: Quem
1: porque
0: entrou
1: não
0: no lugar do Angileri.
1: Não poderia piorar, 5.
0: Ranieri.
1: Ranieri, um dos melhores hoje, 6,5.
0: Matheus Pereira.
1: 3.
0: Quanto?
1: 3.
0: Saiu para a entrada do Garro.
1: 5.
0: Charles.
1: Charles, 4.
0: Foi embora para a entrada do Breno Bidon.
1: 5.
0: Lingar.
1: Lingar, 4.
0: Dieguinho.
1: 3.
0: Saiu para a entrada do Caio César.
1: Pô, bem melhor e participou do lance do gol. 6 para o Caio César.
0: O autor do gol, Gui Negão.
1: Não estava jogando nada. Nada, mas fez o gol. O gol, você sabe que eu subo a nota, que é um critério que eu tenho. Nota 7 pro Guinegão pelo gol.
0: E o técnico Fernando Diniz vai levar qual nota hoje?
1: 3.
0: 3?
1: 3.
0: Ó, só isso, Pretzel?
1: Sim, pelas escolhas que ele fez, né?
0: Tá.
1: Ele entregou o jogo, ele abriu mão do jogo no primeiro tempo e deu sorte de ter ido pro vestiário com 0-0. Mas perdeu. Depois recorreu aos titulares e perdeu.
0: Nota do árbitro Wilton Pereira Sampaio.
1: 6,5.
0: Muito bom, Pretzel, eu já volto com você. 8h47, o apito final retorna em instantes, até já.
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2: 8:51. Pretzel, pra você, quarta-feira, Corinthians e Estudiantes, quem vai à semifinal da Libertadores?
3: Eu acho que o Corinthians. Corinthians tem o Estudiantes, eu achei. Tem o goleiro Muslera, né? Que tem 40 anos, 5 Copas. Mas achei a defesa do Estudiantes frágil. Mas do meio pra frente é um time perigoso. Certo? Do meio pra frente é um time perigoso. Acho que o Corinthians é favorito pela atmosfera, mas tu me disseste aqui no intervalo algo que eu tenho que levar em consideração. Quem vai fazer gol no Corinthians? É verdade. Para o Corinthians, né? É um ataque que precisa, que depende muito de uma jogada individual do Caio César, que depende muito dos dois laterais, Mateuzinho e Matheus Bidu. Então, vamos aguardar. Acho que vai ser um jogo tenso, porque é normal, um jogo tenso de Libertadores. Mas o Corinthians tem algo que leva vantagem, viu? O técnico do Estudiantes é Cacique Medina, certo? Treinador realmente que é bem comum, bem superdimensionado. Então acho que o Corinthians tem um leve favoritismo para conseguir a vaga na quarta-feira.
2: Tchau, Pretzel. Até amanhã no Esporte em Debate, 7:30 da noite.
3: Sempre uma honra e uma alegria. Um bom início de semana.
2: 8:52. Já voltamos aqui com o apito final.
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7: Como é que você está vendo o futebol que se pratica no Brasil hoje?
8: Não tenho nada a dizer, porque não vejo, mas sim, a nível seleção, não vi.
5: 1981. No aeroporto de Congonhas, Maradona, entrevistado na Bandeirantes, comentou a desclassificação da Argentina pelo Brasil no Mundialito do Uruguai, apontou os favoritos para a Copa do Mundo da Espanha e falou sobre ser o melhor jogador do mundo.
8: Estamos em um nível competitivo com toda a seleção.
7: Você também se considera o maior jogador do mundo?
8: Não, é o último. É o último. Ou seja, eu deixo que opinem os periodistas, eu não posso opinar.
7: E no Brasil, qual é considerado o melhor jogador?
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9: Bom dia, gente. Enquanto o Brasil discute a exumação da CPMF para a saúde...
5: A ONU já cogitou criar uma CPMF sobre as operações financeiras entre os países a ser cobrada online, variando as alíquotas de acordo com a carga de poluição gerada por cada...

0: para um. Isso foi em 2010, assunto de um comentário de Joelmir Betti no jornal Gente.
1: O preço da tonelada de referência do CO2, que seria cobrado dos países campeões de poluição, este já teria sido fixado em $25 a tonelada. Agora, se isso vai dar certo...
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4: O primeiro estudo verificar até que percentagens esse álcool poderia ser adicionado à gasolina.
0: A utilização do álcool como combustível foi uma inovação brasileira. Em novembro de 77, o repórter Luiz Carlos Gertel conversou com o coronel Vander Montandon, que chefiava a divisão mecânica do CTA, Centro Técnico Aeroespacial de São José dos Campos, berço dos motores a álcool.
4: Uma viagem que foi feita por três carros convertidos aqui no CTA, que passaram, saíram de São José dos Campos, passaram por Campo Grande, Cuiabá, Porto Velho, Manaus, de lá foram transportados até Belém por falta de estrada.
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5: São 8 horas e 58 minutos, estamos encerrando o apito final desse domingo, apito final de Campeonato Brasileiro, de Corinthians 1, Flamengo 2, ou Flamengo 2, Corinthians 1, porque o jogo foi no Maracanã. Mas essa semana vamos ter muito apito final, hein? Porque vem aí jogos de volta das quartas de final da Libertadores da América. Vamos conhecer os semifinalistas, Libertadores e Sul-Americana. Então, ó, é o seguinte, a partir desta terça-feira já, com São Paulo e Boca Juniors no Morumbi. Que jogo, hein, senhoras e senhores? Que jogo é esse? É esse jogo que nós vamos levar para você nessa terça-feira. E depois, na quarta, tem o Palmeiras contra a LDU lá no Equador, tem o Corinthians contra o Estudiantes na Arena do Timão, e na quinta-feira vamos transmitir o Flamengo contra o Del Valle, Flamengo que também deixou a sua classificação já encaminhada depois da partida da semana passada lá no Equador. Com a produção do Lucas Bueno, com Michel Lopes na mesa de som, com Central Técnica. Deixa eu ver quem é que está na nossa Central Técnica aqui. Opa! Beto Rebeque e Roberto Dias. O Igor Nascimento cuidando do nosso switcher e também a Letícia Menezes cuidando das redes sociais, os canais digitais da Bandeirantes. Muito obrigado pela sua audiência. Você que esteve conosco um pedacinho desse domingo, todo domingo, começamos a falar de esporte cedinho, como sempre, às 8 da manhã com o Fôlego. Aliás, se você não ouviu o Fôlego nesse domingo, vai lá no seu agregador de conteúdo, Fôlego da Rádio Bandeirantes já está disponível também no nosso site radiobandeirantes.com.br e toda a programação esportiva desse domingão. Amanhã, claro, vamos falar muito sobre essa rodada do Campeonato Brasileiro e já projetar o meio de semana de Libertadores e Sul-Americana. Bom final de domingo, uma excelente semana, ó, cuidado que tá chovendo ainda, tem água caindo, barbaridade, principalmente na região centro-sul aí do Brasil. Então, muito cuidado, redobre a atenção e uma semana espetacular para todos vocês. Tchau, São Paulo, tchau, Brasil.
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